0: resultado, um não, resultado...
1: Faz o número...
0: Ah, não, perdão, Cláudio. Estão perguntando aqui pelo Carreira.
2: 319 votos.
0: Muito bem. O que, é que o senhor ia dizer, senhor?
3: Quero até puxar o professor Marcelo, que está do meu lado para esse debate. Eu queria que os senhores comentassem sobre isso. Na nossa área aqui, o momento que a Zona Sul se encontra. A gente está começando a retomar um protagonismo da Zona Sul, com a ideia da prospecção de petróleo, que exploração na bacia de Pelotas, e nós seguimos com baixa representatividade na Câmara. Olha o momento que a gente está vivendo de poder retomar um protagonismo econômico da Zona Sul e não ter representatividade política.
4: Mas, Vinícius, veja bem, se tu comparar essa eleição com a passada, né, para deputado,
5: já nós avançamos.
4: Temos um
3: avanço, mas é um avanço pífio.
5: Agora, com o petróleo,
4: mas é um avanço. Bom, né?
5: Mas o petróleo tem que ser maior.
4: Exatamente.
5: Com o petróleo, o avanço tem que ser maior.
4: É, isso aí. Não, e outra coisa que eu acho que é importante para essa discussão
5: Texas,
4: também
5: Unidos,
4: é que
5: Janeiro,
4: se desenha o governo do Estado definido, candidato do PL, né?
0: Sim.
4: Luciano Zucco eleito. E no governo federal, muito encaminhado, Flávio Bolsonaro, né? Eu acho. Muito
0: agora bom. Chegaremos a esse trecho da conversa.
4: Mas Pelotas está na contramão. Eu
5: concordo com o Vinícius que poderíamos avançar mais.
0: Essa pauta eleição nacional. Olha aqui, não, o senhor já vai? Não. Não, olha aqui. Só uma coisa aqui. Alexandre Ávila, nosso amigo Alexandre Ávila, lá de Piratini, ele manda dizer o seguinte. Olha só que interessante aqui, Rafael, tu tinhas falado sobre isso. A morte do gringo louco, é isso? Também prejudicou muito a legenda, pois ele era candidato a deputado federal. Talvez o Daniel tivesse entrado se ele não tivesse falecido. Na análise do Alexandre Ávila, é muito interessante. Ele é de Cerro Grande do Sul, e ele caiu do cavalo, não foi isso?
4: Foi, sim.
0: Ele caiu do cavalo. Né? A morte dele criou um sério problema também, agora um problema eleitoral. Deixou de agregar em benefício, do Eduardo, Cleiton Rocha, do Daniel Trezessiak.
6: 15 mil votos
0: era expectativa. 15 mil votos era a expectativa, segundo o Jacques Adams. Tá?
4: Daniel fez 71 mil votos, uma boa votação também.
2: Cleiton, confirmando, Anselmo Rodrigues, 1.610 votos na outra eleição.
0: Olha aqui. Pessoal,
2: onde Anselmo cada vez, Rodrigues, 1.610 votos, é o primeiro suplente.
0: Volta para a Câmara de Vereadores. Volta. José Anselmo Rodrigues. Pessoal, um de cada vez. Olha aqui, ó. Resolvida essa questão. Não está resolvida coisa nenhuma. Essa questão da Assembleia Legislativa está resolvida? Vocês têm alguma curiosidade mais sobre a Assembleia Legislativa ou não?
4: Não, parece que o Zucco vai ter maioria absoluta para poder governar sem precisar fazer acordo com outros partidos.
0: Para quem ligou o rádio há pouco.
2: PL 12 cadeiras, o Republicanos 4 cadeiras, o PP 8 cadeiras, o Novo 1 cadeira e o Podemos 2.
4: Bom, 27 mais 8, que é a coligação PL-PP, dá a governabilidade.
2: Não tem, ele já tem. Aí entra
4: dificuldade para Paulo Mascarenhas assumir, então.
2: A oposição tem 10 do PT. 3 do PSOL e 4 PDT, são 17.
7: 17, 50 aí.
0: E seguindo o baile segue, olha aqui, ó, o baile segue. Qual é o CTG que nós estamos? Qual CTG estamos? Como é o nome do CTG do Alegrete, Vinícius? Vinícius também é filho do Alegrete. Como é o nome do CTG lá?
3: Eu tenho um que é do meu trisavô, Nico Dornelles, no Passo Novo.
0: Como é o nome?
3: Nico Dornelles.
0: CTG Nico Dornelles. Né? Onde
3: resistiu ao temporal que devastou a região,
0: né?
3: Uruguaiana,
0: o Zucco conhece esse CTG.
4: Então hoje tem festa no Nico Dornelles.
0: O Zucco conhece esse CTG. Uma pergunta de ouvinte bem interessante. Fica mais um pouquinho. Uma pergunta bem interessante. Só aqui. O Rio Grande do Sul passa a terá? A partir de 5 de janeiro, uma vice-governadora. É isso ou não?
6: É verdade.
0: Não? Uma vice-governadora.
8: Covatti. Que opção boa.
7: Uma das poucas famílias que diz o que eu disse no início.
4: É verdade.
7: Concordou comigo. Que toda família tem um carguinho. Todos. Não tem ninguém da família Covatti que não tenha.
4: Até o assessor todos. Sandro Boca. Sandro.
2: É irmão da senhora.
4: Sandro do Covatti, que não é Covatti, mas é assessor.
7: Toda a família tem uma.
0: Tem Covatti por tudo, né?
7: É uma coisa que não.
2: É irmão da Silvana.
0: Tem Covatti por tudo, é impressionante.
4: Mas ele não é Covatti.
0: Não, não é. Senhores.
7: Um de cada vez,
0: por gentileza.
5: Uma informação importante: 98,67% das urnas. eleitorados do Brasil. Flávio Bolsonaro, 47,26%, 55.629.803 votos. Lula, 44,39%, 52.835.146 votos. Segundo turno, mas a vantagem, essa vantagem, de novo, está na margem de erro.
0: Olha aqui.
5: A favor do Flávio, está dando uma
0: olha aqui, no, é. Pessoal. No debate 13 horas. Pessoal, no debate 13 horas.
1: Marcelo,
0: De novo. Que Mentonelli quer entrar na pista
5: não consegue.
0: No debate da
1: sexta. Boa fé.
0: Cavaleiros, por gentileza. No debate. Meu Deus do céu. No debate da sexta-feira passada, o Paulo Gastal Neto disse assim: anota o que eu vou te dizer. O Bolsonaro, Flávio Bolsonaro, entrará em primeiro lugar para o segundo turno e o Lula em segundo. Interessante, né? Ele fez uma projeção lá e acertou, né? Paulinho, Paulo Gastal?
1: Já estamos nessa pauta?
0: Não estamos nessa pauta. Olha aqui, ó. O nosso abraço, Jacques, me ajuda aqui. O nosso abraço da mesa 13 é um queridíssimo amigo nosso que se chama Siloter Iribarren.
6: Sabia sim, a gente deu parabéns aí, o Siloter, né, é sempre ouvinte aí, sempre participando.
0: 60 anos.
6: 70 e uns 4, 75. Então é uma grande, né, um profissional da área da engenharia aí, de gestão e safras e cifras. Um abraço e eu acho que podemos comemorar no sábado que vem lá na beira da praia. Entendi. Essa primeira etapa dessas eleições.
0: O ouvinte diz assim: tem covate por tudo. Não é verdade? Covate por tudo. O Rio Grande é uma covatilândia, né? Tem covate em tudo que é lugar, tem um covate. Né? Agora, o vice-governador é covate. Covate filho se elegeu. Vem para a mesa. Covate filho se elegeu. Mas qual é o. Tem o outro? Não tem? Tem o covatão. Qual é a posição do covatão? O que é o covatão, Gastão? Não, o que
9: é o covatão?
0: Sim, tem mandato? Está sem mandato.
10: Vamos dar mandato para ele.
7: E tem um que é candidato a vereador na próxima eleição.
0: Já é candidato para a próxima. Que maravilha. Só um pouquinho, espera um pouquinho. Olha aqui, ó. O senhor ia dizer algo?
3: Só quero complementar com o professor Marcelo. Fez a parte aqui sobre a apuração da presidência da República, já com quase 99% das urnas apuradas. Aí a gente faz um cálculo de padeiro, projeções do professor melhor que eu nessa parte, mas o presidente Lula teria que capturar próximo de 60% dos votos dos outros candidatos para conseguir no segundo turno essa
5: muito vitória. Difícil, muito difícil. É. A virada do PT é muito difícil.
3: Pela diferença que nós estamos vendo de votos, né?
5: E a transferência de votos do Caiado para o. Pro...
4: Total.
3: E não sei se vocês concordam, mas a base de Renan Santos é uma dúvida.
5: É uma dúvida, mas eu acho que talvez ainda vá para Flávio um pouco ainda. Não toda, lógico, porque o Renan teve um embate com o Flávio ali.
3: Mas é uma leitura nebulosa. Mas
1: quem não votou no Lula no primeiro turno não vai votar no segundo turno.
5: Oi?
1: Quem já não votou no Lula não vai votar.
5: O que pode acontecer é alguma denúncia, algum vídeo, algum áudio, mas mesmo assim eu acho difícil.
4: Mas eu acho que o mercado...
1: Isso aí vai ter.
4: Sem dúvida, o famoso mercado na segunda-feira vai mostrar um grande desenvolvimento, vai subir bolsa, tudo.
5: A bolsa sobe.
4: E aí, eu vou dizer uma coisa...
1: Aí é a onda, né?
4: É aquilo que eu digo.
1: É isso aí.
4: Nós estamos aqui com jornalistas, eu sou pai de jornalista e filho de jornalista. E tem um dos grandes amigos, dois grandes amigos aqui, jornalistas, que é o Cleiton e o Paulo. Mas, sempre se diz lá na Federação que os negócios se movem por confiança, mas a opinião pública é que move os políticos. E a opinião pública vai ir toda a favor agora do Bolsonaro. A própria Globo, vocês já viram nos últimos dias, já mudou, e agora vai ser tudo Bolsonaro, vamos lá. Por quê? Porque eles viram exatamente o que os amigos professores aqui olharam, os números. Não tem saída, 60% dos votos que estão indecisos ainda, que estão com outros candidatos, vão migrar para o Lula? Não vão migrar. Então, quem vai ganhar o Bolsonaro? Então, vamos apoiar o Bolsonaro. Já
6: nem só isso, etc, né? E todos os senadores que foram eleitos pelo PL, pela direita,

0: lá, eu acho que não tem mais a bala de prata.
1: Muito calcificado.
0: Não, tem não vai. É efeito Teflon. Não vai pegar mais. Não tem como grudar mais nada no Flávio. Eu acho que a bala de prata também já foi usada.
1: Eu acho que vem mais. Mais uma vez.
2: Por favor.
3: Vai falar o professor.
4: Não, eu só queria complementar o que o Jacques, a bola que o Jacques levantou aqui. Pois é.
5: Queria complementar, isso não, já vai complementar, tá? 14 horas também não, seu Cleiton. 14 horas é. 21 horas, 14 minutos, hora oficial Ótica Cristal. 4 de outubro de 2026, Salão Amarelo, Palácio do Comércio, Expresso Noturno, nos trilhos do sul do Rio Grande, pelo
2: já
5: menos...
2: estamos em Cacequi.
5: Estamos em Cacequi, né? Alô, Valmir Correia Fuentes, estamos em Cacequi, o teu chão. Olha aqui, ó, e gerando, iremos até a meia-noite, nós estamos tentando alguns contatos aqui, iremos até a meia-noite, fazendo uma projeção também não, seu Cleiton, uma avaliação de tudo que aconteceu no dia de hoje, neste domingo, que começou sombrio, prosseguiu sombrio e depois...
0: Depois abriu o sol.
5: Depois abriu o sol, não foi isso?
0: Abriu o sol. Começou, depois, os votos começaram a ser revelados.
5: Bom, eu também não sei se por aí. Ele quer abrir o sol.
2: Abriu o sol.
5: Ficou uma tarde bonita. Vocês não fazem associações? Bota associações estranhas.
1: Ele usou de uma metáfora.
0: Não pode? Não pode?
5: Pode, claro que pode.
0: Proibido? Não, hoje pode.
5: Não é proibido, não.
0: A gente tem que extravasar um pouco aqui também, né? Chega de ser censurado. Não por ti. Não por ti. Chega do Brasil censurar as pessoas.
5: Sei,
0: chega do STF, melhor dizendo, censurar
5: aqui,
0: as pessoas.
5: Aqui o debate permanece vivo há 48 anos, quase, exatamente por isso, por abrir, escancarar, às vezes até em excesso para políticos, para candidatos, né? Abrir, né, seu Varoto, abrir os microfones, enfim, e todo mundo expressa o que pensa aqui há muito tempo. Pois não, Vinícius?
6: Só respeitando a nossa interatividade, que sim, nós pedimos tanto, né? Lembrando o nosso ouvinte, estamos em simultâneo no arroba Rádio Universidade, no arroba Pelotas 3H no YouTube, imagens. No chat interativo aqui, um ouvinte pediu para a gente dar atenção à votação específica que teve Fernanda Miranda e Jurandir. Jurandir com mais de 12 mil votos e Fernanda Miranda com 17.813 votos.
0: Ah, não se elegeram.
6: Então, havíamos comentado antes. Então, tinha passado, está aí o recado que o ouvinte nos deixou atenção.
7: Fernanda Miranda.
1: Uma curiosidade.
7: Uma das maiores injustiças que se cometeu na Câmara de Vereadores. Se julgou uma pessoa por portar, o Longaray é advogado, 2 cigarrinhos de maconha. Isto não é crime que justifique o que se fez contra essa moça. Eu não conheço ela.
0: Ela não perdeu o mandato. Ela não perdeu o mandato.
7: Não, ainda bem, porque eu não conheço ela, então não estou defendendo uma pessoa. Mas eu acho que isso não se justifica. É que nem eu só estou acompanhando para ver o que, que vai dar. O Zuco entrou na cabine com esse bicho aqui, o celular. Foi advertido.
2: Zema.
7: Foi advertido. Aí ligam para o desembargador, presidente do TRE de Minas, para saber o que, que faz. Eu pergunto para vocês, o que, que faz?
2: Prende.
0: Não, pergunta para o Gilmar Mendes, que também entrou com o celular lá e estava consultando o celular.
1: Gilmar Mendes, exatamente.
0: Na gabinete, então.
5: Consultando o celular, estava consultando.
0: Então não pode fazer nada.
1: Liga para o Gilmar para
0: prender o Gilmar. Gilvar.
1: Liga para o Gilmar para prender o Gilmar.
0: Entrou com o celular lá e consultando, quer dizer. Então, aí, o Lula pediu o voto quando foi votar, ali, no ato.
7: Ah, ô Longaray, toda vez que eu falo, tu me vem com Lula. Eu já disse e vou repetir. Eu lamento que nós não tenhamos tido candidato a presidente da República. Eram duas porcarias. Duas porcarias. Nessas duas porcarias, eu procurei, a meu juízo, a menor.
1: E lá em São Paulo?
7: Mas não significa que eu ache que o Lula era uma maravilha. Não era. E continuaram sendo. E o Bolsonaro não é uma maravilha, é um desastre. Então, mas não significa...
3: O senhor pensa assim, né? Quantos não pensaram?

0: pastor já viu.
1: A maioria. Ah, Leiton. Graças a Deus.
2: Leiton. Uma informação aqui. Catarina Paladini também foi candidata. Pelo Cidadania fez 3.670.
0: 3.671. 3.671. Ex-deputado estadual, né? Ex-secretário de Estado.
3: E deputado. Estava afastado. Excelente um deputado, mas é de um fora, excelente né? secretário.
4: Leiton, só uma informação aqui. Sanderson e Marcel Van Hatten eleitos praticamente com o mesmo percentual: 30,11%. 30,01%.
0: Parceria, né? Estabeleceram parceria, isso? Forte, né?
4: Praticamente.
2: Pimenta e Manuela fizeram isso somente na televisão. Só juntaram na televisão. O Sanderson e o Marcel faziam campanha para e passo com o Zuko juntos em todo o estado.
4: Uma vitória conjunta.
2: Isso é que,
5: né? Que fez a liga.
4: Fez a liga, exatamente. Uma estratégia muito bem.
0: Olha aqui, ó. Pergunta o Longaray saindo, tem um compromisso, Luiz Eduardo Longaray. Olha aqui, ó. Paulo Gassaneto, em seguida, já estará conosco aqui na mesa. O Vinícius, o Gassalo e o Vinícius, o ritmo de trabalho deles hoje foi simplesmente alucinante. Hoje não.
3: Ele tem que trabalhar.
0: De ontem para hoje. Né? Durante ontem, todo dia, e durante hoje, todo dia. Né?
6: Hein?
0: O Sérgio Corrêa também virá para cá em seguida, eu acho.
3: Pra reclamar,
0: o Sérgio está lá no quarto andar da Divista Católica, né?
6: Exatamente.
5: Está preparando o programa para
6: amanhã. Companheiro de jornada fez toda a apuração pela Rádio Universidade, chega logo mais conosco. Foi comentado aqui na mesa, agora há pouco, sobre a resposta do mercado financeiro. Tem um índice no mercado americano, que é o EWZ, que replica uma cesta de, né, que é prévio, replica uma cesta das ações brasileiras, já subindo
2: 7%. Isso aí, pronto. Falei mercado. Mercado vai responder na segunda-feira e aí vem toda a opinião pública a favor e já vem mais dinheiro para
4: a onda. Claro. Dólar caindo para 4,80.
2: É isso aí, dólar caindo.
7: Barril de petróleo.
4: Aí não dá.
5: Sobre o petróleo. Sobre o óleo diesel vai para a agricultura também?
0: Sobre petróleo, há uma pérola que precisa ser radiofonizada aqui. Eu ouvi a pessoa fazendo um discurso, né, eu passei de carro, vi a pessoa fazendo um discurso, dizendo assim: teremos petróleo aqui, bem pertinho da gente, ao lado da gente. Porra, ao lado da gente, olha aqui, ó, pelo amor de Deus, né? Meu Deus do céu, a distância para achar esse petróleo é algo inimaginável.
4: Mas
0: né?
4: Os royalties chegam.
0: Não, tudo bem, mas para até achar, até buscar esse petróleo, e aí quantos anos vai levar? 5 anos?
4: Não vai levar tanto.
0: Ah, não? Será que não? Que otimismo vocês têm. Pelo amor de Deus. O Zé Nélio Saraiva, esperou a vida inteira.
4: O pré-sal está em depressão. Depois da Amapá, candidato natural pelo.
0: Sim, sempre esteve certo.
3: Sempre esteve certo. Ele não teve apoio.
0: Durante uma vida inteira, né?
3: Mas ele
0: não é assim, de um dia
3: para
0: o outro, né?
4: Não,
0: e outra coisa, não é no nosso pátio, aqui, não é do nosso lado.
4: Não é tão lento.
0: Ah, pelo amor de Deus, não é do nosso lado.
7: A bacia de Campos também não é no lado.
0: Não, mas a pessoa disse na sua fala, eu ouvi ela dizendo, petróleo aqui, bem juntinho de nós, bem ao nosso lado. Não é o nosso lado, né?
7: Conversando com a presidente da Petrobras, ela garantiu em 10 anos começar a ter.
0: Então, eu sei.
7: Agora,
0: uma coisa. Enfoque é outro.
7: Vai mudar um pouquinho a pauta, quer ver? Vamos ver. Mas quando tu falasse em royalties, esses royalties vão ser divididos em todos os municípios da Zona Sul, já foi acertado isso? Não é a pauta aqui no momento, mas... Isso,
4: aí entra uma discussão legislativa. Por exemplo, tinha um município no Rio de Janeiro que não participava e criaram um município para participar dos royalties. Aí entra uma discussão política, eminentemente política.
7: Pela regra, é.
4: Pela regra.
7: Mas deveria ser.
4: O município foi desdobrado lá.
7: Era só a bacia de Campos, era só um município.
4: Era.
7: Aí vai ter que dividir em todos. Que nem você fez com a... Ia se instalar a fábrica de papel aqui, ia dividir em todos os municípios para ser... Para não ter só um município, ter o
4: primeiro. Não, vai ser só
7: pelo outro. Isso é isso. Bom, mas não é pauta no momento aí.
3: Professor Diniz, ia falar, mas...
0: Só um segundinho, o que é que...
6: Só para não perder o gancho, o professor Marcelo comentou sobre o dólar.
0: Marcelo, Vinícius e Varotto. Vamos lá.
3: Eu não quero falar, é o Diniz que foi.
0: Ah, desculpa.
3: Pela natureza, perfeito. Não fomos
0: Marcelo.
3: Nós,
2: mas eu acho que não pode ser agora, porque a pauta já está no segundo turno ou ainda estamos na.
0: Não, ainda não. Ainda não. 21 e 22 minutos. 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A pauta ainda está no primeiro. Nós já avaliamos a eleição do governador do Estado, não é isso? Avaliamos a composição da Assembleia Legislativa. Ficou faltando alguma coisa?
7: Senado, eu acho que faltou uma pauta do Senado. Não, mas, os senadores eleitos.
4: PL novo.
0: Chegaremos nisso. Então, Prossigamos. A Câmara Federal já? Já, né? Câmara Federal?
7: Já se falou que
3: é o Senado que
6: depois
3: fala,
6: a gente vem com a listagem agora, coisa muito a bem apuração feita. De 100%, a gente vem com a listagem completa certinho para o ouvinte.
0: Perfeito.
2: E uma sugestão, Cleiton, de nós abordarmos, quando for para assim, a eleição nacional, a votação dos quatro que estavam concorrendo que desidrataram nessa reta final.
3: Eles nunca hidrataram.
7: Quem é?
2: Não, mas se tentou com o Assis Augusto Cury botar ele com 10%. Nunca teve.
0: Ah, sim, sim.
3: Mas então, o que só... o Jacques colocou... quem acompanhou, eu acompanhava assim, o Senado era a pauta prioritária do PL, acima da pauta da presidência. E em vários lugares, a gente via propaganda, vote no nosso senador, e não falava no governador. Quer dizer, eles fizeram um trabalho muito bem pensado, porque o poder do Senado...
7: É muito maior que...
3: É muito grande. E quem se deu mal, Jacques, foi o atual presidente, que apostou tudo no Lula, inclusive a reeleição dele.
7: Por sinal, o Alcolumbre não era candidato.
3: Ele é candidato à reeleição.
8: Ele não será o próximo presidente do Senado. Com essa bancada que vem aí... Ele não ganha, ele já sabe disso. Quem vai ser presidente do Senado vai ser um senador do PL. Um mais antigo aí.
2: Ou Tereza Cristina.
8: Que é uma ótima candidata. É.
7: Mas assim.
3: Tem agora a Michelle. Podemos pelo menos ter uma presidente charmosa.
0: Pois é, mas no primeiro mandato já colocaram.
2: Não, botar presidente.
7: Mas a surpresa, né? No Paraná teve a Gleice, né? Que ficou com 13% em quarto lugar. Mas aqui no Rio Grande do Sul, a Manuela também era outra, né? Que era cotadíssima, que estava muito bem, e aí estava aí despontando em primeiro lugar na pesquisa, daí ficou, hein?
4: Percentual parecido com o do Pimenta também, fizeram a campanha juntos e naufragaram juntos.
6: Professor Marcelo, só para a gente não perder o gancho, eu acho importante, eu queria colocar esse debate na mesa, porque eu pouco escuto falar em outros locais, acho que a gente poderia agregar para o nosso público aqui. Quando a gente fala de dólar, foi falada a pauta sobre dólar aqui, o público tem que lembrar... que a gente está vivendo um momento, e a minha curiosidade agora é saber, com esse resultado de primeiro turno, como é que vai ser o comportamento do dólar. Por quê? O pessoal fala, o dólar ainda está no mesmo patamar, está andando de lado. Por quê? O governo americano, Trump, ele quer um dólar mais fraco para estimular a exportação, para estimular a reindustrialização do mercado americano. É isso que tem que ser dito. Está sendo feita uma mecânica, porque a gente tem que lembrar, o dólar ainda é a moeda mais utilizada corrente no mundo para fazer transações. Ainda é a moeda de reserva forte. Então, quando a gente analisa globalmente, a gente tem que entender que esse movimento, mas o governo brasileiro adotou alguma medida que melhorou, que fez o dólar ficar contido. Não, a gente tem uma política que globalmente está afetando a cotação do dólar. Sim. E agora a gente estaria vivendo um momento um pouco sinérgico, até nesse sentido, porque a gente teve aumento de juros lá, já começou a ter fuga de capital por aqui, e a nossa bolsa já vinha começando a perder esses patamares de força que ela estava testando. Agora, com esse resultado de primeiro turno, a gente pode ter uma reviravolta no nosso mercado brasileiro, já na expectativa de um próximo governo, talvez um governo de transição, vamos ver, no segundo turno, para ver exatamente qual vai ser o comportamento do dólar. Porque senão, se a gente tivesse num outro e não fosse Trump lá, a situação do dólar no Brasil... seria trágico. O valor, nosso câmbio seria trágico.
4: O valor de 4,80 que eu
0: puxa citei microfone
4: é
0: do
4: a expectativa
0: Marcelo,
4: do mercado.
0: Está muito longe.
4: Né? O mercado precifica em 4,80, há quem diga em 4,30. Mais 4,80.
3: Devia estar marcado antes dessa crise, né? O casamento não... coincidiu, né?
4: Mas uma
3: questão agora não
0: é bem mais importante.
9: Mais uma pessoa da estatura do ministro dizia: olha, pessoal, familiares, eu não poderei me ausentar do país nesse momento, porque nós estamos numa crise institucional. Não poderei ir
0: aqui. Não, é matemática. Quem é que imaginaria no Rio Grande do Sul, por exemplo? Imaginaria no Rio Grande do Sul uma decisão em primeiro turno? Olha aqui. o vice-governador do Rio Grande do Sul com essa pífia votação.
8: Enfim, já era esperado.
0: Eu achava que não. Eu achava que não.
4: Mostraram isso.
8: Não. O segundo turno não tem ainda um risco das abstenções. Vocês estão só jogando no jogo.
4: Exatamente.
0: Cleiton.
8: No primeiro turno.
4: E os estados que fecharam o primeiro turno. Exato. Também tem esse problema.
0: Cleiton. Começa agora de tudo de novo, não é?
8: Cleiton Rocha. Você falou isso.
4: Começa com o
0: Mas não houve situações que da desvantagem o sujeito reverte e muda tudo?
4: É difícil, Cleiton.
0: Não.
4: Com o tabuleiro montado.
8: Cleiton, você falou futurologia.
0: Vocês fiquem com o exercício de futurologia de vocês.
8: Não é futurologia.
4: É futurologia.
8: Cleiton, eu pergunto o seguinte para ti. Te coloca no lugar do Lula. O Lula ganhando a eleição. Vamos ver. Segundo turno ganhou o Lula a eleição.
10: Não vai.
8: E olha essa bancada que tem aí, tanto federal como a bancada de senadores e de câmara tem impeachment na seta, nem ele. Cleiton, ninguém vai apoiar o Lula no segundo turno que esteja indeciso.
6: E já lembrando, só vai...
8: Agora ele repete os votos, acha até que repete. Faz um pouquinho mais dos votos até? Pode até fazer, mas nada que vai dar a diferença de quantos milhões foi aí?
2: Por isso, favor. Que eu estava dizendo para nós vermos.
8: 5 milhões?
10: 4 milhões e 800.
8: Não, nós vai. Temos. Não tem de onde tirar.
2: É bem rápido, Cleiton.
8: Não é futurologia.
9: Não é.
2: O Renan Santos, 2.666.000. O Caiado, 2.596. E o Curi? O Zema já fez agora o voto útil agora, porque ele fez 325.000 votos.
0: O quê?
2: O Zema fez 300. Só? 20,
0: não, não pode ser.
2: Mil votos, 0,27.
0: Mas que coisa impressionante.
2: Ele já desidratou.
0: Mas que coisa impressionante.
2: Ele já desidratou, gente. É. Ele já trabalhou.
10: Está fora do ex.
2: Para mim, o Zema, no debate da Globo, iria renunciar. Ele ia fazer exatamente, a renúncia.
4: Exatamente.
2: Quinta-feira, ele ia usar o debate para botar todo o time dele.
0: Já ciente.
2: Ciente.
0: Ciente de que tinha naufragado, né?
4: Foi uma fala muito forte em redes sociais, muita gente apontando...
0: Outra coisa...
2: E o Augusto Cury, que aí a gente não sabe, porque tem aí misto, esse eleitor dele é Lula e é...
4: Flávio, vai vender caro o apoio. Vai vender caro o apoio.
2: Vai ser caríssimo.
4: Vai vender caro.
2: 3.400. Somando Renan, que a gente sabe que não é a totalidade, Caiado e Zema, dá uma vantagem para o Flávio. Só que não existe o voto do segundo turno.
0: Perfeito. Não há garantia, né? Não há garantia de que o voto
6: agora,
0: do...
6: Agora, Cleiton,
4: não há garantia,
6: Mas existe...
0: É outra eleição.
4: Probabilística.
0: Mas continua no campo da probabilidade.
6: Tem que adicionar o peso.
4: É alta a probabilidade.
6: Tem que adicionar o peso aí, porque nós já vamos ter...
0: O ouvinte quer ouvir um.
6: Nós já vamos ter o legislativo definido. Temos que adicionar esse peso. Nós já vamos ter o legislativo definido. Isso muda.
0: Vamos ter o legislativo definido. É isso, né?
6: Isso já mexe no resultado do segundo turno.
4: Existe também.
2: É o legislativo estabelecido.
4: Cleiton, existe também eleições que foram resolvidas nos estados.
0: Pessoal,
4: no Rio de Janeiro, em Minas,
2: no Rio Grande do Sul.
0: Microfone.
4: A mobilização do segundo turno é menor.
0: Está sem microfone, Baquieri. Está sem microfone. Você está falando sem microfone?
8: Desculpe, Cleiton. Não, a mobilização é menor em função de que não haver. Aqui nós vamos votar no segundo turno só para presidente.
4: Só para presidente.
8: Então vai ter uma abstenção enorme.
4: Minas Gerais, acho que Ceará também deu primeiro turno, né, se não me engano.
0: Sim, São Paulo já está resolvido.
8: Bahia deu no primeiro turno. Bahia deu no primeiro turno.
0: Por São Paulo terminou o processo eleitoral em São Paulo.
8: Terminou.
0: Rondônia, Bahia.
8: Bahia terminou, Pernambuco terminou.
0: Rio Grande do Sul.
4: Rio Grande do Sul.
8: Ceará terminou.
4: Ceará.
8: Quer dizer, Minas terminou, olha só.
0: Santa Catarina.
4: Terceiro maior colégio eleitoral.
8: O Bolsonaro ganhou em Minas. É importante isso, hein?
7: Ganhou.
8: Flávio ganhou em Minas, por favor. Quem ganha em Minas e ganha em São Paulo não perde a eleição. Isso aí é histórico.
0: Flávio Gomes Sete, lá no estúdio. Só um registro. O Lula estava em primeiro lugar. Pessoal, por gentileza, o Lula estava em primeiro lugar. Esperar que vocês conversem. O Lula estava em primeiro lugar em Minas Gerais. Depois. Não, estava. Não, hoje à tarde. Depois, o até comentamos o Gastalho e o Vinícius. Depois, o...
4: Flávio.
0: Não, o Cleitinho não. Depois, o Flávio passou o Lula, lá, e lá em Minas Gerais. Aí nós recuperamos, Bacchieri, aquela história. Minas Gerais, o sujeito que sai eleito por Minas Gerais, candidato à presidência da República, né, já leva uma grande vantagem. Tradicionalmente, porque Minas sempre determinou isso até.
4: Não sei
0: se vai acontecer, só estou puxando pela história.
4: Sim, o perfil demográfico.
0: É, o perfil demográfico.
7: Tradicionalmente,
0: o número de municípios.
4: Representa, né, muito Brasil.
0: Hein, Marcelo, o número de municípios.
4: Municípios, né, vários municípios. Quase tem municípios é Minas. É. O estado que mais tem municípios.
7: Bom, isso é uma realidade histórica.
4: Sim, sim, aqui, sim.
0: Ficou faltando, me parece, que só me ajudem aqui, nós resolvemos a questão, examinamos Assembleia Legislativa, Câmara dos Deputados, Senado Federal, isso está resolvido já? Essas análises foram feitas? Os eleitos por Pelotas, né? Os eleitos pela Zona Sul do Estado, isso foi importante.
4: Sobre o Senado Federal, uma parte rápida. Um Senado mais de direita, o STF vai ter dificuldade.
5: Grande dificuldade.
7: Que vai ser
5: eu disse quando cheguei aqui.
4: É outra, não é futurologia, óbvio.
5: Isso. É óbvio, né?
4: É óbvio.
5: O PL é considerável.
4: Vai ter
6: só atualizando as vertentes para os senhores aqui, Senado Federal para 2027. Das 81 cadeiras, teremos 49 direita, 16 centro, 16 esquerda. Composição 2027, Senado Federal.
4: É bem... bem mais à direita, né?
7: Nesse caso,
4: ficou mais à direita.
5: Então o centrão vai virar à direita agora.
7: O pessoal da esquerda pode virar centrão.
4: Né? Olhos, né? É. O pessoal que está entrando consegue nos olhos.
7: E o pessoal da esquerda pode virar centrão, de repente. Mas fica, mesmo assim, não
5: fica polarizado. Mas o centrão procura.
4: Centrão não aceita o pessoal da esquerda.
5: Não.
4: Centrão é.
7: Só uma informação. Aécio Neves, em Minas Gerais, para senador, ficou em sexto lugar. 4%.
5: Mim, 817
7: mil votos.
11: Quem ganhou foram dos PL.
7: Né? Quem ganhou foi um do PL e uma do PT.
0: Uma notável.
7: Se perdeu o Carlos Viana, que era um bom candidato.
0: Uma notável decepção, o senhor Aécio Neves. Tá? Bom.
7: E aquele, o Randolfo lá do Amapá também perdeu, graças a Deus.
11: Perdeu bem, já tinha que sair.
7: Perdeu bem.
0: Pernambuco ficou com a
11: Aqui, ó.
0: Foi eleita governadora de Pernambuco. Surpreendente, né?
7: É, mas é muito melhor para nós. Não é bem o que se quer, mas, enfim.
0: Antes de encaminharmos a próxima pauta, Vinícius.
6: Só para fazer um fecho, senhores, aqui a gente estava falando.
0: Ali, ó.
6: A gente estava falando sobre as tendências para segundo turno. Sim. Vamos abrir por região aqui. No Sudeste, Flávio Bolsonaro ficou com 11,76 pontos percentuais de diferença de vantagem para Lula. No Nordeste, Lula ficou com 32,67 pontos percentuais à frente. Na região Sul, Flávio Bolsonaro ficou 28,80 pontos percentuais à frente de Lula. Na região Norte, foi a menor diferença registrada, Flávio Bolsonaro à frente, 4,92 pontos percentuais. E região Centro-Oeste, Flávio Bolsonaro ficou 23,89 pontos percentuais à frente.
11: Flávio Bolsonaro, no segundo turno, vai ir para o Nordeste, com toda a
7: força. Norte de Minas, né? Então, estamos vendo aqui um gráfico todo vermelho.
4: Paulo, norte de Minas é uma extensão do Nordeste, né?
7: É. Norte de Minas é extensão. É.
4: Vale do Jequitinhonha.
7: Matupi, como é que é? Macupi?
4: Matupi é mais em cima.
7: É mais em cima da Bahia, lá para cima.
4: E é bolsonarista, viu?
12: Mas, viu, eu acho mais fácil ele fortalecer nas regiões que ele já ganhou, né? É mais fácil, assim, tem os governadores que foram eleitos no primeiro turno, ou seja, tem voto de sobra, voto aquele. Quem votou no governador não é um eleitor do PT, por exemplo.
7: É o que eu venho dizendo, né?
12: Então tem que fortalecer aí.
7: PT não vai ter palanque para o segundo turno.
12: Exatamente.
7: Isso é uma realidade.
5: É. Ele vai ter os 30 e poucos dele e deu. É.
12: Não, imagina.
4: Bateu no teto, né?
12: Esses que se elegeram senador, né? Que na região sul, praticamente todos foram do PL, né? Acho que todos foram do PL, ou republicanos. Né? Então, estes, junto com os governadores eleitos, vão fazer uma campanha muito forte. Então, qualquer ganho a mais, que não precisa ser muito a mais, já seria suficiente. Né? Se o pessoal que votou nesses senadores e governadores que foram eleitos em primeiro turno, se tivesse votado no Bolsonaro, que seria uma coisa mais ou menos lógica, eu teria ganho no primeiro turno. tranquilamente, porque foi quase ali, foi 2%, se ele tivesse a mais, uma...
5: tava... E o gurizinho, aquele que faz as caminhadas pro Bolsonaro também, deu 2 milhões e 600 mil votos, né?
12: O Nicolas. Ele, e o Pavanato também. O
7: Nicolas foi 3 milhões e 98 mil votos.
2: E lendo a lista de nomes, estão fora. Imagina quantos... Hoffmann, Soraya Tronic, Simone Tebet, Marina Silva, Manuela Dávila, Leila do Vôlei, Randolfo e Janones.
7: É, não...
5: Pena, né?
7: Renan Calheiros.
2: Pessoal, uma pergunta. Eu vendo, nós só perdemos o Senado, um senador em Minas, né? Parece que saiu do PT, né? Desses que a gente tinha. Sim. Né? Porque, claro, lá em, na Bahia já sabia o que ia dar.
4: Agora então, tem o fator Augusto Cury, que foi o que mais transferiu votos para o Flávio.
7: É, né?
4: Óbvio. Está com 2,90, está quase empatado aí com o Renan Santos. Ele chegou até 11%.
0: Né? Aproveitando a pergunta. Olha aqui, o fator, né? Olha aqui. Uma pergunta para todos vocês, olha aqui. Ó. É, esses números que acabam de ser avaliados, estão sendo avaliados, examinados por nós aqui, olha aqui, ó. Esses números todos, cada um de vocês atribui, digamos, o que foi que viabilizou essa mudança, esses números impactantes, etc, etc, etc. Começa por onde? E o senhor pergunta, já na mensagem, começaria também pelos posicionamentos de ministros do Supremo Tribunal Federal?
12: Eu acho que essa associação que foi feita pela população entre o Supremo e o governo Lula, esse é um fator importante. Né? A outra coisa, o governo, as ações do governo foram muito ruins, isso se sabe em todas as áreas, né? E dificilmente explicáveis, porque não se explica com narrativa. Se explica com fatos, com dados. Né? As narrativas encheram as pessoas. Eu sei que isso era uma técnica, o próprio Lula disse que a gente tem que fazer narrativa. Ele disse isso, não, né? Bom, eu não concordo com isso, mas ele disse. Né? E o que acontece? A população não engoliu mais narrativas. A
2: população cansou, professor?
12: Cansou. Entende? Cansou
2: do Lula. O Lula está velho. O Lula não é o Lula de 2003, nada a ver com o primeiro governo dele, nada a ver com o segundo governo, né? E agora esse terceiro foi péssimo.
0: Aproveitando o que tu estás dizendo, um senhor avaliou assim, tu e o Neif estão fazendo essa avaliação, o jeito disse assim, que o Lula deveria ter observado bem o fato de ele ganhou 3 vezes a presidência da República,
2: é verdade.
0: Correto? Ele ganhou mais 2 vezes a presidência da República, lançando um nome, né, porque é Dilma Rousseff, sem o Lula, sem o apadrinhamento do Lula, não seria presidente jamais.
2: E se reelegeu ela.
0: E ela ainda se reelegeu. Quer dizer, os três mandatos do Lula, mais os 2 mandatos da Dilma, o senhor sabe o que isso representa?
2: Muito.
0: 5 mandatos presidenciais.
2: 20 anos.
0: 5 mandatos presidenciais, 4 vezes 5.
4: Fora o Haddad, ficou em segundo.
0: Não, mas o Haddad esquece. Mas o Haddad não se elegeu presidente.
4: Não, mas ele incomodou.
0: Não, mas não se elegeu. Eu só quero provocar o Marcelo. Olha aqui, ó. Incomodou, mas não interessa o incomodou, deixou de incomodar. Não elegeu-se, nem governador de São Paulo agora. Nem governador de São Paulo agora.
2: Pior prefeito de São Paulo.
12: Esqueceu-se o Michel Temer, que fazia parte da sequência do Lula. Ele foi vice 2 vezes da Dilma. E depois...
0: No impedimento do presidente da República, assume o vice. O vice foi eleito, não foi?
12: Tempo,
0: não foi eleito?
12: Em 2 anos e meio.
0: Mas ele foi eleito.
12: Eu sei que foi eleito.
2: Tá, onde tu quer chegar?
12: É isso que eu quero dizer. Então tem que colocar nessa tua conta...
0: Sei. Não, o que eu quero... Tem razão. O que eu quero
12: não,
0: só
12: não
0: dizer...
12: Quero,
0: não,
12: não, quero.
0: Não é o Cleito falando, olha aqui. Que o ouvinte diz assim, o presidente Lula... O que o ouvinte quer dizer é o seguinte, foi 5 vezes presidente da República, né? 3 vezes presidente da República e elegeu uma senhora do Rio Grande do Sul, presidente. Muito bem. Secretária de Estado do nosso querido Alceu Colares. Bom, 5 vezes.
7: Superintendente do SANEP.
0: Superintendente do SANEP, assessora de José Anselmo Rodrigues.
7: Assessora
0: do Anselmo. O Anselmo disse a ela. Não, é fato.
12: Aí que ela aprendeu tudo.
0: O Anselmo, ela despachava no escritório. Deixa eu só concluir. Permita eu concluir. Ela despachava no escritório do Alaor Prestes, na Rua Neto, quase esquina 15. Correto? E ela foi convidada a ser secretária municipal da Fazenda. E ela respondeu para o Anselmo Rodrigues: não, prefeito, eu volto para Porto Alegre, né? Eu volto para Porto Alegre e vou cuidar da minha vida lá, porque ela ocupou altas funções em Porto Alegre, secretária de Estado, secretária das finanças do governo ao seu colar, do prefeito.
8: Minas e Energia
0: do secretária de Minas e Energia, etc, etc. Mas o ouvinte, em síntese, o que o ouvinte quer dizer, em síntese? 3 vezes presidente eleito, fez a presidente. Duas vezes, totaliza 5, não é.
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0: Números nacionais, estão insistindo muito com números nacionais. Os números nacionais, o fecho desse primeiro turno.
7: Anulados no Rio de Janeiro, muda o quociente de votos válidos. E o candidato do PL estará sendo eleito governador no primeiro turno. Então, tem essa possibilidade.
4: Pode, sim.
11: O Ruas, né?
4: Mas aí
0: quem é o candidato do PL, que eu não sei.
4: Aí é uma virada de mesa.
0: Quem é o candidato? É o Ruas, não é isso?
11: É Ruas. É.
0: Não. José Henrique Medeiros Pires, seja muito bem-vindo.
4: É uma virada de mesa.
0: Sérgio Correia, que coordenou a tarde toda junto com o Matheus Rota Chiarelli, lá no edifício da Universidade Católica.
7: Ah, muito bom o programa, eu ouvi
0: muito bom. Nós ouvimos aqui a transmissão toda.
7: Eu nem sei o que eu estou fazendo aqui, porque eu aprendi tudo lá ouvindo o programa.
11: Não precisa. Douglas Ruas.
0: Douglas Ruas é o governador eleito do Rio de Janeiro. Eu só
11: preciso.
0: Sim, não.
11: Os votos do Garotinho
12: foram. Que serão anulados.
8: Isso vai pro TSE?
4: Aí.
0: Agora outra coisa.
4: STF.
0: Outra pergunta de ouvinte para todos. Uma das grandes surpresas do dia, para mim, uma dessas grandes surpresas, eu tinha certeza que já estava eleito o Eduardo Paes, governador do Rio de Janeiro. Não tinha a menor dúvida.
8: Voltando ao tema do Rio de Janeiro.
4: Ontem que foi virada de mesa. Ontem que o STF resolveu chutar o Garotinho.
7: Tentaram tirar o Deltan também.
0: Três falando ao mesmo tempo.
8: Tá impressionante.
0: Senhor, há 3 pessoas falando ao mesmo tempo. Não vai não. Fica aqui.
8: Quem é cidadão?
0: Complete.
12: Pessoal do Rio de Janeiro sabe.
0: Complete, Diniz. Ouçamos o Diniz, pessoal.
12: Ele é da região norte do Rio de Janeiro. Ele é do setor norte do Rio de Janeiro. Mais afastado da cidade.
8: Os nomes que ninguém sabe de onde saiu, pelo amor de Deus.
12: Mas o eleitor sabe.
4: Ele é fraquíssimo, de Campos lá, só tem. É.
8: Impressionante.
0: Aliás, o Rio de Janeiro, em matéria de governador de Estado, tem dado verdadeiros espetáculos, deprimentes para o país. Né? Me permitam registrar, olha aqui. Ó.
4: Ele está me provocando hoje.
0: Cavalheiros. José Henrique Medeiros Pires, com que prazer a mesa 13 horas te recebe.
14: Boa noite, Cleiton. Boa noite, companheiros de mesa, boa noite, ouvintes. É uma alegria estar aqui em mais uma cobertura eleitoral do 13 Horas. Eu que desde os anos 80.
0: Inclusive coberturas papais, pontifícias, né?
14: Fizemos várias. E é sempre essa.
8: Mas não fez esportivas, Cleiton.
14: O mais novo,
0: também,
14: nova que seja a eleição, por diferentes calendários eleitorais, tanto para prefeito, deputado, senador, governador, presidente. É sempre uma emoção muito grande e uma audiência muito grande do 13. As pessoas ouvem muito na internet, pela rádio, e interessadas em saber que impactos pode ter aqui na região, na cidade, uma eleição nacional como essa. O Lula mais uma vez ganhou a eleição em Pelotas, né? Foi mais votado em Pelotas de novo. Olha, não me lembro dele ter perdido uma aqui.
12: Eu acho que dessa vez ele perdeu.
14: Não, ele ganhou, ele foi mais votado. Isso é interessante, porque tu analisa as perspectivas eleitorais da cidade e tal. Tu vê que
12: a gente não aprendeu nada mesmo.
14: Diferenças muito grandes, vocês já comentaram hoje, de percentual de abstenção em níveis de votação. Isso é interessante, porque traz para dentro da nossa tribo aqui, né? A informação nacional que vai valer pelos próximos 4 anos.
0: Henrique, há algum resultado? Todos avaliaram aqui, hoje estamos aqui com mais de 20 comentaristas, todos avaliaram o que mais surpreendeu, cada comentarista que se manifestava, etc. Há um fato especial que tu tenhas registrado mentalmente, acompanhando números, acompanhando resultados?
14: Eu acho que o Senado.
0: O Senado.
14: O Senado é o grande. Grande case, né? O grande caso político da vez, porque o PL fica agora com 28 senadores e o PT com 8. O PL elegeu 19 senadores.
0: Impressionante.
14: Muda, ali tem ali é que está a aprovação dos senadores, dos embaixadores, ali é que se aprovam os nomes para ministros do Supremo, ali é que se decidem se os estados podem ou não fazer financiamento, Banco Central, prefeituras, mudou. Aliás, esse discurso que era preciso fazer um número maior de senadores foi lembrado lá atrás pelo PT quando começou a montar a estrutura de campanha nos estados e o PL percebeu que também, sim, realmente, se não tiver uma presença muito forte dentro do Senado, claro que o Senado é muito maior que isso, mas já sendo a maior bancada, já dá direito a escolhas. E escolhendo, enfim, tem muita gente no Itamaraty preocupada, porque o governo, seja qual for o governo que vença no segundo turno, supondo que não seja um governo, ele vai ter que negociar com o Senado. Isso aí é interessante. Então, coisas que a gente vai cuidar aí ao longo do tempo. Aqui na região também, temos eleitos, vocês já falaram sobre isso também. E é isso, Cleiton.
2: Henrique, falando sobre a abstenção, foi 21,35%, 1.819.000.
14: Nosso estado. Tá? Aqui deu 50, independente. Aqui tem alguns locais que deu 50 mil.
2: E em branco, 2,21 e nulos 1,96, baixo até. Achei que.
4: O percentual é alto, né?
14: Sim, mas aí tem um detalhe também que eu acho importante destacar, que nesse primeiro turno, nessa eleição, tem um candidato a deputado estadual e federal chamando para ir para a urna, tem um candidato ao Senado, são dois, chamando para ir para votar, o governador e o presidente da República.
2: São seis candidatos.
14: No segundo turno, são dois.
2: Sim.
14: E aí uma chuva faz diferença.
2: Já
14: choveu.
2: Complica.
14: Então uma coisa, assim, é um relógio que tem que ser muito bem ajustado.
7: Faca de dois legumes.
0: Surpreendeu a eleição no Rio Grande do Sul resolvida em primeiro turno?
14: Olha, era uma possibilidade, mas eu não pensei que fosse ser tão.
4: Tanto, né?
0: Eu também.
14: Eu também. Foi uma vitória. Tem que cumprimentar, realmente. Fizeram uma campanha correta. Fizeram a campanha certa.
0: O que achaste da eleição do senhor Perondi e da não eleição do senhor Daniel Trezesiak, da não eleição da senhora Paula Schulz de Mascarenhas, por detalhe, não é? Qual é a outra surpresa, Vinícius, local aqui? Júnior Fox, eleito deputado estadual. O seu suplente é o senhor José Anselmo Rodrigues, que assume na Câmara de Vereadores.
14: Eu acho, não posso dizer que eu esteja surpreendido com isso, porque tem essa questão das legendas. Né? O deputado Daniel não se reelegeu por uma questão de legenda. Só porque ele poderia, se tivesse mais 2.000 votos na legenda, teria entrado. E o problema de não eleger em função da legenda é que não tem ninguém para movimentar para assumir o cargo, né? Fica uma coisa complicada. Mas o Perondi está de parabéns, ele trabalhou incansavelmente, terminou a eleição para a prefeitura que ele não venceu, ele trabalhou incansavelmente. E se tem uma pessoa que fez campanha aqui em Pelotas, presencial, indo a todos os lugares, é o Perondi. Ele foi a tudo. Festa de escola de samba, inauguração, colégio, ele foi ao que pôde, e tirando muita fotografia, abraçando as pessoas, essa tarde de samba, que é os sábados na 7 de setembro, ele ia quase todas ali, sambava, dançava, abraçava as pessoas, ele fez campanha como aquela campanha antiga.
7: Corpo a corpo.
14: Teve a sensibilidade de deixar uma equipe trabalhando também na questão de internet. Ele trabalhou muito bem nisso, né? Eu acho que para a região, considerando que nós precisamos ser deputados, é muito bom ter um deputado federal. Sim. Uma pena não ter dois, mas...
15: Enfim, mas, hein, Henrique, muito... ele também navegou nessa nova onda, vamos dizer assim, né?
16: Do PL.
15: Sim. Também navegou nisso. Não, mas, também... Sim, porque embora a questão ideológica não seja a grande marca da grande parte da população, entende? Essa visibilidade que esses candidatos tiveram, capaz de confirmar isso, entende? Em cima de um partido...
16: Em cima do bolsonarismo
15: também. Quer dizer, toda esta onda favoreceu, porque são os dois do PL. Né?
14: Dizer, nós, esse rapaz, o Fox também trabalhou muito bem.
15: Ele, e houve crescimento.
14: Ele fez as alianças corretas também, dentro do campo político dele.
15: Na região houve crescimento, porque nós temos só um deputado federal, agora temos dois deputados.
0: Só um registro.
15: É 50% de ganho, né?
0: Sobre ele fez isso, ele fez aquilo, ele foi aqui, ele foi ali, ele dançou, ele madrugou, foi à festa, foi a churrasco, foi a carreteiro, foi a feijoada, etc, etc. A partir de um gesto de um homem chamado Luiz Carlos Reis, senador da República, né, que o levou a Brasília, né, e que o apresentou a várias lideranças do PL. Assim começa o projeto de deputado federal do senhor Perondi. Isso precisa ser dito, né? Como não tem problema?
15: Qual é o problema? A pessoa representa. Nenhum candidato vai se lançar sem ter um passado de relação com outros políticos. Isso é perfeitamente normal. Sim,
4: mas isso conta.
15: Seria muito
0: passado
15: difícil.
0: De relação ou seria semanas muito... de relação?
15: Não interessa. Seria...
0: Não é passado de relação.
4: Isso conta.
0: Até porque
4: sempre.
0: Ele é novato aqui em Pelotas. Não.
4: Isso conta sempre.
8: E os votos do Marcon também ajudaram muito, né? Quem é que está fazendo aí o scout?
17: Sim. Os votos do Marcon puxaram... 80 mil votos.
8: É verdade. Marcon, um deputado lá da região de Caxias, um jovem, PL puro, fez 300 e tantos
17: mil
8: votos.
17: Quase
8: 400 mil votos. E aí, Cleiton, ele puxa mais legenda, ele faz com que deputados com menos votação... Quanto fez o Perondi de votos?
17: 72 mil votos.
8: Menos do que o Daniel Tresciac.
0: Mais.
8: Pouco mais, mil votos. Mas então, viu? Cada legenda entrou, porque nada do Daniel Tresciac puxou. Ele foi o primeiro, né, da lista.
0: E tem um ouvinte, lembrando também.
14: Eu quero mandar um abraço para o Beto da Z3, que me encontrou anteontem na rua e fez uma avaliação política que eu concordo e deu certinho. O Beto disse isso. Olha,
0: é mesmo?
14: Para nós, assim, o grupo que eu conversa política, a gente gosta de fazer um mate e ficar conversando, o Daniel vai ser muito bem votado, mas eu não estou vendo gente que leve voto para a legenda dele.
8: Exatamente.
14: Disse exatamente isso, um abraço para o Beto da Z3.
15: Mas essa é a avaliação.
0: O Beto sabe das coisas.
15: Mas essa avaliação,
0: preciso dizer uma coisa aqui.
17: Só preciso pedir.
15: Ele ficou sozinho.
0: Neifit,
15: senhores,
17: eu preciso pedir permissão para o nosso coordenador, que eu tenho que ir para Porto Alegre, então agradeço.
0: E está impressionado com as mensagens, né?
17: Não, muito. Tá.
0: Ele não para de receber mensagens sobre a transmissão de hoje aqui.
17: Total.
0: Ele não para de receber.
17: Gente, gosto muito daqui, sou pelotense, amo essa cidade e sinto muita falta do 13 horas e dessa turma aqui.
0: Trabalhamos intensamente na transmissão eleitoral da vitória do Eduardo Leite contra o Sartori, não foi?
17: Exatamente, ficamos aqui. Então, parabéns, Paulo.
0: Muito obrigado. Grande abraço, obrigado, Cláudio Oliveira, no estúdio do 13. Só uma coisa que eu não queria, não quero esquecer o que precisava ser dito aqui. Falava-se sobre os deputados, Deus
3: falava
0: do céu.
3: Sobre o Perón, tio.
18: Enquanto tu pensa...
0: Pois não, Sérgio Corrêa.
18: Me permita só trazer uma reflexão, né, já que se estava falando sobre o Perón, o quão interessante é, né, o processo político, inclusive dentro dos partidos. Porque o Perón, né, o Cleito citou aqui agora, o Anselmo assume a cadeira do Júnior Fox, do PL, né, e o Perón enfrentou a Adriane Rodrigues dentro do partido, porque ela queria ser candidata a prefeita.
0: Isso.
18: Né? Queria ser candidata a prefeita.
15: E foi candidata a vice.
0: Acabou sendo vice dele.
18: Exato.
0: Acabou sendo vice dele.
3: Só queria, Sérgio, dizer do
0: Perón. E o ouvinte acrescenta.
3: Eu não votei nele. Não votei nele, porque por uma questão de convicção. Mas há de se reconhecer que foi uma campanha muito dedicada, com muito trabalho. Ele tem demonstrado, porque quando ele perdeu a eleição para prefeito, é bom que a gente relembre isso. Todo mundo disse, ele vai abandonar tudo, vai pegar os panos e vai embora. Todo mundo dizia aqui no 13, vim aqui para dizer isso. Ele não foi embora, continuou visitou as vilas, tu via ele lá nas vilas de bota. Tá? Então, eu espero que dê um bom deputado, embora eu não tenha votado.
19: E ele continua querendo ser prefeito.
3: Isso eu não sei porque ele não me...
0: Continua querendo ser...
15: Eu acho que esse foi um passo importante do Peronde, né? E acho, eu penso assim, né? Ele conseguiu se integrar na comunidade, porque aquela campanha que foi feita aqui, que perguntava se ele sabia endereço daqui e dali, ele resolveu estudar Pelotas. Isso eu sei porque eu ouvi. Sim, eu sei isso dele, uma vez até ouvi isso dele, né? Ele estava preocupado em conhecer a cidade, porque ele estava se radicalizando aqui. Né? Então ele não ia ficar com essa vinda para Pelotas como uma passagem relâmpago.
0: Ele soube aproveitar o momento, né? Porque ninguém daqui se jogava a valer, né?
15: Claro.
0: A cidade sempre esperando. Ah,
15: e como
0: o Pelotas,
15: ele
19: foi ousado, porque a lógica conduzia para que ele se candidatasse a deputado estadual. E ele deu um passo bem
3: parece
19: usado.
3: Parece ser uma característica dele,
19: uma,
3: né?
19: Bela eleição, uma bela eleição.
15: Quer dizer, parece coragem ele tem.
0: Na vitória tudo é uma beleza, né?
15: Ele tem coragem, né?
0: Não, na vitória tudo é uma coragem, tudo beleza na vitória.
15: Eleger um deputado, seja lá o que for, entende? Que não tenha coragem para enfrentar as adversidades, porque eu vou dizer, eu fico muito preocupado com as pessoas que vão assumir os governos estaduais e federal. Porque o estado em que estão a maior parte desses estados e da própria União, vai ser assim um período muito longo de reeducação das pessoas que vão trabalhar ali, da como as pessoas vão receber as dificuldades e o trabalho feito, que vai ser duro, muita carne vai ter que ser cortada na base.
0: Você não acha que é melhor esperar o segundo turno?
15: Eu estou falando primeiro turno, mas eu estou falando... No segundo turno eu falo isso.
0: Parece até que já foi realizado o segundo turno.
15: No primeiro turno já tem governador, como eu estou falando, governador...
0: Mas há uma eleição presidencial ainda
15: também,
0: em aberto. É aberto. Não, claro que o senhor pode dizer o que
15: eu
0: o senhor desejar.
15: Sei, então eu vou conseguir
0: há uma eleição aberta para o segundo turno, é isso que eu quero dizer.
3: O Cleiton que tem boa memória.
15: O meu raciocínio é rigorosamente o mesmo.
0: Perfeito.
3: Só lembrar isso.
15: Quem está já no governo, né, e que já tentou todas as coisas de fazer melhor, não conseguiu, que está vendo desmoronar
3: tem uma boa memória.
15: O seu potencial político. Não? Sim. Isso tem que ser dito agora. Para não dizer, não, mas já falei.
0: Tá, mas quem se elege já passa a ser a sexta maravilha do mundo, é isso?
15: Não,
0: quem se elege não é a sexta maravilha do mundo. Já não passa a ser a sexta maravilha. Não, fale para qualquer um.
15: Se tu tá achando.
0: Fale para qualquer um.
15: Se tu tá achando. Estou
0: perguntando.
3: Lembra
0: achando isso? Festival de louvações aqui agora.
15: Se tu tá achando, que alguém está dizendo isso, está errado.
0: Não, tá bem.
15: Eu só digo o seguinte: seja quem for, de que partido for, principalmente na União, que não teve ainda, vai ter segundo turno, então agora eu vou dizer bem claro para ti, entende? Essa pessoa vai ter enormes dificuldades.
0: Seja quem for.
15: Porque o Estado que estão deixando o país realmente é para dificuldades muito grandes do que vai vir. E as pessoas vão ter que entender isso. E tem que entender isso.
0: O senhor espera que os possíveis eleitos, os já eleitos e os possíveis eleitos nas esferas executiva e legislativa apresentem resultados favoráveis, porque esse é o grande medo geral, né? Que apresentem resultados favoráveis para dar a mexida.
19: Cleiton
15: Rocha,
19: claro,
0: o senhor entende necessário.
15: Pessoal,
0: um segundinho só.
15: Se a gente está pedindo mudança,
0: pessoal,
19: novidade aqui importante na região. Alexandre Lindemeyer está como suplente aqui, com 89.434 votos. Ele perdeu uma cadeira agora no fim, no arranjo, e é um suplente.
3: A de deputado é suplente, não dá para fechar.
19: Heitor Chu é suplente, Ronaldo Nogueira, mas aqui nós estávamos contando...
0: Então o Lindemeyer está correndo riscos, é isso?
19: Não, correu não.
0: Hein?
19: Não se elegeu?
0: Não se elegeu. Olha só,
19: primeiro suplente.
0: Alexandre Lindemeyer não se elegeu.
19: Aqui está escrito isso. Vamos até.
20: Primeiro suplente.
0: Pessoal,
6: que eu tô desde o ano 1800 tentando entrar na...
0: É, aqui, ó. Por isso que eu fico angustiado, porque não, ele está fazendo sinal, não, ele precisa... Não, não isso, ele precisa dizer uma coisa importante, tá. ninguém permitiu que ele fizesse isso.
8: Então vamos deixar ele
0: ouvir. Pois é, vamos tentar ouvi-lo, né?
6: O nosso combinado era, escutou o barulhinho da urna, tem apuração, tá. Resultado. Fechado, deputados federais, Rio Grande do Sul, os ouvintes estão perguntando com ele. Estadual, falta algum pouquinho de ajuste por conta de legenda. Já temos fechados os federais. Querem escutar?
0: Claro.
6: Vamos lá. Entrou, então, Maurício Marcon, PL. Fernanda Melchiona, PSOL. Giovanni Querini, PL. Rony Gabriel, Podemos. Alceu Moreira, MDB. Maria do Rosário, PT. Afonso Rã, Progressistas.
4: Em ordem decrescente, né?
7: Sim.
6: Anny Ortiz, Progressistas. Sim. Pedro Westphalen, Progressistas. Covarde Filho, Progressistas. Osmar Terra, PL. Daiana Santos, PCdoB. Bom Gasp, PT. Danley, PSD. Marcelo Moraes, PL. Denise Pessoa, PT. Lucas Redecker, PSD. Marcon, PT. Gessé Sangalli, PL. Gustavo Victorino, do Republicanos. Valdeci Oliveira, PT. Diogo Siqueira, PL. Felipe Camozato, do Novo. Pompeu de Matos, PDT. Carlos Gomes, Republicanos. Jovir Costela, MDB. Bibo Nunes, PL. Peronde, PL. Busato, União. Sérgio Zambiassi, do Podemos. E Vilmar Zanquim, do MDB.
0: Falasses aí.
3: Muito falasses.
0: Citasse. Me permita. Me permita só dizer uma coisa aqui. Ah, meu Deus. Citaste a expressão. Falaste bom gás.
4: Bom gás.
0: Sim, bom gás. Bom gás é Marrinhas.
8: Tem suplentes aí na lista?
7: Tem aqui. Alexandre Lindemeyer, Afonso Mota, Laura Cito, Luciano Azevedo, Heitor Chu, Iago Morandi, e aí vai, né? Ronaldo Nogueira, Matheus Amaral.
3: Tem muitos aí que estão andando.
7: O Nix Lorenzon, 41 mil votos.
8: Pois é, me surpreendeu a votação do Nix Lorenzon. Eu achei que ele fosse.
0: Impressionante.
8: Qual a votação do Onyx Lorenzoni?
7: 41.154.
6: Henrique, só uma parte que tinha se perguntado.
8: Perdemos um federal na região, mesmo sendo. Não é da minha ideologia.
0: Mas impressionante isso. Não?
6: Nas abstenções ficamos com 21,36%, 1.819.041 abstenções nesse primeiro turno. Os estaduais? Rio Grande do Sul.
18: Não, eu digo que tem os estaduais.
6: Está saindo. Sim, tá. A gente confere.
0: Pessoal, em seguida os estaduais.
15: Podia dar para o partido, você tem uma noção? Pessoal. Quantidade. Estou procurando isso agora aqui.
6: Por partido, vocês querem? Deputados federais, PL, 8 cadeiras, PT, 5 cadeiras, Progressistas, 4 cadeiras, MDB, 3 cadeiras, Podemos, 2 cadeiras, PSDB, 2 cadeiras, Republicanos, 2 cadeiras e PSOL, 1 cadeira.
15: Perfeito.
6: PL com 25% da composição.
0: Olha aqui, aquela manchete lá, só vou ler a manchete e vocês comentem a manchete. Resultado inesperado é bomba eleitoral.
8: Como inesperado?
0: Não, tá ali, é só olhar lá.
8: CNN. Eles são bons.
4: Inesperado pela margem.
8: Eles são bons de título. Vai ouvir o que eles estão falando, não tem nada a ver.
0: Não tem nada a ver.
4: Inesperava-se. É interessante. Aí realmente é inesperado.
0: Hein?
7: O Moro foi eleito.
8: Aliás,
7: e o Deltan Dallagnol também, senador.
8: Todos os governadores da região sul foram eleitos no primeiro turno.
18: E os três governadores, Paraná, Santa Catarina e Rio Grande do Sul, é PL.
8: Exatamente. E o republicano Tarcísio em São Paulo.
0: Surpresas, cavalheiros. Pessoal. Surpresas. Para mim, uma surpresa. O Pedro Pereira não ser reconduzido à Assembleia Legislativa por Canguçu. Foi uma surpresa para mim. Né? O governador do Rio. Não,
4: é, o Eduardo Paes. Não, o prefeito.
0: Não, o prefeito do Rio não ter conseguido. Era anunciado, Henrique, como favas contadas, o Eduardo Paes no Rio de Janeiro.
4: E podendo perder, ainda porque ainda tem a questão do garotinho, ainda que pode ser.
0: Tem a questão do garotinho, né?
8: O grande eleitor hoje no Rio chama-se Antônio Garotinho.
4: Antônio Garotinho, exatamente.
8: Porque é aquela coisa, eu não quero mais. Não quero mais. Ele retira a ação já.
4: Exato.
14: O Rio.
4: Já se viu, retirar a ação, muda tudo.
14: É, ele retira, vão retirar. Não quero. Não quero mais.
0: Qual a surpresa para vocês?
14: Já aconteceu isso.
0: Neif, a
14: não
0: grande
14: quero brincar mais.
0: Cavaleiros, a grande surpresa no processo eleitoral gaúcho. O senhor se surpreendeu com alguma coisa? O senhor Neif Olavo Gomes Satchelã?
15: Eu aqui, o Daniel, para mim, foi uma surpresa dele não ter sido eleito.
0: Sim. Reeleito, no caso.
15: Reeleito.
0: Reeleito.
4: Né? Paulo também, Paulo Mascarenhas.
15: É.
8: Perdemos dois federais. Baixíssimo. Perdemos Daniel Tresciac e Alexandre Lindemeyer.
4: Manoela também.
8: Com Afonso Ran e um novo, que é Perotti.
4: Distante,
8: é.
4: Né?
0: Pois é.
15: Então,
0: é.
4: Sim. Ela estava sendo apontada.
7: Baixa, aí, a baixíssima votação da Manoela.
4: Porque
7: se tem um eleitor cativo, né?
0: Eu fiquei impressionado com a Manoela também.
4: É. Manoela foi um erro
8: Manoela
4: de pesquisa.
8: Manoela foi uma decepção, realmente.
4: E foi um erro de pesquisa.
15: Não, eu...
0: Erro de pesquisa?
4: Foi um erro de pesquisa. É. A Manoela foi um erro. Não ter pego essa diferença...
15: E o Rigoto?
8: Foi uma...
0: Mas faltou falar no Rigoto. Eu fiquei impactado com a votação do Germano Rigoto.
4: A pesquisa acertou, Gabriel.
8: É uma campanha muito violenta dos dois que ganharam, do PL. Era voto casado.
4: Eu lamento
8: pelo
4: Rigoto.
8: Foi uma coisa impressionante isso aí. E esse movimento não começou no fim de semana, não. Esse movimento começou há muitos meses atrás, do negócio, quem vota em Rigoto, que eu era o queridinho que diziam, né? Olha, todo mundo, o segundo voto é o Rigoto. Se o segundo voto acontecer, a Manoela entra, é o que o pessoal dizia. Um vai, ou o Marcel ou... O Peronde, desculpe, o...
0: Acabou chegando lá e irmão faleceu, né? Faleceu durante essa madrugada.
8: Essa campanha. Mas ele não conseguiu contornar.
7: Estou achando estranho.
8: Mas o voto conseguiu contornar. Não. Um homem íntegro, um governador bom. Dúvida, enfim, mas enfim.
7: Estou achando estranho
15: casado,
7: só
15: o voto casado.
7: Que ele não está na lista do Tribunal das Eleições e ele está fora da lista.
14: Quem?
7: Do ele Rigoto. Tá
14: fora.
7: Ele está fora.
14: Ele está no Senado ali.
4: Então, Senado.
14: Ele
4: é
14: o...
7: Falha minha.
14: É.
4: A pesquisa acertou.
14: O pessoal perguntou a votação da Miriam Marrone, 15.318 votos.
0: Já falamos.
15: Quem é
0: esse? Miriam Marrone, já falamos.
6: Calheiros fora do Senado por Alagoas.
0: Olha quem só, ganha, rapaz. Renan Calheiros fora.
14: Quem ganhou lá? Quem ganhou na Alagoas?
15: Ela tem segundo título.
14: Eles lá. Alagoas continua.
4: Família tradicional em Lagoas, de políticos de longa data.
0: Pai e filho.
6: Senadores por Alagoas. Arthur Lira e Marina JHC.
15: Saiu uma e continua outra ainda.
4: Também a família.
14: É, só está mudando.
0: E a família Sarney?
15: Outra surpresa não.
4: Lagoas
15: não
4: é sempre família.
15: Outra não. Surpresa é São Paulo, né?
0: Não,
15: a
0: não.
15: Marina Silva e...
4: São inimigos figadagem.
15: E a outra terem chegado Simone tão perto. Acima teve chegado
7: nem tão
15: perto.
7: Nem na metade.
15: Terem
7: nem
15: a Marina foi
8: muito bom.
6: Né? Ciro Nogueira também.
0: Outra coisa, a filha da a Rosiana Sarney não estava concorrendo?
14: Estava, mas não saiu muito bem.
0: Não saiu, é?
15: Não saiu.
20: Bom. Agora, é necessário fazer uma avaliação também da questão geracional, né? O eleitor se renova.
15: Repete a palavra aí?
20: Geracional.
15: Pois é. Que bonito.
20: O eleitor se renova, tem uma juventude votando, né? Que muita gente, se tu perguntar hoje para quem tem 23, 24 anos, quem foi Rigoto, nem sabe quem não foi.
15: Quem foi o Brizola?
20: É importante que a gente.
15: Quem foi o Brizola, o pessoal
20: explica,
15: não sabe.
20: Exato.
15: Quiseram lançar o nome do Brizola em cima da.
4: Sérgio, isso explica a votação expressiva que teve, embora minoritária, mas é um fenômeno eleitoral, que é o Renan Santos. De chegar a quase empatar, em termos de percentuais, pelo menos, com o Caiado, PSD,
15: é.
4: Partido gigante. O cara é um partido que não tem um deputado. O cara consegue empatar na base da juventude, na
15: mim,
4: base
15: ali,
4: da retórica, o Lemão de retórica, enfim, também é uma...
15: Eu acho que foi vingança ali, porque quem era o vice do Caiado?
8: É, o Kassab.
15: O Kassab. O pessoal do PSDB obedece o Kassab. Ele não é liderado
8: pelo PSD.
15: Do PSD.
8: Isso.
15: O pessoal do PSD. Né? Ele não se sente liderado pelo Kassab. Ele se sente subjugado pelo Kassab. Tanto que o Kassab forçou o serviço.
19: Vou colocar uma coisa na mesa aqui. Vocês acham que se fosse o Eduardo Leite,
1: ele se ajeita.
19: Candidato Eduardo Leite, que perdeu pro Caiado, vocês acham que teria um outro número?
15: A mesma coisa. Ia ser a mesma coisa. Não, só para colocar. Porque o problema não é o nome da pessoa, é que...
19: O partido não era bom.
15: Quem ia votar no...
19: Kassab.
15: Quem ia votar no Bolsonaro,
19: isso.
15: Entende? Não interessava, já estava consagrado.
1: A calcificação dos votos.
15: A mesma coisa, o Lula. Está resolvido. É.
1: A polarização, como se chama.
15: Os outros ficaram de assistentes privilegiados.
1: Só agora, isso. Ele poderia pegar um fenômeno similar ao que foi do Augusto Cury. Representando uma terceira via, ele poderia ter um...
19: O Eduardo.
1: O Eduardo, poderia certo. Manter, talvez, né? Mas, assim, chegar no segundo turno seria improvável, a meu ver, né?
19: Impressionante,
1: com todo respeito ao Eduardo Leite.

0: agora ele teria 8%.
1: Chegou a 11%, né?
2: Eu, se fosse o, tá, o presidente
1: das letras, esses, né, votos migraram para o Flávio.
3: Nas pesquisas,
2: eu, se eu fosse o Bolsonaro,
3: perdeu voto. A pesquisa achou. Mas,
4: o cara nunca concorreu nem a vereador. É escritor de livros. Concorre, fica em terceiro lugar numa eleição presidencial. Opa.
1: É um capital.
2: Eu, se fosse, opa, o Bolsonaro, me procuraria amanhã de manhã. Amanhã de manhã, o Caiado, o Augusto, esse Cury e o Zema, os três. Procuraria. O Renan é meio louco mesmo, né?
1: O Zema nem precisa procurar.
2: É, não precisa procurar, porque nem vai achar ele. Não, mas ele, os ele três eu procuraria. Porque o Caiado seria, no meu ponto de vista, um grande ministro para várias pastas.
3: Quem?
2: Caiado. Grande ministro.
5: Mas aí tem que acelerar a bateria dele, é muito fraca.
4: Bom, não, mas na verdade tem mais aí, tem mais.
2: Vamos ver. Você
4: tem mais cartas nesse baralho. Tu tens a Embaixada do Brasil em Portugal, tu tens a Embaixada do Brasil na Argentina, tens a Embaixada. Tem.
3: Para colocar esses
4: tu tens, tu tem.
1: Tem um cardápio.
4: Imagina o seguinte, vamos fazer um exercício de futurologia. Vamos fazer um exercício de futurologia. Tu escolhe, por exemplo, o Ronaldo Caiado. Futurologia, eu não sei de nada, mas tu escolhe, tu convida, tenta colocar o Caiado numa embaixada em Lisboa.
2: Certo.
4: Falando português correto, senador, governador, imagina.
2: Muito um país seria representativo. Muito
4: bom, seria representativo. Ou seja, vai além dos ministérios esse jogo. O ministério geralmente implica em bancada, em suplente, sobe esse, sai aquele, é uma coisa meio... Não é fácil.
2: Está me dizendo o seguinte, coloca uma pessoa, tem que saber como é que tu tira ela.
1: Dá para escolher. Dá para escolher.
2: É isso que tu está dizendo.
3: Que não dá.
2: Botou o Caiado, daqui a pouco tem que tirar o Caiado.
4: Como diz um amigo.
2: Te lembra do Moro?
4: Isso é mais antigo que a tosse.
1: Simone Tebet e Lula, ela escolheu.
6: Hein, Henrique?
1: É. Ela escolheu.
6: Mas passa por um processo também de com quem tu vais negociar. Por quê? Tu vais negociar com o Caiado esse apoio ou com o Kassab? Porque o Kassab é um dos grandes perdedores nessa eleição. É
2: verdade.
6: Além de perder a eleição,
1: mas ele dá um jeito.
6: Ele perde aquele poder de articulação que ele imaginava.
2: Que ele tinha. Ele
5: imaginava.
1: Mas ele dá um jeito. O Kassab
2: dá um jeito.
4: Tem, nos dois lados tem grandes negociadores. Aí eles vão conversar. Isso aí não é uma conversa para...
3: O Valdemar também está se achando o maior do mundo.
6: O problema... O problema é que a escolha para esse segundo turno é uma escolha de risco. Como escolher? Vou negociar com os dois lados, mas quem eu vou escolher?
1: O Kassab, com a inteligência política que ele tem, ele vai escolher o Flávio tranquilamente, assim, sem muito...
3: Não precisa nem forçar.
6: Sérgio,
3: e o Caiado vai agradecer. Bom, então vou
1: vai agradecer, dele, claro. agora ele vai escolher, mas a fatura é cara. A conta é cara, a venda, a negociação vai ser em alto grau de barganha política.
6: De poder, né?
3: Mas é mais fácil fazer a barganha com o Caiado do que com o Kassab. Ele pode fazer com o Caiado direto.
6: Sim, por isso que eu perguntei,
3: porque,
6: exatamente.
3: Em termos eleitorais, por mais fraco que seja em relação à eleição, mas é o Caiado. O Caiado, afinal, ele tem um bom eleitorado pessoal dele para o estado de Goiás, não para ser presidente. Mas ali naquele reduto.
7: Professor Neves, só um adendo aqui, o público, né, pedindo, vamos falar de nomes conhecidos. No Ceará, também, né, encerrado por lá.
1: Uma disputa que houve até dedo na cara, né? Exatamente. De um para outro, não, e tal, e no final, Ciro Gomes acabou. Né?
7: Não elege Ciro Gomes, embora tenha ficado próximo ali, ficou eleito em primeiro turno no Eumano de Freitas do PT, mas elegeu Ciro Gomes para
3: o
7: Senado.
3: Porque o
2: Cid Gomes para o Senado.
3: Mas o Cid Gomes, ele apoiou o cara que ganhou a eleição lá. Ele não apoiou o irmão.
5: Não, ele estava. Ele apoiou
3: esse.
5: Foram os adversários.
2: Esse cara é do PT.
3: Sim, mas o Cid Gomes apoiou ele. O Cid Gomes, quando quer, ele passa o trator, de bem entender. Literalmente.
4: Ele é PDT, né?
3: Não.
4: Ou já foi?
3: O quem?
2: Agora eu tenho medo do Ciro Gomes, que não
3: vai o Ciro Gomes. O Ciro Gomes já foi.
2: Ah, dá poder para esse louco aí, pelo amor de Deus.
1: E perdeu a chance de se candidatar à eleição.
2: Sim,
1: de...
2: faria mais bonito que esses outros aí, pelo visto.
1: Se bem que ele teve uma votação expressiva lá no Ceará também.
7: Próximo, até menos de 400 mil votos de diferença.
3: Né? Mas não adianta, né? Um voto de diferença já resolve o problema, né? Não. Só na idade que pode o empate decidir.
4: Voto achar.
3: Por isso tem que escolher, às vezes, quando a coisa... Ó, vai ser apertada a eleição, então escolhe um cara mais velho.

0: É, os jornais e os telejornais estão destacando que Flávio terá maior base governista desde Fernando Henrique se eleito.
1: O jogo é jogado, lambaria pescado.
0: É isso aí, se eleito.
1: É isso aí.
0: Tem toda uma conjuntura aí que...
1: Não se pesca lambari de véspera, nem se ganha eleição de véspera.
2: Para rolar a parte dessa ponte. Né?
0: Não, eu acho o seguinte, se o primeiro colocado tivesse uma diferença de 5 pontos percentuais, e aí o professor me ajude, 5 pontos percentuais a mais do que o segundo colocado na eleição nacional, seria muito difícil chegar lá por conta do somatório dos demais.
1: Somatório.
0: Agora não. Agora, de fato, é uma eleição... de quem eu aceito e quem eu rejeito. E aí pode... Claro, a tendência é quem votou no Lula e quem votou no Flávio repetir o voto. Normal, eles estão muito bem.
2: Tem que buscar os outros.
0: Mas os outros...
3: Henrique, só rapidinho um break news aqui, que nem a gente fala, o Cleiton chegando. Ó. Já temos um depoimento de Renan Santos que diz que não apoiará nem Flávio, nem Lula no segundo
1: ele
3: turno.
1: Ele já tinha dito isso.
3: Disse aos seus eleitores, façam o que vocês quiserem.
1: É. Só um ponto...
0: Ele não fez muito voto, mas fez voto em todos os lugares, com assim, uma quantidade de 66, 70 mil votos. Esse rapaz tende a crescer nesse cenário aí.
1: Uma pergunta para ti, Henrique, que tu estás lá em Brasília, né? Tá sempre em Brasília, que é uma questão que, enfim, a gente tem aí um dos elementos... fulcrais aí desse debate todo, dessa situação toda, é o presidente do Senado, Alcolumbre, né? E ele prometeu já, né, no início, algumas semanas atrás, a aceleração da votação da escala 6-1. E o Lula contava com isso no primeiro turno. E agora está contando no segundo turno. Isso muda? Pode mudar o cenário? Isso muda o cenário, não? Se for votado.
0: Pode ser, eu acho que nessa hora, quem está com a caneta e está disputando nesse segundo turno, vai começar a abrir um saco de bondades. Vai ter muita coisa. Nós vamos ter aí uns 15, 20 dias de muitas notícias boas, o que, aliás, é muito bom. Agora, se isso vai resolver...
1: A propósito
4: do que o Henrique disse... A questão do saco de bondades, foi dito hoje no programa aqui, por um amigo nosso, que o processo estava resolvido. Não está resolvido,
1: não.
4: Né? Mas não foi dito?
1: Foi dito, claro.
4: Foi dito com todas as letras.
1: Não, tá. Sim, não
4: o processo está resolvido. Não está resolvido.
1: Claro.
4: Aí quando o Henrique Medeiros Pires diz assim, vão abrir um saco de bondades, é uma coisa a avaliar, não é?
1: Não, a escala 6-1 tem o poder...
4: Se o processo tivesse resolvido, não iriam abrir saco de bondades, é isso?
1: A escala 6-1 tem o poder, assim, acho muito maior do que fim de bets, do que...
2: Mas isso sim, mas
1: é uma coisa
2: isso,
1: que impacta.
2: Essa bondade, o que tinha que impactar, já impactou. Essa aqui é verdade.
1: Mas não saiu a escala 6-1.
4: Não, não se sabe.
2: Essa bondade já impactou.
4: Não se sabe.
1: Não, mas pode sair agora, não foi votado.
5: Pode ainda ter mais bondade. Você
4: já está com a eleição resolvida?
0: A pessoa quando fica boazinha, fica muito boazinha. Você acha que a pessoa vai ficar meio boazinha?
5: Quando a bondade é demais, você desconfia.
2: O nosso coordenador, que ninguém está dizendo, aliás, ele não estava aqui, nós temos por baixo dessa ponte, vai passar muita água.
4: Houve quem dissesse aqui, hoje à noite, que o assunto estava resolvido. Eu tenho até gravação, se vocês quiserem ouvir.
2: Não tem problema, mas opinião é livre.
4: Ah, como opinião?
2: Como que não? A opinião da gente é independente.
4: Sim, sabemos.
2: Então,
4: diz ali, né?
2: Contestar?
4: Aqui o debate.
1: Resolvido até o primeiro turno. Resolvido até o primeiro turno.
4: Pois é, foi isso que eu quis, foi isso que eu quis dizer. E não fui entendido.
0: Agora,
4: um amigo nosso.
0: Agora a pessoa pode fazer uma previsão.
2: Acho importante destacar.
4: Não foi previsão. Foi uma afirmativa. Não foi previsão. A pessoa afirmou com todas as letras. Eu não sou idiota. Eu sei ouvir as pessoas.
2: Não,
4: querido.
2: Não, está proibido de fazer isso?
4: Não, ele pode fazer o que ele quiser. Eu só estou dizendo que eu questionei. Eu questionei isso, que os processos eleitorais...
1: O Henrique sabe melhor do que ninguém.
4: Perdão,
1: Henrique sabe melhor do que ninguém.
4: Perdão.
0: Eu quero fazer um registro aqui. Mais uma vez, o TSE e os TREs deram uma demonstração espetacular, porque fazer uma eleição nacional, como o Brasil fez, e já ter o resultado, e até agora não há questionamentos, as coisas estão andando muito bem. E outra coisa, né? Um abraço, os cumprimentos a todo o pessoal que trabalhou voluntário nas mesas eleitorais.
1: Perfeito.
0: Eu entrei lá no... Eu voto no INSS, cheio de gente, o pessoal atendendo com maior carinho, com maior disposição.
6: Excelente mesmo.
0: Tem uma moça que atua na 166ª zona eleitoral, que ela, de vez em quando, ia lá, pegava uma vassoura, varria a coisa dela, é uma pessoa caprichosa, gosta. Já é a segunda vez que eu vejo ela fazer isso num período eleitoral. E também depois fui levar uma pessoa para votar no Parque Tênis Clube, tinha 500 pessoas no Parque Tênis para votar, todos ordenadamente, aguardando a chegada na sua mesa, o pessoal trabalhando, enfim, então fico os cumprimentos.
1: Espetáculo da democracia.
0: É, exatamente, assim, tomara que o judiciário todo se inspirasse no TSE, no TSE e nos TREs para melhorar a sua imagem, né? É isso.
6: Professor, com essa situação hoje, as finanças para o ano que vem e até mesmo o 5x2, tem alguma...
1: A escala 6x1, o Alcolumbre prometeu no primeiro turno, não entregou. Agora acho que vai ter que entregar a toque de caixa. Agora, como isso vai impactar nessa situação polarizada, aí só acompanhando a primeira, a segunda pesquisa e tal, para poder... ver como isso vai bater, né?
4: Só para interrompermos um pouquinho, deputados estaduais, é isso?
3: Temos deputados estaduais, então, que a pergunta do nosso ouvinte, separado por bancadas aqui. Do Republicanos entraram o delegado Zucco, Sérgio Pérez, Capitão Martim, Elisandro Sabino. Pelo PL, Adri Quirini, professor Cláudio Branchieri, comandante Nádia, Paparico Bach, Scalco, Kelly Moraes, Cláudio Tati, Vanice de Matos, Daiane Melo, Júnior Fox, Adriana Lara e Ali Clemente. Do MDB, Roberto Luquezzi, Luciano Silveira, Beto Fantinel, Rafael Braga e Edilson Brum. Do Novo, Ramiro Rosário, PSD, delegada Nadine, Gil Krug, delegada Ana Tarouco, Dimas Costa, Marcelo Arruda. Do Podemos, Ronaldo Santini, Bruna Mols, PSOL, Luciana Genro, Matheus Gomes, Karen Santos. Pelo PP, Joel Willen, Guilherme Pazin, Marcos Vinícius, Ronise Damascini, Luiz Fernando Pires, Nicole Weber Covatti, Salmo. E do PSDB, Moisés Barbosa. Pelo PT, Leonel Hadi, Adão Preto, Pepe Vargas, Natasha, Jefferson Fernandes, Halley, Sofia Cavedon, Zé Nunes, Miguel Rosseto, Maneco Hassen e pela União Brasil, Dirceu Francisco. Deputados estaduais eleitos 2027.
7: Daqui da região, o Harley e o Zé Nunes, né?
6: São os dois.
7: E o Júnior Fox.
4: Olha aqui, estão perguntando, olha aqui, ó, a votação do candidato Fernando Stima.
6: 3 mil votos.
0: Deputado estadual?
4: Deputado estadual. Para a Assembleia Legislativa do Rio Grande do Sul. Esse candidato a prefeito de Pelotas, né?
3: Fernando Stima, Republicanos, 1.330
4: votos. 1.330
3: votos.
0: Acho que ele fez mais. Não, fez 8 mil.
4: Tomasse muito chá. Olha aqui, ó.
0: Ele tinha feito...
3: Perdão, só um pouquinho.
4: Vamos resolver
3: votação
4: isso.
3: Votação Pelotas.
0: Ele fez em Pelotas 1.300 votos.
3: Isso.
4: Só em Pelotas 1.300. 1.300.
6: Não daria.
3: No geral, ele entra como suplente 2.215 votos.
4: Bom, quantos votos ficaram faltando para a ex-prefeita Paula Silva de Mascarenhas?
3: Estava um pouquinho mais de mil.
4: Pouco mais de mil, isso.
1: Não chega a 2 mil votos.
4: Impressionante.
1: Não chega a 2 mil votos. Pouco.
4: Quer dizer, Pelotas poderia ter dois deputados estaduais.
1: Muito pouco.
4: Né? Hein, Luiz Roberto? Sim. Dois deputados estaduais. Saindo do nada para dois. Poderia, né? Ter dois deputados estaduais.
1: Mas ficou um pouco mesmo.
3: Ela ficou como segunda suplente, numa diferença de 1.268
6: pontos. Exatamente.
7: Agora, tem que se destacar aqui
6: e a Maíra.
7: Que no processo eleitoral, a Paula fez uma campanha sozinha, solitária. A Paula não teve uma parceria política. O Daniel Zerciá, que permanece no PSDB, a Paula migra para o PSD, né? E sem ninguém da região, sem, né, candidato
6: ao
7: Senado com potencial.
3: E Sérgio, outro nome conhecido também que nós não falamos, Rita Bergman, do PSD, ficou com 22.864 votos.
4: Surpreendente também,
6: muito,
4: né?
6: Surpresa.
0: Ela é suplente?
4: Suplente, qual é a posição da Rita?
0: Aparece o número da suplência ou não? só suplente. Geralmente o suplente, até o quinto suplente, é diplomado. É. Não sei nesse
7: mas
0: caso agora.
7: 22 mil votos, né, para quem foi secretário de saúde do estado do Rio Grande do Sul. É pouco, né? É pouco.
0: E quantos votos fez o Pedro Pereira?
4: Canguçu sem deputado estadual, né, Henrique, agora, né? Quer dizer, se for o próximo período.
0: Pedro Pereira, deputado estadual?
4: Há 200 anos.
3: Pedro Pereira, PSD, 20.138 votos. Também como suplente.
0: Ficou como suplente.
6: Se todo deve arrumar alguma secretaria, terceiro escalão.
7: Uma movimentação. Agora, o Henrique falava aquela hora, leu a manchete, né, no nosso telão aqui, e o segundo turno vai gerar um custo para o Brasil a partir do ano que vem. Todos os acordos, todos os acertos. Né? E a gente lia naquela manchete ali, Flávio vai ter a maior base no Congresso, né? Desde Fernando Henrique, mas se a gente lembrar, o MDB naquela época, numa das eleições de 27 estados, elegeu 26 governadores. Né? É só a gente recordar a história. E não alterou tanto o cenário brasileiro.
2: Sim, mas não alterou porque a ação do presidente na época foi muito ruim com o Tono Cruzado. E isso atrapalhou os governadores. Ele não soube aproveitar aquela onda do PMDB. Uma onda também.
7: Sim, sem dúvida.
2: Ele não soube aproveitar.
1: Só uma informação importante aqui. As urnas foram fechadas agora na esfera nacional, 100% de urnas 100%. Apuradas. E agora, a diferença do Flávio Bolsonaro para o Lula, 2.287.993 votos. 2.288.
0: Isso dá quanto de porcento, mais ou menos?
1: Aí eu teria que fazer um cálculo.
7: Não chega a 1%.
1: Mas dá, a diferença é...
7: Não chega a 1%.
1: 47,05, 45... 2,13, 2, aproximadamente 2, 2%. Quase 2 pontos percentuais.
0: Eu repito aquilo que eu disse há mais tempo. Se tivesse uma diferença de 5%, teria assim, um certo conforto para até para fazer uma negociação mais exigente e tal. Agora não, 2% é muito pouco.
1: Vamos dizer, por hipótese, apenas para usar um pouco de humor, se amanhã o Lula chega para o Augusto Cury e diz, olha, se tu me apoiar, nas escolas, teus livros vão ser adotados no Brasil todo e tal. Por exemplo.
6: Não dá essa ideia, por favor. Por favor.
1: Por hipótese. Imagina se isso é feito, por exemplo. Então, assim, isso dá para reverter. Agora, que vai ser muito difícil, na minha opinião, vai ser muito difícil.
7: Agora eu fico imaginando se o Vorcaro quiser falar mais.
1: Pois é, se o Vorcaro falar mais, se sai uma notícia, uma
4: estrela da a estrela do ano eleitoral, né? O senhor Vorcaro, né? Daniel Vorcaro.
7: 2% a diferença, viu? Houve atualização ali.
1: São 2 milhões de votos. 2 milhões.
7: Entre Lula e Flávio. Isso. 2 pontos alguma coisa.
4: Milhões. Diminuiu?
7: 2 milhões de votos. Diminuiu.
4: Diminuiu para 2 milhões de votos, é isso?
1: Mas olha, como Henrique fala, não é possível. Aqui,
4: mas o Vorcaro... Neif, senhores da mesa, Daniel Vorcaro foi o nome mais falado nesse país nos últimos tempos. Confere, não?
2: Os dois senadores da Bahia são, assim... totalmente envolvidos pelo mercado. Se ele fizesse isso que ele está dizendo que seja acontecer, a Bahia perde de cara já dois senadores.
1: Jax Wagner foi eleito.
2: Sim, pois é.
7: Ali está aparecendo a maior bancada no Senado, o PL, hoje com 19 senadores.
0: Elegeu
7: 19,
0: fica
7: com 19 senadores.
6: O STF estão tudo barba de molho, está todo
4: olha aqui,
6: mundo.
4: Pessoal, o nosso as agradecimentos ao Jackson Giongo, né? Do café da fazenda, né? 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
4: cafés, né?
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4: Obrigado, Jackson Giongo. Olha aqui, ó. Café da fazenda. 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Teríamos que transmitir a noite inteira.
2: E
4: amanhã o dia inteiro. E os bolos, Sérgio Corrêa? Responsabilidade do Vinícius Machado Ferreira. Bolo para tudo que é gosto. Henrique, gostasse de ver?
0: Eu provei um Provei um com abacaxi, agora vou provar
2: eu
0: outro.
2: Provi, eu provei um de cada aquela, um, são 15.
4: Não, são 15, ali, 15, 15
7: ali,
4: bolos.
7: Ali parecia uma sala de apuração gastronômica.
4: É algo impressionante. Olha aqui, ó. 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
4: O Bom Gás é da...
2: Marrinhas.
4: É do Marrinhas. Marrinhas. Né? O Bom Gás...
2: Marrinhas.
4: O Bom Gás é do Marrinhas. Não é isso? Você
0: não está falando do deputado Bom Gás.
4: Não, estamos falando do Marrinhas.
7: Gás. Gás liquefeito.
4: Estamos falando do gás Marrinhas.
7: Né?
4: Um abraço ao amigo Gabriel Boff, né, que aniversariou ontem. E eu acabei não mandando uma mensagem a ele, entusiasta do 13 Horas, né? Nosso parceiro, Gabriel Boff, o aniversariante, que hoje reside em Santa Catarina.
7: Agora, Cleiton, é bom lembrar todos esses parceiros, né, que no último final de semana de outubro renovam-se, né, essas participações, porque teremos o segundo turno.
4: Assim, sem segundo turno.
2: Agora, impressionante, né, é a eleição...
7: Principalmente a sala dos bolos.
2: Da Michelle Bolsonaro e do Carlos Bolsonaro, né?
4: Do Carlos eu não sabia.
7: Desbancou o Amin.
2: Sim.
4: Só um pouquinho.
7: Desbancou o Amin.
4: Mas não era candidato a...
7: Senado.
2: Senado.
4: Ah, não sabia. Não sabia.
7: E o Renan, será que se elegeu deputado federal?
2: Quem? Não sei.
7: O Renan Bolsonaro.
2: Era vereador.
4: Não. Vereador em Camboriú.
7: Sim, mas candidato a deputado federal.
4: Essa é a confusão que eu fiz.
7: Candidato a deputado federal.
0: Não vi a lista de Santa Catarina.
7: Federal. O Carlos se elegeu senador para Santa Catarina, ele e a Carol Ditone, né, e o Amin perdeu a vaga.
4: Que... Fiquei impressionado com a derrota do Amin, hein? Desprezou o Amin.
2: Né? Impressionante, é o que eu falo, como eu falei, Cleito, essa é uma onda,
4: sim,
2: como aconteceu
7: do MDB,
2: PMDB na época, né? São ondas. Se eles sabem, se vão surfar bem nessas ondas, isso se prolonga.
0: Eles fizeram, estrategicamente, fizeram um que é correto. Ele é vereador no Rio de Janeiro, saiu do Rio, renunciou, mudou para Santa Catarina, mudou o colégio eleitoral, porque fizeram pesquisa antes e viram, olha, esse cara aqui concorrendo aqui, se elege senador.
2: Claro, lógico.
0: Se elegeu senador.
7: Ah, e tinha o apoio do governador que se reelegeu também. Né?
0: Então... Jorginho Melo.
2: Ele juntou votos até para a próxima, se ele quiser.
7: Fica com crédito.
0: Agora nós vamos ter.
2: Porque com pena
0: uns dizem que esse ano o PL vai tentar colocar em votação, acho que talvez não consiga, mas o ano que vem, se não conseguirem esse ano, o ano que vem um grande assunto para começo de conversa vai ser a anistia aos presos Brasília.
2: Muitos dos votos do Bolsonaro é pela esperança que isso aconteça.
0: Vai ser um assunto, porque com essa bancada no Senado, dá para... Pega a CCJ, pega aqui, pega ali, daqui a pouco falta, né?
7: Mas aí, Henrique, aqui surge um outro cenário interessante, né? O Vorkar vai ter essa anistia?
2: Não tem nada a ver com isso. Essa anistia não é para o Vorkar. E não tem nada tanto, de preso político. Nada a ver.
7: Anistia pode ser dada a qualquer um.
2: Sim, né? Mas esta não é para isso. É para isso, anistia é política, presos políticos.
7: É uma pessoas pergunta, que, eu só fiz uma pergunta.
2: Por um viés, estou explicando, por um viés político, acabaram sendo presas, né? E alguns tiveram que sair do país, nós sabemos disso. É para essas pessoas. Eu concordo com a tua dúvida e eu acho que a gente tem que tirar essa dúvida das
7: Sim.
2: pessoas. Né? Claro, o cara... Porque esses criminosos maiores, entende? Eles estão sendo anistiados já há muito tempo. É uma e duas e o cara solta o sujeito, ele é preso de novo, soltam. Quer dizer, eles dão uma anistia indireta para essas pessoas. Isso já está acontecendo. Isso também tem que terminar, né? Porque, claro, no caso não seria anistia, seria outras situações. Mas que isso acontece, acontece. Agora, a anistia vai ser um ponto forte, sim, no Olha. Senado na próxima vez. E impeachment também.
7: Recebi a informação aqui, Cleiton. O Jair Renan, vereador em Balneário Camboriú, se elegeu deputado federal
4: por Santa Catarina. Não vereador,
2: Catarina.
4: É. Eu achava que ele era candidato a vereador.
7: Não, ele é vereador.
2: Ele é vereador.
7: Em Balneário Camboriú, se elegeu deputado federal com 131.555 votos.
4: Coisa. Deixa eu só lembrar uma coisa aqui. 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Tem gente cobrando, Gastal, o barulho do trem, né? Estão pedindo o barulho do trem, do expresso noturno, né, Diniz? Olha aqui, ó. O som do trem. É uma viagem de Pedro Osório até Pelotas. Ah, sim, perdão. Olha aqui, ó. Outro.
2: Não começou a viagem?
4: Não. Outro ponto. Tem gente querendo saber de coisas, tipo. E o Halley, Cleiton, reconduzido, deputado estadual para o Rio Grande, né? O Halley reconduzido para a Assembleia Legislativa do Rio Grande do Sul. E o ex-prefeito de Rio Grande?
7: Lindemeyer.
4: Né? Lindemeyer, primeiro suplente. Ficou de primeiro suplente, né? Hein? Olha o trem. Olha aí, Valmir Correia Fuentes, e a tua Cacequi. Esse trem saiu de Cacequi. Está vindo para cá, não é, Neif?
2: Onde nasceu, né?
4: Cacequi, é? O Valmir Fuentes, conhece o nosso Valmir, torcedor do Pelotas, tá? O Valmir nasceu em Cacequi também. Marido da Eva, Greg Fuentes, meus compadres.
2: Meu avô era agente da estação lá.
4: Agente da estação de Cacequi. Vamos. Excelente, Paulo Gastão Neto. Vamos ao intervalo. 22 horas 42 minutos, mesa 13, Salão Amarelo, Palácio do Comércio, noitada especial, o Expresso Noturno, eleições 2026.

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0: Mesa 13, Salão Amarelo, Palácio do Comércio, Associação Comercial de Pelotas, Expresso Noturno, 4 de outubro de 2026. Não daria para pedir pro cara parar esse trem para a gente pegar umas cestinhas, me ajuda, Henrique, de butiá? E além de butiá, o que mais poderia ser comprado? Não, cebola não. Tem também cebola, não? Não, mas assim, para saborear, butiá...
1: Pastel.
0: Pastéis, né? Pastéis. Pastel. Olha aqui, ó.
1: Aliás, parabéns. A mesa de bolos aí na mesa, na sala do Dr. Bruno, está espetacular.
0: Espetacular, né?
1: A quantidade de bolos que o Cleiton trouxe...
0: Quem trouxe foi o senhor Vinícius Machado Ferreira.
1: Ele já, então ele sabia que ia ter segundo turno, porque já ficou bolo no segundo turno.
0: Tu recomendas que sejam congelados, é isso?
2: Congelados para o segundo turno.
0: Para esperar o segundo turno.
1: Senhores ouvintes, senhoras ouvintes.
0: Espetáculo, não é brincadeira, é sério.
1: Não, não,
0: né?
1: É sério.
2: E o café também, está maravilhoso. Ó.
1: Eu acho que tem mais de 10 bolos em cima de uma mesa ali.
2: Era 15 no início.
1: Era 15?
2: É.
0: Olha aqui, 16, ó, o café espetacular. Quais são os o café que foi... Foi servido primeiro o cappuccino.
3: Olha só. Isso aqui é nativista.
4: Olha só.
3: É compositor, já foi cantor e se defende pelo lado aí dos pampas. E nessa
4: eu dessa
3: turma toda.
4: João, há pelo menos 10 anos, ele tem uma estima.
0: Normal. Aí, boa pergunta, né, seu Gastão? Normal, normal, normal. Avaliações. Já conversando com o deputado federal eleito, Marciano Perondi. O Gastão já falou com ele. O deputado estadual eleito, Júnior Fox, já falou com o Júnior Fox. E outras vozes. Por exemplo, o deputado estadual por Rio Grande, o Raleigh Lino, né? O Raleigh estarão conversando com 13 horas. E uma informação.
1: Em janeiro, quando o Júnior Fox assumir a Assembleia Legislativa, Anselmo Rodrigues volta então para
0: a volta para a Câmara de Vereadores. Tá. Isso. Ele é o suplente do Júnior Fox. Anselmo Rodrigues volta a ser vereador. Foi duas vezes prefeito de Pelotas, né? E duas legislaturas, né? Como vereador, não? Né? Pode ser? Duas.
2: A filha dele, como é que saiu, deputado?
0: Enquanto vocês olham os números da Adriane Rodrigues, olha aqui, o ex-ministro José Dirceu não atingiu votos suficientes nas eleições de 4 de outubro, surpreendente, sim, e ficou fora da Câmara dos Deputados. José Dirceu fora da Câmara dos Deputados. Nas eleições de 4 de outubro, surpreendente, sim, e ficou fora da Câmara dos Deputados. José Dirceu fora da Câmara dos Deputados. Impressionante isso, né?
2: Muito
0: surpreendente, né? Realmente surpreendente, né? Há registros surpreendentes nessa transmissão de hoje, né?
1: A Manuela
0: Dávila.
2: Verdade, né?
1: Era assim, é o voto da Manuela e outro, no início, lembra disso, né?
0: Todo mundo dizia isso, né? A Manuela era considerada senadora da República, né? Eleita.
5: Adriane Rodrigues respondendo vocês, candidato pelo Republicanos, computou 2.182 votos.
0: Puxa. E nós temos a votação do Estima aqui, que inclusive os votos do Estima.
5: 2.215 votos.
0: Aqui, ó, os votos do Estima. Só me ajuda, nós chegamos a falar nisso. Os votos da ex-prefeita Paula, candidata à Assembleia Legislativa. Ficaram faltando 1.200 votos para Paula eleger-se deputada estadual. Só que esses 2.000 e poucos votos do Estima, pode ser os 2.000, pois é, Não, mas a leitura que foi feita, Gastão, a leitura que foi feita por quatro ouvintes que mandaram mensagens, associa, né, a Paula ao Estima, na medida em que eles eram correligionários, né, e que o Estima concorreu a prefeito de Pelotas, inclusive, né? E outra coisa que um ouvinte mandou dizer, tá, é cruel, mas o ouvinte mandou dizer, que ele ficou impactado com o fato de Daniel Trezesiak e Perondi terem estabelecido uma parceria, né? Uma grande parceria.
6: Na eleição municipal.
0: Na eleição municipal, na última eleição municipal, certo? Foram parceiros na última eleição municipal. Fizeram carreatas juntos, não foi isso?
6: Foi.
0: Caminhadas juntos, etc, etc, etc. Bom, então esse é um ponto. 22h57, na hora oficial da Ótica Cristal. Prosseguindo, existe na cabeça de vocês, Henrique Medeiros Pires, uma pergunta que não quer calar? Há uma pergunta que não quer... Responde primeiro para ele lá. Há uma pergunta que não quer calar na tua cabeça?
1: Não.
0: Não?
1: Não.
0: Em relação ao dia de hoje? O dia de hoje? Não.
1: Não, acho que transcorreu dentro da normalidade. Claro que geralmente na época da eleição a gente não está tão encasacado.
0: Sim.
1: É uma época que não costuma fazer muito frio. Esse ano nós vamos votar de casacão, praticamente.
0: Isso mesmo, né?
1: Impressionante, difícil, nessa altura, né? Essa semana começa a expofeira em Pelotas.
6: Amanhã.
1: Centésima expofeira.
6: Amanhã.
1: Passa a ser o grande assunto e muito... havia uma expectativa de segundo turno, o pessoal esperava receber os candidatos. Não, certamente haverá pouca circulação de candidatos.
0: Interessante isso, né?
1: Na expofeira.
0: E o 13... E o 13 que vai ouvir, né? Queremos ouvir amanhã, né, Sérgio, o presidente da Associação Rural de Pelotas. Né,
6: no programa, Rodrigo Azambuja.
0: O Rodrigo Azambuja no programa de amanhã, uma segunda-feira, é isso?
2: Segunda-feira.
0: Hoje é um domingo, é? Você tem certeza?
2: Sim. Até meia-noite.
0: Você tem certeza que hoje é um domingo? Olha aqui, ó. Informação do nosso companheiro de debates, Jacques Heidams. Ele diz assim: a apuração ainda não terminou. O TSE informa que a totalização é atualizada em tempo real. Ou seja, por enquanto, José Dirceu não está eleito, mas está muito próximo da faixa e a situação pode mudar com a totalização. Viu? José Dirceu ainda com chances de se eleger deputado federal pelo Partido dos Trabalhadores. Né? O ex-ministro, chefe da Casa Civil.
1: Se ele ficar na primeira surpresa, arruma um espaço para ele.
0: Pois é, né?
5: Creio uma curiosidade sobre a abstenção aqui que a gente tinha conversado. Sim. A abstenção a nível nacional ficou exatamente no mesmo patamar da estadual, 21%.
1: Olha, Cury diz que não vai apoiar ninguém no segundo turno. Me silencio, diz ele.
7: Bom, enfim. Até 25 de...
1: Não, é outra coisa.
7: Pode mudar de ideia.
2: Até o dia 20, 22...
1: É um ato político. Eu não apoio. Aí o eleitorado, bom, ele não apoia, eu vou escolher quem eu quiser.
7: Era eleitorado.
2: Mas ainda tem isso.
1: Ele não tem eleitor cativo.
2: Vai levar os votos todos para o outro. Será que ainda tem disso?
1: Não, depende. Aí é eleição da rejeição. Daqui a pouco o cara nem vai votar.
2: É.
7: Até porque a maior parte dos votos dele já foram para o Flávio. Né? Boa parte, pelo menos. Ele está com 11.
1: Já migrou, não?
7: Já migrou.
5: Uma contagem rápida aqui entre votos brancos e nulos, quase 6 milhões.
1: Quase
2: 6 milhões.
0: Qual era a projeção, hein?
1: Tem muito erro na máquina ali, a pessoa fica com...
6: O segundo voto do senador, então...
5: O segundo voto do senador, eu presenciei na minha sessão.
6: Foi bem
5: vários
6: complexo.
5: Eleitores anulando o seu segundo voto a senador, porque ou não tinha opção, ou nem sabiam que eram duas opções.
2: Abria aquela outra ali e não
0: falamos sabia. Hein, Marcelo, Sérgio, Luiz Roberto e
2: Vinícius,
0: falamos muito nisso hoje, não foi? Sobre a questão do
5: primeiro turno.
0: Sobre o segundo voto. É muita coisa para a cabeça da pessoa. Clayton, né?
7: Só corrigindo uma informação que eu dei a informação errada. Falei que estava 100% apurado, 99,97% das urnas apuradas. Então o Jacques tem razão.
0: Sim.
7: Falta um.
2: 0,3.
0: E garantirá, no caso do exemplo aqui, o José de Orfeu, né?
7: Enfim.
2: 003. Cleiton falou também que a pergunta não quer calar. A gente tem notado que tem umas filas imensas em algumas mesas eleitorais, outras caso, nada. Ali no Pelotense, quando eu fui hoje, na minha tinha poucos. Aí eu levei a minha esposa lá do lado, com o pé quebrado e tudo, tinha 60 pessoas.
5: Exato.
2: E tinha um cara da 241 procurando gente para ir na rua. O que está havendo aí?
0: No diocesano, Luiz Roberto. Impressionante.
2: 50 minutos.
0: No antigo diocesano, né? Eu fiquei lá um tempão.
2: Depois eu levei 25 minutos, mas nas outras filas era de 45 a 50 minutos.
5: Nada se compara a fila de 1,5 km registrada na Rocinha mais cedo.
0: 1,5 km na Rocinha? Você já se imaginou? Já
2: levaram a Rolanda junto?
0: O Neif disse, mas tudo bem, eu estaria na fila da Rocinha se tivesse chá, café.
8: É na fila, a fila da Rocinha o pessoal votava e retornava para a fila, para votar de novo, entendeu?
0: Botava duas vezes.
6: Que maravilha. Não, mas é fantástico, né? Saber que o Rio de Janeiro tem uma fila de 1,5 km e saber também que os últimos governadores todos foram para a cadeia. Preso, né? Preso, então é algo assim.
2: É interessante analisar
8: o Brasil. Governador, né?
7: Não, e o filho de um deles está se candidatando, não sei se foi eleito ou não, filho do Cabral. Sérgio Cabral. Neto do bom Sérgio Cabral.
0: Ah, isso mesmo.
7: Foi jornalista.
0: Filho do Sérgio Cabral.
7: Era o bom Cabral, né? Agora o filho, o neto, não sei.
0: E o escritor, o Cury, a imagem dele ficará sendo um drone, né? Um drone, os policiais junto, caminhando com esse o drone indicando o local onde houve um feminicídio, e esse drone levando a polícia. Imagina, levando a polícia... É, no Marmeleiro, como é aquele outro lugar nosso lá?
8: Catimbau.
0: Catimbau, olha aqui, ó. Imagine se isso, né?
8: O pessoal derruba o drone.
0: Olha aqui, não há nem, em determinados lugares não há nem polícia, né? Não é, Neif?
8: O cara pega uma flecha lá e derruba
0: o drone. Coitado, que bobagem ele disse. O próprio se arrependeu. Depois da sequência ele disse: não falem mais em drone, por favor. Ele lançou a ideia e foi ridicularizado. E pediu para não falarem mais em drone.
2: Os caras não podem nem testar a inteligência do povo, ele estava testando.
6: Mas é que a declaração de patrimônio dele chega a 200 milhões de reais. Está brincando.
0: Ele é multimilionário, não precisa disso. Não precisava ter se exposto com esse projeto presidencial dele.
8: Concorreu. Não fez feio.
7: Não fez feio.
0: Né?
8: Vai vender mais 1 milhão de livros.
0: Então, vai dar conselho para a política. Os senhores acompanharam a declaração dele feita há uma meia hora atrás? Não apoiarei ninguém no segundo turno.
2: É, ele disse que antes lá também. Não vou.
8: Ele aqui no 13, né?
0: Não. Curi não.
8: Não. Se tivesse aqui, ele tinha pego mais alguns votos.
1: Ele veio aqui numa feira do livro, lançar o livro e veio aqui no 13. Ele veio no 13.
0: Que memória o senhor tem?
1: É uma pessoa que não conhece o Cury. Quando ele veio a Pelotas, ele visitou os parentes dele, que são do Hotel Cury, ele ficou hospedado lá. Na época, ele autografou na feira. Ele esteve aqui, procurado, ele teve foto contigo. Só que ele tinha mais cabelo.
0: Teve aonde? O que é isso, 13?
8: E o Cleito também tinha mais cabelo.
0: Não sei. Mas não precisava essa, né? Essa não precisava, né?
2: Senão não vou deixar de entrar na
6: pista. Não, eu vou defender o Cleito aqui. O outro falando do rasgado, né?
7: Isso é provocação de amigo de longa data. Né?
0: Tá valendo.
2: É complicado você ter
8: cabelo antes de mim.
0: Eu vou marcar uma viagem urgente para a Turquia. Para fazer o implante.
8: O cara falou para mim.
0: Implantes maravilhosos.
8: Mexeu, era careca e disse: claro, eu não tenho esterco por baixo do cabelo para alimentar o cabelo. Quem tem? Não
6: tem, não. Agora, para quem acompanhava, né, o Jornal Nacional diariamente, eu gostava de acompanhar para ver o dia dos candidatos, 99% dos dias o Augusto Cury fazia campanha em São Paulo. Estava em São Paulo. Ele não viajou ao Brasil. Não,
8: e o Caiado em Goiás.
6: Goiás,
8: é. Maravilhoso. Aí você está vendo que ele está assim, ele vai eleger o assessor dele, e elegeu, e vai eleger a esposa dele, senador, e elegeu.
2: Vai ser assessor deles?
8: Que nada, ele vai curtir a vida dele.
7: É uma família também, super tradicional, muitos anos.
8: Ah,
7: em Goiás.
8: Já tem 300 anos de
7: 300 anos, cara.
6: Agora, o ganho eleitoral quem termos de família, que a gente fala aqui no Rio Grande do Sul, olhava o horário eleitoral, era covarde para isso, covarde daquilo, covarde do outro.
8: E funcionou.
6: Funcionou para alguns,
8: até
6: mas...
8: Até o cunhado do covarde, que usa o nome da...
6: Exato.
8: Do covarde. Que é o cunhado.
6: Exato. Exato. Agora, o ganho eleitoral, sem dúvida alguma, é da família Bolsonaro, né? Que a Michelle se elegeu, o Carlos se elegeu, o Renan se elegeu. Se elegeu deputado federal para o Santa Catarina. Carlos, ele é vereador em Camboriú. Né?
2: E deputado estadual o Carlos, né?
6: Não, o Carlos senador.
7: Senador.
8: O Renan federal.
7: Derrotou o...
0: Impressionante, hein?
7: O...
8: A mim.
7: Senadora
8: a
7: mim.
5: Agora, senhora...
2: Também é outra.
7: Que é uma pena.
2: Raposa do...
5: Um detalhe interessante aqui.
8: Eu acho uma pena.
5: As maiores diferenças registradas com mais votos para o candidato Lula do que para o Bolsonaro foram no Maranhão, Pernambuco e Ceará. Sendo que, aí eu quero a avaliação de vocês sobre o peso de ter um postulante ao governo do estado do mesmo partido. Tivemos no Ceará eleito pelo PT o Mano de Freitas. Em Pernambuco, eleita Raquel Lira do PSD, e outro PSD, Eduardo Braz, no Maranhão, também eleito. E é onde Lula registra as maiores diferenças para falar do Bolsonaro.
6: Agora, uma pauta que eu quero trazer para que vocês avaliem é: o liberalismo vai ser muito cobrado dos governos do PL. Né?
7: Ah, sim, Partido Liberal.
8: Mas quem é que vai cobrar? Na verdade...
6: Como quem vai cobrar? O agronegócio, os empresários, né?
8: Sim, mas é o seguinte, o tipo de cobrança... Eu vejo alguns empresários, eu estou falando genericamente, não estou oferecendo a carapuça para ninguém, mas eu vejo pessoas reclamando, por exemplo, da escala 6x1, que não pode, que querem renegociar dívidas, que já estão renegociadas, ou já estão no... ou já fizeram... Ou tem isenção de entrar naquele grupo de empresas que paga menos INSS.
7: Sim, sim.
8: Nunca botam as cartas todas
2: na mesa.
8: A desoneração fiscal.
7: Desoneração,
8: se tu já tens desoneração, tu não pode querer mais um benefício, porque eles não são cumulativos, a lei não deixa. Sim. Então, assim, cobranças fazem, de fato fazem, mas se tu fores ver... se essas pautas vão avançar, acho meio complicado.
7: Mais de 800 bilhões de isenções tributárias.
8: É porque é o seguinte, um liberalismo, como é classicamente o pensamento liberal, ele não quer a presença do Estado, ele não quer o subsídio, ele quer que a sociedade se regule.
2: Exatamente.
8: Aqui não, aqui o liberalismo sempre tem, não, exceto tal coisa. Tanto quando votaram a reforma tributária. Foi uma confusão. Porque sempre um encilhando, não, mas bota mais um, o professor acompanhou aqui. Então há um discurso liberal muito forte que não vem acompanhado de práticas liberais muito fortes. Muito fortes. Pelo menos a mim parece.
5: Correto. Professor Marcelo, queria uma análise sua aqui, porque analisando os votos para a presidência da República aqui no Estado. Se fosse esse o resultado, o Flávio Bolsonaro estaria eleito com 55% dos votos. E aí nós estamos acompanhando ano após ano um esvaziamento do PT, que tinha um berço importante aqui no próprio Rio
7: Grande do Sul. Né? Perdeu
5: por opção do próprio partido. Né? Talvez eles também venham a angariar essa angústia aqui no Rio Grande do Sul, porque realmente tirar o nome do próprio partido é algo que é significativo. Né?
9: Eu acho que houve um erro... por parte do Lula, porque o Lula é da época do Brizola. Então ele achou que colocando alguém com o nome Brizola, ele teria chance. E o nome do Brizola ao nome de alguém do PT, né? E aí teria uma vantagem nisso. Ele errou nisso. Né? Porque o Brizola já morreu há muito tempo, a maior parte dos eleitores mais ativos não conheceu o Brizola como nós conhecemos, né?
8: Mas deixa eu só te dizer o seguinte, essa moça que concorreu, ela fez mais de 30% dos votos, é muito voto, Neve.
9: Que seja, então, por esse motivo, ainda tem
8: o candidato
9: as pessoas.
8: Que faria 30% dos votos, é difícil.
9: Ué, esse
2: Prado,
9: esse vice dela fez praticamente isso, 27%.
6: Mas em outro cenário?
9: Sim, não importa o cenário. Acontece que ele fez essa votação, ele não conseguiu. Parece o seguinte, que os votos dela foram os votos do PT. Vamos botar nesse. Parece que aconteceu. Então, o erro foi do Lula por achar que com esse nome, né, isso aconteceria. Mas as pessoas que lembram bem do Brizola também lembram como é que o Brizola terminou a vida política dele em relação ao Lula. Ele não se dava mais com o Lula. Tem um número grande de entrevistas com ele que diz horrores do Lula. Quando ele morreu, o Lula vai com a turma dele para o enterro, é vaiado e a família pede para ele sair. Entende? Quer dizer, a neta dele devia saber disso. Porque está estampado nos jornais. Eu tenho o jornal lá, capa do jornal de Santa Catarina, até era, na época da RBS, aquele jornal. E ali, né, tinha foto de capa mostrando e falando sobre isso. Foto de capa.
7: O PT aqui no Rio Grande do Sul, ele tinha uma tradição, um bom combate, vamos dizer assim, com o PSDB, né? No Brasil todo. Então, o PSDB sumiu, né? O PT mudou, teve que mudar de adversário, um adversário que, digamos, muito mais aguerrido, muito mais combativo do que o pessoal do PSDB. O PSDB sabia governar, mas não sabia fazer oposição.
5: E nós temos visto
7: o PT sabia, mas não sabia reagir a uma oposição forte do PL, dos partidos de direita e tal, e agora tá provando aí o que é ser governo com oposição forte, né?
6: O primeiro
7: governo do Lula que teve oposição foi esse.
5: Eu só queria aproveitar para fazer uma pergunta, aproveitar a presença do Henrique aqui conosco, até pela tua circulação lá em Brasília. Esse esvaziamento que a gente acompanhou no PSDB por sucessivas insistências que não deram certo, nós temos provável a necessidade de um sucessor para Lula. E o PT não vem cumprindo esse papel porque ele não anda se calçando bem em nomes. Tu acreditas que possa ter um esvaziamento do PT também? Nas próximas eleições?
9: Não, sem o Lula.
5: Sem Lula.
9: Não, o PT. O PT continua muito forte. A tendência é que continue muito forte. O grande desafio do PT é achar novas lideranças que substituam as velhas lideranças que estão há 30 anos no noticiário. Tem. É interessante, tu vê que a governadora eleita lá em Pernambuco, a que é o líder, ela não é do PT, mas poderia ser, mas não é. O PT vai ter que começar a recrutar pessoas jovens com capacidade política para poder.
5: Vai ter que escalar e formar um novo.
9: Exatamente, exatamente.
5: Que não seja puramente PT.
9: Exatamente.
0: Uma renovação nas,

0: parecendo exatamente até trazendo o que a dupla Grenal vem fazendo, né? Não confia no projeto de um técnico. O próximo pleito troca de nome, um nome talvez não experimentado. E...
1: Assina embaixo, olha aqui.
2: Mas
1: eu me surpreendi, eu me surpreendi com a retirada do Edgar. Da...
2: Agora.
1: A retirada não, Edgar passando para vice.
3: É, mas acho que tem uma outra análise que tem que ser feita, porque o PSDB. O PSDB surge à esquerda do MDB. Ele surge à esquerda do MDB. Portanto, ele fica muito próximo do PT, que tinha uma linha de esquerda diferente, mais sindicalista, né? Que o PSDB não tinha. Então, quando surgiu essa polarização PSDB-PT, eu diria que foi quase uma endofagia que o PSDB perdeu. Né? Porque ele perdeu gente para o PT mantinha a liderança dele, o PSDB não tinha uma liderança forte, as lideranças eram eventuais, né? Olha, os candidatos vinham mudando sempre. Não tinha um lá, Henrique Fernando Cardoso, que tinha... era mais alinhado, vamos dizer assim. Não, ninguém substituiu ele, se perdeu. Com o PDT usa a mesma coisa, se perdeu, né? E o Lula vai se perder, e o PT vai se perder perdendo o Lula. Quem é que eles vão colocar para substituir o Lula?
4: Eu vejo duas lideranças assim, que eu acho que o Lula está na cabeça do Lula, enfim, estou conjecturando, que poderiam ser, enfim, alçadas a uma candidatura no futuro e tal. Uma está por baixo, muito por baixo. Perdeu 4 eleições hoje com o Haddad. Sim,
0: já experimentado.
4: Já está experimentado.
0: E acredito que o PT não correria esse
4: risco de novo. Tem biografia, mas está muito por baixo. E o outro é o Dino, Flávio Dino. Que aí teria...
1: Isso aqui é que estão perguntando, né? Aqui. Deixa eu só passar a pergunta.
3: Mas ele não tem carisma em termos populares? Não, ele não tem.
4: Pergunta para o cara da esquerda se ele não tem carisma.
1: Olha aqui, só a pergunta, a pergunta não necessária. A pergunta necessária, ouça só, é uma pergunta para todos vocês muito interessante. Na visão de vocês, quais acontecimentos marcantes na esfera nacional foram desencantando o eleitor? Por exemplo, o senhor cita Supremo Tribunal Federal, cita alguns nomes do Supremo Tribunal Federal, cita o 8 de janeiro. Cita algumas coisas, né, que possam ter marcado profundamente eleitores diante de certas, digamos, certos comportamentos, eu ia falar posturas, posturas que impõem, postura é para galinha, né? Certos comportamentos em televisão, por rádio, etc., de lideranças políticas do país, ou até de ministros do STF, que deixaram o telespectador ou o ouvinte de rádio estarrecido, o leitor de jornal estarrecido. Mas para aí, está demais, isso está demais. Estão passando das medidas, pergunta o ouvinte, né? Estão passando das medidas.
3: Qual é a pergunta?
1: Não, é a avaliação de vocês sobre o comportamento de certas figuras da política e do STF, o que isso acarretou de prejuízo à candidatura do presidente Lula.
0: Mas de arrancada eu já quero trazer para vocês um
3: ponto. Eu quero dar uma resposta.
0: Eu tenho um relacionamento com várias vertentes do judiciário, em vários nichos, e o que eu percebo, não existe uma convergência de opinião. E a gente trata de letra de lei. Pode existir interpretação, mas a gente trata de letra de lei. E enquanto o próprio judiciário está dividido, ao meu ver, tem coisa errada. E aí entram
1: quando decretos, o próprio judiciário está dividido.
0: E aí entram várias questões. E acredito que o público, e essa última, de novo que a gente comentou na história do pleito, e faltou a gente falar agora no Expresso Noturno, esse último embate, essa última série de atropelos entre... ficaram se degradando do STF e TSE.
1: Assim também.
0: Jogaram no colo do último debate, pensando que a Globo não teria peito, que a Rede Globo não teria peito de cancelar o debate, ela cancelou. Sim. Algo que foi histórico, que chocou. A mim chocou muito, não sei, os senhores. E isso modificou o resultado.
4: Modificou, sem
0: dúvida. Com certeza teve um peso absurdo.
1: Famoso da Globo, que atinge 95% do território nacional, a rede.
0: Só para finalizar essa minha fala, cria um grande problema. Não só de inseguranças jurídicas, que a gente já debateu várias vezes, mas uma crise de imagem institucional como nunca se viu, repetindo aquela história da história desse país. principalmente com o judiciário que está aqui para zelar.
2: Agora, só o arremate, ainda

0: ouvinte, Neif Sérgio, na sequência, olha aqui, o arremate, inclusive, fala no ministro Alexandre de Moraes. Nas maneiras, no jeito dele de se expressar, aí fala na história das gargalhadas após aquela sessão infame que o STF promoveu, né? Que foi um negócio horroroso, na medida em que se percebia o mal-estar reinante entre ministros, gestos de grosseria entre ministros, coisas do gênero. Aquelas risadas, aquelas fotos feitas, né, na ocasião, foi, se não me engano, foi pelo Estado de São Paulo, pelo fotógrafo do Estado de São Paulo.
1: Só uma análise aqui. Brasil é o país do futebol. A gente assiste futebol para ver o juiz apitando falta para ver gol. É a análise que eu faço. Hoje, a gente vive um país que a gente só vê o juiz apitando falta dando cartão. Cadê o jogo? Não tem jogo. Ou seja, não se legisla, o executivo não executa, não é proponente, nós temos um judiciário que tomou conta do país. Por suas vertentes.
2: Você está falando nas
3: consequências. O legislativo executa orçamento.
0: E uma mídia que mostra tudo, não é isso?
2: Eu entendo.
0: Uma mídia que mostra tudo.
2: Eu entendo, Cleito, que são duas coisas importantes aí, que fazem o eleitor desacreditar de tudo. Né? Ele vota e vem um, vem outro, que segue a mesma coisa. Primeiro problema que tem que ser atacado, e que está interferindo nisso, né, é o estômago. A fome.
0: Ah, interessante. Muito interessante.
2: Um deles. O outro problema sério para mim é que não existe política pública para permitir que o trabalho, as diferentes formas de trabalho possam ser, de fato, utilizadas pelos brasileiros que não estão aprendendo essas novas atividades e tecnologias que estão aí. Então, existe muito trabalho sendo oferecido, mas não tem quem possa acessar. Eu ouvi aqui na mesa até de empresários, amigos nossos que fazem parte daqui, dizendo, não, mas eu tenho um emprego, mas acontece que eu não tenho gente para botar nesse lugar. E as pessoas que estão procurando emprego não estão habilitadas. Então, não existe uma política pública de Estado, de governo, então nem se fala, porque é até bom às vezes que nem tenham, porque eles atravessam o samba, mas de Estado, que permita com que as pessoas, na medida que vão aprendendo, ela se capacite para uma série de atividades que hoje estão abertas como emprego. Isso tudo, isso a desagrega uma família. Se tu somar a primeira parte, que é a questão do estômago, então tu vê o desinteresse das pessoas, porque elas não acreditam mais que o governo vai cumprir com
0: isso. E o senhor acha que as pessoas também acreditam que de uma hora para outra esse assunto será resolvido?
2: Não, as pessoas acreditam que alguém algum dia pode vir para ser Salvador. Agora, se vai acontecer ou não, eu entendi o que está querendo dizer, entende? É outra coisa, mas nós temos. A gente tem que ter alguma forma de mudar. Se a gente vai ficar sempre achando, não dá, não adianta, não acredito. Bom, então aí fica tudo como está. Primeira coisa que tem que se fazer é se acreditar que alguém vai poder mudar essa coisa. Agora, se os que estão não estão mudando, Cleiton, alguém vai ter que mudar.
1: Mas o professor deve falar e traz um ponto, e eu vejo pouco esse comentário e o debate sobre isso. O assistencialismo, a forma de assistencialismo que está enraizada no Brasil, ela está configurada errado.
2: Exato.
1: Por quê? Porque se tu tiveres, como é que tu vai prosperar? Eu necessito de um auxílio. Aí eu vou lá, me capacito, faço uma formação, começo a trabalhar. Se a minha renda superar meio salário mínimo, que é nada no país, eu perco benefício. Eu perco direito de benefício. Não tenho uma segurança e a pessoa quer o que? Então, eu não garantizo.
0: Vou ficar garantido nos 600, é isso?
1: E as coisas vão sucedendo dessa forma. Então, não existe política pública hoje, o professor Marcelo pode complementar, para que tire pessoas que a gente comenta de parte da miséria, do subemprego, da informalidade. Mas o país prospera.
2: Sim, vê que como
1: que eu... educação de base que já não tem.
2: Como campanha eleitoral, ele até aumentou. Aumentaram a Bolsa Família. Se isso é política pública,
1: porém,
2: por amor de Deus.
1: Ela caiu. Em poder
2: por amor de
1: ela
2: Deus. Caiu. Sim, nem adianta nada. Não adiantou nada. Quer dizer, as pessoas precisam ter um trabalho, né, de acordo com a sua necessidade, mas elas precisam aprender isso. Né? Como é que isso vai acontecer?
1: Não é isso, não.
2: Como é que nós vamos trabalhar isso? Eu sei que nós vamos trabalhar isso. Mas será que essas pessoas poderão fazer aquilo que a gente sabe que tem que fazer? Não. Agora, quem sabe, mudando, essas coisas vão começar a acontecer. Quem sabe?
3: Só uma informação.
2: É uma esperança.
3: Desculpa, Sérgio, só um minuto. Além do que foi falado aqui na mesa, que o Mineiro Pires falou, de cortejarem os votos do Augusto Cury. Além disso, e de outros candidatos também, a gente teve uma abstenção recorde de 21%, com mais de 33 milhões de ausentes. A campanha, tanto do Flávio quanto do Lula, vão ter que focarem muito nessa... A campanha tem que focar muito nesses 33 milhões de ausentes. Porque a tendência é aumentar. É, exato. E a tendência é aumentar, porque em vários estados já resolveram no primeiro turno, né? Então, esses ausentes aí vão ter que votar para, seja para o Flávio ganhar ou para o Lula virar. Eles vão buscar esses ausentes.
1: E nós vamos ter vários governadores que não estarão mais atrapalhados por suas campanhas.
3: Tendencialmente, a tendência é aumentar. Pode aumentar o número de ausentes, inclusive. Né? Se eles, não houver um foco da
1: campanha. Mas vai ter muito cabo eleitoral para decidir.
3: Ah, sem dúvida, sem dúvida.
4: Já que o Marcelo está trazendo dados, eu volto um pouquinho à nossa conversa atrás, né, que o Neves citava a escolha da Juliana Brizola. Quer queira, com os votos do PT somados ao PDT, os dados comprovam aqui o seguinte: ela fez mais votos do que Eduardo Leite na outra campanha e do que Edgar Preto na outra campanha. Ela fez 1.917.374 votos, enquanto que Eduardo Leite fez 1.702.000 votos, 815 na outra eleição. E o Edgar Preto fez 1.000.700 votos.
2: Mas ela foi mais votada que o Edgar Preto. Mas a leitura não é essa. Exato. A leitura tem que ser quando Eduardo Leite juntou os votos com o PT, ganhou a eleição. Agora eles já juntaram os votos do que seria o segundo lugar com o PT na arrancada, no primeiro turno.
4: Sim, mas eis a questão. Foi um equívoco. Aí a diferença pode não estar nessa soma de votos, e sim no potencial candidato do Zuco, a diferença do Onyx. Porque o Onyx fez 2.382.000 e não conseguiu vencer no primeiro turno.
2: Tá bem, mas o que eu quero dizer é que a tática do PT, entende? Que seria já juntar antes os votos, aqueles votos que o Eduardo Leite juntou com o PT e determinou a vitória, antes da eleição, ninguém sabia que o Zuco ia fazer mais ou menos, né? Antes da eleição, eles já juntaram. Essa foi a ideia: juntar os votos do PT, consolidados, né? Mais os votos da Juliana. E aí está o segundo erro. Ela ser Brizola, pensou lá o Lula, que foi o Lula que determinou isso, ele mandou que fizesse isso.
4: Mas, Neife, é bom a gente dizer que o PT ofereceu, digamos, 1.700.000 votos do Edgar Preto. Hoje, o Eduardo Leite ofereceu 510.000 votos do Gabriel. Então não tem como.
2: Mas não é isso, não é essa a questão.
5: Teremos uma vice-governadora agora, né?
4: Silvana Kovács.
0: Silvana Kovács.
5: Estou falando da família. A chapa foi muito bem costurada. Muito bem costurada.
2: O PP, né?
5: Não, a chapa do.
4: Com o PP.
2: É do PP, ela.
5: Sim, eu entendi. Tu dizes do PT.
2: Não,
5: do
2: PP. PP.
5: Foi muito bem costurada. Claro. Então, teremos uma vice-governadora a partir de 6 de janeiro, que é o dia da
0: morte. Já tivemos uma governadora, né? Ieda Rorato Cruzes, né? Já se teve uma vice-governadora no estado? Acho que não.
5: Acho que é
0: não. Mulher não, né? Vice-governadora.
5: É a primeira
0: mulher vice-governadora do estado, a senhora Kovács. Né? Olha aqui, a questão, ameaça de interferência externa, com esses números, com esses resultados todos.
5: Vou mandar abrir as embaixadas amanhã de novo.
0: Pode mandar reabrir as embaixadas?
5: Não. É diferente. Algum analista lá pega a eleição da Colômbia, pega a eleição no Peru, no Equador, aí vota o Brasil, mistura. Não tem nada a ver.
0: Né?
5: Nem eles conseguem fazer uma eleição presidencial com a competência que nós fazemos aqui.
3: Perfeito.
0: Que beleza de frase, hein? Olha aqui, ó. Nem eles conseguem.
5: Não conseguem. Nem eles conseguem. Nesse aspecto, nós temos um processo eleitoral de primeiro mundo. E é. Realmente é. Vários candidatos,
0: sim.
5: Quer dizer que os candidatos eram de primeiro mundo.
0: Sim.
4: Agora é importante analisar um cenário aqui, e não estou me colocando contra ninguém. Agora, a diferença da aceitação da urna eletrônica agora. Né?
1: Não foi.
4: É preciso falar sobre isso, porque a urna eletrônica foi condenada, execrada.
2: Não, está errado. Não foi a urna que foi execrada.
4: Como não, que não?
2: Não foi a urna.
4: O que foi?
2: Não então? Foi a urna.
4: O que,
2: não
4: que foi?
2: Foi não terem uma noção exata do algoritmo utilizado. Esse foi o problema.
4: Noção exata do algoritmo?
2: Algoritmo.
4: Mas por quê?
2: Por quê? Porque o algoritmo ele pode ser modificado se, não, se o código-fonte lá não for perfeitamente...
1: Não, mas é que assim não foi tema de debate.
4: Sim, claro, isso sempre foi fiscalizado.
3: Vou lembrar um ponto
2: se
3: aqui.
2: Se está certo ou errado, não, eu estou dizendo que foi esta questão. Eu não vou discutir a questão.
3: Eu vou lembrar um ponto.
4: Tá, mas se agora não havia possibilidade do algoritmo ser alterado novamente?
3: Só um ponto
2: havia
3: aqui.
2: Sim.
3: Há quatro anos e um mês, 2 meses atrás, o presidente de então, Jair Bolsonaro, botou as melhores cabeças de tecnologia do Exército, e do ITA e do IME lá para irem lá. Na época era o Luiz Fux, o presidente do STF, e diz, ó, esse cara funcha toda a urna e vê onde está o erro. Os caras voltaram, presidente, não tem erro. Código de fonte está aberto, eles abriram tudo, não tem erro. E o Jair Bolsonaro engoliu.
2: Ficou quieto.
3: Ficou quieto.
2: Aceitou, também.
3: Por quê? Porque não tem
2: erro. Mas eu não estou dizendo que está errado ou não, estou dizendo que o problema não é a urna.
0: Elegeu-se.
2: A urna jamais seria o problema, por amor de Deus.
0: É isso mesmo, olha a frase do Paulo. Por amor de
4: Deus. Como é?
0: 4 anos atrás ninguém fala, só lá vem urna.
3: Exato. Só lá vem urna.
4: Não. Ninguém falou em urna.
3: Uma evidência clara.
2: Eu continuo insistindo, a discussão não era urna.
3: Tem mais de 20 anos a urna. Até hoje,
2: nunca foi
3: transitado e julgado, tem um professor de direito. Até hoje não houve uma evidência de que Xeramobim da Ponte, no Pará, que tenha dito, olha, houve uma fraude ali, apuraram e acharam uma fraude.
2: Não pode desviar do que eu estou dizendo.
3: Eu estou falando da questão da urna.
2: Mas ninguém fala. Não é a urna, não é o problema.
4: Mas o discurso era que a urna era o problema.
2: O que se discutia não era isso. Seria um absurdo.
3: Era isso, Cleiton?
2: Não era a urna. Não era a urna. Era na totalização que havia a discussão.
3: Meu Deus do céu. A urna é auditada.
2: Isso é outra coisa. Isso é outra coisa.
5: Vou botar você onde?
2: Qual? 30 lotes.
5: Sim, mas qual é o prédio?
2: Nossa, Brasil.
5: Muita gente?
2: Tinha bastante gente. Eu acho que uns 30 na minha frente. Aí eu tô lá no atrás, quietinho. Aí chegou uma moça e disse pra mim assim, que idade o senhor tem? Se eu fosse mulher, eu não diria. Eu digo, olha, eu tô com 79. Ela assim...
5: 79
2: e então, 80. 79 e 8 meses. Eu sou de 79, né? Porque nessa altura a gente não... Um mês vale, né? Então, aí ela disse assim, não, então o senhor pode passar lá na frente. Eu digo, não, o senhor deve passar lá na frente. Ela não deixou eu ficar ali, e ela estava certa até, porque é um direito, né, que eu teria, né? Aí eu fui lá envergonhado, né? Me sentei lá numa cadeirinha lá dentro, era o segundo, passei a ser o segundo.
5: Entende? Só. E voltasse em seguidinha.
0: Olha aqui,
2: só perdi num número.
0: Um número. Ele tem um dado aqui.
2: Porque foi pro segundo turno.
0: O Vinícius. Olha aqui, ó. Eu vou contar depois.
1: Não. Ah, tá. Não só passar para vocês, que na interativa aqui, o pessoal perguntando, a diferença agora, a gente está com 99,99% das urnas apuradas. A diferença entre Flávio e Lula ficou em 2.232.309 votos. E a soma de Cury, Renan e Caiado contabiliza 8.729.360 votos.
5: Ou seja, tem campo de trabalho para segundo turno. Campo de...
3: Fora as abstenções.
2: Sim. Não, isso aí não dá para... tem essa razão, porque muita abstenção não tem nada a ver com querer ou não. Né? Tem uma moça, que estava alguém falando aqui, o João Manuel, que ela estava servindo ela no restaurante e ela não ia poder votar, porque votava 15 quilômetros lá daqui. Eu não vou poder votar, né? Mas ela gostaria de votar, mas ela não foi votar. Então muita gente não pôde votar.
0: Antigo diocesano, é interessante isso que aconteceu com o Neif. Aconteceu uma coisa parecida comigo. Um peso de gente, Henrique, gente demais para votar, filas imensas e tal. E eu cheguei para votar, eram 11, qualquer coisinha, e o pessoal tinha estabelecido aqui, né, que deveríamos abrir ao meio-dia, né, como ocorreu e tal. Aí eu fui para a fila e te confesso que fiquei assustado. Não vou conseguir, pelo número de pessoas, impressionante. Nunca passei por essa experiência. Sempre chegava lá, dois, três minutos depois, conseguia votar. Aí eu estou atrás, pouco atrás de um senhor, muito atencioso, conversou comigo e tal. E aí ele me disse assim: mas por que o senhor tem compromisso agora em seguida? Eu digo, tenho. Ele falou assim: não, mas o senhor tem prioridade, né? Aí eu não gostei daquela frase, né? O senhor é que... Henrique, eu não gostei daquela frase.
5: Por quê? Olha aqui. Pior é que ele soletra, né? É. O senhor tem prioridade.
0: Olha aqui, prioridade. Bem claro. Olha aqui, ó.
2: Eu digo, assim,
0: digo, amigo...
2: Idoso.
0: Olha a resposta minha.
2: Idoso vem assim, idoso. É brabo.
0: Diniz, olha a minha resposta para esse senhor. Digo, meu amigo, eu tenho transmissão a fazer de rádio, né? Por isso que eu preciso voltar rápido, eu tenho transmissão a fazer. Depois vem um senhor lá, nos conhecia, me conhecia e tal, e disse assim, por gentileza, Cleiton, sei que a gente vai te ouvir, inclusive, me deu a listinha do pessoal que estava trabalhando, depois eu... Não, a lista dos que estavam trabalhando, coordenava a sessão eleitoral, 8-8, e aí eu fiz a saudação a eles e tal, depois que cheguei aqui. Mas, que fique bem claro, eles me deram a chance de sair da fila e de votar, porque eu tinha que fazer rádio. Só por isso.
2: Nada a ver.
0: Não, para a idade. Nada a ver. Só por isso. Não, é, doutor Diniz, só por isso. Olha aqui, gurizada, mais uma coisa.
2: Eu disse isso para eles também.
5: 23 horas e 32 minutos. Que horas começou a transmissão?
0: É.
5: 12
0: horas. 12, é, meio-dia, olha aqui, ó. Ao meio...
1: E somado junto pelo 13 horas e a transmissão especial também do Cleito pela RU, 16 horas
0: de transmissão. 16 horas de transmissão, né? Ah, uma superestrutura montada, né? Universidade Católica de Pelotas, rádio, eu gosto muito de dizer isso.
1: O Sérgio trabalhou dobrado.
0: O Sérgio trabalhou dobrado, porque o Sérgio fez à tarde, né? Das 14 às 18, né? Não, às 20. É isso? Das 14 às 20? Não. Nós fomos até às 16. Isso, ele foi das 16 às 20 e ainda voltou para cá.
1: Amanhã ele
0: tirou. E o Gastal e o Vinícius estruturaram tudo desde ontem aqui, um festival de instala equipamento, instala isso, instala aquilo. Né?
1: Não, eu fui expulso do prédio da CP, por isso queriam fechar ontem, eu estava aqui.
0: É impressionante, no sábado, vocês trabalharam muito no sábado, né? Enfim, mas estamos satisfeitos do ponto de vista, assim, rádio jornalismo, a história do programa, ampara-se, por exemplo, o programa... se ampara na sua, na NEIF. O NEIF é fundador do programa, desde 6 de novembro de 1978. Nessa coisa de estar presente em tudo, né? Desde uma enchente ou até uma falta de luz, sabe, aquela semana toda sem luz, né? Lembra? Vocês lembram o tempo do Bom Lavoura? E o programa está sempre presente quando a pauta é Pelotas, né? Não só Pelotas, mas fundamentalmente quando a pauta diz respeito a interesses pelotenses. E a gente recebe comoventes demonstrações, eu tenho aqui no meu celular, seria impossível fazê-lo agora, precisaríamos de mais meia hora só para fazer a leitura das mensagens, até pelo que peço desculpas aos ouvintes. Né? Dos lugares que essas mensagens vêm, da cidade, fora da cidade, da região, de Porto Alegre, de outros estados, né? Isso nos deixa contentes, felizes, satisfeitos, agradecidos, porque não estamos falando ao vento, não estamos pregando no deserto, né? Estamos fazendo um trabalho sério, posto com as atenções todas voltadas para a cidade, para o país, para o estado e para o país, para a discussão às claras das grandes pautas, não é mesmo? Das grandes questões, e isso é a história do 13, né? Um dia vai acabar, sabemos disso, né? Mas pelo menos quando isso ocorrer, nós vamos estar em paz com as nossas consciências.
2: Cumprimos com a nossa obrigação.
0: É verdade, né? E pelo que a gente também sabe que a passagem de cada temporada vai comprometendo... O emocional, essa frase é muito significativa, fiz uma leitura recente do Bob, uma coisa maravilhosa, né? O Norberto Bob se preocupava muito com a questão da memória, né? Se preocupava muito com as marcas do passado, as experiências vividas pelas pessoas, os relatos dessas pessoas, as suas histórias, etc. Escrevia divinamente bem, né? Então, quando eu falo em carga emocional, preocupações no campo emocional, é que realmente a vida vai nos dando burladas, né? Por exemplo...
1: Aquele dia nós conversávamos, estamos à espera da próxima.
0: Estamos à espera da próxima,
1: sempre é. À espera da
0: sempre próxima. Sempre à espera da próxima. Tem uma passagem muito interessante que eu vou contar para vocês aqui, vocês vão gostar. Café São Pedro, na Via Conciliazione, Roma. É, tarde de 8 de maio de 2025. Né? Nós estávamos entre a Sala Estampa da Santa Sé, que fica bem pertinho do Café São Pedro ali, e o Café São Pedro, bem pertinho da Praça de São Pedro, né? Bem junto à Praça de São Pedro. E nós ali almoçamos, saímos da Sala Estampa, fomos almoçar e tal, e depois nos sentamos para tomar um cafezinho e conversarmos um pouco. Né? Previsto pelo Gastalício, 8, que seria no dia 8 de maio. Aí o Vinícius Machado Ferreira puxa um assunto falando sobre os leões. É fantástico isso, né? Os leões, quer dizer, a leoa fica controlando os filhos, né?
1: Caça.
0: Ela sai para caçar, né? Para alimentar o leão velho e para alimentar os filhos, né? E ela preparando já alguns leões para assumir o comando, né? E o leão velho, que sofre muito, etc e tal, precisa ser alimentado, precisa ser cuidado, a leoa cuida do leão velho, etc, etc. E lá pelas tantas, um leão filhote,
1: o desafia,
0: o mais forte da família, né? O desafia e vai para o confronto com esse leão pai, esse leão velho, né?
1: E, aí ou ele expulsa ou mata.
0: É, ou expulsa ou mata, né? o leão velho, do chefe. Então, esse era o papo nosso. Cafezinho, Café São Pedro, Via Conciliazione, bem junto à Sala Estampa e à própria Praça de São Pedro.
1: E isso bem porque a gente passava pelas ruas ali de Roma e do próprio Vaticano, várias esculturas de leão.
0: Muitas.
1: Aqueles... tinha campainha na época, aqueles batedorzinhos de bronze nas portas.
0: Leões.
1: Cara de leão, tudo. Então, ao nada surgiu o assunto dos leões.
0: E quando esse assunto transita, quero que o senhor se diga, Diniz, na Ifiolov, Gomes, Satchelan, e nós insistimos nessa conversa, aparece a fumaça branca na chaminé da Sistina. Fantástico isso, né? Aparece a fumaça branca na chaminé da Sistina na tarde de 8 de maio, aniversário do Paulo Gastão Neto. 8 de maio de 2025. 80 anos do final da Segunda Guerra Mundial. E no que o senhor pensou, seu Cleiton, nesse momento? Da fumaça branca, o Leão Papa... Não, Leão Papa ainda não, porque ele não ser feito depois. Né? Depois ele vai para a Aranda Central da Basílica de São Pedro e anuncia que se chamará Leone Décimo Quarto. Né? Bom, aí o que é? De quem é que eu lembro? De quem é que eu me lembro? Do Luiz Carlos Vaz. Olha aqui, o Henrique é alucinado por essas coisas, né? E tiquários, e marcas, e lembranças. Né? O Henrique é uma marca registrada disso. Aquele ali, o presidente Vargas e o presidente Franklin Delano Roosevelt, mostra ali, presente do Henrique para a mesa 13 horas. Mas há muito tempo isso, esse presente é antigo, né? Lembra que o Peninha veio aqui e queria levar?
2: Queria levar.
0: Eu não posso te oferecer isso aí, porque é uma escultura, um presente do Henrique Medeiros Filhos para nós. Bom, então o Luiz Carlos Vaz, Henrique, Leão 13, Papa Leão 13, ele localiza numa loja de Bagé, num antiquário de Bagé, ele compra, está aqui, ó. Olha que interessante.
2: Uma medalha.
0: Ele compra essa medalha do pontificado do Leão 13 e presenteia o 13 horas. Aí, na hora, eu lembrei, não, o Vaz tem que entrar nessa conversa, né? Pedi para o Leonir Badi da Silva, por favor, liga para o Vaz, nós aqui em Roma queremos conversar com o Vaz. Porque o Vaz, ao nos oferecer a lembrança do Leão 13, escancarou a porta para o surgimento de Leão 14. Né?
3: Teve uma premonição.
0: Fantástico essas coisas.
1: E no conclave anterior, tu recebeu de presente uma medalhinha de...
0: São Bento. É, você sabe dessa história, né? Mas é uma medalhinha de São Bento. E eu tinha certeza que seria Bento, até disse para o Padre Regis. Regis, e se for Bento, eu sobrevoo a Roma, e se for Bento, e o Regis era numa sexta-feira, ele foi eleito na terça-feira, 19 de abril, e essa sexta-feira era 15 de abril. E eu digo assim, Regis, e se for Bento, e o Regis disse assim, pois será um grande Papa, né? Será um grande Papa, será o substituto de Bento XV, né? E o Papa da Guerra, e será um grande pontífice, Cleito e tal. Aí eu tirei a medalhinha e mostrei a ele. Digo, olha aqui, ó. Por que, que eu estou te fazendo essa pergunta, se for Bento? E foi Bento. Na terça-feira é anunciado o Papa Bento XVI. Então há histórias interessantíssimas ligadas ao 13, a própria pessoa, o Henrique sabe melhor do que ninguém. O Henrique e eu comemos um churrasco com o Mozart Vitor Russomano e o Seu Colares, oferecido a eles pelo 13 Horas, aqui.
2: Nesse prédio.
0: Aqui nesse prédio, né? E era um sábado, já te digo o dia do sábado.
2: 2 de abril.
0: 2 de abril. De 2005.
2: Eu era o fotógrafo.
0: O Neif era o fotógrafo, fez uma foto maravilhosa do Mozart com o Alceu Colares. Né? O Alceu diz: Cleiton, admiro tanto o Mozart Russomano.
2: Mas a carne estava boa.
0: E o Mozart dizia: eu admiro tanto o Alceu, e eu me dou com os dois, me dava muito com os dois. Aí eu digo: gostaria de comer um churrasco com o ministro Russomano, mas é claro que eu gostaria, irei a Pelotas e tal. Aí liguei para o doutor Mozart. Doutor Mozart, estou à inteira disposição. Então, nós homenageamos os dois com um churrasco aqui na Associação Comercial. Aí, nós estamos lá já tomando um refrigerante, comendo um doce e tal, e toca o telefone com o seguinte comunicado: acaba de falecer o Papa João Paulo II, né? Karol Josef Wojtyla. E aí, bom, nós pedimos desculpas aos presentes, o Henrique e eu nos deslocamos para o quarto andar do edifício da Universidade Católica de Pelotas, era o sábado, 2 de abril de 2005, e transmitimos ad eterno, né? Lembra? Fizemos uma transmissão histórica.
2: A internet noticiou depois.
0: É.
2: A gente entrou antes da internet noticiar a morte dele. Foi muito interessante.
0: Porque o aviso veio de Roma.
2: Transmitindo sem ter aquela base ali, a gente contando com a experiência.
0: Contando histórias.
2: O Cleito, 2 de abril é o dia do São Francisco de Paula. Isso que mesmo. Aqui em Pelotas é comemorado em outra data, e a gente fez um futebol.
0: Mas transmitimos assim, uma longa e histórica transmissão.
1: Assim como nós antecipamos também lá, né? Eu acho é importante registrar para quem talvez não estivesse acompanhando, nós somos o primeiro veículo de imprensa do Brasil a anunciar Leão XIV.
0: Porque os outros tiveram problemas, né? Onde nós estávamos não tinha queda de internet, etc, etc. Né? Então foi feito esse anúncio, a gente fez um grande estardalhaço, no sentido assim, positivo, de registrar o fato pelo simbolismo da coisa. O segundo Papa da América. Um negócio maluco assim, né? Todo mundo perguntava, e aí? Não, será europeu, será asiático, será...
1: Italianos fortíssimos.
0: Jamais sempre poderia imaginar que fosse um pontífice da América de novo. Sai da Argentina, vai para o Peru, Estados Unidos e Peru.
6: Então, eu me lembro que eu me comuniquei contigo nesse dia pelo WhatsApp.
0: Isso.
6: E tu não... Tu tinha outro candidato. Era aquele mais ligado ao...
0: Ah, sim, era o cardeal da... Só um pouquinho. O cardeal asiático. O cardeal...
2: Das Filipinas.
6: Isso aí.
0: O cardeal arcebispo de Manila.
6: Isso mesmo.
0: Me ajuda, o cardeal arcebispo de Manila, famosíssimo esse disso, foi quem colocou o anel no dedo depois do Leão XIV, né? O cardeal das Filipinas, que era o meu papábile, digamos assim, né? E o Érico Ribeiro torcia para o cardeal da Hungria, Henrique. E nós estávamos jantando no restaurante, eu, o Gastalho e o Vinícius, e o Érico nos liga assim: quero saber quais são as chances.
1: O Tagel.
0: Luiz Antônio Tagel.
2: Eu torcia pelos de Porto Alegre. O cardeal de Porto Alegre.
0: Mas não tinha, né?
2: Não, tinha tanta chance quanto esse outro, venhamos.
0: Que maravilha, ele aqui, ó. E aí. E aí, falei do Tagel. E o Érico dizia: meu candidato tem alguma chance? O candidato dele era o cardeal da Hungria. Lembra-se, cardeal da Hungria?
2: Quem escolhe o Papa não é essa gente toda. Eles são apenas um veículo. É o Espírito Santo. Tá lá? Não, eu estou falando, vocês não entendem do assunto. É o Espírito Santo.
3: O Neif está influenciando, está querendo influenciar a eleição do conclave.
2: Eu estou errado.
0: Não sou especialista nenhum.
2: Então, me responde: não é o Espírito Santo que
3: diz. É o Espírito Santo.
2: Sim, mas lá tem primeiro turno, tem segundo turno, tem terceiro turno. Até sair com marcha branca. Eles ficam discutindo lá.
3: O que torna mais difícil ainda para a previsão.
2: Só aqui olhando.
0: Vocês não imaginam.
2: E eu pensei assim, o Espírito Santo pode chegar um dia e a cabeça do Cleiton, você imaginou?
0: Vocês não são capazes de imaginar, né, um movimento de centenas de profissionais de jornal, rádio, televisão, que transitam e ficam o dia inteiro entrando e saindo da Sala Estampa, que é um prédio belíssimo, da Sala Estampa da Santa Sé, em Roma, né?
1: Tanto o professor Ney fica entoado, o Vene Creator de Espírito antes da entrada dos cardeais.
2: Sim, sim. Pode até não ser nenhum deles. É, pode sim. Não ser nenhum sim. deles.
3: Massa preta.
1: O Cleiton não, o Cleiton estava esperando ser por aclamação popular lá.
2: Não interessa. Vocês estão contrariando uma regra, uma lei, que é uma lei antiga. E até não pode.
3: Não está contrariando nada.
2: Então, vocês estão achando. Vocês estão achando que não é verdade. Isso é verdade, sim.
5: Vamos voltar para
2: assim que
1: funciona.
3: Uma notícia, saíram aqui algumas autoridades do PL, né? O PL elegeu 5 governadores no primeiro turno. Em estados, e pode comandar até 7. Então tem possibilidade, segundo turno, eleger mais 2.
5: O Tarcísio Freitas fez bem em São Paulo, ficando na cadeira, concorrendo à reeleição, se reelegeu muito bem. Acho que pode, daqui a 4 anos, ser candidato à presidência da República, tranquilamente. Depende de quem se eleger agora. Sim. Mas, do ponto de vista da organização partidária lá em São Paulo e da influência nacional, eu acho que ele fez uma avaliação correta, ficando e se elegendo.
0: Olha aqui.
1: Conversando com a maioria dos eleitores, um eleitorado que elege o seu governador e o governador, na sequência, já tenta pular para outra cadeira, também eles consideram como uma estratégia de trampolim, não é muito isso. O Tarcísio já evitou esse problema, até porque tem que garantir o colégio eleitoral.
0: Olha aqui, a propósito, o presidente Lula declara que o resultado do primeiro turno é inesperado, né? Ele falou com apoiadores em São Paulo, né? Confessando isso.
3: O PT, 3 governadores, disputa o segundo turno no Distrito Federal e no Rio Grande do Norte. E o PSD manteve um espaço interessante do centro com 4 governadores, maior parte no Nordeste.
0: Vocês ficaram.
2: O digamos... republicano também teve, né?
3: Aqui não aparece.
2: Tarcísio, republicano. Tarcísio é do republicano.
3: Aqui, não, mas aqui não aparece nessa notícia. Sim.
0: Nessa notícia que ele leu, não
3: Nessa
0: aparece.
3: Notícia não aparece. Aparece PT, PSD e PL. Talvez apareça lendo mais aqui, Tibe. Pode ser que apareça
0: mais. Algum resultado que tenha surpreendido os senhores? O do Paraná, por exemplo?
5: Não. Me surpreendi o movimento da Simone Tebet em São Paulo, que não deu certo. Ela fez uma votação expressiva, mas não conseguiu. Ela oriunda do Mato Grosso, não transferiu para São Paulo, concorreu ao Senado, não conseguiu se eleger. Marina Silva também.
0: Surpreendente, né?
5: Não conseguiu. Enfim, nós vamos ter agora uma semana com os jornais trazendo informações e a gente.
0: Avaliações e
5: avaliações. Pensando alguma coisa daqui e dali para tentar entender um pouco essa dinâmica aí. Claro que também é importante verificar as bancadas como vão ficar, dependendo de quem se eleger, chama.
0: Sim.
5: Alguns deputados ou senadores para fazer parte de ministério, aí movimenta algumas cadeiras, enfim, nós vamos ter aí uns quantos dias de análise a partir do que está sendo.
2: Algum senador que tenha sido eleito governador e que mantém o mandato, vai ter outra pessoa que vai substituí-lo. Um senador, não sei se tem algum, que se elegeu governador no meio do mandato para o Senado, ele tem suplentes.
5: Ah, sim, não, mas suplente geralmente um caso interessante que me surpreendeu esse.
2: Não, o suplente esse, pode ser no outro partido.
5: Esse senador do Rio
2: pode estar no outro partido.
5: Ele era suplente. É muito difícil alguém que é suplente concorrer à vaga que está ocupando quando termina o seu período e se eleger. Ele conseguiu se eleger. Conseguiu. O Portinho, ele era suplente do senador Haroldo Oliveira, que era gaúcho, era militar, se elegeu senador pelo Rio de Janeiro e morreu de Covid, com 2 anos de mandato. E esse rapaz era do tipo o secretário do partido que entrou na chapa para dar uma força, porque não tinha a menor possibilidade de. E aí ganhou de presente 6 anos no Senado.
3: Conseguiu se manter.
5: E deve ter sido um bom senador, senão não teria conseguido hoje se eleger mais 8 anos.
1: Só
3: para completar a notícia aqui, que o Neve apontou, o Republicanos vai governar 2 dos maiores colégios eleitorais do país, além da reeleição do governador Tarcísio de Freitas em São Paulo. O partido elegeu o senador Cleitinho em Minas Gerais, primeiro turno, Além disso, reelegeu em primeiro turno o governador Otaviano Piveta em Mato Grosso, que é outro colégio importante, e vai disputar o segundo turno Espírito Santo e Acre.
2: Os republicanos têm...
3: Tem.
5: Esse governador Cleitinho vai ocupar o noticiário diversas vezes nos próximos tempos. Vocês já viram ele falar? Assim? Ele,
2: sim, eu tenho...
5: Ele é bastante...
2: Impulsivo.
5: Eu diria que ele tem expressões populares. Enfim, ele foi um senador que fez muita... Tipo um Big Brother.
1: É.
5: Mostrando onde dorme um senador, como é que faz, não sei o que.
0: Ah, eu estou lembrando.
5: Ele se elegeu com uma quantidade de votos impressionante, mostrando que, enfim, que vai ter novidade.
7: Renan Calheiros estava no Senado desde 1995, não se reelegeu hoje. Já falaram, não?
1: Já.
3: Arthur Lira.
0: E o filho dele, Paulo?
7: Marcelo Crivella não se elegeu. Pô,
3: também
7: não.
0: Ah, não, Crivella não?
7: Bom, Aécio já falaram.
3: Prefeito do Rio.
1: É.
7: Esperidião Amin não se elegeu?
0: Ficamos impressionados com isso.
7: É. A Benedita lá no Rio?
0: Já
7: não
0: falamos.
7: Não se elegeu.
3: Ela estava bem cotada.
5: Mais de 1 milhão de votos.
3: Pois é.
7: Alguns nomes aqui na.
1: Podemos fazer
5: o levantamento. Já
1: feita. Não fizemos o ela levantamento governador dos governadores,
0: e não
3: foi
0: preso.
3: Né?
0: Não.
3: Teoricamente, a justiça já feita. Ela foi governadora e não foi presa.
1: É verdade.
5: É a única.
3: A única. No passado
5: recente. É 6 ou 7, mas ela.
0: Interessante isso aí,
2: mas quase foi. Ela teve um problema sério.
0: Que não conseguiram. Pessoal.
2: Não, foi sério.
0: Pessoal, vamos adiante. Olha aqui. Nós temos nomes a examinar ainda. Estamos no trecho final já.
1: Tivemos a nível nacional o levantamento do governador.
0: Isso, então, vamos lá.
1: São Paulo tivemos eleito Tarcísio Gomes de Freitas. No Acre teremos segundo turno entre Marise Assis, do Progressistas, e Alan Rick, do Republicanos. Alagoas, eleito em primeiro turno, JHC, do PSDB. No Amazonas, quase 100% das urnas apuradas, segundo turno entre Omar Aziz, do PSD, e professora Maria do Carmo, do PL. No Amapá, eleito em primeiro turno, Dr. Furlan, do PSD. Na Bahia, eleito Jerônimo Rodrigues, do PT. No Ceará, eleito Eumano de Freitas, do PT. Distrito Federal, segundo turno, entre Celina Leão, do Progressistas, e Leandro Graz, do PT. Espírito Santo, segundo turno, entre Lorenzo Pasolini, do Republicanos, e Ricardo Ferraz, do MDB. Em Goiás, eleito Daniel Vilela, do MDB. No Maranhão, eleito Eduardo Braide, do PSD. Minas Gerais, eleito Cleitinho Azevedo, falamos do Republicanos. Mato Grosso do Sul, eleito também, primeiro turno, Eduardo Riedel, do Progressistas. Mato Grosso, Otaviano Piveta, do Republicanos, também eleito. No Pará, eleito Dr. Daniel, do Podemos. Paraíba, eleito Lucas Ribeiro, do Progressista. Pernambuco, eleita Raquel Lira, do PSD. Piauí, eleito do PT, Rafael Fonteles. No Paraná, eleito Sérgio Moro, do PL. Rio de Janeiro, segundo turno entre Douglas Ruas, do PL, Eduardo Paes, PSD. Rio Grande do Norte, segundo turno entre Alisson do União e Cadu de Lula, do PT. Rondônia, eleito Marcos Rogério, do PL. Roraima, Arthur Henrique, eleito, também primeiro turno, PL. No Rio Grande do Sul, Zuco, eleito, do PL. Santa Catarina, Jorginho Melo, eleito, do PL. Sergipe, Fábio, do PSD, eleito. E no Tocantins, segundo turno entre professora Dorinha, do União, e Vicentinho Júnior, PSDB.
0: Impressionante, hein?
1: Dos governadores.
5: Muito bem, acho que estamos nos encaminhando
0: para o fecho, né? Estamos encaminhando, nós teremos pela frente ainda 2 minutos.
5: Dois minutos bem aproveitados.
0: É, isso mesmo. Vamos tratar de aproveitá-los bem, né? E um registro, 13 horas normal amanhã.
1: Fico com convite até porque vamos ouvir vários eleitos.
0: Sim, se Deus quiser, né? Debate 13 horas normal amanhã, segunda-feira. Eu não estou com sensação de que seja segunda-feira amanhã, mas sim, será segunda-feira amanhã. Né?
1: 4 minutos será.
0: Dentro do próximo. Não menos, né?
2: Será. Se ficar discutindo, já vai ser.
0: Já vai ser. Uma frase de cada um, alguém quer pronunciar ou não quer, nem querem pronunciar mais frase nenhuma? Estão cansados?
2: Não, eu quero, estou satisfeito com a eleição.
0: Está satisfeito. Pô, tu estás satisfeito com a eleição?
2: Estou. Muito bem. Espero ficar mais satisfeito ainda no futuro.
0: Uma frase, mais alguém quer dizer alguma coisa, Vinícius?
1: Gostaria de agradecer a audiência que nós tivemos ao longo dessas 8 horas aqui do Pelotas 13 Horas, nos 2 turnos, né, História do Play e depois do Expresso Noturno, em parceria com a Rádio Universidade, 16 horas ao total de transmissão, né, talvez aí o maior debate político-econômico do Estado do Rio Grande do Sul aqui na mesa às 13 horas. Então, muito satisfeito e feliz de estar com vocês mais um pleito. E vamos para o segundo turno, então.
0: E vamos.
1: Mais uma transmissão especial. E
0: vamos acompanhar todo o segundo turno, isso mesmo, né? Doutor Diniz.
6: Não, eu queria agradecer essa oportunidade de ter vindo participar do programa e fazer um registro final, meu, pessoal. Para mim, foi uma surpresa. Não sei se vocês concordam com essa opinião ou não. Nós vamos ter um congresso de direito no Brasil.
0: Foi uma surpresa.
6: No Senado.
3: Um Senado muito
6: Senado
3: de direito.
6: Muito.
3: Para mim, os dados aqui tá 28, 28 senadores do PL contra 9 do PT. Se falar PP, PP, republicanos.
0: Pessoal, é fecho. É fecho, né?
3: Não, estou só pegando o gancho.
0: É, não, é que são meia-noite, né? Uma frase, não, eu sei, perfeito. Olha aqui, ó. Ele está querendo, nós queremos concluir, não é isso? Ele está querendo concluir uma frase sua.
3: A frase é essa, só para agradecer, obviamente, sim. Né? Mas assim, deixar essa informação porque o ouvinte, né?
0: Ficaste impactado com isso também, né? Com essa,
3: sim, não. Né? Obrigado, sempre um prazer, você sabe disso.
6: Sim, disso. Prazer. Eu quero encaminhar votos de cumprimentos para os que concorreram, né? Porque ajudaram a oxigenar a democracia concorrendo. Dentro dos seus partidos, se dispuseram a colocar o nome à disposição para ser votado, eleitos ou não, mas todos, eu acho que tem que lembrar que tem muita gente boa que concorreu, fez sua votação, não conseguiu se eleger, mas enfim, contribuiu bastante. E com esse cumprimento eu encerro aqui. E certamente vou estar contigo aqui no segundo turno.
0: Estaremos todos, não, Marcelo de Oliveira Passos? Uma frase para o Aneif, quer pronunciar uma frase? Lá já pronunciou. Não, ele disse, eu estou satisfeito. Não,
2: eu quero satisfeito, mas eu quero concordar com essa ideia de que nós temos que cumprimentar aqueles que não foram eleitos, porque, na verdade, os votos deles auxiliaram os seus parceiros eleitos, a serem eleitos. Então, eles não foram eleitos, mas o voto que eles receberam contribuiu para que outros do partido se elegessem. Isso é bom para os que se elegeram respeitar os não eleitos.
0: Muito bem. Então, em nome do Paulo Gastão Neto, do Vinícius Machado Ferreira, que estruturaram todo esse trabalho, né? O Sérgio Correia lá na Rádio da Universidade Católica de Pelotas, o comentarista Matheus Rota Chiarelli, querido amigo, né? Em nome de todos, a gente agradece aos que estiveram conosco. Prosseguiremos amanhã, no 13 horas, e depois rumo ao segundo turno. Muito boa noite, senhoras e senhores.
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9: Zero hora.
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0: Creio em um só Deus, Pai Todo-Poderoso, Criador do céu e da terra, de todas as coisas visíveis e invisíveis. Creio em um só Senhor, Jesus Cristo, Filho Unigênito de Deus, nascido do Pai antes de todos os séculos. Deus de Deus, Luz da Luz, Deus verdadeiro de Deus verdadeiro, gerado, não criado, consubstancial ao Pai. Por Ele todas as coisas foram feitas e por nós homens, e para nossa salvação, desceu dos céus, encarnou pelo Espírito Santo no seio da Virgem Maria, e se fez homem. Também por nós foi crucificado sob Pôncio Pilatos, padeceu e foi sepultado. Ressuscitou ao terceiro dia conforme as Escrituras e subiu aos céus, onde está sentado à direita do Pai. E de novo há de vir em sua glória, para julgar os vivos e os mortos, e o seu reino não terá fim. Creio no Espírito Santo, Senhor que dá a vida e procede do Pai e do Filho. Igual Pai e Filho é adorado e glorificado. Ele é que falou pelos profetas. Creio na Igreja Una Santa Católica e Apostólica. Confesso um só batismo para a remissão dos pecados e espero a ressurreição dos mortos e a vida do mundo que há de vir. Amém.
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8: Segundo o Evangelho de hoje, tirado de Lucas, um mestre da lei interrompeu Jesus no seu ensino e, querendo pô-lo em dificuldade, perguntou-lhe: Mestre, que devo fazer para receber em herança a vida eterna? Jesus então lhe disse: O que está escrito na lei? Como lês? O mestre da lei respondeu: Amarás o Senhor teu Deus de todo o coração e com toda a tua força e com toda a tua inteligência e ao teu próximo como a ti mesmo. Jesus lhe disse: Tu respondestes corretamente, faze isso e viverás. Ele, porém, querendo justificar-se, disse a Jesus: E quem é o meu próximo? Jesus então contou-lhe a parábola do samaritano que ajudou o homem assaltado pelos ladrões à beira do caminho diferentemente do sacerdote e do levita. Contada a parábola, perguntou ao mestre da lei: na sua opinião, qual dos três, do samaritano, do sacerdote e do levita, foi o próximo do homem que caiu nas mãos dos assaltantes? Ele respondeu: aquele que usou de misericórdia para com ele. Então Jesus lhe disse: vai e faze a mesma coisa. Ser como o samaritano bom, usar de misericórdia, ajudar o próximo, este é o requisito para receber em herança a vida eterna. Com a bênção do Deus misericordioso, o Pai, o Filho e o Espírito Santo. Amém.
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10: Olá, Brasil e demais países de língua portuguesa. Sejam bem-vindos a mais uma edição do programa brasileiro da Rádio Vaticano, Vatican News, com as últimas notícias do Papa e da Igreja no mundo. Com vocês, nesta edição, Bianca Fracalvieri. E o pensamento bíblico de hoje: a pedra que os construtores rejeitaram tornou-se a pedra angular. Isto foi feito pelo Senhor. Do Evangelho de São Mateus, capítulo 21, versículo 42. Vamos então aos destaques do nosso programa de hoje. São Francisco, grande operário na vinha do Senhor. Leão XIV recorda no Ângelus o pobrezinho de Assis, no dia dos 800 anos da sua morte. Em seus apelos, recordou a importância de rezar o terço neste mês de outubro, pedindo de modo especial pela paz. O pontífice citou um evento importante que começa esta semana no Vaticano. A partir de quarta-feira, presidentes de conferências episcopais se reúnem para debater os desafios da família, 10 anos depois da exortação Amoris Laetitia. Já ontem, o pontífice presidiu a Santa Missa para a Gendarmeria Vaticana na Gruta de Lourdes, nos Jardins Vaticanos. Portanto, fique conosco que a Rádio Vaticano, o Vatican News, está no ar. E mais uma vez, sejam todos bem-vindos à edição deste domingo, 4 de outubro. Edificar a nossa vida sobre o alicerce de Cristo. Para Leão XIV, este é o ensinamento deixado por São Francisco ao recordar no Ângelus Dominical os 800 anos da morte do pobrezinho de Assis. Comentando a liturgia do dia, a parábola evangélica fala da vida de Jesus e esclarece o sentido da sua missão. Ele é o Filho de Deus enviado ao mundo, mas rejeitado precisamente por aqueles que deveriam tê-lo acolhido de braços abertos. Aquele que veio para trazer a salvação recebe uma condenação. Aquele que quer dar a vida é condenado à morte.
11: Mentre ci fa riflettere sulle tante crudeltà che rovinano il mondo.
10: Ao mesmo tempo que nos faz refletir sobre as tantas crueldades que assolam o mundo e a história dos povos, o ensinamento de Cristo revela a misericórdia cada vez maior do seu Pai, assim comentou o Papa. Com efeito, esta rejeição violenta não quebra a vontade de Deus, que na sua infinita justiça transforma o mal em redenção. É assim que o Todo-Poderoso guia a história, socorrendo-nos em todas as nossas quedas. Deus nunca descarta a nossa vida. De acordo com a imagem utilizada na parábola, a vinha a cultivar com justiça é a igreja, que podemos construir ou prejudicar com nossas escolhas.
11: A questo riguardo, proprio oggi, nell'ottavo centenario della morte
10: A este respeito, precisamente hoje, no 8º centenário da sua morte, desejo recordar um operário que trabalhou com grande fruto na vinha do Senhor.
11: A San Francesco, Jesus stesso chiese di riparare la sua chiesa.
10: São Francisco de Assis, a quem o próprio Jesus pediu que reparasse a sua igreja. Inspirado pelo crucificado, Francisco edificou, antes de mais, a sua própria vida sobre o alicerce de Cristo, partilhando a sua pobreza, a sua alegria e os seus sofrimentos, até o sinal místico dos estigmas. O Santo Padre o definiu um homem de oração ardente, cheio de caridade para com todos, um exemplo para os primeiros frades que partilharam a sua ascese como condição autêntica para a reforma da Igreja. São Francisco reparou em virtude da fé no Senhor Jesus, sanando as fissuras da discórdia com o testemunho do amor fraterno. O carisma de São Francisco, ressaltou o Papa, continua a dar frutos ainda hoje, após 8 séculos. Disso dão testemunho não só a grande e viva família franciscana, mas também os muitos dons que o seu legado espiritual difunde no povo de Deus.
11: Mentre dunque celebriamo l'anno giubilare francescano, chiediamo con perseveranza il dono della pace.
10: Por isso, exortou, enquanto celebramos o ano jubilar franciscano, imploremos com perseverança o dom da paz e comprometamo-nos sinceramente a construir a concórdia entre os povos. Ao concluir, pedindo a intercessão de Maria Santíssima, Leão XIV convidou os presentes a se unirem espiritualmente aos fiéis reunidos no Santuário de Pompeia para elevar a súplica à Virgem do

0: Ao final do Ângelus, Leão XIV recordou que domingo passado, em Lourdes, convidou os fiéis a rezarem o Santo Rosário durante o mês de outubro, com a intenção especial de que cessem as guerras e se construa a paz. Entre os primeiros a rezar estiveram as crianças e continuam a fazê-lo através da iniciativa promovida pela Fundação Ajuda a Igreja que Sofre, de 1º a 7 de outubro, intitulada 1 milhão de crianças reza o Santo Rosário.
1: Ringrazio di cuore tutti i bambini e le bambine che in tante parti del mondo.
0: Agradeço de coração a todas as crianças que em tantas partes do mundo se unem a esta oração. Sigamos todos o seu exemplo, invocando a intercessão da Virgem Maria para que os povos sejam libertados do flagelo da guerra.
1: In particolare preghiamo per la Terra Santa e per le vittime innocenti della violenza.
0: Em particular, rezemos pela Terra Santa e pelas vítimas inocentes da violência. O pontífice recordou ainda um importante evento que terá lugar no Vaticano nos próximos dias, por ocasião dos 10 anos da exortação apostólica Amoris Laetitia. Trata-se de um encontro convocado pelo próprio Papa, do qual foram convidados os líderes das igrejas orientais católicas e os presidentes das conferências episcopais de todo o mundo.
1: Será
0: um momento de discernimento sinodal para identificar os passos a dar para anunciar hoje o Evangelho junto das famílias e das jovens gerações, disse o Santo Padre. Confiando à oração dos fiéis este compromisso e, sobretudo, das famílias, que são sinal de esperança e riqueza inestimável para a Igreja e para a sociedade. E neste dia 4 de outubro, em Assis, o presidente da Conferência Episcopal Italiana e arcebispo de Bolonha, o cardeal Matteo Zuppi, presidiu a Santa Missa na Basílica de São Francisco, em Assis. A sua homilia foi cadenciada pela expressão Laudato Si, louvado sejas. Nós que muitas vezes não sabemos agradecer e nos sentimos vítimas, confundindo a dádiva com um direito, e como sempre acontece com os egocêntricos, nos unimos à voz doce e forte de São Francisco e de seus muitos e incontáveis filhos para dizer sempre, mesmo nas adversidades e ainda mais ao final deste centenário, Laudato Si. Nesta época, afirmou o cardeal italiano, somos tentados e seduzidos pela cultura do poder, vulgar e intrusiva, enganosa, fruto também de ênfases mal direcionadas e de interesses econômicos descarados e enormes, de nacionalismos que arruinam as nações, de campanhas que criam inimigo em vez de buscar o que nos une. Laudato si. Pois é justamente ele, o humilde, que esvazia sempre com muita cortesia e sem nenhuma presunção a arrogância dos fortes. Ele fala com todos, pois sua fé não é contra ninguém, mas amor por todos, porque vê tudo com os olhos de Deus. A Gruta de Lourdes, nos Jardins Vaticanos, foi o tradicional cenário para a missa presidida pelo Papa Leão por ocasião da festa de São Miguel Arcanjo, que a liturgia celebrou em 29 de setembro, padroeiro da Gendarmeria Vaticana. Em sua homilia, o pontífice falou da alegria de acolher nesta ocasião os 15 novos membros que prestaram juramento recentemente.
1: Questo è il momento della preghiera.
0: Este é o momento da oração, afirmou ele, destacando três verbos: servir, zelar e proteger.
1: Per voi, gendarmi, questo servizio è un modo di essere operai nella vigna del Signore.
0: Para vocês, gendarmes, esse serviço é uma forma de serem trabalhadores na vinha do Senhor. Aos cuidados de vocês são confiados locais, entradas, edifícios, mas, acima de tudo, pessoas. Uma característica que se destaca quando os encontro é justamente o cuidado. É bonito ver como vocês olham para o outro não como um problema a ser resolvido, mas como uma pessoa a ser respeitada e protegida.
1: Ma come una persona da rispettare e custodire.
0: O pontífice comentou o evangelho deste 27º domingo do tempo comum, que traz a parábola dos vinhadores.

0: inteiros. O que recebemos é uma responsabilidade que devemos zelar com humildade e dedicação, e viver com discrição e senso de dever.
1: Sapete bene che l'autorità alla luce del Vangelo.
0: Vocês sabem muito bem que, à luz do Evangelho, a autoridade se expressa, antes de tudo, na capacidade de zelar, ouvir e acompanhar com equilíbrio, firmeza e respeito. No centro da parábola está o filho que representa Cristo, e no centro de suas vidas e do seu serviço, acrescentou o Papa, deve estar ele, Jesus Cristo. Antes mesmo de serem gendarmes, vocês são homens chamados a segui-lo. Dele aprendemos a força que se transforma em mansidão, a vigilância que nasce da confiança, a autoridade que caminha lado a lado com a humildade e a coragem de intervir com um coração misericordioso.
1: Ci saranno giornate tranquille e giornate difficili.
0: Haverá dias tranquilos e dias difíceis, momentos em que será necessário tomar decisões rapidamente, situações que trarão cansaço e preocupação. O gendarme não carrega tudo sozinho. Ele reza, sabe confiar e sabe encontrar em Deus aquela paz que lhe permite agir com lucidez e com um coração sereno. Outra característica de quem faz este trabalho é ter um coração e uma mente educados ao bem. Antes de qualquer gesto externo, há um olhar interior. Quem cuida dos outros deve, antes de tudo, guardar dentro de si a verdade, a justiça, a bondade e o respeito.
1: A palavra de hoje vos invita a qualcosa de ancora più profondo.
0: A palavra de hoje os convida a algo mais profundo, a velar com cuidado também por vocês mesmos, zelar pelo coração para que não se endureça, mas seja sempre dócil a Deus e atento aos outros. Zelar pela consciência, para que ela continue a guiá-los com retidão. Zelar pela fraternidade entre vocês, para que cada um possa se sentir acolhido, apoiado e nunca sozinho. O Santo Padre concluiu agradecendo de modo especial aos familiares dos gendarmes, cujo trabalho requer sacrifícios feitos de ausências de casa e horários às vezes ingratos. Por fim, a última recomendação.
1: Não dimenticate mai per chi e per che cosa avete scelto di servire.
0: Nunca se esqueçam de quem e para que vocês decidiram servir. Sejam homens confiáveis, discretos e leais. Deixem que seja Jesus a inspirar o seu serviço. Que o seu maior distintivo seja um coração que sabe guardar. Leão XIV confiou o trabalho dos gendarmes a Nossa Senhora e a São Miguel Arcanjo, para que os ampare na vigilância e na luta contra todo o mal.
1: E nella lotta contro ogni male.
0: E agora vamos ouvir a reflexão para este domingo na voz de Silvana e José.

O Senhor investiu de modo extraordinário na vinha. Na época da colheita, ele deseja ver os bons frutos, mas nada encontra. Sua decepção é grande. Ele, percebendo que nada adiantou, derruba a proteção e a torna pasto. Ele havia dado o melhor. Melhor cepa, melhor terreno, melhor sol, tudo do melhor. A primeira leitura nos fala que Deus é o Senhor e a videira são os israelitas. Tudo de bom foi investido neles, concluindo com a encarnação do Verbo. Ele colheu infidelidade, pessoas exploradas e oprimidas, mentiras, derramamento de sangue, uma liturgia formal e estéril, sem adesão interior do coração. O Evangelho nos relata a história de outra vinha. Só que desta vez, o desacerto não foi causado pela vinha, mas pelos agricultores. Do mesmo modo, enquanto a vinha simboliza o povo de Deus, os agricultores simbolizam os chefes religiosos. Uma novidade: será o cuidado dos agricultores que fará com que a vinha produza boas uvas. Do mesmo modo, será a dedicação dos chefes religiosos de Israel que fará com que o povo de Deus dê frutos. O último versículo da primeira leitura nos diz quais os frutos esperados: justiça e obras de bondade. Deus enviou no momento certo profetas que colheriam os frutos da videira, mas os agricultores os espancaram, apedrejaram e mataram. Finalmente, o vinhateiro, o dono da vinha, enviou seu filho, mas os agricultores o mataram para poderem se apoderar da vinha. Jesus então pergunta a seus ouvintes qual deverá ser a reação do dono da vinha. Eles respondem que deveria mandar matar os homicidas de modo violento e passar a vinha a outros encarregados. Contudo, Jesus não caminha por essas sendas, mas leva seu auditório a fazer outro tipo de reflexão. Jesus quer que seus ouvintes percebam que Deus é diferente e que sua reação será apenas passar a vinha para outro grupo de pessoas. Jesus está falando da missão do povo de Israel, que deveria ter assumido a proclamação do reino e que agora tem sua missão passada para os pagãos. Assim também nós recebemos no batismo a missão de levar o Evangelho, de proclamar o reino, de cuidar da vinha do Senhor. Se não o fizermos, não teremos respondido à confiança depositada em nós pelo Senhor. A vergonha será nossa por não termos respondido à altura, à dignidade a qual fomos chamados, e à missão, que não pode parar, passará para outros. Não sejamos a vinha que não deu fruto, e nem os agricultores que não cuidaram dela, mas forneçamos frutos excelentes, e quando o Senhor nos pedir, apresentemos a parcela da igreja a nós confiada com a beleza e com os frutos que o Senhor busca. Essa parcela da igreja é nossa família, nosso local de trabalho, os ambientes que frequentamos, ou seja, a parcela do mundo onde transitamos. Recebemos a luz, a vela acesa, no dia de nosso batismo, exatamente para isso, para iluminar nosso mundo com a luz de Cristo, com a justiça social, com a fidelidade a Deus e com o amor aos menos favorecidos.

No Evangelho de hoje nós nos perguntamos: que frutos estamos oferecendo a Deus? A parábola dos maus lavradores nos apresenta uma imagem muito forte. Deus confia sua vinha aos cuidados do ser humano. O proprietário prepara tudo, planta a vinha, coloca uma cerca, constrói o lagar, levanta uma torre, depois entrega a vinha aos lavradores. A vinha já estava preparada, eles receberam algo que não construíram sozinhos. Receberam a confiança. Assim acontece conosco. A vida é uma vinha que Deus colocou em nossas mãos. Nossa família, nossos dons, nosso trabalho, nossa fé, nossas oportunidades, as pessoas que encontramos pelo caminho, tudo isso pode ser entendido como parte dessa vinha confiada aos nossos cuidados. O problema começa quando nós, os lavradores, passamos a agir como se fossem donos daquilo que apenas havia sido confiado a cada um de nós. Quando chega o tempo dos frutos, recusam-se a entregá-los. Mas agridem e matam os servos enviados pelo proprietário. Aqui está uma pergunta importante: o que estamos fazendo com aquilo que Deus colocou em nossas mãos? Deus não espera apenas que conservemos a vinha. Ele espera frutos. Frutos de amor, de misericórdia, justiça, de perdão, de solidariedade, de fidelidade e cuidado com aqueles que estão ao nosso lado. A parte mais importante: Ele enviou o Seu Filho. Talvez seja essa a parte mais comovente da parábola. Depois de tantos servos rejeitados, o proprietário disse: terão respeito a meu filho. Quem sabe? Para a fé cristã, a referência a Jesus torna-se evidente. Deus enviou os profetas, mensageiros, e finalmente enviou o próprio filho. Mas o filho também é rejeitado, é levado para fora da vinha e morto. A parábola aponta assim para aquilo que acontecerá com o próprio Cristo. Então Jesus recorda uma passagem fundamental: a pedra que os construtores rejeitaram tornou-se a pedra angular. Aquilo que os homens rejeitaram, Deus transforma em fundamento. A cruz que parecia derrota.

Isso também ilumina nossas próprias rejeições e sofrimentos. Quantas vezes aquilo que julgamos perdido pode, nas mãos de Deus, transformar-se em começo de algo novo. O perigo é uma fé sem frutos. Por isso é que Jesus termina dizendo que o reino será confiado a quem dê seus frutos.

Jesus, faça de nossa vida uma vinha fecunda, que não sejamos apenas pessoas que falam de Ti, mas discípulos que produzam frutos de amor, de perdão, de justiça e misericórdia, e que Tu seja sempre a pedra fundamental de nossa casa, de nossa família,

assim chegamos ao final da edição deste domingo, 4 de outubro. Obrigada pela companhia, obrigada pela sintonia. Estaremos de volta amanhã, neste mesmo horário, para mais um programa da Rádio Vaticano, Vatican News. A todos um abençoado domingo e até lá!

0: Olá, queridos amigos, sejam bem-vindos a mais uma edição do nosso Porta Aberta. E o nosso especial desta semana certamente é dedicado à viagem apostólica do Santo Padre à França, que acaba de se concluir. A acolhida do povo francês impressionou não só Santo Padre, mas a todos nós fiéis. E começamos justamente em Paris, com a Santa Missa na Praça da Concórdia. Vamos ouvir Silvane José.
1: Em um dos lugares mais emblemáticos da capital da França, o Santo Padre centrou a homilia na imagem da água viva e na sede de Deus presente no coração humano. Se alguém tem sede, vem a mim. Partindo das palavras de Jesus no Evangelho, Leão XIV recordou que Cristo é a fonte capaz de responder à busca mais profunda do ser humano. Não se trata tanto de uma sede material, mas, antes, de uma sede de sentido, de verdade e de realização que habita no coração de cada um. O Papa convidou os fiéis a olharem para o próprio coração e a reconhecerem que nenhuma realidade deste mundo é capaz de satisfazer plenamente o ser humano. Mesmo depois de alcançar objetivos ou ver recompensados os próprios esforços, observou, pode reaparecer um vazio interior que se tenta preencher com novos prazeres, bens ou distrações. Em seguida, propôs algumas perguntas para ajudar nessa reflexão. Qual é a nossa sede mais profunda? O que procuramos realmente na vida? Todos aspiramos à felicidade, ao amor, à realização. Mas em que fonte procuramos saciar a nossa sede? Contentamos-nos com os bens materiais, com satisfações imediatas, com tantos pequenos ídolos que prometem mundos e fundos, deixando o nosso coração vazio? Com o batismo, recebemos a água viva de que fala o Evangelho. Mas será que, na verdade, encontramos pessoalmente Cristo? Na sua essência, o ser humano é um ser que deseja, e só Deus pode preencher esse vazio interior. Leão XIV apresentou então Jesus como o bom pastor que conhece cada pessoa pelo nome, inclusive em suas fragilidades, intenções e fraquezas. Para ele, nenhum de nós é um simples número no bilhete de identidade ou um código de identificação, mas uma pessoa única e insubstituível. Dirigindo-se particularmente aos franceses, o Santo Padre evocou a longa história cristã do país e pediu que essa herança continue a produzir frutos no presente. Não guardeis a fé em Jesus Cristo só para vós mesmos, disse, mas deixai-a transbordar para saciar e preencher as pessoas que encontrardes. A vós cabe levar a esperança onde reinam o desânimo e a aridez espiritual. O Papa recordou os numerosos santos e testemunhas que marcaram a história da França, dos primeiros mártires, como Blandina, Putino e Irineu, a São Martinho de Tours, São Francisco de Sales, São Vicente de Paulo. Uma fecundidade que, segundo Leão XIV, continua hoje naqueles que trabalham em favor da vida, da família, da verdade, da paz, da fraternidade e da justiça. Na capital francesa, o pontífice elevou uma oração para que a água viva do Espírito Santo se espalhe em toda a França e dirigiu palavras especiais às famílias que perseveraram em sua missão, apesar das dificuldades cotidianas. Aos jovens, Leão XIV afirmou: sois a igreja de hoje, manifestando alegria pelo entusiasmo e pelo compromisso deles nas comunidades cristãs. O pensamento do Papa voltou-se ainda aos catecúmenos e neófitos, chamados a prosseguir no caminho da fé, da conversão e da iniciação cristã, e a se tornarem testemunhas da civilização do amor. Ao concluir, Leão XIV confiou à França a intercessão de Nossa Senhora. Irmãos e irmãs, recorramos à Mãe de Deus, fonte de salvação, aquela que guia as nossas vidas para o seu Filho, autor de toda a graça. Com o seu sim, livre e confiante, tornou-se a arca, humilde e desejada por Deus, na qual o amor do Pai encarnou para se doar ao mundo. Invoquemo-la com confiança para que, pela sua intercessão, jorrem fontes de água viva no seio do povo de Deus, fazendo florescer em toda a França os rebentos da fé, da esperança e da caridade. Amém.

0: Mas o coração da viagem certamente foi a visita a Lourdes. No santuário, Leão XIV presidiu a Santa Missa. Vamos ouvir Silvana e José.
1: No segundo compromisso de seu penúltimo dia na França, o Santo Padre presidiu este domingo a Santa Missa no Santuário de Nossa Senhora de Lourdes, cujo centro mariano recebe todos os anos milhões de visitantes provenientes de mais de 140 países do mundo inteiro, partilhando histórias e esperanças. Dos mais de 7 mil dossiês de curas depositados após as aparições de Nossa Senhora a Santa Bernadette Subiru em 1858, a Igreja reconhece 72 casos como milagres ocorridos neste lugar. Apoiados pela oração dos doentes e pelo amor da Nossa Mãe, caminhai com confiança rumo ao futuro. Não temais as tempestades do mundo. A Santa Mãe de Deus vigia sobre o vosso caminho. Envolve a Igreja no seu manto de ternura e, como estrela radiosa da manhã, guia os vossos passos para vos gerar com alegria na própria vida do seu Filho Jesus, disse o Papa na homilia da celebração, dirigindo-se aos peregrinos.
2: Frères et sœurs, pèlerins venus de France et du monde entier, en vous regardant ce matin, réunis dans la maison de notre mère, je vois le visage universel de l'Église.
1: Irmãos e irmãs, peregrinos vindos da França e de todo o mundo, ao olhar para vós esta manhã, reunidos na casa da Nossa Mãe, vejo o rosto universal da Igreja. Alguns de vós atravessastes continentes, superastes fadigas, trouxestes as vossas alegrias e os vossos fardos até esta gruta sagrada. Que felicidade estarmos juntos, um só coração, uma única família. O pontífice ressaltou que os textos propostos pela liturgia dominical abordam um aspecto central da mensagem que a Virgem Maria veio confiar a Santa Bernadette e sobre o qual Leão XIV desenvolveu boa parte de sua reflexão, ou seja, o convite à conversão, ao mesmo tempo terno e urgente. É hoje, não amanhã, que é preciso converter-se. É hoje o momento favorável, o dia da salvação. Sim, observou, Deus deseja que o homem viva, que abra os olhos e volte para ele. Converter-se é abandonar os caminhos do erro para seguir o caminho da vida, abrindo assim o nosso coração à única alegria que não passa, acrescentou o Papa. O próprio Jesus não mede palavras quando exorta à penitência, como nos relata, por exemplo, São Lucas. Se não vos converterdes, perecereis todos. Mas ele alarga o horizonte da vida terrena ao da vida eterna. Enquanto a felicidade aqui na Terra é uma realidade efêmera, relativa e, por vezes, infelizmente, inacessível para alguns, a verdadeira felicidade é prometida a todos na esperança e deve ser o principal objeto da nossa busca, dos nossos esforços, das nossas escolhas, destacou o Papa. O Santo Padre afirmou que, neste momento da história, no seio de uma sociedade em busca de progresso e bem-estar material, mas por vezes tentada a esquecer o horizonte da eternidade, Maria vem lembrar-nos a grandeza e a amplitude da nossa salvação para a vida eterna.
2: Face au courant actuel qui cherche à redéfinir la valeur de la vie humaine devant la maladie, la souffrance ou la vieillesse, la grotte Massavier se dresse comme un sanctuaire de l'espérance chrétienne.
1: Perante as correntes atuais que procuram redefinir o valor da vida humana face à doença, ao sofrimento ou à velhice, a gruta de Massabielle ergue-se como um santuário da esperança cristã. Aqui nenhuma fragilidade é rejeitada. As vossas muletas, as vossas cadeiras de rodas, as vossas lágrimas escondidas não são obstáculos. São o lugar por excelência onde sois plenamente respeitados, acolhidos e transcendidos pelo amor infinito de Deus. Leão XIV lembrou que encontramos o apelo insistente à conversão nas palavras que Maria proferiu ali mesmo. Penitência, penitência, penitência. Ressaltou em seguida que esta exigência de conversão envolve a própria Igreja na sua peregrinação terrena. Ela deve ter a coragem de viver essa conversão em primeiro lugar, para curar as feridas profundas, as infidelidades e os dolorosos desvios cometidos no seu seio. Devemos submeter-nos humildemente ao olhar purificador do Senhor. O apelo da nossa mãe ao nosso dever de oração e conversão enche-nos de grande esperança, pois ela indica-nos o meio de mudar o curso das coisas, meio esse que não é outro senão o de nos associarmos à paixão de Cristo, prosseguiu o pontífice. Peregrinos, irmãos e irmãs, não partireis de Lourdes como chegastes. Partireis como missionários da esperança. Foi a exortação do Santo Padre antes de concluir sua reflexão, um olhar voltado para a Virgem Maria, Nossa Mãe Santíssima.
2: Tel est le miracle de ce lieu. Suscitez la joie de l'espérance au cœur même de l'épreuve et de la peine.
1: Eis o milagre deste lugar. Suscitar a alegria da esperança mesmo no meio das provações e da dor. A Virgem Maria cura os nossos olhares e transfigura os nossos corações, dando-lhes a paz. Sede testemunhas ativas desta força e desta ternura divinas, que nos permitem continuar o caminho e alcançar a meta, nos vossos países, dioceses e famílias. Apoiados pela oração dos doentes e pelo amor da nossa mãe, caminhai com confiança rumo ao futuro. Não temais as tempestades do mundo. A Santa Mãe de Deus vigia sobre o vosso caminho. Envolve a Igreja no seu manto de ternura e, como estrela radiosa da manhã, guia os vossos passos para vos gerar com alegria na própria vida do seu Filho Jesus.

0: Outro momento marcante da visita do Papa à França foi o encontro com vítimas de abusos. A reportagem é de Andressa Collet.
1: Na tarde de domingo, na Casa Episcopal de Lourdes, o Papa Leão XIV recebeu 7 pessoas, 4 homens e 3 mulheres, vítimas de abusos por parte de membros do clero e da igreja na França, acompanhadas por Dom Gerard Lestang, bispo de Amiens e presidente do Conselho para a Prevenção e o Combate à Pedofilia da Conferência Episcopal da França. O Papa se reuniu individualmente e, em particular, com cada um deles, ouvindo suas histórias, a dor e o sofrimento vivido, às vezes, infelizmente, com a cumplicidade ou silêncio daqueles que poderiam tê-los ajudado, e também suas propostas para que isso não se repita. Com alguns, ele permaneceu por alguns instantes em oração. Ao final do encontro, o Papa se reuniu com todos em uma sala da Casa Episcopal e lhes dirigiu algumas palavras, agradecendo pelo doloroso testemunho e reafirmando seu compromisso para que o mal sofrido não se repita com outras pessoas. O Papa Leão expressou solidariedade a eles e, por meio deles, a todos aqueles que sofreram e ainda sofrem pelas feridas causadas pelos abusos infligidos. Por fim, expressando o desejo de poder trabalhar em conjunto para que a comunidade dos fiéis seja cada vez mais um lugar onde homens e mulheres de todas as idades possam encontrar consolação e cura, o Papa pediu aos presentes que rezem por ele e os concedeu a sua bênção. O encontro terminou por volta das 7:30 da noite. Os 7 integrantes que expuseram ao Papa a gravidade do flagelo dos abusos na igreja foram selecionados pela Conferência Episcopal Francesa e também pela Conferência dos Religiosos e Religiosas da França, após contatos com cerca de 40 interlocutores entre grupos e indivíduos. Todos haviam apresentado algumas ideias e propostas para a realização do encontro e, na organização, se procurou garantir a representatividade mais equitativa possível. O número reduzido de participantes, que gerou reclamações por parte de alguns coletivos, foi uma escolha ditada pela vontade de permitir uma troca genuína, conforme solicitado pelo próprio Leão XIV. O grupo, no entanto, entregou ao Papa cartas de alguns dos grupos ou indivíduos contatados pelo Serviço de Proteção aos Menores da Conferência Episcopal. Ainda na manhã de domingo, Leão XIV fez referência ao doloroso flagelo dos abusos contra menores cometidos por membros do clero ou no âmbito eclesial durante o discurso aos bispos com quem se reuniu antes da missa em Lourdes. O Papa pediu vigilância máxima, lembrando ao mesmo tempo a determinação com a qual a Conferência Episcopal adotou medidas corajosas para responder às vítimas, uma referência ao processo de transparência, reformas e indenizações que foi iniciado pelos bispos franceses. De acordo com um relatório do ano de 2021, mais de 210 mil menores foram vítimas de abusos por parte de quase 3 mil padres e religiosos entre os anos de 1950 e 2020. Os bispos abordaram a questão dos abusos em todas as últimas assembleias plenárias e procuraram garantir que as vítimas que no ano passado denunciavam indiferença por parte da igreja também fossem ouvidas.

0: Mas agora vamos saber do próprio Papa como ele viveu esta experiência desta viagem à França. Os detalhes da coletiva no voo de regresso são de Silvana e José.
1: No voo de retorno a Roma, após 4 dias de viagem apostólica à França, Leão XIV conversou com jornalistas que o acompanharam durante a visita. Em um balanço da peregrinação, o Papa destacou os momentos vividos em Lourdes e o encontro com 80 mil jovens no Stade de France, em Paris, como experiências marcadas pela esperança, pela fé e pela proximidade com pessoas que sofrem. Os 4 dias foram literalmente repletos de muitas bênçãos, afirmou, recordando especialmente os doentes, os idosos e aqueles que são marginalizados pela sociedade. Na conversa, Leão XIV também respondeu a questões sobre os abusos sexuais na Igreja, a defesa da vida e o fim da vida, o problema da habitação, as guerras entre Rússia e Ucrânia, os gastos com armamentos, os riscos relacionados à inteligência artificial e à situação da Igreja na Alemanha. Ao longo das respostas, o Papa reafirmou a missão da Igreja de anunciar o Evangelho, defender a dignidade humana e promover o diálogo, a paz e o cuidado com os mais vulneráveis. Antes de tudo, disse o Papa aos jornalistas, mais uma vez obrigado pelo trabalho que vocês realizaram. Penso que estiveram bastante ocupados nesses dias e, de certo modo, foi um programa muito intenso. Os 4 dias foram literalmente repletos de muitas bênçãos. Eu diria até quase de milagres, especialmente o tempo passado em Lourdes, caminhando com tantas pessoas doentes e sofredoras, acompanhando-as e vendo como a graça da presença de Deus se manifestou de tantas maneiras diferentes, tocando o coração das pessoas, transformando suas vidas e, para usar uma expressão que mencionei ali, devolvendo dignidade aos doentes, aos idosos e àqueles que, em algumas partes da sociedade, são descartados. Assim, foram muitos os sinais, as expressões e os símbolos ao longo desses 4 dias. Falando sobre a questão dos abusos sexuais dentro da Igreja, a pergunta de um jornalista: o senhor considera que os abusos sexuais na Igreja são sistêmicos? Eu diria, antes de tudo, respondeu o Papa, sem querer contradizer ninguém, porque considero isso muito importante, que ao me encontrar com aquelas 7 vítimas, pedi a elas que também me ajudassem a transmitir a outras vítimas a disposição, tanto minha quanto da Igreja, de escutá-las e de caminhar com elas enquanto buscam a cura, reconhecendo a dor que as situações de abuso causaram em suas vidas. Várias delas falaram de abuso sistêmico. Pessoalmente, prefiro expressá-lo de outra maneira, embora tenha falado de algumas organizações dentro da Igreja que, em determinados momentos, agiram, por assim dizer, de modo abusivo como sistema. Mas penso que é importante fazer uma distinção. O abuso sexual é, antes de tudo, um problema humano. Quando acontece dentro da Igreja, porém, acrescenta-se uma dimensão completamente diferente, porque a vida de fé das pessoas é profundamente ferida e, às vezes, até destruída. Existe uma responsabilidade particular da Igreja de caminhar com essas pessoas e ajudá-las a buscar a cura. Nesse sentido, falei com elas sobre como a Igreja, de certas maneiras, tenha sido vista como responsável, mas, ao mesmo tempo, penso que a própria Igreja tem um papel importante a desempenhar para ajudá-las a encontrar o caminho da cura. Um dos jornalistas, na sua pergunta, falou que durante 4 dias, ele era francês, nosso país viveu ao ritmo do entusiasmo geral provocado pela sua visita. O que na França é um feito. Muito obrigado, disse Santo Padre. O lema de sua viagem apostólica foi para que o mundo tenha vida. O tema dos cuidados no fim da vida apareceu repetidamente em seus discursos. Na França, disse o jornalista, temos o princípio da laicidade, que estabelece uma separação entre religião e política. O senhor considera que quando algo é importante, quando os interesses em jogo são elevados, essa fronteira, essa linha, deve ser ultrapassada em nome da primazia da consciência? O senhor ultrapassou essa linha? Obrigado pela sua pergunta, respondeu o Papa. Eu diria que, segundo a compreensão que a Igreja tem da separação entre Igreja e política, ou entre Igreja e Estado, eu não ultrapassei essa linha. E convido vocês a lerem ou relerem Magnifica Humanitas, onde falo sobre a doutrina social da Igreja na primeira sessão, nos dois primeiros capítulos, e afirmo que, quando a Igreja fala sobre a defesa da vida ou sobre questões da doutrina social, não está entrando na política, está aplicando o Evangelho à vida das pessoas. E podem existir políticos, se assim quisermos dizer, tanto de esquerda quanto de direita, que afirmam a religião deve permanecer apenas na esfera privada, que cada um faça o que quiser em sua vida pessoal, mas, enquanto Estado, precisamos manter essa separação. Ora, justamente por isso, quando fui à França, fui principalmente para anunciar o Evangelho, para proclamar a Boa Nova, para reafirmar aquilo que o próprio Jesus Cristo diz quando afirma: eu sou o caminho, a verdade e a vida. Ou seja, para proclamar a verdade que Jesus nos oferece. A defesa da vida é algo que, como todos vocês sabem, a Igreja ensina e no qual acredita profundamente. Por isso, por um lado, evidentemente, sabendo que na França uma lei foi recentemente aprovada e que também em outros países da Europa, assim como em outras partes do mundo, há um amplo debate sobre as questões relacionadas ao fim da vida, é preciso considerar essa realidade. Mas estar em um lugar como Lourdes, onde as pessoas estão em busca de algo muito mais profundo, significa compreender que suas vidas, mesmo em meio à doença, à deficiência ou a diferentes formas de sofrimento, têm um sentido. A Igreja, por causa do próprio Jesus, quer estar próxima dessas pessoas e afirmar os valores que a própria vida, penso eu, representa para todos nós.
0: E assim chegamos ao final da edição desta semana do nosso Porta Aberta. Obrigada pela companhia, obrigada pela sintonia. Estaremos de volta na próxima semana. Até lá!

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1: 1:03. 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
4: Estamos iniciando o nosso programa A Voz do Pastor. A Rádio Universidade, a nossa RU, está possibilitando este momento de encontro do pastor com as suas ovelhas. Portanto, um bom dia a todos e a todas e façamos deste programa o nosso encontro semanal do pastor com as suas ovelhas. Nós que formamos a Igreja Particular de Pelotas, a Arquidiocese de Pelotas. E como é bom sempre lembrar que nós somos a Arquidiocese de Pelotas, nós batizados e batizadas, nós crismados e crismadas, nós eucaristizados e eucaristizadas, nós somos a Arquidiocese de Pelotas. Nós somos a Igreja de Cristo localizada nesta nossa região. Como já estamos acostumados, nós temos sempre no programa A Voz do Pastor dois momentos. O primeiro momento é a acolhida da palavra de Deus do final de semana e também um segundo momento, a partilha da nossa ação evangelizadora como Igreja Particular de Pelotas, a Arquidiocese de Pelotas. Portanto, já iniciando o nosso primeiro momento, gostaria então de proclamar a antífona da entrada do 27º Domingo do Tempo Comum, pois estamos vivendo neste final de semana este 27º Domingo do Tempo Comum. Ao vosso poder, Senhor, tudo está sujeito, e não há quem possa resistir à vossa vontade. Porque sois o Criador de todas as coisas, do céu e da terra, e de tudo o que eles contêm. Vós sois o Senhor do universo. Com esta antífona da entrada, vamos iniciar a nossa liturgia da palavra e a liturgia da Eucaristia neste final de semana em todas as nossas comunidades. Portanto, estamos neste final de semana, irmãos e irmãs, reunidos no dia do Senhor para celebrar a memória do sacrifício pascal do Filho de Deus, o verdadeiro herdeiro da vinha. Iniciamos com toda a igreja neste final de semana o mês missionário 2026. E o tema do mês missionário 2026 é Um em Cristo, unidos na missão. Portanto, em profunda comunhão, celebremos a palavra do Senhor e a presença eucarística neste final de semana em todas as nossas comunidades. A palavra de Deus oferecida pela Igreja para o 27º domingo do tempo comum está presente nas seguintes leituras. A primeira leitura é um trecho tirado do livro profético de Isaías, capítulo 5, primeiros versículos do capítulo 5, 1 a 7. O salmo responsorial são estrofes do salmo 79. A segunda leitura é um trecho da carta de São Paulo aos Filipenses, capítulo 4, versículos 6 a 9. E o evangelho é tirado do evangelho de Mateus, capítulo 21, versículos 33 a 43. São essas as leituras que a igreja nos oferece e elas trazem a palavra de Deus para o final de semana no qual nós vivemos o 27º domingo do tempo comum.

preparando-nos para acolher as leituras que contém a Palavra de Deus para este 27º Domingo do Tempo Comum, vamos rezar juntos a oração da coleta, a grande oração da Igreja, a oração que todos os presidentes das celebrações, desde o Papa até os diáconos, rezam. Deus eterno e todo-poderoso, que no vosso imenso amor de Pai nos concedeis mais do que merecemos e pedimos, infundi em nós vossa misericórdia para perdoar o que nos pesa na consciência e para nos dar mais do que a oração ousa pedir. Por nosso Senhor Jesus Cristo, vosso Filho, que é Deus e convosco vive e reina na unidade do Espírito Santo por todos os séculos dos séculos. Amém. A primeira leitura é tirada do livro profético de Isaías. Leitura do livro do profeta Isaías. Vou cantar para o meu amado o cântico da vinha de um amigo meu. Um amigo meu possuía uma vinha infértil em costa. Cercou-a, limpou-a de pedras, plantou videiras escolhidas, edificou uma torre no meio e construiu um lagar. Esperava que ela produzisse uvas boas, mas produziu uvas selvagens. Agora, habitantes de Jerusalém e cidadãos de Judá, julgai a minha situação e a de minha vinha. O que poderia eu ter feito a mais por minha vinha e não fiz? Eu contava com uvas de verdade, mas por que produziu ela uvas selvagens? Pois agora vou mostrar-vos o que farei com minha vinha. Vou desmanchar a cerca e ela será devastada. Vou derrubar o muro e ela será pisoteada. Vou deixá-la inculta e selvagem. Ela não será podada nem lavada.

O salmo responsorial tem como refrão: a vinha do Senhor é a casa de Israel. A vinha do Senhor é a casa de Israel. Arrancastes do Egito esta videira e expulsastes as nações para plantá-la. Até o mar se estenderam seus sarmentos, até o rio os seus rebentos se espalharam. A vinha do Senhor é a casa de Israel. Por que razão vós destruísteis sua cerca, para que todos os passantes a vindimem, o javali da mata virgem a devaste, e os animais do descampado nela pastem? A vinha do Senhor é a casa de Israel. Voltai-vos para nós, Deus do universo, olhai dos altos céus e observai. Visitai a vossa vinha e protegei-a. Foi a vossa mão direita que a plantou. Protegei-a e ao rebento que firmastes. A vinha do Senhor é a casa de Israel. E nunca mais vos deixaremos, Senhor Deus. Dai-nos vida e louvaremos vosso nome. Convertei-nos, ó Senhor Deus do universo, e sobre nós iluminai a vossa face. Se voltardes para nós, seremos salvos. A vinha do Senhor é a casa de Israel. A segunda leitura que a Igreja nos oferece para este 27º domingo do tempo comum é tirada da carta de São Paulo aos Filipenses. Leitura da carta de São Paulo aos Filipenses. Irmãos, não vos inquieteis com coisa alguma, mas apresentai as vossas necessidades a Deus em orações e súplicas, acompanhadas de ação de graças. A paz de Deus, que ultrapassa todo o entendimento, guardará os vossos corações e pensamentos em Cristo Jesus. Quanto ao mais, irmãos, ocupai-vos com tudo o que é verdadeiro, respeitável, justo, puro, amável, honroso, tudo o que é virtude ou, de qualquer modo, mereça louvor. Praticai o que aprendestes e recebestes de mim, ou que de mim vistes e ouvistes. Assim, o Deus da paz estará convosco. Palavra do Senhor. Graças a Deus. E chegamos ao Evangelho do 27º domingo do tempo comum. Aclamemos o Evangelho. Aleluia, aleluia, aleluia. Aleluia, aleluia, aleluia. Eu vos escolhi, foi do meio do mundo, a fim de que deis um fruto que dure. Eu vos escolhi, foi do meio do mundo. Amém. Aleluia, aleluia, aleluia. Aleluia, aleluia, aleluia. O Senhor esteja convosco. Ele está no meio de nós. Proclamação do Evangelho de Jesus Cristo segundo Mateus. Naquele tempo, Jesus disse aos sumos sacerdotes e aos anciãos do povo: escutai esta outra parábola. Certo proprietário plantou uma vinha, pôs uma cerca em volta, fez nela um lagar para esmagar as uvas e construiu uma torre de guarda. Depois arrendou

doa a vinhateiros, e viajou para o estrangeiro. Quando chegou o tempo da colheita, o proprietário mandou seus empregados aos vinhateiros para receber seus frutos. Os vinhateiros, porém, agarraram os empregados, espancaram a um, mataram a outro e ao terceiro apedrejaram. O proprietário mandou de novo outros empregados, em maior número do que os primeiros, mas eles os trataram da mesma forma. Finalmente, o proprietário enviou-lhes o seu filho, pensando: ao meu filho eles vão respeitar. Os vinhateiros, porém, ao verem o filho, disseram entre si: este é o herdeiro, vinde, vamos matá-lo e tomar posse da sua herança. Então agarraram o filho, jogaram-no para fora da vinha e o mataram. Pois bem, quando o dono da vinha voltar, o que fará com esses vinhateiros? Os sumos sacerdotes e os anciãos do povo responderam: com certeza mandará matar de modo violento esses perversos e arrendará a vinha a outros vinhateiros que lhe entregarão os frutos no tempo certo. Então Jesus lhes disse: vós nunca lestes nas Escrituras: a pedra que os construtores rejeitaram tornou-se a pedra angular? Isto foi feito pelo Senhor e é maravilhoso aos nossos olhos. Por isso, eu vos digo, o reino de Deus vos será tirado e será entregue a um povo que produzirá frutos. Palavra da salvação. Glória a vós, Senhor. E para concluir esta primeira parte do nosso programa A Voz do Pastor, que é o momento da acolhida da Palavra de Deus, vamos também ainda colocar alguns pontos para a nossa meditação. As leituras deste domingo apresentam a fidelidade de Deus e a responsabilidade do povo diante da aliança. Na primeira leitura, Isaías apresenta a vinha, imagem de Israel, que recebeu cuidados e proteção, mas produziu frutos selvagens, sinal de injustiça e infidelidade. O salmo responsorial reza que tudo vem do Senhor e que sua proteção sustenta a vida e a renova com esperança. Paulo, aos Filipenses, reflete que a paz é a verdadeira consequência prática do que é justo, verdadeiro e honroso. Assim demonstra que a fidelidade a Cristo Jesus gera comunhão e frutos concretos. No Evangelho, a parábola da vinha nos leva a refletir que o projeto de Deus não depende do poder humano, mas da fidelidade ao Filho. O Filho é enviado, jogado para fora da vinha e morto, simboliza Cristo, cuja entrega da vida dá testemunho da obediência que torna possível colher os frutos do reino. A pedra rejeitada é o próprio Jesus, que se torna fundamento firme e pilastra inabalável de um povo renovado, chamado a cultivar justiça e amor. No início do mês missionário, ser um em Cristo é viver em comunhão, é assumir a missão com coragem,
é dar frutos que irradiem o amor de Deus, frutos que façam circular entre nós e entre todos os povos a misericórdia e a fraternidade. Chegamos ao segundo momento do nosso programa, que é a partilha da nossa vida eclesial. Como igreja particular de Pelotas, como arquidiocese de Pelotas, olhando um pouco para trás, nesta semana que estamos passando, gostaria em primeiro lugar de partilhar que vamos receber, e já recebemos uma parte, uma ajuda tanto da CNBB Nacional como da CNBB Regional Sul 3. Uma ajuda para ajudarmos as comunidades atingidas pelo último vendaval. Então, por parte da CNBB Nacional, estamos recebendo uma boa quantia de dinheiro para ajudarmos algumas comunidades, especialmente também as capelas que foram destruídas, as casas paroquiais que foram também atingidas, mas, claro, especialmente também fiéis das nossas comunidades que perderam praticamente tudo de sua habitação, casas totalmente destruídas. E uma parte da CNBB Regional Sul 3 também já recebemos. Foram 115 mil reais para nós, então, ajudarmos essas pessoas atingidas. Da parte do nosso economato, o Padre Marcos está agilizando um grupo para, então, levar especialmente telhas para cobrirem seus telhados com este dinheiro que veio do Regional Sul 3. Quero manifestar aqui minha gratidão tanto à CNBB Nacional quanto à CNBB Regional Sul 3 por esta generosidade ajudando o nosso povo de Deus atingido pela ventania tão forte que aconteceu na virada do domingo para segunda-feira da semana passada, retrasada olhando hoje para trás. Ainda com o olhar para a semana que está passando, nós tivemos então a grande alegria de sexta-feira, dia 2 de outubro, termos a ordenação diaconal do nosso seminarista Erickson, mais conhecido por Eric. Esta ordenação diaconal aconteceu na paróquia do Senhor Ressuscitado, na capela Nossa Senhora da Imaculada, e foi realmente um grande momento vivido pela paróquia, mas pela arquidiocese e também tantos familiares e amigos que participaram desta ordenação diaconal. Também estava presente a mãe do Eric, a dona Demel. Obrigado pela sua presença e pelo apoio que deu ao seu filho. Também tivemos presbíteros do Rio de Janeiro, de outros lugares, onde o nosso agora neodiácono Eric passou e criou laços. A ordenação foi muito ungida e muito intensamente vivida pelo nosso neodiácono Eric. Parabéns
Eric, por esse grande momento da sua vida. Obrigado pelo seu sim dado a Deus e à Igreja. Desejamos que realmente você possa sempre deixar que Cristo lhe ajude a descobrir e viver o coração manso e humilde de coração que Jesus tem. Jesus tem um coração manso e humilde, e por isso Ele pede para nós aprendermos dEle. Que você seja sempre um grande aprendiz do coração manso e humilde de Jesus. Olhando agora já para a semana na qual estamos entrando, nós temos nesta próxima semana também a visita pastoral à paróquia Santo Antônio do Laranjal. Será na próxima quinta-feira, dia 8 de outubro. E também nesta próxima semana vai acontecer já no final de semana, dois grandes momentos de evangelização. O primeiro momento, dia 9, 10 e 11, o Emaús, mais um retiro para jovens, e também o Homens de Fé, que já é o terceiro Homens de Fé que realizaremos. Portanto, será já uma semana intensa de preparação para esses dois grandes momentos. Claro que também já olhando para a frente, no próximo domingo, dia 11, então teremos a Romaria de Nossa Senhora de Fátima, da Diocese de Rio Grande. Tivemos já a Romaria de Nossa Senhora Conquistadora da Diocese de Bagé no domingo passado, dia 28, né? E agora no próximo domingo, dia 11, teremos então a Romaria de Nossa Senhora de Fátima. E também no dia 11 de outubro nós teremos a quarta caminhada das crianças. Portanto, é a quarta caminhada arquidiocesana de nossas crianças. Essa caminhada começou com as crianças mais das paróquias ao redor do Santuário Nossa Senhora de Guadalupe, e ela foi crescendo e já tornamos agora com a quarta caminhada das crianças, ela arquidiocesana. Portanto, todos os que quiserem participar, especialmente as crianças, começando pelas crianças que estão se preparando para a primeira comunhão, até os nossos coroinhas, e todas as paróquias, vamos participar dessa quarta caminhada das crianças, que este ano ainda será dia 11 de outubro, portanto, domingo, dia anterior do dia 12 de outubro, que é o dia de Nossa Senhora Aparecida e dia das crianças. Então, a partir do ano que vem, sempre a caminhada das crianças acontecerá no dia 12 de outubro, que é o dia próprio das crianças, uma vez que também é um feriado nacional, por ser o dia nacional em honra de Nossa Senhora Aparecida, a padroeira do Brasil.

0: Iniciei esta partilha da nossa vida eclesial como Arquidiocese de Pelotas com a ordenação diaconal do Eric, que aconteceu nesta sexta-feira que passou na paróquia Operários Senhor Ressuscitado. E a próxima ordenação diaconal, por isso assim termino esta segunda parte do nosso programa, nós teremos então no próximo dia 12 de outubro, dia feriado nacional, por honrarmos a Nossa Senhora Aparecida, também dia das crianças. Então, neste dia 12 de outubro, teremos a ordenação diaconal do nosso seminarista Bruno. Será às 10 horas na matriz da paróquia Santana da Colônia Maciel. Vamos também participar dessa ordenação diaconal e assim realizarmos o grande chamado de Deus e a resposta que estamos dando a Deus nos chamando. O Eric disse seu sim e o Bruno está dando o seu sim. Chegando ao final do nosso programa A Voz do Pastor, quero, antes de concluir com a bênção de Deus sobre todos e sobre todas, lembrar que neste domingo, dia 4 de outubro, nós estaremos realizando o primeiro turno das eleições nacionais. Será um grande dia da nossa cidadania. Nós, cristãos, católicos, temos consciência que devemos sempre cumprir o nosso direito de ser cidadão, mas também dever de ser cidadão. É o dia em que cada um de nós, cada uma de nós, deposita o seu voto para aquele que de fato nós queremos que seja o nosso representante como homem público. Homem público porque, né, a própria palavra política significa se preocupar com a coisa comum. O bem comum está em jogo, por isso cada um de nós, como cristãos católicos, temos essa consciência e também temos os nossos critérios de eleição. Os nossos critérios sempre partem da palavra de Deus, especialmente da palavra do próprio Cristo, o Verbo de Deus que se fez carne. São esses os critérios que nos movem no coração para que cada um faça o seu dever, mas também o seu direito de ser cidadão, de ser cidadã neste domingo, primeiro turno das eleições. Por isso eu desejo um bom domingo de vivência, de cidadania, e para isso também invoco a bênção de Deus sobre todos e sobre todas. Abençoe-vos, ó Deus Todo-Poderoso e Todo-Misericordioso, o Pai, o Filho e o Espírito Santo. Amém.
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2: Olá, Brasil e demais países de língua portuguesa. Sejam bem-vindos a mais uma edição do programa brasileiro da Rádio Vaticano, Vatican News, com as últimas notícias do Papa e da Igreja no mundo. Com vocês, nesta edição, Bianca Fracalvieri. E o pensamento bíblico de hoje. A pedra que os construtores rejeitaram tornou-se a pedra angular. Isto foi feito pelo Senhor. do Evangelho de São Mateus, capítulo 21, versículo 42. Vamos então aos destaques do nosso programa de hoje. São Francisco, grande operário na vinha do Senhor. Leão XIV recorda no Ângelus o pobrezinho de Assis, no dia dos 800 anos da sua morte. Em seus apelos, recordou a importância de rezar o terço neste mês de outubro, pedindo de modo especial pela paz. O pontífice citou um evento importante que começa esta semana no Vaticano. A partir de quarta-feira, presidentes de conferências episcopais se reúnem para debater os desafios da família, 10 anos depois da exortação Amoris Laetitia. Já ontem, o pontífice presidiu a Santa Missa para a Gendarmeria Vaticana na Gruta de Lourdes, nos Jardins Vaticanos. Portanto, fique conosco que a Rádio Vaticano, o Vatican News, está no ar. E mais uma vez, sejam todos bem-vindos à edição deste domingo, 4 de outubro. Edificar a nossa vida sobre o alicerce de Cristo. Para Leão XIV, este é o ensinamento deixado por São Francisco ao recordar no Ângelus Dominical os 800 anos da morte do pobrezinho de Assis. Comentando a liturgia do dia, a parábola evangélica fala da vida de Jesus e esclarece o sentido da sua missão. Ele é o Filho de Deus enviado ao mundo, mas rejeitado precisamente por aqueles que deveriam tê-lo acolhido de braços abertos. Aquele que veio para trazer a salvação recebe uma condenação. Aquele que quer dar a vida é condenado à morte.
3: Mentre ci fa riflettere sulle tante crudeltà che rovinano il mondo.
2: Ao mesmo tempo que nos faz refletir sobre as tantas crueldades que assolam o mundo e a história dos povos, o ensinamento de Cristo revela a misericórdia cada vez maior do seu Pai, assim comentou o Papa. Com efeito, esta rejeição violenta não quebra a vontade de Deus, que na sua infinita justiça transforma o mal em redenção. É assim que o Todo-Poderoso guia a história, socorrendo-nos em todas as nossas quedas. Deus nunca descarta a nossa vida. De acordo com a imagem utilizada na parábola, a vinha a cultivar com justiça é a igreja, que podemos construir ou prejudicar com nossas escolhas.
3: A questo riguardo, proprio oggi, nell'ottavo centenario della morte.
2: A este respeito, precisamente hoje, no 8º centenário da sua morte, desejo recordar um operário que trabalhou com grande fruto na vinha do Senhor.
3: A San Francesco, Jesus stesso chiese di riparare la sua chiesa.
2: São Francisco de Assis, a quem o próprio Jesus pediu que reparasse a sua igreja. Inspirado pelo crucificado, Francisco edificou, antes de mais, a sua própria vida sobre o alicerce de Cristo, partilhando a sua pobreza, a sua alegria e os seus sofrimentos, até o sinal místico dos estigmas. O Santo Padre o definiu um homem de oração ardente, cheio de caridade para com todos, um exemplo para os primeiros frades que partilharam a sua ascese como condição autêntica para a reforma da Igreja. São Francisco reparou em virtude da fé no Senhor Jesus, sanando as fissuras da discórdia com o testemunho do amor fraterno. O carisma de São Francisco, ressaltou o Papa, continua a dar frutos ainda hoje, após 8 séculos. Disso dão testemunho não só a grande e viva família franciscana, mas também os muitos dons que o seu legado espiritual difunde no povo de Deus.
3: Mentre dunque celebriamo l'anno giubilare francescano, chiediamo con perseveranza il dono della pace.
2: Por isso, exortou, enquanto celebramos o ano jubilar franciscano, imploremos com perseverança o dom da paz e comprometamo-nos sinceramente a construir a concórdia entre os povos. Ao concluir, pedindo a intercessão de Maria Santíssima, Leão XIV convidou os presentes a se unirem espiritualmente aos fiéis reunidos no Santuário de Pompeia para elevar a súplica à Virgem do Santo Rosário. Por fim, concedeu a todos a sua bênção apostólica.
3: Sit nomen Domini benedictum,
4: ex nunc et usque in saeculum,
3: adiutorium nostrum in nomine Domini,
4: qui feci caelum et terram.
3: benedicat vos omnipotens Deus, Pater et Filius et Spiritus Sanctus.
4: Amém.

0: Ao final do Ângelus, Leão XIV recordou que domingo passado, em Lourdes, convidou os fiéis a rezarem o Santo Rosário durante o mês de outubro, com a intenção especial de que cessem as guerras e se construa a paz. Entre os primeiros a rezar estiveram as crianças e continuam a fazê-lo através da iniciativa promovida pela Fundação Ajuda a Igreja que Sofre, de 1º a 7 de outubro, intitulada 1 milhão de crianças reza o Santo Rosário.
1: Ringrazio di cuore tutti i bambini e le bambine che in tante parti del mondo.
0: Agradeço de coração a todas as crianças que em tantas partes do mundo se unem a esta oração. Sigamos todos o seu exemplo, invocando a intercessão da Virgem Maria para que os povos sejam libertados do flagelo da guerra.
1: In particolare preghiamo per la Terra Santa e per le vittime innocenti della violenza.
0: Em particular, rezemos pela Terra Santa e pelas vítimas inocentes da violência. O pontífice recordou ainda um importante evento que terá lugar no Vaticano nos próximos dias, por ocasião dos 10 anos da exortação apostólica Amoris Laetitia. Trata-se de um encontro convocado pelo próprio Papa, do qual foram convidados os líderes das igrejas orientais católicas e os presidentes das conferências episcopais de todo o mundo.
1: Será um momento de discernimento sinodal.
0: Será um momento de discernimento sinodal para identificar os passos a dar para anunciar hoje o Evangelho junto das famílias e das jovens gerações, disse o Santo Padre, confiando à oração dos fiéis este compromisso e, sobretudo, das famílias, que são sinal de esperança e riqueza inestimável para a Igreja e para a sociedade. E neste dia 4 de outubro, em Assis, o presidente da Conferência Episcopal Italiana e arcebispo de Bolonha, o cardeal Matteo Zuppi, presidiu a Santa Missa na Basílica de São Francisco, em Assis. A sua homilia foi cadenciada pela expressão Laudato Si, louvado sejas. Nós que muitas vezes não sabemos agradecer e nos sentimos vítimas, confundindo a dádiva com um direito, e como sempre acontece com os egocêntricos, nos unimos à voz doce e forte de São Francisco e de seus muitos e incontáveis filhos para dizer sempre, mesmo nas adversidades e ainda mais ao final deste centenário, Laudato Si. Nesta época, afirmou o cardeal italiano, somos tentados e seduzidos pela cultura do poder, vulgar e intrusiva, enganosa, fruto também de ênfases mal direcionadas e de interesses econômicos descarados e enormes, de nacionalismos que arruinam as nações, de campanhas que criam inimigo em vez de buscar o que nos une. Laudato si. Pois é justamente ele, o humilde, que esvazia sempre com muita cortesia e sem nenhuma presunção a arrogância dos fortes. Ele fala com todos, pois sua fé não é contra ninguém, mas amor por todos, porque vê tudo com os olhos de Deus. A Gruta de Lourdes, nos Jardins Vaticanos, foi o tradicional cenário para a missa presidida pelo Papa Leão por ocasião da festa de São Miguel Arcanjo, que a liturgia celebrou em 29 de setembro, padroeiro da Gendarmeria Vaticana. Em sua homilia, o pontífice falou da alegria de acolher nesta ocasião os 15 novos membros que prestaram juramento recentemente.
1: Questo è il momento della preghiera.
0: Este é o momento da oração, afirmou ele, destacando três verbos: servir, zelar e proteger.
1: Per voi, gendarmi, questo servizio è un modo di essere operai nella vigna del Signore.
0: Para vocês, gendarmes, esse serviço é uma forma de serem trabalhadores na vinha do Senhor. Aos cuidados de vocês são confiados locais, entradas, edifícios, mas, acima de tudo, pessoas. Uma característica que se destaca quando os encontro é justamente o cuidado. É bonito ver como vocês olham para o outro não como um problema a ser resolvido, mas como uma pessoa a ser respeitada e protegida.
1: Ma come una persona da rispettare e custodire.
0: O pontífice comentou o evangelho deste 27º domingo do tempo comum, que traz a parábola dos vinhateiros. O que recebemos é uma responsabilidade que devemos zelar com humildade e dedicação, e viver com discrição e senso de dever.
1: Sapete bene che l'autorità alla luce dell'Evangelo.
0: Vocês sabem muito bem que, à luz do Evangelho, a autoridade se expressa, antes de tudo, na capacidade de zelar, ouvir e acompanhar com equilíbrio, firmeza e respeito. No centro da parábola está o filho que representa Cristo, e no centro de suas vidas e do seu serviço, acrescentou o Papa, deve estar ele, Jesus Cristo. Antes mesmo de serem gendarmes, vocês são homens chamados a segui-lo. Dele aprendemos a força que se transforma em mansidão, a vigilância que nasce da confiança, a autoridade que caminha lado a lado com a humildade e a coragem de intervir com um coração misericordioso.
1: Ci saranno giornate tranquille e giornate difficili.
0: Haverá dias tranquilos e dias difíceis, momentos em que será necessário tomar decisões rapidamente, situações que trarão cansaço e preocupação. O gendarme não carrega tudo sozinho. Ele reza, sabe confiar e sabe encontrar em Deus aquela paz que lhe permite agir com lucidez e com um coração sereno. Outra característica de quem faz este trabalho é ter um coração e uma mente educados ao bem. Antes de qualquer gesto externo, há um olhar interior. Quem cuida dos outros deve, antes de tudo, guardar dentro de si a verdade, a justiça, a bondade e o respeito.
1: A palavra de hoje vos invita a qualcosa de ancora più profondo.
0: A palavra de hoje os convida a algo mais profundo, a velar com cuidado também por vocês mesmos, zelar pelo coração para que não se endureça, mas seja sempre dócil a Deus e atento aos outros, zelar pela consciência para que ela continue a guiá-los com retidão, zelar pela fraternidade entre vocês, para que cada um possa se sentir acolhido, apoiado e nunca sozinho. O Santo Padre concluiu agradecendo de modo especial aos familiares dos gendarmes, cujo trabalho requer sacrifícios feitos de ausências de casa e horários às vezes ingratos. Por fim, a última recomendação.
1: Não dimenticate mai per chi e per che cosa avete scelto di servire.
0: Nunca se esqueçam de quem e para que vocês decidiram servir. Sejam homens confiáveis, discretos e leais. Deixem que seja Jesus a inspirar o seu serviço. Que o seu maior distintivo seja um coração que sabe guardar. Leão XIV confiou o trabalho dos gendarmes a Nossa Senhora e a São Miguel Arcanjo, para que os ampare na vigilância e na luta contra todo o mal.
1: E nella lotta contro ogni male.
0: E agora vamos ouvir a reflexão para este domingo na voz de Silvana e José.

O Senhor investiu de modo extraordinário na vinha. Na época da colheita, ele deseja ver os bons frutos, mas nada encontra. Sua decepção é grande. Ele, percebendo que nada adiantou, derruba a proteção e a torna pasto. Ele havia dado o melhor. Melhor cepa, melhor terreno, melhor sol, tudo do melhor. A primeira leitura nos fala que Deus é o Senhor e a videira são os israelitas. Tudo de bom foi investido neles, concluindo com a encarnação do Verbo. Ele colheu infidelidade, pessoas exploradas e oprimidas, mentiras, derramamento de sangue, uma liturgia formal e estéril, sem adesão interior do coração. O Evangelho nos relata a história de outra vinha. Só que desta vez, o desacerto não foi causado pela vinha, mas pelos agricultores. Do mesmo modo, enquanto a vinha simboliza o povo de Deus, os agricultores simbolizam os chefes religiosos. Uma novidade: será o cuidado dos agricultores que fará com que a vinha produza boas uvas. Do mesmo modo, será a dedicação dos chefes religiosos de Israel que fará com que o povo de Deus dê frutos. O último versículo da primeira leitura nos diz quais os frutos esperados: justiça e obras de bondade. Deus enviou no momento certo profetas que colheriam os frutos da videira, mas os agricultores os espancaram, apedrejaram e mataram. Finalmente, o vinhateiro, o dono da vinha, enviou seu filho, mas os agricultores o mataram para poderem se apoderar da vinha. Jesus então pergunta a seus ouvintes qual deverá ser a reação do dono da vinha. Eles respondem que deveria mandar matar os homicidas de modo violento e passar a vinha a outros encarregados. Contudo, Jesus não caminha por essas sendas, mas leva seu auditório a fazer outro tipo de reflexão. Jesus quer que seus ouvintes percebam que Deus é diferente e que sua reação será apenas passar a vinha para outro grupo de pessoas. Jesus está falando da missão do povo de Israel, que deveria ter assumido a proclamação do reino e que agora tem sua missão passada para os pagãos. Assim também nós recebemos no batismo a missão de levar o Evangelho, de proclamar o reino, de cuidar da vinha do Senhor. Se não o fizermos, não teremos respondido à confiança depositada em nós pelo Senhor. A vergonha será nossa por não termos respondido à altura, à dignidade a qual fomos chamados, e à missão, que não pode parar, passará para outros. Não sejamos a vinha que não deu fruto e nem os agricultores que não cuidaram dela, mas forneçamos frutos excelentes e, quando o Senhor nos pedir, apresentemos a parcela da igreja a nós confiada com a beleza e com os frutos que o Senhor busca. Essa parcela da igreja é nossa família, nosso local de trabalho, os ambientes que frequentamos, ou seja, a parcela do mundo onde transitamos. Recebemos a luz, a vela acesa, no dia de nosso batismo, exatamente para isso, para iluminar nosso mundo com a luz de Cristo, com a justiça social, com a fidelidade a Deus e com o amor aos menos favorecidos.

No Evangelho de hoje nós nos perguntamos: que frutos estamos oferecendo a Deus? A parábola dos maus lavradores nos apresenta uma imagem muito forte. Deus confia sua vinha aos cuidados do ser humano. O proprietário prepara tudo, planta a vinha, coloca uma cerca, constrói o lagar, levanta uma torre, depois entrega a vinha aos lavradores. A vinha já estava preparada, eles receberam algo que não construíram sozinhos. Receberam a confiança. Assim acontece conosco. A vida é uma vinha que Deus colocou em nossas mãos. Nossa família, nossos dons, nosso trabalho, nossa fé, nossas oportunidades, as pessoas que encontramos pelo caminho, tudo isso pode ser entendido como parte dessa vinha confiada aos nossos cuidados. O problema começa quando nós, os lavradores, passamos a agir como se fossem donos daquilo que apenas havia sido confiado a cada um de nós. Quando chega o tempo dos frutos, recusam-se a entregá-los, mas agridem e matam os servos enviados pelo proprietário. Aqui está uma pergunta importante: o que estamos fazendo com aquilo que Deus colocou em nossas mãos? Deus não espera apenas que conservemos a vinha, Ele espera frutos, frutos de amor, de misericórdia, justiça, de perdão, de solidariedade, de fidelidade e cuidado com aqueles que estão ao nosso lado. A parte mais importante: Ele enviou o Seu Filho. Talvez seja essa parte mais comovente da parábola. Depois de tantos servos rejeitados, o proprietário diz: terão respeito a meu filho. Quem sabe? Para a fé cristã, a referência a Jesus torna-se evidente. Deus enviou os profetas, mensageiros, e finalmente enviou o próprio filho. Mas o filho também é rejeitado, é levado para fora da vinha e morto. A parábola aponta, sim, para aquilo que acontecerá com o próprio Cristo. Então Jesus recorda uma passagem fundamental: a pedra que os construtores rejeitaram tornou-se a pedra angular. Aquilo que os homens rejeitaram, Deus transforma em fundamento. A cruz que parecia derrota, Deus torna-se caminho de salvação. A morte não tem a última palavra. Isso também ilumina nossas próprias rejeições e sofrimentos. Quantas vezes aquilo que julgamos perdido pode, nas mãos de Deus, transformar-se em começo de algo novo. O perigo é uma fé sem frutos. Por isso é que Jesus termina dizendo que o reino será confiado a quem dê seus frutos.

Jesus, faça de nossa vida uma vinha fecunda. Que não sejamos apenas pessoas que falam de Ti, mas discípulos que produzam frutos de amor, de perdão, de justiça e misericórdia. E que Tu seja sempre a pedra fundamental de nossa casa, de nossa família e de nosso coração.

assim chegamos ao final da edição deste domingo, 4 de outubro. Obrigada pela companhia, obrigada pela sintonia. Estaremos de volta amanhã, neste mesmo horário, para mais um programa da Rádio Vaticano, Vatican News. A todos um abençoado domingo e até lá!

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1: 2:05. 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

0: Bom dia, são 8 horas e começa o programa Palavra Viva, programa de leigos consagrados da comunidade Fonte Nova. Estaremos ligadinho com vocês até as 9 da manhã. Grande bom dia, né? Esse dia tá bonito hoje, né? Dia quando a gente levanta alegre, né? Com a nossa alegria, alegria de viver na palavra de Deus, né? De buscar as coisas do alto, né? A gente tem que ter uma grande alegria, né? Por mais que a gente esteja passando por algo que não, né? Não nos deixa alegre, mas que a gente possa lembrar que a gente tem o Senhor, né? Como proteção, como escudo. Então que a gente possa abrir o nosso coração nessa manhã de sábado, sábado de Maria, né? Sábado que a gente possa abrir o nosso coração, deixar que o Senhor venha hoje falar conosco, né? Com cada um de nós. Hoje Ele prepara, né? O nosso coração, né? Então, que a gente possa abrir o nosso coração, né? Deixar o nosso coração livre para que a graça aconteça na nossa vida, né? E aquilo que Ele quer para nós, né? Já colocando aqui a nossa perguntinha de hoje também, já para você ficar aí, né? No seu coração, pensando, né? Como estão as suas emoções? Como estão as suas emoções? É a nossa pergunta de hoje. Então fica para você aí, né, que está ligadinho conosco, você que está entrando pelo Face. Um grande bom dia a todos vocês. Dá um bom dia aqui para nossa mesa. Bom dia, Patrícia.
1: Bom dia, Aninha. Bom dia, nossa mesa toda, nossos ouvintes, você que nos escuta pela rádio, você que vai nos escutando pelo Facebook, não só aqui ao vivo, né, mas durante toda a programação e a replicagem desse programa. Não importa que horas você nos escute, o importante é que estamos unidos, né, no amor de Cristo, no mesmo coração que é a nossa igreja. Hoje, esse lindo sábado de Nossa Senhora, antecipando um tempo muito importante do nosso país, né, que são essas eleições que acontecem amanhã, começam a acontecer amanhã. Então, nós vamos, acho que hoje, rezar, né, especialmente por isso, pedir muito a Nossa Senhora, Nossa Senhora Aparecida, padroeira do Brasil, que conduz esse momento, né, com serenidade, né, que as pessoas tenham paz no coração e, acima de tudo, que seja feita a vontade do seu Filho, nosso Senhor Jesus Cristo. Reze conosco por essa intenção.
0: Amém. Bom dia, Andréia.
2: Bom dia, Aninha. Bom dia a todos que estão aqui, que estão em casa, né? Uma graça, uma bênção estar mais um sábado realmente reunidos, né? Peço a graça e a bênção para quem está em casa, né? Que possa também participar conosco, né? Nos mandar aqui uma mensagem, né? Partilhar a palavra que em seguida o Otávio vai trazer aqui para nós. E que possamos realmente fazer dessa palavra de hoje viva, né? Viva nos corações de quem está em casa. E os nossos estão aqui, né? Que queremos partilhar com você esse dia.
0: E a André fica ansiosa ali, né? A André aguardando, né? Para depois a gente saber, sim, né? Esperando, coisa boa, né? Coisa boa essa participação de vocês aqui, né? Conosco, né? Pela rádio, pelo Face, né? Vocês participem, né? Pega, né? Trouxe o telefone, André, para a gente passar o número?
2: Não, tava não? Sem bateria, quando eu vou pegar, infelizmente.
0: Então tá. Mas quiser deixar igual, né? A sua mensagem,
2: sim,
0: né?
2: Com
0: pedido de oração. Então é 999-37-38-82 999-37-38-82 Esse é o nosso número. Se você quiser deixar, a Andréia tem certeza que depois vai estar vendo, né, sua mensagem ali.
2: Com certeza. Então,
0: bom dia, Otávio.
3: Bom dia, Ana. Bom dia, Patrícia. Bom dia, Andréia. Bom dia, Daniel. Bom dia a todo o povo de Deus que está nos escutando aqui pela Rádio Universidade, a nossa querida rádio aqui que fica bem no coração de Pelotas aqui, né? Lá da nossa universidade. Nós queremos desejar a você um grande dia. Já estamos. Deixa eu dar uma volta. Nós estamos começando de novo, então, aqui desejando um bom dia. Estava com um problema no microfone aqui. Bom dia, Pelotas, bom dia, região, bom dia, mesa, bom dia, Daniel, bom dia, todo o povo de Deus que está nos escutando. É uma alegria muito grande nós estarmos aqui mais uma vez. Essa semana foi semana de muita missão, né? Tivemos em muitos lugares. Ontem eu estava lá com um grupo jovem da Igreja da Luz. Grande abraço ao Padre Flávio, ao Padre Aldo, que nossos párocos lá na Igreja da Luz. E ontem foi um momento de ágape muito forte com a juventude. 36 jovens lá, né? Que são servos que vão trabalhar para o grupo juvenil. Então, um momento de muita graça. E quero mandar um abraço para Bagé, lá para Filomena também, o pessoal que nos escuta de Bagé, o pessoal de Pedro Osório, lá que às vezes
2: tem pessoal de Jaguarão, ó, na
3: Jaguarão, nossos queridos irmãos, né? Às vezes a gente tá ligado lá na empresa, o Radinho. Então, um grande abraço para todos. Tenho certeza que hoje Deus vai nos dar uma palavra de direção muito forte nesse tempo em que as nossas emoções estão tão latentes, né? Que nós lidamos muito com a geração da imagem, com a geração das redes sociais. E devemos, hoje nós vamos fazer uma meditaçãozinha, Ana. Como vive, como estão as nossas emoções? E como é importante nosso campo emocional, né? Então, fica ligado, acorda alguém, para que o nosso grupo de oração hoje se cumpra aquela profecia, né? Onde dois ou mais estiverem reunidos em meu nome, eu estarei lá.
0: Que coisa boa, né? Que a gente possa estar rezando, né, com vocês, né, nesse tempo que a gente espera tanto, né, pelos resultados nas nossas eleições. Então, que a gente possa pedir para o Senhor, né, neste momento, que a gente possa preparar nosso coração para tudo aquilo que a gente vai fazer, que a gente possa pedir para o Senhor: Senhor, é da Tua vontade que eu faça isso? Senhor, é da Tua vontade que eu me coloque à disposição de

que nós possamos pedir, né? Para que Nossa Senhora nos abrace, nos esconda neste manto, né? Este manto de amor, de carinho, que só uma mãe sabe dar aos seus filhos. Aquele carinho, aquele consolo. E no Salmo 5, 2 e 3, no Salmo 5, 2 e 3, vai nos falar: Senhor, ouve minhas palavras, escutais meus gemidos, atendei a voz de minha prece, ó meu Rei, ó meu Deus. Que nós possamos pedir ao Senhor sempre, quando estamos na alegria, na tristeza, que a gente possa abrir o nosso coração e pedir para o Senhor que Ele venha agir na nossa vida. Momentos alegres devemos louvar ao Senhor, louvar e glorificar pelas bênçãos, pelas graças. Mas nos momentos difíceis, que nós possamos pedir socorro, auxílio, Senhor. Porque estamos abatidos, fracos. E eu te convido, meu irmão, neste momento, o que você está passando? Que momento você está passando? Louvando ao Senhor ou pedindo socorro, pedindo auxílio ao Senhor? Abre o teu coração neste momento, você que está precisando de um socorro, de um auxílio. Você que está precisando se livrar de algo que está te incomodando. Vai entregando ao Senhor, vai dizendo para o Senhor: Senhor, hoje meu coração está endurecido, meu coração está sofrendo, porque estou passando por dificuldades, dificuldades financeiras, falta de trabalho, com angústias, com depressão, vícios que você não consegue largar. Quais são as suas emoções que você precisa colocar para o Senhor? Aquilo que você está no teu coração, que não está te deixando viver, ser uma pessoa feliz, uma pessoa que tem uma alegria no olhar, uma alegria de encontrar seus irmãos, uma alegria de buscar a Santa Missa, porque você não abriu teu coração para o Senhor ainda. Mas hoje eu te convido, abres o teu coração para o Senhor, coloca as suas emoções. Se está sofrendo, coloca os seus sofrimentos, aquilo que você está vivendo neste momento. Porque o Senhor conhece os teus sofrimentos. Ele sabe o que você tem vivido, mas Ele quer escutar de ti. Muitas vezes um pai sabe aquilo que os filhos estão passando, mas o pai está esperando que você abra o seu coração, que você seja um filho obediente e consiga abrir o seu coração, que confie nele. Que tenha essa confiança, essa esperança, que Ele possa te

0: ajudar com uma palavra. E assim é o Pai, é o nosso Pai do céu. Ele quer nos escutar, Ele quer nos escutar abrindo o nosso coração, e Ele quer também que nós possamos escutar a Sua palavra, aquilo que Ele guardou para cada um de nós nessa manhã. Prepara, meu irmão, teus ouvidos, prepara o teu coração, porque o Senhor hoje quer falar contigo. Mas Ele precisa que você esteja com seu coração aberto, para que possa a graça acontecer na tua vida. Tantas coisas que você está passando, que não tem acontecido nada, mas deixa o Senhor agir. Deixa o Senhor agir nas tuas emoções, no teu coração, na tua vida, na tua família. Quanta coisa você tem buscado e não tem conseguido alcançar, porque você está só no seu humano. Não tem deixado que o divino tenha vindo no seu coração, adentrar. Hoje eu te peço, Senhor, quantas pessoas sofrendo, Senhor. Quantas pessoas que ainda não abriram o seu coração, mas tenho certeza, Senhor, que neste momento, cada um que nos assiste, cada um que nos escuta, Senhor Jesus, estão abrindo o seu coração, deixando que a Tua palavra, Senhor, vai adentrar na sua vida, na sua casa, no seu trabalho. Até mesmo, Senhor Jesus, nos hospitais, nas creches, Senhor Jesus. Tenho certeza, Senhor, no presídio. Quantos lugares, Senhor Jesus, que Tu consegues entrar através do Espírito Santo. E a Tua palavra pode chegar, Senhor, e fazer uma grande mudança, Senhor. Uma vida nova, famílias restauradas, serviços, trabalhos, Senhor Jesus, modificados. É o que queremos Te pedir nesta manhã, Senhor. Adentra, Senhor, no coração daqueles que neste momento abrem. Mas não desiste, Senhor Jesus, daqueles que ainda se veem em cima do muro, Senhor, que não se decidiram ainda, Senhor. É o que quero Te pedir nessa manhã, Senhor. Glória ao Pai, ao Filho e ao Espírito Santo, como era no princípio, agora e sempre. Amém. E a gente está sempre pedindo, né, Otávio, por aqueles também que não se decidiram ainda, né? Que estão em cima do muro, né? Que estão mornos ainda, né?
1: Que perdem muito, né? Porque a gente, quando faz uma experiência com o Senhor Jesus Cristo, a gente muda porque a gente encontra um amor tão grande que a gente não consegue mais parar de procurar esse amor depois. Seja na oração, na adoração, na missa, no grupo, no nosso movimento. É sempre que a gente vai buscando mais desse amor, né?
0: Sim.
1: É incrível, é uma graça tão grande, só quem experimentou pode falar. Então vamos falar, né? Como que a gente pode curar? Nós estamos numa geração que as emoções estão muito doentes, né? As pessoas estão muito doentes emocionalmente falando. Então vamos meditar um pouquinho juntos, pelo sinal da Santa Cruz. Livrai-nos, Deus, nosso Senhor, dos nossos inimigos. Em nome do Pai, do Filho e do Espírito Santo.
0: Amém.
1: Então, quando a gente vai falar das nossas emoções, quando nós vamos falar desse campo tão importante da nossa vida, tão decisivo para nós, que é as nossas emoções, a primeira coisa que a gente tem que pensar é que nós temos que mudar as nossas reações, né? Porque uma pessoa que tem problema emocional, ela reage fazendo uma analogia assim, é como um balde, né? Às vezes a gente tropeça num balde, esperando até dentro da igreja isso, né? Tem um balde de água doce que vai nos adoçar ali. E quantas vezes a gente esbarra numa pessoa que o balde é de ácido, né? Encontra com aquela pessoa ali, espera receber uma palavra e recebe um chumbo, né? Quantas pessoas são assim? E às vezes as pessoas nem se dão conta que são assim, né? Que em vez de dar uma água doce pro irmão, em vez de dar um acalento, ser aquela experiência de Cristo, não. A pessoa dentro da igreja é uma pessoa que é um balde de ácido. Ela queima as pessoas. E isso muitas vezes passa por nós desapercebidamente. Porque as nossas emoções estão estragadas. Eu lembro do padre Léo, né, que dizia que como a gente pegar um pedaço de carne, deixar fora da geladeira, guardado no armário, uns 3 dias. O que acontece depois, né? Vai estar verde, né? Que nem o vizinho do pai da André, ela comia carne verde. Não vou entrar no mérito aqui, porque eu tô com o estômago meio fraco hoje. Mas a carne, quando estraga, a gente sabe que cheiro ruim, né? Fica com bicho, fica feia. é as nossas emoções. Quando a gente guarda mal as nossas emoções, quando a gente não cuida delas, a gente começa a expelir as pessoas de perto de nós. E criamos um ambiente na nossa vida tão nocivo, tão doente, e às vezes não percebemos isso. Então as nossas emoções, elas precisam ser cuidadas. Nós precisamos vigiar sobre as nossas emoções. E nós temos dois extremos emocionais que têm que ser vigiados na nossa vida. O extremo do emocionalismo, que é quando a gente vive no extremo emocional, né? Qualquer coisa nos emociona, a gente diz assim, um dos sintomas da pessoa muito emocional, ela diz assim, ah, eu sinto vontade de fazer, eu vou fazer. Ninguém tem nada a ver com a minha vida, né? Eu tenho que falar, eu falo, né? Não tem pessoas que dizem assim pra gente. Eu sou daquelas que falam, eu falo. Eu pensei, eu falo. Eu quero fazer, eu faço. Ninguém tem nada a ver com a minha vida. Vocês conhecem pessoas assim ou não?
2: Sim.
1: É o extremo agudo do emocionalismo. E tem um outro extremo também, não menos perigoso, que é aquelas pessoas que não são tão emocionalistas, não vivem esse emocionalismo tão profundo, mas são alienados. O que, que é essa alienação emocional? É aquela pessoa que diz assim, ah, não me importo com nada, por mim, não me afetando, né? Eu boto tudo para baixo do tapete, faço o que não é comigo, me faço de bobo. Outro problema sério. Outro extremo sério. Porque a pessoa vai guardando, vai guardando, vai guardando, até que apodrece, né? E a gente já sabe, né? Quem é aquela pessoa que limpa a casa e põe tudo pra baixo do tapete, né? É mais, né? Vem uma visita aqui, vamos botar pra baixo do tapete, né? Um dia, aquele tapetinho vai estar. Assim é a nossa vida. Nós temos que cuidar os dois extremos, o emocionalismo, e nós temos que cuidar também a alienação. Não dá para esconder as coisas emocionais. Não dá para jogar lá para dentro e fingir que não aconteceu. Nós temos que aprender a enfrentar as realidades da nossa vida. E nesse ponto, Deus deseja agir nas nossas emoções. Jesus, muitos psicólogos cristãos estudaram os evangelhos e perceberam quanto Jesus agiu muito forte nesse campo, principalmente na vida daqueles 12 homens problemáticos. Então veja, nós não podemos viver de dois modos, que são esses dois extremos. Um deles, ser refém das nossas emoções, porque se nós não cuidamos do emocionalismo, nós vamos ficando reféns das nossas emoções. E o outro extremo, que é a alienação, nós vamos ficando pessoas anestesiadas. De tanto guardar, a gente já não se importa, já não sente, já não tem mais sensibilidade, já não consegue mais, está completamente anestesiado. Então, fingindo que não tem emoções. E isso é muito grave. Porque chega um ponto que a pessoa já não discerne mais seus sentimentos, já não sabe mais se ela está sendo verdadeira. Aquilo que eu falava do balde de ácido, ela já não sabe mais se está ofendendo. E nós vamos ver no adiante o quanto isso é nocivo para uma comunidade, para uma paróquia, para uma família. Então, de fato, Deus nos deu a capacidade dos sentimentos, das emoções, da alegria, do medo, da tristeza, de chorar, de se alegrar, de gargalhar, né? Quem está perto do Volney conhece essa emoção, né? Então, assim, Deus nos deu essas emoções, são nossas, mas elas precisam estar no centro, elas não podem ser extremas. Não podemos viver esse emocionalismo ou viver aquela alienação das coisas todas. E hoje eu quero pegar um personagem para a gente assim dar um exemplo, mais ou menos, né? Desses extremos. E quando a gente fala de personagem emoção, quem é que vocês lembram? Personagem assim muito emocionado.
2: Pedro.
1: Não tem como fugir, né? Eu gosto muito de falar de Pedro, porque Pedro é um expoente disso aí, né? É uma pessoa que era extremamente... Pedro era pura emoção, né? E Pedro é aquele sanguíneo que se motivava por qualquer coisa, que qualquer coisa saltava, era o primeiro a falar, era o primeiro a se manifestar, eram muitas vezes manifestações negativas, mas Jesus escolheu Pedro, talvez para nos mostrar o quanto é importante nós deixarmos Jesus ir trabalhando, né? Editando a nossa mente, editando aquelas memórias que nós temos estragadas, que nós fomos guardando baixo do tapete, ou fomos nos alienando. Então, de fato, não importa se nós somos introvertidos ou extrovertidos. O que importa é que nós possamos ser pessoas bem resolvidas. Não importa se eu sou muito extrovertido, porque às vezes a gente fica pensando, ah, aquela pessoa é muito saliente. O que importa para nós é deixar que Jesus vá entrando nas nossas emoções. E Pedro é muito engraçado, né? Porque Pedro, ele ia de uma emoção extrema até a outra. Eu lembro que quando Jesus foi falar assim, eu vou morrer, você entregue, o Filho do Homem vai ser entregue. E quando Jesus ia dizer, mas Pedro já saltou, né? Ele nem conseguiu dizer que ia ressuscitar, porque Pedro já disse assim, tu não vai fazer isso. Isso não vai acontecer, eu não vou deixar. Jesus ia dizer, mas eu vou ressuscitar, mas não pôde, né? Porque Pedro não deixou. Então veja, quanto na nossa vida nós vamos cortando as próprias graças de Deus pela nossa precipitação, pela nossa ansiedade. Né? Nós vamos desenvolvendo síndromes por causa das emoções desequilibradas. Então, Pedro tem um nome em aramaico que é Simeon. Há uma tradução de uma Bíblia de inglês que, pesquisando, eles acharam uma raiz que em Simeon quer dizer areia movediça. Ou seja, não segura nada. Tudo que fica ali afunda. É as emoções desequilibradas. São as emoções desequilibradas. A gente não consegue segurar um relacionamento. A gente não consegue ter estabilidade no contato social com as pessoas. Nós não conseguimos nem nos mostrar quem somos. E Petros quer dizer rocha, pedra. Jesus diz assim para Simeão, tu serás Petros. Transformou aquele homem que é uma areia movediça numa pedra. Olha que bonito isso, né? Então, o amor de Deus, nós chamamos, nós trabalhamos muito com cura interior e chamamos isso de oração de amorização. É quando nós vamos trabalhando reiteradas vezes com uma pessoa, orando por ela, fazendo oração de amorização. Aquela pessoa vai se sentindo amada, vai restaurando a sua pertença a Deus, sentindo que ela é amada por Deus. Porque muito do nosso descontrole emocional vem de nós não nos sentirmos amados. Pessoas que tiveram rejeição de pai, de mãe, pessoas que no momento do nascimento, pai disse, eu não quero essa mulher, eu queria um guri. É, tu não vai interromper essa gravidez? Né? Daí vem muito dos nossos descontroles emocionais. Então, nós precisamos viver essa experiência pessoal com Jesus Cristo, que vai curando as nossas emoções, que vai amorizando a nossa história, vai nos consolar, o Deus de toda a consolação, né? Diz a palavra de Deus. Então veja, essa impulsividade, esse Pedro falante, esse Pedro que bota quase tudo a perder. Teve uma ocasião que Jesus estava no Getsêmani e Pedro disse assim, nada vai acontecer contigo, e com a espada ali, né? Imagina, papa de espada. Aí chegou os sumos sacerdotes com a guarda dos sumos sacerdotes. E a guarda dos sumos sacerdotes é aqueles que seriam os próximos sacerdotes. Eram homens que eram sendo treinados no templo a ser os próximos sacerdotes. E um deles, chamado Malco, chegou perto ali para pegar Jesus. Pedro se enfureceu, pegou a espada e cortou a orelha de Malco. E me chamava sempre muito a atenção que Jesus foi lá, pegou a orelha e botou de novo no lugar, né? Por que Jesus fez isso? O livro do Levítico, capítulo 21, de 16 a 23, diz que aquele que vai ser ofertante a Deus, que vai ser sacerdote no judaísmo, não pode ter defeito físico nenhum. Jesus sabia do sonho de Malco. Foi lá, pegou a orelha e botou de novo para que ele não perdesse o sonho. Veja que nós, descontroladamente nas nossas emoções, nós somos capazes de tirar o sonho das pessoas, o sonho e o plano de Deus da vida das pessoas. O quanto importa que nós sejamos pessoas centradas, o quanto importa que nós deixemos que o amor de Deus vá nos curando, né? Lembra aquela música, enquanto eu te adoro, você vai me curando, né? Jesus vai nos curando, mas é preciso entrar no processo de cura de Jesus. E Pedro, eu vou pegar até um texto de Pedro para ver o que Pedro disse lá adiante. Escuta essa, está lá em 1 Pedro, capítulo 2, diz assim: portanto, despojai-vos de toda maldade, de toda mentira, hipocrisia e inveja, e de toda calúnia. Olha o que Pedro era. Ele está falando dele aqui, né? Como as emoções nos levam a às vezes falar mal, como as emoções às vezes nos levam a ser hipócrita, quanto as emoções às vezes nos levam a ter inveja das pessoas, a mentir para nos defender, porque o emocionalismo desregrado faz isso. Aí ele diz assim, ó, como criancinhas recém-nascidas, desejai o leite legítimo e puro que vos vai fazer crescer na salvação, pois já provastes que o Senhor é bom, ou seja, o amor. Quem experimenta o amor de Deus vai curando essas emoções, esses extremos que nós temos. Esse extremo de ser, não, comigo é assim, eu falo na cara. Não, o que está pensando? Eu digo na cara das pessoas, eu sou assim. Ninguém viu gente assim, né? Ou o outro, não, eu faço que não é comigo, boto debaixo do tapete, anulo, deleto. Nunca mais quero ver aquela pessoa. Ou finge que está tudo bem. Extremos. Não, nós temos que ser. Olha o que Pedro diz aqui. Pois já provastes que o Senhor é bom. Aproximai-vos do Senhor, pedra viva, rejeitada pelos homens, mas escolhida e valiosa aos olhos de Deus. Desse modo, também vós, como pedras vivas, formai um edifício espiritual, um sacerdócio santo, aquele que ele cortou a orelha, a fim de que oferecer sacrifício espiritual. Isso aqui é o texto legítimo, do Levítico. Agradável a Deus por Jesus Cristo, com efeito, nas Escrituras se lê: eis que ponho em Sião uma pedra angular escolhida, honrosa. Quem nela confiar não será confundido. O confundido Pedro diz: bebe desse leite, por favor. Né? Então veja, a experiência eucarística, a experiência da confissão, a experiência da Santa Missa, a experiência da vida comunitária, do amor ágape, fraterno entre os irmãos, vai curando essas emoções. Até porque a gente que vive ali em comunidade, quando um chega já abençoado, todo mundo assim, tem coisa errada aí, né? A gente tenta disfarçar, né? Dá um sorriso meio falso, assim. Né? Parece que os irmãos vão ver que a gente tá bem, mas é ou não é? A gente sabe um do outro. Sabe, não sabe? Tem os mais salientes. Eu tô citando o Volney aqui, porque todo mundo diz, o que que houve, Volney? Que o Volney senta num canto e fica assim, ó.
2: Burrado.
1: Todo mundo rindo e Vonei assim. Daqui a pouco ele faz uma cara, né? E a gente já se conhece, né? Por quê? Porque as emoções falam de nós. São a nossa leitura de vida. Olha o que Pedro falou aqui. Bebe desse leite, irmão. Né? Então, queridos, que nós não sejamos um mau retrato de nós mesmos, da própria igreja. Que nós deixemos que Jesus vá entrando nas nossas almas e vá fazendo de nós novos homens, novas mulheres. Isso precisa de confiança. Para entregar as nossas emoções, nós precisamos de confiança. Então, vejam, um homem que era impulsivo, que era raivoso, foi se transformando. A gente lê depois nos textos que Pedro chorava, né? Pedro chorava, era um homem piedoso, as pessoas amavam. Quando ele chegava nas comunidades, as pessoas queriam tocar Pedro, porque ele era o rosto do amor. Aquele homem que era impulsivo, aquele homem sanguíneo, emocionado, se transformou num homem equilibrado. E a pergunta fica, né? Como estão as suas emoções? Como você tem vivido? Senhor, eu quero te pedir nessa manhã que o teu Espírito Santo venha derramando amor nos nossos corações, na nossa história estragada, nas nossas feridas familiares. Quantos de nós sentimos rejeição de pai, rejeição de mãe, e vivemos nos extremos, ou alienados, ou emocionalismo extremo. e desequilibramos e às vezes aferimos, cortamos a orelha daqueles que estão próximos de nós, desequilibramos a nossa família, a comunidade, a igreja. Vamos nos tornando aqueles que vão roubando os sonhos das pessoas, porque estragados, às vezes, estamos na frente, estamos servindo. Que não sejamos um balde de ácido, mas um balde de uma água doce. Que aqueles que esbarram em nós encontrem o amor de Deus. Nos cura nessa manhã, Senhor. Pelo Teu sangue redentor, vai lavando as nossas feridas emocionais. Vem nos curando agora, Senhor, dos extremos. Vem nos curando agora das alienações dessa vida, desse tempo da história da salvação, em que nós nos deixamos levar por tantas figuras que aparecem nas mídias, tantos consultores, tantos youtubers que vão nos ensinando caminhos errados, tantos filmes, tantas novelas. Que nós possamos hoje, Senhor, experimentar esse leite que Pedro falou, que ele bebeu, esse leite do amor de Deus. Que nós possamos hoje ser curados. E na autenticidade do que somos, no profundo do nosso ser, aquilo que realmente Deus nos formou a ser, possamos nos realizar como homens, como mulheres maduros, de uma igreja madura. Tudo isso nós te pedimos em nome de Jesus. Amém.

0: 8:35, e este é o programa Palavra Viva, programa de leigos consagrados da comunidade Fonte Nova. E nós vamos estar ligadinho, né, agora com você aqui na nossa partilha que a gente espera tanto, né, e a nossa pergunta é: como estão as suas emoções? Né, o Otávio ia falando e aí eu lembrando lá da infância, né, quanta coisa, né? Eu tenho uma irmã que ela sempre nunca pensou o que ela ia falar para os outros, ela simplesmente
1: fala.
0: Chegava a fala, sabe? Agora ela está mais controlada, né? Mas ela falava assim, né? Ah, vou falar. Então, aquilo machucava as pessoas, né? Então, falando, me vinha muito forte quantas pessoas, né, foram machucadas, né, por essas palavras, né? Eu já era aquela de guardar embaixo do tapete. O tapetinho.
2: Família grande é bom que tem todos os tipos. Né?
0: Tapetinho cheio. Aí, enchendo. Cheguei a imaginar o tapete cheio de coisinha. Alto, né? Já dava pra subir assim. Então a gente vai lembrando, né? De quantas coisas, né, a gente machucou nas pessoas. Quantas coisas a gente se machucou, né? Porque guardando embaixo do tapete, quantas coisas eu me machuquei, né? Quantas pessoas a gente machucou também, né? A gente vai vendo que as nossas emoções têm que ser colocadas para fora, né? Tem que colocar, tem que falar, né? Tem que ver que o irmão não está bem, né? Conversar com o irmão, ah, eu, né? Por que não está bem? Ajudar o irmão também, né? Quando a gente vê que está difícil, né? Às vezes mesmo quando fala, né, que o Volney chega assim, né? A gente fica perguntando para ele, daqui a pouco ele já está rindo, já está, né? Já saiu aquilo, já fala para a gente, né? Por que aconteceu. Então a gente vai vendo que como é importante a gente colocar as nossas emoções e entregar para Deus, né? E eu fui mudando depois que eu conheci este amor de Deus. Foi que eu fui mudando, né? Foi vendo que a graça de Deus foi acontecendo na minha vida, este amor, né? Sabendo que Deus me ama, a gente vai mudando, né? E como é bom a gente saber, né, que a gente tem esse Deus que nos ama tanto, né? E que nos muda, né? Que nos transforma. E acho que é assim, né, Patrícia, que o Senhor vai fazendo a nossa vida, né?
2: A irmã Maria Eunice, para quem não sabe, é missionária da Canção Nova, já teve 3 vezes em Pelotas. As 3 vezes que ela esteve conosco aqui, ela disse a mesma coisa, uma coisa que eu achei interessantíssima, simples. Falando sobre as nossas culturas, né? Porque ela anda pelo mundo, pelo Brasil, por tantas culturas diferentes. Ela disse que as culturas não precisam ser mudadas, elas precisam ser purificadas. Né? E é lindo isso, porque a gente não pode ser arrancada da nossa cultura, a gente perde um pedaço, né? Mas ao mesmo tempo elas são cheias de misturas e coisas, então elas precisam não ser mudadas, mas purificadas pelo amor de Deus. E os sentimentos é a mesma coisa, né? Eles precisam ser purificados, porque, né, eu acho Pedro fantástico também, não tem exemplo maior, né? Da purificação que o amor de Deus pode fazer numa pessoa, de transformar a areia movediça que era Pedro na rocha, né? Primeiro papa, assim, primeiro grande guia da nossa igreja. Então, não podia ser melhor o exemplo, né? Jesus não podia ter escolhido melhor, digamos, né? Deus
1: não podia ter escolhido, né?
2: Foi de propósito. Foi para a gente ver o poder desse amor de Deus que regenera, né? Nosso carisma. Ele regenera, ele não muda quem a gente é, mas ele purifica, né? Ele faz essa regeneração, ele traz o equilíbrio, né? Como o Otávio falava, o equilíbrio das emoções dentro dos nossos temperamentos, dentro do jeito que a gente é. Quem é extrovertido sempre vai ser, né? Quem é introvertido sempre vai ser mais introvertido. Mas o amor de Deus vai purificando e controlando, né, os nossos impulsos animais, humanos, né, perdidos. E claro que aqui na Fonte Nova todo mundo vive essa experiência, viveu, e vamos viver até o fim da vida, né? Deus vai sempre melhorando, graças a Deus. Eu vejo demais, assim, demais, demais, a ação de Deus nas minhas emoções, né? Porque uma pessoa, assim, que vive da emoção, como tu disse, ela perde muito, a gente perde. Perde as coisas, perde as boas oportunidades, perde as pessoas, perde a chance de ficar calado e perde a chance de ter falado, né, o que era importante. Né? Que a gente, com aquele barco sem vela, sem leme, assim, jogado na tempestade. E como é bom quando a gente vê que Deus vai nos firmando, né, aos passos, que a gente já não dá aquela resposta idiota, assim, né, no impulso, ou que a gente consegue esperar para tomar uma decisão. Isso em mim é muito assim, né? Sempre tomei decisões muito rápido no impulso. Aí hoje, como é diferente, ao contrário, né? A gente reza. Mas, meu Deus, assim, eu rezo mil vezes e peço mil vezes oração justamente por isso. Porque eu sempre tomei decisões no impulso, né? E tomei errado. Então, eu tenho tanto medo dessa ação que me prejudicou muitas vezes, né? Então, o que o Senhor foi me ensinando? Né? Espera para ter certeza que, né, no coração, para às vezes só de passar uns dias na vida da gente as coisas já se acomodaram, né? E por causa do nosso impulso a gente já destrambelhou tudo. Então, só Deus para fazer isso. Só Deus para ir fazendo essa cura, é realmente uma regeneração, uma restauração das emoções, e ele vai equilibrando as coisas, né? Do jeitinho que a gente é, ele vai nos equilibrando e a vida vai ficando melhor, né? Nós vamos nos tornando uma coluna. Eu vejo muito essa imagem, Zé Numeração, uma coluna firme que pode vir, né, as tempestades, pode vir aquela casa sobre a rocha que não é carregada, né, para qualquer lado. Essa experiência é na oração, como disse Otávio, é na oração, é nos sacramentos, é na vivência da Eucaristia, principalmente assim na adoração, na Eucaristia, que Deus vai nos firmando, vai firmando esses nossos passos, nosso coração, e a gente vai respirando mais, eu pelo menos, a minha alma respira mais leve hoje, né, quando eu consigo ouvir a voz de Deus e esperar. Esperar é uma graça, né? Saber esperar em Deus é uma graça, né, Adéia?
1: Verdade.
2: E ele sempre é fiel, né? Verdade. Sabe lá o que a gente perdeu porque não esperou.
0: É verdade, né? A gente tem que esperar. Eu também faço, antes de botar, como a gente diz, né? Bota os pés pelas mãos, né? E troca tudo ali, aí a gente acaba perdendo aquilo que a gente queria. Depois a gente fica, o problema é maior, né? Então quando a gente espera, né? Por Deus, a graça acontece, né? Deus vai nos dando aquilo que é para ser, né? E aí é que a gente vê, né? Então, só por Deus mesmo, né? Para ti, Andréia, como é que estão as suas emoções?
1: Agora, quando a Patrícia falava, né? Eu estava lembrando, né? Uma coisa que a gente tem que aprender. Deus, a gente não aprende sozinho, né? Deus vai revelando para a gente as nossas limitações, né? Então, sabe quando é o teu limite? Aquela hora de fechar a boca e não ser impossível, né? Só em Deus a gente aprende isso, né? Eu sempre fui uma pessoa muito de escutar. E sempre fui, né? Mais assim, quieta no meu transcorrer da minha vida, né? Então, claro, eu sempre guardei muitas emoções. Aquela coisa que ficava guardada, aquilo remoendo. Às vezes a pessoa não estava nem se dando conta do que estava acontecendo e eu remoendo aquilo, aquela minha emoção me prejudicando internamente, né? E Deus foi me ensinando a isso, a ter essa temperança, né? Saber na hora certa de falar, na hora certa de guardar, porque muitas vezes a gente tem que guardar, esperar o momento certo, né? Então, a gente vai treinando com a oração, a gente vai treinando essa nossa impulsividade, essa nossa, a nossa vontade e até mesmo de não guardar embaixo do tapete, saber a hora certa. Tem horas pontuais que a gente precisa falar, né? Até para que algo não se torne maior do que a gente está imaginando, né? Então é um bem como já falaram, né? É um treinamento, né? Muitas vezes algo que para mim não tem muito significado, mas de repente eu vou falar para ti e aquilo vai te ferir, né? Então tem essa diferença, né? Nós somos diferentes, né?
0: Sim.
1: Que para mim pode ser pouco, para ti pode ser muito, né? Então por isso que a gente precisa muito pedir essa sabedoria para Deus, né? Para medir as nossas palavras, o nosso. Se a gente estar em Deus, a gente não vai precisar toda hora pedindo, né? Deus está em nós, então Deus vai nos agir no nosso falar, no nosso pensar, né? Na maneira como nós vamos nos expressar, né? Aqui, Aninha, várias pessoas comentando já aqui, já vou.
0: Olha aí,
1: andando
0: boa.
1: Falando bem disso, né? O Júlio comenta conosco, né? Deus tem sustentado minhas emoções, principalmente nos momentos mais críticos, através do acúmulo das minhas orações e súplicas constantes, né? Exatamente isso, né? Todo momento a gente pedir, né? Decisões a ser tomadas, né? Ai, uma hora de uma ofensa, alguém vem e fala cinco pedras. Senhor, controla-me, Senhor. É. Aí uma comenta também, ó. Minhas emoções durante o dia mudam muitas vezes. mas sempre peço o freio do céu, com a mesma intensidade para me conduzir. Ah, amém, é bem isso aí mesmo, que bom. Aqui a Márcia também comenta conosco, né? Eu também, Aninha, guardava debaixo do tapete, mas o amor de Deus me mudou e o grupo de oração também.
0: Amém.
1: Amém. Olha aí, os irmãos, a gente vai aprendendo muito, né, com o exemplo dos irmãos também, né? A Nara comenta conosco, né? Nesses últimos dias, meu coração está ansioso, apertado. É tanta informação, é só abrir uma rede social que as emoções aceleram. Confesso, eu estou com medo. Por isso é muito importante nesses momentos para se aproximar de Deus. É isso aí, Nara. Pedir para Deus que vá, né, silenciando, né, as aflições do nosso coração para que Ele fale, né, nos traga paz. Aqui o Vitor Moraes, aqui, bom dia a todos participando aqui de Cerrito. Linda essa mensagem de hoje. Que a bênção de Deus esteja com todos vocês. Amém, Vitor. Amém. E até por sinal, a gente tem várias cidades aqui hoje. Tem Pelotas, Santa Maria, Bagé, Cerrito, Pedro Osório, Alegrete. É, fora o pessoal que não foi comentando aqui, as pessoas estão escutando de outros lugares, né? É uma graça, né? Uma graça.
3: Sabe que eu lembrei de um santo agora que é assistido, o Santo da Paciência, São Francisco de Sales, né? Que antes dele viver o processo de conversão, de maturidade, ele era muito bravo. E ele foi... sempre, a gente sabe que o santo sempre ele vai ser... a santidade dele vai ser baseada naquilo que ele era mais pecador no mundo. E quando São Francisco de Sales, que era o tio do Santo da Paciência, morreu, eles foram na mesa do escritório dele ali, pegar as coisas dele, ver tudo. E olharam e notaram que embaixo da mesa estava a marca das unhas dele. Sim, claro que ele perdia a paciência, mesmo na santidade, e ele não deixava ninguém ver. E arranhava a mesa. Então, às vezes, controlar as nossas emoções significa também uma decisão forte de querer mudar. Porque a nossa fragilidade, as nossas feridas falam. Mas às vezes significa deixar para o outro a água com açúcar, sabe? Mesmo que esteja cheio de ácido. E isso também é uma luta pela santidade. Então a decisão de seguir Jesus Cristo às vezes precisa ser tomada, né? Então, ver, olhar a mesa dele toda marcada, né? Mas as pessoas diziam que homem cheio de paciência.
1: E vai ajudando o outro e vai nos moldando, né?
3: Exatamente.
1: Vai nos moldando, né?
3: É uma luta, né?
1: É uma luta que, no fim, quando passa, quando a gente se controla, a gente vê, ainda bem que eu me controlei.
3: É verdade.
1: Ainda bem que eu não falei, né?
3: Eu não falei
1: ainda
3: nada.
1: Ainda bem que eu esperei. Né? Então, aí, é o momento, né? Deixar passar aquele momento, depois a gente colhe os frutos, né? Naquele set, né? De impulso.
0: Eu lembro que quando eu era pequena, a gente ia para casa, todos os finais de semana, a mãe nos tinha que ir lá para casa, ia na casa daquela minha tia. Aí a gente tinha que ir junto. Só que lá nos judiavam. Tinha uns primos e um tio que nos judiavam.
2: Eu também tinha um tio, né, que me judiava.
0: Me judiava, botava a nossa cabeça no meio da perna dele, do joelho, e apertava a nossa cabeça. Assim.
2: Mas o meu batia a minha cabeça do meu irmão assim no outro. Ele vinha e pum, batia a nossa cabeça.
0: Judiavam da gente, os primos beliscavam, mordiam a gente, e a gente não podia falar nada. Então a gente ia ficando quieta. Cada vez de ir pra lá, aquela tia, eu comecei a arranjar o jeito. Porque eu não podia falar pra mãe, que não ia acreditar. Aí eu comecei a fazer o quê? Eu começava a chorar. E eu bati o pé e trancava o pé, que eu não queria ir. Aí eu ia de esquina em esquina, chorando e parando. E a mãe me puxando. E os outros, todo mundo, vamos, vamos. E eu, quando eu chegava na frente da casa, eu me emburrava e ficava emburrada na frente da casa. Mas eu não dizia por quê. Porque eles judiavam da gente. Sim, quando a gente era menorzinho, a gente ia, né? Mas depois, quando a gente começou a entender que eles nos judiavam, que eles nos... Né? Eu não queria mais entrar, né? Então eu ia guardando aquilo ali, né? Então a gente vai guardando. Isso tudo foi mudando, né? Depois que eu conheci Jesus ali, né? Deus, fui mudando, né? Na minha vida aí. Tu ia falando, agora me lembra dessa história, né? Como a gente vai sofrendo, a gente vai guardando, né? Aquilo ali, né? Podia ter falado pra mãe. Não quero ir porque eles nos batem, nos judiam, nos mordem, né? O tio nos aperta a cabeça. Mas a gente não falava. A gente vai falar tudo depois de grande pra mãe. Por que que a gente chorava? Por que que a gente ia chorando até chegar lá? Por que que eu me emburrava e ficava na frente emburrada? Eu passava a tarde todinha lá, sentada na frente. É fora do portão, porque eu já não queria mais entrar, né? Quando a gente entrava, nos judiavam, né? Então a gente não queria mais entrar. Então a gente vai vendo que vai machucando, né? E a gente vai se machucando também.
1: E com o passar do tempo, Aninha, que tu falou, né? Tu vai se aproximando de Deus, e é isso que a gente tem pedido para Deus, a sabedoria de como expressar, né?
0: Sim.
1: Até de denunciar aquilo que está errado, de uma maneira, né? Então é essa sabedoria que Deus vai nos dando através da oração, da proximidade dele, né? É. Claro, quando tu era pequenininha lá, tu ainda não entendia disso, né? Mas
0: sim.
1: Deus vai revelando com o passar do tempo, né? E até a sabedoria de como, né? A tua
0: como
1: mãe
0: agir,
1: entender,
0: né?
1: Aquela situação, né?
0: É verdade. Andréia, com nossos participantes aí.
1: Nossos participantes, temos vários participantes, né? Estou participando, várias cidades participando, né? Que benção, ó, temos Jaguarão, Pelotas, Santa Maria, Bagé, Pedro Osório, Cerrito, Alegrete. É, então, quero mandar então um abraço, né, para Nari, para Nilton lá de Jaguarão, a Ilma, o André, a Gorete, a Dona Esther, a Fátima, a Luani, a Zaira, a Filomeno, o Jorge, a Inês Carolina, que estão lá em Alegrete, por isso que eu falei Alegrete, né? Normalmente o Jorge, Filomeno e Bagé, hoje estão lá em Alegrete, lá. Um grande abraço para a Inês, né? A Silvana, a Cláudia, o Alex, a Maria Aparecida, o Bruno Eslabão, a saudade, Bruno, tudo
2: pois
1: Bruno?
2: É, Bruno, sumido, aparece.
1: Isso, não que os outros não, a gente não tenha saudade, mas o Bruno aqui, eu acho que faz tempo que a gente não fala com o Bruno.
3: É o primeiro sempre, né? Lembra? Chimarrão pronto.
1: Quero saber se ainda está com o chimarrão tomando aí do outro lado aí. O Júlio, a Jader e a Jane, um grande abraço para o Padre Aldo também, a Marcinha Rames, o Sérgio, a Vera, a Carmen Colecel, né? E todos os outros assim que vão entrando, né?
3: A Gorete
1: até final
3: também,
1: do... lá de Gorete, lá de Santa Maria, comendei.
0: Quanta gente, né? Que coisa
1: e
0: boa.
1: E todos os outros que estão nos escutando pela rádio, várias pessoas nos escutam pela rádio, né? Ali o pessoal ali da Luz, ali, que sempre mandar um abraço ali, que sempre diz, ah, escutei vocês na rádio, lá escutei, né? Então, um grande abraço para todos, né? E que a bênção de Deus seja sobre todos nós.
0: O que temos toda quinta-feira também?
1: Temos o nosso grupo de oração, a Marcinha já disse aqui, ó, que já ajudou a curar as emoções dela, né? Uma das coisas foi a participação do grupo de oração. Grupo de oração, assim, para quem nunca foi, está nos assistindo, né? Às vezes a pessoa cria, várias pessoas, ah, eu vou ter que falar, não tem que falar nada, a igreja é grande, eu digo, sempre vai, fica lá no cantinho, ninguém vai te importunar, né? E é o grupo de oração onde a gente prova a fé, né? Comunitária, junto, né? A gente escuta a palavra, a gente reza junto, a gente viu o testemunho dos irmãos que já conseguiram controlar um pouquinho mais as emoções. Isso tudo vai alimentando, né, o nosso coração, nossa alma, e Deus vai falando, né? Então, um convite especial. Toda quinta-feira, às 20 horas, lá na Igreja da Luz, tem esse encontro marcado. Agora, na próxima semana, nós vamos ter o grupo também da Catedral. Já é
2: noite de louvor na
1: Catedral. Então, quarta-feira, na próxima quarta-feira,
2: 19 horas.
1: Às 19 horas também tem lá na Catedral, e uma vez por mês. Então, é sempre a segunda, quarta-feira, e vai ser na próxima quarta-feira.
3: Adoração Santíssima.
1: É, tem Adoração Santíssima.
2: Dia 14, Caio. Dia 14 é na Catedral.
1: Dia 14, né? Que já é na próxima.
2: Sim.
1: É.
2: Não, sem ser na semana que vem.
0: Não, na outra. Na outra semana.
1: Patrícia. Então, lá na próxima, dia 14. E lá na Igreja da Luz, todas as quintas-feiras, né?
3: Também
1: a gente tem outros grupos,
3: né, André,
1: também, né?
3: Dia 17 em Erval.
1: Lá em Erval. Lá em Jaguarão vai ser dia...
3: 21.
1: Não, vai ser depois ali do dia 12, vai ser dia 13.
3: Dia 13?
2: Acho que terça-feira?
1: É, vai ser na terça.
3: Terça-feira, dia 13.
1: Dia 13. Então, assim, ó, o grupo de oração tem por todas as cidades, o pessoal de Jaguarão também que já está nos escutando. Então, é uma graça, né? Isso, os grupos vão se difundindo porque, né, o pessoal vai provando dessa graça aí que é o grupo de oração.
3: Grande abraço também para os nossos jovens da Fonte Nova, o grupo da Aparecida ali.
1: Toda sexta-feira,
3: né,
1: ali.
3: Toda sexta-feira. O grupo Carlos Acutis, lá de Jaguarão. Tem mais de 30 jovens,
1: isso.
3: Nossos grupos jovens da Fonte Nova aí. Então, um grande abraço a todo mundo, essa juventude linda. Ontem eu estava com eles, o jovem é lindo demais, né? Experiência riquíssima dos jovens lá. Grupo juvenil da Igreja da Luz. Tinham 36 servos ontem. A gente fez um momento de adoração lá. Um grande abraço para a Rose, para todo mundo que estava lá. Um momento intenso que nós tivemos ontem. Muito bonito, então. A igreja é bonita, né?
0: Com certeza, né? Imagina. Os jovens, né? A gente tem que rezar muito pelos jovens, né? Pelas crianças também, né? Às vezes os pais não querem levar as crianças na missa, né? Então a gente costuma dizer, levem. Levem, porque eles são o futuro da nossa igreja, né?
3: Bagunça
0: as crianças
3: santa.
0: Precisam estar na Santa Missa, os jovens precisam estar na Santa Missa, né? Então a gente vai colocando muito isso, né? Porque é o futuro, né? A gente, todo mundo vai passando, né? Nossa idade vai passando, então vai deixando para os jovens, né? E se a gente começar a cortar, né? Ah, a criança incomoda na Santa Missa, né?
3: E a liturgia tem espaço para bagunça santa, né?
0: Tem.
3: Tem, né?
1: Mas as crianças, sabe que ali a gente participou ali da alguns dias da novena lá da Santa Teresinha. E eu acho tão, uma coisa tão bonita que eu acho lá na Santa Teresinha, que o padre Júnior, ele é, como dizer assim, o padroeiro dos coroinhas, né? Então, ele tem muitos coroinhas. E assim, ó, crianças pequenas, eu acho que tem uma menininha lá, que eu sou apaixonada por ela, acho que ela tem uns 5 anos. E assim, ó, o zelo, a disciplina, sabe? O amor servindo aquela mesa ali de coroinha. Então, as crianças veem o lugar, o espaço delas junto ali do altar. Né? É bonito de ver, né? E cada vez mais outros vão querendo. Então, tu vê os aprendizes ali com a roupinha só branca e observando os menores que nem eles, assim, olha, eu acho lindo. Então, assim, a criança está pronta, está preparada. Precisa esse, que nem tu falou, né? Levar as crianças, né? Estar ali. As crianças vão vendo e no exemplo das próprias outras crianças, elas vão se motivando a estar perto de Jesus, né?
0: Com certeza, né? Ali na catedral a gente vê as crianças que gostam, adoram o Padre Wilson também, né? Chega no final, chega a esperar ele, porque tem que cumprimentar ele, né? Então a gente vai vendo que as crianças estão se envolvendo também, mas os pais às vezes têm que levar. Ah, porque incomoda, não sei. Não se incomoda com aqueles que estão ali, né? Deixa que, né? Eu digo muito, né? Você arreda para um cantinho com a criança, dá uma embalada, faz, mas leve. Não deixe, tem que levar desde pequenininha ali, né? A gente sabe que eu não consegui levar minha filha quando desde pequenininha, então ela não participa, né? Uma vez na vida, né? Que eu digo. Mas eu sei que ela acredita, que ela confia em Deus e tudo, né? Mas não consegui, eu queria que ela estivesse perto, né? Então, não deixe, leve as crianças, sim. Não deixe em casa. Ah, vou deixar em casa que incomoda. Leva, deixa que incomode lá na missa. Deixa que grite, que faça. Essa é criança. Isso os padres, eu sei que não, tem pais que não se incomodam, porque elas participam, né? E os pais podem participar também da Santa Missa, né?
2: E até interessante, né, a gente procurar, digo, porque eu também já tive meus filhos todos pequeninhos, né? E tinha que levar uma função. Graças a Deus sempre foram bem educados, mas é até às vezes interessante procurar uma comunidade onde já tenha já crianças, né? Que o padre tenha essa habilidade com as crianças. Às vezes pode pegar um sacerdote, né, mais rígido, que não goste, e aí você deixa de levar. Então, assim, ó, procura uma comunidade que já tenha crianças participando, até para o seu, né, como tu disse, ver os outros no altar e se interessar.
0: Sim.
2: É, faz parte da missão de pai e mãe. Né? Fazer isso pelos filhos. Um dia uma amiga nossa com os filhos pequenos disse assim, ah, eu não consigo mais aproveitar a missa porque eu só fico cuidando dos pequenos. Minha filha, tu teve até hoje, tu aproveitou a missa. Depois que tu é mãe, tu não vai mais aproveitar a missa, tu vai entregar a missa por eles. Agora é a vez deles, né? A gente tem que fazer. Depois eles vão crescer e a gente volta a aproveitar a missa. Mas tem um período em que a gente não tá lá mais por nós, né? É por eles. Então faça isso, né? Procure um lugar onde possa encaixar as crianças pequenininhas, que haja esse espaço para, senão depois de grande não vão, né?
0: Com certeza.
1: E olha aqui, eu vou dar uma testemunha agora do grupo de oração que aconteceu quinta-feira agora, né? A Ana Paula, que vai lá no grupo, ela tem o Mateuzinho. O Mateuzinho tem 2 anos e pouco. E ela ia deixar na casa com o pai para ela ir no grupo ali, né? Só que passaram na frente da igreja. E ele disse, não, eu quero ir na igreja.
2: Ele ia
1: fazer uma bonitinha. E ele, então, não ficou com o pai, foi pra igreja, né? Então, assim, ó, as crianças são muito disso, né? E ficou, coisa mais querida lá, participando, né? 2 anos e meio. Então, é a gente que bota muitas vezes a barreira pras crianças, né? Então, que a gente possa deixar essas crianças, né? Bem que Jesus deixa minhas criancinhas.
0: E que a gente possa lembrar, né? Que amanhã é dia do Senhor, dia de buscar a Santa Missa, mesmo tendo eleições, né? Tem que buscar a Santa Missa para rezar, já vou, quem sabe, né, vai bem cedinho já para rezar, depois vai lá e faz a tua, né? Porque acho que primeiro importante é Jesus, né? Depois a gente vai fazer isso, pedindo sabedoria, né, discernimento em quem você vai votar, né? Então que a gente possa abrir o nosso coração para o Senhor, né? Então até sábado que vem, se Deus quiser, e não esqueçam de buscar a Santa Missa amanhã.
2: Então começamos a nossa rádio hoje com Nossa Senhora e terminamos com ela, pedindo a bênção para o nosso Brasil.

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1: 3:08. 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

0: Olá, queridos amigos, sejam bem-vindos a mais uma edição do nosso Porta Aberta. E o nosso especial desta semana certamente é dedicado à viagem apostólica do Santo Padre à França, que acaba de se concluir. A acolhida do povo francês impressionou não só Santo Padre, mas a todos nós fiéis. E começamos justamente em Paris, com a Santa Missa na Praça da Concórdia. Vamos ouvir Silvane José.
1: Em um dos lugares mais emblemáticos da capital da França, o Santo Padre centrou a homilia na imagem da água viva e na sede de Deus presente no coração humano. Se alguém tem sede, vem a mim. Partindo das palavras de Jesus no Evangelho, Leão XIV recordou que Cristo é a fonte capaz de responder à busca mais profunda do ser humano. Não se trata tanto de uma sede material, mas, antes, de uma sede de sentido, de verdade e de realização que habita no coração de cada um. O Papa convidou os fiéis a olharem para o próprio coração e a reconhecerem que nenhuma realidade deste mundo é capaz de satisfazer plenamente o ser humano. Mesmo depois de alcançar objetivos ou ver recompensados os próprios esforços, observou, pode reaparecer um vazio interior que se tenta preencher com novos prazeres, bens ou distrações. Em seguida, propôs algumas perguntas para ajudar nessa reflexão. Qual é a nossa sede mais profunda? O que procuramos realmente na vida? Todos aspiramos à felicidade, ao amor, à realização. Mas em que fonte procuramos saciar a nossa sede? Contentamos-nos com os bens materiais, com satisfações imediatas, com tantos pequenos ídolos que prometem mundos e fundos, deixando o nosso coração vazio? Com o batismo, recebemos a água viva de que fala o Evangelho. Mas será que, na verdade, encontramos pessoalmente Cristo? Na sua essência, o ser humano é um ser que deseja, e só Deus pode preencher esse vazio interior. Leão XIV apresentou, então, Jesus como o bom pastor que conhece cada pessoa pelo nome, inclusive em suas fragilidades, intenções e fraquezas. Para ele, nenhum de nós é um simples número no bilhete de identidade ou um código de identificação, mas uma pessoa única e insubstituível. Dirigindo-se particularmente aos franceses, o Santo Padre evocou a longa história cristã do país e pediu que essa herança continue a produzir frutos no presente. Não guardeis a fé em Jesus Cristo só para vós mesmos, disse, mas deixai-a transbordar para saciar e preencher as pessoas que encontrardes. A vós cabe levar a esperança onde reinam o desânimo e a aridez.

João 14 afirmou: sois a igreja de hoje, manifestando alegria pelo entusiasmo e pelo compromisso deles nas comunidades cristãs. O pensamento do Papa voltou-se ainda aos catecúmenos e neófitos, chamados a prosseguir no caminho da fé, da conversão e da iniciação cristã, e a se tornarem testemunhas da civilização do amor. Ao concluir, Leão XIV confiou à França a intercessão de Nossa Senhora. Irmãos e irmãs, recorramos à Mãe de Deus, fonte de salvação, aquela que guia as nossas vidas para o seu Filho, autor de toda a graça. Com o seu sim, livre e confiante, tornou-se a arca, humilde e desejada por Deus, na qual o amor do Pai encarnou para se doar ao mundo. Invoquemo-la com confiança para que, pela sua intercessão, jorrem fontes de água viva no seio do povo de Deus, fazendo florescer em toda a França os rebentos da fé, da esperança e da caridade. Amém.

0: Mas o coração da viagem certamente foi a visita a Lourdes. No santuário, Leão XIV presidiu a Santa Missa. Vamos ouvir Silvana e José.
1: No segundo compromisso de seu penúltimo dia na França, o Santo Padre presidiu este domingo a Santa Missa no Santuário de Nossa Senhora de Lourdes, cujo centro mariano recebe todos os anos milhões de visitantes provenientes de mais de 140 países do mundo inteiro, partilhando histórias e esperanças. Dos mais de 7 mil dossiês de curas depositados após as aparições de Nossa Senhora a Santa Bernadette Subiru em 1858, a Igreja reconhece 72 casos como milagres ocorridos neste lugar. Apoiados pela oração dos doentes e pelo amor da Nossa Mãe, caminhai com confiança rumo ao futuro. Não temais as tempestades do mundo. A Santa Mãe de Deus vigia sobre o vosso caminho. Envolve a Igreja no seu manto de ternura e, como estrela radiosa da manhã, guia os vossos passos para vos gerar com alegria na própria vida do seu Filho Jesus, disse o Papa na homilia da celebração, dirigindo-se aos peregrinos.
2: Frères et sœurs, pèlerins venus de France et du monde entier, en vous regardant ce matin, réunis dans la maison de notre mère, je vois le visage universel de l'Église.
1: Irmãos e irmãs, peregrinos vindos da França e de todo o mundo, ao olhar para vós esta manhã, reunidos na casa da Nossa Mãe, vejo o rosto universal da Igreja. Alguns de vós atravessastes continentes, superastes fadigas, trouxestes as vossas alegrias e os vossos fardos até esta gruta sagrada. Que felicidade!

0: estarmos juntos, um só coração, uma única família. O pontífice ressaltou que os textos propostos pela liturgia dominical abordam um aspecto central da mensagem que a Virgem Maria veio confiar a Santa Bernadette e sobre o qual Leão XIV desenvolveu boa parte de sua reflexão, ou seja, o convite à conversão, ao mesmo tempo terno e urgente. É hoje, não amanhã, que é preciso converter-se. É hoje o momento favorável, o dia da salvação. Sim, observou, Deus deseja que o homem viva, que abra os olhos e volte para ele. Converter-se é abandonar os caminhos do erro para seguir o caminho da vida, abrindo assim o nosso coração à única alegria que não passa, acrescentou o Papa. O próprio Jesus não mede palavras quando exorta à penitência, como nos relata, por exemplo, São Lucas. Se não vos converterdes, perecereis todos. Mas ele alarga o horizonte da vida terrena ao da vida eterna. Enquanto a felicidade aqui na Terra é uma realidade efêmera, relativa e, por vezes, infelizmente, inacessível para alguns, a verdadeira felicidade é prometida a todos na esperança e deve ser o principal objeto da nossa busca, dos nossos esforços, das nossas escolhas, destacou o Papa. O Santo Padre afirmou que, neste momento da história, no seio de uma sociedade em busca de progresso e bem-estar material, mas por vezes tentada a esquecer o horizonte da eternidade, Maria vem lembrar-nos a grandeza e a amplitude da nossa salvação para a vida eterna.
1: Face au courant actuel qui cherche à redéfinir la valeur de la vie humaine devant la maladie, la souffrance ou la vieillesse, la grotte Massavier se dresse comme un sanctuaire de l'espérance chrétienne.
0: Perante as correntes atuais que procuram redefinir o valor da vida humana face à doença, ao sofrimento ou à velhice, a gruta de Massabielle ergue-se como um santuário da esperança cristã. Aqui nenhuma fragilidade é rejeitada. As vossas muletas, as vossas cadeiras de rodas, as vossas lágrimas escondidas não são obstáculos. São o lugar por excelência onde sois plenamente respeitados, acolhidos e transcendidos pelo amor infinito de Deus. Leão XIV lembrou que encontramos o apelo insistente à conversão nas palavras que Maria proferiu ali mesmo. Penitência, penitência, penitência. Ressaltou em seguida que esta exigência de conversão envolve a própria Igreja na sua peregrinação terrena. Ela deve ter a coragem de viver essa conversão em primeiro lugar, para curar as feridas profundas, as infidelidades e os dolorosos desvios cometidos no seu seio. Devemos submeter-nos humildemente ao olhar purificador do Senhor. O apelo da nossa mãe ao nosso dever de oração e conversão enche-nos de grande esperança, pois ela indica-nos o meio de mudar o curso das coisas, meio esse que não é outro senão o de nos associarmos à paixão de Cristo, prosseguiu o pontífice. Peregrinos, irmãos e irmãs, não partireis de Lourdes como chegastes, partireis como missionários da esperança. Foi a exortação do Santo Padre antes de concluir sua reflexão, um olhar voltado para a Virgem Maria, nossa Mãe Santíssima.
1: Tel est le miracle de ce lieu. Suscitez la joie de l'espérance au cœur même de l'épreuve et de la peine.
0: Eis o milagre deste lugar. Suscitar a alegria da esperança mesmo no meio das provações e da dor. A Virgem Maria cura os nossos olhares e transfigura os nossos corações, dando-lhes a paz. Sede testemunhas ativas desta força e desta ternura divinas, que nos permitem continuar o caminho e alcançar a meta, nos vossos países, dioceses e famílias. apoiados pela oração dos doentes e pelo amor da nossa mãe, caminhai com confiança rumo ao futuro. Não temais as tempestades do mundo. A Santa Mãe de Deus vigia sobre o vosso caminho, envolve a Igreja no seu manto de ternura e, como estrela radiosa da manhã, guia os vossos passos para vos gerar, com alegria, na própria vida do seu Filho Jesus.

0: Outro momento marcante da visita do Papa à França foi o encontro com vítimas de abusos. A reportagem é de Andressa Collet.
1: Na tarde de domingo, na Casa Episcopal de Lourdes, o Papa Leão XIV recebeu 7 pessoas, 4 homens e 3 mulheres, vítimas de abusos por parte de membros do clero e da igreja na França, acompanhadas por Dom Gerard Lestang, bispo de Amiens e presidente do Conselho para a Prevenção e o Combate à Pedofilia da Conferência Episcopal da França. O Papa se reuniu individualmente e, em particular, com cada um deles, ouvindo suas histórias, a dor e o sofrimento vivido, às vezes, infelizmente, com a cumplicidade ou silêncio daqueles que poderiam tê-los ajudado, e também suas propostas para que isso não se repita. Com alguns, ele permaneceu por alguns instantes em oração. Ao final do encontro, o Papa se reuniu com todos em uma sala da Casa Episcopal e lhes dirigiu algumas palavras, agradecendo pelo doloroso testemunho e reafirmando seu compromisso para que o mal sofrido não se repita com outras pessoas. O Papa Leão expressou solidariedade a eles e, por meio deles, a todos aqueles que sofreram e ainda sofrem pelas feridas causadas pelos abusos infligidos. Por fim, expressando o desejo de poder trabalhar em conjunto para que a comunidade dos fiéis seja cada vez mais um lugar onde homens e mulheres de todas as idades possam encontrar consolação e cura, o Papa pediu aos presentes que rezem por ele e os concedeu a sua bênção. O encontro terminou por volta das 7:30 da noite. Os 7 integrantes que expuseram ao Papa a gravidade do flagelo dos abusos na igreja foram selecionados pela Conferência Episcopal Francesa e também pela Conferência dos Religiosos e Religiosas da França, após contatos com cerca de 40 interlocutores entre grupos e indivíduos. Todos haviam apresentado algumas ideias e propostas para a realização do encontro e na organização se procurou garantir a representatividade mais equitativa possível. O número reduzido de participantes, que gerou reclamações por parte de alguns coletivos, foi uma escolha ditada pela vontade de permitir uma troca genuína, conforme solicitado pelo próprio Leão XIV. O grupo, no entanto, entregou ao Papa cartas de alguns dos grupos ou indivíduos contatados pelo Serviço de Proteção aos Menores da Conferência Episcopal. Ainda na manhã de domingo, Leão XIV fez referência ao doloroso flagelo dos abusos contra menores cometidos por membros do clero ou no âmbito eclesial durante o discurso aos bispos com quem se reuniu antes da missa em Lourdes. O Papa pediu vigilância máxima, lembrando ao mesmo tempo a determinação com a qual a Conferência Episcopal adotou medidas corajosas para responder às vítimas, uma referência ao processo de transparência, reformas e indenizações que foi iniciado pelos bispos franceses. De acordo com um relatório do ano de 2021, mais de 210 mil menores foram vítimas de abusos por parte de quase 3 mil padres e religiosos entre os anos de 1950 e 2020. Os bispos abordaram a questão dos abusos em todas as últimas assembleias plenárias e procuraram garantir que as vítimas que no ano passado denunciavam indiferença por parte da igreja também fossem ouvidas.

0: Mas agora vamos saber do próprio Papa como ele viveu esta experiência desta viagem à França. Os detalhes da coletiva no voo de regresso são de Silvana e José.
1: No voo de retorno a Roma, após 4 dias de viagem apostólica à França, Leão XIV conversou com os jornalistas que o acompanharam durante a visita. Em um balanço da peregrinação, o Papa destacou os momentos vividos em Lourdes e o encontro com 80 mil jovens no Stade de France, em Paris, como experiências marcadas pela esperança, pela fé e pela proximidade com pessoas que sofrem. Os 4 dias foram literalmente repletos de muitas bênçãos, afirmou, recordando especialmente os doentes, os idosos e aqueles que são marginalizados pela sociedade. Na conversa, Leão XIV também respondeu a questões sobre os abusos sexuais na Igreja, a defesa da vida e o fim da vida, o problema da habitação, as guerras entre Rússia e Ucrânia, os gastos com armamentos, os riscos relacionados à inteligência artificial e à situação da Igreja na Alemanha. Ao longo das respostas, o Papa reafirmou a missão da Igreja de anunciar o Evangelho, defender a dignidade humana e promover o diálogo, a paz e o cuidado com os mais vulneráveis. Antes de tudo, disse o Papa aos jornalistas, mais uma vez obrigado pelo trabalho que vocês realizaram. Penso que estiveram bastante ocupados nesses dias e, de certo modo, foi um programa muito intenso. Os 4 dias foram literalmente repletos de muitas bênçãos. Eu diria até quase de milagres, especialmente o tempo passado em Lourdes, caminhando com tantas pessoas doentes e sofredoras, acompanhando-as e vendo como a graça da presença de Deus se manifestou de tantas maneiras diferentes, tocando o coração das pessoas, transformando suas vidas e, para usar uma expressão que mencionei ali, devolvendo dignidade aos doentes, aos idosos e àqueles que, em algumas partes da sociedade, são descartados. Assim, foram muitos os sinais, as expressões e os símbolos ao longo desses 4 dias. Falando sobre a questão dos abusos sexuais dentro da Igreja, a pergunta de um jornalista: o senhor considera que os abusos sexuais na Igreja são sistêmicos? Eu diria, antes de tudo, respondeu o Papa, sem querer contradizer ninguém, porque considero isso muito importante, que ao me encontrar com aquelas 7 vítimas, pedi a elas que também me ajudassem a transmitir a outras vítimas a disposição, tanto minha quanto da Igreja, de escutá-las e de caminhar com elas enquanto buscam a cura, reconhecendo a dor que as situações de abuso causaram em suas vidas. Várias delas falaram de abuso sistêmico. Pessoalmente, prefiro expressá-lo de outra maneira, embora tenha falado de algumas organizações dentro da Igreja que, em determinados momentos, agiram, por assim dizer, de modo abusivo como sistema. Mas penso que é importante fazer uma distinção. O abuso sexual é, antes de tudo, um problema humano. Quando acontece dentro da Igreja, porém, acrescenta-se uma dimensão completamente diferente, porque a vida de fé das pessoas é profundamente ferida e, às vezes, até destruída. Existe uma responsabilidade particular da Igreja de caminhar com essas pessoas e ajudá-las a buscar a cura. Nesse sentido, falei com elas sobre como a Igreja, de certas maneiras, tenha sido vista como responsável, mas, ao mesmo tempo, penso que a própria Igreja tem um papel importante a desempenhar para ajudá-las a encontrar o caminho da cura. Um dos jornalistas, na sua pergunta, falou que durante 4 dias, ele era francês, nosso país viveu ao ritmo do entusiasmo geral provocado pela sua visita. O que na França é um feito. Muito obrigado, disse Santo Padre. O lema de sua viagem apostólica foi para que o mundo tenha vida. O tema dos cuidados no fim da vida apareceu repetidamente em seus discursos. Na França, disse o jornalista, temos o princípio da laicidade, que estabelece uma separação entre religião e política. O senhor considera que Quando algo é importante, quando os interesses em jogo são elevados, essa fronteira, essa linha, deve ser ultrapassada em nome da primazia da consciência. O senhor ultrapassou essa linha? Obrigado pela sua pergunta, respondeu o Papa. Eu diria que, segundo a compreensão que a Igreja tem da separação entre Igreja e política, ou entre Igreja e Estado, eu não ultrapassei essa linha. E convido vocês a lerem ou relerem Magnifica Humanitas, onde falo sobre a doutrina social da Igreja na primeira sessão, nos dois primeiros capítulos, e afirmo que, quando a Igreja fala sobre a defesa da vida ou sobre questões da doutrina social, não está entrando na política, está aplicando o Evangelho à vida das pessoas. E podem existir políticos, se assim quisermos dizer, tanto de esquerda quanto de direita, que afirmam a religião deve permanecer apenas na esfera privada, que cada um faça o que quiser em sua vida pessoal, mas, enquanto Estado, precisamos manter essa separação. Ora, justamente por isso, quando fui à França, fui principalmente para anunciar o Evangelho, para proclamar a Boa Nova, para reafirmar aquilo que o próprio Jesus Cristo diz quando afirma: eu sou o caminho, a verdade e a vida. Ou seja, para proclamar a verdade que Jesus nos oferece. A defesa da vida é algo que, como todos vocês sabem, a Igreja ensina e no qual acredita profundamente. Por isso, por um lado, evidentemente, sabendo que na França uma lei foi recentemente aprovada e que também em outros países da Europa, assim como em outras partes do mundo, há um amplo debate sobre as questões relacionadas ao fim da vida, é preciso considerar essa realidade. Mas estar em um lugar como Lourdes, onde as pessoas estão em busca de algo muito mais profundo, significa compreender que suas vidas, mesmo em meio à doença, à deficiência ou a diferentes formas de sofrimento, têm um sentido. A Igreja, por causa do próprio Jesus, quer estar próxima dessas pessoas e afirmar os valores que a própria vida, penso eu, representa para todos nós.
0: E assim chegamos ao final da edição desta semana do nosso Porta Aberta. Obrigada pela companhia, obrigada pela sintonia. Estaremos de volta na próxima semana. Até lá!

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1: Olá, Brasil e demais países de língua portuguesa. Sejam bem-vindos a mais uma edição do programa brasileiro da Rádio Vaticano, Vatican News, com as últimas notícias do Papa e da Igreja no mundo. Com vocês, nesta edição, Bianca Fracalvieri. E o pensamento bíblico de hoje. A pedra que os construtores rejeitaram tornou-se a pedra angular. Isto foi feito pelo Senhor. Do Evangelho de São Mateus, capítulo 21, versículo 42. Vamos então aos destaques do nosso programa de hoje. São Francisco, grande operário na vinha do Senhor. Leão XIV recorda no Ângelus o pobrezinho de Assis, no dia dos 800 anos da sua morte. Em seus apelos, recordou a importância de rezar o terço neste mês de outubro, pedindo de modo especial pela paz. O pontífice citou um evento importante que começa esta semana no Vaticano. A partir de quarta-feira, presidentes de conferências episcopais se reúnem para debater os desafios da família, 10 anos depois da exortação Amoris Laetitia. Já ontem, o pontífice presidiu a Santa Missa para a Gendarmaria Vaticana na Gruta de Lourdes, nos Jardins Vaticanos. Portanto, fique conosco que a Rádio Vaticano, o Vatican News, está no ar. E mais uma vez, sejam todos bem-vindos à edição deste domingo, 4 de outubro. Edificar a nossa vida sobre o alicerce de Cristo. Para Leão XIV, este é o ensinamento deixado por São Francisco ao recordar no Ângelus Dominical os 800 anos da morte do pobrezinho de Assis. Comentando a liturgia do dia, a parábola evangélica fala da vida de Jesus e esclarece o sentido da sua missão. Ele é o Filho de Deus enviado ao mundo, mas rejeitado precisamente por aqueles que deveriam tê-lo acolhido de braços abertos. Aquele que veio para trazer a salvação recebe uma condenação. Aquele que quer dar a vida é condenado à morte.
2: Mentre ci fa riflettere sulle tante crudeltà che rovinano il mondo.
1: Ao mesmo tempo que nos faz refletir sobre as tantas crueldades que assolam o mundo e a história dos povos, o ensinamento de Cristo revela a misericórdia cada vez maior do seu Pai, assim comentou o Papa. Com efeito, esta rejeição violenta não quebra a vontade de Deus, que na sua infinita justiça transforma o mal em redenção. É assim que o Todo-Poderoso guia a história, socorrendo-nos em todas as nossas quedas. Deus nunca descarta a nossa vida. De acordo com a imagem utilizada na parábola, a vinha a cultivar com justiça é a igreja, que podemos construir ou prejudicar com nossas escolhas.
2: A questo riguardo, proprio oggi, nell'ottavo centenario della morte.
1: A este respeito, precisamente hoje, no 8º centenário da sua morte, desejo recordar um operário que trabalhou com grande fruto na vinha do Senhor.
2: A San Francesco, Jesus stesso chiese di riparare la sua chiesa.
1: São Francisco de Assis, a quem o próprio Jesus pediu que reparasse a sua igreja. Inspirado pelo crucificado, Francisco edificou, antes de mais, a sua própria vida sobre o alicerce de Cristo, partilhando a sua pobreza, a sua alegria e os seus sofrimentos, até o sinal místico dos estigmas. O Santo Padre o definiu um homem de oração ardente, cheio de caridade para com todos, um exemplo para os primeiros frades que partilharam a sua ascese como condição autêntica para a reforma da Igreja. São Francisco reparou em virtude da fé no Senhor Jesus, sanando as fissuras da discórdia com o testemunho do amor fraterno. O carisma de São Francisco, ressaltou o Papa, continua a dar frutos ainda hoje, após 8 séculos. Disso dão testemunho não só a grande e viva família franciscana, mas também os muitos dons que o seu legado espiritual difunde no povo de Deus.
2: Mentre dunque celebriamo l'anno giubilare francescano, chiediamo con perseveranza il dono della pace.
1: Por isso exortou, enquanto celebramos o ano jubilar franciscano, imploremos com perseverança o dom da paz e comprometamo-nos sinceramente a construir a concórdia entre os povos. Ao concluir pedindo a intercessão de Maria Santíssima, Leão XIV convidou os presentes a se unirem espiritualmente aos fiéis reunidos no Santuário de Pompeia para elevar a súplica à Virgem do Santo Rosário. Por fim, concedeu a todos a sua bênção apostólica.
2: Sit nomen Domini benedictum,
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2: adiutorium nostrum in nomine Domini,
3: qui feci caelum et terram.
2: Benedicat vos, omnipotens Deus, Pater, et Filius, et Spiritus Sanctus.
3: Amém.

0: Ao final do Ângelus, Leão XIV recordou que domingo passado, em Lourdes, convidou os fiéis a rezarem o Santo Rosário durante o mês de outubro, com a intenção especial de que cessem as guerras e se construa a paz. Entre os primeiros a rezar estiveram as crianças e continuam a fazê-lo através da iniciativa promovida pela Fundação Ajuda a Igreja que Sofre, de 1º a 7 de outubro, intitulada 1 milhão de crianças reza o Santo Rosário.
1: Ringrazio di cuore tutti i bambini e le bambine che in tante parti del mondo.
0: Agradeço de coração a todas as crianças que em tantas partes do mundo se unem a esta oração. Sigamos todos o seu exemplo, invocando a intercessão da Virgem Maria para que os povos sejam libertados do flagelo da guerra.
1: In particolare preghiamo per la Terra Santa e per le vittime innocenti della violenza.
0: Em particular, rezemos pela Terra Santa e pelas vítimas inocentes da violência. O pontífice recordou ainda um importante evento que terá lugar no Vaticano nos próximos dias, por ocasião dos 10 anos da exortação apostólica Amoris Laetitia. Trata-se de um encontro convocado pelo próprio Papa, do qual foram convidados os líderes das igrejas orientais católicas e os presidentes das conferências episcopais de todo o mundo.
1: Será um momento de discernimento sinodal.
0: Será um momento de discernimento sinodal para identificar os passos a dar para anunciar hoje o Evangelho junto das famílias e das jovens gerações, disse o Santo Padre, confiando a oração dos fiéis este compromisso e, sobretudo, das famílias, que são sinal de esperança e riqueza inestimável para a Igreja e para a sociedade. E neste dia 4 de outubro, em Assis, o presidente da Conferência Episcopal Italiana e arcebispo de Bolonha, o cardeal Matteo Zuppi, presidiu a Santa Missa na Basílica de São Francisco, em Assis. A sua homilia foi cadenciada pela expressão Laudato Si, louvado sejas. Nós que muitas vezes não sabemos agradecer e nos sentimos vítimas, confundindo a dádiva com um direito, e como sempre acontece com os egocêntricos, nos unimos à voz doce e forte de São Francisco e de seus muitos e incontáveis filhos para dizer sempre, mesmo nas adversidades e ainda mais ao final deste centenário, Laudato Si. Nesta época, afirmou o cardeal italiano, somos tentados e seduzidos pela cultura do poder, vulgar e intrusiva, enganosa, fruto também de ênfases mal direcionadas e de interesses econômicos descarados e enormes, de nacionalismos que arruinam as nações, de campanhas que criam inimigo em vez de buscar o que nos une. Laudato si. Pois é justamente ele, o humilde, que esvazia sempre com muita cortesia e sem nenhuma presunção a arrogância dos fortes. Ele fala com todos, pois sua fé não é contra ninguém, mas amor por todos, porque vê tudo com os olhos de Deus. A Gruta de Lourdes, nos Jardins Vaticanos, foi o tradicional cenário para a missa presidida pelo Papa Leão por ocasião da festa de São Miguel Arcanjo, que a liturgia celebrou em 29 de setembro, padroeiro da Gendarmeria Vaticana. Em sua homilia, o pontífice falou da alegria de acolher nesta ocasião os 15 novos membros que prestaram juramento recentemente.
1: Questo è il momento della preghiera.
0: Este é o momento da oração, afirmou ele, destacando três verbos: servir, zelar e proteger.
1: Per voi, gendarmi, questo servizio è un modo di essere operai nella vigna del Signore.
0: Para vocês, gendarmes, esse serviço é uma forma de serem trabalhadores na vinha do Senhor. Aos cuidados de vocês são confiados locais, entradas, edifícios, mas, acima de tudo, pessoas. Uma característica que se destaca quando os encontro é justamente o cuidado. É bonito ver como vocês olham para o outro não como um problema a ser resolvido, mas como uma pessoa a ser respeitada e protegida.
1: Ma come una persona da rispettare e custodire.
0: O pontífice comentou o evangelho deste 27º domingo do tempo comum, que traz a parábola dos vinhateiros. O que recebemos é uma responsabilidade que devemos zelar com humildade e dedicação, e viver com discrição e senso de dever.
1: Sapete bene che l'autorità alla luce del Vangelo.
0: Vocês sabem muito bem que, à luz do Evangelho, a autoridade se expressa, antes de tudo, na capacidade de zelar, ouvir e acompanhar com equilíbrio, firmeza e respeito. No centro da parábola está o Filho, que representa Cristo. E no centro de suas vidas e do seu serviço, acrescentou o Papa, deve estar Ele, Jesus Cristo. Antes mesmo de serem gendarmes, vocês são homens chamados a segui-lo. Dele aprendemos a força que se transforma em mansidão, a vigilância que nasce da confiança, a autoridade que caminha lado a lado com a humildade e a coragem de intervir com um coração misericordioso.
1: Ci saranno giornate tranquille e giornate difficili.
0: Haverá dias tranquilos e dias difíceis, momentos em que será necessário tomar decisões rapidamente, situações que trarão cansaço e preocupação. O gendarme não carrega tudo sozinho. Ele reza, sabe confiar e sabe encontrar em Deus aquela paz que lhe permite agir com lucidez e com um coração sereno. Outra característica de quem faz este trabalho é ter um coração e uma mente educados ao bem. Antes de qualquer gesto externo, há um olhar interior. Quem cuida dos outros deve, antes de tudo, guardar dentro de si a verdade, a justiça, a bondade e o respeito.
1: A parola de hoje vi invita a qualcosa di ancora più profondo.
0: A palavra de hoje os convida a algo mais profundo, a velar com cuidado também por vocês mesmos, zelar pelo coração para que não se endureça, mas seja sempre dócil a Deus e atento aos outros. Zelar pela consciência, para que ela continue a guiá-los com retidão. Zelar pela fraternidade entre vocês, para que cada um possa se sentir acolhido, apoiado e nunca sozinho. O Santo Padre concluiu agradecendo de modo especial aos familiares dos gendarmes, cujo trabalho requer sacrifícios feitos de ausências de casa e horários às vezes ingratos. Por fim, a última recomendação.
1: Não dimenticate mai per chi e per che cosa avete scelto di servire.
0: Nunca se esqueçam de quem e para que vocês decidiram servir. Sejam homens confiáveis, discretos e leais. Deixem que seja Jesus a inspirar o seu serviço. Que o seu maior distintivo seja um coração que sabe guardar. Leão XIV confiou o trabalho dos gendarmes a Nossa Senhora e a São Miguel Arcanjo, para que os ampare na vigilância e na luta contra todo o mal.
1: E nella lotta contro ogni male.
0: E agora vamos ouvir a reflexão para este domingo na voz de Silvana e José.

O Senhor investiu de modo extraordinário na vinha. Na época da colheita, ele deseja ver os bons frutos, mas nada encontra. Sua decepção é grande. Ele, percebendo que nada adiantou, derruba a proteção e a torna pasto. Ele havia dado o melhor. Melhor cepa, melhor terreno, melhor sol, tudo do melhor. A primeira leitura nos fala que Deus é o Senhor e a videira são os israelitas. Tudo de bom foi investido neles, concluindo com a encarnação do Verbo. Ele colheu infidelidade, pessoas exploradas e oprimidas, mentiras, derramamento de sangue, uma liturgia formal e estéril, sem adesão interior do coração. O Evangelho nos relata a história de outra vinha. Só que desta vez, o desacerto não foi causado pela vinha, mas pelos agricultores. Do mesmo modo, enquanto a vinha simboliza o povo de Deus, os agricultores simbolizam os chefes religiosos. Uma novidade: será o cuidado dos agricultores que fará com que a vinha produza boas uvas. Do mesmo modo, será a dedicação dos chefes religiosos de Israel que fará com que o povo de Deus dê frutos. O último versículo da primeira leitura nos diz quais os frutos esperados: justiça e obras de bondade. Deus enviou no momento certo profetas que colheriam os frutos da videira, mas os agricultores os espancaram, apedrejaram e mataram. Finalmente, o vinhateiro, o dono da vinha, enviou seu filho, mas os agricultores o mataram para poderem se apoderar da vinha. Jesus então pergunta a seus ouvintes qual deverá ser a reação do dono da vinha. Eles respondem que deveria mandar matar os homicidas de modo violento e passar a vinha a outros encarregados. Contudo, Jesus não caminha por essas sendas, mas leva seu auditório a fazer outro tipo de reflexão. Jesus quer que seus ouvintes percebam que Deus é diferente e que sua reação será apenas passar a vinha para outro grupo de pessoas. Jesus está falando da missão do povo de Israel, que deveria ter assumido a proclamação do reino e que agora tem sua missão passada para os pagãos. Assim também nós recebemos no batismo a missão de levar o Evangelho, de proclamar o reino, de cuidar da vinha do Senhor. Se não o fizermos, não teremos respondido à confiança depositada em nós pelo Senhor. A vergonha será nossa por não termos respondido à altura, à dignidade a qual fomos chamados, e à missão, que não pode parar, passará para outros. Não sejamos a vinha que não deu fruto e nem os agricultores que não cuidaram dela, mas forneçamos frutos excelentes e, quando o Senhor nos pedir, apresentemos a parcela da igreja a nós confiada com a beleza e com os frutos que o Senhor busca. Essa parcela da igreja é nossa família, nosso local de trabalho, os ambientes que frequentamos, ou seja, a parcela do mundo onde transitamos. Recebemos a luz, a vela acesa, no dia de nosso batismo, exatamente para isso, para iluminar nosso mundo com a luz de Cristo, com a justiça social, com a fidelidade a Deus e com o amor aos menos favorecidos.

No Evangelho de hoje nós nos perguntamos: que frutos estamos oferecendo a Deus? A parábola dos maus lavradores nos apresenta uma imagem muito forte. Deus confia sua vinha aos cuidados do ser humano. O proprietário prepara tudo, planta a vinha, coloca uma cerca, constrói o lagar, levanta uma torre, depois entrega a vinha aos lavradores. A vinha já estava preparada, eles receberam algo que não construíram sozinhos. Receberam a confiança. Assim acontece conosco. A vida é uma vinha que Deus colocou em nossas mãos. Nossa família, nossos dons, nosso trabalho, nossa fé, nossas oportunidades, as pessoas que encontramos pelo caminho, tudo isso pode ser entendido como parte dessa vinha confiada aos nossos cuidados. O problema começa quando nós, os lavradores, passamos a agir como se fossem donos daquilo que apenas havia sido confiado a cada um de nós. Quando chega o tempo dos frutos, recusam-se a entregá-los. Mas agridem e matam os servos enviados pelo proprietário. Aqui está uma pergunta importante: o que estamos fazendo com aquilo que Deus colocou em nossas mãos? Deus não espera apenas que conservemos a vinha. Ele espera frutos. Frutos de amor, de misericórdia, justiça, de perdão, de solidariedade, de fidelidade e cuidado com aqueles que estão ao nosso lado. A parte mais importante: Ele enviou o Seu Filho. Talvez seja essa a parte mais comovente da parábola. Depois de tantos servos rejeitados, o proprietário disse: terão respeito a meu filho. Quem sabe? Para a fé cristã, a referência a Jesus torna-se evidente. Deus enviou os profetas, mensageiros e finalmente

aquilo que acontecerá com o próprio Cristo. Então Jesus recorda uma passagem fundamental: a pedra que os construtores rejeitaram tornou-se a pedra angular. Aquilo que os homens rejeitaram, Deus transforma em fundamento. A cruz que parecia derrota, Deus torna-se caminho de salvação. A morte não tem a última palavra. Isso também ilumina nossas próprias rejeições e sofrimentos. Quantas vezes aquilo que julgamos perdido pode, nas mãos de Deus, transformar-se em começo de algo novo. O perigo é uma fé sem frutos. Por isso é que Jesus termina dizendo que o reino será confiado a quem dê seus frutos.

Jesus, faça de nossa vida uma vinha fecunda. Que não sejamos apenas pessoas que falam de Ti, mas discípulos que produzam frutos de amor, de perdão, de justiça e misericórdia. E que Tu seja sempre a pedra fundamental de nossa casa, de nossa família e de nosso coração.

assim chegamos ao final da edição deste domingo, 4 de outubro. Obrigada pela companhia, obrigada pela sintonia. Estaremos de volta amanhã, neste mesmo horário, para mais um programa da Rádio Vaticano, o Vatican News. A todos um abençoado domingo e até lá!

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1: 4:07. 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

0: Bem, amigos de todo o Brasil, estamos de volta com o nosso Em Romaria, caminhando juntos nesse terceiro milênio. Nos estúdios da Rádio Vaticano, Silvone José. Bem, amigos de todo o Brasil, com alegria, mais uma vez recebemos aqui nos nossos estúdios, o Arcebispo de São Paulo, nosso cardeal Odilo Scherer. Que alegria tê-lo conosco, Dom Odilo, seja bem-vindo.
1: Obrigado, alegria minha também. A gente está em Roma por estes dias, fazendo uma peregrinação. Hoje celebramos a missa na Basílica de São Pedro. E agora, não podia deixar de passar nesse outro lugar de peregrinação, que é a Rádio Vaticano.
0: Isso é muito bom, porque a gente tem uma afinidade muito grande. Vou contar para os nossos amigos lá de todo o Brasil, dos países lusófonos. Dom Dino, quando vem a Roma, tem cadeira cativa aqui com a gente. Mas não porque é cadeira cativa, porque é um amigo da Rádio Vaticano, um amigo nosso, um amigo da evangelização através dos meios de comunicação. Muito obrigado, Dom Odilo, sempre, né, por essa deferência também.
1: Mas, muito bem, não é de agora, né?
0: Não é de agora.
1: Porque
0: não,
1: já é do tempo que eu trabalhava aqui, já.
0: Dom Odilo foi nosso, vamos dizer,
1: colaborador. São mais de 30 anos.
0: Muito, mais de 30.
1: Mais de 30 anos que eu tenho essa relação com a Rádio Vaticano.
0: Dom Odilo, essa passagem, eu sei que o motivo também, um encontro com o Santo Padre nessa quarta-feira na audiência geral, temos aqui o neto da Rede Vida, Dom Paulo, é um momento especial também para a Rede Vida.
1: Sim, é um momento desejado, né, por membros do Conselho de Supervisão da Rede Vida, né, e é uma visita já organizada há mais tempo, para dar a possibilidade de encontrar o Santo Padre, era a primeira vez com o Papa Leão XIV, para pedir a sua bênção e também dizer a ele que a televisão, a Rede Vida, é uma televisão ligada ao trabalho da Igreja, à evangelização, está à disponibilidade também do Santo Padre, como de fato já está e tem sempre transmitido, né, as celebrações do Papa, os programas do Papa, as visitas, as viagens do Papa. A Rede Vida sempre tem feito uma boa cobertura.
0: Eu quero agradecer através das suas palavras também, porque a Rede Vida é uma porta de entrada também para todos nós aqui na Rádio Vaticano, Vatican News, com os eventos papais, levando, né, o Santo Padre também nas casas dos nossos irmãos em todo o Brasil. Isso é uma alegria, poder ter essa parceria, uma parceria que somente cresce. Nosso agradecimento.
1: Esse é também o sentido, portanto, da nossa visita aqui à Rádio Vaticano, já no final de nossa estadia em Roma. E é uma oportunidade para mais uma vez também selar não só o apreço recíproco, mas também o serviço recíproco, né? E a Rádio Vaticano presta ao Brasil como um todo, claro, em nome do Santo Padre, em nome da Santa Sé, mas com a divulgação das notícias, informações e com informações que vêm da fonte. Isso é muito importante dentro do mundo da comunicação hoje tão confuso, cheio de fake news e não se sabe de que fonte, se é ou não é. O que vem da Rádio Vaticano, o que vem do programa brasileiro normalmente é confiável porque vem da fonte.
0: Nós, e o senhor falou uma coisa importante, nós somos um instrumento de comunicação da Santa Sé, mas também nós somos fonte de informação, né, para as demais.
1: Isso está crescendo no Brasil. Mais e mais a gente vê a citação, né, de Vatican News, né, Rádio Vaticano, Programa Brasileiro, no Brasil, por muitas emissoras, mídias sociais, portanto, a Rádio Vaticano mais e mais está de fato entrando no Brasil.
0: A gente agradece também por essa menção. A importância da comunicação. O senhor sempre foi um homem de comunicação, sempre esteve presente, é alguém que jamais se furtou de conversar com a imprensa, de estar dialogando com a imprensa. Mas nós vivemos, o senhor falou um momento antes sobre a questão das fake news. Papa Francisco, recordo o primeiro encontro que teve com os comunicadores na sala Paulo VI, depois da sua eleição, ele falou uma coisa tão bonita. Falou: e vocês são responsáveis para levar a beleza do Evangelho, que é a verdade. Estamos destruindo essa verdade.
1: É, a comunicação feita sem a preocupação da verdade, né, tem esta possibilidade, justamente, de deixar todo mundo desorientado, confuso, sem mais saber em quem confiar, em quem acreditar. E por fim, aparecem, portanto, os que se utilizam disso, os que desfrutam deste caos comunicativo para, então, se propor. E muitas vezes são os profetas da desgraça, os apocalípticos, são aqueles que depois espalham também uma comunicação pautada no ódio, nas ideologias da vingança, nos extremismos, fundamentalismos e assim por diante. Por isso que o serviço tão importante da comunicação da Igreja deve ser esse mesmo, serviço voltado à verdade. É o que deveria ser característica de toda comunicação séria. E, aliás, é uma das questões complicadas hoje, você fazer uma seleção, afinal, da comunicação e das fontes de comunicação. Isso é confiável? Isso vem de onde? E quem é a fonte? E assim por diante, antes de começar a espalhar dentro do, eu repito, do caos da comunicação, é preciso fazer um pouco checklist antes de a gente acreditar, antes de a gente espalhar uma notícia que a gente recebe.
0: E nós temos hoje, falamos um pouquinho também da Rede Vida como um ponto de referência também para a comunicação da própria Igreja Católica e também daquilo que representa hoje a Rede Vida também para a realidade da comunicação no Brasil.
1: Sim, é verdade. Então, a Rede Vida tem essa preocupação também. Por isso ela tem mantido sempre uma posição muito equilibrada dentro do ambiente muito polarizado, né? Não só na comunicação, mas na política, na vida social e até na vida eclesial. Infelizmente, a polarização ideológica também entrou na vida eclesial, o que está fazendo muito mal, né? Dividindo as comunidades eclesiais.

0: próxima também dos acontecimentos, das fontes, né, da notícia, que as suas fontes são a verdade das coisas acontecendo. É claro que toda notícia acaba sendo uma interpretação, porém que seja uma interpretação muito próxima e fiel à fonte do fato, à fonte do acontecimento ou à fonte de uma fala, de uma opinião emitida. E, claro, volto a dizer que depois toda a notícia dada acaba se tornando uma narrativa, uma recriação daquilo que foi dito, daquilo que foi visto, daquilo que aconteceu, mas que permaneça o máximo possível aderente àquilo que é a verdade das coisas.
1: É uma grande responsabilidade.
0: Sim, é uma grande responsabilidade, e a Igreja tem nos ajudado muito através do magistério, etc. E o Papa Leão XIV, através da encíclica, por exemplo, também, né, que no meio de toda essa revolução tecnológica, da internet, das mídias e dos algoritmos, enfim, que comandam a inteligência artificial, que no meio disso não se perca a referência à verdade, né? Não se perca, sobretudo, a referência à dignidade da pessoa, né? Que a dignidade da pessoa não fique estraçalhada, esmagada, em função de mecanismos tecnológicos que, de repente, até nem conseguimos mais controlar.
1: A desumanização.
0: A desumanização, é exatamente.
1: Assusta a inteligência artificial?
0: De um lado, alegra, porque é uma maravilha da técnica, não há dúvida. É uma maravilha da criação humana, isso é preciso reconhecer. Assusta pelas possibilidades que tem e se elas não são devidamente usadas. Então, a tecnologia, ela, como dizia o Papa também na encíclica, ela acaba não sendo neutra, embora objetivamente ela é neutra, ela pode ser empregada para o bem ou para o mal. Mas, na verdade, das coisas, essa tecnologia já não é mais neutra, porque os algoritmos também são governados e governáveis. E a gente acaba, digamos, e quem tem o interesse de governar os algoritmos pode orientá-los para cá ou para lá. E aí é um risco muito grande, que os algoritmos, embora nos apresentem um certo resultado, e a gente diz, não, a internet diz isso, os algoritmos, a inteligência artificial diz isso, mas é uma inteligência artificial orientada, teleguiada, e ela não sempre corresponde à verdade das coisas.
1: Papa Francisco, quando perguntaram para ele se ele tinha medo da inteligência artificial, ele respondeu, eu tenho medo da inteligência natural. Então, porque quem alimenta quer dizer, o uso que nós fazemos dela, não é isso? Não posso não deixar de lado de perguntar para o senhor, estamos na reta final de eleições do Brasil. Um momento importante para a nossa história, a história do Brasil, uma história que se faz através de ações concretas também. Que momento nós estamos vivendo? Como é que o senhor...
0: Sim.
1: Que fotografia o senhor faria?
0: Bom, vamos pensar objetivamente. O momento eleitoral, como alguém disse, é a festa da democracia. É onde cada um pode se expressar, deve se expressar livremente, né, e conscientemente, mas ao mesmo tempo é chamado a pensar no bem comum. É um momento eleitoral, é um momento fundamental de pensar na edificação do bem comum, não só deste momento. Eu quero que este candidato ganhe ou aquele candidato ganhe. Este é o momento. Mas tem que pensar também no que vem depois, se este candidato ganha, o que vai acontecer depois, né? Mas é positivo pensar que o momento eleitoral é um chamado de todos a participarem das escolhas, de modo que o Brasil seja realmente feito a partir das escolhas da sua população. Por outro lado, vivemos um momento bastante confuso, e continuamos também, desta vez, a viver fortemente um clima muito polarizado nessas eleições, porque a rigor, a escolha é entre uma ideologia e outra ideologia, né? E o que

0: muitos já comentaram que durante a campanha eleitoral, a propaganda eleitoral, muito pouco se falou dos projetos de cada parte. Muito pouco se falou do que se pretende trabalhar uma vez eleitos. Bom, um projetinho aqui, um projetinho aqui, ali. Mas um governo de 4 anos não é feito simplesmente de uma proposta, de outra proposta. É de um conjunto que tem uma lógica, né? E que deve olhar no seu conjunto também a vida do povo brasileiro. A vida econômica, a vida social, olhar as grandes carências do povo brasileiro para ver se quem vai governar vai ficar de costas para a maioria da população ou vai abraçar as causas, as necessidades da maioria da população. E, portanto, este é um momento complicado que a polarização excessiva durante a campanha eleitoral não permitiu ver com maior clareza. Então, agora, é claro, é o momento de os cidadãos, né, os eleitores, fazerem as suas escolhas e vamos esperar depois o que vem, né? Quem ganha deve governar, quem perde vai para a oposição e deve controlar, né? Esta é que é a lógica da democracia. Quem ganha não é quem saca a viola e vai para casa. Não, quem perde fica de pé e controla e fica de olho naqueles que governam, para que governem direito, não faça distorções. Isto se faz naturalmente através do Congresso. Por isso que, por exemplo, nessas eleições pouco se tratou da eleição do Congresso, que ficou muito na evidência a eleição ao presidente, do presidente da República e a eleição dos governadores. Mas olha, vão ser eleitos 2 senadores para cada estado, deputados federais de monte, deputados estaduais, de modo que se renova a Assembleia Legislativa de cada estado e se renova o Congresso Nacional, Senado Federal e Câmara dos Deputados, que são o poder legislativo e eles tanto ajudam o governo ou atrapalham o governo, tanto controlam o governo ou acabam se tornando simplesmente, né, subservientes ao governo. Enquanto um Congresso Nacional equilibrado, bem, de gente capaz, de gente boa no Congresso Nacional, de diferentes visões que se complementam, isso é garantia de um governo saudável, né? Um Congresso Nacional bem equilibrado ajudará a que o Executivo, quem quer que seja, não faça a bobagem, porque o Congresso controla. O Congresso não vai deixar fazer bobagem. O Congresso vai controlar os projetos e assim por diante, né? De acordo com a lei que rege o funcionamento dos 3 poderes, né? E, portanto, neste momento, só resta cada eleitor, né, se colocar diante da sua própria responsabilidade e fazer a melhor escolha.
1: Voltamos à afirmação. A Igreja Católica não tem partido político.
0: Não, não tem partido, isso é muito claro. Tem católicos em todos os partidos e não tem também candidatos enquanto lideranças da Igreja. Nós, como bispos, como padres, né, como instituições representativas da Igreja, não apresentamos candidatos ou partidos. Mas lembramos que o povo católico também é a Igreja Católica, né? E o povo católico, os leigos, cristãos leigos, sim, eles têm partidos, têm candidatos, fazem propaganda, têm a liberdade de fazer suas escolhas e o façam com muita consciência.
1: Para a gente concluir, nosso Papa Leão volta de uma viagem à França, que muitos subestimavam, né, o sectarismo, né, ninguém vai dar bolas ou pelotas para o Papa, e a gente viu exatamente o contrário. E no resumo, o Papa ficou impresso quando ele falava de Notre-Dame, da ressurgir, quase como,
0: né, as cinzas
1: que voltam novamente a ter sentido. Então,
0: sim, ontem estive na audiência e o Papa fez uma recapitulação, né, da sua visita à França, Paris, Lourdes e Metz. E falou um pouco das suas falas, das suas impressões, eu vi que ele está muito contente, e não é por nada. Ele enfrentou, de alguma forma, uma resistência que é uma resistência pública, que depois se revelou que não é real, não é do povo francês, né? Mas é de uma certa mentalidade. Não, a França já era, a França não é mais cristã, a França é laica, a França não quer mais saber de ninguém, não quer mais saber da igreja, de cristianismo, não quer mais saber de Deus. Olha, pode ter muita gente que assim pensa também na França. Sim, certamente. Mas pelas manifestações das multidões, né? Os jovens no estádio de Paris, depois a multidão na missa, né? Na Place de la Concorde, né? Que encheu a Avenida de Campos Elíseos, Champs-Élysées, foi uma demonstração exatamente do contrário dessa ideia. A França não está mais com o cristianismo. Não, a França está ainda de olho atento, ouvido atento à igreja, à palavra da igreja. E ali existe um forte substrato, e o Papa mesmo dizia, em cima desse substrato se constrói pedra por pedra, assim como a Catedral de Notre Dame, reconstruída, revitalizada. E isso acontece na França.
1: O mundo tem sede de Deus.
0: O mundo tem sede de Deus, e as crises, elas existem, existiram no passado também, e a igreja, no meio dessas crises, não pode esquecer de continuar a fazer aquilo que é do seu papel, de comunicar o evangelho da paz, o evangelho da vida, da transformação, o evangelho que é boa nova para a humanidade, mesmo quando muitos não acreditam, não têm ouvidos para isso, mas é falar, é comunicar, e isso sim terá força de transformação sempre.
1: Uma pergunta, é claro que até as pedras fazem. O sucessor de Dom Odilo. Todo mundo está esperando que o senhor fique, mas esperando também, como o senhor mesmo disse, né, que eram 2 anos.
0: Sim,
1: que estamos terminando.
0: Chega o tempo, naturalmente. Eu completei 77 anos e, como Papa, me deu 2 anos quando eu completei 75. Eu apresentei a renúncia, como normalmente o bispo faz. E o Papa me deu, na ocasião, 2 anos. Os 2 anos se completaram. Daqui para diante vai depender dos tempos suplementares que o Papa mesmo decidir. Mas nós estamos rezando, né, por quem virá, e bendito quem venha em nome do Senhor.
1: Obrigado, Dom Gino, mais uma vez pela visita, pelo carinho, né? E um bom retorno à casa.
0: Obrigado e bom trabalho aqui na Rádio Vaticano. Deus ajude.
1: Neto, que alegria recebê-lo aqui nos estúdios da Rádio Vaticano. Seja bem-vindo. E o sorriso nos lábios e o coração que explode o encontro com o Santo Padre, trazer a Rede Vida também mais uma vez ao Vaticano. Que alegria tê-lo aqui.
2: Uma alegria enorme, imensa. Nós podemos apresentar a Rede Vida para o Santo Padre, Papa Leão. Eu, Silvonei, mas também nós estamos com uma alegria no coração muito grande poder fazer essa visita a você, que é uma voz que tem, que está impregnada no coração dos telespectadores da Rede Vida. É muito impressionante que as diversas transmissões que nós fazemos do Vaticano, as transmissões do Papa, têm sempre a sua voz. E como que as pessoas se identificam com ela. A naturalidade com que você vai expondo as falas do Papa, como que você vai descrevendo para o telespectador todo o ambiente. Portanto, hoje é um dia de agradecer a você pessoalmente, agradecer todo o Centro Televisivo do Vaticano, a Rádio Vaticano, pelo trabalho de evangelização que vocês fazem, especialmente você, que é um querido irmão e amigo.
1: Muito obrigado, Neto. E os nossos sentimentos também pelo papai, né? Obrigado, agora ele olha lá de cima para a gente também, né?
2: Sem dúvida.
1: E ajuda.
2: Eu agradeço também imensamente as manifestações de carinho de todo o Brasil. E queria dizer que a sua manifestação pessoal também, quando o passamento do papai, tocou muito o coração de toda a nossa família, porque ele tinha uma admiração por você imensa. Ele, todas as vezes que nós assistimos os conteúdos que vocês geram, o papai falava para mim da potência da sua voz, da docilidade dela, da clareza, da transparência, e como que isso toca o coração dos nossos telespectadores. O papai tinha uma grande admiração por você, e a sua manifestação pessoal talvez tenha traduzido o que muitos comunicadores no Brasil gostariam também de manifestar. Então, portanto, nosso muito obrigado a todas as pessoas que foram tão gentis, especialmente a você.
1: Obrigado. Futuro da Rede Vida.
2: Silvanei, o futuro da Rede Vida, eu acho que está muito ligado com o futuro das comunicações. Eu acho que essa é uma fala que talvez para todas as lideranças da igreja, mas para todas as lideranças civis do Brasil e do mundo, tem que ser uma fala de atenção, de chamar a atenção. Nós estamos vivendo uma grande transformação na área das comunicações. Não tem hoje um jovem, um adulto, um idoso, mas também as crianças que não têm contato hoje com o celular. Portanto, tem contato direto com as redes sociais, com as mídias sociais, com as grandes big techs. Nodilo falava agora há pouco sobre a inteligência artificial e também a mídia programática, sobre aquilo que está programado dentro daquilo que as pessoas recebem nos seus conteúdos, na sua relação diária com a comunicação. A comunicação, Silvane, ela passou a ser muito direta, muito constante no hábito das pessoas. A televisão, durante muito tempo, ela teve uma predominância dentro dos lares. Foi um veículo muito importante para a sociedade. E esse veículo foi altamente regulamentado. A própria sociedade se preparou para fazer leis para que ela pudesse ser regulamentada e equilibrada. Nós estamos numa fase de transição. A internet ainda não é regulamentada. E ela invade os países. Ela não tem fronteira. Não é igual uma radiodifusão que tem um alcance de uma região, de um país. A mídia social hoje, ela é controlada pelas grandes big techs e concentradas. E, portanto, muito fácil também das ideologias, dos pensamentos, dos interesses econômicos, dos interesses políticos serem altamente trabalhados dentro dessa superestrutura. Por que que eu estou falando isso, Silvanei? Porque a sociedade ela precisa ter a prudência, a sabedoria de começar a dizer o que pode e o que não pode, o que é bom e o que se deve, o que não se deve. Como fazer isso respeitando a individualidade, a liberdade, mas também preservando a sociedade? Eu acho que esse é o grande desafio de quem faz comunicação hoje e principalmente de nós, radiodifusores. Porque a radiodifusão, como eu disse agora há pouco, ela é altamente regulamentada e ela se apresenta para a sociedade como aquele veículo que muitas vezes dá segurança à informação. É a base de consulta. E as distorções são logo percebidas. Dentro das redes sociais que nós estamos vivendo hoje, é uma falta de regulamentação, uma liberdade com, diria, libertinagem também. E, portanto, Silvanei, é um momento que todos nós comunicadores temos que dialogar mais com a sociedade, mais com as pessoas e entender qual o caminho que nós estamos percorrendo e para qual nós devemos percorrer.
1: Obrigado, Neto, pela sua presença. Obrigado também pela parceria que nós temos com vocês.
2: Eu agradeço.
1: Pela janela que vocês nos abrem e pela alegria de poder recebê-los aqui.
2: Silvanei, eu faço esse meu agradecimento em nome do Conselho da Rede Vida, da diretoria da Rede Vida, mas eu tenho certeza que eu falo também em nome de todos os telespectadores. Muito obrigado.
1: Deus abençoe e bom retorno à casa.

E assim chegamos ao final do nosso Em Romaria desta semana, agradecendo mais uma vez a sua presença. Voltamos na próxima semana com mais um Em Romaria, caminhando juntos neste terceiro milênio.

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1: Olá, queridos amigos, sejam bem-vindos a mais uma edição do nosso Porta Aberta. E o nosso especial desta semana certamente é dedicado à viagem apostólica do Santo Padre à França, que acaba de se concluir. A acolhida do povo francês impressionou não só Santo Padre, mas a todos nós fiéis. E começamos justamente em Paris, com a Santa Missa na Praça da Concórdia. Vamos ouvir Silvane José.
2: Em um dos lugares mais emblemáticos da capital da França, o Santo Padre centrou a homilia na imagem da água viva e na sede de Deus presente no coração humano. Se alguém tem sede, vem a mim. Partindo das palavras de Jesus no Evangelho, Leão XIV recordou que Cristo é a fonte capaz de responder à busca mais profunda do ser humano. Não se trata tanto de uma sede material, mas, antes, de uma sede de sentido, de verdade e de realização que habita no coração de cada um. O Papa convidou os fiéis a olharem para o próprio coração e a reconhecerem que nenhuma realidade deste mundo é capaz de satisfazer plenamente o ser humano. Mesmo depois de alcançar objetivos ou ver recompensados os próprios esforços, observou, pode reaparecer um vazio interior que se tenta preencher com novos prazeres, bens ou distrações. Em seguida, propôs algumas perguntas para ajudar nessa reflexão. Qual é a nossa sede mais profunda? O que procuramos realmente na vida? Todos aspiramos à felicidade, ao amor, à realização. Mas em que fonte procuramos saciar a nossa sede? Contentamos-nos com os bens materiais, com satisfações imediatas, com tantos pequenos ídolos que prometem mundos e fundos, deixando o nosso coração vazio? Com o batismo, recebemos a água viva de que fala o Evangelho. Mas será que, na verdade, encontramos pessoalmente Cristo? Na sua essência, o ser humano é um ser que deseja, e só Deus pode preencher esse vazio interior. Leão XIV apresentou então Jesus como o bom pastor que conhece cada pessoa pelo nome, inclusive em suas fragilidades, intenções e fraquezas. Para ele, nenhum de nós é um simples número no bilhete de identidade ou um código de identificação, mas uma pessoa única e insubstituível. Dirigindo-se particularmente aos franceses, o Santo Padre evocou a longa história cristã do país e pediu que essa herança continue a produzir frutos no presente. Não guardeis a fé em Jesus Cristo só para vós mesmos, disse, mas deixai-a transbordar para saciar e preencher as pessoas que encontrardes. A vós cabe levar a esperança onde reinam o desânimo e a aridez espiritual. O Papa recordou os numerosos santos e testemunhas que marcaram a história da França, dos primeiros mártires, como Blandina, Putino e Irineu, a São Martinho de Tours, São Francisco de Sales, São Vicente de Paulo. Uma fecundidade que, segundo Leão XIV, continua hoje naqueles que trabalham em favor da vida, da família, da verdade, da paz, da fraternidade e da justiça. Na capital francesa, o pontífice elevou uma oração para que a água viva do Espírito Santo se espalhe em toda a França e dirigiu palavras especiais às famílias que perseveraram em sua missão, apesar das dificuldades cotidianas. Aos jovens, Leão XIV afirmou: sois a igreja de hoje, manifestando alegria pelo entusiasmo e pelo compromisso deles nas comunidades cristãs. O pensamento do Papa voltou-se ainda aos catecúmenos e neófitos, chamados a prosseguir no caminho da fé, da conversão e da iniciação cristã e a se tornarem testemunhas da civilização do amor. Ao concluir, Leão XIV confiou à França a intercessão de Nossa Senhora. Irmãos e irmãs, recorramos à Mãe de Deus, fonte de salvação, aquela que guia as nossas vidas para o seu Filho, autor de toda a graça. Com o seu sim, livre e confiante, tornou-se a arca, humilde e desejada por Deus, na qual o amor do Pai encarnou para se doar ao mundo. Invoquemo-la com confiança para que, pela sua intercessão, jorrem fontes de água viva no seio do povo de Deus, fazendo florescer em toda a França os rebentos da fé, da esperança e da caridade. Amém.

0: Mas o coração da viagem certamente foi a visita a Lourdes. No santuário, Leão XIV presidiu a Santa Missa. Vamos ouvir Silvana e José.
1: No segundo compromisso de seu penúltimo dia na França, o Santo Padre presidiu este domingo a Santa Missa no Santuário de Nossa Senhora de Lourdes, cujo centro mariano recebe todos os anos milhões de visitantes provenientes de mais de 140 países do mundo inteiro, partilhando histórias e esperanças. Dos mais de 7 mil dossiês de curas depositados após as aparições de Nossa Senhora a Santa Bernadette Subiru em 1858, a Igreja reconhece 72 casos como milagres ocorridos neste lugar. Apoiados pela oração dos doentes e pelo amor da Nossa Mãe, caminhai com confiança rumo ao futuro. Não temais as tempestades do mundo. A Santa Mãe de Deus vigia sobre o vosso caminho. Envolve a Igreja no seu manto de ternura e, como estrela radiosa da manhã, guia os vossos passos para vos gerar com alegria na própria vida do seu Filho Jesus, disse o Papa na homilia da celebração, dirigindo-se aos peregrinos.
2: Frères et sœurs, pèlerins venus de France et du monde entier, en vous regardant ce matin, réunis dans la maison de notre mère, je vois le visage universel de l'Église.
1: Irmãos e irmãs, peregrinos vindos da França e de todo o mundo, ao olhar para vós esta manhã, reunidos na casa da Nossa Mãe, vejo o rosto universal da Igreja. Alguns de vós atravessastes continentes, superastes fadigas, trouxestes as vossas alegrias e os vossos fardos até esta gruta sagrada. Que felicidade estarmos juntos, um só coração, uma única família. O pontífice ressaltou que os textos propostos pela liturgia dominical abordam um aspecto central da mensagem que a Virgem Maria veio confiar a Santa Bernadette e sobre o qual Leão XIV desenvolveu boa parte de sua reflexão, ou seja, o convite à conversão, ao mesmo tempo terno e urgente. É hoje, não amanhã, que é preciso converter-se. É hoje o momento favorável, o dia da salvação. Sim, observou, Deus deseja que o homem viva, que abra os olhos e volte para ele. Converter-se é abandonar os caminhos do erro para seguir o caminho da vida, abrindo assim o nosso coração à única alegria que não passa, acrescentou o Papa. O próprio Jesus não mede palavras quando exorta à penitência, como nos relata, por exemplo, São Lucas. Se não vos converterdes, perecereis todos. Mas ele alarga o horizonte da vida terrena ao da vida eterna. Enquanto a felicidade aqui na Terra é uma realidade efêmera, relativa e, por vezes, infelizmente, inacessível para alguns, a verdadeira felicidade é prometida a todos na esperança e deve ser o principal objeto da nossa busca, dos nossos esforços, das nossas escolhas, destacou o Papa. O Santo Padre afirmou que, neste momento da história, no seio de uma sociedade em busca de progresso e bem-estar material, mas por vezes tentada a esquecer o horizonte da eternidade, Maria vem lembrar-nos a grandeza e a amplitude da nossa salvação para a vida eterna.
2: Face au courant actuel qui cherche à redéfinir la valeur de la vie humaine devant la maladie, la souffrance ou la vieillesse, la grotte Massavier se dresse comme un sanctuaire de l'espérance chrétienne.
1: Perante as correntes atuais que procuram redefinir o valor da vida humana face à doença, ao sofrimento ou à velhice, a gruta de Massabielle ergue-se como um santuário da esperança cristã. Aqui nenhuma fragilidade é rejeitada. As vossas muletas, as vossas cadeiras de rodas, as vossas lágrimas escondidas não são obstáculos. São o lugar por excelência onde sois plenamente respeitados, acolhidos e transcendidos pelo amor infinito de Deus. Leão XIV lembrou que encontramos o apelo insistente à conversão nas palavras que Maria proferiu ali mesmo. Penitência, penitência, penitência. Ressaltou em seguida que esta exigência de conversão envolve a própria Igreja na sua peregrinação terrena. Ela deve ter a coragem de viver essa conversão em primeiro lugar, para curar as feridas profundas, as infidelidades e os dolorosos desvios cometidos no seu seio. Devemos submeter-nos humildemente ao olhar purificador do Senhor. O apelo da nossa mãe ao nosso dever de oração e conversão enche-nos de grande esperança, pois ela indica-nos o meio de mudar o curso das coisas, meio esse que não é outro senão o de nos associarmos à paixão de Cristo, prosseguiu o pontífice. Peregrinos, irmãos e irmãs, não partireis de Lourdes como chegastes, partireis como missionários da esperança. Foi a exortação do Santo Padre antes de concluir sua reflexão, um olhar voltado para a Virgem Maria, Nossa Mãe Santíssima.
2: Tel est le miracle de ce lieu. Susciter la joie de l'espérance au cœur même de l'épreuve et de la peine.
1: Eis o milagre deste lugar. Suscitar a alegria da esperança, mesmo no meio das provações e da dor. A Virgem Maria cura os nossos olhares e transfigura os nossos corações, dando-lhes a paz. Sede testemunhas ativas desta força e desta ternura divinas, que nos permitem continuar o caminho e alcançar a meta, nos vossos países, dioceses e famílias. Apoiados pela oração dos doentes e pelo amor da nossa mãe, caminhai com confiança rumo ao futuro. Não temais as tempestades do mundo. A Santa Mãe de Deus vigia sobre o vosso caminho. Envolve a Igreja no seu manto de ternura. E como estrela radiosa da manhã, guia os vossos passos para vos gerar, com alegria, na própria vida do seu Filho Jesus.

0: Outro momento marcante da visita do Papa à França foi o encontro com vítimas de abusos. A reportagem é de Andressa Collet.
1: Na tarde de domingo, na Casa Episcopal de Lourdes, o Papa Leão XIV recebeu 7 pessoas, 4 homens e 3 mulheres, vítimas de abusos por parte de membros do clero e da igreja na França, acompanhadas por Dom Gerard Lestang, bispo de Amiens e presidente do Conselho para a Prevenção e o Combate à Pedofilia da Conferência Episcopal da França. O Papa se reuniu individualmente e, em particular, com cada um deles, ouvindo suas histórias, a dor e o sofrimento vivido, às vezes, infelizmente, com a cumplicidade ou silêncio daqueles que poderiam tê-los ajudado, e também suas propostas para que isso não se repita. Com alguns, ele permaneceu por alguns instantes em oração. Ao final do encontro, o Papa se reuniu com todos em uma sala da Casa Episcopal e lhes dirigiu algumas palavras, agradecendo pelo doloroso testemunho e reafirmando seu compromisso para que o mal sofrido não se repita com outras pessoas. O Papa Leão expressou solidariedade a eles e, por meio deles, a todos aqueles que sofreram e ainda sofrem pelas feridas causadas pelos abusos infligidos. Por fim, expressando o desejo de poder trabalhar em conjunto para que a comunidade dos fiéis seja cada vez mais um lugar onde homens e mulheres de todas as idades possam encontrar consolação e cura, o Papa pediu aos presentes que rezem por ele e os concedeu a sua bênção. O encontro terminou por volta das 7:30 da noite. Os 7 integrantes que expuseram ao Papa a gravidade do flagelo dos abusos na igreja foram selecionados pela Conferência Episcopal Francesa e também pela Conferência dos Religiosos e Religiosas da França, após contatos com cerca de 40 interlocutores entre grupos e indivíduos. Todos haviam apresentado algumas ideias e propostas para a realização do encontro e na organização se procurou garantir a representatividade mais equitativa possível. O número reduzido de participantes, que gerou reclamações por parte de alguns coletivos, foi uma escolha ditada pela vontade de permitir uma troca genuína, conforme solicitado pelo próprio Leão XIV. O grupo, no entanto, entregou ao Papa cartas de alguns dos grupos ou indivíduos contatados pelo Serviço de Proteção aos Menores da Conferência Episcopal. Ainda na manhã de domingo, Leão XIV fez referência ao doloroso flagelo dos abusos contra menores cometidos por membros do clero ou no âmbito eclesial durante o discurso aos bispos com quem se reuniu antes da missa em Lourdes. O Papa pediu vigilância máxima, lembrando ao mesmo tempo a determinação com a qual a Conferência Episcopal adotou medidas corajosas para responder às vítimas, uma referência ao processo de transparência, reformas e indenizações que foi iniciado pelos bispos franceses. De acordo com um relatório do ano de 2021, mais de 210 mil menores foram vítimas de abusos por parte de quase 3 mil padres e religiosos entre os anos de 1950 e 2020. Os bispos abordaram a questão dos abusos em todas as últimas assembleias plenárias e procuraram garantir que as vítimas que no ano passado denunciavam indiferença por parte da igreja também fossem ouvidas.

0: Mas agora vamos saber do próprio Papa como ele viveu esta experiência desta viagem à França. Os detalhes da coletiva no voo de regresso são de Silvana e José.
1: No voo de retorno a Roma, após 4 dias de viagem apostólica à França, Leão XIV conversou com os jornalistas que o acompanharam durante a visita. Em um balanço da peregrinação, o Papa destacou os momentos vividos em Lourdes e o encontro com 80 mil jovens no Stade de France, em Paris, como experiências marcadas pela esperança, pela fé e pela proximidade com pessoas que sofrem. Os 4 dias foram literalmente repletos de muitas bênçãos, afirmou, recordando especialmente os doentes, os idosos e aqueles que são marginalizados pela sociedade. Na conversa, Leão XIV também respondeu a questões sobre os abusos sexuais na Igreja, a defesa da vida e o fim da vida, o problema da habitação, as guerras entre Rússia e Ucrânia, os gastos com armamentos, os riscos relacionados à inteligência artificial e à situação da Igreja na Alemanha. Ao longo das respostas, o Papa reafirmou a missão da Igreja de anunciar o Evangelho, defender a dignidade humana e promover o diálogo, a paz e o cuidado com os mais vulneráveis. Antes de tudo, disse o Papa aos jornalistas, mais uma vez obrigado pelo trabalho que vocês realizaram. Penso que estiveram bastante ocupados nesses dias e, de certo modo, foi um programa muito intenso. Os 4 dias foram literalmente repletos de muitas bênçãos. Eu diria até quase de milagres, especialmente o tempo passado em Lourdes, caminhando com tantas pessoas doentes e sofredoras, acompanhando-as e vendo como a graça da presença de Deus se manifestou de tantas maneiras diferentes, tocando o coração das pessoas, transformando suas vidas e, para usar uma expressão que mencionei ali, devolvendo dignidade aos doentes, aos idosos e àqueles que, em algumas partes da sociedade, são descartados. Assim, foram muitos os sinais, as expressões e os símbolos ao longo desses 4 dias. Falando sobre a questão dos abusos sexuais dentro da Igreja, a pergunta de um jornalista: o senhor considera que os abusos sexuais na Igreja são sistêmicos? Eu diria, antes de tudo, respondeu o Papa, sem querer contradizer ninguém, porque considero isso muito importante, que ao me encontrar com aquelas 7 vítimas, pedi a elas que também me ajudassem a transmitir a outras vítimas a disposição, tanto minha quanto da Igreja, de escutá-las e de caminhar com elas enquanto buscam a cura, reconhecendo a dor que as situações de abuso causaram em suas vidas. Várias delas falaram de abuso sistêmico. Pessoalmente, prefiro expressá-lo de outra maneira, embora tenha falado de algumas organizações dentro da Igreja que, em determinados momentos, agiram, por assim dizer, de modo abusivo como sistema. Mas penso que é importante fazer uma distinção. O abuso sexual é, antes de tudo, um problema humano. Quando acontece dentro da Igreja, porém, acrescenta-se uma dimensão completamente diferente, porque a vida de fé das pessoas é profundamente ferida e, às vezes, até destruída. Existe uma responsabilidade particular da Igreja de caminhar com essas pessoas e ajudá-las a buscar a cura. Nesse sentido, falei com elas sobre como a Igreja, de certas maneiras, tenha sido vista como responsável, mas, ao mesmo tempo, penso que a própria Igreja tem um papel importante a desempenhar para ajudá-las a encontrar o caminho da cura. Um dos jornalistas, na sua pergunta, falou que durante 4 dias, ele era francês, nosso país viveu ao ritmo do entusiasmo geral provocado pela sua visita. O que na França é um feito. Muito obrigado, disse Santo Padre. O lema de sua viagem apostólica foi para que o mundo tenha vida. O tema dos cuidados no fim da vida apareceu repetidamente em seus discursos. Na França, disse o jornalista, temos o princípio da laicidade, que estabelece uma separação entre religião e política. O senhor considera que Quando algo é importante, quando os interesses em jogo são elevados, essa fronteira, essa linha, deve ser ultrapassada em nome da primazia da consciência. O senhor ultrapassou essa linha? Obrigado pela sua pergunta, respondeu o Papa. Eu diria que, segundo a compreensão que a Igreja tem da separação entre Igreja e política, ou entre Igreja e Estado, eu não ultrapassei essa linha. E convido vocês a lerem ou relerem Magnifica Humanitas, onde falo sobre a doutrina social da Igreja na primeira sessão, nos dois primeiros capítulos, e afirmo que, quando a Igreja fala sobre a defesa da vida ou sobre questões da doutrina social, não está entrando na política, está aplicando o Evangelho à vida das pessoas. E podem existir políticos, se assim quisermos dizer, tanto de esquerda quanto de direita, que afirmam a religião deve permanecer apenas na esfera privada, que cada um faça o que quiser em sua vida pessoal, mas, enquanto Estado, precisamos manter essa separação. Ora, justamente por isso, quando fui à França, fui principalmente para anunciar o Evangelho, para proclamar a Boa Nova, para reafirmar aquilo que o próprio Jesus Cristo diz quando afirma: eu sou o caminho, a verdade e a vida. Ou seja, para proclamar a verdade que Jesus nos oferece. A defesa da vida é algo que, como todos vocês sabem, a Igreja ensina e no qual acredita profundamente. Por isso, por um lado, evidentemente, sabendo que na França uma lei foi recentemente aprovada e que também em outros países da Europa, assim como em outras partes do mundo, há um amplo debate sobre as questões relacionadas ao fim da vida, é preciso considerar essa realidade. Mas estar em um lugar como Lourdes, onde as pessoas estão em busca de algo muito mais profundo, significa compreender que suas vidas, mesmo em meio à doença, à deficiência ou a diferentes formas de sofrimento, têm um sentido. A Igreja, por causa do próprio Jesus, quer estar próxima dessas pessoas e afirmar os valores que a própria vida, penso eu, representa para todos nós.
0: E assim chegamos ao final da edição desta semana do nosso Porta Aberta. Obrigada pela companhia, obrigada pela sintonia. Estaremos de volta na próxima semana. Até lá!

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1: 5:06. 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
6: Olá, Brasil e demais países de língua portuguesa. Sejam bem-vindos a mais uma edição do programa brasileiro da Rádio Vaticano, Vatican News, com as últimas notícias do Papa e da Igreja no mundo. Com vocês, nesta edição, Bianca Fracalvieri. E o pensamento bíblico de hoje: a pedra que os construtores rejeitaram tornou-se a pedra angular. Isto foi feito pelo Senhor. Do Evangelho de São Mateus, capítulo 21, versículo 42. Vamos então aos destaques do nosso programa de hoje. São Francisco, grande operário na vinha do Senhor. Leão XIV recorda no Ângelus o pobrezinho de Assis, no dia dos 800 anos da sua morte. Em seus apelos, recordou a importância de rezar o terço neste mês de outubro, pedindo de modo especial pela paz. O pontífice citou um evento importante que começa esta semana no Vaticano. A partir de quarta-feira, presidentes de conferências episcopais se reúnem para debater os desafios da família, 10 anos depois da exortação Amoris Laetitia. Já ontem, o pontífice presidiu a Santa Missa para a Gendarmeria Vaticana na Gruta de Lourdes, nos Jardins Vaticanos. Portanto, fique conosco que a Rádio Vaticano, o Vatican News, está no ar. E mais uma vez, sejam todos bem-vindos à edição deste domingo, 4 de outubro. Edificar a nossa vida sobre o alicerce de Cristo. Para Leão 14, este é o ensinamento deixado por São Francisco ao recordar no Ângelus Dominical os 800 anos da morte do pobrezinho de Assis. Comentando a liturgia do dia, a parábola evangélica fala da vida de Jesus e esclarece o sentido da sua missão. Ele é o Filho de Deus enviado ao mundo, mas rejeitado precisamente por aqueles que deveriam tê-lo acolhido de braços abertos. Aquele que veio para trazer a salvação recebe uma condenação. Aquele que quer dar a vida é condenado à morte.
7: Mentre ci fa riflettere sulle tante crudeltà che rovinano il mondo,
6: ao mesmo tempo que nos faz refletir sobre as tantas crueldades que assolam o mundo e a história dos povos, o ensinamento de Cristo revela a misericórdia cada vez maior do seu Pai, assim comentou o Papa. Com efeito, esta rejeição violenta não quebra a vontade de Deus, que na sua infinita justiça transforma o mal em redenção. É assim que o Todo-Poderoso guia a história, socorrendo-nos em todas as nossas quedas. Deus nunca descarta a nossa vida. De acordo com a imagem utilizada na parábola, a vinha a cultivar com justiça é a igreja, que podemos construir ou prejudicar com nossas escolhas.
7: A questo riguardo, proprio oggi, nell'ottavo centenario della morte,
6: a este respeito, precisamente hoje, no 8º centenário da sua morte, desejo recordar um operário que trabalhou com grande fruto na vinha do Senhor.
7: A San Francesco, Jesus stesso chiese di riparare la sua chiesa.
6: São Francisco de Assis, a quem o próprio Jesus pediu que reparasse a sua igreja. Inspirado pelo crucificado, Francisco edificou, antes de mais, a sua própria vida sobre o alicerce de Cristo, partilhando a sua pobreza, a sua alegria e os seus sofrimentos, até o sinal místico dos estigmas. O Santo Padre o definiu um homem de oração ardente, cheio de caridade para com todos, um exemplo para os primeiros frades que partilharam a sua ascese como condição autêntica para a reforma da Igreja. São Francisco reparou em virtude da fé no Senhor Jesus, sanando as fissuras da discórdia com o testemunho do amor fraterno. O carisma de São Francisco, ressaltou o Papa, continua a dar frutos ainda hoje, após 8 séculos. Disso dão testemunho não só a grande e viva família franciscana, mas também os muitos dons que o seu legado espiritual difunde no povo de Deus.
7: Mentre dunque celebriamo l'anno giubilare francescano, chiediamo con perseveranza il dono della pace.
6: Por isso, exortou, enquanto celebramos o ano jubilar franciscano, imploremos com perseverança o dom da paz e comprometamo-nos sinceramente a construir a concórdia entre os povos. Ao concluir, pedindo a intercessão de Maria Santíssima, Leão XIV convidou os presentes a se unirem espiritualmente aos fiéis reunidos no Santuário de Pompeia para elevar a súplica à Virgem do Santo Rosário. Por fim, concedeu a todos a sua bênção apostólica.
7: Sit nomen Domini benedictum,
8: ex nunc et usque in saeculum,
7: adiutorium nostrum in nomine Domini,
8: qui feci caelum et terra.
7: Benedicat vos, omnipotens Deus, Pater, et Filius, et Spiritus Sanctus.
8: Amém.

0: Ao final do Ângelus, Leão XIV recordou que domingo passado, em Lourdes, convidou os fiéis a rezarem o Santo Rosário durante o mês de outubro, com a intenção especial de que cessem as guerras e se construa a paz. Entre os primeiros a rezar estiveram as crianças e continuam a fazê-lo através da iniciativa promovida pela Fundação Ajuda a Igreja que Sofre, de 1º a 7 de outubro, intitulada 1 milhão de crianças reza o Santo Rosário.
1: Ringrazio di cuore tutti i bambini e le bambine che in tante parti del mondo.
0: Agradeço de coração a todas as crianças que em tantas partes do mundo se unem a esta oração. Sigamos todos o seu exemplo, invocando a intercessão da Virgem Maria para que os povos sejam libertados do flagelo da guerra.
1: In particolare preghiamo per la Terra Santa e per le vittime innocenti della violenza.
0: Em particular, rezemos pela Terra Santa e pelas vítimas inocentes da violência. O pontífice recordou ainda um importante evento que terá lugar no Vaticano nos próximos dias, por ocasião dos 10 anos da exortação apostólica Amoris Laetitia. Trata-se de um encontro convocado pelo próprio Papa, do qual foram convidados os líderes das igrejas orientais católicas e os presidentes das conferências episcopais de todo o mundo.
1: Será um momento de discernimento sinodal.
0: Será um momento de discernimento sinodal para identificar os passos a dar para anunciar hoje o Evangelho junto das famílias e das jovens gerações, disse o Santo Padre, confiando à oração dos fiéis este compromisso e, sobretudo, das famílias, que são sinal de esperança e riqueza inestimável para a Igreja.

0: mesmo nas adversidades e ainda mais ao final deste centenário. Laudato si. Nesta época, afirmou o cardeal italiano, somos tentados e seduzidos pela cultura do poder, vulgar e intrusiva, enganosa, fruto também de ênfases mal direcionadas e de interesses econômicos descarados e enormes, de nacionalismos que arruinam as nações, de campanhas que criam inimigo em vez de buscar o que nos une. Laudato si. Pois é justamente ele, o humilde, que esvazia sempre com muita cortesia e sem nenhuma presunção a arrogância dos fortes. Ele fala com todos, pois sua fé não é contra ninguém, mas amor por todos, porque vê tudo com os olhos de Deus. A Gruta de Lourdes, nos Jardins Vaticanos, foi o tradicional cenário para a missa presidida pelo Papa Leão por ocasião da festa de São Miguel Arcanjo, que a liturgia celebrou em 29 de setembro, padroeiro da Gendarmeria Vaticana. Em sua homilia, o pontífice falou da alegria de acolher nesta ocasião os 15 novos membros que prestaram juramento recentemente.
1: Questo è il momento della preghiera.
0: Este é o momento da oração, afirmou ele, destacando três verbos: servir, zelar e proteger.
1: Per voi, gendarmi, questo servizio è un modo di essere operai nella vigna del Signore.
0: Para vocês, gendarmes, esse serviço é uma forma de serem trabalhadores na vinha do Senhor. Aos cuidados de vocês são confiados locais, entradas, edifícios, mas, acima de tudo, pessoas. Uma característica que se destaca quando os encontro é justamente o cuidado. É bonito ver como vocês olham para o outro não como um problema a ser resolvido, mas como uma pessoa a ser respeitada e protegida.
1: Ma come una persona da rispettare e custodire.
0: O pontífice comentou o evangelho deste 27º domingo do tempo comum, que traz a parábola dos vinhateiros. O que recebemos é uma responsabilidade que devemos zelar com humildade e dedicação, e viver com discrição e senso de dever.
1: Sapete bene che l'autorità alla luce del Vangelo.
0: Vocês sabem muito bem que, à luz do Evangelho, a autoridade se expressa, antes de tudo, na capacidade de zelar, ouvir e acompanhar com equilíbrio, firmeza e respeito. No centro da parábola está o Filho, que representa Cristo. E no centro de suas vidas e do seu serviço, acrescentou o Papa, deve estar Ele, Jesus Cristo. Antes mesmo de serem gendarmes, vocês são homens chamados a segui-lo. Dele aprendemos a força que se transforma em mansidão, a vigilância que nasce da confiança, a autoridade que caminha lado a lado com a humildade e a coragem de intervir com um coração misericordioso.
1: Ci saranno giornate tranquille e giornate difficili.
0: Haverá dias tranquilos e dias difíceis, momentos em que será necessário tomar decisões rapidamente, situações que trarão cansaço e preocupação. O gendarme não carrega tudo sozinho. Ele reza, sabe confiar e sabe encontrar em Deus aquela paz que lhe permite agir com lucidez e com um coração sereno. Outra característica de quem faz este trabalho é ter um coração e uma mente educados ao bem. Antes de qualquer gesto externo, há um olhar interior. Quem cuida dos outros deve, antes de tudo, guardar dentro de si a verdade, a justiça, a bondade e o respeito.
1: A palavra de hoje vos invita a qualcosa de ancora più profondo.
0: A palavra de hoje os convida a algo mais profundo, a velar com cuidado também por vocês mesmos, zelar pelo coração para que não se endureça, mas seja sempre dócil a Deus e atento aos outros, zelar pela consciência para que ela continue a guiá-los com retidão, zelar pela fraternidade entre vocês, para que cada um possa se sentir acolhido, apoiado e nunca sozinho. O Santo Padre concluiu agradecendo de modo especial aos familiares dos gendarmes, cujo trabalho requer sacrifícios feitos de ausências de casa e horários às vezes ingratos. Por fim, a última recomendação.
1: Não dimenticate mai per chi e per che cosa avete scelto di servire.
0: Nunca se esqueçam de quem e para que vocês decidiram servir. Sejam homens confiáveis, discretos e leais. Deixem que seja Jesus a inspirar o seu serviço.

0: certo que o seu maior distintivo seja um coração que sabe guardar. Leão XIV confiou o trabalho dos gendarmes a Nossa Senhora e a São Miguel Arcanjo para que os ampare na vigilância e na luta contra todo o mal.
1: E nella lotta contro ogni male.
0: E agora vamos ouvir a reflexão para este domingo na voz de Silvanei José.

O Senhor investiu de modo extraordinário na vinha. Na época da colheita, ele deseja ver os bons frutos, mas nada encontra. Sua decepção é grande. Ele, percebendo que nada adiantou, derruba a proteção e a torna pasto. Ele havia dado o melhor. Melhor cepa, melhor terreno, melhor sol, tudo do melhor. A primeira leitura nos fala que Deus é o Senhor e a videira são os israelitas. Tudo de bom foi investido neles, concluindo com a encarnação do Verbo. Ele colheu infidelidade, pessoas exploradas e oprimidas, mentiras, derramamento de sangue, uma liturgia formal e estéril, sem adesão interior do coração. O Evangelho nos relata a história de outra vinha. Só que desta vez, o desacerto não foi causado pela vinha, mas pelos agricultores. Do mesmo modo, enquanto a vinha simboliza o povo de Deus, os agricultores simbolizam os chefes religiosos. Uma novidade: será o cuidado dos agricultores que fará com que a vinha produza boas uvas. Do mesmo modo, será a dedicação dos chefes religiosos de Israel que fará com que o povo de Deus dê frutos. O último versículo da primeira leitura nos diz quais os frutos esperados: justiça e obras de bondade. Deus enviou no momento certo profetas que colheriam os frutos da videira, mas os agricultores os espancaram, apedrejaram e mataram. Finalmente, o vinhateiro, o dono da vinha, enviou seu filho, mas os agricultores o mataram para poderem se apoderar da vinha. Jesus então pergunta a seus ouvintes qual deverá ser a reação do dono da vinha. Eles respondem que deveria mandar matar os homicidas de modo violento e passar a vinha a outros encarregados. Contudo, Jesus não caminha por essas sendas, mas leva seu auditório a fazer outro tipo de reflexão. Jesus quer que seus ouvintes percebam que Deus é diferente e que sua reação será apenas passar a vinha para outro grupo de pessoas. Jesus está falando da missão do povo de Israel, que deveria ter assumido a proclamação do reino e que agora tem sua missão passada para os pagãos. Assim também nós recebemos no batismo a missão de levar o Evangelho, de proclamar o reino, de cuidar da vinha do Senhor. Se não o fizermos, não teremos respondido à confiança depositada em nós pelo Senhor. A vergonha será nossa por não termos respondido à altura, à dignidade a qual fomos chamados, e à missão, que não pode parar, passará para outros. Não sejamos a vinha que não deu fruto e nem os agricultores que não cuidaram dela, mas forneçamos frutos excelentes e, quando o Senhor nos pedir, apresentemos a parcela da igreja a nós confiada com a beleza e com os frutos que o Senhor busca. Essa parcela da igreja é nossa família, nosso local de trabalho, os ambientes que frequentamos, ou seja, a parcela do mundo onde transitamos. Recebemos a luz, a vela acesa, no dia de nosso batismo, exatamente para isso, para iluminar nosso mundo com a luz de Cristo, com a justiça social, com a fidelidade a Deus e com o amor aos menos favorecidos.

No Evangelho de hoje nós nos perguntamos: que frutos estamos oferecendo a Deus? A parábola dos maus lavradores nos apresenta uma imagem muito forte. Deus confia a sua vinha aos cuidados do ser humano. O proprietário prepara tudo, planta a vinha, coloca uma cerca, constrói o lagar, levanta uma torre, depois entrega a vinha aos lavradores. A vinha já estava preparada, eles receberam algo que não construíram sozinhos. Receberam a confiança. Assim acontece conosco. A vida é uma vinha que Deus colocou em nossas mãos. Nossa família, nossos dons, nosso trabalho, nossa fé, nossas oportunidades, as pessoas que encontramos pelo caminho. Tudo isso pode ser entendido como parte dessa vinha confiada aos nossos cuidados. O problema começa quando nós, os lavradores, passamos a agir como se fossem donos daquilo que apenas havia sido confiado a cada um de nós. Quando chega o tempo dos frutos, recusam-se a entregá-los. Mas agridem e matam os servos enviados pelo proprietário. Aqui está uma pergunta importante: o que estamos fazendo com aquilo que Deus colocou em nossas mãos? Deus não espera apenas que conservemos a vinha, Ele espera frutos, frutos de amor, de misericórdia, justiça, de perdão, de solidariedade, de fidelidade e cuidado com aqueles que estão ao nosso lado. A parte mais importante: Ele enviou o seu filho. Talvez seja essa a parte mais comovente da parábola. Depois de tantos servos rejeitados, o proprietário disse: terão respeito a meu filho. Quem sabe? Para a fé cristã, a referência a Jesus torna-se evidente. Deus enviou os profetas, mensageiros, e finalmente enviou o próprio filho. Mas o filho também é rejeitado, é levado para fora da vinha e morto. A parábola aponta assim para aquilo que acontecerá com o próprio Cristo. Então Jesus recorda uma passagem fundamental: a pedra que os construtores rejeitaram tornou-se a pedra angular. Aquilo que os homens rejeitaram, Deus transforma em fundamento. A cruz que parecia derrota, Deus torna-se caminho de salvação. A morte não tem a última palavra. Isso também ilumina nossas próprias rejeições e sofrimentos. Quantas vezes aquilo que julgamos perdido pode, nas mãos de Deus, transformar-se em começo de algo novo. O perigo é uma fé sem frutos. Por isso é que Jesus termina dizendo que o reino será confiado a quem dê seus frutos.

Jesus, faça de nossa vida uma vinha fecunda, que não sejamos apenas pessoas que falam de Ti, mas discípulos que produzam frutos de amor, de perdão, de justiça e misericórdia. E que Tu seja sempre a pedra fundamental de nossa casa, de nossa família e de nosso coração.

assim chegamos ao final da edição deste domingo, 4 de outubro. Obrigada pela companhia, obrigada pela sintonia. Estaremos de volta amanhã, neste mesmo horário, para mais um programa da Rádio Vaticano, Vatican News. A todos um abençoado domingo e até lá!

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1: Em nome do Pai, do Filho e do Espírito Santo. Amém. Oferecimento do Santo Terço. Divino Jesus, nós vos oferecemos este rosário que vamos rezar, contemplando os mistérios de vossa redenção. Concedei-nos, por intercessão de Maria, vossa Mãe Santíssima, a quem nos dirigimos, as virtudes que nos são necessárias para bem rezá-lo e a graça de ganhar as indulgências anexas a esta santa devoção. Creio em Deus Pai, Todo-Poderoso, Criador do céu e da terra, e em Jesus Cristo, seu único Filho, nosso Senhor, que foi concebido pelo poder do Espírito Santo, nasceu da Virgem Maria, padeceu sob Pôncio Pilatos, foi crucificado, morto e sepultado, desceu à mansão dos mortos, ressuscitou ao terceiro dia, subiu aos céus, está assentado à direita de Deus Pai Todo-Poderoso, donde há de vir a julgar os vivos e os mortos. Creio no Espírito Santo, na Santa Igreja Católica, na comunhão dos santos, na remissão dos pecados, na ressurreição da carne, na vida eterna. Amém.
2: Pai nosso, que estais no céu, santificado seja o vosso nome. Venha a nós o vosso reino. Seja feita a vossa vontade, assim na terra como no céu.
3: O pão nosso de cada dia nos dai hoje. Perdoai as nossas ofensas,

0: Ave Maria, cheia de graça, o Senhor é convosco, bendita sois vós entre as mulheres, e bendito é o fruto do vosso ventre, Jesus.
1: Santa Maria, Mãe de Deus, rogai por nós, pecadores, agora e na hora de nossa morte. Amém.
0: Ave Maria, cheia de graça, o Senhor é convosco, bendita sois vós entre as mulheres, e bendito é o fruto do vosso ventre, Jesus.
1: Santa Maria, Mãe de Deus, rogai por nós, pecadores, agora e na hora de nossa morte. Amém.
0: Ave Maria, cheia de graça, o Senhor é convosco, bendita sois vós entre as mulheres, e bendito é o fruto do vosso ventre, Jesus.
1: Santa Maria, Mãe de Deus, rogai por nós, pecadores, agora e na hora de nossa morte. Amém.
2: Glória ao Pai, ao Filho e ao Espírito Santo.
1: Como era no princípio, agora e sempre. Amém.
0: Contemplamos os mistérios gozosos. No primeiro mistério, contemplamos a anunciação do arcanjo São Gabriel à Nossa Senhora. Pai nosso que estais no céu, santificado seja o vosso nome. Venha a nós o vosso reino, seja feita a vossa vontade, assim na terra como no céu.
1: O pão nosso de cada dia nos dai hoje, perdoai as nossas ofensas, assim como nós perdoamos a quem nos tem ofendido. E não nos deixeis cair em tentação, mas livrai-nos do mal. Amém.
0: Ave Maria, cheia de graça, o Senhor é convosco. Bendita sois vós entre as mulheres, e bendito é o fruto do vosso ventre, Jesus.
1: Santa Maria, Mãe de Deus, rogai por nós, pecadores, agora e na hora de nossa morte. Amém.
0: Ave Maria, cheia de graça, o Senhor é convosco. Bendita sois vós entre as mulheres, e bendito é o fruto do vosso ventre, Jesus.
1: Santa Maria, Mãe de Deus,
0: rogai por nós, pecadores, agora e na hora de nossa morte. Amém. Ave Maria, cheia de graça, o Senhor é convosco. Bendita sois vós entre as mulheres, e bendito é o fruto do vosso ventre, Jesus.
1: Santa Maria, Mãe de Deus, rogai por nós, pecadores, agora e na hora de nossa morte. Amém.
0: Ave Maria, cheia de graça, o Senhor é convosco. Bendita sois vós entre as mulheres, e bendito é o fruto do vosso ventre, Jesus.
1: Santa Maria, Mãe de Deus, rogai por nós, pecadores, agora e na hora de nossa morte. Amém.
0: Ave Maria, cheia de graça, o Senhor é convosco. Bendita sois vós entre as mulheres, e bendito é o fruto do vosso ventre, Jesus.
1: Santa Maria, Mãe de Deus, rogai por nós, pecadores, agora e na hora de nossa morte. Amém.
0: Ave Maria, cheia de graça, o Senhor é convosco. Bendita sois vós entre as mulheres, e bendito é o fruto do vosso ventre, Jesus.
1: Santa Maria, Mãe de Deus, rogai por nós, pecadores, agora e na hora de nossa morte. Amém.
0: Ave Maria, cheia de graça, o Senhor é convosco. Bendita sois vós entre as mulheres, e bendito é o fruto do vosso ventre, Jesus.
1: Santa Maria, Mãe de Deus, rogai por nós, pecadores, agora e na hora de nossa morte. Amém.
0: Ave Maria, cheia de graça, o Senhor é convosco. Bendita sois vós entre as mulheres, e bendito é o fruto do vosso ventre, Jesus.
1: Santa Maria, Mãe de Deus, rogai por nós, pecadores, agora e na hora de nossa morte. Amém.
0: Ave Maria, cheia de graça, o Senhor é convosco. Bendita sois vós entre as mulheres, e bendito é o fruto do vosso ventre, Jesus.
1: Santa Maria, Mãe de Deus, rogai por nós, pecadores, agora e na hora de nossa morte. Amém.
0: Ave Maria, cheia de graça, o Senhor é convosco. Bendita sois vós entre as mulheres, e bendito é o fruto do vosso ventre, Jesus.
1: Santa Maria, Mãe de Deus, rogai por nós, pecadores, agora e na hora de nossa morte. Amém.
0: Glória ao Pai, ao Filho e ao Espírito Santo.
1: Era no princípio, agora e sempre. Amém.
0: Ó bom Jesus, perdoai-nos, livrai-nos do fogo do inferno, levai as almas todas para o céu e socorrei principalmente as que mais precisarem.
2: No segundo mistério, contemplamos a visita de Nossa Senhora à sua prima Santa Isabel. Pai nosso que estais no céu, santificado seja o vosso nome. Venha a nós o vosso reino, seja feita a vossa vontade, assim na terra como no

0: Ave Maria, cheia de graça, o Senhor é convosco. Bendita sois vós entre as mulheres, e bendito é o fruto do vosso ventre, Jesus.
1: Santa Maria, Mãe de Deus, rogai por nós, pecadores, agora e na hora de nossa morte. Amém.
0: Ave Maria, cheia de graça, o Senhor é convosco. Bendita sois vós entre as mulheres, e bendito é o fruto de vosso ventre, Jesus.
1: Santa Maria, Mãe de Deus, rogai por nós, pecadores, agora e na hora de nossa morte. Amém.
0: Ave Maria, cheia de graça, o Senhor é convosco. Bendita sois vós entre as mulheres, e bendito é o fruto do vosso ventre, Jesus.
1: Santa Maria, Mãe de Deus, rogai por nós, pecadores, agora e na hora de nossa morte. Amém.
0: Ave Maria, cheia de graça, o Senhor é convosco. Bendita sois vós entre as mulheres, e bendito é o fruto do vosso ventre, Jesus.
1: Santa Maria, Mãe de Deus, rogai por nós, pecadores, agora e na hora de nossa morte. Amém.
0: Ave Maria, cheia de graça, o Senhor é convosco. Bendita sois vós entre as mulheres, e bendito é o fruto do vosso ventre, Jesus.
1: Santa Maria, Mãe de Deus, rogai por nós, pecadores, agora e na hora de nossa morte. Amém.
0: Ave Maria, cheia de graça, o Senhor é convosco. Bendita sois vós entre as mulheres, e bendito é o fruto de vosso ventre, Jesus.
1: Santa Maria, Mãe de Deus, rogai por nós, pecadores, agora e na hora de nossa morte. Amém.
0: Ave Maria, cheia de graça, o Senhor é convosco. Bendita sois vós entre as mulheres, e bendito é o fruto do vosso ventre, Jesus.
1: Santa Maria, Mãe de Deus, rogai por nós, pecadores, agora e na hora de nossa morte. Amém.
0: Ave Maria, cheia de graça, o Senhor é convosco. Bendita sois vós entre as mulheres, e bendito é o fruto do vosso ventre, Jesus.
1: Santa Maria, Mãe de Deus, rogai por nós, pecadores, agora e na hora de nossa morte. Amém.
0: Ave Maria, cheia de graça, o Senhor é convosco. Bendita sois vós entre as mulheres, e bendito é o fruto do vosso ventre, Jesus.
1: Santa Maria, Mãe de Deus, rogai por nós, pecadores, agora e na hora de nossa morte. Amém.
0: Ave Maria, cheia de graça, o Senhor é convosco. Bendita sois vós entre as mulheres, e bendito é o fruto do vosso ventre, Jesus.
1: Santa Maria, Mãe de Deus, rogai por nós, pecadores, agora e na hora de nossa morte. Amém.
0: Glória ao Pai, ao Filho e ao Espírito Santo.
1: Como era no princípio, agora e sempre. Amém.
0: Ó bom Jesus,
1: perdoai-nos e livrai-nos do fogo do inferno. Levai as almas todas para o céu e socorrei-as, principalmente as que mais precisarem.
2: No terceiro mistério, contemplamos o nascimento de Jesus Cristo na pobre gruta em Belém. Pai nosso que estais no céu, santificado seja o vosso nome. Venha a nós o vosso reino, seja feita a vossa vontade, assim na terra como no céu.
1: O nosso de cada dia nos dai hoje,
2: perdoai as nossas ofensas, assim como nós perdoamos a quem nos tem ofendido. E não nos deixeis cair em tentação, mas livrai-nos do mal. Amém. Ave Maria, cheia de graça, o Senhor é convosco. Bendita sois vós entre as mulheres, e bendito é o fruto do vosso ventre, Jesus.
1: Santa Maria,
2: Mãe de Deus, rogai por nós, pecadores, agora e na hora de nossa morte. Amém. Ave Maria, cheia de graça, o Senhor é convosco. Bendita sois vós entre as mulheres, e bendito é o fruto do vosso ventre, Jesus.
1: Santa Maria,
2: Mãe de Deus, rogai por nós, pecadores, agora e na hora de nossa morte. Amém. Ave Maria, cheia de graça, o Senhor é convosco. Bendita sois vós entre as mulheres, e bendito é o fruto do vosso ventre, Jesus.
1: Santa Maria,
2: Mãe de Deus, rogai por nós, pecadores, agora e na hora de nossa morte. Amém. Ave Maria, cheia de graça, o Senhor é convosco. Bendita sois vós entre as mulheres, e bendito é o fruto do vosso ventre, Jesus.
1: Santa Maria,
2: Mãe de Deus, rogai por nós, pecadores, agora e na hora de nossa morte. Amém. Ave Maria, cheia de graça, o Senhor é convosco. Bendita sois vós entre as mulheres e bendito é o fruto do vosso ventre, Jesus.
3: Santa Maria, Mãe de Deus, rogai
2: por nós, pecadores, agora e na hora de nossa morte. Amém. Ave Maria, cheia de graça, o Senhor é convosco. Bendita sois vós entre as mulheres e bendito é o fruto do vosso ventre, Jesus.
3: Santa Maria, Mãe de Deus,
2: rogai por nós, pecadores, agora e na hora de nossa morte. Amém. Ave Maria, cheia de graça, o Senhor é convosco. Bendita sois vós entre as mulheres e bendito é o fruto do vosso ventre, Jesus.
3: Santa Maria,
2: Mãe de Deus, rogai por nós, pecadores, agora e na hora de nossa morte. Amém. Ave Maria, cheia de graça, o Senhor é convosco. Bendita sois vós entre as mulheres e bendito é o fruto do vosso ventre, Jesus.
3: Santa Maria,
2: Mãe de Deus, rogai por nós, pecadores, agora e na hora de nossa morte. Amém. Ave Maria, cheia de graça, o Senhor é convosco. Bendita sois vós entre as mulheres e bendito é o fruto do vosso ventre, Jesus.
3: Santa Maria,
2: Mãe de Deus, rogai por nós, pecadores, agora e na hora de nossa morte. Amém. Ave Maria, cheia de graça, o Senhor é convosco. Bendita sois vós entre as mulheres e bendito é o fruto do vosso ventre, Jesus.
3: Santa Maria,
2: Mãe de Deus, rogai por nós, pecadores, agora e na hora de nossa morte. Amém. Glória ao Pai, ao Filho e ao Espírito Santo. No princípio, agora e sempre. Amém. Ó bom Jesus, perdoai-nos, livrai-nos do fogo do inferno, levai as almas todas para o céu, e socorrei principalmente as que mais precisarem.
0: No quarto mistério, contemplamos a apresentação de Jesus no templo e a purificação de Nossa Senhora. Pai nosso, que estais no céu, santificado seja o vosso nome. Venha a nós o vosso reino, seja feita a vossa vontade, assim na terra como no céu.
1: O pão nosso de cada dia nos dai hoje, perdoai as nossas ofensas,

0: Ave Maria, cheia de graça, o Senhor é convosco. Bendita sois vós entre as mulheres, e bendito é o fruto do vosso ventre, Jesus.
1: Santa Maria, Mãe de Deus, rogai por nós, pecadores, agora e na hora de nossa morte. Amém.
0: Ave Maria, cheia de graça, o Senhor é convosco. Bendita sois vós entre as mulheres, e bendito é o fruto do vosso ventre, Jesus.
1: Santa Maria, Mãe de Deus, rogai por nós, pecadores, agora e na hora de nossa morte. Amém.
0: Ave Maria, cheia de graça, o Senhor é convosco. Bendita sois vós entre as mulheres, e bendito é o fruto do vosso ventre, Jesus.

0: Maria, cheia de graça, o Senhor é convosco. Bendita sois vós entre as mulheres, e bendito é o fruto do vosso ventre, Jesus.
1: Santa Maria, Mãe de Deus, rogai por nós, pecadores, agora e na hora de nossa morte. Amém.
0: Ave Maria, cheia de graça, o Senhor é convosco. Bendita sois vós entre as mulheres, e bendito é o fruto do vosso ventre, Jesus.
1: Santa Maria, Mãe de Deus, rogai por nós, pecadores, agora e na hora de nossa morte. Amém.
0: Ave Maria, cheia de graça, o Senhor é convosco. Bendita sois vós entre as mulheres, e bendito é o fruto do vosso ventre, Jesus.
1: Santa Maria, Mãe de Deus, rogai por nós, pecadores, agora e na hora de nossa morte. Amém.
0: Ave Maria, cheia de graça, o Senhor é convosco. Bendita sois vós entre as mulheres, e bendito é o fruto do vosso ventre,

0: Maria, cheia de graça, o Senhor é convosco. Bendita sois vós entre as mulheres, e bendito é o fruto de vosso ventre, Jesus.
1: Santa Maria, Mãe de Deus, rogai por nós, pecadores, agora e na hora de nossa morte. Amém.
0: Ave Maria, cheia de graça, o Senhor é convosco. Bendita sois vós entre as mulheres, e bendito é o fruto do vosso ventre, Jesus.
1: Santa Maria, Mãe de Deus, rogai por nós, pecadores, agora e na hora de nossa morte. Amém.
0: Ave Maria, cheia de graça, o Senhor é convosco. Bendita sois vós entre as mulheres, e bendito é o fruto do vosso ventre, Jesus.
1: Santa Maria, Mãe de Deus, rogai por nós, pecadores, agora e na hora de nossa morte. Amém.
0: Glória ao Pai, ao Filho e ao Espírito Santo.
1: Como era no princípio, agora e sempre. Amém.
0: Ó meu Jesus, perdoai-nos, livrai-nos do fogo do inferno, levai as almas todas para o céu e socorrei principalmente as que mais precisarem.
2: No quinto mistério, contemplamos o menino Jesus perdido encontrado no templo entre os doutores. Pai nosso que estais no céu, santificado seja o vosso nome. Venha a nós o vosso reino, seja feita a vossa vontade, assim na terra como no céu. Cada dia nos dai hoje, perdoai as nossas ofensas, assim como nós perdoamos a quem nos tem ofendido. E não nos deixeis cair em tentação, mas livrai-nos do mal. Amém. Ave Maria, cheia de graça, o Senhor é convosco. Bendita sois vós entre as mulheres, e bendito é o fruto do vosso ventre, Jesus.
1: Santa Maria, Mãe de Deus,
2: rogai por nós, pecadores, agora e na hora de nossa morte. Amém. Ave Maria, cheia de graça, o Senhor é convosco. Bendita sois vós entre as mulheres, e bendito é o fruto do vosso ventre, Jesus.
1: Santa Maria,
2: e a Mãe de Deus, rogai por nós, pecadores, agora e na hora de nossa morte. Amém. Ave Maria, cheia de graça, o Senhor é convosco. Bendita sois vós entre as mulheres, e bendito é o fruto do vosso ventre, Jesus.
1: Santa Maria,
2: e a Mãe de Deus, rogai por nós, pecadores, agora e na hora de nossa morte. Amém. Ave Maria, cheia de graça, o Senhor é convosco. Bendita sois vós entre as mulheres, e bendito é o fruto do vosso ventre, Jesus.
1: Santa Maria,
2: e a Mãe de Deus, rogai por nós, pecadores, agora e na hora de nossa morte. Amém. Ave Maria, cheia de graça, o Senhor é convosco. Bendita sois vós entre as mulheres, e bendito é o fruto do vosso ventre, Jesus.
1: Santa Maria,
2: Mãe de Deus, por nós, pecadores, agora e na hora de nossa morte. Amém. Ave Maria, cheia de graça, o Senhor é convosco. Bendita sois vós entre as mulheres, e bendito é o fruto do vosso ventre, Jesus.
1: E
2: a Mãe de Deus, rogai por nós, pecadores, agora e na hora de nossa morte. Amém. Ave Maria, cheia de graça, o Senhor é convosco. Bendita sois vós entre as mulheres, e bendito é o fruto do vosso ventre, Jesus.
1: Santa Maria,
2: Mãe de Deus, rogai por nós, pecadores, agora e na hora de nossa morte. Amém. Ave Maria, cheia de graça, o Senhor é convosco. Bendita sois vós entre as mulheres, e bendito é o fruto do vosso ventre, Jesus.
1: Santa Maria,
2: e a Mãe de Deus, rogai por nós, pecadores, agora e na hora de nossa morte. Amém. Ave Maria, cheia de graça, o Senhor é convosco. Bendita sois vós entre as mulheres, e bendito é o fruto do vosso ventre, Jesus.
1: Santa Maria,
2: Mãe de Deus, rogai por nós, pecadores, agora e na hora de nossa morte. Amém. Ave Maria, cheia de graça, o Senhor é convosco. Bendita sois vós entre as mulheres, e bendito é o fruto do vosso ventre, Jesus.
1: Santa Maria,
2: Mãe de Deus, rogai por nós, pecadores, agora e na hora de nossa morte. Amém. Glória ao Pai, ao Filho e ao Espírito Santo,
1: como
2: era no princípio, agora e sempre. Amém. Ó bom Jesus, doai-nos, livrai-nos do fogo do inferno, levai as almas todas para o céu,
1: e socorrei principalmente as que mais precisarem.
2: Agradecimento. Infinitas graças vos damos, soberana Rainha, pelos benefícios que todos os dias recebemos de vossas mãos liberais. Dignai-vos agora e para sempre tomar-nos debaixo de vosso poderoso amparo. E em vosso louvor vos saudamos cantando uma salve, Rainha.

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2: 6:01.
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4: Segundo o Evangelho de hoje, tirado de Lucas, um mestre da lei interrompeu Jesus no seu ensino e, querendo pô-lo em dificuldade, perguntou-lhe: Mestre, que devo fazer para receber em herança a vida eterna? Jesus então lhe disse: O que está escrito na lei? Como lês? O mestre da lei respondeu: Amarás o Senhor teu Deus de todo o coração e com toda a tua força e com toda a tua inteligência e ao teu próximo como a ti mesmo. Jesus lhe disse: Tu respondestes corretamente, faze isso e viverás. Ele, porém, querendo justificar-se, disse a Jesus: E quem é o meu próximo? Jesus então contou-lhe a parábola do samaritano que ajudou o homem assaltado pelos ladrões à beira do caminho, diferentemente do sacerdote e do levita. Contada a parábola, perguntou ao mestre da lei: Na sua opinião, qual dos três, do samaritano, do sacerdote e do levita, foi o próximo do homem que caiu nas mãos dos assaltantes? Ele respondeu: Aquele que usou de misericórdia para com ele. Então Jesus lhe disse: Vai e faze a mesma coisa. Ser como o samaritano bom, usar de misericórdia, ajudar o próximo, este é o requisito para receber em herança a vida eterna. Com a bênção do Deus misericordioso, o Pai, o Filho e o Espírito Santo. Amém.
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1: Olá, gente amiga! Queria deixar aqui um abraço muito especial aos nossos colegas presbíteros, né? Os padres aqui da Arquidiocese de Pelotas. Vocês que nessa caminhada, nesse árduo trabalho de evangelização, têm dedicado suas vidas, têm dedicado todo o seu tempo, suas energias, sua sabedoria e sua santidade à conversão e ao cuidado do povo de Deus. Que Deus possa estar sempre renovando as forças, que cada um de nós possamos ser a cada dia padres um pouquinho melhores, pessoas um pouquinho melhores. E estamos aí trabalhando o capítulo 11 de Apocalipse. Apocalipse, capítulo 11. Abra seu livrinho aí, sua Bíblia, no Apocalipse, último livro da Bíblia, Apocalipse, capítulo 11. Então, vimos aí no último dia que a gente estava conversando sobre isso, nós vimos então o iniciozinho do capítulo 11, citando lá a perseguição, tá, os 42 meses, os 3 anos e meio, aquela história de que é 7 dividido por 2, porque não é completo, etc, etc. E ainda que as duas testemunhas vestidas de saco vão profetizar por 1260 dias, que aí seriam 105 anos, mais de 100, muito tempo. As duas oliveiras são os dois candelabros, etc, etc, etc. Vimos isso tudo. Pega agora aí, no Apocalipse, capítulo 11, lá no versículo 7. Vamos dar uma olhadinha no seguinte. Abriu a Bíblia aí? Apocalipse, capítulo 11, versículo 7. Quando elas terminarem o seu testemunho, a fera que sobe do abismo vai combater contra elas, as vencerá e as matará. Tá, talvez a gente tenha que pegar um pouquinho de trás, né? Só pra gente entender aqui. Então vamos pegar ali, vamos pegar no comecinho do 11, pra gente pegar o contexto. Foi-me dado um caniço semelhante a uma vara de agrimensor e disseram-me, levanta-te e tira as medidas do santuário de Deus, do altar e do que neles estão em adoração. Deixa fora o pátio externo do santuário. Não tire as medidas, pois foi entregue às nações pagãs. E essas vão calcar aos pés a cidade santa durante 42 meses. Então fala lá da parte podre da igreja. Mas eu darei as minhas duas testemunhas 1260 dias para profetizar, traçando versos de penitência. Essas duas testemunhas são as duas oliveiras, os dois candelabros que estão diante do Senhor da terra. Se alguém quiser prejudicá-las, de sua boca sairá um fogo que devorará seus inimigos. Sim, se alguém quiser fazer-lhes mal, é assim que vai morrer. Elas têm o poder de fechar o céu, de modo que não caia chuva alguma enquanto durar a sua missão profética. Então, as duas grandes testemunhas, os dois candelabros, têm tanto poder que são capazes de fechar até o céu, para que não chova enquanto estão na sua missão. Elas têm também o poder de transformar as águas em sangue. Sempre vem de novo aquele tipo de intervenção divina, né? Que a gente já viu lá na saída do Egito, etc. Né? E sempre que quiserem, podem ferir a terra com todo tipo de praga. De novo, uma lembrança aí da abertura dos selos, das pragas que eles lançam, uma lembrança também lá do Egito, das pragas. Então, quando essas duas testemunhas, essas duas colunas, esses dois grandes profetas, quando eles terminarem o seu testemunho, aí vem, a fera que sobe do abismo vai combater contra elas, as vencerá e as matará. Fera que sobe do abismo, de quem está falando? A besta fera, o maior inimigo dos cristãos. De quem João está se referindo? A Nero, imperador romano. Versículo 7. Quando as duas colunas, elas, terminarem o seu testemunho, a fera que sobe do abismo vai combater contra elas, as vencerá e as matará. E os cadáveres das duas testemunhas vão ficar expostos na praça da grande cidade, que se chama simbolicamente Sodoma e Egito, e na qual foi crucificado também o Senhor delas. Então, veja bem, as testemunhas do Cristo, que também foi crucificado, agora as duas testemunhas também vão ser dizimadas pelo mesmo poder romano, em conluio com o poder judaico do Sinédrio, etc., que não quer a transformação da sociedade em que eles vivem. Versículo 9. Gente de todos os povos, raças, línguas e nações verá seus cadáveres durante 3 dias e meio. De novo, metade de 7. Um tempo que mostra fraqueza, que não é uma derrota definitiva. E não se permitirá que os corpos sejam sepultados. Os habitantes da terra festejarão sua morte, darão parabéns uns aos outros e trocarão presentes, pois esses dois profetas estavam atormentando os habitantes da terra. Então, para a gente conseguir entender bem isso, o mal é tão poderoso que vai derrotar as duas testemunhas e ainda vai ser aplaudido pela galera, né? Pela plebe ignara, por aqueles que não estão entendendo nada. Pergunta: quem derrota as duas colunas da profecia citadas no Apocalipse de João? Dica: livro do Apocalipse, capítulo 11, versículo 7.
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1: 6:19. 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
1: 6:27. 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
1: 6:41.
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1: 7:01.
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7:09, manhã de segunda-feira, dia 5 de outubro, né? Passada a eleição, estamos voltando aqui com a programação normal, pelo menos até quinta-feira. A partir de sexta, teremos novamente o horário eleitoral gratuito, em razão do segundo turno das eleições gerais aqui no Brasil, principalmente segundo turno para presidência da República, uma vez que no primeiro turno foi definida a eleição para governo do Estado aqui no Rio Grande do Sul. 7:10, bom dia, muito bom dia a você que acorda nessa segunda-feira, né? Com o sol, pelo menos isso, para nos contemplar, né? Depois de muita chuva, depois de temporais no estado do Rio Grande do Sul, depois da elevação de alguns rios, né? Até quero pedir para a Laís, bom dia, a Laís Gomes, nossa produtora, que também esteve aqui ontem na equipe da manhã, trabalhando, né, buscando informações e também relatando as informações no microfone da Rádio Universidade. Vou pedir a ela que faça um rastreio, né, das informações aí com a Defesa Civil sobre os rios aqui no Rio Grande do Sul, né, para a gente pelo menos ter uma percepção, né, se alguns rios ainda estão, rios e canais, o Lago do Guaíba, quais são as condições, né? No caso, né, se estão em elevação, se entraram em estabilidade, e vamos trazer durante o Bom Dia Rio de hoje estas informações. Ainda hoje vamos conversar com o cientista político, o professor Álvaro Barreto, fazendo um balanço, né, um balanço do que foi a eleição, né, e se os resultados corresponderam às pesquisas e o que teremos pela frente ainda, né, uma análise. Vamos estar recebendo também aqui no Bom Dia Rio, Vinícius Pereira da Silva, que é um dos vice-presidentes da Associação Rural de Pelotas. O presidente é o Rodrigo Azambuja. Todos estão envolvidos com a abertura da 100ª edição da Expofeira de Pelotas. Chega aos 100 anos, né? E começa hoje. Começa hoje a 100ª edição da Expofeira de Pelotas. E nós vamos estar acompanhando, né? Vamos estar acompanhando. E hoje já, provavelmente, estaremos recebendo aqui no estúdio o Vinícius Pereira da Silva, que é um dos vice-presidentes lá da Associação Rural de Pelotas, né? Retomando a nossa trilha, são 7:13, estamos começando essa segunda-feira com 11 graus e 9 décimos de temperatura, baixa, né? Mas já na casa dos dois dígitos, né? Sensação térmica também de 11 graus e 9 décimos, 85% a umidade relativa do ar e os ventos estão se deslocando a 3,2 km horários. Estes são dados climáticos da Embrapa Clima Temperado, trazendo aí as informações. Pelo menos não há perspectiva de chuva para o dia de hoje. Isso já é muito bom, né, porque a gente anda, né, nos últimos anos muito assustado com relação aos eventos climáticos, e só de falar em chuva, já aquela eco-ansiedade, né, já vai tomando conta das pessoas, né, não temos previsão. Previsão de chuva, só para trazer aqui inicialmente e sempre ressaltando que a meteorologia pode mudar, né, pode mudar, mas ressaltando que teremos previsão de chuva aí a partir de quinta, sexta e sábado. Domingo para de novo, né?
Domingo não terá chuva, segunda, terça e quarta da semana que vem tem possibilidade, né? Então vamos trabalhar com essas condições, que chove por um período de 2, 3 dias, para um dia ou dois, né? E depois a chuva retoma aqui no Rio Grande do Sul. E é assim que vamos viver, é assim que o plantio das nossas lavouras, né, vai ter, né, continuidade, né? E vamos dando sequência aqui, já trazer logo em seguidinha as nossas manchetes do dia de hoje, né? Só quero a confirmação da Laís, já fez contato com o Vinícius, porque ele me respondeu aqui também no meu celular, né? Daqui a pouquinho eu respondo para ele, porque aí a gente tem que digitar, né, para saber se está tudo certo com a presença dele aqui, né? Ele que é vice-presidente da Associação Rural de Pelotas, vamos estar falando 100 anos, né? Centésima edição, e é interessante, né? Chegar a um século, é um segmento muito potencial aqui na região, que é o agronegócio, e a Associação Rural realiza a sua 100ª edição da Expofeira aqui de Pelotas, a ser muito celebrada, sem dúvida alguma, né? Bom, hoje teremos muitos temas aqui, dentre eles as eleições, né? As eleições que devolvem a Pelotas um deputado estadual. O vereador Júnior Fox se elegeu, né? Mantém com Pelotas um deputado federal, e a Zona Sul perde, né, outro deputado federal, perde o Alexandre Lindemeyer, eleito com base em Rio Grande, mas eleito pela Zona Sul, ex-prefeito de Rio Grande e deputado federal pelo Partido dos Trabalhadores nesse último mandato, que ainda transcorre, né, que se encerra em dezembro deste ano. Não conseguiu a vaga, ficou como primeiro suplente, contudo Pelotas e região elegeu Marciano Perondi para a Câmara Federal. Então, perdemos um deputado do PT, ganhamos um deputado do PL, que é Marciano Perondi, e Pelotas consegue eleger um deputado estadual, que é Júnior Fox. A região, né, seguiu com um deputado que tem base em São Lourenço do Sul, que é o José Nunes, foi eleito deputado pelo Partido dos Trabalhadores. Perdemos regionalmente o segundo deputado estadual que tínhamos, que era, né, o Pedro Pereira, eleito com base em Canguçu. E a gente vai fazendo essa troca, mas é importante ressaltar que não tivemos um aumento, né,

que se considera, embora sua base seja Bagé, ele se considera um deputado da região também, porque faz votos aqui na região. Então, o cenário para nós não mudou. Não mudou em termos de representatividade. A diferença é que temos um deputado estadual eleito por Pelotas e um deputado estadual que era eleito pela região, com base, né, natural de Canguçu, Pedro Pereira, não conquistou o mandato. Então, seguimos, né, com a falta de representatividade. Isso é inegável, né? É inegável. Pelotas tem tranquilamente votos para eleger dois deputados federais, só Pelotas, né? E tranquilamente três ou quatro deputados estaduais, né? Nós temos aí mais de 230 mil eleitores aptos a votar. Então, se dividir 200 por 4, ofertando 50 mil votos a cada deputado, nós teríamos tranquilamente 4 deputados estaduais. 4. No mínimo 4 deputados estaduais. E no mínimo esses 200 e poucos mil dariam aí, certamente, contando com alguns votos de fora, 2 deputados federais, né? Com larga vantagem. É importante a gente falar. Claro que isso tudo também depende do voto da legenda, do partido, né? Agora, um deputado federal, né, é pouco, realmente é muito pouco. E nós vamos nos mantendo nesta condição de pouca representatividade política. E é o que queríamos mudar, né? É o que a Aliança Pelotas fez, um trabalho junto com todas as outras instituições do segmento produtivo aqui de Pelotas, motivando o eleitor pelotense a votar em candidatos de Pelotas. Mas também aí entrou aquele fator, né, que são muitos candidatos e há uma pulverização de votos, e acabou que ninguém se elegeu, muitos vereadores da Câmara de Vereadores concorrendo, ninguém se elegeu, todo mundo fez uma votação talvez melhor que a de vereador, 10 mil votos, 15 mil votos, 18 mil votos, mas não alcança uma cadeira na Assembleia Legislativa. Então, seguimos com a falta de representação política aqui na região sul. E é importante que a gente reflita sobre tudo isso, né? Reflita sobre tudo isso. Uma outra análise que a gente faz, né? Lembrando que tínhamos quase 10 candidatos à presidência da República, né? 10 candidatos, e a polarização demonstrou, né, essa divisão política que o país vive, que levou ao segundo turno os dois candidatos que já disputavam estas posições nas pesquisas. Candidato Flávio Bolsonaro, em primeiro lugar, candidato Luiz Inácio Lula da Silva em segundo lugar. Agora, um aspecto que é importante, do ponto de vista da análise, né, todos os eleitores de Flávio Bolsonaro tecem muitas críticas ao governo Lula, ao próprio presidente Lula, né, e todos os eleitores do presidente Lula também tecem muitas críticas ao candidato Flávio Bolsonaro. E, além das críticas, durante a campanha foi possível ver, né, muitas notícias, informações sobre corrupção, sobre envolvimento com Daniel Vorcaro, com muitas situações de irregularidades que provavelmente serão ou não apuradas, e nos parece, né, que o brasileiro não colocou a questão da corrupção, a questão da lisura, a questão de votar

0: um candidato que tenha responsabilidade ética, que não tenha envolvimento com nada, nada de ilícito. Né? Então, o brasileiro não levou muito em conta tudo isso. E eu digo isso porque tínhamos 10 candidatos, mais de 10. Haviam outros candidatos além destes dois. E candidatos que estavam também estreando na política. Né? Por isso, a polarização seguiu, se manteve, preponderou diante do cenário eleitoral, fazendo com que os brasileiros não colocassem a questão da corrupção, a questão do envolvimento com Banco Master, seja de ambos os lados, de pessoas ligadas a ambos os candidatos, né? O brasileiro não levou em conta isso. E eu lembro, 1989, né, a eleição de Fernando Collor de Mello, já lá em 1989, a Laís Gomes, nossa produtora, não era nem nascida, né, e lá o Collor se elegeu com a promessa de caçar marajás, né? Então, é algo que nós precisamos todos, sem dúvida alguma, refletir muito, né? Que país queremos? E aqui não estou me posicionando de forma alguma, né? Para fazer uma crítica a um ou a outro candidato. Eu estou fazendo um relato de tudo que aconteceu nesse primeiro turno das eleições, durante o primeiro turno, tudo que aconteceu também envolvendo o Supremo Tribunal Federal, né? E me parece que o brasileiro, a questão corrupção, não foi relevante para o eleitor brasileiro. Não foi algo que o brasileiro tenha dito, não, eu quero a mudança para o meu país, né? Eu quero a mudança para o meu país. Então, fica bem complicado, né? Fica bem complicado essa situação. E nós vamos dando sequência aqui, né? Eu quero trazer aqui, daqui a pouquinho vou trazer, eu quero agradecer a Laís, que já colocou aqui o alerta da Defesa Civil, inundação no Rio Uruguai, risco muito alto em Uruguaiana. Já vamos trazer todas estas informações para você. Antes disso, vamos trazer aqui, né? Trazendo o nosso bom dia. Hoje é segunda-feira, 5 de outubro de 2026. São 7h27. Eu sou o Sérgio Corrêa e o Bom Dia Rio é a sua melhor companhia para começar o dia muito bem informado em Pelotas, na região, e com notícias, né? De Pelotas, da região, do estado, do Brasil e do mundo. 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Você pode enviar o seu bom dia, o seu comentário, seu elogio, parabéns para alguém que está de aniversário, a demanda da sua rua, do seu bairro, aquilo que não está legal e você quer externar isso, quer tornar público para que as autoridades tomem alguma atitude, então encaminha a mensagem de áudio, de vídeo, fotografia, mensagem de texto pelo WhatsApp da Rádio Universidade 984-135-473 ou você pode enviar também pelo WhatsApp do para o WhatsApp do Hora Marcada, o 984-85-5040. Este funciona 24 horas por dia. Você envia mensagem seguidinha, recebe o retorno, a resposta, tá bem? No Instagram você marca arroba Rádio Universidade, pode interagir com a gente. Eu lembro que os nossos conteúdos produzidos aqui durante o Bom Dia Rio, após o programa, sempre as entrevistas, né, vão para o Instagram, ou no Story ou no feed. Você que perdeu algum momento da entrevista, vai, busca lá. Ela também vai estar no Spotify e no YouTube, né? No YouTube você pode inscrever-se em nosso canal, que é Rádio Universidade de Pelotas, e assistir o Bom Dia Rio. As entrevistas, nesse período em que o Leonir Bahad, né, e teve uma fratura no pé, está em licença de saúde, né? Essa primeira parte, eu estou aqui na Central Técnica apresentando, né? E conduzindo aqui, né? Operando o sistema que coloca a rádio no ar. Então, nesse primeiro momento, você não tem imagens, mas das nossas entrevistas você tem imagem sempre, tá bom? Então, você pode assistir o Bom Dia Rio. Essa primeira parte pode ouvir o Bom Dia Rio pelo nosso canal do YouTube, está lá a nossa capa também, né? Chegando agora, quando são 7 horas 31 minutos antes do intervalo, a previsão do tempo.
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0: Sete horas 31 minutos, 7h31, o céu hoje, né, estará com sol, né, o sol potencialmente aparecendo, teremos a presença de nuvens também, né, mas o sol aparece e permanece durante o dia, né, a temperatura não terá uma alteração significativa que possa, né, trazer muito calor. A mínima será de 11 graus e a máxima de 14 graus. Amplitude térmica não será muito alta, né? Com 17 graus às 10 horas da manhã, temperatura prevista para as 10 horas da manhã, e 16 graus às 18 horas. Vejam bem que, né, o início do aquecimento no dia, né? Chegamos aí aos 17 graus às 10 da manhã e 16 às 18 da tarde. Então, teremos a maior parte do dia, principalmente aí horário de meio-dia, que o sol já está a pino. Não teremos uma grande alteração aí, uma variação de 1 grau ou 2, 17 para 16. Pode chegar a 18, pode chegar a 15 também, lá às 18 horas, né? E a umidade do ar, ela pode chegar a 98%, né? Mas não há previsão de chuva. Mesmo que ela chegue a esse patamar de 98%, não há previsão de chuva. E os ventos sopram a 8 km horários, né? E a gente vai trazendo aí as condições climáticas para esta segunda-feira aqui no Bom Dia RU. 7h33, vamos ao nosso intervalo comercial, que seria das 7h25. Já já a gente está de volta, tá bem? Eu te convido para permanecer aqui conosco.
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0: 7:39, 7:39, estamos de volta nesta manhã de segunda-feira, né? Quero enviar um abraço muito especial ao meu amigo Jojó, do Açougue, lá na Tiradentes, ali na Balsa, né? Bem pertinho do Colégio Ferreira Viana, né? Ele me ligou agora no intervalo, disse, ah, consegui o teu telefone novamente, né? Já sabia que eu estou aqui na Rádio Universidade, muita gente ainda não sabe, né? Mas as pessoas precisam saber, e vocês precisam fazer circular, né, uns entre outros, né, para que todos consigam saber onde eu estou, né, onde eu estou, que é aqui na Rádio Universidade, né. Então, vamos lá, né, dando sequência ao nosso Bom Dia Rio, o meu abraço carinhoso aí ao Jojó, que está conosco, né? Está conosco. Bom, vou fazer uma atualização aqui, uma primeira atualização. Deixa eu abrir o nosso YouTube também, para ver quem está conosco no YouTube, né? Vamos ver o chat do YouTube aqui, quem é que está com a gente. Eu já faço a atualização do WhatsApp da Rádio Universidade também, né, do WhatsApp do Hora Marcada. No YouTube, né, a Maria Cleonice, bom dia, obrigado pelo carinho. Leonardo Parso, bom dia, equipe RU e a todos, obrigado, querido amigo, né. A dona Maria Pinto também está conosco, né, também está conosco. Então a gente vai dando sequência aqui, né. O Leonardo Parso mandou diversos comentários aqui. A Maria Otília Rasch Vilela também, né? Quem mais? A Tereza Salomão está com a gente. O Alexandre Carvalho, né? O Alexandre Carvalho. Deixa eu só aumentar um pouquinho aqui, né? A minha perspectiva de olhar aqui, né? Vamos ver se a gente aumenta um pouquinho. Tá um pouquinho mais, que aí fica mais fácil de ler aqui, né? É Alexandre Carvalho, né? Lima. Bom dia. Beleza, né? Obrigado pelos comentários. A Elisa Borba também, né? Então, obrigado aí ao Leonardo Parso, ao Alexandre Carvalho. Todos eles também expressando ali, né, seus posicionamentos aqui, já muita gente nos acompanhando, o que nos deixa muito feliz também, né, o que nos deixa muito feliz. Bom, no WhatsApp do Hora Marcada, a Dina Marta aqui conosco, bom dia, trazendo bom dia. O Luiz Azambuja está me ligando, né, Luiz Azambuja, bom dia. Obrigado pelo carinho. O Ricardo do Piquete dos Desgarrados, o João Pedro está com a gente, o Lilico da Fábrica de Juntas, né? O Mário Augusto lá na Guabiroba, Tereza Salomão, a Manuela Nunes está com a gente, pessoal da Recicle, grande abraço, queridos amigos, muito obrigado a toda a turma da Recicle que está com a gente diariamente aqui. Quero agradecer Thiago Perobon, né? Troquei de camiseta, né? Vim para o time da Rádio Universidade e eles vieram junto conosco, né? Thiago Perobon, o Adilson, o André Barcelos, o Paulo Cauã, o José Correia, o Júlio e o Roger. Grande abraço a esses queridos amigos da Recicle, né? Quem mais está com a gente aqui? A Dona Yolanda e o seu José Belete, a família Belete. Um abraço a esses queridos amigos. O Luiz Pierem também está com a gente, o Timóteo Chavante. Obrigado pelo carinho, obrigado pela companhia. O Toninho Amaral lá na Tiradentes também, bem pertinho do Jojó lá, né? A Marion no bairro Verona. Obrigado a Marion, o Cristiano, a Zuma Castro, o Vovô, todos lá do bairro Verona e do Fragata também. A Nilza Ávila na Coab Fragata, bom dia, querida. Muito obrigado pelo carinho, pela companhia, né? obrigado mesmo. O Antônio Carlos lá no Vasco Pires, a Helena Verlang também no Fragata, ela, a filha, ao genro, um abraço, esses queridos amigos. Cláudio Homero Ávila está conosco, Paulo Scholet no Balneário dos Prazeres, família Pacheco Bom, a Carmen, a Dona Jaci, o Joaquim, Paulo Bom e a Ana Caroline. Nós vamos cruzando a cidade de um lado ao outro, né? O Renato Gadeia, o Alexandre Luiz e a Cláudio, o Carlos Araújo, lá na Paulo Guilaim, enfim, muita gente aqui conosco e só temos a agradecer a todos, sem dúvida alguma, o nosso muito obrigado a todos por estarem aqui com a gente, tá bom? Vamos dando sequência, então, são 7 horas 45 minutos, 7h45, a gente vai trazer inicialmente as notícias de hoje, né? A gente, temos também uma entrevista aqui, uma entrevista rápida, ontem feita pelo nosso repórter, o Michel Burkert, com a juíza eleitoral, mas antes disso, nós vamos trazendo aqui as notícias que serão manchetes, né, nos jornais televisivos, nos jornais radiofônicos, que vão predominar em todos os meios de comunicação aqui do Rio Grande do Sul, principalmente. E essas notícias têm como fonte o Grupo RBS, né, tem a Justiça Eleitoral, tem os notícia do G1, né, e também, é uma nota divulgada, né, pelo governo americano, né, e também a Polícia Civil. Nós buscamos aí todos os conteúdos. Então vamos lá. Disputa presidencial terá segundo turno entre Flávio Bolsonaro e Luiz Inácio Lula da Silva. Na consolidação dos votos válidos, Flávio Bolsonaro ficou com 47,03% e Lula com 45,16%. Isso representa uma diferença de 2 milhões de votos. Agora é importante, né, vou pedir que a Laís depois me passe a informação, para que a gente saiba qual foi a abstenção no Brasil, né, total, abstenção total, porque muita gente não foi votar. O presidente e candidato à reeleição, né, Luiz Inácio Lula da Silva, não escondeu a decepção com os números, mas disse, né, em sua declaração, logo após o resultado, que o segundo turno é outra eleição e que espera conseguir remobilizar as forças para vencer Flávio Bolsonaro. Já o senador e candidato pelo PL, Flávio Bolsonaro, comemorou o resultado, mas disse que não tem nada a ganho e agora vai se aliar a governadores eleitos em primeiro turno e também a parlamentares do seu grupo para vencer Lula no segundo turno. Com 100% das urnas apuradas no Rio Grande do Sul, Luciano Zucco, do PL, foi eleito governador. Ele que conheceu o resultado quando já estava matematicamente eleito novo governador do Rio Grande do Sul. Ele acompanhou a apuração na sua casa, na Zona Sul de Porto Alegre, no bairro Vila Assunção. E na ocasião, ontem à noite, ele deu uma entrevista para a Rádio Gaúcha sobre a surpresa com o resultado de ter sido eleito em primeiro turno, mas também a satisfação de que o projeto da coligação foi escolhido pelos eleitores. Depois, ele seguiu para o comitê na Avenida Voluntários da Pátria, onde foi recebido com fogos de artifício e discursou em cima de um carro de som para os apoiadores que lá estavam presentes. Ele disse no seu primeiro discurso que quem venceu essa eleição foi o povo gaúcho, mas também salientou que a direita foi vencedora e que vai fazer um pacto de união pelo estado do Rio Grande do Sul e que o estado vai voltar a crescer. também falou que vai trabalhar para eleger Flávio Bolsonaro como presidente do Brasil e finalizou pedindo que as pessoas tenham paciência com alguns dos seus defeitos, mas que montará uma grande equipe de governo. Já falando em Senado, fazendo um balanço do Senado, a vitória de Ubiratã Sanderson e de Marcel Van Hatten, e observando o processo, a estratégia de campanha conjunta entre Marcel Van Hatten, do Partido Novo, e Sanderson, do PL, funcionou. E os dois candidatos foram eleitos para o Senado no dia de ontem, com votações muito próximas, com 100% das urnas apuradas. Sanderson tinha 30,11% dos votos. Já Van Hatten tinha 30,08% dos votos. Desde o início da campanha, os dois candidatos apostaram na dobradinha, aparecendo nas inserções de propaganda na televisão e no rádio, um do outro. Na propaganda do Sanderson aparecia o Van Hatten e na propaganda do Van Hatten aparecia o Sanderson, pedindo voto para o colega, pedindo voto para si e para o colega. Inclusive chegaram a fazer um jingle em conjunto, os dois. Eleitos, ambos são críticos do Supremo Tribunal Federal e defendem pautas ligadas ao campo conservador. Os dois agora se juntam a Hamilton Mourão, do Republicanos, também senador pelo Rio Grande do Sul. A capital Porto Alegre teve sucesso com os seus candidatos na Câmara de Vereadores, pois 6 vereadores de Porto Alegre foram eleitos para deputado federal ou estadual. Dos 22 vereadores que Porto Alegre tem, que concorreram a um cargo, aliás, dos 22 vereadores de Porto Alegre que concorreram a um cargo na Assembleia Legislativa ou na Câmara dos Deputados, 6 deles foram eleitos. Serão deputados estaduais a comandante Nádia, do PL, que era vereadora, Ramiro Rosário, do Partido Novo, Natasha Ferreira, do Partido dos Trabalhadores, Karen Santos, do PSOL, e Moisés Barbosa, do PSDB. Esses todos vereadores de Porto Alegre se elegeram para a Assembleia Legislativa. Se tornarão, a partir de 1º de janeiro, 5 de janeiro, me parece que é a posse, deputados estaduais. Já para Brasília, apenas o vereador Jessé Sangalli, do PL, conseguiu se eleger deputado federal. No Brasil todo, apenas 6 estados e o Distrito Federal vão ter segundo turno para a disputa de governador. Vejam bem, 6 estados e o Distrito Federal. São 26 estados e mais o Distrito Federal, a composição federativa do Brasil. E apenas 6 e o Distrito Federal terão o segundo turno para a disputa do governo de cada estado. A disputa mais acirrada está no Rio Grande do Norte, onde Alisson Bezerra, do União Brasil, e Cadu de Lula, do PT, terminaram a votação com menos de 1 ponto percentual de diferença um do outro. A indefinição com a vantagem mais ampla foi registrada no Distrito Federal, onde Celina Leão, a atual governadora, que é candidata à reeleição, ela que é do Progressistas, ela obteve 49,93% dos votos válidos, contra 34,47% de votos de Leandro Graz, do PT. Acre, Amazonas, Espírito Santo, Rio de Janeiro e Tocantins também vão definir o comando do governo no dia 25 de outubro. Após suspensão de serviços antes das eleições, o consulado dos Estados Unidos em Porto Alegre retoma as suas atividades hoje. Consulado Geral dos Estados Unidos em Porto Alegre, né, vai retomar a partir das 9 horas da manhã desta segunda-feira. E o mesmo, as suas atividades, né? O mesmo ocorre nos consulados do Rio de Janeiro, São Paulo, Recife e na Embaixada em Brasília. Na quinta-feira, os Estados Unidos suspenderam serviços presenciais nos postos diplomáticos aqui no Brasil, alegando questões de segurança. Em nota, divulgada na noite de ontem, domingo, um porta-voz do Departamento de Estado dos Estados Unidos anunciou a retomada e afirmou que a segurança e a proteção dos cidadãos americanos são prioridades da administração Donald Trump. Infelizmente, o Rio Grande do Sul registra mais 2 casos de feminicídio registrou ontem, domingo. Um dos casos ocorreu na manhã desse domingo, portanto ontem, em Barra da Guarita, no norte do estado. A vítima foi identificada como Noraízes El Carmen Planche. Ela é nascida na Venezuela. E conforme a Polícia Civil, um homem de 32 anos a perseguiu por 2 quadras no centro do município e efetuou diversos golpes de canivete contra a vítima. Ele, suposto companheiro da vítima, após o crime, que também é venezuelano, né, tentou tirar a própria vida. Ele foi preso em flagrante e está internado sob custódia no Hospital Santo Antônio, em Tenente Portela, e não corre risco de vida. Também na manhã de ontem, um jovem de 23 anos matou a ex-namorada a tiros em Alegrete, na fronteira oeste. A vítima foi identificada como Ana Cristina do Canto, de 20 anos. O crime ocorreu em uma casa no bairro Assunção e, na fuga, esse homem, que é militar do Exército, atirou contra a irmã da vítima, que está internada em estado grave, e também atirou contra um vizinho, que felizmente não foi atingido. Segundo a Polícia Civil, o crime foi motivado pelo término do relacionamento. O suspeito foi preso poucas horas depois do crime e o seu nome, até hoje pela manhã, ainda não havia sido divulgado, né? Muito triste a gente trazer aqui as informações de mais 2 feminicídios aqui no estado do Rio Grande do Sul. Nos causa muita tristeza porque a legislação, o sistema de proteção contra, né, esse tipo de violência contra a mulher parece que não vem funcionando, né? E nós vamos, a cada semana que passa, tendo novos registros e somando nas estatísticas aí o aumento do feminicídio. É necessário alguma medida mais urgente, sem dúvida alguma. Medidas mais urgentes são necessárias por parte dos governos estaduais, por parte do governo federal, principalmente, né, o comprometimento agora no segundo turno com políticas públicas de segurança para as mulheres muito claras por parte dos 2 candidatos que vão disputar o segundo turno. Isso é premente, né, que haja uma política pública e que haja uma mudança na política pública existente, porque não estamos tendo o resultado que gostaríamos de ter, que é 0 crimes de feminicídio, né, e 0 violência contra a mulher. É isso que desejamos. E para isso são necessárias políticas públicas que possam coibir, né, pelo menos colocar medo no agressor, que é necessário que haja medo por parte do agressor. Só assim garantiremos a segurança das mulheres. 7 horas 59 minutos, 7h59, vamos fazer uma atualização aqui do nosso WhatsApp, né? Fazer uma atualização. A Madeleine Martins já chegou aqui, né? Sempre ligadinha aqui no Fragata. Ótima semana a todos. Muito obrigado mesmo, né? A gente agradece imensamente. Bom, deixa eu só trazer aqui a informação que eu havia pedido, né, para a Laís Gomes sobre a Defesa Civil do Estado do Rio Grande do Sul. Que ela alerta para inundação no Rio Uruguai, com risco muito alto, né, em Uruguaiana. É um conteúdo publicado pela Defesa Civil no dia de ontem, às 21 horas e 49 minutos. Ela alertava para inundação no Rio Uruguai, com risco muito alto em Uruguaiana. E é válida até às 9h30 da manhã de hoje, né? Então, tá aí, né? Também, né, sobre o Rio Uruguai, um risco muito alto de inundação no município de Uruguaiana. É importante que a gente traga aqui essas questões. Também tem aqui... Centro de Monitoramento traz as condições hidrológicas e ela alertou também, né, ontem pela manhã, a inundação no rio Ibicuí, né, um risco muito alto de inundação no município de Manuel Viana. E também o rio Ibirapuitã, ontem às 10 horas e 7 minutos, o risco alto em Alegrete, risco de inundação do rio Ibirapuitã em Alegrete. Obrigado, por enquanto, né, a Laís Gomes, que nos traz aí todas estas informações, né, todas essas informações. Daqui a pouco a gente vai trazer informações do trânsito aqui, dos semáforos também que foram consertados, né, e vou trazer também o percentual de abstenções aqui, né? As datas das posses também, que a Laís nos passou: 5 de janeiro, a posse para presidente; 6 de janeiro para governadores; e 1º de fevereiro para deputados e senadores. Estas serão as datas para o ano que vem, né? Posse da presidência da República, 5 de janeiro, 6 de janeiro para governadores, no dia seguinte à posse dos presidentes da República, do presidente da República, aliás, e 1º de fevereiro a posse de deputados e senadores. Intervalo comercial, fique aqui com a gente, já já estaremos de volta.
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2: 8 horas e 2 minutos.
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0: 8 horas 7 minutos. A partir de agora vamos acompanhar, né, uma fala ontem da juíza eleitoral Michelle Walters, logo após a conclusão da eleição em Pelotas, né, o Michel Burkert acompanhou lá no ginásio do Caroço a presença da juíza eleitoral, que falou para a Rádio Universidade ontem e a gente reproduz aqui hoje.
1: Sérgio, Ale e ouvintes da Rádio Universidade, estamos aqui com a doutora Michelle Walters, na Justiça Eleitoral, para fazer uma avaliação do pleito. Acompanhamos pela manhã, acompanhamos pela tarde, e nos pontos que estivemos foi muito tranquilo, e pelo que a doutora me passava aqui antes de entrarmos no ar, né, foi um pleito muito tranquilo, uma eleição sem problemas. Boa tarde, doutora, é isso?
2: Foi bem tranquilo. Claro que as pessoas, às vezes, se irritavam com relação à fila que se formava nas sessões eleitorais. Mas é que são vários candidatos, né? E sempre foi a importância das pessoas levarem a cola, que aqueles que não levam a cola demoram mais tempo para se lembrar do número dos candidatos e aí para votar.
1: Quanto a alguma incidência, algum problema relatado que foi necessário, participação policial, alguma coisa nesse sentido?
2: Só quando havia denúncias de boca de urna que se deslocavam os policiais, mas nada foi confirmado.
1: Surpreende a tranquilidade do pleito, se esperava, né? Porque muito se falava na questão justamente desse destaque que a senhora falou, né? O pessoal se confundir por ser um número maior de candidatos, por ter dois senadores, né? De certa forma, surpreendeu a tranquilidade do pleito?
2: Não, surpreendeu a tranquilidade do pleito, mas o que importa é que as informações já estão sendo transmitidas, já estão chegando para nós, né, as apurações das urnas, e logo, logo nós estaremos com todas as urnas de Pelotas, das três zonas já transmitidas.
1: Tem uma expectativa de horário? É difícil falar?
2: É difícil falar, né, mas já estão entrando aqui, pelo menos as das 60 estão entrando, das outras também tem a informação também que já estão sendo carregadas as urnas no sistema.
1: Encerramos as eleições. Há pouco eu estava no ginásio municipal e o pessoal da 34ª entregando, né, os dispositivos. Nesse momento, alguma orientação, algum problema pode ainda ocorrer em termos de justiça?
2: Não, a gente fez muita reunião com os mesários, né, e sempre que eles tiverem alguma dúvida, eles telefonam para cá e a gente até encaminha pessoal capacitado para dar mais auxílio também. Não vai ter nenhuma situação específica.
1: Doutora, muito obrigado pela atenção.
2: Nada, imagina. Uma boa tarde. Boa tarde, depois boa noite, né?
1: Verdade. Muito obrigado à doutora Michelle Walters, né, que atendeu aqui a Rádio Universidade fazendo a avaliação das eleições 2026.
0: Obrigado ao Michel Burkert, né, e à doutora Michelle Walters, juíza eleitoral aqui em Pelotas, né, fazendo um balanço ontem no início da noite, digamos assim, início já durante a apuração, trazendo estas informações. E eu trago aqui também só uma pequena análise para você que nos acompanha, né, para que a gente possa refletir. As eleições de 2022, uma pauta permanente nas eleições era o questionamento das urnas eletrônicas, né? Muito foram questionadas, né, a questão de código-fonte, né, da fidelidade da urna. Hoje, este questionamento fica no passado, né? Fica nas falas, nos discursos do passado, porque depois do próprio presidente Jair Messias Bolsonaro ter pedido a membros do Exército a fiscalização das urnas, o que foi realizado, hoje o ministro Cássio Nunes Marques, né, indicado ao Supremo Tribunal Federal pelo ex-presidente Jair Messias Bolsonaro, que é o presidente do Tribunal Superior Eleitoral, garantiu a integridade e o Brasil... Realmente, eu vou usar uma palavra, né, que até eu ia usar show, mas eu vou dizer que o Brasil dá exemplo de eleição. Né, exemplo de eleição, porque após o fechamento das urnas, 3-4 horas depois, já se tem apuração de milhões de votos. Milhões de votos. Então, o modelo de eleição com a urna eletrônica aqui no Brasil é exemplo para o mundo. Nós devemos ter orgulho desse exemplo para o mundo. Dando sequência às nossas informações, as inscrições para a rede pública de ensino em 2027 já estão abertas e o prazo para o cadastro vai até o dia 6 de novembro. O procedimento deve ser feito pela internet. Quem nos traz mais informações é o repórter Lucas Fabião.
3: As inscrições para matrículas na rede pública de ensino para o ano letivo de 2027 nas redes municipal e estadual. O prazo vai até o dia 6 de novembro. As inscrições devem ser feitas pelo site escola.rs.gov.br para ingresso na pré-escola, no primeiro ano do ensino fundamental, no primeiro ano do ensino médio e na educação de jovens e adultos estadual. O resultado será divulgado no dia 9 de dezembro e a matrícula deverá ser efetivada na escola designada entre os dias 9 e 18 de dezembro. Para transferências de estudantes do segundo ao nono ano do ensino fundamental e do segundo e terceiro anos do ensino médio, o período será de 13 de dezembro a 6 de janeiro de 2027. O resultado final será divulgado no dia 18 de janeiro, com efetivação das matrículas entre os dias 18 e 22 de janeiro na rede estadual e de 3 a 13 de fevereiro na rede municipal. Dúvidas podem ser esclarecidas com a central de matrículas pelo telefone 3199-0708, com DDD 53. Com informações, falou o repórter Lucas Fabião.
0: Obrigado, Lucas Fabião, trazendo as informações. Essas informações são da própria Prefeitura Municipal de Pelotas. Falando em prefeitura, né, a nossa prefeitura aqui em Pelotas vai realizar uma programação especial para o Dia das Crianças nesta sexta-feira, dia 9. É o Brinca Pelotas, que será realizado no Parque da Baronesa, das 14h às 17h, com atividades abertas à comunidade. A programação terá oficinas de mandala, contação de histórias, percussão e um mapa interativo do parque. Também haverá atividades de dança e a apresentação musical do Orquestrando Sonhos. O evento também terá vacinação para as crianças, com a presença dos personagens Maria e Zé Gotinha. A Escolinha de Trânsito vai apresentar regras de circulação, sinalização e convivência viária de forma lúdica. Também estão previstas doações de mudas e atividades com animais. A programação é realizada em parceria entre as secretarias municipais e outras instituições. A apresentação do Orquestrando Sonhos está prevista para as 16h e a oficina de percussão será realizada das 15h às 16h. Estas são informações da Prefeitura Municipal de Pelotas. Deixa eu só trazer aqui, são 8h16, 8h16, vou trazer um pedido que eu havia solicitado para Laís Gomes, né? A abstenção, as pessoas que não foram votar, que se abstiveram de votar, no primeiro turno, no Brasil, chegou a 21,08% e bateu um recorde, né? O resultado, veja bem, dá continuidade à série histórica de recordes das últimas votações gerais com recordes sequências, né, de abstenções. A abstenção nesse primeiro turno passou os 30 milhões de eleitores, né? A abstenção no primeiro turno ultrapassou os 30 milhões de eleitores, o que representa 21,08% do eleitorado apto a votar. com 99,91% das urnas apuradas, foram 33.428.584 pessoas que não compareceram para votar, o nível mais alto desde as eleições de 1998, quando 21,5% do eleitorado não votou. Então veja bem, né, o que isso representa. E se estas pessoas tivessem votado, como teria sido o cenário? Como teria sido o cenário? 33.428.584 pessoas não votaram, né? O resultado dá essa continuidade a uma série histórica de recordes, pois em 2022 o não comparecimento foi de 32.739.676, né? Foi 20,93%, né? E após registrar 29.940.386 ausências, né? 20,33% em 2018. Vejam bem que nós estamos aí nessa faixa percentual, 20,33% em 2018, 20,93% em 2022 e agora, 2026, chegamos a 21,5%. Vou repetir o número: 33.428.584 pessoas não compareceram para votar, né? É muito triste essa situação, né? Porque poderia ser muito diferente o cenário. Essa notícia está no G1, né? Portal G1 da Rede Globo, com os dados consolidados. 8h19, chegando a hora do esporte aqui no Bom Dia Rio. Vamos trazer aqui as notícias.

0: aqui na programação da Rádio Universidade. E o Chavante empatou em 0-0 com o Sportivo no último sábado no estádio Bento Freitas pelo jogo de ida das quartas de final da divisão de acesso 2026. Agora a definição fica para o jogo de volta, quando no próximo sábado o Brasil vai até Bento Gonçalves na Montanha dos Vinhedos definir a vida na Série A2 do Campeonato Gaúcho. Mas começando pela partida, Júlio César Nunes promoveu algumas mudanças na escalação inicial devido aos problemas que teve. O Brasil veio a campo com o goleiro Carlos Eduardo, trio de defesa Gabriel Mancha, Vitor Becker e Otávio. Otávio foi o escolhido para o trio de defesa, Rafael Dumas não foi relacionado para a partida, não ficou recuperado a tempo, esteve de fora, Otávio entrou no lugar. Dupla de meio-campistas, Venício e TT, o ala esquerdo Matheus Streit, o ala direito Genilson, camisa 10 Garré e mais à frente Andrei e Gabriel Morbeck foi o time inicial. Chavante, que dentro de campo teve as suas oportunidades, reclamou muito de um pênalti não marcado na primeira etapa, Júlio César Nunes falou na coletiva, mas também reclamou da falta de efetividade da sua equipe. Portanto, é o Brasil que empata em 0-0 e agora olha para o jogo de volta, como mencionei, no próximo sábado, 4 horas da tarde, na Montanha dos Vinhedos, o Brasil entra em campo. Tem a expectativa de ter o retorno de Rafael Dumas, que segue em recuperação, voltando aos treinamentos, mas é o Chavante que não consegue criar vantagem jogando em seus domínios e agora vai ter que definir lá em Bento Gonçalves. Uma estatística, nesse momento, em toda a divisão de acesso, o Sportivo não perdeu em casa, está invicto em seus domínios. O Brasil vai ter que superar isso. Mas eu sou o Lucas Fabião e volto na nossa programação esportiva. Até lá!
1: Obrigado, Lucas Fabião, trazendo as informações do Grêmio Esportivo Brasil. Agora é a vez do comentário esportivo de hoje. Ele, o Gustavinho Lozada. Bom dia, Gustavo Lozada.
2: Pós-eleições, mas que tivemos no sábado o empate do Brasil em 0-0 com a equipe do Sportivo no jogo de ida das quartas de final da divisão de acesso. Se tinha, né, uma expectativa muito grande em relação a esta partida, porque o Brasil, ele jogava em casa, ele precisava, né, abrir a vantagem para o jogo da volta, mas infelizmente o zero não saiu do placar. As condições climáticas, elas não ajudaram, é verdade, né, a chuva ela começou a cair de forma intensa, inclusive, a partir do apito inicial, ali por volta das 7 horas, quando estava começando o jogo, né, caiu aquela chuvarada e que deixou o gramado molhado. Eu digo o seguinte, né, até elogiei a drenagem do estádio Bento Freitas, porque por mais que tivesse caído aquela baita chuva, não tivemos poças no gramado, né? Não tivemos aquele gramado, né, que a bola ficava presa, né, que os jogadores tinham que às vezes até levantar a bola para conduzi-la. O gramado, ele ficou molhado, os jogadores escorregavam a todo momento, né? Mas isso é algo natural, isso aconteceria em qualquer gramado, mesmo os melhores do Brasil, quando chove os jogadores perdem um pouco esse equilíbrio. Então, vamos dizer que a chuva, ela atrapalhou um pouco, mas o Brasil não foi eficiente, essa aqui é a verdade. O Brasil teve uma chance com 2 minutos, né? A cabeçada do Gabriel Mancha, que a bola bateu na trave e foi só praticamente, né? Depois teve um chute do TT, teve, né, uma cabeçada do Helder, mas muito mais ali no chuveirinho, muito mais no cruzamento da área do que, né, com jogadas organizadas, com trocas de passes. Então foi um Brasil que teve volume, né? Ficou ali com a bola, tentando, mas foi pouco efetivo quando teve a oportunidade, né? O Jefferson Hermes fez uma boa defesa num chute fora da área do TT. Teve um jogador do Brasil que até falou que o goleiro deles foi o melhor em campo, mas não foi verdade, porque o Jefferson Hermes, ele fez apenas uma defesa. Perdão. Uma outra foi na trave, né? E também teve a cabeçada do Helder, que para mim foi a chance mais clara no segundo tempo, que ele cabeceou e a bola foi para fora. Muitas críticas ao técnico Júlio César Nunes. Eu cito aqui talvez a principal, né? Que ele jogou toda a partida, e, digamos assim, né, entre aspas,

0: Correu abraçado no esquema com três zagueiros. Ele optou pelo Otávio na lateral esquerda, acho que foi uma decisão acertada, né? O Otávio, ele ajudou na marcação e também na saída de bola, mas na minha visão, estava no meio do segundo tempo, desfaz esse esquema. Recua o Matheus Strait para a lateral esquerda, tira o Otávio e coloca um jogador do meio para frente. Por exemplo, com 10 minutos do segundo tempo, ele tirou o Garré. O Garré que era, não estava jogando tão bem, é verdade, mas era jogador mais lúcido do Brasil no meio-campo. Ele tira o Garré e o Garré sai reclamando, inclusive, né? Quem estava no Bento Freitas, quem viu as imagens, perdão, viu que o Garré saiu reclamando, digamos assim, com o técnico Júlio César Nunes. A verdade é que a troca não surtiu efeito, mas o Son entrou até pior do que o Garré vinha jogando. Também colocou o Ramires no lugar do Vinícius, colocou o Welder no lugar do Morbeck. São trocas que não mudam o esquema. É o famoso 6 por meia dúzia. Então acho que faltou isso, faltou esse repertório do Júlio César Nunes na partida, né, de sábado, onde, né, o Brasil precisava fazer o resultado. Por fim, o Sportivo teve oportunidades no contra-ataque, não teve aquela chance clara porque faltou qualidade. Mas o Sportivo teve uma chegada pelo lado esquerdo num cruzamento que o Otávio salvou, teve um chute que o Gabriel Mancha ele salva, acho que até o Carlos Eduardo pegaria, né? Mas era uma bola que ia no gol e teve uma última oportunidade no final do jogo, né? Que o jogador do Sportivo entrou dentro da área e isolou a bola, né? Para a sorte do Brasil, se ele tivesse uma maior qualidade ali, talvez poderia ter feito o gol. Então, 0-0, fica tudo para o jogo da volta. Eu acho que o panorama vai ser muito parecido com esse do Bento Freitas, né? Um jogo também amarrado, também um jogo muito equilibrado. Eu acho, sinceramente, uma tendência muito forte de empate amanhã na partida entre. Aliás, amanhã não, desculpa, na semana que vem, né? Na partida entre Sportivo e Brasil, que é uma competição equilibrada e é, né, um momento também decisivo. A gente sabe que os times, né, ficam meio assim para arriscar. Por exemplo, o Sportivo veio para Pelotas para empatar. O Sportivo, né, pouco jogou, pouco avançou as suas linhas. Claro que eu falei que teve oportunidades, mas todas no contra-ataque. Cada tiro de meta, cada lateral, cada falta, era uma demora absurda, né, para cobrar. Então era um time que veio realmente para empatar. Então, Brasil, ele vai ter que ser diferente no jogo da volta, né? Vai ter que se impor como time de camisa nessa divisão de acesso e contar também que o Sportivo deixe mais espaço e saia mais para o jogo, que tente aproveitar aí o fator local. A grande verdade é que o Brasil e o torcedor Javante saiu insatisfeito do Bento Freitas, né? O pessoal compareceu, foi um público interessante, mas que por fim saíram insatisfeitos com o empate em 0-0. Fica tudo para a semana que vem. Vamos ver se o Brasil consegue ser diferente. Caso contrário, a temporada termina já no próximo sábado. A todos um forte abraço. Tenham todos uma ótima semana. Tchau!
1: Obrigado, Gustavo Lousada, trazendo o comentário esportivo. 8 horas 28 minutos, nós vamos ao intervalo comercial. Em seguidinho estaremos recebendo aqui o cientista político, professor Álvaro Barreto, né? Cientista político e professor da Universidade Federal de Pelotas. Ele que estará aqui conosco já já. Vamos fazer uma análise da eleição de ontem.
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3: 8 horas e 29 minutos.
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0: 8 horas 31 minutos, 8h31, manhã de segunda-feira, dia 5 de outubro de 2026. Como nós já havíamos anunciado desde o início do programa, que estaríamos recebendo aqui, né, o professor Álvaro Barreto, ele que é graduado aqui em Comunicação Social pela Universidade Católica de Pelotas, graduado em Filosofia pela Universidade Federal, com especialização em Ciência Política, com mestrado em História, com doutorado em História. Ele que atua, né, na área da Ciência Política, comportamento político, também a história do Brasil República, né, teoria política, Estado e governo. E nós estamos recebendo aqui o professor Álvaro, porque o primeiro turno das eleições terminou e com ele começa uma nova etapa do processo eleitoral. Os resultados das urnas já apresentaram um retrato das escolhas do eleitorado e também levantam uma série de questões sobre o cenário político que se desenha a partir de agora. Professor Álvaro Barreto, seja muito bem-vindo à Rádio Universidade.
1: Bom dia, obrigado pelo convite, bom dia para ti, para os ouvintes. Vamos falar sobre política.
0: Exatamente, né? Professor, qual é a principal leitura, digamos assim, que o senhor faz do resultado desse primeiro turno, né? E também o que ele revela sobre o momento político vivido pelo eleitorado?
1: Bom, pensando assim, nós tivemos uma eleição, as chamadas eleições gerais, né? De presidente, senador, governador, deputado federal, deputado estadual. Então são cenários muito diferentes, para cargos também diferentes. A realidade do Rio Grande do Sul não necessariamente é igual à do Amazonas, para dar um exemplo, e o único cargo que unifica tudo isso é o cargo de presidente. Mas, fazendo uma análise global, né, geral, o que nós tivemos foi uma vitória incrível, espetacular, do PL e da corrente ideológica que ele representa no momento no país, que é a extrema-direita.
0: Sim. E o primeiro turno, ele também permite observar diferenças importantes entre as regiões, já que o senhor citou, né, cidades e perfis de eleitor, né? O que essas diferenças, digamos assim, podem nos dizer sobre as prioridades e preocupações do eleitor nesse momento?
1: Ok. Aí a gente tem que pegar o cargo de presidente, que é aquele que nos permite melhor fazer essa comparação. O que a gente tem viu nessa eleição, é o mesmo cenário que a gente viu 4 anos atrás, quando o Lula se elegeu. A região Nordeste tem uma tendência bastante forte para votar no Lula, especialmente pelo impacto das políticas sociais do governo, que isso produz junto a esse eleitorado, e a região sul-sudeste, anti-Lula, digamos assim, né? O que significa nesse momento mais pró-Flávio Bolsonaro.
0: Sim. Até que ponto, digamos assim, esse resultado pode ser interpretado como uma avaliação dos governos e também das forças políticas que estão no poder, né? O eleitor votou olhando mais para o passado, para as propostas de futuro, e eu também quero trazer dentro dessa pergunta, né, olhando o nível nacional, principalmente as candidaturas à presidência da República, porque tivemos mais de 10 candidatos. E no cenário dos últimos dias, professor, nós vimos aí muitos escândalos, os posicionamentos do eleitor de direita, muitas críticas ao governo do PT e ao presidente Lula, e da mesma forma no sentido contrário, né, os eleitores de Lula com muitas críticas a Flávio Bolsonaro, todo o cenário que foi noticiado, que envolve também o Supremo Tribunal Federal, nos dá uma ideia de que a corrupção não foi uma grande preocupação do eleitor.
1: A gente está vivendo num mundo, pode-se dizer assim, uma onda de direita. A gente viu isso na Argentina, viu na Colômbia, para usar dois exemplos mais próximos aqui de nós. Então o Brasil, em certa medida, está seguindo essa onda que foi interrompida pelo governo, pela vitória do Lula na última eleição. Uma linha da ciência política diz que numa eleição em que há o candidato à reeleição, que a gente chama de incumbent, que é um termo de língua inglesa, originário da Inglaterra, de língua inglesa, quem está em julgamento é o governante, é esse candidato à reeleição. Então, digamos assim, em 2022, o Lula ganhou, é evidente, mas fundamentalmente quem perdeu, quem foi julgado e não bem avaliado foi o Bolsonaro. A gente pode fazer a mesma análise nesse momento. O governo Lula foi rejeitado, está sendo mal avaliado por uma parcela do eleitorado. E aí, claro, essa insatisfação converge para o candidato mais viável, que nesse momento é o Flávio Bolsonaro.
0: Interessante a leitura que o senhor nos traz, porque a gente pode também pensar, né, que a avaliação é, como o senhor diz, do governante, né, sem que o povo olhe também a perspectiva de propostas do outro candidato. Né. Essa avaliação do governo que está no poder, ela se sobrepõe a qualquer outra perspectiva.
1: Sim, e principalmente se a oposição oferece alternativas que o eleitor identifica como viáveis. Como eu falei antes, nesse momento é o Flávio Bolsonaro. Mas se a gente for pensar exatamente quais são os planos de governo, qual é a trajetória do Flávio, ele não tem nenhum dos elementos que fariam com que ele fosse um candidato efetivamente competitivo caso o governo Lula estivesse bem avaliado. Ou tivesse uma avaliação positiva, né? Obviamente, ele tem uma avaliação, mas essa avaliação não o torna tão competitivo quanto poderia ser. E aí, é fundamentalmente isso que acontece. Para mim, o primeiro elemento é a avaliação do governo Lula. E é isso que, nesse curto espaço de tempo, o governo Lula vai ter que tentar, de algum modo, modificar esse cenário, porque senão vai perder o segundo turno também.
0: Bom, falando nessa perspectiva de modificação de cenário, nós tivemos 21, alguma coisinha aqui. Agora eu estou utilizando meu celular, não consigo ter aqui o percentual, mas foram mais de 32 milhões de votos que são oriundos de abstenção, pessoas que não foram votar. E é um percentual muito grande, né? Que avaliação o senhor faz, né, se é possível fazer uma avaliação da quantidade de pessoas que optaram por não votar?
1: Tá. A abstenção é um fenômeno bastante complexo. O fato é sempre o mesmo, as pessoas não foram votar. Agora, por que elas não foram votar varia bastante. Se a gente observar de 2010, pelo menos, até agora, 2026, a abstenção sempre cresce um pouquinho. Portanto, não dá para associar necessariamente a abstenção com o desinteresse com a política, rejeição a todos aos candidatos que estão aparecendo. A gente tem que considerar também uma parcela do eleitorado que não vai votar simplesmente porque adquiriu o direito do voto facultativo, principalmente a parcela do eleitorado que atinge mais de 70 anos. Portanto, o comportamento normal da abstenção no Brasil, considerando que nós temos voto obrigatório e facultativo a partir de 70 anos, é que a abstenção cresça um pouquinho a cada eleição, porque uma parcela significativa do eleitorado que atinge 70 anos simplesmente não quer, usufrui, digamos assim, da possibilidade de não ir votar. Obviamente, uma parcela também significativa do eleitorado, embora tenha mais de 70 anos, continua votando. Então, nós precisaríamos, para ter respostas mais contundentes de por que a abstenção é tão elevada no Brasil e tem crescido, nós precisaríamos entrevistar, consultar, ouvir quem não vai votar. Só que a Justiça Eleitoral não fornece esses dados relativos aos indivíduos, porque isso rompe o sigilo do voto, ou no caso do não voto. Então nós temos essa dificuldade metodológica, digamos assim, para dar boas respostas para a abstenção. Mas eu sempre pontuo essa questão. A abstenção é simplesmente um cálculo, uma taxa, que registra das pessoas inscritas, aptas para votar, quem não foi votar. E aí uma série de fatores influenciam, inclusive isso que eu falei mais cedo, cada vez mais uma parcela cada vez maior do eleitorado alcança a possibilidade de não ir votar, e uma parcela dessas pessoas usufrui dessa possibilidade, e aí não vai votar. Em 2022 aconteceu um fenômeno raro, que a abstenção no segundo turno foi menor do que no primeiro turno, que está diretamente associado ao grau de competitividade daquela eleição. É possível que esse fenômeno se repita agora, em 2026, porque a eleição está acirrada.
0: Sim. E o senhor, como a gente dizia assim, na minha infância, né, o senhor acertou na mosca. Agora, pela manhã, nós fazíamos um acompanhamento e o crescimento da abstenção, ele é gradual. Ela estava em 20%, depois passou para 20% em algum dígito, 20% em 2018, depois somou 20%, um pouquinho mais em 2022, chegou a 21% agora em 2026, né? Professor, em uma eleição, né, que foi esta, marcada por forte disputa política, qual foi o peso da rejeição aos candidatos e grupos políticos na definição do voto?
1: Bom, é o que eu falei. Se a gente pensar que a gente interpretar o resultado da eleição a partir da avaliação do governo Lula, e uma parcela razoável do eleitorado não está satisfeita, então está rejeitando o governo, isso é um fator importante. Muitas vezes se vota não porque se prefere um determinado candidato, mas porque se não se prefere, né, se rejeita um outro candidato. Porque isso são atitudes, digamos assim, do eleitor que não necessariamente são ideológicas. Embora, claro, esteja junto com a escolha que o eleitor faz um componente ideológico, mesmo que ele não tenha plena clareza em relação a isso. E como eu falei no início, nós estamos vivendo uma onda à direita, e até mais do que à direita, porque nós temos uma direita liberal, que foi o PSDB durante muito tempo, nós temos uma direita extremada, representada pelo PL e pelo bolsonarismo no Brasil, aqui no estado, o Zuco era um dos deputados federais da tropa de choque, como se diz, do bolsonarismo. Então, esses valores estão preponderando junto ao eleitorado atualmente.
0: Agora nós vamos começar uma nova etapa, uma etapa da campanha, né? E o que pode mudar no comportamento dos candidatos e também das campanhas do segundo turno, né? Que tipo de estratégia tende a ganhar importância a partir de agora? Como hoje pela manhã eu acompanhava os noticiários da capital, né, e as declarações de ontem à noite do candidato Zuco, né, agora eleito governador, ele já fala em união do estado do Rio Grande do Sul, né?
1: Bom, pensando no segundo turno ou já em governos?
0: Não, pensando no segundo turno para a candidatura à presidência da República, né?
1: Tá. Puxa, se eu tivesse essa resposta, imagina quanto eu poderia lucrar, né? Se eu tivesse a fórmula mágica. Mas vamos lá, a gente pode pensar em alguns cenários, né? O que o Lula pode fazer para virar o resultado e ganhar a eleição? A gente pode especular três estratégias que ele pode fazer, ou melhor, três alvos que ele pode estabelecer. A estratégia a gente realmente não sabe o que pode funcionar. Primeiro, conseguir que uma parcela do eleitorado que não foi votar, se absteve, compareça às urnas no segundo turno. E, obviamente, que essa parcela vote nele, né? Essa é a primeira alternativa. A segunda alternativa é investir em quem não votou nem nele, nem no Flávio no primeiro turno. Ou seja, quem votou no Augusto Cury, no Renan Santos, no Zema, no Caiado, que é um cenário... aí tem que saber exatamente por que esses 7%, talvez 8% do eleitorado que não votou em nenhum deles, por que não fez? Porque também a vitória do Flávio no primeiro turno está relacionada ao chamado voto útil, o voto estratégico. Uma parcela do eleitorado que preferia o Caiado, vendo que ele não tem possibilidade de ir para o segundo turno, já no primeiro turno já votou no Flávio. Ou seja, teoricamente, esse eleitorado que não votou em nenhum dos dois, ele pende mais para o Flávio. Mas se ele não fez esse movimento no primeiro turno, a gente pode especular que é possível conseguir uma parcela desse eleitorado. Então, esse é um ponto que o Lula vai ter que investir, e, portanto, isso vai significar mudanças no discurso, novas ações do próprio governo. E a terceira possibilidade é apostar num eleitor que votou no Flávio no primeiro turno, mas que pode não votar nele no segundo turno, porque foi um voto ocasional, não consolidado. E aí a mesma estratégia vai valer. É preciso descobrir, desenvolver um discurso, um programa, um apelo que cative esse eleitorado. Aí nós vamos para um problema que é qual discurso, qual apelo, qual política pode cativar esse eleitorado. O Lula já deu indícios de que ele pretende participar de debates, se eles vierem acontecer, e contrapor a sua biografia, a sua história, a sua trajetória com a do Flávio. Se esse vai ser um argumento suficiente para que ele cative mais votos e vire a eleição, a gente vai saber depois, né? O cenário atual pode repetir 2022, no qual quem ganhou no primeiro turno ganhou no segundo, embora a diferença tenha diminuído, porque se os eleitores que não votaram nem no Flávio, nem no Lula, se distribuírem mais ou menos meio a meio, o cenário não se altera, né? O Lula precisa cativar muito mais eleitores do que o Flávio. Então, nesse sentido, o Flávio pode jogar na retranca, como se diz, para fazer uma analogia com o futebol, né? Ele pode manter a mesma trajetória, evitar equívocos para ganhar a eleição, mesmo que por uma pequena margem. E esse é um outro ponto com o qual o Lula pode especular, digamos assim, contar com algo, acertar na estratégia, né? O Lula vai ter que acertar a estratégia, portanto, de modificar um pouco o que ele fez no primeiro turno, e ele tem que contar com algo extraordinário. Esse algo extraordinário pode ser uma grave denúncia contra o Flávio, embora tenham ocorrido graves denúncias que não surtiram efeito no primeiro turno, ou contar com um erro estratégico do Flávio. Um erro no debate, um erro qualquer. Um pequeno erro pode ser suficiente para alterar o resultado, mas isso é um imponderável, né?
0: Sim. Professor, descendo aqui para nossa geografia em Pelotas, né? Existe uma forma da gente conseguir interpretar o eleitor pelotense que confia o seu voto, em sua grande maioria, ao presidente da República e do Partido dos Trabalhadores, que teve vitória em Pelotas, e ao mesmo tempo elege, com grande maioria, o governador Zuco do PL, né? Como interpretar esse comportamento eleitoral aqui de Pelotas?
1: aparentemente é um comportamento contraditório, ou pelo menos é um voto não ideológico, né? Não é novidade, isso já aconteceu em outras oportunidades. Assim, sendo muito sem um aprofundamento maior, mas, digamos, o fator Lula é muito importante. Ele é um candidato que consegue apoios que outros nomes não conseguiriam. E, portanto, por isso o eleitor de Pelotas votou no Lula. E tem uma fragilidade, em âmbito estadual, da candidatura da Juliana Brizola frente ao Zuco. Ou seja, aquilo que o Lula conseguiu, a Juliana não conseguiu. Seja porque não é do PT, seja porque o seu discurso não convenceu, seja porque é um preconceito do eleitorado em relação a uma candidata mulher. Aí a gente pode especular várias possíveis razões, mas o fato é que o Lula convenceu o eleitorado e a Juliana não convenceu. E aí o Zuco convenceu, né, para governador.
0: E é interessante a sua colocação, porque do ponto de vista do somatório dos votos, a Juliana, nesta eleição, ela fez mais votos que o Eduardo Leite na última eleição e fez mais votos que o Edgar Preto também, né? Mas é lógico que na última eleição, no segundo turno, né, houve uma convergência dos votos do Partido dos Trabalhadores para o Eduardo Leite, e o Gabriel Souza, né, fez 500 e poucos mil votos, que também não trouxe nenhuma contribuição, digamos assim, para canalizar algum tipo de voto, se houvesse um segundo turno, né?
1: Sim, aí a gente tem que ver as circunstâncias de cada eleição. Em 2022, havia mais candidatos competitivos. O Onyx, o Eduardo e o Preto.
0: Exato.
1: Sendo que o Eduardo Leite e o Preto praticamente empatados no primeiro turno. Nesta eleição, ela já estava polarizada, como se diz, ou seja, tinha dois candidatos efetivamente muito à frente, depois se viu pelo resultado que, na verdade, era só um candidato muito à frente, mas o terceiro colocado, que nesse caso foi o vice-governador, muito pouco competitivo em comparação ao que foi o Edgar Preto em 2022. E aí, claro, quanto mais afunila, mais, digamos, quanto mais fraco é um candidato, os outros competidores, mais fácil fica, em teoria, a tarefa de um candidato para ganhar no primeiro turno.
0: Professor, ainda na geografia local, né, eu queria saber do senhor se há alguma influência na quantidade de candidatos aqui que ofertaram seu nome e os partidos aceitaram, a deputação estadual, a deputação federal, porque nós fizemos aqui na região aquela chamada troca de 6 por meia dúzia. Porque a região perdeu o deputado Alexandre Lindemeyer, não se reelegeu, né? Contudo, elegeu Marciano Peronde, deputado federal do PL. E perdeu o deputado Daniel Tzerciak, que também não se reelegeu, né? Na Assembleia Legislativa Estadual, a região perdeu o deputado Pedro Pereira, que tem base em Canguçu. Né? Nós tínhamos dois deputados estaduais da região, aliás, três, né? O Harley Lino, que se reelegeu, o Zé Nunes e o Pedro Pereira. Então tivemos a perda do Pedro Pereira, mas em contrapartida o vereador Júnior Fox se elegeu. Nós ficamos no mesmo estágio que nos encontrávamos anteriormente, né?
1: Bom, esse é um cálculo complexo, típico do sistema proporcional, porque quem conquista os votos, quem conquista as cadeiras, em primeiro lugar é o partido, depois é que o partido distribui as suas cadeiras aos seus votos, a quantidade de votos que eles obtiveram e se colocaram em primeiro, segundo, terceiro, quarto lugar dentro da lista do partido. Então, acontece os fenômenos como a gente viu agora, o 13A que fez 70 mil votos e não se elegeu. Teve candidato com 30 mil votos e se elegeu. Como é que isso é possível? Acontece que o 13A que estava disputando em um determinado partido e esse outro candidato estava em outro partido. O que, que eu te diria em traços gerais que, o fenômeno que acontece aqui na nossa região, e ele acontece repetidas vezes. O eleitor de Pelotas, ou mesmo da região, ele, a grosso modo, cumpre a sua parte. Ele escolhe candidatos da região. O problema é que a região não tem tantos eleitores assim em comparação a outras regiões do estado. Portanto, tem que ter um aproveitamento muito grande desses votos para conseguir converter isso em cadeiras. A região lança candidatos demais e candidatos excessivamente locais, ou seja, que fundamentalmente obtêm os votos aqui, não fazem 500 votos na região de Caxias, 200 votos nas Missões, etc. E aí, dentro, quando vai se fazer a colocação desses candidatos dentro das suas listas partidárias, eles até fazem uma boa votação, mas não tão grande quanto outros candidatos, que são de regiões com mais eleitores, ou então candidatos com uma inserção não tão local. A gente, por exemplo, no caso do 13A, o que aconteceu com ele? O seu partido não atingiu o quociente eleitoral. Ele teve um desempenho eleitoral suficiente para se eleger, mas não os seus companheiros de chapa. Portanto, na prática, infelizmente, todos os 70 mil votos que ele recebeu não vão virar, sob hipótese nenhuma, representação. O Peronde fez quase a mesma votação, mas num partido que fez mais de 10 cadeiras. Isso fez com que mais ou menos a mesma votação garantisse a cadeira para ele. Agora, tem outros candidatos que dizem representar o interesse da região que fizeram 15 mil votos, 1.200 votos, 20 mil votos, que não são competitivos dentro, como candidatos da região, não são competitivos dentro dos seus partidos e, na verdade, o eleitor desperdiçou esses votos que poderiam ter sido apresentados para outros candidatos mais competitivos. No frigir dos ovos, é o que tu dissesse aí, ficou 6 por meia dúzia, sai um, entra outro. Num golpe de sorte, digamos, numa circunstância, poderia ter mais deputados? Sim, poderia. A Paula Mascarenhas poderia ter entrado, por exemplo. O Lindemeyer poderia ter entrado, ok. Mas num golpe de azar, poderia não ter entrado. O Peronde poderia ter ficado de fora. Então, é muito aleatório. E eu diria assim, o menos responsável, menos culpado, digamos assim, é o eleitor. Porque o eleitor faz a sua parte. Ele escolhe candidatos da região. O problema é qual é a qualidade e a quantidade dos candidatos que a região tem apresentado.
0: Interessante, pela primeira vez eu ouço, né, alguém da ciência política falar sobre essa, digamos assim, esse entrecruzamento de informações, que é um candidato que tem a inserção, né, na região, que tenha potencial de votos, e também quando o senhor faz uma comparação da nossa região com outras regiões que têm muito mais votos, né? Então, essa questão de comparar outras regiões que têm mais votos, eu ainda não tinha tido essa percepção aqui que o senhor nos traz. Professor, para a gente fazer um fechamento aqui, são 8 horas e 59 minutos, olhando para o resultado do primeiro turno e para o que está colocado daqui para frente, né, quais são as principais questões que o eleitor provavelmente deve observar e levar em consideração antes de tomar sua decisão no segundo turno, se é que é possível fazer uma recomendação dessa natureza?
1: Olha, então vou dizer aquilo que eu acho que, mesmo inconscientemente, o eleitor fez. E, portanto, vai continuar fazendo. A análise é: eu quero que o governo Lula e as suas políticas, o seu jeito de fazer política, continue no país, ou eu quero um outro modelo, que é o modelo que já foi vivenciado, em certa medida, com Jair Bolsonaro. Um outro modelo de política pública. É isso. Fundamentalmente é isso. Se eu quero que continue, eu voto no Lula. Se eu quero mudanças, quero melhorias, eu estou insatisfeito, os resultados não são suficientes, eu voto no outro candidato. Porque Sim. é isso que vai acontecer. Se o Lula não se reeleger, acaba o governo Lula, acabam fundamentalmente a sua orientação política e entra uma outra perspectiva do que é o melhor para o país.
0: Sim. Professor Álvaro Barreto, doutor em História, mestre em História, né? Cientista político, jornalista, graduado aqui pela Universidade Católica de Pelotas, filósofo também pela Universidade Federal de Pelotas. A gente agradece sempre a sua participação aqui e eu praticamente rememorizo as minhas aulas de ciência política com o senhor, né? Então, é sempre muito prazeroso lhe ouvir, tratando aí das questões com muito profissionalismo e colocando uma análise, né, sob a ótica da ciência política. Muito obrigado pela sua participação aqui conosco.
1: Eu agradeço o convite, muito obrigado.
0: Obrigado, professor. Conversamos com o professor Álvaro Barreto, ele que é professor de Ciência Política da Universidade Federal de Pelotas. Nós vamos a um pequeno intervalo comercial. Já está aqui conosco no estúdio o vice-presidente da Associação Rural, conforme nós havíamos já anunciado, né? O Vinícius Pereira de Oliveira vai conversar conosco sobre esta centésima edição, né? Tá trocado o nome? Só um pouquinho, tá bem, agora já Vinícius Pereira, né? A Laís já fez a correção no roteiro aqui, tá bem, então tá bem. Nós vamos conversar, né, sobre essa data muito significativa para um setor que é a matriz produtiva da região, que é o agronegócio, né? Agricultura e pecuária, e a Expofeira de Pelotas, ela ganhou ao longo do tempo a sua devida proporção nas feiras de outono, como são chamadas, e nós vamos estar conversando aqui com o vice-presidente da Associação Rural de Pelotas, já depois do intervalo comercial.
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3: 9:02. 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
0: Nove horas quatro minutos, estamos de volta. Como eu havia anunciado, né, no bloco anterior, já estamos aqui recebendo o Vinícius Pereira, que vai conversar conosco sobre a centésima Expofeira de Pelotas, o que é algo que orgulha Pelotas, né? Expofeira de Pelotas começa hoje e marca um momento histórico para a cidade, para a região e também para o agronegócio do sul do estado. Com o tema Um Século de Conexões, a feira chega à sua 100ª edição, reunindo tradição, negócios, genética, inovação, conhecimento, cultura e principalmente a relação entre o campo e a cidade. E para falar sobre a abertura dessa edição histórica, sobre os desafios do setor e sobre o que a Expofeira representa para Pelotas e para a região, nós conversamos a partir de agora com o vice-presidente da Associação Rural de Pelotas, o Vinícius Pereira. Bom dia, primeiro, muito obrigado por aceitar o nosso convite, estar aqui conosco, né? Conversando sobre a 100ª edição da Expofeira, para que a gente possa traduzir um pouquinho para quem é da cidade, né, para os nossos ouvintes, o que é a lida do campo, as atividades e o que representa uma Expofeira, do tamanho da Expofeira de Pelotas para a região sul.
6: Bom dia Sérgio, muito obrigado pelo convite, é um prazer estar aqui contigo. Eu entendo que um dos gargalos dos nossos sistemas produtivos de agronegócio é comunicar bem. A gente precisa avançar nessa etapa e comunicar com a comunidade em geral. Então é muito importante tu abrires esse espaço aqui para a gente poder conversar um pouco e falar o que vai ser esse nosso evento, né, emblemático, como tu já falou, é a 100ª Expofeira, né? Então ele já carrega uma simbologia toda própria aí de Pelotas, que é uma região antiga também no agronegócio.
0: Bom, eu tenho que te perguntar, né, eu tenho que iniciar fazendo uma pergunta pessoal, né? A tua atividade profissional, ela está vinculada ao agronegócio.
6: Perfeito, eu sou médico veterinário de formação, até mesmo antes de me formar eu já era produtor rural, sou produtor rural no município de Rio Grande, tanto até que é um detalhe, mas é um detalhe importante, que a gente, ela está intitulada como Expofeira Pelotas, não é de Pelotas, é Pelotas. Sim. Que abrange uma região, e Rio Grande é um município irmão, né, vizinho. Então a minha formação é na medicina veterinária, fui professor universitário na UFPEL por um tempo, e hoje tenho uma empresa de consultoria em pecuária, que é sediada aqui em Pelotas, a nossa empresa, e atua em toda a região sul e fronteira. Nesse sentido, a gente assumiu em abril, né, eu e o meu sócio, né, ele é o presidente, Rodrigo Zambuja, hoje é o presidente da Associação Rural, já esteve aqui, e eu sou o vice, então a gente assumiu em abril, junto com uma diretoria muito forte que está junto conosco nessa luta aí.
0: Tua propriedade é Rio Grande, desculpa a expressão, né? Ou Rio Grande BR-471, né? Porque a gente ali considera a ida para Santa Vitória do Palmar, né?
6: Isso, a minha é na 734, é na ida para a Praia do Cassino.
0: Ah, sim, sim. Bom, o grupo de veterinários, né, resolveu participar efetivamente das expofeiras, porque lá em Rio Grande o Marcelo,
6: né? Silveira.
0: O Marcelo Silveira, né? O Paulinho Freitas também, antes, o Paulinho Bicheira, que eu não sei se ele é veterinário ou agrônomo, né? O irmão da Emilice foi presidente do sindicato por muito tempo também, mas é da área, da formação, né?
6: Temos o Jacques Leston lá em Santa Vitória, que é veterinário também.
0: É filho do Dorivaldo, será?
6: Filho do Vitor Leston.
0: Do Vitor, família Leston. Dorivaldo é engenheiro agrônomo, né? Foi engenheiro da Agrosica aqui em Pelotas, né? Eu tive vínculo por muitos anos com o agronegócio, né? Tive uma empresa de manutenção elétrica, então essa região aí, a palma da minha mão, é meio que conhecida.
6: Infelizmente, né? É comum qualquer evento a gente ter problema com a rede elétrica, né, Sérgio?
0: É verdade, né? É verdade. Olha, e hoje, principalmente, né? Hoje, principalmente, aí com os eventos climáticos, né? A gente vive momentos complexos para o campo, né?
6: Exato.
0: Menos mal que o potencial, digamos assim, do consumo de energia elétrica para a lavoura do arroz, é no período de verão, né? É mais tranquilo. O período de irrigação começa lá em dezembro, né? E avança. Mas nós vamos falar um pouquinho sobre isso, né? Vinícius, a Expofeira chega à sua 100ª edição, né? E coube a vocês, né, organizar esse evento. O que representa para a Associação Rural abrir essa feira histórica, digamos assim, né? Uma história tão longa e que atravessa geração de produtores e famílias da região. Outro dia eu conversava com o professor Marcelo Dutra, que é professor da FURG lá em Rio Grande, é ecólogo. Perfeito. E tem na quarta-feira, aqui nas quartas-feiras, o quadro Conexão ESG conosco, né? E dentro dessa representação, estou estendendo a minha pergunta, ela vem também com uma mudança de comportamento, né? Porque nós tínhamos aí aqueles proprietários mais antigos, eu sempre fiz assim e tal, e perfeito, as coisas foram mudando, né? Então, o que que representa para vocês, né? É, trazer essa expofeira e discutir as novas tecnologias, discutir genética, tudo isso.
6: Sérgio, nós estamos imersos, estamos mergulhados nessa história, porque é muito tempo, né? Então, eu te confesso que eu estou aprendendo com isso também, né? Sim. Porque a gente tem pesquisado para entender realmente a totalidade dessa história, né? A Associação Rural foi fundada em 1899, né? Então, a gente tem um legado, né? Que o tempo construiu, né? Então, é a centésima expofeira, mas a entidade, ela tem 127 anos, né? Então, inclusive o nosso parque, o nome Ildefonso Simões Lopes, foi um político. Ontem exercemos o nosso poder, né, de voto, e ele foi um político que nos representou, foi deputado federal, ministro, né, lá do governo Epitácio Pessoa, né, lá nos dados de 1900 e 1920, por ali. Né, então, carrega muita história e a gente tem que fazer com que essa centésima expofeira reflita, né, toda essa nossa caminhada, né? Então, a liderança política, ela é um dos papéis que a Associação Rural necessita fazer, né, como representação de classe. Então, isso a gente está atento, a gente está apoiando, né, todas as nossas linhas políticas aí em função, né, que a gente necessita de representação política na região, mas também a gente tem uma gama de coisas que a gente precisa abordar dentro de um evento como esse, né? Então, a gente tem uma programação técnica muito direcionada, tá, para todos os setores do agro. A Ovinocultura, iniciando agora, já iniciou às 8 horas da manhã um evento, né? A gente tem a cadeia produtiva do leite também, que está sendo atendida nessa programação. Bovinocultura de corte, como sempre, né, bem forte na região. Um seminário de irrigação, que é uma coisa, né, importantíssima dentro desse todo esse nosso contexto de frustrações de safras, né, em sequência em função de seca no verão. A gente precisa, isso já é uma realidade, a gente precisa muito melhorar isso de forma urgente, né? Então, atendendo toda essa questão técnica, a gente tem que também abordar a questão de mercado, né? Então, a gente vai ter vários remates que traduzem, né, o que é o bom momento da pecuária, né? Dentro disso, tem uma programação extensa também com julgamentos de raças de bovinos das principais cabanhas da região, inclusive... É um ano, Sérgio, que a gente consegue fazer uma coisa que Pelotas já estava devendo há muito tempo, que é lotar os galpões todos, né, de animais. A gente entende que uma expofeira de pecuária, ela primordialmente tem que ter muitos animais. Então a gente está já com os galpões lotados, né, fruto do nosso trabalho de mobilização dos produtores. Os produtores prontamente nos atenderam, então eu entendo que é um marco a gente fazer com que a centésima agora daqui para frente ela evolua nesse sentido de sempre uma feira forte com programação cheia. Para fechar, só te dar um panorama assim bem, sim, geral, e agora a gente vai em cada ponto. A gente também tem uma atenção especial para a questão cultural. Essa eu quero falar contigo daqui a pouco, porque é uma questão bem que a gente trabalhou bastante em cima também.
0: Que acabou, né, até só en passant assim rapidinho, né, que a questão cultural ela acaba permeando também, né, as expofeiras, as feiras de outono, como são chamadas, né, porque é um momento de preservação da cultura também, né? Da música, eu sempre digo, porque as rádios em praticamente todo o interior amanheciam com a música raiz do Rio Grande do Sul e anoiteciam no fim da tarde, né? E isso foi desaparecendo das programações. E aí a Expofeira é aquele espaço cultural de trazer tudo isso, né? De trazer uma cultura e que hoje ela avança um pouco até, eu tive nas outras edições da Expofeira, avança um pouco também com estandes de roupas tradicionais, não, já um outro modelo de paramento que as pessoas usam no dia a dia, né? E além do dia a dia, para eventos como a Expofeira. Então isso é muito importante. Bom, eu quero te perguntar também, né, algo que nos preocupa, assim como os leilões marcam, né, os remates marcam uma Expofeira de acordo com a genética dos animais que são apresentados, e a Expofeira de Pelotas tem se destacado muito nisso, né? Um abraço lá para o Fabinho Ruivo, que participa sempre, né, com um grande leilão, né? E também é importante a gente falar, né, da produção agrícola também. E aí eu te pergunto, tem uma programação específica? Sim, teremos. Porque eu tenho conversado, eu estava buscando aqui, mas a gente lida com muita gente e a memória está me traindo, né? O presidente da Federarroz, ele é produtor rural de Santa Vitória do Pomar, né? Agora fugiu o nome, daqui a pouquinho a Laís acha para mim, presidente da Federarroz. E nós estamos vivendo esse momento climático, né, que talvez tenhamos aí janelas para plantio do arroz, né, e da soja também, em razão de chuvas e chuvas e chuvas, né? Denis Dias Nunes. Obrigado, Laís. E já conversou conosco aqui três vezes, né? E a preocupação também, né, de período chuvoso na hora da colheita lá, né? Então eu pergunto, a agricultura também vai fazer parte, né, de alguma discussão dentro dessa centésima edição, né?
6: Sim, sempre faz. A gente procura fazer, como eu te falei antes, uma programação extremamente abrangente, né? A agricultura é o braço forte da região, né? Principalmente o arroz. A soja cresceu muito nos últimos anos, mas o arroz ainda segue sendo carro-chefe de toda a região de Várzea, né? Então, realmente, tu chamou atenção para um ponto importantíssimo, que é a janela de plantio. A gente sofre já uma expectativa, né, disso, né? Por toda a previsão que está se anunciando, né? Então, mas eu queria voltar um pouquinho sobre aquela questão da irrigação, que eu entendo que nesse ponto da agricultura é o que vai estar mais em evidência, né?
0: Fica à vontade, né?
6: Então é um seminário de irrigação que a gente vai conseguir debater e discutir os novos rumos das atitudes que nós temos que tomar para conseguir fazer com que isso de fato aconteça, né? E nos traga segurança na produtividade, que é o que a gente está precisando, né? Arriscar, a gente não tem mais como continuar assim, né? Então a gente tem que ter um nível de segurança mínimo, né, que a gente entende, né? Então avançar num ponto irrigação é fundamental. A gente, pela nossa escola, aqui em Pelotas, sabe bem, a gente tem a universidade de agronomia mais antiga do país, né, a Eliseu Maciel. Então avançar com técnica sobre manejo de solo, isso a gente consegue há muito tempo, né? O que a gente precisa realmente é avançar em outros temas. E a irrigação, ela está devendo, Sérgio, ela está devendo atitudes mais direcionadas, mais focadas, mais precisas, né? E isso vai ser debatido incessantemente dentro desses fóruns ali, né?
0: E é interessante, quando tu fala em irrigação, né, a gente já conhece o sistema de irrigação para as lavouras, né?
6: De arroz, perfeito.
0: Mas eu estou afastado há um tempo e eu queria te perguntar, o sistema de irrigação que melhora a produção para o consumo da pecuária, que é o pivô de irrigação, logo que iniciou, ele iniciou com um custo muito alto. Isso não era para qualquer um, né? E aí eu te pergunto, isso já se popularizou, digamos assim, para o pequeno agricultor? É um produto que já tem acesso, existem linhas, é possível a gente melhorar esse sistema de irrigação?
6: Usando pivô, obviamente sim. A gente passa por um momento de endividamento do produtor, né?
0: Sim.
6: Pela questão histórica aí das frustrações de safras, como eu falei, né? Então, tu conseguir avançar num sistema de irrigação com uso de pivô, viável

0: pasto e convertendo em carne.
1: Sim. Eu queria que tu trouxesse um pouquinho para nós, porque a gente fala muito, né, do evento climático com prejuízo à lavoura, né? E eu queria que tu falasse quais são os prejuízos da pecuária também com os eventos climáticos.
0: É, os prejuízos da pecuária, eles vêm muito em relação de que pouco se usa esse termo para a pecuária, lavoura de pasto, né? Porque o bovino, para trabalhar em cima, para ele produzir em cima dessa pecuária intensiva que a gente utiliza hoje, né, que é uma pecuária intensiva. Há anos atrás o boi era 4, 5, tinha 4, 5, 6 anos ao abate. Hoje a gente abate um bovino com 1 ano e meio, 2 anos e meio nessa faixa, né? Isso é uma forma intensiva de produção. Então ele tem que se alimentar de uma lavoura de pasto. E a lavoura de pasto, dado aos eventos climáticos, ela também é susceptível, né, a todas as mudanças, né, que estão acontecendo, né? Então tem anos que a gente tem uma maior produção de pasto, outros anos menor. Tem alguns anos que a safra atrasa porque atrasou o início da colheita do pasto. Colheita com a boca, que eu digo, né?
1: Exato.
0: Por isso que eu te digo, são termos que a gente está trazendo para a pecuária, claro, que se usava muito em lavoura. A gente faz uma lavoura de pasto, tanto perene quanto anual, de inverno quanto de verão, para ser colhida pelo bovino, né? Ninguém corta e bota na boca dele, a gente vai manejar ele em cima desse pasto, né?
1: Exato.
0: Então todos os eventos climáticos influenciam na produção desse pasto. E isso vai fazer com que a produtividade seja maior ou menor. Termina, Sérgio, que isso aí aparece na gôndola do supermercado, né? Quando tem um preço ali e às vezes o consumidor não consegue nem entender o porquê daquilo ali, né?
1: Tá, e uma pergunta, a lavoura de pasto, ela não é plantada na geografia integralmente, ela é feita em potreiros, né? Para que se vá colocando o bovino nos diversos potreiros, e aí ela tem fases de crescimento diferente, ou é uma lavoura linear, assim?
0: Ela pode ser linear na implantação.
1: É.
0: A colheita, ela não é manejada desse jeito. Então tem várias maneiras da gente colher esse pasto que a gente plantou.
1: Sim.
0: Né? São métodos de pastoreio. E aí a gente tem várias escolas que ensinam, né? Inclusive tem uma discussão infinita sobre um pastoreio rotativo, com pastoreio contínuo, com pastoreio rotatino, uma mistura disso, termos técnicos, né?
1: Sim, sim.
0: Então, só para o ouvinte entender que existe muita técnica na pecuária, né? E essas questões, né, que eu te falei na minha primeira, quando me apresentei aqui no programa, que a gente precisa melhorar muito a comunicação, né, com a comunidade em geral, né, Sérgio? É um dos objetivos da Expofeira, né? É abrir realmente as porteiras para o público em geral entender que existe muita ciência, muita técnica dentro daquilo, né?
1: Sim.
0: Que o agronegócio precisa realmente comunicar melhor para mostrar que é um trabalho extremamente profissional.
1: E é interessante quando tu fala sobre isso, já eu vou voltar para a Expofeira, né? Mas eu conversava com um produtor de queijo, né? E ele me comentava, ele disse, o meu sonho é que as minhas vacas um dia estejam todas no pasto, né? Porque isso traz uma diferença lá no sabor do queijo, lá na produção, né? Isso altera substancialmente o produto e altera o leite por consequência disso, né? Falando em vaca de leite, né?
0: Exato. O bovino, por natureza, ele é um ruminante herbívoro, né? A gente utiliza o grão para conseguir sanar algumas janelas de falta de produção de pasto e também agregar produtividade, né? Só que o grão para nós, para bovino, ele, de certa forma, ele é caro, né? Então a gente tem que conseguir compor uma dieta que o grão seja viável economicamente. E este efeito, tanto no leite, quanto no queijo, quanto na carne, ele realmente traz uma mudança de paladar, né? De gosto para os produtos, né, oriundos dessa alimentação. Então, quanto mais próximo do natural, obviamente, não vou te dizer, Sérgio, porque o gosto é uma coisa muito pessoal, né?
1: Sim, sim.
0: Que é o que é melhor ou pior. Eu só vou te dizer que é diferente. E para uma pecuária intensiva, o grão tem que estar presente. De um pouco mais, um pouco menos, mas ele tem que estar presente. Sim.
1: Daqui a pouco eu volto na pecuária. O tema dessa edição é um século de conexões, né? Quais as conexões que a Associação Rural quer fortalecer nesse momento, especialmente entre o campo e a cidade, a pesquisa, a tecnologia e o consumidor? Aí eu boto, além da comunicação, que tu já citastes aqui, né?
0: Perfeito, Sérgio. O que a gente vem com uma tônica muito forte

0: de, na verdade, mudar a imagem que muitas vezes a gente entende que o agronegócio, que passaram do agronegócio para a comunidade em geral, né? Se a gente for até num país vizinho, próximo aqui, né, Uruguai, o produtor rural, ele, infelizmente, ali ele é visto de uma forma diferente daqui, né? E é isso que a gente precisa comunicar, entende? Então, a conexão com a comunidade em geral, ela traz ela busca esse objetivo. Então, a gente está investindo, de certa forma, muito na criança, né? Então, a gente criou dentro de um dos nossos galpões, a Fazendinha, né, que vai trazer esse objetivo, porque a gente entende que iniciar pela criança é a melhor estratégia, né? Então, trazer a criança para o convívio de animais, isso aí é opinião minha, mas eu creio que muita gente concorda que a criança que convive com animais é uma criança diferente, né? Passa tranquilidade, passa respeito, passa mais carinho, né? Então, a gente está buscando isso. Quando a gente leva a criança, a gente leva a família em geral, né, Sérgio? E aí, eu só estou com essa expectativa maior de ver o que esse conglomerado de coisas que a gente preparou lá o efeito que isso vai surtir para a sociedade, né?
1: Sim. Quando falaste na criança, né, me disparou aqui um gatilho. Eu lembrei de uma propaganda da NET, né, que era TV por cabo, que a família vinha num automóvel, né, e aí ele olha uma capivara e as crianças, uma capivara, elas nunca haviam visto uma capivara, né, só na televisão, né, só nas séries, nos desenhos, né. Então, o quão importante é, como tu diz, essa aproximação, né? A Expofeira é uma vitrine do agronegócio da região, isso, né, não há dúvida, né? Então, o que o produtor e o setor estão levando para essa 100ª edição em termos de genética, de tecnologia, inovação e novas formas de produzir?
0: As principais cabanhas da região, né, levam seus produtos, porque, na verdade, a feira de genética é a feira de reprodutores, né? Esses reprodutores é o que vão fazer o grande efeito de aumento de produtividade em quem adquirir esses animais, né? Então, os leilões, eles trazem o melhor de cada cabanha, que faz um trabalho incessante de melhoramento genético ano a ano, né? Isso vem se aprimorando, sempre buscando oferecer um animal que vá fazer um impacto positivo em quem adquirir e inserir esse animal no seu rebanho, né? Então, todos os dias nós teremos remates e julgamentos no sentido de julgamentos classificatórios, para entender, para quem for assistir, nada mais é do que uma classificatória entre das melhores, as não tão melhores, não vou dizer, sim, piores, né?
1: Médias,
0: né? Então, ali a gente tem um jurado especialista que vai analisar os animais pelo seu fenótipo, que eles vão estar em desfile.
1: Que é o perfil do animal.
0: Que é o perfil, né? por fora, a gente diz, né? Mas também eles têm em sua mão os dados de genética. E esses dados cada vez mais estão pesando nesse julgamento. Porque, sim, o importante, tão importante, ou talvez mais importante, é o que ele vai transmitir, não o que esse indivíduo é, né? Então a gente precisa realmente ter uma balança para pesar esses dois quesitos e classificar as cabanhas que trabalham incessante no seu dia a dia para chegar num momento como esse e trazer o que tem de melhor, né?
1: Sim. 9:29, você é obrigado a estourar o meu tempinho um pouco aqui, porque tem muita informação ainda. Tu falasses, né, da pessoa que vai adquirir e integrar esse animal ao seu rebanho, né? Eu tenho observado, né, nos meus últimos contatos com expofeiras, né, e com leilões, que hoje o camarada pode comprar parte de um animal, né? Como é que funciona essa estrutura? Ele segue lá, digamos, na cabanha que ele tem origem, né? E tu tens um X de sêmen para quando quiseres. Como é que funciona esse negócio consorciado, assim, digamos, vários proprietários de um mesmo animal?
0: Esses animais que são os doadores de genético, vamos dizer assim, eles são transferidos para uma central de congelamento de sêmen, porque existe todo um protocolo sanitário que esses animais têm que estar submetidos e se isso somente consegue ser obedecido à íntegra numa central de congelamento de sêmen. Então esses animais que são vendidos em leilões em partes, que nem tu falou, eles nesta central, o que eles produzirem, parte é de acordo com o percentual de que cada investidor adquiriu, né? Tá? Do que ele vai produzir em coletas de sêmen, né?
1: Sim. Né? E é importante a gente ressaltar aqui também, né? Esses animais são segurados, né? Para ser transportado de um lado para outro, tem que seguro, que são animais caríssimos, de alto valor, né?
0: Exato, certo. E assim, ó, nessas conexões que a gente está iniciando, a gente está retomando em fazer com a comunidade, justamente é isso, é que as pessoas entendam, né? Existe uma ramificação imensa de negócios que giram em torno do agro e giram em torno da pecuária, né? Então, o seguro faz parte, assim como faz parte o seguro da tua casa,
1: exato,
0: o seguro do teu carro,
1: do automóvel,
0: né? Então, isso também acontece na pecuária. A questão da genética é uma questão extremamente controlada, extremamente avançada, né? Sobre a questão de melhoramento genético. A gente tem em Pelotas hoje uma feira de genética, é a FenaGen. A gente fez esse ano a terceira FenaGen, né? Agora a gente vai para a quarta FenaGen, que já foi lançada na Expo Inter mês passado, a quarta FenaGen. Então, tudo isso é uma questão muito profissional, uma questão que a ciência, né, nos prepara para ir avançando, né? E a gente vem usando tudo isso para ir melhorando cada vez mais, né?
1: Sim. A programação tem mais de 1000 animais, julgamentos e leilões, né? E qual é a expectativa da Associação Rural para movimentação de negócios durante a feira? E também qual a importância desses eventos para os produtores?
0: Sérgio, por muito estudo econômico de como funciona a produção pecuária, ficou estabelecido por esses estudos estatísticos e econômicos que a gente está num ciclo de alta da pecuária. Então, este momento é muito importante para nós. A gente teve, talvez, não sei se a palavra é essa, mas talvez a sorte, né, de estar na centésima com um ciclo de alta da pecuária. Então, as expectativas de comercialização, elas são muito boas, dado as cotações, né, que a carne bovina está no país inteiro, né? Então, a gente realmente tem uma expectativa muito boa de comercialização.
1: Outro destaque, né, é a Conferência Rural, com palestras, workshops e participação de dezenas de entidades, né? E aí, o que significa levar para dentro da Expofeira esse debate que traz o conhecimento, tu que és da área do conhecimento, né? A pesquisa, a ciência e os desafios que o produtor enfrenta, né? Trazendo sempre uma atualização desse conhecimento que é produzido, né? Não só produzido empiricamente pelo produtor, como é produzido também dentro das universidades, dentro dos campos de pesquisa, né?
0: Sérgio, a gente abre as porteiras para a comunidade em geral, mas, sobretudo, nesse encontro da cidade com o campo se encontra dentro da Expofeira, produtor com produtor. Então, naquele momento, eles conversam, eles trocam experiências, eles trocam alternativas de produção. E nada melhor do que a gente aproveitar este momento de encontro e fazer um evento aprofundado na técnica, né? Então, a gente traz muitos profissionais relevantes, cada um na sua área, para cada dia debater de uma forma mais profunda todos os elementos que envolvem esta evolução da tecnologia. A tecnologia, ela vem avançando de uma forma muito rápida. Então, a gente trazer este debate técnico, né, para dentro de um evento onde a gente sabe que ali estarão concentrados por 8 dias, na verdade, né, todos os produtores que giram em torno da nossa região e trabalham aqui, né, é fundamental. Então a gente está com uma expectativa muito boa também. Já começou, inclusive, agora com o evento de ovinos agora de manhã, né?
1: Para fazer um fechamento aqui, eu quero que tu fale um pouquinho da programação cultural que tu disse que irias falar, né? E também, já encerrando, né, o que, digamos assim, para essa centésima expofeira, né? O que, que a Associação Rural gostaria que o público levasse consigo, né? Qual é a mensagem que a entidade quer deixar para o futuro do agronegócio e para as próximas gerações?
0: Sérgio, ficou para o final, mas é um tema que eu particularmente gosto muito, que é a questão cultural. É uma fala minha, eu sempre costumo dizer que o gaúcho vive vários séculos ao mesmo tempo, né? A gente evolui na questão tecnologia, como eu acabei de te falar, que a gente tem muita evolução acontecendo, mas a gente não deixa de arrastar, né? De carregar, né? Toda essa nossa bagagem cultural, que são os nossos hábitos, que são as coisas que a gente gosta, que são as coisas que a gente traz das gerações passadas, né? Então, nesse sentido, a gente vai fazer esse ano uma inovação. Eu espero aqui que o Sérgio, que a Laís, passeando lá no parque, vocês vão ter o prazer de todo final de tarde, pontualmente às 6 horas da tarde, das 6 às 7h15, nós vamos fazer um evento, né, de folclore num palco que está localizado no centro do parque, na Rua Coberta, bem no meio do movimento das pessoas. Ele foi estrategicamente posicionado ali, justamente para quem está caminhando poder escutar e poder desfrutar de um momento como esse. E os artistas que estarão ali naquele palco são artistas que são, na sua totalidade, da nossa região. Então, a gente traz uma programação que vai avançar muito no folclore. O folclore vai também contar a história da pecuária na nossa região, que é a nossa origem, né, Sérgio? Então, além deste período de final de tarde, que acontece todos os dias, inicia hoje, nas nossas mídias sociais, vocês podem ver, a nossa programação está toda ali, né, com o nome dos artistas, dos grupos que estarão lá conosco. Mas além deste momento de final de tarde, a gente também vai ter vários shows, também na mesma linha nativista, né, de artistas regionais também, né, e até mesmo fora da região, uma artista uruguaia vem para também participar desse nosso evento, né, desses eventos de shows que serão um pouco mais tarde lá no pavilhão do fundo, que é o Guerto, né. Mas este final de tarde a gente está tratando com muito carinho e ele vai iniciar hoje. Todos os dias, até terça-feira da semana que vem, a partir das 6 horas, vai ter um chamado guitarreio, né, junto com as pessoas que estão compartilhando a visita ali no parque.
1: Que maravilha, a hora do chimarrão, né?
0: 6 perfeito, da tarde. Perfeito, inclusive o nome do palco é Tropa Entregue. Por quê? Porque a gente tem uma história da região de Pelotas, de várias tropas virem para Pelotas, né? E esse momento do final de tarde eu estou entregando a minha tropa e eu vou fazer meu mate e vou desfrutar uma boa música, Sérgio.
1: Ah, que maravilha. Só falta uma bela figueira, assim, né? Para sentar embaixo ali. E qual é o recado, Vinícius, para a gente fechar, qual é o recado que tu, na condição de vice-presidente da Associação Rural, quer deixar para a comunidade? E certamente que compareça, né? Nós estaremos lá, a Universidade Católica tem stand lá, nós estaremos lá fazendo a cobertura também.
0: Sérgio, o recado, eu creio que a gente tem o objetivo de fazer um evento grandioso como esse e sensibilizar a comunidade em geral para o agronegócio. Nós precisamos realmente que a comunidade faça uma conexão com o agronegócio. Então, a nossa ideia básica para a comunidade em geral é essa. Nos visitem, tenho certeza que vocês vão passar momentos incríveis lá conosco. E para quem é produtor de natureza, né, que compartilhe, né, o que ele tem de melhor, traga, né, os seus produtos e também possa, né, fazer bons negócios, né, e levar boas informações quando for de volta para casa. Então essa é a nossa mensagem, desfrutem de um momento especial como esse, que é a centésima expofeira de Pelotas.
1: E teremos aquela feira que todo mundo espera, né? Que é da agricultura familiar, né?
0: Ah, essa está sempre presente. Essa não pode faltar nunca, né, Sérgio? Então a gente atende ali, né, o pequeno, médio, grande produtor. É uma feira, a centésima, ela vem com esse cunho de ser muito democrática, né, Sérgio? A gente necessita realmente mostrar tudo que o campo faz. E o campo faz desde um pão que eu sou fã do pão com torresmo ali no café da manhã, que eu vou, já vou comprar agora, pegar lá na agricultura familiar, mas também a gente vai ter degustação, vai ter concurso de assado, a carne, que é o nosso carro-chefe, vai estar circulando, né, em vários estandes e restaurantes que estarão presentes também dentro, né, do nosso parque.
1: Mais uma vez, parabéns a toda a diretoria da Associação Rural, principalmente por essa busca de conexão com a população da cidade, porque a conexão física, né, com o campo, com os animais, porque a conexão com o que a pecuária e a agricultura produz, nós temos na gôndola do supermercado. Então, é importante que as pessoas se engajem também, né, em conhecer um pouco mais. Conversamos com o médico veterinário, vice-presidente da Associação Rural de Pelotas, Vinícius Pereira. Muito obrigado mais uma vez pela tua participação aqui conosco.
0: Eu que agradeço, Sérgio. Até a próxima, Deus quiser.
1: Obrigado, um bom dia, uma belíssima feira. Bom, vamos encerrando o nosso Bom Dia Rio desta segunda-feira, dia 5 de outubro de 2026. E eu lembro você, amanhã, às 7 da manhã, temos hora marcada com mais um Bom Dia Rio. Fiquem com Deus e até lá.
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1: 10 horas e 1 minuto.
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0: É, 10 horas 5 minutos, 10 e 5. Temperatura em Pelotas, 18 graus, manhã de sol, mas com algumas nuvens, é a previsão do tempo por enquanto. Não tem chuva, milímetros mínimos aí, mas por enquanto sem chuva. A temperatura máxima vai até 19 graus. Amanhã, terça-feira, mínima 16, máxima 20. Sol e nuvens depois no decorrer do dia. O dia será nublado. A quarta-feira aquece um pouquinho, 17 a 22 graus. Previsão de 8 milímetros de chuva. Depois, no dia nublado e um pouco de sol, a chuva chega à noite. Deve se estender e vai abrir a madrugada e amanhã, de quinta-feira, também com chuva. Mínima 18 na quinta-feira, máxima 26, 5 milímetros de previsão. Na sexta-feira que vem, antevéspera do feriadão, 16 de mínima, máxima 21, chuva 12 milímetros. O sábado vai amanhecer com chuva. É o feriadão com chuva, hein? No dia 10, sábado, mínima 16, máxima 24, mais 8 milímetros a previsão de chuva. Depois para durante o dia e um solzinho lá no final do sábado. Domingo, previsão de nublado, mínima 14, máxima 22, totalmente nublado. Mas o feriado da segunda-feira será de sol. A previsão para a segunda-feira que vem, mínima 13, máxima 20. O dia ensolarado e algumas nuvens. A semana que vem, pelo menos, começa sem chuva. E sem chuva também, sem previsão, mas com certeza está começando para você aqui no ponto 1160, sinal aberto democrático do rádio. 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
1: Tá legal, num clássico do Electric Light Orquestra 81, Twilight Prologue. É pra você com ele. Hoje na operação de rádio, nem é multimídia, ele é repórter, ele comenta, ele apresenta, ele opera o multifunções. É o cara. Wesley Dagani com a gente aqui no Futebol Online. Produção e apresentação, Beto Vetromilli. A participação é sua, a interatividade é nossa. 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Tá legal, hora do protocolo, despacha a bagagem, carimbo, passaporte, sala VIP, cafezinho, chá ou água na mão. Vai decolar o avião.
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1: Abastecido, carregado, taxiando e decolando o Boeing do Futebol Online com as manchetes de hoje. No sábado, Chavante não consegue superar o Esportivo. Falta agressividade, falta força ofensiva. E agora está em aberto o único jogo empatado da rodada. Ficou tudo para o Montanha dos Vinhedos no sábado. 0-0 Brasil e Esportivo. Mas já tem gente se candidatando à classificação. O Passo Fundo, que só perdeu uma até agora, foi para exatamente o Brasil de Farroupilha, mas na casa do adversário devolveu com juros e correção. Brasil de Farroupilha 0, Passo Fundo 2. União Frederiquense também apresentou armas, venceu Veranópolis, 2-0. E a Apafute, que vem aí trabalhando, vem surpreendendo, vem se organizando, venceu Santa Cruz por 1-0. A decisão começa agora no próximo sábado e termina no domingo, para saber quem serão os 4 semifinalistas que vão brigar pelas 2 vagas do acesso à primeira divisão. As avaliações, as vozes pós-jogo, a análise do técnico Júlio César Nunes. A terceirona gaúcha também tem rodada. A gente acompanhou aí no final de semana, não, mas na semana passada, Farroupilha não foi bem, tomou 4 do Real das Praias. Farroupilha volta na quarta-feira que vem, lá em Bagé, no Estrela d'Alva, mando de campo tricolor, Farroupilha e Novo Horizonte. As informações gerais, a interatividade e muito mais a partir de agora na embalada interativa, informativa, e hoje é essa mesma, temperada com a trilha sonora do Pop Mix Internacional.

0: legal, remixão pra você, Santa Maria. Essa é dos anos 90, é, anos 90 pra você também, trazendo a trilha sonora do Pop Mix Internacional. Na variedade também pra você, você interage por aqui pelo 999-02-3414, 999-02-3414, pra você interagir. Deixa eu só atualizar a nossa playlist aqui, puxando a tela. Agora sim, vamos lá, para começar direitinho por aqui, né? E é, e sábado teve jogo na Baixada, né? É, teve o jogo do Brasil com o Sportivo. Torcedor aí tá meio preocupado, coisa não andou. O Wesley da Ganita vai lá, vamos aproveitar essa resenha, Wesley? Vamos abrir um pouquinho a resenha aí. Aproveitar que hoje, né, o Wesley tá com a gente aqui também, aí dando esse apoio técnico, né? E sábado ficou faltando alguma coisa, né? A gente não... percebia que tinha um volume de jogo, mas faltava aquela bola para encontrar o centroavante, para romper a linha de marcação. Tudo bom, Wesley? Bom dia.
1: Bom dia, Beto, a tia, todos os ouvintes do Futebol Online. Prazer estar chegando por aqui novamente.
0: Mais né? uma vez, né?
1: Hoje na operação aqui, cuidando das máquinas, né?
0: É, mas na resenha também, né? Porque hoje é bom ter a resenha. Né?
1: É, e o Brasil, mais uma vez, aquela oscilação que a gente vem falando. É, né, vai evoluir, não vai evoluir, vai convencer, não vai convencer, e não consegue, né?
0: Difícil. Eu acredito assim, o que, que eu fiz? Eu fiz até uma linguagem bem comum, né? Eu digo, ó, o pessoal parece estar de barriguinha cheia, tá com dinheirinho no bolso. Faltou um pouquinho, na minha opinião, até usei um termo direto, né? Faltou um pouco de tesão pro Brasil ir pra cima do Sportivo, agredir a linha, romper a marcação, pifar o Morbeck. Ah, mas o Morbeck volta na linha, diz o Júlio César. Ah, mas o centroavante volta de vez em quando. Ele não é a cara... Ele tem que ser abastecido, é do meio pra frente, né? Aí tu tinha o Andrei, tu tinhas ali esse rapaz, o Strike, jogando por dentro. O volante, que é o Vinícius, que não é um craque de armação, mas saindo um pouco. O Garré, que sabe jogar, quer dizer... Pô, o Brasil com 3, 4 caras para ajudar não foi um time insinuante, né, Wesley? Na frente, né?
1: É, e até eu questionei o Júlio César sobre essa situação, né, do Morbeck, sempre, porque até tu fala durante o jogo ali que o Morbeck não para na área.
0: Tava voltando toda hora, né?
1: O Helder, quando entra, faz a mesma coisa, sai da área e vai praticamente armar o jogo, né? E ele fala que às vezes é a situação do jogo que pede, né, o Morbeck às vezes sai também, mas é um Brasil que... às vezes parece que consegue ter alguns momentos ali, alguns picos de um bom futebol.
0: De luz.
1: Consegue chegar, consegue estar agredindo a equipe adversária, como teve ali o chute do TT. Teve ali a bola no pé da trave, foi praticamente no primeiro lance. Né? Mas mesmo assim é muito pouco, né? Para quem precisava de um resultado melhor. Né?
0: Que até eu destaquei que o Brasil tinha uma característica que o Anderson Recife era o volante que chutava de fora da área. Agora o TT é o volante que chuta de fora da área. Quer dizer, o que, que a gente normalmente vê nos times, né? O volante normalmente é o marcador, eventualmente ele vai aparecer. Mas os protagonistas dos chutes estão sendo os volantes, não os atacantes. Quer dizer, tá faltando alguma coisa nessa dinâmica do Júlio aí com os jogadores. Ou dos jogadores assumirem mais essa função também, né? De realmente serem os protagonistas, como se usa hoje no futebol, para produzir na frente, resolver na frente. Então, ficou nesse 0-0 aí, ficou essa dúvida agora, né? O Brasil não perde em casa, mas também não ganha fora, ganhou uma, né? Então, o Sportivo não perde em casa. Aí começam os tabus, o Sportivo tem mais vitória que o do Brasil. Quer dizer, começa essa coisa a cercar o ambiente... pesa o vestiário para uma decisão importante que agora tem que ser resolvida lá, não vai ter, ou é nos 90 ou vai ser nos pênaltis, né? E até no comentário eu lembrei, esse ano o Brasil teve uma decisão em casa nos pênaltis e perdeu um título que foi pro Gramadense, naquela da Copinha, né?
1: É, e o Sportivo ele é uma equipe jovem, uma equipe perigosa, bem treinada, né, pelo Márcio Ebert, que é um bom treinador que vem aí já numa evolução nos últimos anos. E o Brasil é aquilo, né? Ainda tem que ser o favorito, até pelo que investiu para disputar essa competição e a forma como entrou dentro dessa competição. Só que o que apresenta, eu acho que deixa o torcedor muito na dúvida ainda, né? É. Se vai conseguir estar chegando lá, se vai conseguir estar... Não era para ter, né, essa dúvida, pelo menos não nessa fase ainda, né?
0: Já tinha que ter evoluído mais, literalmente evoluído mais. Dada essa consistência, disse, olha, daqui a pouco entra a bola, vai resolver, tem uma jogada, tem uma estratégia, tem um cruzamento, tem uma bola parada, tem... sabe? Teria que ter uma coisa mais definida, a gente não consegue ver, né?
1: Não ainda tem, não. E aí fica essa oscilação. O melhor momento que o Brasil viu foi ali no final da primeira fase, né? Que teve ali o jogo contra Santa Cruz, isso. União Frederiquense. Foram dois bons enfrentamentos que o Brasil conseguiu ir bem.
0: Ganhou do Glória aqui, obrigação de ganhar.
1: Aí teve aquela situação do Brapel que não teve jogo, isso. Aí tomou o baque, né? Que foi aquela derrota do Bagé.
0: Do Bagé ali que deu um banho de água fria.
1: E aí vem pra esse jogo pra tentar voltar a ter aquele convencimento e não consegue, né?
0: Verdade, né? Bom, estamos aquecendo os tamborins hoje com a companhia do Wesley e da Gani, com a gente também na operação. E você vai interagindo também pelo 999-02-3414, lá no YouTube, Futebol Online Beto Vetromile, na interatividade e hoje na trilha Flashback, Pop Mix Internacional.

a mesma coisa. Isso aqui eu vou fazer daqui a pouco, vou bloquear. Tá? Vou bloquear, mas não é por nada. Vou bloquear para não ficar recebendo o que eu não preciso, tá? Então não percam tempo em me mandar coisinha de político, voto. Eu já sei o que eu tinha que votar, eu já votei. Quem eu tenho que ajudar a votar, eu vou ajudar a votar. Entendeu? E deu para mim. Agora não precisa ficar mandando coisa aqui, porque eu tenho pensamento, né? Quando eu penso, eu voto. Eu voto pela minha cabeça, não por indução, tá? Então deixa assim. Obrigado, queridão. Abraço aqui... Deixa assim, o amigo aqui, o ouvinte. Não, eu só vou pedir porque se ele mandar mais uma vez, a quinta vez ele mandar a mesma indução à votação, eu vou bloquear ele, tá? Ele já sabe quem é aqui, já avisei ele. Não me manda que eu vou te bloquear. Nilson Garra Chavante, bom dia. Meu amigo Beto Vetromilho, tudo bem? Ótima segunda-feira para nós, abençoada de Deus. Tive sábado na Baixada tocando na charanga, lá na Garra Chavante. O que que tu me diz desse resultado? Tô na escuta do programa. Olha, Nilson, na avaliação de sábado, tá? A gente tava no comentário com o time da Bola Branca, foi o que eu disse aqui, né? Daqui a pouco a gente vai ampliar mais nesse, né, debate. O Brasil precisava ter resolvido a vida dele aqui. Eu acredito que não houve a ofensividade que se imaginava. Achei um Brasil sem tesão para atacar. Já achei que o Morbeck voltava demais para quem tem que furar a defesa, né? O Sportivo não tomou cartão amarelo. Não vi, se tem alguma coisa depois até o Wesley me ajuda, mas não vi nenhum defensor do Sportivo tomar amarelo. Não vi. Não deram pau no Brasil, não deram pontapé no Brasil. Jogaram duro, fazendo falta, porque o Brasil não atacou. Não foi para dentro do Sportivo. Como é que tu vai fazer gol? Como é que tu vai ganhar quando tu não consegue definir lá dentro da área, entendeu? Então, ficou o próprio Brasil amarrado nele pela falta de mais agressividade ofensiva. E o Sportivo fez o jogo do Sportivo. Veio aqui, posicionou, ficou ali naquela dele. Dá um cerca a Lourenço, dá uma apertadinha se o Brasil tenta. E ainda no segundo tempo, o Sportivo até achou um espaço, ganhou confiança. Não, vamos lá, porque os caras não estão vindo muito, né? Tentou duas ou três oportunidades ali. Uma delas até esse rapaz, o Otávio, salvou com calcanhar um cruzamento da esquerda dentro da área, na goleira do fundo. O atacante estava ali esperando. E o Otávio já estava se passando da bola, conseguiu num reflexo puxar de calcanhar a bola, salvou ali o Brasil e tomou o gol, porque o rapaz estava, o centroavante, acho que era o Matheus, o Rodrigo estava esperando a bola no pé ali, entendeu? Então, o Sportivo ainda criou um pouquinho mais que o Brasil para definir o placar, entendeu? Aí teve aquela no lance ali do início, aquela bola que raspou, deu na trave e tal, mas nada de produção, né? O Sportivo veio aqui esperando o Brasil, mas quem imaginou que o Sportivo ia botar os 11 dentro da área do Brasil, sonhou e acordado. Evidente que num jogo de mata-mata, o que a gente dizia antes do jogo, conversando com a equipe, o Sportivo não vem aqui, ele vem aqui para não perder, se puder ganhar melhor e levar a decisão para dentro de casa. É óbvio. Quem tinha muito mais necessidade de ganhar pelo fator local, por todo aquele envolvimento da torcida, era o Brasil. E a questão do Brasil não é para esse jogo só. Brasil, porque o Brasil fora de casa no Campeonato Gaúcho, até agora da divisão de acesso, ganhou um único jogo. Foi lá na segunda rodada contra o Guarani de Venâncio e até eu destaquei, comentei aquele jogo, digo, olha, o Guarani não tem medo de jogar, hein? O Guarani tá em cima do Brasil. E se vocês olharem a tabela depois, a gente teve jogos aí que o Guarani de Venâncio até surpreendeu em relação a desempenho e alguns resultados. Para mim não, né? Para mim, o Guarani de Venâncio terminou com 18 pontos, atrás do Aimoré com 21, na frente do Pelotas com 16, na frente do Bagé com 15, na frente do Gaúcho com 12. Então esse Guarani de Venâncio, que veio... Sabe por que eu destaquei o Guarani de Venâncio? Porque assim como o Apafute, o Guarani de Venâncio veio da terceira divisão. E a gente viu aquele jogo lá contra o Brasil, com toda a água, com toda a dificuldade. O Guarani, eu disse, olha, esse time do Guarani de Venâncio tem coragem. Vocês lembram? Quem lembra? Quem acompanha a Jornada Esportiva do Rio deve lembrar. Se não tem, tá gravado ali, não tem problema nenhum. E eu seguro que eu digo, falar, não tem problema. O Guarani de Venâncio me surpreendeu pela coragem de jogar. O time novo, mas com coragem de jogar, ir pra cima e tal. Bom, basta dizer que o tempo confirmou. Que o Guarani de Venâncio veio aqui na boca do lobo e meteu 3 no Pelotas no primeiro tempo. Ia meter 4, não fosse a trave.
E aí o Pelotas, segundo tempo, conseguiu.

0: conseguiu diminuir o prejuízo para 3-2. Mas o Guarani de Venâncio veio para dentro do Pelotas. Que é o Leocir da Lastra que está lá, não lembrava na época que era o Leocir da Lastra, é um treinador experiente, né? Então, quando tu vê que o Brasil ganhou do Guarani de Venâncio lá num jogo que foi complicado, chuva, paralisa, raio, sai do campo, volta pro campo, poça d'água, rebote da defesa, não foi um jogo que o Brasil se impôs ao Guarani de Venâncio Aires. Foram dois lances, um rebote desviado da defesa, um aproveitamento de fora da área, que veio da bola parada, e depois aquela bola que jogaram para frente, um balão, o zagueiro do Venâncio se atrapalha, o Garré entra na poça ali, consegue dar uma adiantadinha na bola e dá uma cavada por cima. Foi bonito o lance do Garré. Mérito do Garré, claro. Mas não foi um jogo que o Brasil tenha envolvido o Guarani para sustentar resultado. Então, com essa memória de segunda rodada e acompanhando o próprio Brasil na evolução dos jogos, no tempo dos jogos, qual é o Brasil que a gente ainda vai encontrar para domingo, para fim de semana que vem, né? Eu, para mim, vai ser esse aí. Né? Esse Brasil que não... Porque assim, ó, para tu classificar o Brasil agora, na minha opinião, vou dizer hoje aqui, para a gente adiantar o comentário de hoje e a pauta da semana. O Brasil precisa chegar em Bento com um futebol propositivo, dentro da sua organização tática, claro, com estratégia de defesa, evidente, agressivo, com determinação de jogada, de objetivar, quando tiver na frente a jogada para o ataque, para o Morbeck, um cruzamento, um chute, né? Tem que jogar positivo, vertical, objetivo, com resguardo defensivo. E além de fazer um jogo dessa forma, criando e evidentemente fazendo um gol ou dois, não sei como é que seria a situação, não tomar gol, sustentar um resultado. Ou, se toma um gol, capacidade de reverter. Ah, mas tem os pênaltis, Beto. Pô, mas aí nós vamos levar pro pênalti. Que é um drama, né? Aí é um terror, aí é um drama. Do heroísmo à tragédia, basta um chute errado, uma defesa de um goleiro e já era. Terminou ali. E esse ano, no histórico do Brasil, dentro de casa, no Bento Freitas, numa decisão de Copa Federação, o Brasil perdeu nos pênaltis pro Gramadense. Então, o retrospecto do Brasil não é bom para sustentar a análise de vitória do Brasil lá. A esperança, o desejo, se Deus quiser, ah, mais uma. Aí se acontecer, se tiver uma bola, bom, mas gente, aí nós vamos começar a botar o C na equação. E o C na equação não ajuda o Brasil fora. O Brasil não tem facilidade fora. E principalmente para sustentar resultado. Vide Bagé. Ah, mas o Bagé foi um jogo diferente. O que foi diferente? Ah, o Brasil já estava classificado. Sim, mas não estava disputando posição de tabela. O Brasil não estava mantendo ainda a posição de classificação para melhorar a posição, para trazer o jogo da volta para casa, fazer uma renda melhor, ter o torcedor do lado para tentar a vaga. Não foi assim? Ou o Brasil foi lá comer pastel ali no Paim, na entrada de Candiota e jogar pelo churrasco? Claro que não, o Brasil foi jogar, quer dizer, penso que o Brasil foi jogar valendo a competição, né? Que valia para o Brasil posição de tabela, o Brasil poderia ter terminado em segundo lugar, decidindo em casa com esse critério técnico a seu favor. Mas aí creio que até é exigir demais do Brasil fazer isso, chegar em segundo lugar. E vou dizer mais, hein? Seria injusto pela campanha ruim na média que o Brasil desenvolveu. Não era time para segundo lugar, para tirar um Veranópolis que fez uma campanha muito mais equilibrada, né? Então, nesse cenário, a gente vai começando a segunda-feira, vai começando o futebol online de hoje, são 10h30, eu vou para o intervalo. Tem muita coisa para analisar, a semana está começando, a decisão é no sábado que vem, lá em Bento Gonçalves, né? 4 da tarde, tem aqui alteração já. Sábado, 4 da tarde, se tem excursão aí para Bento, o pessoal já se organiza, 4 da tarde, Montanha dos Vinhedos, Esportivo e Brasil. Aliás, para corroborar mais um detalhe do histórico do campo. Esse ano o Brasil jogou uma vez contra o Esportivo anterior, na fase classificatória, lá em Bento, que o Esportivo não perde, e venceu o Brasil de virada. Então, o cenário não é bom, mas a esperança ainda pertence ao torcedor. E a gente volta para analisar tudo isso e muito mais depois do intervalo.
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1: 10 horas e 33 minutos.
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Tá legal, de volta ao futebol online aqui, Rádio Universidade, sinal aberto democrático do rádio, 1160 tradicional e o som digital da RU, claro, você ouve pelas multiplataformas, no mundo inteiro via 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Olha aí ele, Toto, clássica dos anos 80, África.

0: legal. 999-02-3414. A interatividade para você aqui no Futebol Online. Meu querido Vanderlei Cabral, lá em Canoas. É, já vamos ler a mensagem dele aqui. 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E a hora certa, 10h38, Cidadela Buffet, daqui a pouquinho vai abrir para você. 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Tá na operação de rádio comigo hoje, no apoio técnico, Wesley Dagani. É, tá aí com a gente, né? E na mensagem, então, Vanderlei Cabral diz assim: bom dia, feliz segunda-feira e semana ao amigo. Obrigado, querido, pra ti também. Ele diz assim: final de semana horroroso do nosso futebol. Chavante só comprovou o que todos sabiam, time fraco, sem nenhuma jogada, só toque improdutivo. A culpa é de quem montou o grupo tão limitado para a disputa de tiro curto. E ainda estão montando, né? Ainda chegou o Ramires aí na última semana. Ainda montando, né? Por isso que eu tenho dito aqui, bom, a gente vai ampliar aqui, por isso que eu tenho dito que o treinador é uma peça na engrenagem, mas não é só. Os caras botam a culpa no treinador, porque ele tem uma parte de escalar e tal. Mas e o boneco entra? O Garré, vocês acham que o Garré é ruim? Vocês acham que o Garré é ruim? Pois é, mas aí o Garré mete passo de 8 metros no cara, não chega, não dá um piquezinho, não aproxima. Aí quem é que tem que definir isso aí? O treinador que tem que mandar ele fazer? Pois é. Michel Alvarez, bom dia, Beto. Que time do Brasil, hein? Que o time do Brasil é comum, todos sabemos. Porém, me pareceu sábado um Brasil sem garra, sem alma, sem um capitão que fibre, é que tá aqui, cada dividida. Não vi bola pra subir. E outra, se subir esse ano, vai ser pelo aleatório. Percebi falta de cognição de alguns jogadores. E ainda dizem que esta folha de 550 mil, quem contou essa mentiu feio ou gastou errado. Eu concordo plenamente com essa tua fala. Ou estão mentindo ou estão gastando muito mal. Até eu disse no comentário final, falando no sala de imprensa com o Fernando e a equipe, eu digo, olha, vai gastar mal assim na SAF do Brasil, né? Porque se alguém que se intitula responsável pela informação declarar numa rádio regional de que a folha era 550 mil, eu tenho uma simples opinião sobre isso. Não entende nada de futebol. Não, mas não entende mesmo. Porque não é questão que o Brasil tenha, eu já disse para vocês, e vou aproveitar esse momento para reforçar o que eu disse, para não me contradizer e manter a minha coerência. O time do Brasil está longe de ser essa maravilha que estão dizendo aí. Evidente que está. Mas também não é essa baba aí que alguns acharam, né? Se fosse essa baba, por mais que tenha sido ajudado por resultados, um tapetão, um lance aqui, não estava classificado, né? Então, assim, a baba que alguns acham que é, não é. Eu sempre defendi que não é. Aí tu começa a pegar pontualmente esse rapaz aí, o Morbeck, que não é o centroavante que estão vendendo dos sonhos, mas é um cara que fez gol na Copinha, fez gols aí na divisão de acesso. Pro tamanho do Morbeck, tá bom, centroavante. Aí tu olha o jogo, Garré é ruim? Não, Garré não é ruim. O Andrei, o homem do elástico no contra o Internacional da Recopa, cadê aquele Andrei, ponta esquerda, do Brasil, que deu aquele elástico no lateral do Internacional e infernizou? Cadê o Andrei? Tá aí. Desaprendeu? Não. O Streit, lateral, com a perspectiva de ser um ala, ou até, se precisar, um extrema, já jogou assim até com o Gilson, já foi improvisado quando o Brasil precisou. Desaprendeu? Não tem técnico o Streit? Tem. Talvez não seja o craque que alguns imaginaram, mas tem. Então aí tu tem três jogadores que jogaram com o Morbeck, mas que não conseguiram pifar o centroavante do Brasil. Aí o Morbeck tá lá, daqui a pouco no segundo tempo, tem um lance assim claríssimo. Uma bola que o Brasil sai pelo lado da social, atacando na goleira do placar. E o Morbeck tá lá na frente. Tem três pau fincado, que são os defensores do Sportivo, e o Morbeck tá no meio. E os caras metendo bola aérea pro Morbeck. Mas vem cá, rapaz, como é que o Morbeck... Três contra um não tem. Eu sei que é um detalhe ou outro, mas são... é um detalhe ou outro de poucas jogadas que o Brasil pôde construir, que se tu não acerta pelo menos uma ou duas, tu não consegue produzir para ganhar um jogo. Então, quando tu vê isso, que os caras que estão dentro do campo não estão resolvendo, não estão assumindo o lance, cadê aquele drible? A individualidade, ela é permitida. Aliás, o futebol brasileiro, na sua história, ele tem exatamente no DNA do futebol brasileiro o drible, que é uma razão primária do futebol, que é enganar o adversário para fazer aquela jogada. Garrincha, Pelé, aí nós vamos começar lá atrás, Zico, aí vem Luizinho Vieira, ó, já vão vir para cá, o Brasil mesmo, aqui na Baixada, e outros que a gente lembra, hein? Zezinho, Ligo, eu gosto de trazer esses caras na lembrança, porque esses jogavam bola, né? A gente viu esses caras jogar bola aí no Brasil, né? Então, quando tu vê que o drible, ele é suprimido por um passe lateral, ao invés de tu agredir a linha de marcação, sofrer uma falta... Cara, eu vi treinador fazer isso em vestiário, vem cá, fulano, vai pra dentro deles que eles vão te dar um pau na entrada da área, vai ser falta. E aí é bola parada pra nós. Vai pra... Olha, não sei se é o Ronaldo Nazário ou o Romário, que já disse isso uma vez... O lugar para tu te proteger, o melhor lugar para o atacante se proteger é dentro da área. Porque se ele levar o pau ali, não tem, é no cal. Entendeu? Então, não vejo isso em alguns times, mas falando do Brasil, não vejo isso no Brasil. A insinuância da jogada, a presença de agredir a marcação. O Sportivo deu condições para fazer isso aí. Montou aquela linha ali, vai para cima, faz um, dois. Mas aí é que tá o detalhe. Para fazer um, dois... ou para fazer o drible, tu tem que assumir o lance. Primeiro, tem que estar com tesão de fazer isso. Segundo, tu tem que ter mínima condição técnica para fazer isso. E esses caras que eu citei, esses três, tem. Tem para fazer. Garré, o Streit e o Andrei, pode fazer um driblezinho, vai para cima da marcação e cava uma falta. Tem que fazer, tem que forçar. Mas aí eu vou dizer o seguinte, eu não sei se isso aí passa pela orientação do técnico. Porque esse modelo de futebol hoje, do futebol geral, é tão planilhado que os caras querem mais a posse de bola, o toque, a posse, pressão, pós-perda, do que jogar futebol. Olha aqui, meu filho, o futebol é o seguinte, tá vendo aquela goleira lá, nós temos que botar lá. Como é que nós vamos botar lá? Nós vamos ter que ir pra cima dos caras. Ô fulano, tu tem um drible fácil, vai pra cima do lateral, dá-lhe duas, três, ele vai te dar um pau, vai tomar cartão e nós vamos ter uma bola parada na entrada da área pra fazer uma tentativa. Isso aí é tática, isso é estratégica. E se eu vi treinadores fazerem, vai pra cima. Não vai pra cima, não tem problema, vai pra cima. A não ser que o jogador tenha fraldão. Bom, aí tá de fraldão, tá com medo de encarar. Bom, aí não adianta fazer muito, né? Mas isso é uma característica de um jogo de, por exemplo, segunda divisão, que tu não tem muito espaço pra jogar. Uma das grandes alternativas da divisão de acesso, qual é no jogo competitivo? Bola parada. Isso aí não sou eu que tô dizendo, todo mundo que ouve futebol sabe. Bola parada. Ou é a bola direta, mas eles não treinam mais, né? Ah, não treinam mais. Ou é uma bola jogada pra dentro da área, pra um cabeceio, pra uma bola. Tem que ensaiar a jogada. Tem que treinar a jogada. Pronto, 1-0, já começa a mudar o cenário. Então, o que eu vi no time do Brasil no fim de semana, porque não adianta também fazer a terra arrasada, mas tem que botar análise crítica pontual onde é que tá. É exatamente isso. Tinham três caras com potencial pra jogar pra frente, para abastecer o centroavante para... E eu só via o Morbeck voltar para o meio, voltar para a linha. Ah, mas ele volta na linha. Tudo bem, ô Júlio César, que ele volte na linha. Mas ele não tem que morar na linha, ele tem que ir para dentro da outra linha, que é a linha de a última linha. Ele tem que ir para cima da última linha, não para quem é a linha intermediária, entendeu? Ó, o Morbeck, tá voltando muito. Vai lá para... Não, o Morbeck, tá voltando muito. Vai lá. ô fulano, leva a bola nele, enfia nele a bola ali, entendeu? Isso é treinamento, isso é tática, isso é estratégia. Agora, não sei se fazem isso no Brasil. Eu vi outros tempos, mas aí era outro futebol. Então, hoje, essa preocupação que tu tá aqui com relação ao time do Brasil, e aí vem a questão que o Michel levanta aqui. Para R$550 mil, como foi dito publicamente, tá caríssimo esse time do Brasil. Essa folha de 550 mil hoje, tu joga uma Série C, dependendo do time e dependendo do que tu quer fazer na competição, é folha de Série C. Série D, 300 mil já tinha aqui o Guarani. O Tato cansou de contar aqui. Para jogar Série D, o Guarani já fazia folha de 300 mil. Tu vai jogar uma divisão de acesso com 550 mil de folha? Caríssimo. E aí eu me permito, com toda a experiência, dizer: ou não sabem nada de futebol mesmo, que é o que tá, parece que está provado, pelo planejamento que não tem, ou estão gastando a esmo, quer dizer, chuva de milhões, né? Nadando em Dinheiro, tinha um filme brasileiro da Atlântida, antiga produtora de filme, quem conhece história de cinema sabe. Nadando em Dinheiro, um filme brasileiro. É isso aí, deve estar nadando em dinheiro, pessoal, aí, porque 550 mil para um time, que outra, quando tu troca determinado jogador de uma função, a peça que entra, ela não consegue mudar o cenário e elevar ou criar alternativa. Não, ela mantém no mínimo que já está para pior. Ou seja, é um grupo mal montado esse do Brasil. Repito, com algumas peças que têm potencial para jogar. Mas o grupo está mal montado do Brasil. Está faltando aquela peça de cima. Não, mas vai lá, vai entrar o fulano, agora sim. Eu vou dar um exemplo da antiga, a turma antiga lembra, né? Mas tem que ser assim, só para exemplificar de vez em quando, porque daqui a pouco eu vou ter que buscar em algum momento outros jogos aqui, do próprio Brasil aí e tal. Mas vamos lembrar o Escurinho no Internacional. O que era aquele ano, aquela época dos anos 70, quando o Inter foi bicampeão brasileiro? Escurinho, um jogador do Inter, alto, esguio, central, atacante ali. Ah, bola, tava parado o jogo, 0x0, o Minelli chamava o Escurinho. Tu já sabia. Ah, era 1x0, gol do Escurinho de cabeça. Era bola na área treinada, Valdomiro metia, o Lula ponteiro esquerdo do Inter. Puf, Escurinho cabeceava para baixo, caixa, 1x0. Dificilmente escapava. Mas eu só, me veio o Escurinho agora sim, numa memória flash, né? Então, o que eu quero dizer? Tinha uma jogada estratégica, tinha um jogador terminal, um jogador experiente, um jogador que tinha essa característica de meter a bola de cabeça e ganhar um jogo no finzinho. E sabe qual era a estratégia do Inter? Pegava as defesas no segundo tempo cansada. A impulsão já não é a mesma, o Escurinho subia muito. E testava. Ah, velho, difícil, quem lembra do Escurinho? Então, eu estou citando um exemplo lá das antigas, mas para lembrar que essas estratégias o futebol permite. Tu tem um jogador de segundo tempo que vai fazer aquela jogada individual, que vai ter aquela característica da bola parada, que vai ter uma jogada, enfim, tu tem que mudar a característica do jogo. A mudança que os caras reclamaram desse rapaz aí, o Garré. Eu não tô criticando o Júlio César porque trocou o Garré. E eu disse durante a jogada, o Garré tá lento, tá metendo passe de 6, 7 metros, não tá dando um piquezinho para correr. E tava lento mesmo. Aí quando ele bota o Maçon, que também não é o craque, mas o que eu lembro, vocês lembram do Maçon? Um jogador mais vertical, um baixinho que corre. Mostrou velocidade naquele jogo do Santa Cruz, ó. Eu disse aquele dia, foi um lance de felicidade do Brasil para ganhar aquela bola do Santa Cruz. Deu tudo certo. O baixinho saiu na hora certa, o Maçon, o Gedeilson pega uma bola num passe de cinema, o Mamá saiu, ela entrou, dois dedos ali onde tinha que entrar, embaixo da luva do Mamá e no cantinho da trave. Quer dizer, aquele é lance que tu vai ver uma vez ou outra. Por que que agora no sábado esse rapaz, não é ele, não tô cobrando dele, tô contando só pra lembrar. Por que que ele não conseguiu fazer uma jogada de velocidade, de ataque? Porque não é assim que acontece todo jogo. A não ser quando isso está formatado, está bem treinado, já tem uma jogada ensaiada, já tem uma estratégia definida, bom, aí tu faz, né? Ah, vai entrar o Maçon, pá, já sabe. É do lado direito, ele vai receber aquela bola, o lateral vai... Exemplo, estou dando um exemplo, quando aquilo ali já está desenhado. Ah, vai entrar o fulano, ó, já sabe, a jogada é ali, vai fazer a jogada, vai entrar, pronto, tu muda o jogo. Não, entrou e não mudou nada. Então, o contexto todo do grupo do Brasil é esse aí. Por isso que não conseguiu ganhar do Sportivo, pelo menos nesse sábado. 10h53, segue na trilha, a gente segue na interatividade total do futebol online.
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É, pode ser, lembra dessa? Essa vem lá de 82, Going Back to My Roots. É, clássicas, é, dos anos 80 pra você. 999-02-3414, Pedro Cardoso. Boa, fala Beto, bom dia. Muito fraco o desempenho do Chavante, só que o juiz não deu um pênalti escandaloso. Uma baita semana pra todo mundo. Pedro, meu querido, eu vou te dizer o que eu disse na hora do jogo, até o time da Bola Branca, a gente ficou olhando aqui, né? Vou fazer o inverso, então. O jogador entra, há um toque na bola, tanto é que ela sai em direção ao goleiro ali, tá? Fraca, mas sai. Tu tem um juiz na diagonal do lance, vendo o lance, tá? E tu tem um bandeirinha na paralela do lance, com duas visões diferentes, nenhum deles gesticulou qualquer irregularidade. Ah, vamos lá, né? Teoria da conspiração. A arbitragem prejudicou o Brasil. Aliás, ninguém disse isso, tá? Ninguém disse, mas... Porra, dois caras na diagonal do lance tá o árbitro. Na paralela do lance tá o assistente. Vamos começar pela visão dos dois. Ninguém, nem o bandeira gestionou, nem o árbitro sinalizou. E aí tu olha aquela bola saindo espichadinha. Cara, foi um choque do jogador do Brasil na velocidade. Ele vinha pra cima da marcação, entendeu? Se a bola não sai espichada ali pro goleiro, bom, aí pegou o jogador antes. Ele pega na bola, na ponta, e o jogador do Brasil já tá em cima. Depois no quadro a quadro tu vê. Não, aqui, ó, opinião a gente dá agora. Não foi pênalti, na minha opinião. E o árbitro também não viu o pênalti. O bandeira também não viu o pênalti. A não ser que nós vamos levantar a teoria de conspiração. Arbitragem, quis prejudicar o Brasil. Aí não, aí... Aí vai ser a bengala da semana. Eu não vou trabalhar com essa bengala, apesar que cada um tem opinião, né? Mas o lance pra mim foi esse aí, simples, acontece. Ele é um lance que impacta pelo movimento, parece. Ah, foi pênalti! Aí tu não vê o árbitro nem gesticular, segue. Tu não vê o bandeira levantar, segue. A reclamação é do jogo, né? Evidentemente que a reclamação é do jogo. Tá, ô bruxo. Mas assim, ó, ainda que tivesse sido pênalti, ainda, teoria, ia converter, ponto um. E, independentemente do pênalti, por que que o Brasil não conseguiu criar mais situações? Então, ficou no choro, né? Agora é o C, né? Valeu, bruxo, obrigado. Luiz Rodrigues em Bagé. Bom dia, Beto. Grande trabalho do Christian de Souza no Santa Cruz. Treinador, conquistando o acesso na Série B do Campeonato Brasileiro. Um abraço. É verdade. Santa Cruz subiu e tá... Aí eu botei até um comentário no story. Alguém falou em estádio cheio. Lotadinho, né? Uberlândia, lotadinho lá também, né? É, aqui a gente ainda vai demorar pra voltar a ter estádio cheio. Pelo jeito que a gente tá levando a coisa aqui, vai demorar. Nem com 10 pila. Carlos Roni Feijó. Bom dia, Beto. Obrigado, Coab Tablada com a gente. Mandando mensagem pra mim, o 042 é o Ari Bergman. Tá lá no Paraná, né, Ari? Bom dia, sempre na audiência. O que falta ao time do Brasil é entrosamento. Mas como entrosar com tantas mudanças no elenco, na própria comissão técnica? Não estou muito otimista. Quem sabe conseguiremos um empate em Bento, mas tem que decidir lá, né? O Ari, tua opinião é clara e bem tranquila, é isso aí. Falta entrosamento, aí tu apresenta o Ramires nas vésperas do jogo, aí tu bota o TT na porta do hotel de Frederico Westphalen, quer dizer... Aí a culpa é só do treinador, né? É difícil, né? Não tem? Até se ambientar é difícil. Cássio Curs e a família no Fragata, 999-02-3414. Abraço. Manuel Vitor Garcia, bom dia, Beto. Esse treinador do Chavante não sabe fazer o time jogar. O time tem potencial para render muito mais, mesmo sendo limitado. É, eu não vou desconsiderar a tua opinião, evidente. É, por isso que eu digo, a gente não sabe. Aí é que eu te falo uma coisa, Manuel, e pra ti, pro ouvinte aqui. E quem é que conversa futebol com o técnico do Brasil na semana? Um dirigente de futebol faria isso. Vem cá, professor, tudo bem? Pois é, que hoje é dia de avaliação. Entrevistei o Rafael Farias aqui outro dia, eu já sabia que eles faziam isso. É o normal do futebol, do passo fundo. Segunda-feira tem reunião, na semana toda tem conversa com a comissão técnica, eventualmente tem aquela resenha no vestiário, a direção de futebol lá do Passo Fundo dentro do vestiário dos caras, velho. Tá aí o Passo Fundo aí, ó. Vento em popa, vai pras cabeças, hein? Se não der uma desandada, tá na decisão, hein?
Futebol não se faz via satélite nem pelo YouTube, eu já expliquei isso aqui. Valeu, Manuel. Textão do meu querido Vinícius Souza, eu vou ler. Então faz o seguinte, vai bater 11 horas, vamos fechar o bloco? E a gente volta em seguidinha com muito mais futebol online na interatividade. Hoje é Pop Mix Internacional.

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1: 11 horas e 1 minuto.
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É, de volta ao futebol online na segunda-feira do Pop Mix Internacional. E eu trouxe mais uma do arquivão, anos 80 na veia. Cantor Júnior, The Mama Used to Say, 1982. É, 999-02-3414. A interatividade por aqui, futebol online comigo na operação de rádio, no apoio técnico, ele, Wesley Dagani, Beto Vetromilli com você até uma da tarde, com Insalriaga Materiais de Construção, Pioneiro Peças e Acessórios, Unimed Pelotas, aqui tem gente, aqui tem vida, aqui tem Unimed, Bred Capas, financiamento próprio, boleto direto com a loja e até 18 nos cartões. 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E a hora certa, 10:06, aliás, 11:06. 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Seguindo na trilha, interatividade bombando. A 19 graus a temperatura, né, que a máxima de hoje já chegou. Não, agora tá dando que vai chegar a 20. Previsão de nublado, mas tem um solzinho aí, que tem muitas nuvens, né? Amanhã mínima 15, máxima 20. Teremos um pouco de sol pela manhã e nuvens no decorrer do dia. Quarta-feira, 1,7, pouquinha chuva no final da tarde, uma molhadinha lá. Dia nublado com o solzinho chegando de tarde e a chuva batendo um pouquinho. Depois ela volta com 5 milímetros. Na quinta-feira, 18 a 26 graus. A madrugada, o amanhecer e o início da tarde com chuva. Na sexta-feira, dia 9, 12 milímetros a previsão. Mínima 16, máxima 21. Chuva durante o dia até a noite. Sábado, vamos amanhecer com chuva, 8 milímetros. A mínima 16, máxima 24. Depois para, nublado e sol. No domingo, dia nublado, dia inteiro. Mínima 14, máxima 22. O sol volta a brilhar com intensidade na segunda-feira que vem. No feriado do dia 12, 13 de mínima, 20 de máxima. Bem, e na terça também não chove. As temperaturas se repetem e a chuva dá uma trégua. E aqui não tem trégua, tem muita interatividade total no futebol online. Hoje, com a trilha Flashback Pop Mix Internacional. Vinícius Souza tá com a gente. Bom dia, Beto. Ah, aqui tu pegou pesado com o técnico, né, cara? Ele bota um nome aqui, graças ao céu. Ele botou um nome aqui, ele chamou ele de burro. Tá bem, treinador de burro. Vanderlei Luxemburgo era chamado de burro. Segundo ele aqui, com o César Nunes, né, o técnico, não conseguimos vencer o jogo no sábado. Nosso time é mal treinado desde a saída do Gilson. Ah, acho que nós começamos a entender o processo. E no sábado, o entregador de coletes do Brasil conseguiu gastar 3 paradas com 3 substituições óbvias que nada mudaram na partida. Ouvi o jogo e foi dito que o Garré, ao ser substituído, falou poucas e boas para o treinador. Procede isso? Nós temos informações que ele teria reclamado da saída, né? Mas se ele falou alguma coisa pro treinador... Tu tá me dando razão numa coisa que eu vou te ajudar a entender o processo. Tu vai ver onde é que nós vamos chegar na conclusão, quer ver? Se proceder, é com razão que o Garré fez isso. Porque ele estava tentando sair da marcação do Sportivo. Estava tentando buscar o jogo. E eu, em vez disso, o técnico... É que tá adjetivando ele de burro, mas não vou ficar lendo aqui, né? O técnico... Em vez disso, do técnico colocar alguém para ajudar, tirou do campo. Chega de ser bizarro o nó tático que o técnico do Sportivo deu no técnico do Brasil, é impressionante. Na verdade, o técnico é o cara, é a cara da nossa SAF. 200 atletas contratados, 3 técnicos, 4 executivos, não foi tanto. Menos 2 títulos, por enquanto 0 acesso. O Brasil tem a obrigação do acesso, caso contrário a cobrança tem que ser muito forte. E o mesmo que consiga o acesso com o técnico, o ano que vem o técnico do Brasil tem que ser o RZ ou o Luizinho Vieira, se quisermos conquistar coisas grandes. Abraço, Vinícius Souza de Curitiba. Tiramos o fundo um pouquinho, Wesley, para nós aí. Vinícius, deixa eu te ajudar em algumas coisas. Primeiro, o Rogério tá morando até em Novo Hamburgo, não sei se tu sabe disso. Então,
Não vai contando com o Rogério enquanto está esse modelo de gestão aí, que não tem. Segundo, tudo que tu está relatando aqui, que tu teria ouvido, né, sobre o técnico, o jogador ter supostamente falado alguma coisa para o técnico, demonstra, se isso aqui que tu tem de informação, demonstra exatamente que todo dia que eu falo aqui eu tenho razão, mas não é porque eu tenho razão, é porque eu mostro, sem estar lá, o que acontece no vestiário do Brasil. Como é que tu sabe, Beto? Velho, ah, velho, vestiário foram 10 anos olhando jogador, treinador, dirigente, conduta, postura. E era uma época muito diferente da de hoje. Porque dependendo do jogador, hoje tu dá um fala mais alto com eles, eles saem tudo correndo. Naquela época não, os caras te enfrentavam, velho. Te enfrentavam, ora, outro vestiário. Saiam até na mão. Quando tu diz que o treinador teria ouvido alguma coisa do jogador do Brasil, que ele teria reclamado, eu vou te dizer o que, que é isso aí. Mais uma vez, mais pela milésima vez. A falta de direção no Grêmio Esportivo Brasil. De um departamento de futebol que o Brasil não tem, vestiário que o Brasil não tem, porque eu contei aqui, lembrei vocês já e mostrei, que o caso do Anderson Recife foi outro descalabro dessa bagunça que eles não sabem contratar e fazem o que fazem. Mandaram o cara embora, supostamente por uma mensagem que ele teria reclamado das condições de trabalho. Não, porque eles não estão aqui, estão lá não sei aonde. Não estão aqui. Não souberam administrar. Mandaram embora e gastaram com duas contratações. Quer dizer, eles mandaram um que estava rendendo e trouxeram dois que ainda um está mais ou menos e o outro ainda recém chegou. Sabe o que é isso aí? Falta de direção de futebol, falta de atitude de vestiário, falta de comando. O Brasil no vestiário não tem comando, tem o técnico, digo o técnico, tem ali com os jogadores. Comando gestor, quando eu falo comando é de cima. O Brasil não tem mais isso aí, acabaram com isso, eles terminaram com o departamento de futebol do Brasil. E aí ficam fazendo esse descalabro com dinheiro de manda um que está resolvendo e traz dois para ver se vai. Gastando errado. Se houve isso aí com o Garré, mas não tem dúvida que hoje de manhã já tem reunião na salinha com o seu Garré. Qual é o problema? Ah, o técnico me tirou. Bom, mas aí é problema do técnico. Tu está insatisfeito com o quê? Depois eu vou conversar com o técnico. Cara, o que eu estou dizendo aqui para vocês, eu vou dizer com toda sinceridade, perguntem para quem jogou bola. Tem um monte de profissional de futebol na cidade, ex-jogador, treinador. Perguntem. Quando o próprio técnico, às vezes, já não resolve com o boneco. Mas hoje em dia, os treinadores, eles estão um pouco reféns do processo. Se eles entrarem em combate com alguma liderança do grupo, eles correm o risco de perder o grupo. Não é que antes não tinha, mas em outra época, daqui a pouco o treinador até ia pro tete a tete com o boneco. O que é? Tu me dissesse o quê? Já resolve ali. Bom, então hoje, se tu tá dizendo que o Garré teria, vê bem, falado alguma coisa, se o jogador saiu xingando o treinador, mas hoje tu faz uma reunião com o treinador para ouvir a versão do treinador? Tô dando aula de graça aqui. Professor, por que o senhor tirou o Garré? Qual foi o problema? Apenas para entender, para a gente entender a sua posição. Tirei o Garré porque ele não estava correspondendo. Está aqui, ele tinha que correr para cá e estava correndo para lá. Eu queria que ele corresse a 50 por hora, ele estava correndo a 10. Por exemplo, está bem, está explicado por que tirou o Garré. Apenas para explicar para a direção, que a direção tem direito. Quando sabe futebol, né? A direção tem direito de cobrar. Chama o jogador, senta na salinha. E aí, Garré, o que houve aí? Pô, que troço chato ali, a torcida vendo tu xingar. Se é que foi, eu não vi, porque eu tava na imagem e não vi, mas todo mundo disse que ele seria reclamado. Então, lá, reclamou. Não, só fiquei chateado que eu queria jogar. Pô, professor, eu queria jogar de novo, queria seguir jogando, professor. Bom, não ofendeu ninguém, só disse que queria jogar. Pô, queria jogar, podia ajudar mais. Tem que ver o que foi dito pro treinador. E o jogador sair descontente é normal. Ninguém gosta, no geral, né, de ser substituído. Agora, se ele ofendeu, se ele xingou, se ele disse alguma bobagem pro treinador, se... Bom, aí tem que advertir o cara. Diz, olha, independentemente, nós vamos conversar com o técnico, mas independentemente, a hierarquia permanece. É direção, é treinador, comissão técnica e jogador. Não vamos inverter, né?
vamos calmar, porque na decisão de sábado nós vamos precisar de todo mundo, treinador, jogador. Então, isso, de uma forma geral, é administrar vestiário. Mas tem que ter personalidade para resolver isso aí. É simples, conversa com o olho no olho do treinador e do jogador. Não precisa xingar, não precisa ofender, mas tem que se posicionar. E eu disse para vocês desde sempre, quando os jogadores olham para aquela porta do vestiário e não enxergam quem comanda, porque não tem direção de futebol no Brasil, está tudo abandonado. Eu gosto de grifar porque é verdade, eles não conseguem mostrar diferente, eles nem estão aí. Quando tu olha para a porta e não vê quem manda, olha, o jogador até pelo desprestígio ele se sente irritado. Aí ele até provoca, às vezes não está afim mesmo. Não tem quem comande, não tem quem cobre. Jogador, de via de regra, ele gosta de ser cobrado, ele gosta de respeitar a autoridade do treinador, da direção, de quem executa. Vai por mim que é isso aí. Então, velho, quando tu não tem isso aí, o jogador sai descontente, sai xingando, o treinador fica naquela ali, não tem quem conversar futebol, não tem um dirigente que diz pra ele assim, vai lá olhar o treino. Às vezes o dirigente tá lá só olhando o treino. Aí, só o fato do dirigente do clube tá olhando um treino, ele já demonstra, primeiro, envolvimento, responsabilidade e, de certa forma, um comando, né? Pô, tá lá o diretor. Depois, se ele disser alguma bobagem pro grupo, que ele não souber nada de futebol, o grupo vai cobrar dele. Mas ele tem que estar ali, né? Ele tem que estar lá. É por isso que o nosso futebol tá assim. Tá abandonado o futebol da cidade. Não tem mais dirigente de vestiário, como antes se tinha. Não tem. E isso aí não adianta querer botar a goela abaixo, vou contratar. Não, não, não. Isso aí se faz. E eu tenho dito aqui sempre para vocês uma questão aí para a turma que quer ser dirigente de futebol. Em geral. Cara, vão permeando os clubes, vão aprendendo a ver, vão entendendo. Não adianta largar o cara nas feras. Oh, agora tu vai ser o diretor de futebol do clube. Como é que é? Tá, mas o que que tu sabe de futebol? O que que tu vi? Não, eu olho no YouTube, eu vejo a Champions League e eu consulto o gol.com.br. Velhinho, tu continua não sabendo nada de futebol. Tu conhece estatística e talvez o modelo de jogo. Agora, vestiário, tratar com gente, gestar grupo, olhar no olho, conversar com o jogador, cobrar o jogador, motivar o jogador, tu não sabe. Então não te mete, ou vai aprender. E isso é que está acontecendo no nosso futebol da cidade, já vai para o Pelotas também, que agora a pauta é geral. É o que nós estamos fazendo com os nossos clubes. Estamos acabando com a criação de novos dirigentes. Aqueles que poderiam ajudar se afastaram, porque cansaram, encheram o saco, ou envelheceram e deu. E aí tu bota dois ou três lá pra dentro, nas feras, os caras não sabem o que vão dizer, não sabem como vai, estão ali. Eu sou o diretor de futebol. Quem é o senhor? Sou o diretor de futebol. Tá bem? E vai cantar o quê? É isso aí. Infelizmente, ô bruxo. Então não adianta cobrar só do técnico. O técnico é só uma parte do processo. 11:18 aqui, Futebol Online.

Tá legal, tá aí pra você mais uma no Pop Mix Internacional. Jesus Jones, anos 90, Right Here, Right Now. Tá legal, na interatividade, a gente segue pelo 999-02-3414. Tem a turma do YouTube, daqui a pouco... Não, acho que não vai cair o YouTube hoje, né? Tem que ler. Deixa eu só dar um alô rapidinho, depois eu vou ler. Cipriano Neto, Cássio Tavares, o Marco Aurélio Lemos, tá lá, o Sérgio Abreu e o Claudenir Braga, entre outros, com várias mensagens. Lá no YouTube, daqui a pouco eu registro. Gilson Renier, olha aí ele. Bom dia, Beto. Infelizmente, o time ruim... O time é ruim, Beto. E malandro, sem vontade, na opinião do Gilson Renier. Esse Morbeck não ganha uma dos zagueiros há horas. Nunca vi um técnico que lê tão mal um jogo como esse do Brasil. Eu não acredito mais, Beto. O time dá nojo de ver. Desabafo do Chavante aqui, meu querido Gilson Renier aí, né? Acompanhando também. É, chega uma hora que fica difícil, né? E olha, quanto tempo eu contemporizo pelo técnico aqui, você sabe, eu não sou de meter ferro no técnico. Eu digo que o Brasil não é essa baba aí, mas tá faltando energia, alguma coisa, energia não só de preparo, energia vibrança, vibrante. Mas aí tem que ter também direção, velho. Aí tu fica só com o treinador lá. Aí o treinador tem que treinar, ele tem que escalar, ele tem que resolver os problemas, ele tem que brigar com o jogador, entre aspas, ele tem que passar a mão no jogador pra motivar, quer dizer, é tudo com o técnico, porque onde é que tá o pessoal do futebol do Brasil? Na galáxia muito distante, como dizia o Star Wars. Valeu, Gilson Garra Chavante, assistindo aí com a gente. Segue na trilha, meu querido Wesley Dagani, que eu sigo mais na interatividade do futebol online.

0: Tá legal pelo celular, pelo 999, o Espiga, mandando mensagem pra gente. Beto, sabe qual o público de... Ah, não, acho que foi a semana passada. Ele perguntou pra mim, Beto, esses dois clubes de Santa Maria já disputaram o Série A do Gauchão? Já, o Inter de Santa Maria, várias vezes. Os dos gaúchos, juntos, o Gauchão, o Rio Grandense, se não me engano, mas é lá em 1921, foi vice-campeão gaúcho, né? Pois teve aqui, eu até fui buscar, porque eu não lembrava da última participação do Rio Grandense Santa Maria. Foi campeão da Série A2 da divisão de acesso em 78. Faz tempo. Eu lembro do Rio Grandense, mas não lembrava da última passagem. Ah, o Inter de Santa Maria jogou há um tempo atrás aí na Série A. Bom, esse ano agora jogou a Série A. O ano passado aí caiu, né? Esse ano caiu. É, mas já tinha jogado em 90 e poucos, eu me lembro aqui de trabalhar no futebol da cidade enfrentando lá os clubes de Santa Maria. O Internacional de Santa Maria, sim, jogou mais recentemente aí, tá? Valeu, Espiga! Seguindo com a gente aqui na interatividade, o Thiago Perobon Recicle, lá no bairro Cruzeiro. Mandando mensagem pra gente aqui. Bom dia, Beto, sempre na escuta, obrigado, queridão. O Adão Marques, no seu táxi levando futebol online pela cidade. Bom dia, amigo, obrigado, querido, tamo junto. Deixa eu ver se tem off aqui, não. Gabriel Carvalho, olha aí. Torcida da Máfia Chavante. Bom dia, Beto. Genilson ser titular do time do Brasil é um crime. Não consegue cruzar uma bola na área, nada. No segundo tempo errou tudo que tentou até o passe. Júlio César é burro. Chovendo, campo encharcado. E ele faz apenas 3 alterações e deixa duas para fazer. Quase tomamos o gol no final, mas o Genilson é de fora da cidade, né? E aí a torcida não reclama. Pois é, tu sabe, tem o seguinte, né, o Gabriel, importante tua opinião. Mas será que no banco... Vamos fazer a pergunta ao contrário, ele fez 3 substituições, tá bem. Mas o que entra resolve... Em termos de que tem no grupo, pois é. Aí dispensaram 3 essa semana. Esse rapaz, o Peterson, aí, pelo pouco que vi, não acrescenta, né? Então, não tem, é o grupo que tá mal formado, o que a gente falou no outro momento da mensagem do ouvinte aqui, né? É um grupo, o grupo. Ele tem limites, não tem opções claras. Para 550 mil, vai gastar errado na SAF do Brasil, né? 11:25, a interatividade segue no futebol online.
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Rainha do pop chegando, Madonna. Legal, 999-02-3414. O Paulo Fonfon, bom dia, Beto. O juiz não deixou a bola rolar. Qualquer coisa ele parava a partida. No primeiro tempo ele deu 3 minutos de acréscimo. O Garrincha joga muito, mas acho que está desgastado. Olha aí, pode ser. Por jogar quartas e domingo. É, o Garrincha é guri, né? Também pode ser, né? Espero uma vitória em Bento. Grande abraço, Paulo Fonfon. Vem cá, pois é, a gente tá culpando o treinador aí, vocês, né? Que teria tirado o Garré, mas será que na planilha lá também, o ritmo físico, supostamente, não apresentou que o Garré tinha que sair? Pois é, tem que saber por que o Garré saiu, né? Desgaste, é possível? Claro que sim. Rodrigues Melo, lá em Londrina. Bom dia, Beto. Esse meu chavante não tem jogada ensaiada. Esse técnico não serve nem para ser técnico de várzea. Você entende, mas a de técnica de jogada, mais técnica de jogada do que esse Júlio. Vai lá, dá umas aulas pro técnico, pro Júlio. Esse negócio de tocar bola para cá e para lá, isso não é coisa do Brasil fazer. O Brasil

sempre foi ter jogadores rápidos nas pontas e um meio que pensa rápido para fazer a jogada. Vamos lá, partindo da tua ideia, Rodrigues Melo. Então, se o Grupo do Brasil não tem essas peças aí que a gente sabe, quem é que trouxe os que estão? Aí nós vamos de novo. Eu sempre tenho dito para vocês aqui, ó, criticar o técnico é fácil quando ele erra, claro. O jogador quando ele erra é fácil. Mas esse Grupo do Brasil veio de onde? Das galáxias? Não, esse Grupo do Brasil foi trazido por quem acha que entende futebol. Tá aí, botaram esse monte de jogador aí. Alguns têm o seu predicado, sim, mas não estão andando, não tá conseguindo. E aí, três treinadores num ano, mais de 50 jogadores. Prestem atenção, vocês vão entender. O problema tá nessa SAF do Brasil que não entende futebol. Tem que dizer para vocês, claro, o treinador é só mais um da peça. Mas quem contratou foi esses caras aí do Via Satélite, aí, esse que não entende nada. Vão enchendo de jogador e o técnico se dane. E eles não vêm aqui para cobrar, não vêm aqui para olhar, não vêm aqui para motivar o técnico e fica assim, entendeu? Então o técnico, nessa hora, é a ponta do iceberg. É só mais um. Mauro Ávila. Bom dia, Beto. Abençoada semana a todos nós. Obrigado, irmão. Tamo junto. Bah, tá difícil e chato esse papo de treinador do Chavante. Pra mim, ele tá de fraldão. Diz ele aqui, sim, jogar com três zagueiros em casa. E outra, por que ele não deixa o Garré e o Maçon juntos? Ah, ele deu uma letra no fim, né? A semana escala, né? A gente não vê os treinos, né? Ele deu uma letra quando perguntaram do Davi Torres. É, mas a semana também ela demonstra, né? Ele já ali, pra mim, ele deu uma letra. Se tem jogador que não tá se firmando nos treinos, vai fazer como? Vai botar o cara como? Se o cara não tá correspondendo. Aí tu tem um outro do lado que tá treinando melhor, bota o cara, né? Não tu perde o grupo. Mas tá brabo de assistir o Chavante com esse treinador medroso, na tua opinião, né? Beto, me desculpa, mas o jogador do Chavante saiu de trás e chegou na frente do zagueiro do Sportivo. E no momento que ele ganhou a frente do zagueiro, ele deu um carrinho nas pernas do jogador do Brasil, Chavante. Pra mim foi pênalti, minha opinião. Não, tudo bem. Tu só tem que olhar a bola, se ela é tocada antes ou depois, porque a velocidade é normal para os dois. O árbitro tá... Mas aí eu te pergunto, o árbitro está na diagonal do lance, olhando a bola. O bandeira está na paralela do lance, olhando o jogador. Por que que eles não deram, então, o suposto pênalti? Na minha opinião, não foi. Então é simples, eu fui com a arbitragem que tinha a melhor visão do lance. Até agora não surgiu um lance atrás do gol para mostrar a visão. Eu tenho muita mensagem chegando aqui, mas eu tenho que fazer um breakzinho, intervalo rápido. Volto com toda... Hoje não tem propaganda política, a gente vai reto aí até uma hora. Já voltamos.

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1: 11 horas e 31 minutos.
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Tá legal, 11 horas 36 minutos, tá aí! Ontem eu fiz a eleição dos flashbacks nos stories do Facebook, do Instagram do Futebol Online. Com 80% dos votos deu esse grupo aí, Pet Shop Boys! É, tinha Pet Shop Boys, tinha A-Ha, Christopher Cross e Elton John. Os mais votados foram o líder, né? Venceu no primeiro turno, Pet Shop Boys, com 80% dos votos. Elton John em segundo, com 20%, e sem nenhum voto, o A-Ha e nem o Christopher Cross. É, foi feia ontem. A eleição dos stories do Futebol Online, deu Pet Shop Boys, tá aí pra você. 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Na operação de rádio hoje com a gente, dando apoio técnico, Wesley Dagani, Beto Vetromilli com você na produção e na apresentação. Mensagens aqui, 19 graus a temperatura, a máxima será 20 para hoje, dia nublado, já começou a nublar mesmo, né? A chuva chega um pouquinho na quarta e mais na quinta. E mais chuva na sexta. É, sexta para sábado teremos bom volume aí de quase 20 milímetros. Na interatividade do Futebol Online, o pessoal segue mandando mensagem. Meu querido Inácio, encontrei o Chico ontem, Inácio. É, lá na eleição, vou tomar um cafezinho, eu e o Chico ali. A gente vota no mesmo local ali, né? Bom dia, concordo com todo o teu comentário de sábado e de tua explanação de hoje. Aí eu te pergunto, a culpa é de quem? Estou contigo. O time não é tão ruim assim. É muito mal treinado, na opinião do Inácio. Dá esse plantel pro Rogério ou pro Dites, sobe com o pé nas costas. Pode ser o treinador também parte do processo, eu não tiro a responsabilidade do técnico. O que eu tento tentar dizer pra você, olha cara, eu nem conheço o Júlio César. Ah, tá falando porque tu é amigo do Júlio César. Cara, eu nem conheço o Júlio César pessoalmente. Aliás, não conhecia nem o trabalho do rapaz ainda. Mas eu escuto o que ele fala, e o que ele fala, talvez não seja o que acontece no campo, mas ele tem umas ideias claras de futebol. Dá pra perceber que ele pensa o jogo. Agora, eu volto à questão se o problema é só ele mesmo, ou se tá faltando aquela estrutura do staff diretivo pra conversar futebol com ele, pra dar um suporte pra ele. Esse rapaz, o Laércio, que saiu daqui, eu tenho a informação, tem aqui... Ele disse que não... Perguntou quando mandaram ele embora. Vocês nunca olharam meus treinos. Nunca me perguntaram dos meus treinos. O treinador, por mais autonomia dele seja de escalar, isso aí é trabalho de comissão. Aí eu peço licença pela experiência ajudar vocês. A gente gosta de conversar com a direção de futebol. Quando ela ouve ou quando ela sabe o que ela vai dizer. Tu tem que ter na retaguarda do dia a dia ou da semana um staff diretivo que te dê um apoio. Ou um suporte, ou uma avaliação, ou uma opinião, ou que te faça perguntas. Olha, por que que tu fez isso? Por que que tu mudou aquilo? É uma forma, primeiro, de sentir que o trabalho está sendo prestigiado, controlado. E até uma maneira de tu dizer, às vezes, para o dirigente do clube, ó, a gente está com um problema aí no vestiário, tem que arrumar isso, tem que arrumar aquilo, ou tem que trazer isso, ou quem sabe, mas não. Então, quando eu digo para vocês que a cobrança em cima do técnico, ela é normal porque ele é o técnico, é parte da verdade do processo. Mas ele não é o único. Aliás, quem é que trouxe o Júlio César Nunes para o Brasil? Fui eu? Não, né? Ele desceu aqui de helicóptero? Não, né? Alguém avalizou a contratação. Então, quem tem que ser cobrado nessa hora também é quem trouxe o técnico. Que não fala, que não explica, que não aparece, que não vai no vestiário, que não olha treino. E aí o cara fica às feras. E é o ver... Sabe o que eles fazem com esses treinadores que eles trazem aqui? Boi de piranha. Joga, morre um boi para passar a boiada. Pergunta aí pro pessoal de Goiás como é que passa gado no rio. Começa a passar rebanho lá no rio que tem piranha. Atira um. Às vezes vai um pro sacrifício e passa a boiada. Então o futebol às vezes tem isso. Bota lá o cara para tomar pau... E eu sou o bonzinho que só apareço de vez em quando. Entendeu? Ah, não. Comigo não. Velho, quando eles vêm com esse papinho, me churuca aí pra mim, não dá, velho. Não dá. Sabe por quê? Porque essa parte aí, pode ter certeza. Eles vão falar comigo 10 vezes.
Eles não vão me convencer nenhuma. E eu vou ainda dar uma aulinha para eles, porque eles acham que sabem futebol e não sabem nada. De vestiário, convivência, dia a dia. Tchê, foram 10 anos trabalhando. 10 anos, não foram 10 dias, nem 10 meses. 10 anos. A minha vida foi entrar num vestiário, sair de um vestiário. Entrar no campo, sair do campo. Viajar, morar quase em concentração. Administrar pepino, ver coisa boa, título, vitória, ver confusão, ver briga, sair na mão, quebra vestiário. Cara, o que vocês imaginarem, eu e muitos, né? Tô falando por mim, tô dando um testemunho que já vi em vestiário. Então, se eles vêm com esse papinho aí de Marte, pra mim não cola. Por isso que eu rechaço tudo que eles dizem, não entra aqui, sai aqui. Agora, para quem não está acostumado, eu até entendo e respeito que o pessoal não tem um contra-argumento para dizer comigo, eles não vão se criar nunca. E eu estou dizendo aqui para vocês, e estou dizendo de público, o como é que se faz, o básico do que eu estou dizendo aqui. Olhar treino, conversar com o jogador, conversar com o treinador, fazer uma reunião, monitoramento do trabalho. Cara, qualquer empresa que se preze, qualquer loja aí do centro que se preze, um comércio simples que se preze, se o dono não tiver em cima, não tiver olhando, não tiver administrando, você sabe onde é que vai a coisa, desanda via de regra, né? E o futebol é exatamente assim, 30 personalidades no vestiário, cada um tem uma história de vida diferente, cada um tem uma maneira de ouvir, de trabalhar diferente, cada um tem uma vaidade diferente. Vocês acham que é fácil administrar vestiário? Não é, não é. Por isso que o cara que vai, eu vou de novo dizer, mais uma vez, quem quer se meter em futebol, quem quer se meter no vestiário, quem acha que sabe fazer futebol, que tem o que dizer, que a gente erra, todo mundo erra, não é todo mundo que acerta, a gente não acerta nunca tudo, mas tu tem que ter um mínimo de noção da onde tu vai te meter. Vou trabalhar com jogadores, é, mas tu sabe falar com o jogador, tu sabe entender o jogador, tu sabe olhar um treino, sabe olhar, cobrar o cara, ver que o cara tá matando o treino, ver que o treinador tá ali numa dificuldade, conversar com ele, chamar ele, cobrar ele, incentivar ele, dizer, olha, quem sabe assim, professor, de fora a gente viu isso aqui, sabe, o diálogo, isso não é brigar, é dialogar, isso é gestar futebol, via de regra é gestar futebol, presença, não tem, vocês querem que o time do Brasil faça milagre, mas os caras não estão vendo ninguém, que cobre eles, é isso aí. E o treinador não pode cobrar sozinho. 11h43, seguimos na interatividade do futebol online. Tá aí ele, tá encerrando o ano que vem, hein? Coloquei na mídia aqui, ano que vem, depois de 81 anos de idade, Rod Stewart deve fazer a sua última turnê. É, ele avisou que tá abandonando a estrada, tá com 81 anos, Rod Stewart, o ano que vem para 2027, a previsão dele é fazer uma última turnê por aí, né, pelo mundo deve ser, não sei se ele vem ao Brasil e tal, daqui a pouco, pinga na área, hein. Rod Stewart aí então tá encerrando a carreira de estrada, né. Bom dia, Beto, na escuta em Porto Alegre, Paulo Coy, abraço querido, obrigado pelo carinho. Guilherme Tavares, bom dia, Beto, uma curiosidade, sabes dizer a última música de abertura do Papo da Bola? Sim. É do Spiro Gira. Ah, o nome dela agora aqui eu já te digo aqui daqui a pouco. Eu tenho ela aqui. É do Spiro Gira. Tá? Daqui a pouco eu vou te dar o nome dela. É Guiltless. Para aí um pouquinho. Quer ver? Deixa eu ver se a minha memória me ajuda aqui, ó. Vamos ver se eu acho aqui, ó. Spiro Gira. Deixa eu ver se eu acho aqui pra ti. Spiro Gira, Guiltless. Guiltless. Aqui, ó. Guilherme. Deixa eu ver aqui, deixa eu fechar aqui o áudio. É o Spiro Gira com Y, né? Se a pronúncia tiver um pouquinho diferente, não dá nada. Só pra você saber que é Spiro com Y. S, Spiro com Y. Spiro Gira. Y, G, Y, R, A. Guiltless, tá aqui ela, aqui, eu vou te mostrar aqui, ó. Wesley, vamos liberar um áudio aqui, pessoal ouvir aqui? Aqui, ó. Momento cult.

0: Ah, legal, tá aí então pra vocês curtirem um trechinho, né? Spiral Gira, Guiltless, tá aí a trilha sonora. Essa é a música que marca a história do Papo da Bola, pelo menos desde os anos 80, essa aí, tá bem? Valeu, Guilherme. Seguimos na trilha aqui. Já mandei até o link aí, tá? Te mandei o link aí. 999-02-3414, Giovanni Ferraz. Boa semana, amigo. Paz, saúde. Obrigado, queridão. Tá aqui comigo também o André Cringel. Bom dia, Beto. Eu tenho dito, o time sensível, eles ficam brabos. Beto, já são quantos jogos sem vitória? Tapetão não vale. Ah, o Glória, né? Glória foi a última vitória. Ah, o Brasil, eu fiz aqui a leitura no... Depois a gente vai trazer o bloco das notícias. A melhor vitória do Brasil com a turma de cima foi contra o Santa Cruz, que já tá entregando os tacos. E o Mamá aquele dia tava louco para dar um presente, né? Aquela bolinha passada pro Andrei e a brincadinha na frente do Morbeck, roubou dele, deu na trave, né? Depois ganhou do Aimoré, que não classificou, do Guarani. Para aí, Glória, que não, quase caiu. Empatou com o Gramadense, que caiu. Venceu assim, a duras penas, o Lajadense, que caiu. Quem mais? O Brasil. Gaúcho empatou e não classificou o Gaúcho. Quem mais? Depois tem que buscar a lista aqui. Não é uma campanha robusta do Brasil. É uma campanha ali, no limite, né? No limite do Brasil. A campanha, tô falando. O Marcos Ferreira em Pedro Osório. Esse técnico não treina nem clube do Rosetão aqui em Pedro Osório. Está na hora de mudar de nome. Grêmio Esportivo Inimigos da Bola. Domingo fazendo um churrasquinho com os guris aqui em casa, assistindo o jogão entre Portugal e Noruega. Os dois voando em campo. E tu te lembra do time do Chavante? Diz ele aqui. Ninguém merece. Olhando o jogo. O Escurinho treinava com o peso nas canelas. No jogo, quando pulava, era terror da defesa adversária. Falta energia. Dei Nescau pra eles. O Marcos Ferreira bem-humorado aqui na corneta. O Amaral lá do bairro Getúlio Vargas. Não adianta berro esse ano. O time do Chavante é esse. Garré já vem desgastado há horas. O cara corre muito e nunca jogou num campo seco. Oremos que tudo dê certo. Essa análise que tu faz aqui do Garré, eu já tinha dito outro dia aqui no jogo Brasil, ainda tava o Anderson Recife, Brasil, foi aqui. Ah, não me lembro qual foi o jogo que eu comentei daqueles. E eu disse assim, ó, vocês vão lembrar, se é que vão lembrar, o Garré corre muito para trás, na minha opinião. Ah, mas ele é solidário, ele ajuda. Não, tudo bem, tu vem uma, duas na linha, compõe uma coisa, velho. O cara que tem a habilidade que ele tem, o meia, que tem que ser ofensivo, tu dá uma recomposição ali, faz aquele cerca Lourenço, mas não vem aqui atrás marcar, né, velho? E é bem lembrado, ele começou a campanha no Brasil aí no quarto e domingo com campo molhado, campo pesado, campo encharcado. Teve uma pequena intercorrência aí, depois ficou um jogo fora, depois voltou. Tem que olhar, essa é a comissão técnica em termos de análise. Aí tem que falar com o treinador, preparador, auxiliar, analista de desempenho. Será que eles não têm uma métrica lá que daqui a pouco, olha, o Garré pode correr até tal tempo e troca? Eu não sei, a gente tem que olhar por que que o treinador tirou. Agora, eu vou dar opinião aqui. O Garré também não estava entregando tudo isso no jogo, né? Não estava fazendo essa diferença. Ah, mas ele pode fazer a diferença. Sim, mas que tempo saiu o Garré do jogo? 25 de segundo tempo, eu acho. Né? Por ali, né, Wesley? Mais ou menos, né? Quer dizer, ah, ele vai resolver aos 45, porra. E se ele não resolve? A intenção do treinador, e por que que eu estou dizendo para vocês que eu analisei que ele estava certo naquele momento? Quando eu comentava, eu dizia assim, está faltando velocidade para o Brasil, intensidade no meio, tem que chegar. Aí ele botou o Maçon. Bom, o Maçon deixou uma imagem aí para alguns jogos, de corredor ligeirinho, vamos dar velocidade, vamos dar pressão na defesa do Esportivo, vamos dar um contra-ataque no Esportivo, tá bem? Ah, mas aí o Maçon não fez. Bom, mas o Maçon não o fez. Mas a estratégia do Maçon era para fazer, né? Aliás, o Maçon já deu um pio lá no Apafute aquele dia, lá depois do jogo. É, pois é, não existia o time do Brasil, lembro? Aí tu começa a ver que tem coisas, às vezes, que transcendem o vestiário, né? Que é aquilo que eu disse, que tá faltando direção de futebol, tá faltando quem chegue lá para dar uma acalmada na turma, ou para resolver, ou para disciplinar, né? Então, vocês estão cobrando do técnico, e o direito é de, total do torcedor cobrar do técnico. Mas o processo não passa só pelo técnico. E se vocês entenderem que não tem ninguém no dia a dia do Departamento de Futebol do Brasil, o Farney é o executivo, é da parte logística, contratação, contrato, é outra coisa o Farney. O diretor de futebol, o gestor de futebol, ele tem que estar com uma autonomia diferente, ele tem uma autoridade diferente. Que eu falava do Hélio, mesma coisa do Farney. Muda um pouquinho ali a interação de um ou do outro. Mas não é o Farney que tem que chegar no... Vou dizer para vocês aqui, o Farney da meu vindo deve saber, ele vai saber. Mas não é o Farney que tem que chegar no vestiário e dar um esporro. Não é. Se tá fazendo porque por conta dele. Mas não é o... É o diretor. Cadê? 11h52, Futebol Online segue aqui na RU.
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Tá legal pra você na interatividade pelo 999-02-3414, WhatsApp. Não tem horário político hoje, por enquanto não tem, né? Vamos direto aí, viu? Vai direto depois do meio-dia, vai direto. Trazer o boletim, trazer as vozes, a repercussão do Jogo do Brasil. Tem muita coisa aí pra falar. O Gabriel Carvalho volta e diz assim pra mim: Beto, pode até não resolver de fato, mas entram jogadores descansados. E o time morreu no final do segundo tempo por causa do campo pesado e correu o risco de tomar um gol ainda. É, o Sportivo teve pelo menos duas chances ali, né? O Davi Torres nem pro banco ele levou. Não tentou nada de diferente, o Júlio César. Apenas fez 3 trocas e 6 por meia dúzia. Tá, a 6 por meia dúzia eu concordo contigo, mas é o que tem no grupo. Segundo o Davi Torres, o atacante, que até foi o Wesley que flagrou, disse: olha, o Davi Torres não tá nem no estádio aqui, na posição que a gente vê. Podia estar em outro setor, mas não tava ali onde eles ficam. O Júlio César explicou: não, eu tinha já jogador para aquela função, é meia, eu tinha opções, e o treino da semana é que escala. E ali ele deu a letra. Talvez o Davi Torres no treino é um, para jogar é outro, né? E ainda acrescenta o Gabriel: Beto, ele não gosta do Davi Torres, porque o Davi recebe a bola no pé e ele joga, e ele gosta de jogador que ataque no espaço, igual o Andrei. Tanto é que ele arquivou o Silvano. Ah, o Silvano também sumiu, né? Também sumiu o Silvano, rapaz. Davi Torres, Silvano e Garré e Morbeck sumiram, 2? É verdade. Mas a reclamação é que ele tinha 2 substituições para fazer e não tentou mudar nada, o esquema nada. Olha aqui, ó, vamos só fechar o bloco, sem o fundo, meu querido Wesley, só para completar aqui. Ô, Gabriel, vou concordar contigo. O treinador tinha 5, fez 3, tá bem. O treinador manda atacar o espaço ao invés de cara que recebe no pé, na tua avaliação, tá bem. Vamos concordar. No Matheus aqui, que o problema é o técnico. Perfeito, tá? Fechamos uma questão teórica aqui. Quem é que tem que cobrar do técnico? Tu sabe? Tu é torcedor, tá acostumado com o ambiente clube. Cadê a direção de futebol para cobrar o técnico? Vem cá, treinador. Tu tinha 5 substituições, nós estamos ali numa pressão. Por que que tu não usasse os 2 que tinham no banco? Isso é a pergunta da reunião de segunda-feira, é a primeira pergunta. Cadê a reunião de segunda-feira? Cadê o diretor de futebol do Brasil? Cadê o departamento de futebol do Brasil? Então, quando a gente não encontra a resposta, porque ela é fácil de ver, é só olhar e tu não vai ver. Não existe direção de futebol do Brasil. Não existe diretor de futebol do Brasil. O Brasil não tem. Tem o executivo de futebol, que é o que eu dizia do Hélio, que era coordenador. Tem um funcionário ali. Mas a direção que tem que ali botar o pau na mesa e perguntar pro seu Júlio César por que ele não mexeu? Cadê? Não tem! Por isso que vocês têm que entender que o problema do Júlio César é o Júlio César, ponto. Mas a falta de um comando do dia a dia, dos jogadores, que daqui a pouco saem reclamando porque ele foi tirar, é comando. Então o Júlio César tem o erro dele? Tem. Não mexeu, mexeu errado. Não botou o Davi Torres. Bom, mas tem que ver se o Davi Torres está treinando também o que ele quer, né? Ele diz que o treino da semana às vezes mostra. Tu sabe, né? Então, gente, a gente tem que cobrar do técnico aquilo também que é do tamanho do técnico. Agora, se mais alguém está faltando para dar... Por que que não tem uma entrevista da direção do Brasil depois dos jogos? Cara, vocês conhecem tanto quanto eu. Quando é que vocês viram o Brasil não ter uma direção para dar uma explicação para o torcedor? Mas não é live. Não. Retórica de internet não vem para mim que não cola. Esse mimimi aí, para mim, é outra história. Eu quero saber na couve. Como se diz no vestiário. Ali na zona do fedor. No dia a dia, do agrião, da encrenca. O Brasil não tem direção, gente. Se vocês entenderem isso, estão entendendo por que que o processo está assim. Aí o Garré não sei, aí não sei o quê, aí falta um jogador, aí não tem peça, ele não troca os 5, ele troca 3. Cadê a direção para cobrar dele? Ainda que ele tenha acertado, mas ainda assim, ele tem que explicar para alguém, né? Aí ele olha para o céu e fica tentando procurar, ver se acha o sinal da internet. Gente, é por aí a coisa, não vamos criar o que não existe.
muita mensagem, muita coisa no YouTube e aqui também nas mensagens. A gente vai para um rápido intervalo. Eu tenho o bloco de informações, tem o Boletim do Brasil, tem a repercussão do jogo, tem as vozes dos jogadores, a reportagem do RU, tem a análise do técnico Júlio César Nunes e muita coisa no Giro da Bola aqui no Futebol Online até 1 da tarde. Não tem horário político, fica ligadinho, já voltamos.

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0: Tá legal, de volta pra você, Futebol Online. Hoje não tem horário político, é direto hoje aqui, meio-dia 3, aqui é Rio. Alô, Marcos Ferreira, esse é teu tempo lá da antiga FM, hein? É, ele mesmo, ó. É, lembra do... Como fugiu o nome aqui, hein, rapaz? Dennis Parker, né? Like an Eagle, 79! É, isso aí quando começaram as FMs em Pelotas, eu falei da Alfa FM, né? Em outubro de 79. E aí, eu acho que um pouquinho depois ali, acho que é dezembro por ali, entra a Gaúcha FM em Pelotas, eram as duas FMs em Pelotas. Então, e essa trilha sonora aí é bem na época que rolava nas FMs, quando se ouvia FM era mais, era música, música, faixa pra gravar, sessão Remember, sei lá o quê. E aí tinha essa trilha sonora do Dennis Parker, Like an Eagle, esse é o tempo do Marcos Ferreira. É, 999-02-3414, Futebol Online com Insal Riaga, materiais de construção. 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
0: 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É, vai, eu achava essa música sensacional. Ela tem um tempo, nem sei quantos minutos na original. Ela é grande, hein? 7 aí, né? É, por aí. Eu acho que eu não sei se eu dei uma cortadinha. Ela tem... Ela é grande, 7 minutos, Wesley me informa ali. E aí o cara ficava ali tentando, e na FM tocava direto, né? Tocava direto, né? Não tinha esse recorte aí. Aí tu ficava ali com a fita no pause ali esperando, né? Aí liberava, aí tu gravava ali, ficava tentando achar. Pô, essa aí eu demorei pra achar, velho. Demorei, pesquisei anos pra achar essa trilha sonora. Lembrava do cara no clipe em cima de um morro, assim, numa montanha, né? Claro, o Like an Eagle, né? É sobre a águia, né? E aí eu digo, ah, mas onde é que eu vou achar essa música, cara? Ah, anos e anos atrás dela. Aí um dia achei, tá aí, na trilha sonora do Futebol Online. Lá em Santa Catarina, meu querido Luiz Moreira, o Titica. Bom dia, Beto. O Brasil jogou o que deu pra correr a menos... O Brasil jogou o que deu para correr o menos risco possível. Não gosto de nenhum treinador que passou e está aí. Falta capacidade, cabelo no peito para administrar o vestiário psicologicamente e tecnicamente. Ontem sabíamos que seria, que na verdade era sábado, né? Seria encardido em um campo normal, imagine com chuva. Gramado podre time, e o time ainda se achando na competição. Está aberto sim, mas terão que jogar muito, muita bola na Serra para voltar classificado de lá. Sempre acredito, mesmo com esse quadro que se apresenta. Em tempo, técnico e comissão técnica erraram nas trocas tardias, equivocadas e na escolha do horário do jogo. Mas não é o técnico, né? Não é a comissão técnica. O horário do jogo quem pede é a direção. Viu, ó? Você sabe de quem tem que cobrar. É lá de cima, né? Mas aí tem que olhar para o satélite, aí é difícil. Valeu, Bruxo. 999-02-3414, o Paulo Coutinho Camboriú. Bom dia, Beto. Beto, coitado da cidade de Pelotas, uma cidade que eu amo, sempre elogio e defendo, mas estou sofrendo aqui com esses dois times de futebol da cidade, com esse desempenho que envergonha. E agora, tá, aí tu já entrou com a política, tá, e a gente tem que dar um tempo, porque eu não misturo os assuntos. Grande abraço, Beto, desculpa, mas aqui de fora... se vê esse absurdo que muitos aí estão sem enxergar. É, fazer o quê, né? Seguimos na trilha com mais interatividade. Futebol Online, hoje é dia do Pop Mix Internacional. É, tá legal. Em seguidinha tem pra você aí no nosso flashback pra você. Tem ele aqui, ó. Já tocou o Pet? Já tocou o Like an Eagle? Vem mais uma aí, bruxo. Rick Astley! Anos 80, 90, pop mix internacional. Essa vem do finalzinho dos anos 80, 88. Lembra dessa? Rick Astley, Together Forever.

Fabiano, sócio Chavante em Porto Alegre. Bom dia, Beto. Tudo bem? Graças a Deus, querido. Obrigado pelo carinho. Ouvi tua análise durante o pós-jogo. Concordei com os teus argumentos. O time sem tesão. Só discordo de ti no pênalti. Foi escancarado. Arbitragem covarde, carrinho por trás. Na opinião dele, né? Só pela intenção já era pênalti. Grande abraço e que a sorte esteja do nosso lado, em Bento. Boa semana, Fabiano em Porto Alegre. Obrigado. Não, é discordar normal. É que é um lance polêmico, né? O que eu tinha de imagem ali foi o ângulo que ele entra na bola e toca, e a bola sai pro goleiro. E aí, o que eu fiz rapidamente? Rapidamente. Com o ângulo que a gente tem ali, pela própria repetição da imagem, a sensação é que houve realmente esse toque na bola. Como o jogador... Vem cá, ele é da física, né? O jogador vem em velocidade, ele vai bater no jogador. Né? Vai bater, não tem como, ele cai. Mas aí, o que eu fiz na hora? Bandeirinha e o árbitro. E nenhum dos dois se mexeu. O árbitro vivo na frente do lance, diagonal, e o bandeira lá. Na teoria que o pessoal defende que foi pênalti, por que a arbitragem não deu, então? Lance de concurso, Brasil jogando em casa, com a torcida, né? Podia ter dado, né? Em aspas, né? Eu acredito até que a arbitragem teve foi cabelo no peito para não dar, né? Porque provavelmente, na minha opinião, não teria sido também. Darcy Neto, bom dia, Beto. Uma ótima semana para nós, ouvindo o melhor programa. E um grande abraço, obrigado, queridão. Tamo junto aí, Darcy. Grande Darcy Neto. O Luiz Carlos Fernandes, o assador, grande Luiz Carlos assador. Bom dia, meu amigo Beto. Agora ficou difícil, para sábado que vem. Beto, melhoras ao meu time, ao meu amigo. Ah, melhoras ao meu amigo Amaral. Ué, mas ele tá doente. Ô, Amaral. O Luiz Carlos assador tá te mandando melhoras aí. Bom, eu não sabia, se você tá com alguma enfermidade aí, te cuida, bruxo. Pegasse algum resfriado, alguma coisa aí depois. O Amaral não falou nada, né? Bom, então fica aqui o recado do nosso querido Luiz Carlos Assador pro Amaral do bairro Getúlio Vargas. Antes de seguir aqui, diretor, está lá na terra do tio Sam, kkkk. Isso aqui o Ari Bergman. É, aí não tem, né? Como fazer futebol de longe, né? O Sérgio Perobon. Olá, Beto. O técnico poderia ter desmanchado o 3-5-2, apenas passando o Otávio para a lateral esquerda e adiantando o Strite, fazendo um 4-4-2. Então eu vou te ajudar. Ele fez um 4-4-2, disfarçado de 3-5-2, porque ele não libera o Genilson para jogar o tempo inteiro de ala. Ele adianta por dentro ali, tinha o Venício, tem ali o Strite, tem ali o Garré, tem lá na frente esse baixinho aí, o Andrei, e está lá o Morbeck. O Otávio, que até elogiei o Otávio, porque que assim, ó, às vezes tu não precisa ver o jogo bonito, plástico, para reconhecer quando um jogador ele tá atuando bem. E provavelmente, para quem só olha para frente o jogo, não viu. Mas eu vi e destaquei, fiz questão de destacar. O Otávio, de lateral esquerdo, jogou uma bola. Tentou sair um pouquinho, marcou o lado, fechou. Fez o papel do terceiro zagueiro, mas muito... Olhem a posição onde é que está o Otávio o tempo inteiro. Na lateral esquerda. E o Strite está lá no meio, jogando para frente, do meio para frente. O Strite não era o lateral, era o lateral esquerdo, era o Otávio. Com os dois zagueiros e o lateral, o Egenilson. Ah, os zagueiros... Eu não tenho aqui, deixa eu ver se eu tenho a escalação do Brasil aqui, já te digo. O TT foi volante, tá? Deixa eu ver a escalação do Brasil aqui, vamos recuperar aqui, já vou te dizer, olha aqui, ó. Tu tinha aqui Genilson, lateral, Vitor Becker, o Mancha e o Otávio. O Andrei jogou quase como um meia, sendo um ala liberado, um jogador mais pro meio ali, o Andrei. Ou o Andrei não, o... Ah, rapaz, o Strite. Aí tu tem no meio o TT... de volante, o Venício de volante, Garré meia, o Strite fazendo um falso meia ali, um outro meia, mais esse rapaz, o Andrei, e o Morbeck. Ele pode ter desenhado 3-5-2 lá pro vestiário, pros caras, mas cadê o terceiro zagueiro do Brasil? Ah, foi o Otávio de terceiro zagueiro. O Otávio foi lateral o tempo inteiro. Se vocês olharem... Porque uma coisa é a nomenclatura e o que eles vendem na entrevista. Outra coisa é o que eu enxergo e digo pra vocês... O Otávio
foi lateral esquerdo e bem, lateral esquerdo e bem, função feijão com arroz, simplesinho, temperinho ali, como é, a pimentinha dedo de moça para dar um gostinho, fez a função básica. Claro que às vezes tu fecha com o terceiro zagueiro para puxar o ala para vir, mas não era necessário, porque cadê o ala do lado esquerdo, do lado direito do Brasil? O Genilson foi lateral, não teve o ala do lado direito. Então, essa questão dos três zagueiros foi muito mais uma... E eu vou dizer para vocês aqui, quer ver? Eu vou te dar outra dica. O 4-4-2, rapidinho, para seguir com a pauta, dois laterais, dois zagueiros. O que acontece quando tu sai com a bola pelo lado direito? Isso é velho no 4-4-2. Tu não sai com os dois laterais, tu faz o balanço, que é o lateral esquerdo fica um pouquinho na linha dos zagueiros e deixa o lateral direito sair. Se tu sair pelo lado esquerdo, tu faz o balanço, o lateral direito fica um pouquinho, com os dois zagueiros libera o lateral esquerdo. Agora, quando tu tem três zagueiros, realmente, os laterais viram alas, eles vão por dentro e vão. Os dois podem sair junto, porque tem os três, mais os volantes. Se tu tiver dois volantes, tem cinco para defender e cinco para atacar. Quando os laterais viram meia, viram alas, mais o meio e os atacantes, tu chega com cinco. Então, para mim, foi isso que ele fez. Essa história de terceiro zagueiro e tal, pode ser que na nomenclatura dele lá, eu respeito, mas aí é conversa deles lá de vestiário. A visão do jogo não foi essa. O Streit foi um homem que jogou muito mais por dentro, no meio, na linha do Garré, o Vinícius saindo um pouquinho, o Andrei na frente, o Morbeck, do que necessariamente um lateral. O lateral, para mim, do jogo foi e jogou bem, o Otávio. Meio-dia e 15, futebol online.

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1: Trilha sonora. É, vocês sabem quem seria o primeiro tiro da pesada? O ator? O roteiro não era aquela comédia, não. O ator era ser outro, ia ter outra pimenta. É, o primeiro roteiro do Tira da Pesada foi escrito para Sylvester Stallone. É, que é muito amigo do Ed Murphy também. Aí, na hora lá, a produção mudou, atualizaram o roteiro, deixaram um pouquinho mais leve e virou o Ed Murphy. Aí, o Tira da Pesada! 999-02-3414, Rogério Mendes, bom trabalho, Beto, Deus abençoe vocês aí, fique com Deus, obrigado, irmão, tu também. Caíco Dias em Rio Grande, bom dia, Beto, um abração, estamos na escuta. Beto, eu sinceramente penso que não está nada decidido. Não, realmente não está, tens razão. Eu penso que realmente é difícil, mas na verdade eu vejo os times muito nivelados. E na minha opinião, nivelados muito por baixo. É, foi um campeonato de baixa qualidade técnica em alguns jogos. Beto, na verdade, eu sou mais um curioso. Mas eu vi nesse campeonato, o Guarani de Venâncio, um time que jogou melhor futebol. Bom, então tu deve ter visto o que eu disse na segunda rodada contra o Brasil. Com toda aquela água. Olha, esse Guarani aí tem coragem, ele não tem medo, hein? Aí o que, que aconteceu? Veio na boca do lobo, tocou três no Pelotas, ia passar por cima, né? E nem classificou, é verdade, mas jogou um bom futebol. Meu querido amigo Hamilton Fernandes, bom dia, irmão. Trabalhei com o Otávio no Pelotas e no Farroupilha. A posição de origem dele é lateral esquerdo. Muito bom na marcação e sobe pela ala. Muita qualidade no levantamento para a área. Forte abraço e uma ótima semana. Parabéns pela análise cirúrgica do jogo de sábado. Obrigado, querido. Treinador de goleiros, Hamilton Fernandes aí, né? E trabalhou com o Otávio, conhece o jogador. Então tá aí também, referência do lateral. Eu disse, eu vi o jogo. E até eu destaquei o Otávio porque tá todo mundo olhando pro ataque. Eu tô vendo que o lateral que tá dando consistência ali é o Otávio. Porque o esportivo tentava por ali também, né? É, então... É que a gente olha o jogo, mas às vezes o detalhezinho passa, né? Ainda na interatividade, antes de chamar o bloco das informações, o Cipriano Neto em Rio Grande, bom dia, Beto, ótima semana. O Cássio Tavares Pereira, bom dia. Mas é bom esse Júlio César inventado pela SAF, KKK, já meteu uma corneta. Marco Aurélio acrescenta, Marco Aurélio Lemos, bom dia, vamos subir. Mas que time ruim. Não chutam a gol, isso é incrível. Cruzamento da linha de fundo não existe. Só Deus mesmo. Aí ele diz assim, e a torcida vai ajudar. Só pedem pra ir. Mas os jogadores foram. Não entendi bem a frase, mas li o que deu. O Sérgio Abreu, Beto, o treinador precisa tirar mais desse elenco. Mesmo o Brasil sendo um time ok, deveria render mais. Valeu, Claudenir Braga. Bom dia, Beto. Agora ficou difícil, só um milagre. O time não se encontra em campo. Grande abraço e dá-lhe chavante. O Alberto Rosa, mais um pênalti sonegado, indecente, assim como foi contra o Glória. É simples, aconteceu, marca. Pois é, por que eles não marcaram, né? Jogando em casa, no Bento Freitas, na frente da massa. Porque pra mim não foi, mas tudo bem, é opinião, a gente, cada um tem uma. Ah, essa história de jogador bateu no jogador, velho, ele não é proibido de tocar no jogador quando ele vem em progressão, porque é um toque físico, não tem como frear. Se o cara chegou embaixo, tocou na bola, mas ele não tocou por trás, ele pegou na bola. Mas tudo bem, vai ser polêmica a semana inteira, tudo bem, é do jogo. Muito bom essas principais, obrigado, Luiz Macedo. O Felipe Rodrigues, bom dia, Beto. Que bolinha de sagu, nosso chavante, que treinador ruim, diz ele. Essa SAF piorou tudo no Brasil. Comanda o clube por vídeos. Não tem ninguém que meta o pé na porta do vestiário. Pergunta o Felipe Rodrigues. Não, nesse momento não tem. Mas vamos meter o pé na notícia? Vem aí as informações do nosso futebol local.

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1: E estamos chegando com as informações do Grêmio Esportivo Brasil nesta segunda-feira, aqui na programação da Rádio Universidade. E o Chavante empatou em 0-0 com o Esportivo no último sábado no estádio Bento Freitas pelo jogo de ida das quartas de final da divisão de acesso 2026. Agora a definição fica para o jogo de volta, quando no próximo sábado o Brasil vai até Bento Gonçalves na Montanha dos Vinhedos definir a vida na Série 2 do Campeonato Gaúcho. Mas começando pela partida, Júlio César Nunes promoveu algumas mudanças na escalação inicial devido aos problemas que teve. O Brasil veio a campo com o goleiro Carlos Eduardo, trio de defesa Gabriel Mancha, Vitor Becker e Otávio. Otávio foi o escolhido para o trio de defesa, Rafael Dumas não foi relacionado para a partida, não ficou recuperado a tempo, esteve de fora, Otávio entrou no lugar. Dupla de meio campistas, Vinícius e TT, o ala esquerdo Matheus Streit, o ala direito Genilson, camisa 10 Garré e mais à frente Andrei e Gabriel Morbeck foi o time inicial. Chavante que dentro de campo teve as suas oportunidades, reclamou muito de um pênalti não marcado na primeira etapa, Júlio César Nunes falou na coletiva, mas também reclamou da falta de efetividade da sua equipe. Portanto, é o Brasil que empata em 0-0 e agora olha para o jogo de volta, como mencionei, no próximo sábado, 4 horas da tarde, na Montanha.

promove nessa hora? Uma avaliação, uma análise, o retrospecto do time. Aí tu olha lá a União Frederiquense fazendo uma campanha de chegada. Não foi tão bem na reta final, mas chegou encorpado, nunca saiu lá de cima dos primeiros colocados ali. E meteu dois no Veranópolis, lá em Frederico. Aí tu pega a melhor campanha da primeira fase, 30 pontos, o Passo Fundo. A única derrota do Passo Fundo até então tinha sido para o Brasil de Farroupilha. Mas a campanha sólida do Passo Fundo demonstrou que na hora da chegada valeu. 2-0 em Farroupilha para o Passo Fundo. Aí tu pega a Pafute, que a Pafute é um time que... Ah, Pafute e tal. Essa moça aí, a Ellen Telles, que é a irmã do Alex Telles, que é a CEO lá, já deu entrevista aqui na RU, falou com o Wesley, tem um áudio aqui, depois a gente pode aproveitar. O trabalho é profissional, é clube jovem e tal, é da terceira divisão, mas está organizado. Sabe o que está fazendo. A Pafute terminou em quinto colocado, na frente do Brasil. Né? E a Pafute, já nessa rodada aí, já conseguiu ganhar do Santa Cruz, evidente, lá em Caxias. Mas olha aqui, a Pafute deu um calor no Pelotas, deu um calor no Brasil. Pega a Pafute nos jogos aí que a gente viu aí. Ganhou do Gaúcho, que também tinha uma estrutura e tal. Então, começa a olhar que esses clubes que chegaram agora aí, tem algum... O Santa Cruz, pra mim, é quem tá entregando os tacos. O Veranópolis também surpreendeu negativamente. O Veranópolis fez uma campanha de segundo colocado, com autoridade, com baita trabalho do Gelson Conte. Claro que circunstâncias de jogo, mas essa União Frederiquense, que o Bruno Coutinho vem treinando, o timezinho enjoado jogar. Não é fácil jogar com o União Frederiquense. Aqui, quase ganhou do Pelotas. Pelotas ganhou deles aqui no balão, daquele do chute, aquele do... de lá do meio do campo, do Jean Roberto. Senão, não tinha... Esse União Frederiquense aqui contra o Pelotas chegou carteando dentro da área, tocando bola. O Brasil lá deu uma suadinha para empatar, que eles tiveram chance. Então, o detalhe às vezes faz a diferença. Mas o que eu quero dizer para vocês? É que são equipes que chegaram com um pouco mais de estofo durante a fase classificatória. O Brasil só se apresenta na fase classificatória naquela última rodada ali com o tapetão do Brapel e mais uma vitória do Glória. Porque se dependesse de Bagé, não tinha ido. Desandou a maionese lá, 4-1. Porque tu perder pro Bagé, num jogo já de... Bom, quem tá postulando decisão em casa, renda, prestígio, aquela chegada com força, o tal do cresceu na hora certa, tomar... Olha, perder pro Bagé 2-1, um jogo apertado, é normal. 1-0, dependendo, é normal. Dependendo do aguerrimento, mas... Tomar 3 gols em 10 minutos ali, foi o que eu disse pra vocês aqui. Foi um time indolente, desligado, e aí acabou tomando essa goleada, e aí ficou torta a semana, né? Tu vai entrar pra uma decisão com um saldo desse ruim. Quer dizer, os 3 gols que vieram do tapetão do Brapel, o Brasil devolveu fora lá pro Bagé, tomou 4, fez 1, 3. Os 3 que ganhou, perdeu. Então, também não evoluiu nada ali na tabela em termos de critério. Então o Brasil, nessa hora aqui, se a gente olhar numa figura cinematográfica, que eu vou dizer aqui, apenas para fazer uma brincadeira, né? O Brasil é o Peter Sellers no filme Um Convidado Trapalhão. É o cara que entrou no baile com o convite errado, pelo desempenho da primeira fase. Peter Sellers recebe um convite, ele era um indiano, um ator, tinha uma festa hollywoodiana. Esse filme é clássico aí. Aí chega para ele um convite para ir para essa festa riquíssima. Mas ele não estava ambientado, então ele entra no chafarizinho ali, mete o pé na água, se atrapalha, liga um troço, erra o outro. Ele não está acostumado com aquela realidade ali, o Peter Sellers, o convidado atrapalhão, é o nome do filme. É o Brasil que recebeu o convite para o baile errado. Na verdade, pelo desempenho do Brasil, talvez nem fosse para classificar, né? O Aimoré, por exemplo, que teve o tempo inteiro, o Aimoré teve campanha de classificação o tempo inteiro, ficou fora. No mais, foi o único que distorceu aí. O Aimoré saiu, o Brasil entrou. Porque o Pelotas não fez campanha para classificar. O Guarani de Venâncio, embora tenha corrido aí, não fez campanha para classificar. O Gaúcho não fez campanha para classificar. O Bagé não fez campanha para classificar. Glória, Gramadense e Lajadense, que rebaixaram, muito menos. O único que tinha campanha de classificação que estava na zona era o Aimoré. E que nas últimas rodadas entregou os tacos. E quem não estava...
e conseguiu

sim, aquele convite do baile foi o Brasil. Então, quem destoa dos oito, quando eu digo destoa, é pelo desempenho. Estou falando de campanha, estou falando de análise, não estou falando de paixão nem romance. Foi o Brasil que entrou na hora. Ó, tem um convite aqui, entra. Entrou. Agora vamos ver se ele vai dançar com a noiva do baile, com a moça do baile, com a rainha do baile, enfim, como vocês quiserem. Linguagem figurada vale. E essa é a dúvida. E aí a gente viu que na primeira valsa já não foi. Tá sem ritmo para dançar. Será que lá em Bento, sábado que vem, vai acertar o passo? Pois é. Tá em aberto. Aliás, foi o único jogo que não saiu com gols, né? Ficou 0-0, Brasil e o próprio Sportivo. Deixou essa dúvida do próprio... Olha, o próprio torcedor do Brasil hoje está analisando na sua crítica dura erros, jogadores, treinadores, desempenho. Ou seja, há um conjunto de pensamentos aqui no, na nossa análise do programa hoje com o torcedor que praticamente converge para a mesma dúvida. Temos a esperança da classificação, mas a dúvida da condição de como vai acontecer. Então, essa é a realidade, por enquanto, do Brasil. Tá bem? As primeiras do futebol local pelo lado do Brasil no futebol online, ao meio-dia 29, hora certa, Cidadela Buffet.

Clássica dos anos 80, Menider, lembra? É, 82, olha só, em seguidinho eu vou pro intervalo e volto. Daqui a pouco a gente vai trazer repercussão da sala de imprensa com o técnico do Brasil. Mas antes de fechar, mais uma mensagem do ouvinte chegando. Sérgio Oliveira Chavante, fala, bruxo. Bom, hoje tá complicado. Bom, boa tarde, Beto. Treinador do Brasil não existe. Uma coisa é treinar terceira divisão, a outra é um time de tradição. Abraço. Mas ele treinou o Glória aí, né? Treinou alguma coisa, não sei onde é que ele andava agora. Pois é, mas o rapaz veio pra cá porque trouxeram ele, gente. Eu ainda continuo dizendo que vocês estão cobrando das pessoas erradas. Tem que cobrar de quem contratou. Ele está fazendo o que ele consegue. Se é por falha dele, ou por falta de estrutura dele, ou de cobrança com ele, quem comanda isso? Ah. 12:30, intervalo, já voltamos.

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1: 12:32.
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das principais do futebol. Tá legal, reta final, futebol online, nessa segunda-feira, dia do Pop Mix Internacional, e tá aí mais uma, é clássica 89, lembra do Tears for Fears, Advice for the Younger Heart, lembra?

0: 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E a hora certa, meio-dia e 38, é Cidadela Buffet. 999-02-3414. Interatividade deu um tempo ali, beleza, é normal, né? O pessoal aí agora vai comendo, né? Ouvindo e almoçando. Então, tem o nosso giro da bola. Vamos lá fazer um giro geral de informações do futebol.
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0: Tá legal, giro da bola começando pra você com Toto África, né, na playlist de hoje. Bom, no giro da bola a gente começa falando da rodada do fim de semana, quartas de final, jogos de ida pela divisão de acesso. No sábado, dia 3, 15 horas, 3 da tarde, nas Castanheiras, na Serra, lá em Farroupilha, o Brasil, dono da casa, o Brasil de Farroupilha, perdeu para o Passo Fundo por 2-0, hein? Bem encaminhado o Passo Fundo. O Brasil de Farroupilha tinha sido a única equipe tinha vencido o Passo Fundo em Passo Fundo. É. Vai vendo, né? Sábado, 7 da noite, na Arena União Frederiquense, União 2-0 em cima do Veranópolis, hein? Olha o Veranópolis, que foi a segunda melhor campanha, se atrapalhou. O Brasil, em casa, de Pelotas, no Bento Freitas, 7 da noite, empatou em 0-0 com o Sportivo. E lá no SESI Caxias do Sul, sábado, 3 da tarde, Apafute 1-0 em cima do Santa Cruz. A rodada decisiva, os jogos da volta, estão marcados para o próximo final de semana. 3 jogos no sábado e 1 jogo no domingo. No sábado, 4 da tarde, no Vermelhão da Serra, Passo Fundo e Brasil de Farroupilha. Passo Fundo pode perder por um gol de diferença. Está classificado. O sábado, Montanha dos Vinhedos. 4 da tarde, não é mais 5, mudou, hein? Alteração na tabela. Montanha dos Vinhedos em Bento, sábado, Esportivo e Brasil, 4 da tarde. Aqui tem que decidir nos 90, senão vai para pênalti. Nos Plátanos, 3 da tarde, teremos o Santa Cruz e Apafute. O empate serve para Apafute. Se vencer por 1-0, vai para pênaltis, ou o Santa Cruz tem que fazer 2 de diferença para levar no tempo normal. E no domingo, jogo isolado, 3 da tarde, Antônio Davi Farina, Veranópolis e União Frederiquense. Veranópolis vai na mesma, aliás, União Frederiquense vai na mesma do Passo Fundo. Pode perder por um gol de diferença, que está classificado para a semifinal. Lembrando que depois dessa fase, vão passar 4 equipes para a semifinal da divisão de acesso. E lá na semifinal, praticamente, é a final, né? Quando eu digo a final, porque lá na semifinal, em jogos de ida e volta, os dois que passarem para a final já estarão na primeira divisão. Depois é aquela história de honraria de título, ser campeão da divisão de acesso e tal. Mas para mim o maior título é subir, né? O acesso. Então a semifinal, a próxima fase, vai decidir aí nos jogos de ida e volta quem vão subir, os dois que vão subir para a primeira divisão. Tá legal? Seguindo na trilha, a gente segue na interatividade, mas também na informação tem os jogos da terceira divisão gaúcha.

0: legal, tá aí pra você na trilha Odyssey, Going Back to My Roots, lembra? Anos 80. As principais do futebol. Tá legal, e na terceira divisão gaúcha, o Farroupilha segue aí na batalha, né? Perdeu o último jogo por 4-0 para o Real das Praias, lá no módulo Tramandaí, na semana passada, 3 da tarde, na quinta rodada, né? Agora volta a campo. O Farroupilha volta a campo na quarta-feira que vem, agora já no dia 14... Não, quarta-feira que vem não, da outra semana, depois do feriadão. Dia 14, na outra semana, 3 da tarde, no Estrela d'Alva, vai mandar o jogo o Farroupilha. Todo mundo já sabia, né? O Farroupilha mandar jogos em Bagé, lá no Magalhães Rossell. Alô, Tato, hein? Essa semana tem resenha aí contigo aí. Alô, doutor Caetano, estão sempre ligados aqui com a gente também, prestigiando. Farroupilha em Novo Horizonte, na outra quarta, dia 14, 3 da tarde. A rodada já começou nesse final de semana. No último sábado, dia 3, às 11 da manhã, no Jair Juarez Lemos, o Cruz Alta, a sociedade Ser Cruz Alta lá, né? Ser, a Sociedade Esportiva Recreativa Cruz Alta, empatou 0-0 com o Futebol com Vida. Também no sábado, 4 da tarde, no João Marimão Júnior, Panambi 1, o Rio Grandense de Rio Grande 0. Só tá perdendo também o Rio Grandense. 3 derrotas, 1 empate, 2 vitórias. Marcou 6, tomou 8, menos 2, hein? Tá feio o Rio Grandense. Ficaram para esta semana, agora, dia 7, o jogo de quarta-feira no Cristo Rei, 7 da noite, agora dia 7. O 1992 contra o São Paulo de Rio Grande. Então, na outra quarta-feira, dia 14, depois do feriadão, 3 da tarde, no Estrela d'Alva, Farroupilha, Novo Horizonte. E também na outra quarta-feira, dia 14, 3 da tarde, em Rio Grande, no Arthur Lawson, o Rio Grande e o Real das Praias, na rodada aí desse número, a rodada número 6 da primeira fase classificatória da terceira divisão gaúcha, né? Aqui tem time com 4, com 5, com 6 jogos. Tá bem desequilibrada essa tabela da terceirona gaúcha, mas é o que tem no momento. Seguimos, tá aí a trilha sonora e a gente falando de futebol, girando pelo futebol geral. Tem mais uma aqui, ó. O Pelotas recorrerá ao pleno do TJD para tentar reduzir punição após Brapel 370 na Série A2. O Pelotas vai recorrer da punição sofrida no TJD devido aos incidentes registrados no clássico Brapel da divisão de acesso. Na ocasião, o confronto foi encerrado aos 51 minutos do primeiro tempo. 51? Ah, e contou o relógio parado ali com a confusão, mas foi antes. Após a sequência de bombas arremessadas pela torcida em direção ao gramado. Em julgamento inicial, o Lobo foi punido com a perda dos pontos, sendo considerado derrotado pelo placar de 3-0, além de receber uma multa de R$ 9.000 e perda de 4 mandos de campo. O Pelotas já deu início ao cumprimento da sanção na última rodada da primeira fase da competição, quando atuou de portões fechados na Boca do Lobo, diante do Brasil de Farroupilha. Com a realização da partida sem público, o clube restabeleceu a pendência para mais 3 jogos de suspensão. A diretoria do Pelotas prepara uma peça recursal para ser apreciada pelo pleno do TJD assim que o caso for pautado. A intenção do departamento jurídico do Pelotas é obter a redução do valor financeiro da multa e diminuir a quantidade de mandos de campo a serem cumpridos na divisão de acesso do ano que vem. Ah, é 9 mil, né? Quanto custou, hein? Quanto custou? E isso aí. Ainda sobre o TJD, marcação de novo julgamento. E clube corre risco de exclusão da terceirona gaúcha. A 5ª Comissão Disciplinar do TJD do Rio Grande do Sul marcou para a nova data o julgamento do processo envolvendo o Novo Horizonte. É o clube que vai jogar com o Farroupilha agora, né? O clube de Esteio corre o risco de ser excluído do Campeonato Gaúcho da terceira divisão por não ter entrado em campo na partida de estreia diante do Rio Grandense. A sessão foi reagendada para a próxima quinta-feira, dia 8, às 5 da tarde. Bom, aí teve o atraso aqui, artigo, não vou ficar lendo isso aqui, mas porque não importa para nós o Novo Horizonte ser desclassificado. O problema é que se ele for eliminado, excluído, se ele for, pode nem ter o jogo do Farroupilha lá, né? Que é no dia 14. Talvez por isso adiaram a rodada, né? Dia 8 de outubro agora é o julgamento do Novo Horizonte na terceira divisão. E tá marcado para dia 14, na outra quarta depois do feriadão, o jogo entre Farroupilha e Novo Horizonte. Se ocorrer a exclusão do Novo Horizonte, né, por ter dado VO, artigo 191, tal, deixar de cumprir, tal, 203, deixar de disputa, tal, sem justa causa e tal. Olha, te lembra que olha aquele que foi o ano passado, Wesley, também, que Pelotas, não veio com Pelotas aqui, o... Deu VO aqui na Boca do Lobo, São Gabriel. E esse aqui deu VO também. Olha, o São Gabriel foi excluído, né? Então, já tem um precedente. Abre o olho, perigo o Farroupilha levar esses pontos aí sem o jogo na semana do dia 14 lá, né? TJD em ação, hein? Mais um capítulo. Seguimos com a trilha e com a informação do futebol online.
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legal, tá aí o Júnior de Mama Used to Say, anos 80. Olha aí, o pessoal de Caxias que nos ouve muito lá em Caxias, né? Tem muito torcedor do Caxias que ouve aqui. E tem torcedor do Caxias na Europa que ouve aqui também, né? Um deles é o Guilherme Lunardi aí. Olha só, o Caxias lança o projeto Sou Grená para mapear o perfil da torcida e aproximar o torcedor do clube. Caxias do Sul lançou oficialmente o projeto Sou Grená, uma ação de mobilização criada para conhecer detalhadamente o perfil do seu torcedor, ampliar o relacionamento com a comunidade e aproximar a instituição de quem vive o dia a dia do centenário. A iniciativa figura entre as primeiras ações da nova gestão do clube e ela é liderada pelo primeiro vice-presidente, Giovanni De Zorge, responsável pelas áreas de marketing e comercial do clube. Com a trajetória profissional ligada à tecnologia e à inteligência de negócios, Desorze pretende aplicar essa expertise para construir uma relação cada vez mais qualificada e estruturada entre o Caxias e o seu torcedor. Alô, gurizada do Caxias aí, que nos ouve. Alô, turma do Grená, abraço para vocês aí, tá aí o trabalho novo lá, né? O grupo está focado e confiante para essas últimas rodadas, afirma a lateral do Juventude. Juventude conquistou um importante resultado na última rodada pela Série B do Brasileiro. Em um confronto de equipes que brigam pelo acesso, o Papo recebeu o Operário no Alfredo Jaconi e meteu 3-0 no Operário. Tá aí o Juventude, hein? Tá com a bola toda. Alô, Caxias, hein? Alô, Caju. Abraço pra vocês, obrigado pelo carinho da audiência. O Enio Barbosa tá lá no YouTube também, chegando. Fala, Beto, que esse treinador... Como é que é o que esse treinador treina com esses pés de pano? Não sei, tem uma palavra aqui que não dá para entender o que, que ela diz. Ah, fraldão. Eu vou ler fraldão, para não ler o que escreveu aqui. Pois é, vocês estão cobrando só do treinador, tio. Tô tentando ajudar vocês, não querem enxergar onde é que tá o problema, né? Bom, ainda seguindo com informações, o Pelotas tem notícia aqui, ó. Assembleia Geral comemorativa aos 118 anos do Esporte Clube Pelotas. O presidente do Conselho Deliberativo do Esporte Clube Pelotas, através da mesa diretiva, no uso de suas atribuições estatutárias, convoca seus conselheiros e associados para a reunião de Assembleia Geral Ordinária, que será realizada no Salão Nobre, em data e hora a serem apontadas a seguir. Com a seguinte ordem do dia. Primeiro, comemoração dos 118 anos do Esporte Clube Pelotas. Data, domingo, dia 11, né? Aniversário do clube, de outubro, horário 10 da manhã, chamada única. Gabriel Ribeiro, presidente, Felipe Neto, secretário. E o Pablo Snaro já é candidato ou não? Já, né? Já oficialmente candidato, né? Então, e as outras chapas, hein? Não, é sério, saiu aquela notícia aqui, eu recebi mensagem aqui de conselheiros do Pelotas. Poderíamos ter, né? Três chapas, né? Inclusive eu citei o nome das pessoas aqui, que poderiam ser, né? Até já recebi mensagem de uma das pessoas aqui, um áudio longo, tem 7 minutos e 24 segundos. Ainda não consegui ouvir, mas vou ouvir, né? Então, mas não tem... Não, acho que, acredito que é importante o exercício democrático, mas não tem, eu não vejo hoje o Pelotas com... Quando eu digo Pelotas, Brasil, os nossos clubes aqui com um estofo para três chapas, né? Para uma já é difícil, para três nem pensar. Embora os debates surjam, o interesse maior é que os debates, né, pudessem acontecer com mais fluidez, né? Olha, eu tenho uma ideia aqui, eu tenho uma ideia ali, então vamos botar essa ideia lá no conselho, vamos debater, vamos apresentar proposta, vamos mudar... Isso, para mim, é mais importante do que só a candidatura. Porque a candidatura, ela cria rachadura. E o Pelotas, já falei aqui 200 vezes, 200 de uma, então. O Pelotas é vítima dele mesmo em 2002, quando ele rachou no meio com a eleição aquela, né? Que muito mais foi uma polarização de pessoas do que necessariamente a apresentação de ideias para melhorar o clube, né? O Pelotas rachou por vaidade interna ali, por divisão de pessoas... trabalhavam juntas, inclusive com várias delas eu trabalhei lá também, na gestão, tinham pessoas que trabalhavam juntas, depois se separaram, apresentaram propostas diferentes, mas não era só pela proposta, foi uma questão interna
pessoas, convivência, vaidades, né? Esse é o problema do futebol, né? Então tá aí a pauta do Pelotas. Vamos dar uma atualizada geral, meu querido Wesley Dagani. Libera mais uma trilha sonora enquanto a gente atualiza o futebol geral.

Tá legal, Madonna pra você. Dando uma passadinha aí pela dupla Grenal, né? Calculadora na mão do que o Inter precisa para escapar do rebaixamento. O Colorado precisa somar 17 dos 30 pontos restantes para atingir a marca histórica de permanência na Série A. É mais que 50%. Pô, será? Giovanni Cabral se lesiona e desfalca o Grêmio contra o Remo. Atacante teve constatada uma lesão muscular na coxa esquerda no período da data FIFA. Então, tá aí a dupla Grenal, né? Pra não dizer que a gente não fala, né? Um pitaquinho lá na dupla Grenal. De sorte que esse é o futebol online de hoje, da segunda-feira. As interatividades todas lidas. Tá? Tudo atualizado por aqui, tranquilo. Lembrando que logo mais, então, temos o lance rápido às 6. E às 7, o papo da bola. E amanhã, para fechar, vamos para a mensagem, meu querido Wesley Dagani. E amanhã teremos a terça do Rock Internacional na Pimenta com molho quente. Para lembrar você de pensar e refletir, tem um pensamento aqui legal para começar a semana, né? E diz assim: humildade é saber deixar ir. Não se trata de acreditar em si mesmo, mas de deixar de lado a descrença dos outros em você. A última da playlist de hoje.

Tá legal, agradecendo a imensa interatividade, a audiência de todos, hoje comigo no apoio técnico Wesley Dagani, produção e apresentação Beto Vetromilli, a participação sua, a interatividade nossa, patrocínio da Insalriaga Materiais de Construção, Pioneiro Peças e Acessórios, Unimed Pelotas, Bred Capas, Sesc, a força do sistema Fê Comércio ao seu lado e hora certa, Cidadela Buffet. Amanhã molho quente, pimenta no molho. 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A gente se encontra. Tchau.

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0: Senhores, boa tarde, 13 horas 10 minutos, hora oficial Ótica Cristal, Salão Amarelo, Palácio do Comércio, dia quente, temperatura quente e não tão quente assim, mas ensolarado, né? Digamos assim, que dia da semana é hoje? Segunda-feira. Acertei ou não? Acertei, Bonifácio, Sadi, Gastal?
1: Acertou.
0: Segunda-feira. Por quê? Nós saímos daqui depois da meia-noite, né? A gente ficamos organizando a coisa toda aqui no Salão Amarelo. A casa recebeu mais de 25 pessoas. O debate foi bem significativo, bem marcante. E nós estamos, por consequência, satisfeitos, muito satisfeitos com isso, né? Paulo Gastão Neto, Vinícius Machado Ferreira abraçaram essa causa, organizaram nos mínimos detalhes essa transmissão especial. Luiz Roberto Ávila chegando. Eu quero fazer uma saudação especial, né, ao doutor Zalk, né, doutor Alfredo Degani Zalk, né, recebi a informação que ele acompanhou toda a transmissão, né, durante a noite passada, né, ele gostou demais da transmissão. Ele é suspeito, porque ele é muito meu amigo, né? Doutor Alfredo Zalk, brilhante profissional da medicina pelotense, né? E gostou demais, e eu fico muito contente em saber disso, porque gosto muito do Alfredo, e o Alfredo é uma marca referencial. Trocar de microfone? É isso? Esse aqui, mas esse está bem. Aí está bem, bom. Então, doutor Alfredo, só completando, né, a ele o nosso abraço. E ao citar o doutor Alfredo Degani Zalk, eu faço o mesmo em relação. Impressionante o prestígio que o 13 Horas tem na classe médica, na área da saúde, né? Até, de repente, pelo convívio direto com tantos e tantos amigos queridos, né, com quem conversei outro dia, com Otávio Leite Gastal. Meu Deus do céu. O pessoal da Beneficência, daquele especial que a gente fez,
2: Nicolau Leff Neto da Beneficência. É ouvinte tradicional.
0: O Nicolau Leff prestigiou,
2: inclusive, o aniversário do 13.
0: Mas tem uma coisa interessante que ninguém sabe, né? Que ninguém sabe. Só eu não quero esquecer o Nader, né? Pai e filho, né?
3: Pode.
0: Não.
3: Farid Nader.
0: O Farid e o Lisandro.
3: Farid
0: são grandes amigos meus, e Lisandro. Em relação, doutor Lisandro Nader, em relação ao referido aqui por ti, o doutor, em relação à pessoa que tu referiste.
2: O Nicolau Leff,
0: tá?
2: Muito querido.
0: Olha que coisa interessante.
2: Ex-presidente da Unimed Pelotas.
0: Olha só. No dia 6 de novembro de 1978, o primeiro entrevistado do 13 Horas. Quem foi o primeiro entrevistado do 13 Horas? Nicolau Leff. Estavam colando grau, foram para lá, o primeiro entrevistado do 13 Horas, o doutor, meu estimado amigo Nicolau Leff. Isso em 6 de novembro de 1978. Quando o programa fez 45 anos, aqui na Associação Comercial de Pelotas, superlotado e tal, o que que acontece?
2: Maravilhoso jantar.
0: O que que acontece? Eu estou chegando, chego no hall, entro ali para participar da nossa festividade, e quem é que chega junto comigo?
2: Nicolau Leff Neto.
0: Nicolau Leff. Coisa maluca, né? Coisa esquisita, sim, né? Primeiro entrevistado e nos 45 anos, o primeiro a chegar, não é que tenha sido o primeiro a chegar, nós chegamos juntos, por acaso.
2: Lembro de ti, acho que Dom Jacinto Bergman, aguardando os convidados e os recebendo na entrada, senão
0: pois
2: estou enganado.
0: Não, mas isso lá em cima.
2: Lá em cima.
0: Lá em cima, na parte de baixo, eu e o Nicolau Leff, no hall do edifício Palácio do Comércio, chegamos juntos. E ele disse, mas que coisa impressionante isso, eu fui o primeiro entrevistado há 45 anos. Pô, maluca isso, né?
4: Afinidade, isso não é nada. Isso é comprometimentos pessoais.
0: Que interessante isso, né? Que coisa interessante isso.
3: Então, me permite?
0: Pois não.
3: Falando de ouvintes, tem um ouvinte, amigo teu, de aniversário hoje, Isnar Candiota.
0: Meu amigo, querido. Meu afilhado.
3: Teu afilhado, está de aniversário hoje.
0: Isnar Martins Candiota.
3: Martins Candiota. Ele está fazendo quase 80, eu acho, né? Ele é. Mas
0: não,
3: aqui meu abraço.
0: Luiz Nagra está fazendo uns 65 por aí.
3: Aqui, ó. É, 51.
4: É isso aí.
5: 52. Aqui, ele levou ele à pia batismal.
3: Para não deixar passar assim a respeito de ouvintes, né?
0: Isso não é muito
3: só da área médica, que são muito. Mas o Isnar é de aniversário hoje.
0: Grande parceiro, grande amigo.
2: Boa tarde, amigos. Boa tarde, Cleiton. Boa tarde, Benza 13. Boa tarde, Bonifácio, Gastal, Neve. Bom, estou começando muito bem a segunda-feira. Em primeiro lugar, porque é uma honra estar participando de 13 horas. Em segundo lugar, eu cheguei de viagem ontem, 5 para 5, consegui votar a tempo. Depois caí num sono profundo. Aí quando me acordei com 13 ligados, a minha esposa tinha ligado o rádio e tal, e escutei grande parte da transmissão, especialmente do meio para frente, a partir das 9, 9 e tanto, e calculei mesmo que a turma ia sair daqui depois da meia-noite.
0: Depois da meia-noite.
2: E agora, nos bastidores, o Cleiton me disse uma coisa muito interessante, o Gastal também, como uma regra, assim, de convivência, uma regra ética. E o 13 não é um lugar de tripudiar, o 13 não é um lugar de comemorar, o 13 não é um lugar de humilhar ninguém, quer dizer, de comentar certamente em cima de fatos, quer dizer, com os fatos e tal. Eu quero abrir um parênteses para dizer que tem uma figura no Rio de Janeiro chamada Nelson Rodrigues, que era um grande escritor e tal, torcedor fanático do Fluminense, Cleiton. O Nelson Rodrigues, grande escritor e tal, era um cara pudico de ir à igreja e escrevia coisas quase pornográficas na época. Num debate de televisão, ele era grande amigo do Armando Nogueira, e não me lembro de quem mais, gente assim importante do João Saldanha, do João Saldanha também, que eram torcedores do Botafogo. E ele estava defendendo, Neif, uma tese meio impossível, assim, e o pessoal disse assim: Nelson, mas tu está equivocado, os fatos estão contra ti. E ele disse assim: bom, se os fatos estiverem contra mim, pior para os fatos. Isso dá bem uma ideia, às vezes,
5: dos fatos,
2: de um certo radicalismo, como que os gênios podem tratar as coisas. Mas eu estava dizendo agora, um pouco antes, o seguinte: a eleição é interessante. Toda eleição tem um aprendizado. Quem tiver ouvido para ouvir, que ouça. Quem tiver olhos para... Tá. E as eleições não costumam gostar do já ganhou, do triunfalismo, do sou melhor que coisa, tenho todas as respostas, etc, etc. E numa eleição, isso é interessante, numa eleição muita gente que perde sequer concorreu. E muita gente que ganha não está na urna, não está no voto. Isso é interessante, assim, e isso está no imaginário, na cabeça das pessoas, né? Quer dizer, então, claro, tem uma outra eleição agora, daqui a 3 semanas, etc e tal. Essa é uma eleição que se presta para todas as análises possíveis. É uma análise muito, muito rica, digamos assim.
5: Agora, em relação ao que tu estás falando...
2: Eu queria dizer de novo, eu não sei se no dia 8 vão voltar a falar de novo em polícia, certamente vão voltar a falar. Eu pretendo vir aqui no dia 8 com um grande amigo.
0: 8?
2: No dia 8 agora,
0: Cleiton. Não, pensei que
2: seguia no segundo turno. João Almeida Neto,
0: Gonzales Virá também.
2: Gonzales Virá, seu amigo dele.
0: Eu pensei que estava se referindo ao segundo turno.
2: Não, segundo
0: 25,
2: turno.
0: 25.
2: Eu venho aqui dia 8 para novamente para participar. Certo.
3: Só me permite uma parte, o assunto é eleição, mas eu quero deixar registrado hoje, é um dia muito importante, tá? Hoje é o dia do empreendedor e o dia nacional da micro e pequena empresa. E esses olhos de empreendedor e micro, eu joguei para cima das eleições, mas isso é assunto para depois. É uma classe de empresários tão sacrificada nesse momento, tá, pelos governantes que estão no poder hoje. Mas eu quero dar a minha saudação para quem é empreendedor, tá, e para quem tem micro e pequena empresa. Tá. Não é microempresário, é um grande empresário, proprietário de uma microempresa, né? Então, deixar essa minha saudação, e logicamente que o assunto da eleição vai voltar, mas eu desejo aos que forem eleitos e os que foram eleitos, né, que olhem um pouco para a economia, tá? Porque a geração de emprego está tudo em baixa no momento atual político do Brasil.
2: O empreendedor hoje em dia no Brasil, Cleiton, acima de tudo, um grande corajoso, digamos.
4: Herói.
0: Olha aqui, pessoal, olha aqui, ouvintes se manifestando, né? Para que depois vocês avaliem, mas primeiro as suas apresentações. Senhor professor Neif Olavo Gomes Sechala, imenso prazer em conhecê-lo.
5: Igualmente,
2: Cleiton. Vocês não são da mesma cidade?
0: Somos.
2: Não, são da mesma
5: Ele é do outro lado de lá.
0: Todo mundo já sabe disso. Não, peraí, deu para isso. Ele é de Pedro Osório, eu sou de Cerrito.
3: Politicamente são
0: inimigos. De Olivo, eu sou de Cerrito.
3: Politicamente são inimigos.
0: Não, mas vamos adiante. Deixa o Pedro Osório quieto, Neif, vamos lá. Segue o bairro, senão nós vamos...
2: Tu estavas apresentando a mesa, José Bonifácio.
5: Não me deixam falar.
0: Não, pois ele está dizendo que não consegue falar. Fale, cavaleiro.
5: Não, eu estava vendo o Sadi falar nessa essa questão de que a gente é educado, nós somos educados mesmo. Né? Às vezes a gente paga por ser educado. Né? Porque o que eu tenho lá, felizmente, o número de pessoas que pensam como eu, politicamente, é muito maior do que eu penso contrário na minha, no meu perfil, obviamente, né? Não por acaso, né? Termina sendo. Mas aqui a gente respeita, no Facebook a gente respeita, qualquer lugar respeita, mas como tem gente que falta com respeito? Né? Como tem? Ao ponto a gente assim, não ser descortês, né? Mas aquela história, né? Quem diz o que quer, ouve o que não quer, mesmo que educadamente. Então, isso é uma coisa que nós temos que trabalhar, né? Temos que trabalhar muito, para não trazer para dentro de uma sala como esta, né, essas questões todas. E se faz isso, olha, é difícil, mas a gente faz isso. Tu tens razão, aqui nós respeitamos todos os lados. Temos lado, não tem problema nenhum. Todos têm, eu respeito lados, todo mundo, e tenho amigos de todos os lados, entende? E tenho inimigos até do meu lado.
0: Tem inimigos até do teu lado.
5: É, mas isso acontece.
0: Interessante.
5: Né? Eu não sei, esses pés desapareceram já quase todos, mas algum dia foram.
0: Morreram?
5: É, morreram politicamente, ah, morreram.
0: Etc, a morte natural e a morte política, né? Luiz Eduardo Longaray chegando. Olha aqui.
5: Aquele sorriso.
2: Ciro Gomes e Aécio Neves, entre outros, morreram politicamente ontem. Né?
0: E outra coisa, uma pessoa ligou agora, Gastal, dizendo assim, vocês falaram sobre a Maíra Lessa ontem? Falamos, não?
1: Falamos no início do...
0: De quem não falaram dos candidatos daqui? De quem os senhores não falaram?
1: Marisa.
2: A Marisa. 10 mil e poucos votos.
1: Não foi poucos votos.
0: A Marisa ligada aos cães?
4: Aos cães,
2: aos animais. PSDB, e teve uma outra que se elegeu como protetora de animais, acho que da região de Santa Cruz. Isso é uma causa interessante, que as pessoas se elegem.
1: Arrasta bastante eleitores, né?
0: É. Bom, outra coisa, as pessoas querendo saber mais coisas sobre candidatos da região, eu acho muito interessante isso. Querendo saber mais sobre candidatos da região.
2: Rio Grande se elegeram os dois?
0: Não, o Lindemaier não
2: se elegeu. O estadual se elegeu.
0: Sim, o estadual sim. Sobre meu nome do estadual é o Lino Cometa de Halley, o Halley, né? Halley. Por causa do apelido, faço lembrar o nome dele lembrando do Cometa. Né?
3: Uma observação sobre os candidatos da região aqui. A gente sempre elogiamos aqui no programa a postura do eleitorado de Canguçu. E dessa vez, cometeu um erro de dividir os votos entre o Cláudio Quevedo.
0: Fiquei impressionado com isso.
3: O doutor.
0: Fiquei impressionado com a não eleição. Aliás, ele esteve aqui. Não, vocês lembram? Ei, Paulo, ele esteve aqui. Lembra a frase dele? Eu serei deputado sempre. Né?
3: É uma figura.
0: Não, ele é deputado há dois séculos, lá por Canguçu.
3: Mas ele não foi dividir os votos lá.
0: Perigo isso, né?
3: E aí cometeu, entre aspas, que eu não acho tanto erro aqui da cidade de Pelotas, mas aconteceu que dois candidatos concorrendo na mesma faixa, né?
2: E muitas, aqui em Pelotas, muitas mulheres concorrendo. Eu tenho chamado voto feminino, não temos dúvida. Aqui em Pelotas, quantas mulheres concorrendo, Cleito? Quantas mulheres dividindo
0: votos? Não lembro o número. É um número significativo.
5: Um número bem expressivo.
0: Expressivo.
2: Fernanda Miranda,
0: é muita coisa na cabeça da gente.
2: Para
0: mentalizar,
4: A Miriam. Mas a Fernanda Miranda ficou em primeira suplente.
2: A Marisa.
0: Olha aqui, a Miranda, primeira
4: suplente. A Fernanda Miranda ficou em primeira suplente. Agora,
1: Dom Flávio vai chamar.
4: Em relação a.
0: Curso. A Ana Miranda é uma coisa.
4: Ela é do pessoal, a Fernanda Miranda.
0: Sim, não.
4: Coisa que tem que ser dita é que a cidade falou muito aqui no programa e a cidade comentou muito da necessidade de votação nos candidatos daqui. E aconteceu.
0: Sim.
4: Aconteceu. A cidade elegeu um deputado federal e um deputado estadual. A Marciano Perondi e Júnior Fox. O Daniel Trezeciak escolheu uma estratégia de permanecer no PSDB, eu não diria que foi um erro, eu acho que as contingências acabaram prejudicando ele. Ele perdeu dois bons puxadores de votos durante a campanha. Se tivesse eles permanecido, ele teria sido eleito.
0: Faleceu, o senhor caiu do cavalo e faleceu.
4: Porque foi por 2 mil votos. Quer dizer, ele teve 70 e poucos mil votos, então a cidade votou nele.
6: Teríamos dois federais.
7: Paulo, Paulo.
6: E a Paulo também ficou por 1000 e poucos votos. É, votaram a, nela. É. Então nós ficamos perto de ter dois federais e dois estaduais.
0: Sim, bem,
6: que eu tinha dito, olha.
0: Por detalhe, né?
6: Por detalhe, por detalhe.
3: O que não ajudou ele no momento é o partido que ele ficou, que é o PSDB.
6: Isso,
3: é. Que ficou um partido muito importante.
6: Sim, mas tinha duas escolhas. Ou ele saía do partido e ia tratar só dele, ou fica.
0: Mas a Paula não foi por.
3: Ele foi partidário. Não é o caso da Paula.
2: Não é o caso da Paula. Na minha opinião,
3: a Paula foi para um partido atual mais fortalecido.
6: Isso, exatamente.
3: E a que ficou no partido.
0: O Sadi quer dizer uma coisa.
6: A gente começa a falar e é interrompido.
2: Analítica,
6: eu estava falando.

0: apoiando, sendo apoiado por um candidato a governador que mal bateu nos 8%. Ruim isso aí para ela. Ela não tinha um deputado federal na região que o apoiasse. O deputado, aquele outro, Daniel, aquele fez uma miséria de votos. E mais do que isso aí...
1: Ela estava com Lara.
2: Daniel Mussi.
0: Daniel Mussi. E uma outra coisa que eu percebi, assim, isso não se refere exatamente a Paulo. Cleiton, uma coisa muito ruim, que é o enfraquecimento dos partidos, que é uma certa promiscuidade eleitoral. Eu quero ser candidato a deputado federal e eu acho que eu tenho uma parceria aqui com o PP, com o Podemos, com o PSD, com o PT, com não sei o quê. O eleitor percebe isso, embora o voto não seja vinculado. Muita gente acha assim, não, eu aqui vou me eleger porque eu tenho o apoio da fulana, da beltrana, do ciclano, que são de outros partidos. E quem pegou alguém pela mão, que foi o Perondi e o Fox, conseguiu eleger o cara. Quer dizer, se isto vale como uma lição, é verdadeiro, é fato, mesmo que o Nelson Rodrigues diz que pode estar contra os fatos.
3: Tem razão, o Gastão
4: e é mais lógico, né?
3: Lembrava, quando chegamos aqui, né, ele lembrava, né, e muito interessante o que ele falou, ou seja, a Paula por detalhe não foi, né, a Paula por detalhe não foi, qual é o outro por detalhe que não foi? Além da Paula?
4: Daniel,
3: o 3DSIAC. Detalhe, porque realmente detalhe. 3DSIAC. Foi o Perondi. Foi o Júnior Fox. Quem é que ficou em primeiro suplente? A Fernanda Miranda. Né? Quer dizer, então, vocês já imaginaram, né? Se por, vencido esse detalhe aí, poderia ter dois federais. Dois estaduais, dois ou três estaduais, quer dizer...
4: Então, o teu raciocínio ele tem meia lógica, porque se acontecesse isso em relação ao Teresesiac, o Perondi não seria, porque teria que passar o Perondi, entende? Então, havia um conflito assim, de votos...
3: Seria?
4: exatamente seria. Dentro da própria cidade.
2: É. Sem dúvida.
4: Dentro da própria cidade. Seria esse.
1: Não, seria sim, seria.
0: Mas a onda.
1: Nada a ver uma candidatura agora.
0: Ou não?
3: Pessoal, deixa só o Paulo completar esse assunto. Seria.
1: Se ele tivesse os 2-3 mil votos de outros candidatos do mesmo partido dele, com essa votação dele, ele seria.
4: Exatamente.
3: Vindos de fora, não importa de onde.
1: Não, né? Dos outros 30 candidatos, que era deputado federal, só que eram completamente candidatos muito desconhecidos, não, eram locais.
4: Eu quero te dizer.
1: E não colaboraram.
4: Eu quero dizer.
1: Teve um deputado federal com menos votos que o Daniel Trezeziak que se elegeu.
3: Olha só.
1: Sim. O Perondi é
2: um partido. Sim, pela legenda.
1: Pela legenda.
4: Hoje não.
1: Não, o Perondi fez 73 mil e o Daniel está 70 e alguns quebrados.
4: Fez um pouco menos.
0: Mas diminuiu a votação em Pelotas.
5: Agora, contra a Paula. Eu gostaria de falar aqui contra a Paula.
0: Contra ou quanto?
5: Não, quanto? Não, nada contra.
3: 13h29, nós temos pouco tempo, hein? Já avisamos.
5: O que aconteceu? No momento que ela tira foto, uma selfie com Lula, né? Também depois.
3: Ah, mas isso é coisa de 2000 anos atrás.
5: Ninguém se lembra disso. Nas redes sociais, na época da campanha, as pessoas ressuscitam as coisas.
4: Que pega, como que não?
3: Eu tenho minhas dúvidas.
5: Bom, tu não visse, então, tu não viu, então.
4: Tu tá em dúvida.
5: Então, tu não viu.
4: Tu já
5: eu
4: estás
5: vi.
4: Em dúvida.
5: E outra coisa, ninguém importa.
3: Você tá puxando coisa lá de trás.
4: Não importa.
3: Eu acho que tem que falar sobre o quê, ó. STF, Betis, debate da Globo, tem aquilos de coisas, né? Nós vamos se limitar a uma foto da Paula com o Lula?
4: Não é isso.
5: Só um pouquinho. Quem tira foto, quem tem simpatia com o Lula,
3: acho que não.
5: Né? E não está no partido Lula, não ganha voto do pessoal do PT. Quem gosta do PT, vota no PT. Não vota lá na Paula porque a Paula tirou uma foto. E quem não gosta do Lula, não vota na Paula. Em função do que ela tirou essa foto sorrindo ao lado do Lula, logo que ela se elegeu.
3: Há quanto tempo?
5: Não importa, sim.
3: Há quanto tempo? Há quantos anos?
5: Há
3: vários anos, não é de agora, isso é foto antiga.
2: 2 anos atrás, Cleiton.
3: Pois é, 2 anos atrás. Essa é a pauta de hoje. Essa é a pauta de hoje. Ou seja, o Lula e a Paula tiraram uma foto e isso aí liquidou com a Paula? Não, é assim. Quem prejudicou a Paula, por exemplo, foi o Fernando de Estima.
1: Sejamos a própria Maíra dirigiu votos com ela.
3: Com todo respeito, olha aqui. Friamente falando, com todo respeito, olha aqui. A votação dele.
4: Tu estás falando em cima do resultado. Mas a escolha dos candidatos XYZ foi antes do resultado.

0: jogar em cima do
1: quem candidato. Quem é que poderia, o Steam estar pensando o contrário? Ela vai tirar a foto
2: de mim. Vai tirar. Tá certo então, o raciocínio, tá certo.
1: Então,
2: não, eu não dá pra tirar em cima. Eu estou fazendo uma leitura que vocês também já já que querem aprofundar, os laços fortes do senhor Estima com o senhor Eduardo Leite, com a senhora Paula durante a administração do senhor Eduardo Leite, ou durante a administração da senhora Paula, prefeita de Pelotas. E vocês não vão avaliar isso aí, ou vocês não interessa avaliar?
1: Interessa,
3: não, sim. Vai ser passada.
1: Acabasse de avaliar. Mas nessa época, em partido estava a Paula.
2: A Neif, aí fica difícil.
1: Tu quer tocar no assunto?
2: Cabeça,
1: tu está querendo tocar no assunto?
3: Vamos lá.
1: Número tocar segundo, no assunto?
3: Um chegou a vez do STF, do Senado.
2: Histórico do tempo de Cleiton, Faroz.
1: Cleiton, por favor, Cleiton.
4: Eu quero falar dois assuntos. Eu tinha uma pergunta para o final do programa, eu vou deixar no ar agora.
2: Não, deixa para depois.
4: Eu tenho uma pergunta.
0: Uma interativa.
4: Os ouvintes estão me fazendo e eu vou lançar no ar agora.
2: Olha só, rapaz.
4: Eu sei que eu não vou ter resposta para a tua... Da tua parte.
2: É pra mim a coisa, então.
4: É pra ti a coisa.
0: Olha aí.
4: Em quem o Cleiton Rocha votou?
2: Isso não interessa.
4: Nunca.
2: Isso não interessa. Isso
4: vamos
2: não interessa.
4: Morrer sem saber.
2: Não, isso não interessa.
4: O âncora do programa
2: não só que faltava.
4: Saber em quem o Cleiton Rocha
2: bobagem,
4: votou. Pela irritação dele, né, pela pouca paciência dele, eu faço uma ideia, mas vamos em frente.
2: Olha, é perigoso isso.
4: Eu quero passar,
2: do outro.
4: Eu quero passar um assunto, assim, um dos grandes fracassados nessa eleição no Estado, e está ligado com a Paula também, mas eu não estou falando da Paula, chama-se Gabriel, candidato do governo do Estado, né? Foi o grande...
2: Falamos fracasso, na madrugada, a noite inteira nisso.
4: Grande fracasso. Até eu não escutei o outro.
2: Ah, não escutou, viu? Ele não escutou. Ele não escutou a transmissão.
4: Os ouvintes se renovam. Então, o grande fracasso chama-se Gabriel Leite, que é
2: Gabriel Leite. Gabriel Souza.
3: Não tem o nome do homem.
4: E dentro do
1: Gabriel Leite.
4: Dentro do seu partido, teve um grande vitorioso que se chama Alceu Moreira.
3: Isso.
4: Tá? E que o Gabriel nunca explicou por que, que tem essa briga com o Alceu Moreira. Tá? O MDB do Estado está definhando. Enquanto o Alceu Moreira estiver lá, o partido vai existir. Né? E o grande fracasso que jogaram, né, o candidato a senador, né, do MDB foi um fracasso.
0: Semelhante ao que ocorreu com a Paula, porque ninguém esquece que o Rigoto foi aliado de Dilma. As pessoas não esquecem as coisas.
4: Então, isso aí.
0: As pessoas não esquecem.
1: A urna tem uma
0: memória grande.
2: Algum vínculo de um desses com Getúlio Vargas? Por acaso? Não, para fazer uma viagem.
3: Só o Lula, porque.
2: Uma viagem ao passado. O Getúlio Vargas será atrapalhado alguém?
1: Eu posso falar aqui?
5: O Getúlio ainda que tem
1: essa. Só um pouquinho.
3: Está monopólio aí.
1: Só um pouquinho.
2: Pessoal, vamos avançar, Natia. Não vamos ficar estagnados nesse assunto aí.
1: Só um pouquinho.
2: Não, é questão de.
1: Só um pouquinho,
2: Cleiton. Se especula em quem eu votei, eu deixei de votar, isso é problema meu.
1: Só um pouquinho.
2: Isso é problema meu. Não, tudo bem. O que importa, meu querido, é ficar todo dia discutindo a cidade. É isso que importa. E nós estamos há 48 anos discutindo a cidade. Tem muita gente que não.
4: O ouvinte tem direito de questionar.
2: Claro que tem direito.
3: Tem que vir para cá.
2: Mas eu desconfio desse ouvinte.
1: Cleiton,
2: desconfio desse ouvinte aí.
1: Cleiton, uma reclamação que as pessoas fazem com muita insistência é que o povo brasileiro não tem memória.
2: Tem, não.
1: E quando ele tem memória, se reclama. Ora, a memória é importante, porque ela é uma raiz. Né? Ah, tem que a pessoa é radical, claro, ela vai à raiz dos problemas. Está aí, então uma das raízes é esta.
2: Estão fugindo dos assuntos aí.
1: Não, senhor, nós estamos discutindo por que, que um candidato, agora, nessa eleição, não teve o sucesso que a gente imaginou que teria.
2: Né? Quem seria esse candidato?
1: E qual é a... No caso, a discussão é a Paula.
2: A ex-prefeita.
1: É, porque ela teria, em tese, todas as condições. Eu imaginei que ela seria.
0: Imaginei que ia ser.
1: Sim, imaginei, entende? Agora surgem essas questões, eu nem lembrava, a minha memória não chegou a tanto, entende? Não me lembro disso. Né? Mas agora, tu me lembraste.
0: Não, porque isso aí
3: apoio a Marrone foi
0: lá. Apareceu nas redes sociais.
1: O resto da população.
3: E apoio a Marrone também, né?
1: Pensa nessas coisas. Né? Pensa. Não adianta querer dizer lá no passado, Cleiton, a gente não viu.
2: Não, é que vocês andaram puxando por coisas lá de trás, é isso?
1: Se não deixar eu terminar, Cleiton, tu não vais entender o meu raciocínio. A prática reflexiva, que é uma coisa que tem que ensinar nas escolas, entende?
2: Dá uma aula aí, então, sobre prática.
1: Vou dar uma aula. Tem que tratar do passado, do presente e do futuro. Se tu não sabes disso, eu estou te ensinando.
2: Que bom, entende? Professor.
1: Porque todo argumento que a gente vai usar, ele tem que considerar esses três tempos. Senão, ele é um argumento falho. porque ele fica sem raiz, sem cabeça. Está entendendo? Garanto que algumas pessoas aqui entenderam bem o que eu estou dizendo, não é, Sadir?
5: Entendi. Não, então, entendi. Tá. Eu queria dizer o seguinte, ó, eu não vamos saber em quem o Cleiton votar, não vamos votar no... Eu queria dar um testemunho. Há muitos e muitos anos atrás, eu votei para deputado federal num camarada chamado Simval Sebastião Duarte Guazelli, porque era o cara... Eu não tinha candidato, e o Cleiton votava e sempre conseguiu algumas centenas de votos.
2: Para um amigo, um grande amigo.
5: E às vezes nem vinha a Pelotas, já estava doente, fazer campanha e tal. Então eu me lembro disso aí que votei uma vez junto contigo. Esse cidadão, que foi um bom governador.
2: Grande figura.
5: Um homem íntegro, que ocupou vários cargos, do qual...
3: Ele está governando lá no céu agora.
2: Tinha uma paciência infinita.
5: Então, eu queria fazer um comentário assim, que tem a ver com a eleição. E aproveitando o que o Bonifácio e o Neyf disseram. É assim, ó. Qual é mesmo a função? Bom, os senadores representam o Estado, federalismo de equilíbrio, isso faz com que tenha distorções, o Amapá, que tem 100 mil, tem o mesmo, o senador do Amapá, ele é o mesmo que o senador de São Paulo. Ok. Qual é a função mesmo de um deputado estadual e especialmente de um federal? Por que eu proponho isso? Porque eu quero ver dois modelos de atuação. Assim, eu não estou criticando, não estou dizendo qual é que é melhor ou pior. Sim. O Alceu Moreira se reelegeu merecidamente porque é um homem de tese, um homem firme, um homem que sabe o que se pode esperar dele. Outros deputados, eu não estou dizendo que seja melhor.
3: Nós antes elogiamos de fora sempre, né, professor?
5: Outros deputados fazem do seu carisma, por exemplo, digamos, asfaltar ruas na cidade. Isto é mesmo função de um deputado ou seria do prefeito ou do não sei o quê? Quer dizer, ok, é melhor trazer do que não trazer nada. Mas eu tenho dúvidas em que medida. Será que a função de um deputado não é, de repente, defender as grandes teses, promover reformas políticas, tributárias, etc., etc.?
4: Depois da criação das emendas parlamentares.
5: Das emendas parlamentares, claro.
2: Nós temos que falar sobre o Supremo Tribunal Federal, o que pesou nesse processo, a ação de alguns ministros do STF, a questão das BETs, não são propostas minhas, são propostas de ouvintes. O debate da Globo, até que ponto, Neyf, esse debate, a não ida do presidente Lula, né, o impacto que isso causou, e há outras sugestões dadas.
1: Eu acho que a gente pode linkar essas duas coisas que tu colocaste.
2: Sim. Né?
1: O debate da Globo, né,
2: BETs,
1: com a questão, STF, com a questão, né, do Supremo. Né? A interferência do Supremo no meio de uma batalha que ele não deveria entrar, não dizer respeito ao Supremo, ele tinha que ser apenas um ouvinte, tinha que ir para frente da televisão e ver. Né? Não era trabalho dele, mas todas as interferências que, segundo os juristas que a gente respeita, não sou jurista, então eu procuro
2: até
1: ler...
2: Até junto ao TSE, né?
1: É. Então, leio as pessoas, ouço e tal, e faço a minha... os meus argumentos em cima do que desses outros juristas fazem, entende? Então, me pareceu, por isso, né, que houve uma interferência muito ruim do Supremo e do TSE em relação àquele debate. Muito ruim. Né? E por que foi ruim para o Lula? Porque as pessoas vinculam determinados ministros ao Lula. Né? Não todos. Desse, mas alguns até porque foi ele que escolheu, né, e que está no direito dele escolher, né, mas escolheu, foi ele, né, e escolheu, e as justificativas da escolha terminam por macularem essa análise feita pela população em geral, e eu faço parte da população, então eu faço análise e também minha particular. Então não se separa essas coisas, se juntar tudo isso, entende, é botar sal no pudim.
5: Eu me permitiria acrescentar...
2: Posso só dizer uma coisa? Além dessa pauta aqui, que vai ter que ser em tempo curto, nós temos que avaliar a eleição para governador, né? A eleição para a presidência da República, a eleição para a deputação federal, a eleição para o Senado da República, né? E fazermos exercícios de futurologia em relação ao 25 de outubro. Sadi.
1: Vendo, foi o que eu disse.
5: Eu ia dizer que isso tem a ver com a eleição. Além dessas questões que o Cleiton e o Neyf colocam, eu acho que tem uma outra questão que pegou muito mal nas últimas semanas, que é o populismo do atual presidente da República, fazendo um absurdo, assim, quer dizer, caneta emagrecedora, e comprar as dívidas das pessoas. Isso é um problema, então ninguém vai pagar conta nenhuma. Eu não pago a minha conta, o governo compra a minha dívida. Ok. Mas uma coisa assim, que até o povão percebe disso, a facilidade com que pessoas de duvidoso conhecimento jurídico, chinelões e chinelones, estão chegando aos tribunais superiores. É impressionante. Essa senhora juíza, Estrela Aranha, ela deu uma liminar proibindo de colocar o nome de determinados candidatos, por exemplo, no Santim. Bom, eu me criei ouvindo dizer, por exemplo, o Brizola se dizia getulista e nunca proibiram de colocar, dizer eu sou getulista, colocar no Santinho a figura do Getúlio Vargas, colocar pessoas assim que foram ex-presidentes, que são líderes, etc, etc. Essa senhora proibiu que se colocasse em propaganda, em Santinhos, etc, etc, materiais políticos, publicitários, eleitorais, a figura, o nome de ex-presidente. E disse assim, ó, e disse assim no despacho dela, essa senhora Estrela Aranha, que foi, trabalhou com o ministro Flávio Dino, que foi nomeada recentemente para o Tribunal Superior Eleitoral, disse assim, ó, porque isto seria política. Bom, o voto dela foi derrubado e o pessoal disse assim, mas eleição é política mesmo? Se esse não é o momento da política, onde é que tem política?
1: Ela se enredou na própria teia.
5: Ela se enredou na própria teia, quer dizer, um argumento que não... É como se tu dissesse assim...
1: Já que ela é uma aranha.
5: É um silogismo que não fecha. Todo homem é mortal.
0: É que tem
5: Pedro é mortal, logo Pedro é homem. Não, Pedro não é. É o Pedro, o nome do meu gato. É um silogismo que não fecha, entendeu?
1: É um sofisma.
4: Existe uma casta, lá em Brasília que se sente superior, não só do STF, mas. Eu fui votar, levei meu título eleitoral online aqui. E aí o mesário lá diz assim. O senhor tem que deixar o celular aqui e vai ali na cabine. Depois, em casa, eu vi gente poderosa de Brasília votando com o celular na mão.
1: E fotografando.
4: Fotografando.
1: Sim, estava fotografando.
0: Gilmar Mendes votou lá no grosso. Lá
1: não, mas fez... Mas não, eles são... falando os normais.
4: Eles são superiores. Nós estamos aqui na Baixada.
3: Na Baixada não.
4: A única Baixada que eu conheço é a Baixada Melancólica, um nome bem...
5: Bonifácio. Revolução dos Bichos.
0: Adequado.
4: Mas lá tem uma casta que se sente superior. E eu já pedi para o Cleito, eu não quero que o STF, por exemplo, mande tirar minha cadeira aqui do programa. Eu tenho medo disso aí. Porque daqui a pouco eles mandam tirar púlpito, não sei da
5: qual. Bonifácio está sendo inconveniente. Não, frase do Jorge Orwell na Revolução dos Bichos. Tem a ver com o Bonifácio diz. Todos os animais são iguais, mas uns são mais iguais que os outros.
4: Eu desejo.
1: E o porco é tão igual aos outros?
4: Eu desejo, eu sei que não vai ser agora de imediato a volta da normalidade democrática. Eu desejo poder falar abertamente as ideias, porque eu não posso falar o que eu penso, só uma parte desse Brasil que pode falar o que pensa. As aberrações que o Lula tem feito, o que ele tem falado, ninguém fala nada porque não pode ou estão concordando com ele. Então, que sejam liberados os presos políticos nesse país. Nós temos presos, nós temos gente inocente presa e nós temos gente que são bandidos e estão soltos. Eu sei que vai demorar, mas a hora vai chegar de aparecer a verdade, de cair.
0: Bonifácio, muita gente não dormiu essa noite. Muita gente não dormiu essa noite, inclusive lá do STF.
4: Não vem dormindo há várias
2: noites. Pessoal, nos itens relacionados aqui, tá o 8 de janeiro também. STF, Betis e debate da Globo. A ausência do debate da Globo. Só a título de registro. Uma outra coisa, tanto fato novo, etc, etc, que eu acabei desligando do assunto eleições para governador do Ceará. E me causou uma grande surpresa. Não.
5: Ciro Gomes.
2: Não, Ciro não foi.
5: Não, exatamente.
2: Não. O Ciro estava eleito. Surpresa. O Ciro estava eleito governador do Ceará. O do Rio de Janeiro, o Eduardo Paes estava eleito. Também dançou.
1: Não dançou ainda.
2: Não, tem segundo turno, claro.
5: O garotinho muda
1: o
5: sentido.
1: Se o garotinho for caçado,
2: mas o Ceará está resolvido já, né?
5: Resolvido.
2: Tudo anda, mexe e vira, cai no garotinho, né?
0: Agora, isso aí, ao contrário do que o Marcelo Passos ontem disse, que ele confia nas pesquisas, eu até confio nas pesquisas, mas pesquisas idôneas. A Datafolha.
2: É muita pesquisa, meu
0: Datafolha, mais uma vez, atestou que é parcial. Aquela pesquisa lá para o Senado de São Paulo foi uma vergonha. E outras tantas aí, agora, como falou.
4: Pesquisa do Senado aqui no Rio Grande do Sul também.
0: Também, aí, é. Publicada na Zero Hora.
4: Embora o Cleiton
0: uma semana antes do
4: passado, mas aqui no Brasil teve um instituto seríssimo, em determinada época, e famoso, que se chamava Ibope.
0: É.
4: Que ele teve que trocar de nome e ser vendido porque caiu um descrédito total em função de eleições passadas. Totalmente. Instituto Brasileiro de Opinião Pública, Ibope. E acabou tendo que sair.
6: Mas na presidencial, sexta-feira, três institutos acertaram.
4: Sim. Quais são? Sim. Quais foram?
6: Quest,
1: Futura.
6: O Datafolha e o.
1: A Futura.
6: Os três, que são. Eu acredito piamente em pesquisa. E na sexta nós falamos dessa virada, que era um assunto que não tinha se falado em todo o processo eleitoral, que Flávio Bolsonaro chegaria em primeiro e Lula em segundo. Todo tempo se dizia, ah, o Flávio Bolsonaro vai no segundo turno, Lula e Flávio Bolsonaro.
2: Tu fizeste um comentário
6: mas, olha, vai virar,
2: antes das pesquisas.
6: Vai virar. Paulo
2: fez um comentário aqui, está gravado o comentário.
6: Graças à pesquisa.
2: Dizendo assim, toma nota. O Flávio vai entrar em primeiro e o Lula em segundo, e vão

0: interessante. O Ney fez uma pergunta interessante. Meu inimigo fez uma pergunta interessante. Qual é o teu exercício? Qual é o teu exercício de futurologia em relação ao segundo turno?
1: Ele acabou de falar.
2: Pois é.
0: Não, não. Para o segundo turno, não.
1: Não foi explícito, mas foi implícito.
3: Cada um fala.
2: Tem um eleitorado que não vota no Bolsonaro. Esse eleitorado que votou, que não migrou para o antipetismo de chegada, que não votou, também isso dito por especialistas, que não votou no Caiá e não votou no Zema, e foi para o...
3: Renan.
2: Foi para o Flávio. Mas o Zema e o Caiado tiveram votos, tiveram percentuais. Esses votos talvez não migrem diretamente para o Flávio Bolsonaro, nem para o Lula. Talvez seja voto em branco, voto nulo,
1: abstenção.
4: E esses 20 milhões que não votaram, volta alguém desse aí?
2: Não.
1: Se votarem...
3: Essa abstenção não vai diminuir, tu acha?
1: Acho que não. Nessa análise do Paulinho, é uma pergunta que eu acho que cabe bem. É. Assim, quem tem condições agora de agregar mais apoios e votos? É isso, né?
3: Eu acho que isso
2: vai ser uma briga.
1: Votar nele de novo, quem votou no Lula vai votar nele de novo.
2: O Bolsonaro tem gás para buscar votos de outros candidatos, para buscar, tem mercado, digamos, e o presidente Lula tem a caneta. Não é a caneta emagrecedora, é um pacote de bondades que pode vir de última hora para tentar...
1: Engordadora, quem engordar os votos.
2: E uma outra coisa... Porque já houve eleições em que, aqui no Rio Grande do Sul, o candidato chega em primeiro, no primeiro turno, e depois faz menos votos no segundo turno. É uma inversão.
1: Onyx Lorenzoni.
2: É uma inversão.
1: E uma outra coisa a favor do Flávio...
2: Que nem futebol, é outro campeonato.
3: Para a presidência, não.
1: Não, mas aí tem que analisar o seguinte. Nesse caso que tu falaste, entende? O segundo lugar ficou grudado no terceiro. Certo?
5: No Rio Grande do Sul.
1: Bom, então, se...
3: É outra vez.
1: Observe o seguinte. Quando foram para o segundo turno, aqueles que ficaram grudados eram radicalmente contra. Então, foi o voto contra que valeu ali. Agora não tem ninguém grudado. Né? E tem outra coisa. Quem vota no PT não muda o voto. E quem é PT só vota no PT. Portanto, é muito difícil que esses que não votaram, que esperam que vote no PT, votem por ser PT. Não, é uma escolha. E nesse momento, e aí tu tens toda a razão, a pessoa que te falaste também com certeza tem, né? Esses votos eles vão migrar majoritariamente para quem não é PT. Isso é uma lógica.
2: O Renan Santos declarou hoje de manhã que não interessa.
4: Não
2: apoio nenhum. Mas ele tem o eleitorado.
3: O Cury também.
2: O eleitorado dele.
1: Que não apoia ele.
0: O Cury, isso é a mesma coisa.
2: Então,
0: eleitorado não vai adiantar nada, o Cury.
2: Mas o eleitorado dele pode tomar posição.
6: No meu exercício de futurologia, vai aumentar a diferença pró-Bolsonaro em relação ao Lula. Tem uma fatia de eleitores também, né? Não é muito significativa, mas eles estão, né? Uma fatia de eleitores que eles não gostam de votar em quem vai perder.
3: Também tem isso. Então, tem isso.
6: Eu acredito que a diferença pró-Bolsonaro...
2: Até sexta nós já deveremos ter a primeira pesquisa.
6: E eu me preocupo com um detalhe só que aconteceu ontem, né? Na eleição, que passamos uma hora sem ter as informações para a eleição do presidente. Uma hora.
3: Trancou.
6: Não explicaram até agora, talvez nem expliquem, mas uma hora sem ter o levantamento era feito de todos os deputados.
3: E aí quando voltou diminuiu a diferença.
6: Quem vai explicar isso aí, eu não sei.
0: Vamos atender o ouvinte pelo 981-14-8808. Podem mandar para esse número que eu fico aqui, já que todo mundo é contra mim aqui. Pelo menos eu fico interagindo e repassando mensagem. A mensagem de agora. Boa pauta, olha aqui. Ó. Diz o ouvinte. Kassab vai decidir. Homero Klauk.
2: Ah, é boa.
0: Kassab vai decidir.
1: Foi o que ele disse para o Caiado. Caiado tem votos dele.
3: Kassab não vai decidir nada.
1: Na região sudeste, o Caiado fez 7% dos votos, quase. Os votos de Goiás são todos agora para o Flávio.
2: Sobre essa questão de atualização, que está um tempo parado, ela é em função da distância de alguns locais. Quando começa a apuração, os grandes centros imediatamente já começam a compilar.

0: todas as apurações.
1: É
0: aí deixa atrás uma.
1: É, né? Norte.
0: Isso aí.
1: Norte
0: não tem tanto eleitor lá.
1: Ah,
0: lá
1: não,
0: o norte, claro, Amazonas lá, o norte, tudo bem, mas o Nordeste atrasar intencionalmente a apuração.
2: Estranho.
0: É, sistema, como dizia o repórter.
2: Levado no nome do Jeng.
0: É muito sinistro. É, os acontecimentos são sinistros. No meu ponto
3: de vista. Não, tem uma, não, não, uma coisa que eu queria lembrar.
4: Seja mais otimista.
1: Não leva para esse lado.
2: Sinistro.
1: Aqui em Pelotas nós tivemos 9 locais que fizeram para o VPN a transmissão de dados na colônia e não precisou mais levar o boletim físico, como é, né? Vai todo mundo lá para o ginásio do Caroço, leva o boletim físico, tinha fila lá para entregar o boletim. Sim. Físico, a entrega do pendrive. Teve 9 locais, 9 locais na colônia que já foi entregue via VPN. Não, é uma utilizado uma faixa só. Será entrega e termina.
3: Nessa boa análise do Gastalo, eu queria acrescentar uma coisa. Eu acredito que ninguém se elege sozinho e que de um jeito ou de outro tu depende de cabos eleitorais. Nas eleições mais recentes, os cabos eleitorais viraram a mídia, as redes sociais, etc. Mas eu ainda acredito em cabos eleitorais representados por lideranças. E aí tem uma coisa que, Gastal, que pega muito a favor, acho que do Flávio, que é o fato de ter eleito 29 senadores eleitos e vários governadores poderosos do Rio Grande do Sul, de Santa Catarina,
2: no primeiro turno,
3: de Minas Gerais, de São Paulo.
2: Esses
3: caras estão liberados, estão eleitos. E eles vão para a rua amanhã para fazer campanha. Quer dizer, agora eu queria fazer também uma pergunta, uma piada de um minuto, menos que isso. O Cleiton, que está todo mundo contra ele. Eu não estou contra
4: brincando,
3: ele. Eu sei que está brincando.
4: Estou brincando com você.
3: Eu sei que tu está brincando e queria contar uma piada sobre isso.
4: Ah, tá.
3: Cleiton, queria contar uma piada sobre isso. Que dizem que no Copacabana Palace, parece que é verdadeiro, há vários anos atrás, no regime militar.
5: Não pode,
3: tinha um cara falando muito mal do regime militar, não sei o quê, não sei o quê. E o cara falando mal, e um cara do lado dele, com o uniforme da Marinha, disse assim: eu vi que o senhor está falando mal aí dos militares, eu queria lhe dizer que eu sou contra o almirante. E o cara disse: eu também sou contra general, contra marechal, contra coronel.
0: E foi preso.
5: Agora, o STF vai mudar para nós poder falar tudo que podemos, não vamos ter morais na nossa.
4: Olha aqui, só aqui. Em Rio Grande. O Paulo sabe bem dessa história, o Logarai também sabe. Em Rio Grande, palanque armado, etc. e tal, e o presidente da República está sobre esse palanque, lá atrás, no tempo. Né? E um camarada que fumava desesperadamente percebeu que, quem estava ao lado dele, esse senhor que fumava muito, percebeu que quem estava ao lado dele também adorava fumar e estava atrás de um cigarro. E vira-se para o Rio Grandino e diz assim: o senhor fuma? Né? E o Rio Grandino disse assim: fumo, presidente, mas se o senhor quiser, eu não posso deixar de fumar agora mesmo. Ele estava conversando com o Médici.
1: O Médici queria um cigarro.
4: O senhor fuma? Pediu um cigarro, né? O senhor fuma e pediu um cigarro. O presidente pediu um cigarro. E ele disse: fumo, presidente, mas se o senhor quiser, eu posso parar de fumar agora mesmo. Posso deixar de fumar agora mesmo.
2: Olha aqui. Por causa da piada, ou porque o cara era um ditador que estava mandando?
4: Não, me lembrei disso, porque há pouco falamos em Rio Grande, tá? E há pouco falei no Farid Nader, há pouco falei no Lisandro Nader, fiquei lembrando das camisetas do Rio Grandense, eu sou Rio Grandense, né? Inclusive fui convidado a ser treinador do Rio Grandense. Lembrei da história do Médici, mas é o quê? Começando com o Gastal, olha aqui, ó. Quais as surpresas negativas em relação, não é a pergunta minha, ao Senado pelo Rio Grande do Sul? Surpresa negativa.
0: Eu já falei aqui sobre a eleição do Rigoto. Não, os votos que o Rigoto...
2: Para mim foi uma surpresa positiva.
1: Rio Grande do Sul, Santa Catarina, de carona, outra vez. Rio Grande do Sul, Santa Catarina e Paraná elegeram todos os governadores, todos os senadores do PL.
0: Todos de direita.
1: É. Só teve um do Novo aqui e o outro do Novo Paraná.
3: São Paulo também. Dois.
1: Fiquei no Sul aqui.
3: Sul.
1: E um especialista hoje de marketing, eu estava ouvindo de manhã, ele disse o seguinte: fui a campo, ele coordenou parte da campanha do Zuco. Fui a campo, fui para a vila, fui para o povão, fui saber o que estava se falando. Agora há pouco o Bonifácio falou que hoje é o dia do microempresário, do microempreendedor.
0: Microempresa. microempresa.
1: Eu tenho que dizer, o que, que eu vou dizer, o que, que o meu candidato, o que, que o Zucco, né, vai dizer para as pessoas que ele quer buscar um voto numa camada lá, lá embaixo, lá na classe C, na classe D. E foi a campo. E começou a ouvir, começou a falar, o que tu acha de precarização do mercado de trabalho? E as pessoas diziam que não sabiam o que era isso e que queriam trabalhar. Eu quero aqui ter meu negócio. Aí foi à frente, a defesa da democracia, que é a defesa... Eu quero trabalhar. Aí ele fez um compilado de assim, puxa, as pessoas querem ter o direito de ter o seu negócio, oportunidade de trabalhar. Não querem falar de 6x1. Não querem falar de precarização de trabalho, não querem falar de democracia. A democracia não é propriedade de um partido, é de todos, é do país. Todo mundo tem que defender a democracia. Não querem falar de fascismo. Quem é contra é fascista, quem é a favor é democrata, não é assim. E aí descobriu que lá, num universo que é a maioria do eleitorado brasileiro, só tinha um sentimento. As pessoas querem trabalhar, querem paz, não querem entrar nessa discussão. E ele, pá, é aí que eu vou entrar. Economia, e começou a tocar o discurso do Zucco e fez com que o Zucco ganhasse no primeiro turno. Porque ele estava um pouco alinhado com a Brizola, que tinha do lado dele, do lado dela, o vice-PT, e começou a deixá-la de lado ali, levando, fez o discurso, como que falava aqui chegar, ontem, né? Direcionado e sem ódio, e ganhou no primeiro turno.
5: Ele foi quase amor até o fim.
1: Agora, ele só revelou isso depois da eleição.
0: Depois da eleição. Só para acrescentar, não tem como medir, mas tem um acontecimento, Cleito, que pesou muito também nessa eleição no Rio Grande do Sul.
1: Só tem o nome dele, Kleber Benvenu, que foi assessor e também do Sartori. E cuidou da campanha do Sartori, exitosa.
0: É a questão climática. Que influência teve, né? Porque tanto no efeito nas questões lá de 2024, né? O governo estadual e o governo federal ficaram trocando acusações, né? E
5: o quase está debochando do governador.
0: Para a população, né? E agora mesmo a metade norte lá está cheio de alagamentos e tal. Isso também pesou com certeza na hora do voto.
4: Precisam os senhores trocar algumas ideias, fazer algumas considerações sobre o fato de o senhor Zucco ter, senhor Neif, vencido a eleição no primeiro turno, que em termos de Rio Grande do Sul é uma coisa.
2: Era isso que eu queria falar.
4: Era sobre isso que eu queria falar. Captaste as minhas mensagens.
2: Em cima do que está falando o Gastal, porque quando perguntaste sobre isso, eu disse assim, é o estômago, né, e a possibilidade de conseguir um trabalho que muitas vezes não acontece porque não estão preparados para as atividades de hoje. Então, se essas coisas não forem resolvidas, as pessoas vão continuar com fome e desempregadas, porque muitas vezes tem emprego, mas as exigências para o emprego são tais, né, porque, pelo tipo de emprego, que as pessoas não têm ninguém que tenha acesso àquele emprego. Isso me disse um empresário aqui em Pelotas há algum tempo, né? Diz assim, eu falei que o desemprego, diz ele assim, o problema não é o desemprego em si, diz ele. É que aparece na minha empresa, aparecem pessoas, filas de pessoas, que não têm condições. Então eu não posso empregar, eu fico sem o empregado. A pessoa não, sem o emprego.
3: Claro. Né? A gente procurando emprego e emprego procurando gente.
2: Exatamente.
4: Agora é debatido na véspera de uma eleição, né? Infelizmente, né? Concordas? O tema só é tratado a rigor no período eleitoral.
2: Eu acho, Cleiton. É
4: terrível isso.
2: Isso, sim, até o momento.
4: Tem que ser permanente esse problema, esse drama. Claro. Atenções a essa questão.
2: Exatamente.
3: Uma questão em relação ao que o Paulinho Gastal falou, que eu acho muito procedente, eu vejo assim, ó, é impressionante como às vezes os perdedores tentam justificar a coisa pelo injustificável, por rótulo. Por exemplo, eu ouvi ontem uma melancólica entrevista do candidato derrotado, Paulo Pimenta, ao Senado, atribuindo a derrota do partido dele e a dele a chamada extrema-direita. Quer dizer, então, que todos nós aqui, a maioria de nós, somos extrema-direita. É. Quem não vota no PT agora é extrema-direita.
0: Fascismo, como é que é isso?
3: Fascismo e nazismo. Esquecendo que o nazismo na Alemanha, como eu sempre digo, era um partido de esquerda. O nazismo era
2: o fascismo também, né?
3: O fascismo começou também com o populismo também de esquerda.
0: Mas, Sadio, o problema é o seguinte, ele tem que procurar nele mesmo essas respostas. Porque ele é o montanha da Odebrecht.
2: Está muito no que está...
0: Então, é isso que eu digo, na hora da urna tem memória.
2: Mas é muito no que eu estava falando agora, que ele ficou encarregado de resolver as questões das cheias que nós tivemos...
0: Ministro extraordinário do Lula.
2: Em 2024, e não aconteceu nada.
3: Um ministro ordinário.
0: Incompetente.
4: Pessoal, vamos lá.
2: Como é extraordinário. Mais do que ordinário.
4: Na sala Bruno de Mendonça Lima, temos um café maravilhoso, né? É uma competição do café contra o chá, que está vencendo o chá, é isso?
5: Está vencendo o chá.
4: E o intervalo não vai acontecer? Mas nós precisamos empatar esse
5: antiguidade
4: aposto. Esse jogo.
5: Antiguidade aposto.
0: Tinha aí ontem, aqueles bolos maravilhosos. Então,
4: estão todos aí.
0: É mesmo?
4: Eram 26 bolos.
0: Que beleza.
4: Já tem só 10. Não, eles estão, se não me engano, foram guardados nas geladeiras, né?
0: Isso envelhece.
4: Aqui, ó. Isso é outra coisa. Nós vamos ter uma surpresa em salgados no próximo dia 25. Olha aqui só, nós temos um intervalo comercial. Antes, general, só um registro. Felipe Robe, querido amigo, aqui do Beto Moura, aqui da Moura...
0: Farmácia.
4: Natura. O Gilberto Moura é uma pessoa que eu admiro, uma barbaridade. O Neif é grande amigo dele. O Sadi também. É um homem brilhante. Eu lembro de ter conversado Beto há muito Moura. Tempo. Uma das preocupações do Beto Moura sempre foi prestar-se todas as homenagens possíveis e necessárias a esse gigantesco Giovanni Baruffa. E participamos de rodadas bebendo vinho e trocando ideias, doutor Baruffa. Fiquei muito amigo do doutor Baruffa. O doutor Baruffa era irmão do Dom Antônio Zatra, amicíssimo do Dom Antônio Zatra, etc, etc, etc. Então, ele atua ali, o Felipe Robert, do setor Natura. Não, Natura não, o negócio
2: Moura.
4: Tá. É Moura, tá.
5: Antiga
4: Felipe Robert, aniversariando hoje, está escrevendo textos muito interessantes nas redes sociais, está comemorando hoje 25 anos, mentira minha, uns 30, eu acho. 35, talvez. É. 40, quem
5: Vamos
4: sabe.
5: Deixar por 50.
4: Viu as idades, como é que é a coisa aqui?
2: Eu só quero, rapidinho assim, Cleito. Nós tocamos num assunto importante aqui, que diz respeito às eleições e pessoal da cidade, de fora, daqui, etc. E isso, de certa forma, foi ao encontro do que me pediu o doutor Wilson, né, que nós falássemos desse assunto. Então, Wilson, falamos nesse assunto que tu solicitaste.
4: Muito bem, viu? A gente faz isso sempre. Mensagens do 13.
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0: Senhores ouvintes, estamos de volta, 14 horas, 13 minutos, na hora oficial, Ótica Cristal. A sala ao lado está muito barulhenta. Olha aqui, ó. Aqui é um estúdio, meio que improvisado e tal, mas é um estúdio, né? Lá de cá é um estúdio, né?
1: Não é improvisado, é muito bom.
0: Não, força de expressão, assim. Olha aqui, Anselmo Rodrigues, duas vezes prefeito de Pelotas, duas vezes vereador, duas legislaturas. Com a eleição do senhor Júnior Fox para a Assembleia Legislativa do Rio Grande do Sul, estará voltando ao Poder Legislativo Municipal, é isso, Gastaldi, 1º de janeiro, né? De 2020... Perdão, 1º de fevereiro de 2027.
2: Câmara, Senado, Assembleia assumem em 1º de fevereiro.
0: E aproveitando duas frases, só para...
1: Ele é o primeiro suplente do PL
0: aqui. Por isso assume o lugar do Júnior Fox.
1: Por que que ele vai assumir? Porque ele é o primeiro suplente da bancada do PL na Câmara de Vereadores.
0: Perfeito. Frase pronunciada pelo senhor Júnior Fox. Olha só a frase do senhor Júnior Fox. Está no seu sistema de gravações aqui. Eu aprendi a fazer política ouvindo 13 horas. Lembra, Gastão? Eu aprendi a fazer política ouvindo o 13 horas todos os dias. Bom, registros, né? O deputado estadual eleito Júnior Fox, a Assembleia Legislativa passa a ter um deputado pelotense.
3: Esse é nato.
0: Não vi.
3: É nato esse pelotense?
0: Não tinha entendido nato. Sim, é nato?
3: É nato, então, pô, ainda vem.
0: Filho daqui, ele é do Fragata, não? Ele é construtor, né?
3: É construtor. Eu falei com o Sindiscom, era o que eles iam com ele.
0: Ele tem uma empresa, né? É. O Júnior Fox tem uma empresa. A última vez, ele esteve aqui conosco, né?
3: Uma pergunta que não quer calar.
1: É chamado Fox, né? Que não, Fox não é um sobrenome dele. Sim.
3: Que deu todo o poderoso Zema de Minas Gerais, que era todo poderoso. Que ele, qual é a votação que votou esse homem?
0: Pois é, mas olha aqui. O Zema foi um governador prestigiado quando governador de Minas.
1: Foi reeleito.
0: Né? Foi reeleito.
3: E cantava prosas e versos que seria o grande líder nessas eleições. Que é dele? Que houve?
0: Isso aí
3: também. Qual é a análise?
1: Eu acho que faltou um pouco de poder de comunicação para ele.
0: Não, mas eu diria
1: talvez,
0: assim, o processo concentrou-se em dois...
3: Exatamente. A polarização de Deus...
0: Concentrou-se em duas correntes ideológicas, etc.
1: Que era um bom nome, era um bom nome.
0: Sim, era um bom nome. Que outro era um bom nome? O escritor era um bom nome?
3: O Cury.
1: Não, o Caiado também. Caiado.
3: Mas o Caiado sempre foi promessa quando entrava para o presidente do Brasil.
1: O Caiado...
0: Está meio passado já?
1: O Caiado, o grande problema do Caiado foi a escolha do vice. Para mim isso pegou muito mal para ele.
0: Ah, o vice. Ah, sim, o Kassab.
1: Ah, o Kassab.
4: O Kassab é para ser...
1: É o partido dele, né? É, o partido, mas é assim, ele perdeu, na minha visão, óbvio, que ele perdeu o resto do encanto que ele tinha quando ele botou o Kassab de vice.
0: Olha aqui, Homero, só a propósito
1: do
0: Kassab.
1: E antes da eleição, que ele me permite, o Kassab abriu o voto para o Lula. Pega um vice desse. Eu sei que a gente sabe que ele é poderoso, Cleiton. Agora, o teu vice já bota lá pro inimigo.
0: Aproveite-se, portanto, senhores, a frase do doutor Homero Klauk, dizendo assim: prepare-se para acompanhar o senhor Kassab na sua habilidosa ação como costureiro político. Existe a figura, Neif, do costureiro político? É costureiro, né? O alfaiate.
3: Costureiro.
4: Ele não costura. Eu tenho a impressão que ele amarra.
0: Entende? Ele amarra, né?
4: Não sei de que forma. Mas, nesse momento, ele se perdeu.
1: Exatamente.
4: Porque apareceu gente mais eficiente do que ele.
1: É.
4: E ele, quando se candidata, porque foi ele que candidatou a vice, não foi o Caiado que convidou. Nenhum partido, foi ele. Eu vou ser vice.
0: Mas não esqueça que ela foi secretária de Estado do governador Tarcísio Gomes Freitas, reconduzido em São Paulo. Qual
4: não interessa.
0: Então, mostra a habilidade dele.
3: Maior Estado estar brasileiro.
0: Com, estar com o Tarcísio.
4: Mostra a habilidade.
1: Mostra a hipocrisia Tarcísio dele.
4: Né? Que usou ele para ter bastante gente para apoiar o Tarcísio.
3: E a habilidade dele.
4: Coisa. Ah, tu está.
0: Ele é habilidoso.
4: Botou o cara ali. Quem é que mandava nele? Era o Tarcísio, ele não mandava.
1: Aliás, Tarcísio, o governador mais votado do estado de São Paulo de todos os tempos.
3: Imagina, né? Da maior cidade brasileira, o segundo
1: Maior colégio eleitoral.
3: E reelegeu-se ele, ainda fez o senador da República, o secretário de segurança dele também.
4: Dois, né? Porque ele
1: trabalhou com o Derrit também.
3: Derrit é dele também. E agora vamos justificar.
1: O Derrit que tem como suplente o Eduardo Bolsonaro, né? Então nós vamos ter no Senado, talvez, Eduardo Bolsonaro.
3: Assim que Deus voltar, de novo?
4: Assim que resolveu o problema.
1: Mas o Flávio está dizendo que quem vai subir a rampa com ele vai ser o Jair. Então, né? Eu acredito, e eu venho dizendo isso há muito tempo aqui, o Cleiton é a minha testemunha aqui, eu sou contra a anistia, né? Para
4: tem aqueles que anular. Que foram
1: injustamente processados. Tem que anular tudo e colocar em liberdade todos.
4: Sim, nesse caso é pior. É pior porque foi uma coisa feita sem motivo nenhum.
3: Agora vamos pensar pela...
1: Agora a batata do Xandão vai começar a assar, né? Essa noite
3: não
1: eu tenho certeza...
3: Não te assusta que ele vai fazer alguma coisa antes. Te acalma. Não atira fogos, por favor.
1: Dele, problema dele.
3: E Pelotas elege Zuco e elege Lula.
4: Ele não vota em Lula.
3: Vota em Lula, mas ganhou aqui.
1: Sim, elege.
3: Elege, para nós foi ganho.
1: Gente. Elegeu na hora da urna ali e escolheu, né?
3: Escolheu.
1: Assim, escolheu.
4: Sempre escolhe.
0: Olha o Marcelo Fonseca aqui, o 13 voltado para os ouvintes. Né? Fica o seu Cleito aqui recebendo as mensagens, anotando as mensagens. Seu Marcelo Fonseca diz assim: vocês, como são pessoas de boa índole e com boa fé,
3: obrigado,
0: não conseguem imaginar o nível de
1: sordidez.
0: Espera aqui. O nível de sordidez desta turma do Aécio Neves, Sarney, Soraya, Simone Tebet, em conjunto com N outras figuras, né?
3: Na cena ele chegou caminhando Sarney para votar, vocês viram?
0: Na cena política brasileira, não vi.
3: É.
0: Tá, e aí, não é isso. É isso. Né? Mostrando
3: as artimanhas que pode acontecer.
0: As artimanhas.
1: Eu vi o discurso do Lula, né? Falando, e muitas dessas figuras que tu citaste agora, Soraya
0: Tronic,
1: Tebet, Haddad, né?
4: Marina Silva.
1: Marina, tu viste? Olha, o semblante deles, olha, Calheiros? Não tem preço não tem, ver né? aquilo, não tem preço ver aquilo. Foi muito satisfatório.
3: Só a Janja que ria ali na hora que ele estava falando, né?
1: A Janja porque
3: é, o amor é lindo, né, cara?
1: Não, porque ela é idiota mesmo. Né? Então ela acaba não sentindo a gravidade do momento. Talvez
3: seja
1: isso.
3: Se acordar desse sonho, como é que vai ser?
4: Ué, vai curtir os milhões que deve ter em algum lugar.
1: Ah, com certeza.
3: Que vergonha, né?
1: O Lula sai mais rico, né? Eu tive uma ilusão, assim, quando o Lula se elegeu agora a última vez, em 22, eu pensei assim, pá, mas dessa vez ele não vai fazer o que ele fez das outras vezes, ele não vai roubar da forma como... Não, piorou.
3: Não viram a última entrevista que deu o bicudo antes da eleição? O cara que não tinha isso, não tinha aquilo, e quando terminou tem isso, tem aquilo, aquele outro, e falou claramente na entrevista, o bicudo, aquele que abandonou o PT, que era um dos grandes líderes desde o tempo do movimento sindical, do criador do PT, junto com o Lula.
1: Sim, se desiludiu cedo, né? Porque uma pessoa inteligente viu que aquilo ali não...
3: O José do Seu também não sendo eleito, será que foi eleito que ainda faltava
4: agora?
1: Delúbio também não foi.
3: Delúbio também não foi. Ah, tem muita gente ali que não...
1: Não teve sucesso.
3: A Tebes também trocou, mas trocou errado.
4: É que a Tebes nunca foi PT, né? Convenhamos.
3: Ela foi oportunista, então...
4: O próprio PT, não, eu acredito, imagina, aquele pessoal que é assim mais PT, ideologicamente, então, mais centrado, e que tem muito, né? Não aceita esse tipo de coisa.
3: Não. Por que pode... será, hein, que não recebeu muitos
4: porque
3: votos? Pergunta um ouvinte legal.
4: Os inimigos, né?
3: Por que não receberam quase nada de voto? Calhado, Zema e Renan. Políticos experientes, de larga experiência, receberam tão poucos votos. Estranho, né?
4: Porque eles estão no mesmo espectro, idêntico espectro político-ideológico do Flávio. E o fato do Flávio ter recebido muito mais oportunidades de voto, assim, como é que eu chamar, não.
3: O tempo da TV, né?
4: Mas, em seguida, o pessoal migrou para ele.
3: E o tempo da TV favoreceu eles? O Lula e o Bolsonaro contra esses três?
4: Também, isso.
1: A verdade é o seguinte, que o grande líder da oposição, o grande líder da direita, é Jair Bolsonaro. que foi preso, foi perseguido.
3: E ainda é o que manda.
1: E agora está prestes a eleger o filho. É? Tem uma humilhação maior para essa esquerda brasileira
4: filho,
1: do que isso?
4: A mulher.
3: É, a mulher já elegeu.
4: Filhos.
3: Gostei da conversa dela.
1: O filho é o presidente, né?
4: Sim, mas a mulher para o Senado, tia.
1: Sim, também.
4: O mas... outro,
3: E a mulher dele perguntou na entrevista coletiva dele, que dê a Globo daqui. Ele disse, para, mulher. Calma, mulher. Tu viu ali que ele perguntou? Não escutaram, não assistiram? Ele estava iniciando o agradecimento e ela... não estou enxergando a Globo aqui.
1: Tem um Flávio?
3: É, a mulher do Flávio.
1: A mulher do Flávio.
3: Perguntou, e ele, calma. Calma. Ele pediu calma, mulher.
1: Ele não vai cometer os erros que o Jair Bolsonaro
3: Ele tem
1: cometeu.
3: Que ficar com a boca calada. Quem tiver que falar é algum assessor dele lá e deixa eles falar. Depois ele vai remediar ou vai tocar.
4: Vou dizer para vocês.
3: Ele não pode fazer que nem o Bolsonaro fez. Abrir aquela boca para tudo.
4: Mas o que o Bolsonaro fez, que vocês estão achando que é errado, entende? É o que o povo gosta.
1: Também.
4: Uma pessoa que tenha...
3: E por que não reelegeu ele, professor?
4: Nós vamos discutir isso depois, não aqui na mesa, porque isso já deu cadeia para muita gente, essa discussão de por que não elegeu.
1: A narrativa que ele era genocida, que ele matou gente na época da pandemia, entendeu? Foi toda uma narrativa construída para derrotar ele politicamente. Isso aí é...
3: E o Daniel, quem é que matou ele lá do interior lá, da era Lula lá, dos ônibus. Quem é que matou o Daniel na época?
1: Mas
3: tá, aí... doutor, o senhor não pode, eu sou contador, também deixa assim, vamos tocar para frente.
1: Uma memória, né?
3: É, uma memória, os caras estão sofrendo de Alzheimer.
4: Se a gente conseguir partir daqui para frente, fica melhor, né? Por quê? Porque a gente não vai conseguir resolver essas questões.
1: Mas tem acerto de contas, Ney. Ter o acerto de contas.
3: Não, acho que isso aí tem que jogar para baixo para poder governar e seguir. Tira eles de como categoria. Vai ter quatro nomeados pelo novo presidente.
1: Não, mas não dá para deixar bandido no STF. Como é que vai deixar o Alexandre de Moraes? Vai esquecer tudo
3: e
1: que ele
3: E tu acha que vão tirar ele? Só se o Trump sentar do lado do Flávio.
1: Eu tenho certeza. Eu votei nos dois senadores aqui do Rio Grande do Sul.
3: Eu também. Que disseram que ia mexer.
1: Exatamente para isso. Eu disse aqui, antes da eleição... O meu voto é para ser pra candidato ao Senado que esteja comprometido em impeachment ministro corrupto do STF. E eu agora eu quero isso, né?
3: Vamos ter que cobrar isso aí, vamos fazer a nossa vez de
1: eleitor. Vamos iniciar pelo Alexandre de

0: programa todos os dias e cumprimenta os participantes pelo pensamento ideológico dos mesmos que qualquer um percebe. Olha, que burdada ela está nos dando aí. Não, isso aqui é democracia pura. Né?
1: Eu agradeço.
0: A porta está aberta. Nós temos N comentaristas com simpatias pela direita, com simpatias pela esquerda. Quando vem a turma toda da esquerda, é dito que o programa... Né,
2: é canhoto.
0: Não, que o programa merece o nome 13.
2: É, pois
0: correto?
2: É.
0: Aí, quando é na outra situação... O discurso é o mesmo, que é uma mesa comprometida, isso, aquilo, outro. Não é comprometida. Se fosse comprometida, não escancarava telefone, 981-14-8808, por exemplo, para qualquer um entrar no ar, não convidava ninguém com forte presença ideológica, né?
3: partidária,
0: etc. Não, ouve todo mundo, a porta sempre escancarada, entra todo mundo, vem todo mundo. Por exemplo... Eu posso ir? Mas como não pode? Claro que pode. Alten Teixeira Filho, né? O Alten que veio ontem, que veio anteontem, que se posicionou, né? E fez falas contundentes aqui. Então, no momento em que o nosso querido Alten Teixeira Filho fazia uso da palavra, era uma mesa de esquerda? Não é nem de esquerda, nem de direita. Agora, os participantes têm os seus entusiasmos eleitorais. Por exemplo, deixa eu só completar. O Baquieri Duarte, por exemplo, o Antônio Carlos Baquieri Duarte, que veio de Rio Grande ontem, né, ele fez uma fala dura. Na sua fala, ele disse que a eleição estava resolvida. E eu reagi. Eu disse, não, meu querido, então para que segundo turno? Se a eleição está resolvida, Baquieri. Baquieri é meu amigo pessoal de uma vida inteira. Se a eleição está resolvida, então vamos mandar suspender o segundo turno, quer dizer, não está resolvida. Nunca se sabe. Como é a frase aquela de barriga de...
2: Barriga de mulher, cabeça de juiz.
3: E o que mais? Agora a barriga de mulher já se sabe.
0: Barriga de mulher já sabe.
3: Já, claro. Já
4: sabe.
0: Mas então é só fazer esse registro.
4: Também a gente já sabe.
0: Querida Neiva Afonso Oliveira, posso, minha última frase, posso fazer um convite à senhora? Eu te conheço bem, Neiva Afonso Oliveira. Venha, por favor, venha aqui nos visitar. Ô, amanhã, Cleiton, por exemplo.
5: Ô, Cleiton, eu quero dizer o seguinte, Cleiton, para qualquer pessoa que pense assim, entende? Eu entendo, quando eu sou o ouvinte de um programa de debate, que não tem nada pior do que a gente achar que as pessoas estão se encolhendo.
0: As pessoas têm.
5: Quem
0: é que não acha alguma coisa?
5: E se disfarçando para não ficar caracterizado sua posição ideológica. Eu, pelo contrário, eu acho isso uma coisa muito boa. Entende? Muito boa. Qual é o problema? Ou as pessoas não podem ter ideologia diferente?
3: Mas o ouvinte tem a razão dele de ser e não vamos contrariar. Deixa ele ser.
5: Claro, uma pessoa que se diz democrata tem que aceitar isso. Olha, quantas vezes eu debato com pessoas que pensam diferente de mim aqui. Saímos amigos aqui, tomar cafezinho lá. Pessoas, pensei que vocês estavam brigando. Não, nós estamos debatendo, entende? Às vezes um pouquinho assim mais complicado, entende? Claro, né? Mas tudo isso
3: mas no não calor se vai para via de fato nunca.
5: Mas a gente respeita as opiniões de todos aqui dessa
0: mesa. Não, as pessoas não acham isso.
5: Elas não acham.
0: Não, por exemplo, dizendo... a mensagem que veio, a pessoa não acha isso.
5: Pois
0: né?
5: Ela não acha, mas então...
0: Tanto não acha que eu estou fazendo análise da fala dela.
5: Não, ela acha.
0: Repassando isso. A fala dela. E eu estou...
5: Pelo contrário, ela acha isso.
0: E eu a convido nesse instante.
5: Só o seguinte,
0: de novo, para que ela venha aqui nos visitar.
5: Só escuta, Cleito. Ela acha isso, sim. Ela reclamou porque ela acha isso.
0: Tem direito de reclamar, debate aberto.
5: Só um pouquinho, tia. O que eu quero dizer é que o que ela está achando, e ela está achando certo, para mim é o correto, porque num país democrático, a gente tem o direito de pensar diferente. E isso não vai ofender ninguém. Ponto. E na hora de votar, eu voto em quem eu quiser. E até nem preciso dizer em quem eu voto. Em quem é que tu votaste, não interessa. Porque o voto é secreto. É secreto o voto. Quando o voto não era secreto...
3: Quem diz muito isso do voto secreto é o 13, meu. Não é o 13 aqui. Para com isso, professor. Não fala mais isso.
0: O voto secreto foi implantado no Brasil através do Código Eleitoral de 1930, 32, né? 30 ou 32? Agora me deu um branco aqui. Aqui, ó. 32, né? 32. Não, estou falando sério. 32. Através de um trabalho elaborado em Pedras Altas por Joaquim Francisco de Assis Brasil. Brasil.
5: 13 de outubro.
0: E Bruno de Mendonça Lima, que dá nome à sala ao lado aqui, o doutor Bruno, né?

0: código, mas não só o Código Eleitoral, o Código Eleitoral viabilizou, o Código Eleitoral viabilizou o voto secreto, viabilizou o voto da mulher,
1: voto universal,
0: voto feminino, e já anunciou, na ocasião, em 32, anunciou as futuras urnas eleitorais. Foram projetadas, previstas em 1932, né? As urnas eleitorais. Que maravilha isso, né?
1: E o cara era um ditador, hein?
0: Primeiro, doutor Joaquim Francisco, Dias Brasil, eu passei a me entusiasmar com a história do Brasil graças a duas pessoas que frequentavam hoje a agência de Correios, aqui na Anchieta. Ali era o escritório do doutor Delfim Mendes Silveira, né? 25 mil volumes de livros, meu Deus, verdadeiras maravilhas. Muitos desses livros ficaram comigo. Eu herdei esses livros, tá? Muitos deles. Então, quem é que frequentava ali? O Paulo Brossard, o Delfim Mendes Silveira, o Mozart Vitor Russomano, e eu no meio deles ali. Então, desde muito novo, eu passei a ter uma admiração profunda pelo Assis. Aí me disse o Brossard um dia: você sabe, eu estou agora, senador da República, eu estou fazendo um trabalho, escrevendo através da gráfica do Senado, um livro sobre a vida do Assis Brasil. E estou escrevendo isso, Cleiton, com o maior entusiasmo do mundo. Ele era fã incondicional do Assis Brasil, né? Então, toda vez que eu vou ali, Neif, colocar uma carta no correio...
2: Ainda bota a carta? Mas não está lambendo ainda para fechar ela, o selo, para botar na carta?
0: Não, mas não é... A carta, eu envio através de... Como é que chama? Para que vai mais rápido a carta?
2: Sedex,
0: tá? Mas o que eu quero dizer é que o pessoal que está ali, o senhor e a senhora que estão ali, eles sempre...
1: Usa uma galena para falar com as pessoas.
0: Eles conhecem essa história toda e me dizem: Cleiton, esse prédio mexe muito contigo. Eu digo: esse prédio mexe muito comigo. Meu Deus, eu viajo em direção ao passado, né, Neif? Imaginando, conversas memoráveis, como aquela...
1: Tu estás cada momento dando a razão para mim.

0: que saudades do Fernando Lessa Freitas, mas... que saudades do Delgar Soares, né? Que saudade do doutor Mozart, do doutor Delfim, do Paulo Brossard, de Sousa Pinto. E, meu Deus, e tanto, eu fiquei amigo íntimo do Paulo Brossard em função do Zé Inácio Teixeira. Amicíssimos, né? Moraram em Porto Alegre, estudaram em Porto Alegre. Doutor Delfim foi colega de hospedagem, foram hóspedes juntos, tinham lá não me lembro se era num hotel, não era num hotel, era um apartamento ou uma casa que eles tinham lá. Então me contavam passagens memoráveis, né? Aí diz o Brossard para mim lá na Fazenda Santa Genoveva: não esqueça de transmitir na véspera da posse dele como ministro da Justiça do José Sarney. Na antivéspera. E ele assim, durante o almoço, no sábado, ele me disse: transmita uma mensagem minha ao professor Gilte. Aí eu fiquei voando, né? O Gilte era grande amigo meu, mas eu não associei na hora. E ele fez um sorrisinho e disse assim: professor doutor José Inácio de Lima Teixeira, o popular Gilte. Que maravilha. Que saudades dessa turma. Aqui, um dia nos encontraremos.
1: Então, o Cleiton, um dia nos encontraremos.
2: Gleiciópolis, Benedita da Silva.
0: Terminou.
2: Eu queria ver onde. O que vão.
0: Fica,
2: qual é o caminho desse
0: pessoal? Fica para amanhã. Interrompe-se
1: tanto.
0: Não, cuida só. Não, pessoal, para aí, pessoal. Pessoal, muito obrigado a todos e uma boa tarde.
2: Boa tarde.
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4: 14:34.
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4: Segundo o Evangelho de hoje, tirado de Lucas, um mestre da lei interrompeu Jesus no seu ensino e, querendo pô-lo em dificuldade, perguntou-lhe: Mestre, que devo fazer para receber em herança a vida eterna? Jesus então lhe disse: O que está escrito na lei? Como lês? O mestre da lei respondeu: Amarás o Senhor teu Deus de todo o coração e com toda a tua força e com toda a tua inteligência e ao teu próximo como a ti mesmo. Jesus lhe disse: Tu respondestes corretamente, faze isso e viverás. Ele, porém, querendo justificar-se, disse a Jesus: E quem é o meu próximo? Jesus então contou-lhe a parábola do samaritano que ajudou o homem assaltado pelos ladrões à beira do caminho, diferentemente do sacerdote e do levita. Contada a parábola, perguntou ao mestre da lei: Na sua opinião, qual dos três, do samaritano, do sacerdote e do levita, foi o próximo do homem que caiu nas mãos dos assaltantes? Ele respondeu: Aquele que usou de misericórdia para com ele. Então Jesus lhe disse: Vai e faze a mesma coisa. Ser como o samaritano bom, usar de misericórdia, ajudar o próximo, este é o requisito para receber em herança a vida eterna. Com a bênção do Deus misericordioso, o Pai, o Filho e o Espírito Santo. Amém.
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0: Olá, muito boa tarde. Conexão RU desta segunda-feira, a primeira segunda-feira de outubro de 2026, pós-primeiro turno aí das eleições deste ano. Vamos para o segundo turno para a presidência da República aqui no estado do Rio Grande do Sul, já que os senadores, deputados federais, deputados estaduais e o governador do estado foi definido na tarde de ontem pela população do nosso estado do Rio Grande do Sul. Sol entre nuvens, ora o sol aparece, ora o predomínio da nebulosidade, temperatura alcançando os 21 graus e um décimo com 54% umidade relativa do ar, pressão atmosférica estabilizada nos 1.019 milibares, o vento é leste a 8 km horários, temperatura mínima hoje a 5,50. Bateu nos 9 graus e 7 décimos, a máxima do dia que a gente está vivendo agora. Segundo o Centro de Pesquisas e Previsões Meteorológicas, nesta segunda-feira, a atuação de uma área alongada de baixa pressão e o escoamento de leste relacionado à circulação marítima favorecem a nebulosidade acentuada e ocorrência de chuvas fracas a moderadas a partir da tarde nas regiões do Alto Uruguai, Planalto, Noroeste, parte do Centro, Nordeste e Litoral Norte. Na região metropolitana de Porto Alegre e áreas da metade norte do estado, próximas à Lagoa dos Patos, a previsão de nebulosidade variável, sujeita a pancadas isoladas de chuva. Na zona sul, previsão de nebulosidade variável, sujeita a eventual chuvisco. Nas demais áreas do estado, a segunda-feira será de tempo estável, com presença de muitas nuvens, alternando intervalos com períodos de sol entre nuvens. É a análise dos meteorologistas Lucas Lessa Mendes e Eliane Alves. Para a terça-feira, para amanhã, previsão de céu parcialmente nublado, passando nublado, ventos de nordeste e leste fracos a moderados com rajadas ocasionais, mínima em 14, máxima em 20. Para quarta-feira, previsão de céu nublado com períodos de parcialmente nublado, sujeita a chuva fraca e isolada, ventos de leste e nordeste fracos a moderados, com rajadas ocasionais, temperatura mínima nos 16 e a máxima podendo bater nos 21. Segundo o Climatempo, possibilidade de alguma chuva realmente para quinta-feira. Tem previsão é de 12 milímetros, chuva durante o dia, mínima em 18, máxima em 26 para quinta-feira. Para sexta, previsão de 6 milímetros, chuva entre a tarde e a noite, mínima em 16, máxima em 20. Já olhando o final de semana, a tendência, sábado de sol com pancadas de chuva pela manhã e muitas nuvens à tarde. À noite, tempo firme, mínima em 17, máxima em 24. E o domingo será de tempo bom. Sol com muitas nuvens durante o dia e períodos de céu nublado. Noite com muitas nuvens, mínima em 16, máxima em 22. Apenas a indicação aí de elevação da temperatura mínima, né? Que hoje foi a temperatura mínima dos próximos dias desta semana. Aqui, a partir de amanhã, temperatura mínima já começa a bater nos 15 graus, né? 17 na quarta, 18 na quinta, 16 na sexta, e fica essa situação, né? Olhando aqui um pouquinho mais adiante, não tem previsão de mais frio exatamente aí nas manhãs aí, nessa faixa aí abaixo dos 10 graus, como tivemos hoje. Conexão RU, destaques para a GZH, que traz aí os números finais aí da eleição para presidente no primeiro turno. Flávio Bolsonaro com 47,03%, 56.154.503 votos. Lula em segundo, os dois para o segundo turno. Lula com 45,16% dos votos válidos, 53.879.538 votos. O governo do estado, Zuco do PL, foi eleito, né, com 58,05% dos votos, 3.516.048 votos no primeiro turno. Juliana Brizola ficou em segundo com 31,65%. Terceiro, Gabriel Souza, com 8,43%. Em entrevista hoje, Zuco avalia reduzir o número de secretarias e garante manutenção de programas do atual governo. Eleito senador, Sanderson defende trabalho em conjunto para a reconstrução do Brasil e do Rio Grande do Sul. Senador Marcel Van Hatten defende mudanças no STF e impeachment de ministros da corte. Também em GZH, campanha eleitoral para o segundo turno começa nesta segunda-feira. Lula admite surpresa com o resultado do primeiro turno e pede mobilização contra Flávio. Balanço eleitoral, governador, senadores e deputados eleitos. Depois, no segundo bloco, estaremos reproduzindo uma entrevista realizada hoje no Bom Dia Rio com o jornalista Sérgio Corrêa, que esteve entrevistando o professor Álvaro Barreto, que fez uma análise deste primeiro turno. No G1, a manchete principal, Bolsa dispara e bate recorde de pontos após primeiro turno. Dólar cai abaixo dos 4,95. Mercado reagiu à vantagem de Flávio sobre Lula na primeira fase da disputa. Candidato do PL conquistou 47% dos votos válidos contra 45% do petista. Desempenho de Flávio no Sul e Sudeste compensou votos de Lula no Nordeste. Flávio conta com Tarcísio e avanço no Nordeste para vencer no segundo turno. Campanha de Lula subestimou o Flávio e o antipetismo. Cury, Renan, Caiado e Zema falam sobre apoio no segundo turno. Também a composição da Câmara, a quem foi eleito em cada estado. O raio-x você encontra no G1. Também destaque, vamos ver aqui, embaixada e consulados dos Estados Unidos no Brasil e abrem após possível ameaça. São destaques aí do jornal, do portal G1. Na hora do Sul, as últimas, Chavante ainda pode fazer diferente. Prazo para retirar dinheiro das bets termina nesta segunda-feira. Anselmo Rodrigues volta na Câmara de Vereadores em 2027, já que o vereador Júnior Fox foi eleito deputado estadual. Parabéns aí ao Júnior Fox. E estará abrindo vaga para Anselmo Rodrigues retornar à Câmara de Vereadores. Com a eleição de Júnior Fox, Pelotas voltará a ter deputado estadual após 4 anos. Mas, de qualquer forma, é muito pouco. Apenas um deputado. De novo, pulverizamos a nossa eleição e elegemos apenas um. Né? Um. Parabéns aí ao trabalho que fez o Júnior Fox para conseguir aí a sua eleição. Acidente entre caminhão e carro deixa uma pessoa morta na RS-265. Bolsonarismo assume o Rio Grande do Sul. Polícia Civil investiga mortes após tiroteio próximo à casa noturna em Pelotas. Vai bem no centro. Daniel Tserciak atribui não reeleição à conjuntura política. Fez uma votação expressiva, 71 mil votos, e não levou. Já Marcelo Peronde, do PL, foi eleito deputado federal. Tá aí, parabéns aí ao Marcelo Peronde, que será o nosso deputado federal lá em Brasília. São destaques que nós temos neste momento aqui dentro do Conexão RU, que acompanha agora o padre Marcos Bicalho, trazendo aí o Falando de Bíblia.
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3: Olá, gente amiga! Queria deixar aqui um abraço muito especial aos nossos colegas presbíteros, né? Os padres aqui da Arquidiocese de Pelotas. Vocês que nessa caminhada, nesse árduo trabalho de evangelização, têm dedicado suas vidas, tem dedicado todo o seu tempo, suas energias, sua sabedoria e sua santidade à conversão e ao cuidado do povo de Deus. Que Deus possa estar sempre renovando as forças, que cada um de nós possamos ser a cada dia padres um pouquinho melhores, pessoas um pouquinho melhores. E estamos aí trabalhando o capítulo 11º de Apocalipse. Apocalipse, capítulo 11. Abra seu livrinho aí, sua Bíblia, no Apocalipse, último livro da Bíblia, Apocalipse, capítulo 11. Então, vimos aí no último dia que a gente estava conversando sobre isso, nós vimos então o iniciozinho do capítulo 11, citando lá a perseguição, tá, os 42 meses, os 3 anos e meio, aquela história de que é 7 dividido por 2, porque não é completo, etc, etc. E ainda que as duas testemunhas vestidas de saco vão profetizar por 1260 dias, que aí seriam 105 anos, mais de 100, muito tempo. As duas oliveiras são os dois candelabros, etc, etc, etc. Vimos isso tudo. Pega agora aí no Apocalipse capítulo 11, lá no versículo 7. Vamos dar uma olhadinha no seguinte. Abriu a Bíblia aí? Apocalipse capítulo 11, versículo 7. Quando elas terminarem o seu testemunho, a fera que sobe do abismo vai combater contra elas, as vencerá e as matará. Tá, talvez a gente tenha que pegar um pouquinho de trás, né? Só pra gente entender aqui. Então vamos pegar ali, vamos pegar no comecinho do 11, pra gente pegar o contexto. Foi-me dado um caniço semelhante a uma vara de agrimensor e disseram-me, levanta-te e tira as medidas do santuário de Deus, do altar e do que neles estão em adoração. Deixa fora o pátio externo do santuário. Não tire as medidas, pois foi entregue às nações pagãs. E essas vão calcar aos pés a cidade santa durante 42 meses. Então fala lá da parte podre da igreja. Mas eu darei as minhas duas testemunhas 1260 dias para profetizar, traçando verso de penitência. Essas duas testemunhas são as duas oliveiras, os dois candelabros que estão diante do Senhor da terra. Se alguém quiser prejudicá-las, de sua boca sairá um fogo que devorará seus inimigos. Sim, se alguém quiser fazer-lhes mal, é assim que vai morrer. Elas têm o poder de fechar o céu, de modo que não caia chuva alguma enquanto durar a sua missão profética. Então, as duas grandes testemunhas, os dois candelabros, têm tanto poder que são capazes de fechar até o céu, para que não chova enquanto estão na sua missão. Elas têm também o poder de transformar as águas em sangue. Sempre vem de novo aquele tipo de intervenção divina, né? Que a gente já viu lá na saída do Egito, etc, né? E sempre que quiserem, podem ferir a terra com todo tipo de praga. De novo, uma lembrança aí da abertura dos selos, das pragas que eles lançam, uma lembrança também lá do Egito, das pragas. Então, quando essas duas testemunhas, essas duas colunas, esses dois grandes profetas, quando eles terminarem o seu testemunho, aí vem, a fera que sobe do abismo vai combater contra elas, as vencerá e as matará. Fera que sobe do abismo. De quem está falando? A besta fera, o maior inimigo dos cristãos. De quem João está se referindo? A Nero, imperador romano. Versículo 7. Quando as duas colunas, elas, terminarem o seu testemunho, a fera que sobe do abismo vai combater contra elas, as vencerá e as matará. E os cadáveres das duas testemunhas vão ficar expostos na praça da grande cidade, que se chama simbolicamente Sodoma e Egito, e na qual foi crucificado também o Senhor delas. Então, veja bem, as testemunhas do Cristo, que também foi crucificado, agora as duas testemunhas também vão ser dizimadas pelo mesmo poder romano, em conluio com o poder judaico do Sinédrio, etc., que não quer a transformação da sociedade em que eles vivem. Versículo 9. Gente de todos os povos, raças, línguas e nações verá seus cadáveres durante 3 dias e meio. De novo, metade de 7. Um tempo que mostra fraqueza, que não é uma derrota definitiva. E não se permitirá que os corpos sejam sepultados. Os habitantes da terra festejarão sua morte, darão parabéns uns aos outros e trocarão presentes, pois esses dois profetas estavam atormentando os habitantes da terra. Então, para a gente conseguir entender bem isso, o mal é tão poderoso que vai derrotar as duas testemunhas e ainda vai ser aplaudido pela galera, né? Pela plebe ignara, por aqueles que não estão entendendo nada. Pergunta: quem derrota as duas colunas da profecia citadas no Apocalipse de João? Dica: livro do Apocalipse, capítulo 11, versículo 7.
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0: 14 horas e 59 minutos.
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0: 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Nesta segunda-feira, 5 de outubro de 2026, temperatura nos 21 graus aí e um décimo. Destaque nas informações. que nós temos de especialmente de agora à tarde nos indicam aí que tivemos um acidente, uma colisão frontal entre um caminhão e um carro, deixou uma pessoa morta nesta segunda-feira na RS-265 no quilômetro 137 em São Lourenço do Sul. O acidente aconteceu nesta manhã, segundo informações apuradas, o caminhão seguia no sentido Canguçu BR-116, quando ao fazer uma curva não conseguiu completar a trajetória e acabou invadindo a pista contrária e colidiu frontalmente com um Ford Focus. O condutor do caminhão, de 40 anos, ficou preso às ferragens e morreu no local. Equipes do Corpo de Bombeiros e do SAMU foram acionadas para atendimento e a retirada da vítima. No Ford Focus estavam dois homens, um deles de 42 anos sofreu escoriações leves, o outro 17 não ficou ferido. É destaque nas informações. Tivemos nesta manhã dentro do Bom Dia Rio a participação aí do professor Álvaro Barreto, que foi ouvido pelo jornalista Sérgio Correia, e foi feita uma avaliação deste primeiro turno das eleições. Nós reproduzimos esta entrevista agora aqui no Conexão Rio desta segunda-feira.
12: E nós estamos recebendo aqui o professor Álvaro, porque o primeiro turno das eleições terminou. E com ele começa uma nova etapa do processo eleitoral. Os resultados das urnas já apresentaram um retrato das escolhas do eleitorado e também levantam uma série de questões sobre o cenário político que se desenha a partir de agora. Professor Álvaro Barreto, seja muito bem-vindo à Rádio Universidade.
13: Bom dia, obrigado pelo convite, bom dia para ti, para os ouvintes. Vamos falar sobre política.
12: Exatamente, né? Professor, qual é a principal leitura, digamos assim, que o senhor faz do resultado desse primeiro turno, né? E também o que ele revela sobre o momento político vivido pelo eleitorado?
13: Bom, pensando assim, nós tivemos uma eleição, as chamadas eleições gerais, né? De presidente, senador, governador, deputado federal, deputado estadual. Então são cenários muito diferentes, para cargos também diferentes. A realidade do Rio Grande do Sul não necessariamente é igual ao do Amazonas, para dar um exemplo. E o único cargo que unifica tudo isso é o cargo de presidente. Mas fazendo uma análise global, né, geral, o que nós tivemos foi uma vitória incrível, espetacular, do PL e da corrente ideológica que ele representa no momento no país, que é a extrema-direita.
12: Sim. E o primeiro turno, ele também permite observar diferenças importantes entre as regiões, já que o senhor citou, né? Cidades e perfis de eleitor, né? O que que essas diferenças, digamos assim, podem nos dizer sobre as prioridades e preocupações do eleitor nesse momento?
13: Ok. Aí a gente tem que pegar o cargo de presidente, que é aquele que nos permite melhor fazer essa comparação. O que a gente tem viu nessa eleição, é o mesmo cenário que a gente viu 4 anos atrás, quando o Lula se elegeu. A região Nordeste tem uma tendência bastante forte para votar no Lula, especialmente pelo impacto das políticas sociais do governo, que isso produz junto a esse eleitorado, e a região sul-sudeste, anti-Lula, digamos assim, né? O que significa nesse momento mais pró-Flávio Bolsonaro.
12: Sim. Até que ponto, digamos assim, esse resultado pode ser interpretado como uma avaliação dos governos e também das forças políticas que estão no poder, né? O eleitor votou olhando mais para o passado, para as propostas de futuro, e eu também quero trazer dentro dessa pergunta, né, olhando o nível nacional, principalmente as candidaturas da presidência da República, porque tivemos mais de 10 candidatos, E no cenário dos últimos dias, professor, nós vimos aí muitos escândalos, os posicionamentos do eleitor de direita, muitas críticas ao governo do PT e ao presidente Lula, e da mesma forma, no sentido contrário, né, os eleitores de Lula com muitas críticas a Flávio Bolsonaro. Todo o cenário que foi noticiado, que envolve também o Supremo Tribunal Federal, nos dá uma ideia de que a corrupção não foi uma grande preocupação do eleitor.
13: A gente está vivendo num mundo, pode-se dizer assim, uma onda de direita. A gente viu isso na Argentina, viu na Colômbia, para usar dois exemplos mais próximos aqui de nós. Então o Brasil, em certa medida, está seguindo essa onda que foi interrompida pelo governo, pela vitória do Lula na última eleição. Uma linha da ciência política diz que numa eleição em que há o candidato à reeleição, que a gente chama de incumbent, que é um termo de língua inglesa, originário da Inglaterra, de língua inglesa, quem está em julgamento é o governante, é esse candidato à reeleição. Então, digamos assim, em 2022, o Lula ganhou, é evidente, mas fundamentalmente quem perdeu, quem foi julgado e não bem avaliado foi o Bolsonaro. A gente pode fazer a mesma análise nesse momento. O governo Lula foi rejeitado, está sendo mal avaliado por uma parcela do eleitorado. E aí, claro, essa insatisfação converge para o candidato mais viável, que nesse momento é o Flávio Bolsonaro.
12: Interessante a leitura que o senhor nos traz, porque a gente pode também pensar, né, que a avaliação é, como o senhor diz, do governante, né, sem que o povo olhe também a perspectiva de propostas do outro candidato, né? Essa avaliação do governo que está no poder, ela se sobrepõe a qualquer outra perspectiva.
13: Sim, e principalmente se a oposição oferece alternativas que o eleitor identifica como viáveis. Como eu falei antes, nesse momento é o Flávio Bolsonaro. Mas se a gente for pensar exatamente quais são os planos de governo, qual é a trajetória do Flávio, ele não tem nenhum dos elementos que fariam com que ele fosse um candidato efetivamente competitivo caso o governo Lula estivesse bem avaliado, ou tivesse uma avaliação positiva, né? Obviamente, ele tem uma avaliação, mas essa avaliação não o torna tão competitivo quanto poderia ser. E aí, é fundamentalmente isso que acontece. Para mim, o primeiro elemento é a avaliação do governo Lula. E é isso que, nesse curto espaço de tempo, o governo Lula vai ter que tentar, de algum modo, modificar esse cenário, porque senão vai perder o segundo turno também.
12: Bom, falando nessa perspectiva de modificação de cenário, nós tivemos 21, alguma coisinha aqui. Agora eu estou utilizando meu celular, não consigo ter aqui o percentual, mas foram mais de 32 milhões de votos que são oriundos de abstenção, pessoas que não foram votar. E é um percentual muito grande, né? Que avaliação o senhor faz, né, se é possível fazer uma avaliação da quantidade de pessoas que optaram por não votar?
13: Tá. A abstenção é um fenômeno bastante complexo. O fato é sempre o mesmo, as pessoas não foram votar. Agora, por que elas não foram votar varia bastante. Se a gente observar de 2010, pelo menos, até agora, 2026, a abstenção sempre cresce um pouquinho. Portanto, não dá para associar necessariamente a abstenção com o desinteresse com a política, rejeição a todos aos candidatos que estão aparecendo. A gente tem que considerar também uma parcela do eleitorado que não vai votar simplesmente porque adquiriu o direito do voto facultativo, principalmente a parcela do eleitorado que atinge mais de 70 anos. Portanto, o comportamento normal da abstenção no Brasil, considerando que nós temos voto obrigatório e facultativo a partir de 70 anos, é que a abstenção cresça um pouquinho a cada eleição, porque uma parcela significativa do eleitorado que atinge 70 anos simplesmente não quer, usufrui, digamos assim, da possibilidade de não ir votar. Obviamente, uma parcela também significativa do eleitorado, embora tenha mais de 70 anos, continua votando. Então, nós precisaríamos, para ter respostas mais contundentes de por que a abstenção é tão elevada no Brasil e tem crescido, nós precisaríamos entrevistar, consultar, ouvir quem não vai votar. Só que a Justiça Eleitoral não fornece esses dados relativos aos indivíduos, porque isso rompe o sigilo do voto, ou no caso do não voto. Então nós temos essa dificuldade metodológica, digamos assim, para dar boas respostas para a abstenção. Mas eu sempre pontuo essa questão. A abstenção é simplesmente um cálculo, uma taxa, que registra das pessoas inscritas, aptas para votar, quem não foi votar. E aí uma série de fatores influenciam, inclusive isso que eu falei mais cedo. Cada vez mais, uma parcela cada vez maior do eleitorado alcança a possibilidade de não ir votar. E uma parcela dessas pessoas usufrui dessa possibilidade, e aí não vai votar. Em 2022, aconteceu um fenômeno raro, que a abstenção no segundo turno foi menor do que no primeiro turno, que está diretamente associado ao grau de competitividade daquela eleição. É possível que esse fenômeno se repita agora, em 2026, porque a eleição está acirrada.
12: Sim. E o senhor, como a gente dizia assim, na minha infância, né, o senhor acertou na mosca. Agora, pela manhã, nós fazíamos um acompanhamento e o crescimento da abstenção, ele é gradual. Ela estava em 20%, depois passou para 20% em algum dígito, 20% em 2018, depois somou 20%, um pouquinho mais em 2022, chegou a 21% agora em 2026, né? Professor, em uma eleição, né, que foi esta, marcada por forte disputa política, qual foi o peso da rejeição aos candidatos e grupos políticos na definição do voto?
13: Bom, é o que eu falei. Se a gente pensar que a gente interpretar o resultado da eleição a partir da avaliação do governo Lula, e uma parcela razoável do eleitorado não está satisfeita, então está rejeitando o governo, isso é um fator importante. Muitas vezes se vota não porque se prefere um determinado candidato, mas porque se não se prefere, né, se rejeita um outro candidato. Porque isso são atitudes, digamos assim, do eleitor que não necessariamente são ideológicas. Embora, claro, esteja junto com a escolha que o eleitor faz um componente ideológico, mesmo que ele não tenha plena clareza em relação a isso. E como eu falei no início, nós estamos vivendo uma onda à direita, e até mais do que à direita, porque nós temos uma direita liberal, que foi o PSDB durante muito tempo. Nós temos uma direita extremada, representada pelo PL e pelo bolsonarismo no Brasil, aqui no estado, o Zuco era um dos deputados federais da tropa de choque, como se diz, do bolsonarismo. Então, esses valores estão preponderando junto ao eleitorado atualmente.
12: Agora nós vamos começar uma etapa da campanha, né? E o que pode mudar no comportamento dos candidatos e também das campanhas do segundo turno, né? Que tipo de estratégia tende a ganhar importância a partir de agora? Como hoje pela manhã eu acompanhava os noticiários da capital, né, e as declarações de ontem à noite do candidato Zuco, né, agora eleito governador, ele já fala em união do estado do Rio Grande do Sul, né?
13: Bom, pensando no segundo turno ou já em governos?
12: Não, pensando no segundo turno para a candidatura à presidência da República, né?
13: Tá. poxa, se eu tivesse essa resposta, imagina quanto eu poderia lucrar, né? Se eu tivesse a fórmula mágica. Mas vamos lá, a gente pode pensar em alguns cenários, né? O que o Lula pode fazer para virar o resultado e ganhar a eleição? A gente pode especular três estratégias que ele pode fazer, ou melhor, três alvos que ele pode estabelecer. A estratégia, a gente realmente não sabe o que pode funcionar. Primeiro, conseguir que uma parcela do eleitorado que não foi votar, se absteve, compareça às urnas no segundo turno. E, obviamente, que essa parcela vote nele, né? Essa é a primeira alternativa. A segunda alternativa é investir em quem não votou nem nele, nem no Flávio no primeiro turno, ou seja, quem votou no Augusto Cury, no Renan Santos, no Zema, no Caiado, que é um cenário, aí tem que saber exatamente por que esses 7%, talvez 8% do eleitorado que não votou em nenhum deles, por que não fez? Porque também a vitória do Flávio no primeiro turno está relacionada ao chamado voto útil, o voto estratégico. Uma parcela do eleitorado que preferia o Caiado, vendo que ele não tem possibilidade no segundo turno, já no primeiro turno já votou no Flávio. Ou seja, teoricamente, esse eleitorado que não votou nenhum dos dois, ele pende mais pro Flávio. Mas se ele não fez esse movimento no primeiro turno, a gente pode especular que é possível conseguir uma parcela desse eleitorado. Então, esse é um ponto que o Lula vai ter que investir, e, portanto, isso vai significar mudanças no discurso, novas ações do próprio governo. E a terceira possibilidade é apostar num eleitor que votou no Flávio no primeiro turno, mas que pode não votar nele no segundo turno, porque foi um voto ocasional, não consolidado. E aí a mesma estratégia vai valer. É preciso descobrir, desenvolver um discurso, um programa, um apelo que cative esse eleitorado. Aí nós vamos para um problema que é qual discurso, qual apelo, qual política pode cativar esse eleitorado. O Lula já deu indícios de que ele pretende participar de debates, se eles vierem acontecer, e contrapor a sua biografia, a sua história, a sua trajetória com a do Flávio. Se esse vai ser um argumento suficiente para que ele cative mais votos e vire a eleição, a gente vai saber depois, né? O cenário atual pode repetir 2022, no qual quem ganhou no primeiro turno ganhou no segundo, embora a diferença tenha diminuído, porque se os eleitores que não votaram nem no Flávio, nem no Lula, se distribuírem mais ou menos meio a meio, o cenário não se altera, né? O Lula precisa cativar muito mais eleitores do que o Flávio. Então, nesse sentido, o Flávio pode jogar na retranca, como se diz, para fazer uma analogia com o futebol, né? Ele pode manter a mesma trajetória, evitar equívocos para ganhar a eleição, mesmo que por uma pequena margem. E esse é um outro ponto com o qual o Lula pode especular, digamos assim, contar com algo, acertar na estratégia, né? O Lula vai ter que acertar a estratégia, portanto, de modificar um pouco o que ele fez no primeiro turno, e ele tem que contar com algo extraordinário. Esse algo extraordinário pode ser uma grave denúncia contra o Flávio, embora tenham ocorrido graves denúncias que não surtiram efeito no primeiro turno, ou contar com um erro estratégico do Flávio. Um erro no debate, um erro qualquer. Um pequeno erro pode ser suficiente para alterar o resultado, mas isso é um imponderável, né?
12: Sim. Professor, descendo aqui para nossa geografia em Pelotas, né? Existe uma forma da gente conseguir interpretar o eleitor pelotense que

0: Lula é muito importante. Ele é um candidato que consegue apoios que outros nomes não conseguiriam. E, portanto, por isso o eleitor de Pelotas votou no Lula. E tem uma fragilidade, em âmbito estadual, da candidatura da Juliana Brizola frente ao Zuco. Ou seja, aquilo que o Lula consegue, conseguiu, a Juliana não conseguiu. Seja porque não é do PT, seja porque o seu discurso não convenceu, seja porque é um preconceito do eleitorado em relação a uma candidata mulher. Aí a gente pode especular várias possíveis razões, mas o fato é que o Lula convenceu o eleitorado e a Juliana não convenceu. E aí o Zuco convenceu, né, para governador.
1: E é interessante a sua colocação, porque do ponto de vista do somatório dos votos, a Juliana, nesta eleição, ela fez mais votos que o Eduardo Leite na última eleição e fez mais votos

0: A geografia local, né? Queria saber do senhor se há alguma influência na quantidade de candidatos aqui que ofertaram seu nome e os partidos aceitaram, a deputação estadual, a deputação federal, porque nós fizemos aqui na região aquela chamada troca de 6 por meia dúzia. Porque nós, a região perdeu o deputado Alexandre Lindemeyer, não se reelegeu, né? Contudo, elegeu Marciano Peroni, deputado federal, do PL, e perdeu o deputado Daniel Tzersiak, que também não se reelegeu. Né? Na Assembleia Legislativa Estadual, a região perdeu o deputado Pedro Pereira, que tem base em Canguçu. Né? Nós tínhamos dois deputados estaduais da região, aliás, três, né? O Harley Lino, que se reelegeu, o Zé Nunes e o Pedro Pereira. Então tivemos a perda do Pedro Pereira, mas em contrapartida o vereador Júnior Fox se elegeu. Nós ficamos no mesmo estágio que nos encontrávamos anteriormente, né?
1: Bom, esse é um cálculo complexo, típico do sistema proporcional, porque quem conquista os votos, quem conquista as cadeiras, em primeiro lugar é o partido. Depois é que o partido distribui as suas cadeiras aos seus votos, conforme a quantidade de votos que eles obtiveram e se colocaram em primeiro, segundo, terceiro, quarto lugar dentro da lista do partido. Então, acontece os fenômenos como a gente viu agora. O Tzersiak fez 70 mil votos e não se elegeu. Teve candidato com 30 mil votos e se elegeu. Como é que isso é possível? Acontece que o Tzersiak estava disputando num determinado partido e esse outro candidato estava em outro partido. O que que eu te diria, em traços gerais, que o fenômeno que acontece aqui na nossa região, e ele acontece repetidas vezes. O eleitor de Pelotas, ou mesmo da região, ele, a grosso modo, cumpre a sua parte. Ele escolhe candidatos da região. O problema é que a região não tem tantos eleitores assim em comparação a outras regiões do estado. Portanto, tem que ter um aproveitamento muito grande desses votos para conseguir converter isso em cadeiras. A região lança candidatos demais e candidatos excessivamente locais, ou seja, que fundamentalmente obtêm os votos aqui, não fazem 500 votos na região de Caxias, 200 votos nas Missões, etc. E aí, quando vai se fazer a colocação desses candidatos dentro das suas listas partidárias, eles até fazem uma boa votação, mas não tão grande quanto outros candidatos, que são de regiões com mais eleitores, ou então candidatos com uma inserção não tão local. A gente, por exemplo, no caso do 13A, o que aconteceu com ele? O seu partido não atingiu o quociente eleitoral. Ele teve um desempenho eleitoral suficiente para se eleger, mas não os seus companheiros de chapa. Portanto, na prática, infelizmente, todos os 70 mil votos que ele recebeu não vão virar, sob hipótese nenhuma, representação. O Peronde fez quase a mesma votação, mas num partido que fez mais de 10 cadeiras. Isso fez com que mais ou menos a mesma votação garantisse a cadeira para ele. Agora, tem outros candidatos que dizem representar o interesse da região que fizeram 15 mil votos, 1.200 votos, 20 mil votos, que não são competitivos dentro, como candidatos da região, não são competitivos dentro dos seus partidos e, na verdade, o eleitor desperdiçou esses votos, que poderiam ter sido apresentados para outros candidatos mais competitivos. No frigir dos ovos, é o que tu dissesse aí. Ficou 6 por meia dúzia. Sai um, entra outro. Num golpe de sorte, digamos, numa circunstância, poderia ter mais deputados? Sim, poderia. A Paula Mascarenhas poderia ter entrado, por exemplo. O Lindemeyer poderia ter entrado. Ok, mas num golpe de azar poderia não ter entrado. O Peronde poderia ter ficado de fora. Então, é muito aleatório. Eu diria assim, o menos responsável menos culpado, digamos assim,

0: é o eleitor. O eleitor faz a sua parte. Ele escolhe candidatos da região. O problema é qual é a qualidade e a quantidade dos candidatos que a região tem apresentado.
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2: 15 horas e 31 minutos.
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11: Alô,
10: Alô, amigos de todo o Brasil e do continente africano, estamos juntos com o noticiário da Rádio Vaticano, Vatican News, em língua portuguesa, nesta segunda-feira, 5 de outubro, trazendo as últimas notícias do Papa, da Igreja e do mundo. Nos estúdios, Silvone José, com a assessoria técnica de Luca Rossi. Uma saudação a você no Brasil e nos países de língua portuguesa. Precisais renovar-vos pela transformação espiritual de vossa mente e vestir-vos do homem novo, criado à imagem de Deus, na verdadeira justiça e santidade. Efésios 4, 23, 24. E vamos aos destaques do programa de hoje. Papa e Igreja na Coreia apoiar jovens na JMJ de Seul, com Cristo pela paz e reconciliação. Papa recebeu hoje um grupo de religiosos da vida consagrada da Coreia que mora em Roma. Mulheres do Vaticano, uma riqueza a ser reconhecida e valorizada cada vez mais. E o Papa recebeu representantes da Associação dos Leigos Funcionários do Vaticano e da Associação das Mulheres no Vaticano. O Papa recebe também em audiência o primeiro-ministro da Eslovênia. No nosso espaço Memória Histórica, grande testemunha britânica dos inventos do padre Landel de Moura. Essas e outras notícias a partir de agora. O Papa Leão XIV recebeu audiência na manhã desta segunda-feira no Vaticano o primeiro-ministro da República da Eslovênia, Janez Janša. Em seguida, o primeiro-ministro se reuniu com Monsenhor Paul Richard Gallagher, secretário para as relações com os estados e as organizações internacionais. Durante as cordiais conversas na Secretaria de Estado, como informa um comunicado da sala de imprensa da Santa Sé, foi expresso apreço pelas boas relações bilaterais existentes e manifestada a intenção de aprofundar ainda mais a colaboração em setores de interesse mútuo. Foi também destacada a contribuição da Igreja Católica para a sociedade eslovena. O Papa recebeu audiência hoje representantes da Associação dos Leigos Funcionários do Vaticano e da Associação das Mulheres no Vaticano. Vamos ver como foi esse encontro. Mariângela Jaguraba.
11: O diálogo é a chave para encontrar soluções adequadas para os problemas. A dignidade humana e a dignidade do trabalho são o centro de cada palavra e ação, especialmente numa época de avanços tecnológicos e desenvolvimentos da inteligência artificial. As mulheres, uma riqueza a ser reconhecida e valorizada cada vez mais pela sua competência, capacidade de discernimento, criatividade e concretude. Leão XIV ofereceu diretrizes para a construção de uma comunidade de trabalho saudável na cidade do Vaticano, baseada no respeito, na equidade e na ajuda recíproca, livre de conflitos, insatisfações e rancores. O Papa recebeu em audiência, nesta segunda-feira, duas realidades dinâmicas dentro do menor estado do mundo. A Associação dos Leigos Funcionários do Vaticano, órgão de representação dos trabalhadores, e a Associação de Mulheres no Vaticano, primeira organização inteiramente feminina, fundada em 2016. O pontífice agradeceu primeiramente aos membros por sua dedicação e espírito de serviço nos diversos organismos da Sé Apostólica. Em seguida, recomendou, diante dos desafios atuais, em particular os desenvolvimentos na área da inteligência artificial, a manter a atenção na centralidade insubstituível da pessoa humana e na dignidade inalienável do trabalho, que, afirmou ele, não é um mero instrumento, mas expressa e aumenta a dignidade de nossa vida. Para uma melhor qualidade do ambiente de trabalho e do próprio trabalho, o Papa enfatizou a contribuição que as mulheres podem dar para fazer crescer o estilo de colaboração, de escuta recíproca e de atenção a situações difíceis.
12: A presença delle donne constitui uma riqueza que va riconosciuta e valorizzata sempre più.
11: A presença das mulheres é uma riqueza que deve ser reconhecida e valorizada cada vez mais. Elas trazem, além de uma sensibilidade particular para com as pessoas e as relações, os talentos humanos, profissionais e intelectuais inerentes à experiência e ao pensamento feminino. Sua competência, capacidade de discernimento, criatividade e concretude, enfatizou o Papa, enriquecem a vida das instituições e contribuem para uma perspectiva mais ampla sobre a realidade e os problemas que se encontram. Com igual dignidade, todos contribuem, cada um em seu papel e com seu compromisso profissional, para a mesma missão, acrescentou Leão XIV. E essa consciência e responsabilidade se manifestam, antes de tudo, na fidelidade escrupulosa a todas as tarefas e deveres atribuídos, bem como no zelo, na diligência e profissionalismo que devem caracterizar todos aqueles que participam das atividades da mesma Sé Apostólica. De fato, o Papa Leão XIV insistiu, citando os ensinamentos de seus predecessores, que quem trabalha na Sé Apostólica deve ter em mente dois conceitos de valor fundamental, o de comunidade e o de unidade.
12: Tutti coloro che a vario titolo e con diversi compiti sono chiamati a collaborare con il proprio lavoro.
11: Todos aqueles que a título e com funções diferentes são chamados a colaborar com seu trabalho no Ministério do Papa constituem uma comunidade eclesial participante em espírito de fé e unidade da única e universal missão que o Senhor Jesus confiou ao apóstolo Pedro e aos seus sucessores. Leão XIV citou nesse sentido São João Paulo II, quando reconheceu a valiosa colaboração com a Associação dos Leigos Funcionários do Vaticano para promover esse espírito. Ao mesmo tempo, Wojtyła esclarecia que não está de acordo com a doutrina social da Igreja que esse tipo de organização se desvie para o terreno do conflito ou da luta. O caminho do diálogo é, na verdade, a estrada principal pela qual Leão XIV exortou a Associação dos Leigos Funcionários do Vaticano e a Associação de Mulheres no Vaticano a caminharem sempre com confiança e criatividade na busca comum de soluções adequadas para os problemas que devemos enfrentar juntos e na construção diária de nossa comunidade de trabalho. Relançar o diálogo em todos os níveis é a mensagem sempre reiterada pelo pontífice estadunidense, inclusive na encíclica Magnifica Humanitas, como parte integrante da vocação da Igreja, principal instrumento da convivência entre as pessoas e o caminho comum para enfrentar os conflitos. Relançar o diálogo é, portanto, o mandato que o Papa confiou à Associação de Mulheres no Vaticano e à Associação de Leigos Funcionários do Vaticano, definidas pelo próprio quadro normativo como uma estrutura de diálogo.
12: Percorrendo insieme questo cammino, ci impegneremo a costruire sempre di più.
11: Percorrendo juntos esse caminho, nos comprometemos a construir cada vez mais uma comunidade de trabalho onde as pessoas não sejam usadas e ignoradas, onde se ajudem mutuamente, onde o valor e a competência de cada um sejam reconhecidos, evitando gerar insatisfações e rancores.
10: Papa e Igreja na Coreia apoiar jovens da JMJ de Seul com Cristo pela paz e reconciliação. Andressa Collet.
12: Venite da lontano, é vero, ma qui siete a casa.
13: O Papa Leão XIV recebeu representantes da vida consagrada da Coreia que moram em Roma. Pessoas que vêm de longe, é verdade, mas aqui estão em casa, já que a fé que receberam na terra natal encontra suas raízes junto às memórias dos apóstolos Pedro e Paulo, dando um novo ímpeto missionário. Na audiência na Sala Clementina, nesta segunda-feira, o pontífice começou o discurso saudando em língua original coreana o grupo de 170 sacerdotes religiosos e religiosas.
12: Buongiorno a tutti, benvenuti. Kansamida.
13: Lembrou ainda da preparação à Jornada Mundial da Juventude de Seul em 2027 e se congratulou com o aniversário de 25 anos de inauguração da sede do Pontifício Colégio Coreano. recordando da história singular da igreja na Coreia do Sul, que conta com cerca de 6 milhões de fiéis, o que representa aproximadamente 11% da população total do país, o Papa descreveu através da memória e da esperança. Memória pela fé espontânea a Deus, que brotou e se desenvolveu no início através de textos cristãos, e esperança através de Cristo ressuscitado. Leão XIV também recordou o testemunho dos mártires que fizeram parte de uma longa história marcada por perseguições, guerras, pobreza e divisões, que não endureceu o coração, como foi o caso do venerável Thomas Choi Yang-yop. Ele foi o segundo sacerdote da história coreana, lembrado como mártir do suor, pelo trabalho intenso de evangelização durante 11 anos, até consumir a própria vida no serviço. Iluminados pelo Evangelho, disse o Papa, os mártires dão um exemplo de fortaleza cristã a ser seguido, doando a vida com amor todos os dias.
12: Nosso tempo ha bisogno proprio di questo, di uomini e donne che abbiano il coraggio di fare il bene anche quando costa.
13: O nosso tempo precisa exatamente disso, de homens e mulheres que tenham a coragem de fazer o bem, mesmo quando isso custa. Aproximem-se daqueles que estão sozinhos, apoiem quem está cansado, procurem quem se afastou, tenham a coragem de perdoar, de recomeçar, de dialogar. O bem nem sempre é reconhecido e muitas vezes exige esforço, mas é essa coragem cotidiana da caridade que torna credível o nosso anúncio do Evangelho. A força para viver assim vem da amizade com Jesus Cristo, que abre a fraternidade, continuou o Papa, orientando a alimentá-la na Eucaristia, na escuta da palavra, na oração e no silêncio diante do Senhor. Ao enaltecer a força da sinodalidade, caminhando unida com o Senhor, mesmo sendo de diferentes dioceses, institutos e congregações, o Papa afirmou da importância de também procurar ser artífice da paz numa terra que ainda carrega a dolorosa ferida da divisão.
12: Per questo vi chiedo di essere sempre uomini e donne di riconciliazione.
13: Peço-lhes que sejam sempre homens e mulheres de reconciliação. A paz começa no coração e nas relações cotidianas, quando ouvimos em vez de julgar, perdoamos em vez de guardar rancor, escolhemos a comunhão em vez do confronto. Sejam unidos e sejam artífices da paz. Continuemos a nos empenhar e a rezar para que se abram novos caminhos de encontro e para que o Evangelho da Paz possa ser anunciado livremente em todas as partes da Península Coreana e do mundo. A próxima Jornada Mundial da Juventude de Seul, em 2027, disse o Papa, tornará tudo isso visível com a chegada de jovens de todas as partes do mundo a uma terra onde o Evangelho cresceu por meio do testemunho dos mártires. A edição coreana, a primeira em um país onde os cristãos constituem minoria da população, e a segunda JMJ realizada na Ásia, depois de Manila, nas Filipinas, em 1995, será realizada de 3 a 8 de agosto de 2027. O desejo de Leão XIV, então, é que seja um grande encontro entre memória e futuro. Os mártires transmitem a fé às novas gerações e os jovens a recebem para levá-la pelas estradas do mundo.
12: Ascoltate i giovani.
13: Ouçam os jovens, caminhem com eles e ajudem-nos a descobrir que seguir Cristo não diminui a liberdade, mas a torna plena. Que a fé não restringe a vida, mas abre para ela um horizonte mais amplo. Preparem, portanto, a JMJ com paixão, como já fazem, guardando no coração as palavras: tenham coragem, eu venci o mundo. Seus mártires haviam compreendido isso. A esperança deles não dependia de circunstâncias favoráveis, mas da certeza de que Cristo já havia vencido.
12: Mas da certeza que Cristo aveva já vinto.
14: E o nosso espaço Memória Histórica, grande testemunha britânica dos inventos do Papa Dandel de Moura. Jackson Erpen.
15: O episódio da carta enviada pelo padre Roberto Landel de Moura ao cônsul britânico em São Paulo, em junho de 1900, revela uma das páginas mais emblemáticas e dolorosas da história da ciência brasileira. Poucos dias depois de realizar uma pioneira demonstração de transmissão da voz sem fio, diante de uma testemunha estrangeira qualificada, o sacerdote cientista gaúcho decidiu oferecer ao governo britânico seus projetos e 5 de seus inventos, diante da falta de apoio e reconhecimento em sua própria pátria. Mais do que um documento sobre suas pesquisas, a carta deixa transparecer o drama de um inventor que buscava meios para continuar seu trabalho e, ao mesmo tempo, expõe uma questão que permanece aberta na memória nacional. Por que o Brasil não soube reconhecer, apoiar e preservar o legado de um de seus mais extraordinários pioneiros das telecomunicações? Dando sequência à sua série de reflexões sobre o sacerdote Landel de Moura, padre Gerson Schmidt nos propõe hoje a grande testemunha britânica dos inventos de padre Landel. Vamos ouvir.
16: Padre Roberto Landel dirigiu carta documentada ao Percy Charles Parmenter Lupton, conhecido historicamente como P.C.P. Lupton, que foi o cônsul britânico em São Paulo na transição do século XIX para o século XX. Lupton ocupa um papel de destaque na história das telecomunicações no Brasil por ter sido uma das principais testemunhas oficiais da histórica demonstração pública de transmissão de voz sem fio realizada pelo cientista e padre gaúcho Roberto Landel de Moura, em 3 de junho de 1900. A demonstração ocorreu nesse dia 3 de junho, onde o padre Landel de Moura realizou um experimento transmitindo a voz por meio de ondas eletromagnéticas a uma distância de aproximadamente 8 quilômetros, em linha reta, entre a Avenida Paulista e o Alto de Santana, na capital paulista. A testemunha qualificada foi Percy Charles Parmenter Lupton e sua família, que assistiram ao teste a convite do inventor. O feito foi documentado na edição de 10 de junho de 1900 do Jornal do Comércio, que destacou o sucesso absoluto da experiência, registrou a presença do representante do governo britânico como autoridade validadora. A proposta de financiamento foi dias após a documentação e a demonstração, ciente do desinteresse e da falta de apoio das autoridades brasileiras. O padre Landel enviou uma carta oficial a Lupton, oferecendo suas patentes e projetos na tentativa de conseguir financiamento do governo britânico para continuar suas pesquisas. Ou seja, o padre estava oferecendo seus mais nobres inventos para o governo britânico financiar por falta de interesse, apoio e investimento do governo brasileiro. Uma lástima e lacuna da história dos inventos. O Brasil, infelizmente, deixou de marcar sua história na grande riqueza desses descobrimentos. Padre Landel lhe escreve assim dias depois, na data de 16 de junho de 1900. Conquanto sejam muitos os aparelhos que tenho imaginado para demonstrar algumas leis em parte desconhecidas pelo mundo científico, as quais foram por mim descobertas no estudo da propagação do som, da luz e da eletricidade através do espaço, da terra e do elemento aquoso. Todavia, por falta de recursos e de bons mecânicos de minha inteira confiança, apenas 5 serão exibidos, a saber, o telauciofono, o caliofono, o anematofono, o teletiton e o edifono, todos deduzidos como tantos correlários das leis supracitadas. Esses aparelhos são eminentemente práticos e podem desde já prestar bons serviços. E continua assim a escrever o cientista gaúcho brasileiro ao cônsul britânico presente em São Paulo, Charles Parmenter Lupton. São esses os aparelhos que terei a honra de apresentar a Vossa Excelência, os quais cederei de bom grado a quem mais vantagens me oferecer. Caso, porém, as propostas que porventura me forem feitas não compensem os imensos sacrifícios que tenho feito, nem sejam adequadas aos lucros que os proponentes poderão aurir desses aparelhos, desde já declaro oficialmente a Vossa Excelência que farei deles doação ao governo britânico ou a qualquer instituição universitária, a fim de que, com o fruto da exploração dos mesmos, abram na Inglaterra duas casas para amparo e educação dos filhos e das filhas desses bravos que têm sucumbido nos campos desta terrível pugna anglo-transvaaliana, com a condição que me deem o necessário para viver e para continuar com os meus estudos e experiências científicas. Na verdade, na carta de junho, em cujas entrelinhas transparece senão irritação, um grande desencanto da terra natal, vemos aí um cientista padre oferecer, mediante condições, a um país estrangeiro, cinco de seus inventos. No artigo do senhor Botet, escrito cerca de 7 meses depois, constatamos um padre cientista desprendido, cheio de compreensão e de piedade numa comovente profissão de fé patriótica, dar-se por bem recompensado por Deus e desejar que o fruto de seus estudos se traduzisse em proveito e glória de sua pátria. Que teria afastado o generoso padre Landel de Moura a tomar a decisão desesperada, diríamos nós, de despojar-se de seus próprios inventos e ir doá-los a um país estrangeiro e às suas instituições? Que fatos posteriores teriam determinado a não entrega dos mesmos? O desinteresse da Inglaterra pela doação? Pouco compensadoras as propostas recebidas? Falta de licitantes para seus aparelhos? A reconsideração de seu gesto com a retirada pura e simples da oferta? Por quê? Cair em si o bom padre e arrepender-se em tempo? São perguntas que faz Hernani Fornari, autor do livro antigo de 1960, O Incrível Padre Landa de Moura, História Triste de um Inventor Brasileiro. E ele responde que somente o conhecimento completo e profundo de sua vida e de suas obras, de seu caráter e de sua sensibilidade, dos acontecimentos em que se vira envolvido e as circunstâncias em que os mesmos se haviam desenrolado, poderiam dar-nos resposta satisfatória a tantas perguntas sem respostas. E decidimos, então, de aí em diante, interessar-nos em real e fervoroso empenho pelo padre Landel de Moura, no sentido de averiguar, definitivamente, em primeiro lugar, o que havia de verdade, verdadeira em todas as fabulosas histórias que, sobre sua pessoa e prodigiosos inventos, nos habituáramos, desde menino, a ver comentadas e debatidas, não apenas nos serões familiares, mas também nas rodas de café de nossa cidade natal, num desafio à nossa curiosidade sempre adiada.
13: O laço que une a Santa Sé a Gaza é feito de solidariedade, oração, proximidade concreta e muitas vezes grande apreensão e dor. Um vínculo espiritual e humano que se fortalece nos momentos mais sombrios, como o que se seguiu ao sangrento ataque aéreo israelense que atingiu um prédio residencial no bairro de Rimal, na parte oeste da cidade de Gaza. O ataque ocorrido nas primeiras horas do sábado, 3 de outubro, causou a morte de 5 civis e feriu várias pessoas, voltando a chamar a atenção para a dramática situação da população e da pequena e exausta comunidade cristã local, que, apesar de tudo, continua unida e trabalhando pela paz. Entre as vítimas do enésimo bombardeio estão Maísa Kader Ibrahim Abu Dawad e sua filha Mary Hafez Mikel Nayar. As duas mulheres, de origem greco-ortodoxa, pertencentes à comunidade cristã de Gaza, haviam encontrado há pouco tempo um novo refúgio e estavam tentando recomeçar. Em uma terra onde é difícil até mesmo imaginar a esperança, em meio a montes de escombros, lixo e crianças que andam mutiladas pelas ruas. A comoção no mundo católico, e não só dele, foi grande, e as palavras do Papa Leão XIV, enviadas diretamente ao padre Gabriel Romanelli, pároco da Sagrada Família de Gaza, foram um bálsamo. No texto divulgado e reproduzido pelo próprio missionário argentino, o pontífice expressa toda a sua dor, diz ele. Bom dia, Padre Gabriel. Desde que tomei conhecimento da dolorosa notícia da morte de Maísa e Mari, rezo a Deus por elas, por suas famílias e por toda a comunidade de Gaza. Até quando, Senhor? Obrigado pelo apoio à paróquia e a tantas pessoas que desejam viver em paz. Bênçãos e um abraço afetuoso.
14: E assim chegamos à conclusão do nosso espaço de hoje, agradecendo a sua presença. Voltamos amanhã, nesse mesmo horário, com mais informações direto do Vaticano para você. Um bom início de semana a todos.
2: Dezesseis horas e 2 minutos.
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Muito boa tarde para você de Pelotas, muito boa tarde para você da região sul do meu Brasil. Tá começando mais uma edição do programa Sambalanço, segunda, segundo dia da semana, hoje 5 de outubro de 2026. Tá começando mais uma edição do Sambalanço, que tem a coordenação e a produção do Rudinei Machado. Na seleção musical, José Carlos Farias, técnica, ele sempre comigo, Jorge Alves. A apresentação é minha, Bira Barcelos. Já estou aqui desde o estúdio da Universidade Católica de Pelotas, já estamos com imagens pelo YouTube, já estamos também linkados com o som da Rádio Universidade desde o nosso aplicativo, que é 24 horas, mas a partir de agora, você sintoniza no nosso aplicativo e vai comigo até às 18 horas, com muito samba, muito pagode, muito swing, com a programação ao vivo, tá certo? E é claro, você pode participar e viajar na nossa página do nosso site, que é o radiosambalanco.vipfm.net. Vamos começar aquela viagem gostosa no tempo, porque toda segunda-feira a gente faz aquela segunda retrô, aqueles clássicos dos anos 90. A gente traz tudo agora para 2026. E a gente começa com a rapaziada do Pagode na Praia. É tarde demais. 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

Muito bem, vem comigo no programa Seu Balanço, há mais de 30 anos, fazendo companhia pra você junto com o teu rádio, né? Você ouviu aí o som do pagode na praia, em homenagem ao nosso tio Luiz Carlos do Raça Negra, é tarde demais. Os caras, aliás, são fãs do Raça Negra, né? Fizeram essa homenagem muito legal aí do Raça Negra, da banda, pra mim particularmente, uma das melhores que tem também, aqui no nosso Brasilzão. Maravilha! 16 horas com mais 16 minutos, temperatura na Princesinha do Sul, na marca dos 19 graus e 4 décimos, 60% de umidade relativa do ar. E a nossa sensação térmica também, a mesma da temperatura, 19,4. Muito bem, até as 19 horas o programa, até as 18, né? 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Vamos lá pro nosso primeiro agendão cultural da programação do Samba Lanço, começando a semana na tua segunda retro. 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Tem setor Front VIP e também Arena por tempo limitado para você curtir Menos é Mais lá e no Pichote, né? Samba Menos é Mais no Pichote, no Samba do Cassino em Rio Grande no próximo dia 18. Jorge Alves, e agora a semana é a semana D, né, amigo? É a semana aquela, né, que a procura vai ser, com certeza, imensa demais, porque, afinal de contas, é no próximo domingo, você vai curtir aí a reinauguração, a volta da Transa Negra, o som que comanda a massa, e essa aí não vai perder. Você vai dançar o som da Patrícia Marques também, é isso, essa música é boa demais.

0: Sagra, lá no Teatro Avenida. Você foi ali no Paulista, na gremiação. Então, nessa não vai ser diferente. O local agora é que mudou. É lá na associação. Na Libanesa, Sociedade Libanesa. Só mudou o local, mas a festa continua a mesma. Na Sociedade Libanesa, a partir, é claro, das 21. O pessoal da produção, a gente vai estar esperando por você às 21. Mas você pode chegar cedinho, já para você que já reservou a sua mesa, que infelizmente, para quem quer agora, não tem mais. Esgotaram-se as mesas, mas a procura de os ingressos estão... muito grande, e você pode chegar ali na Estúdio CDs Físicos, né? Na Estúdio CDs ali do Calçadão da Andrade Neves, ao valor de R$25. Se você ainda tem aquele amorzinho pela sua graninha, né? Vai lá, compra antecipado, porque você paga mais barato. Se vai deixar para comprar na última hora, pode pagar mais caro, ou também se virar o lote, vai pagar mais caro. Se você comprar na hora também, vai pagar um pouquinho mais caro, mas, né? Para curtir a Transa Negra, amigo, qualquer valor é valor, não dá para perder. Imperdível, no próximo dia 11 de outubro, na Sociedade Libanesa, a partir das 21, sendo que 22 começa a pancada tecnológica entre som e luz. Imperdível. Teremos vários, né? Teremos vários DJs pra dar aquela palhinha, né? Na época da Transa Negra. Teremos nosso grande amigo, o Nenê confirmado. Teremos também o Josué. Teremos o nosso amigo... Ah, tem um monte de gente, Jorginho. Tem um monte de gente. Tem um monte, uma galera para participar junto conosco dessa super festa. Ó, lembrando, hein? Lembrando que nós temos excursões de Rio Grande para cá. Deixa eu pegar aqui a informação, porque o pessoal está se dirigindo de Rio Grande para cá. Você pode entrar em contato, aliás, agora somente com o pessoal da 560, tá? Porque o pessoal lá do Charme, do projeto RG Charme, não tem mais. Não tem mais lugares nas ruas. Então só tinha, até sábado tinha alguns lugares. Mas se você ainda quer vir pra cá pra curtir essa grande festa, é só entrar em contato pelo 999-21-2652 e falar com o Josué da equipe 560. Então é uma festa imperdível, é a semana da Transa Negra, o som que comanda a massa. Muito bem, Jorge, vamos dando sequência à nossa segunda retrô. A gente vai agora de Só Pra Contrariar, Meu Jeito de Ser. Porque tá no samba, tá comigo, tá no Sambalanço.
1: Ouvintes, eu sou Alexandre Pires e eu também tô ligadaço.

uma festa inesquecível. Vai ficar na memória como era nas décadas de 70, 80, 90, sempre ficava na história e dava aqueles comentários, dava o que falar na semana depois da festa, né? Ah, você foi na festa da Transamérica.

Alô, galera, Gui do Grupo Catinguelê na área e nós também estamos ligadinhos no programa Sambalanço. Segue o...

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1: Samba Lanço informando a hora certa, 16h37. Nesta tarde desta segunda-feira, dia 5 de outubro de 2026, a temperatura neste exato momento na marca dos 19 graus e 3 décimos. E até às 18 horas, o programa Samba Lanço destacou aí o som do Bala, Bombom e Chocolate do nosso amigo Lu Barra, com a música... Deixa eu ver, quer pegar aqui... Caixa Postal, ainda tem o som do Caatinga ali em Naraí, Exalta Samba, Camei. E a primeira foi o som do Só Pra Contrariar, com a música Meu Jeito de Ser. E a primeira lá em cima, vocês tiveram aí o Pagode na Praia, com a música É Tarde Demais, em homenagem ao nosso Raça Negra. Maravilha, pra você que tá chegando agora, muito obrigado pelo carinho da sua audiência. Você tá com o programa Samba Lanço, há mais de 30 anos, fazendo parte da tua vida. Então participa comigo através do 98413-54. 473. Estou esperando a sua mensagem de texto ou de áudio, sem problema, ou também pela nossa pelo nosso Samba Lanço pelo YouTube, que já estamos com imagens. Uma ótima semana para todos, para você que está curtindo a nossa programação, e aquela galera que também não está curtindo, uma ótima semana para todo mundo. 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Muito bem, vamos lá para o nosso agendão. Recebi um lance bem bacana aqui da produção do programa Samba Lanço em relação à Transa Negra agora domingo. Atenção galera, hein? Neste domingo tem a grande volta da Transa Negra na Sociedade Libanesa. 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Se você ainda não comprou teu ingresso para curtir tudo isso... Sério? Tu vai? Olha, Rudinei, adivinha quem é que vai aparecer lá pra registrar o evento? Jorge Alves e Leozinho. E nós vamos tomar aquela breja, né, Jorge? Que isso, meu? Comer aquele pastelzinho também. Grande Tote Alves. De primeira linha, hein? de primeira linha. Registros, né, das imagens feitas lá pelo nosso amigo Léo, né, e também pelo nosso amigo Jorge Alves, também dia 11. E o Paulinho Vilar também vai estar na Copa, cerveja gelada com ele. Paulo Vilar na Copa para servir aquela breja geladaça. Então, se você sentiu alguma, aquela, roncou a barriga no meio da festa, vai lá na ampla praça de alimentação, que, repito, vai ter pastéis, croquetes e petiscos, e para você ficar sentadinho na boa com a nega véia, tomando aquela breja e comendo um pastelzinho, um petisco ou também um croquete. 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Meu Deus do céu! 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Tá certo, gente? Maravilha? Então é isso. Lembrando mais uma vez, tem mais aqui, né, Jorge? Tem mais, nós temos que divulgar a excursão de Rio Grande para Pelotas em relação à Transanegra. Mas agora só tem lugar ali com o nosso amigo Josué, lá da 560. É só entrar em contato pelo 999-21-2652, a equipe lá da 560, organizando a excursão de Rio Grande para cá, para Pelotas. Cara, eu não sei não, porque aí vai ficar pequeno o local lá. Ah, vai ficar pequeno demais. Maravilha? Vamos lá com mais um agendão, atenção, hein? 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Depois desse show de informações, vamos para o primeiro break nesta segunda-feira retrô aqui do programa Samanço. Voltamos na sequência, trazendo nada mais, nada menos que É Maravilha Te Amar. Quem canta é o Rodriguinho, na época dos Travessos. Bom demais. Depois do intervalo, Samanço, há mais de 30 anos, fazendo parte da tua vida.
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0: Programação Alonso de volta, tá aí, som do Pixote, Brilho de Cristal, Negritude Júnior, Coab City, e ainda teve som do Travessos, com a música Maravilha, Tiamar, que bloco, hein? Que bloco do nosso grande mestre José Carlos Ofarias. 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É, meu amigo, vamos lá, né, para nosso mais um agendão, para mais um agendão, para você que está curtindo a nossa programação, muito obrigado pelo carinho da sua audiência, muito obrigado pela sua sintonia, você está com mais uma edição do programa Samba Lanço há mais de 30 anos, fazendo parte da tua vida. Deixa eu dar o toque aqui. Cadê, rapaz? Tá aqui na minha frente, Jorge Alves. 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É, e essa semana é a semana T. Eu não falo nem semana D, é a semana T de Transa Negra, o som que comanda a massa. 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Porque é Transa Negra, Jorge, o som que comanda a massa. 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E é claro, essa semana a procura vai ser imensa, porque domingo, dia 11, você vai com certeza conferir uma das melhores festas Black Music da Zona Sul do estado, Transa Negra. E até porque nós temos vários convidados. Teremos o Deco, o nosso grande amigo da da Boate B52. Quem nunca dançou na Boate B52, né, amigo? Teremos também o nosso amigo Nenê confirmado. O Nenê que faz cestas blacks ali na Prefeitura de Pelotas. Imperdível. Também teremos o nosso amigo Josué da 560. E o Lourenço, né? O Lourenço também foi DJ, rapaz. O Lourenço também foi DJ grande. Então vai estar todo mundo lá esperando por você, porque é uma festa imperdível. Além disso, recebi a informação para você que clicou agora, tá curtindo o programa Samba Lanço no rádio, ou também pelo YouTube, ou no nosso aplicativo, eu tenho uma informação que é um detalhe importante. 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Nós teremos praça de alimentações com pastéis, croquetes e petiscos. Tudo feito na horinha. E claro, toda aquela comodidade. Vai ter aquele espaço amplo para você sentar e comer aquele teu petisco, aquele teu pastelzinho, aquele teu croquete. Na moral, na boa, para você encher a pancinha, depois entrar de novo e dançar o melhor da Black e Soul Music no próximo dia 11 de outubro na Sociedade Libanesa. E é claro, a produção vai esperar por você a partir das 21, mas a pancada tecnológica Som e Luz começa a partir das 22 com muita música bacana. Paulo Vilar com a Copa, com a cerveja geladinha, Jorge Alves e Léo Alves, né, para fazer aquele registro esperto da grande festa que vai acontecer no próximo dia 11. Registros demais, hein, Jorge? Maravilha, um abraço lá pro nosso amigo Leozinho também, grande Léo Alves, que faz registros do carnaval em Pelotas, de todas as festas grandes, né? De todas as festas grandes em Pelotas para fazer o registro, e essa da Trança Negra não vai ser diferente, então registrado por Jorge Alves e Léo Alves no próximo dia 11 de outubro lá na Sociedade Libanesa. Você tava esperando o quê para não comprar o ingresso? 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Jorge Alves, intervalo. A gente volta na sequência com muito mais. Daqui a pouquinho, o alô da galera que curte a gente aí pelo YouTube ou também pelo nosso 984-13-5473, que é o nosso WhatsApp aqui da emissora. Intervalo, eu volto na sequência, porque tá comigo, tá no samba, tá bem acompanhado, tá no Samba Lanço, há mais de 30 anos fazendo parte da tua vida.
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0: É, amigo, como eu sempre digo, faça tudo e não perca a tua hora. Samba Lanço informando, a hora certa, 17 horas e 9 minutos.
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posso até me apaixonar. E a primeira posição do Revelação do Xande de Pilares, Velocidade da Luz, música letra linda demais. E você conferiu aqui no programa Samba Lanço, há mais de 30 anos, fazendo parte da tua vida. Muito bem, deixa eu virar a folha aqui, rapidinho, virar a página. 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Vamos entrando em mais um agendão aqui do programa Samba Lanço. 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A semana T chegou! Chegou para aquelas pessoas ansiosas para curtir o melhor baile black music da cidade ou, quem sabe, do estado, hein? 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É agora, domingo, véspera de feriado, dia 11 de outubro, na Sociedade Libanesa, a partir das 22 horas. E atenção, hein? 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

0: 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Muito bem, faltando agora 27 para 6, é o horário oficial do Brasil. A temperatura em Pelotas, na marca dos 17 graus e 9 décimos. Também a umidade relativa do ar e a sensação térmica também, 17,9. Eu vou para um rápido intervalo, eu volto na sequência com muito mais. Porque tá comigo, tá no samba, tá no sambalanço.
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0: Maravilha, Jorge Alves, você ouviu aí o sucesso do... Deixa eu pegar aqui, rapaz, do Raça Negra, é isso? Quando eu te encontrei, do jeito que eu gosto, e o Alô Som, falando segredos. Só música bacana aqui na programação do São Balanço, a cargo dele, né? Nosso mestre José Carlos O Farias, que agora tá programando a rádio do Paulo Vilar, Rádio Web, Rádio Alfa FM Web, o Som da Terra agora tá na internet. Grande José Carlos, tá boa a programação, hein? Grande Paulinho Vilar, um abraço pra ti, o homem que vai estar responsável pela cerveja gelada, estupidamente gelada, no próximo domingo lá na Libanesa. Grande Paulinho Vilar, o homem da Magirus. Grande Paulinho. 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Tudo bem, né? Vamos lá para o nosso último agendão aqui da nossa programação. 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O som que comanda a massa, e não dá pra perder, amigo. 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Imperdível. 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Estarão fazendo registros na nossa festa Jorge Alves e Léo Alves. Aê, garoto! Grande Jorginho vai estar com o seu filhão lá fazendo registro dessas pessoas maravilhosas que vão fazer parte dessa grande festa no próximo dia 11, domingo, né? Véspera de feriado, porque segunda só nós trabalhamos, né, Jorge? Só nós, né? Que o resto não trabalha. Tem pessoas que trabalham, claro, mas aí você vai curtir a Trança Negra e, claro, vai ficar em casa depois, segunda-feira, de boa, quem vai trabalhar somos nós. Mas sem problema, a gente vai estar esperando por você, toda a equipe e o Paulinho reservando aquela cerveja bem gelada na copa lá pra você tomar bem na manhã. Tá bom, gente? Então é isso. Faltando apenas 8 minutos para as 19 horas. Um breve intervalo comercial, Jorge. Voltamos na sequência para as nossas considerações finais nesta segunda retrô do programa Samba Lanço há mais de 30 anos, fazendo parte da tua vida. Intervalinho, volta já na sequência.
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0: Muito bem, galera. Programa Samba Lanço de volta na sua reta final. Faltando 5 minutos para as 18 horas. O Samba Lanço retrô desta segunda-feira vai ficando por aqui. Retornando amanhã, na terça, onde tudo acaba em pizza. A partir das 4 horas da tarde, ou seja, 16 até as 18. Vocês tiveram hoje a coordenação e a produção do Rudinei Machado. Na pesquisa musical, José Carlos Farias. Técnica, Jorge Alves. A apresentação foi minha, Bira Barcelos. E eu tenho certeza que você estará comigo amanhã, no mesmo horário, a partir das 16 horas, para a sua tarde ficar muito bacana, até porque eu vou estar sorteando 2 rodízios de pizza da Sabores do Sul amanhã, como eu sempre digo, toda terça-feira o Samba Lanço acaba em pizza. Valeu demais! E para fechar, vamos de quê, Jorge? Pode ser Inimigos da HP, Caça e Caçador do nosso amigo Fábio Júnior. Então vamos lá, gente! Valeu demais, obrigado pelo carinho da audiência. O Samba Lanço volta amanhã. Essa entrada é boa demais. Grande Seba, Inimigos da HP, busca do Fábio Júnior, Caça e Caçador. Valeu demais e até amanhã, tchau.

0: Valeu. Obrigado.
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0: O anjo do Senhor anunciou a Maria.
1: E ela concebeu do Espírito Santo.
0: Ave Maria, cheia de graça, o Senhor é convosco. Bendita sois vós entre as mulheres, e bendito é o fruto do vosso ventre, Jesus.
1: Santa Maria, Mãe de Deus, rogai por nós, pecadores, agora e na hora de nossa morte. Amém.
0: Eis aqui a serva do Senhor.
1: Faça-se em mim segundo a vossa palavra.
0: Ave Maria, cheia de graça, o Senhor é convosco. Bendita sois vós entre as mulheres, e bendito é o fruto do vosso ventre, Jesus.
1: Santa Maria, Mãe de Deus, rogai por nós, pecadores, agora e na hora de nossa morte. Amém.
0: E o Verbo se fez carne
1: e habitou entre nós.
0: Ave Maria, cheia de graça, o Senhor é convosco. Bendita sois vós entre as mulheres, e bendito é o fruto do vosso ventre, Jesus.
1: Santa Maria, Mãe de Deus, rogai por nós, pecadores, agora e na hora de nossa morte. Amém.
0: Rogai por nós, Santa Mãe de Deus,
1: para que sejamos dignos das promessas de Cristo.
0: Oremos. Infundi, Senhor, a vossa graça em nossos corações, para que, tendo conhecido pela anunciação do anjo a encarnação de Jesus Cristo, vosso Filho, cheguemos pela sua paixão e morte na cruz à glória da ressurreição. Pelo mesmo Cristo, Senhor nosso, na unidade do Espírito Santo. Amém.

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1: 18h04.
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boa noite a você ligado na Rádio Universidade de Pelotas. São 18 horas e 8 minutos e estamos chegando com o Lance Rápido, o noticiário esportivo da RU. Começando essa nova semana, segunda-feira, 5 de outubro de 2026, depois de um final de semana movimentado em vários sentidos, no sábado no futebol, todos os jogos de ida das quartas de final da divisão de acesso. No domingo você acompanhou a apuração, e não só a apuração, todo dia de eleição aqui na Central RU de Eleições. Mas estamos chegando por aqui para trazer tudo que envolve o noticiário esportivo em Pelotas, na região e no Brasil. 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

vamos juntos. Eu sou o Lucas Fabião e estaremos por aqui no Lance Rápido. Estou no comando. Wesley Dagani esteve mais cedo na programação da Rádio Universidade. E o Lance Rápido fica comigo e com Jorge Alves na mesa de áudio. Uma boa noite, Jorge Alves, junto conosco. Mas antes de mais nada, vamos trazer o que vai ser notícia no programa de hoje. O assunto não poderia ser outro, a repercussão do que foi os jogos de ida das quartas de final da Divisão de Acesso 2026 no último sábado. Todos os quatro jogos no último sábado. Então vamos trazer os resultados, as datas dos próximos confrontos, repercutir esses jogos de ida das quartas de final da Divisão de Acesso. Mas um destaque em especial: União Frederiquense. União Frederiquense venceu a equipe do Veranópolis por 2-0 e a gente conversou com o pessoal por lá para entender o trabalho que está sendo feito, mas também o resultado que conseguiu no jogo de ida. Vamos também abordar o adversário chavante, o Sportivo, que empatou em 0-0, conseguiu esse empate e vai definir em casa, na Montanha dos Vinhedos. Conversamos com o pessoal do Sportivo, Celestino, executivo de futebol da equipe de Bento Gonçalves, que abordou também a avaliação desse resultado e o confronto de volta, que vem no próximo final de semana. E claro, nosso bate-bola Brapel. O Chavante empatou em 0-0 com a equipe do Sportivo. O Chavante segue vivo na competição, empatou em casa, não criou uma vantagem, ficou tudo para o jogo de volta. Vamos escutar Júlio César Nunes, técnico Chavante, e a sua avaliação por parte desse resultado zerado no estádio Bento Freitas. E por parte do Pelotas, o Pelotas no próximo domingo vai comemorar aniversário e o conselho convocou os conselheiros e a associação e os sócios para comemorar. A gente repercute também o Esporte Clube Pelotas. Tudo isso e muito mais no Lance Rápido, que está no ar.

0: interagir conosco no nosso WhatsApp 53984135473. Mande a sua mensagem de texto. E no nosso YouTube, Rádio Universidade Pelotas, nosso canal do YouTube. Estamos ao vivo na nossa live. Você pode mandar também a sua mensagem de texto no nosso chat. Logo mais vai ter enquete. Mas vamos começar então o nosso noticiário abordando a Revista Gauchão.
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0: Porque as quartas de final da divisão de acesso aconteceram nesse sábado, jogo de ida, onde tivemos todos os confrontos. Começando pela vitória do Passo Fundo fora de casa, 2-0, em cima da equipe do Brasil de Farroupilha. Passo Fundo vencendo fora de casa, criando uma vantagem e podemos dizer que colocando um pé na semifinal. União Frederiquense também conseguiu uma vantagem, venceu em casa a equipe do Veranópolis por 2-0. A Pafut venceu a equipe do Santa Cruz por 1-0. E o Brasil empatou em 0-0 com a equipe do Esportivo. Todos os jogos foram nesse sábado, por causa das eleições no domingo. Nós tivemos o Passo Fundo e União Frederiquense e a Pafut, três equipes saindo em vantagem. E apenas Brasil e Esportivo, tudo igual, e a definição fica para a volta. Os próximos confrontos são no próximo final de semana, com três jogos no sábado e apenas um no domingo. Começando no sábado, nos Plátanos, 15 horas, o Santa Cruz vai receber a equipe da Pafut. Santa Cruz, então, precisa vencer por um placar mínimo para levar para as penalidades. Uma vantagem mais de um gol por parte do Santa Cruz, da Santa Cruz. Empate da Pafut e vitória por qualquer resultado, por qualquer vantagem, da a equipe de Caxias do Sul. No Vermelhão da Serra, 4 horas da tarde, Passo Fundo e Brasil de Farroupilha. O Passo Fundo fez 2-0 fora de casa, pode até mesmo perder por 1-0, jogando nos seus domínios, que avançaria à semifinal. Empate da Passo Fundo, derrota por 1-0 da Passo Fundo. O Brasil de Farroupilha vai precisar reverter essa vantagem, vencer por no mínimo 2 gols de diferença para levar para as penalidades ou passar no tempo normal. Montanha dos Vinhedos, 4 horas da tarde, Esportivo e Brasil. Esse jogo está tudo em aberto, empate, novo empate, penalidades. Vitória, seja qualquer resultado do Brasil ou do Esportivo, da equipe que vencer. Montanha dos Vinhedos, 4 horas da tarde. No domingo, dia 11, Antônio Davi Farina vai receber Veranópolis e União Frederiquense. União Frederiquense venceu na ida por 2-0. Eu chamava a atenção que era um confronto extremamente equilibrado. Acabou que o União venceu por 2-0, criou uma gordura, mas o Veranópolis teve seus momentos. E o Veranópolis, que brigou durante toda a fase classificatória na liderança, está em desvantagem com o União Frederiquense, que perdeu, que passou em sétimo colocado. E nesse momento, no nosso Revista Gauchão, é do União Frederiquense que a gente vai falar, porque vamos conversar, vamos escutar a entrevista do presidente Vinícius Giraldi, presidente da equipe do União Frederiquense, que abordou o trabalho que estava sendo feito por lá, principalmente essa vitória por 2-0. O União Frederiquense cria uma vantagem importantíssima para a volta, coloca sim também um pé na semifinal, mas tem muito jogo pela frente. Vamos escutar então o presidente Vinícius Giraldi e você vê com imagens no YouTube da Rádio Universidade de Pelotas os gols da partida, os gols desse confronto.
2: E agora aqui na Rádio Universidade, vamos conversar com Vinícius Girardi, presidente do União Frederiquense, a quem agradecemos a participação conosco. E para falar um pouquinho, né, presidente, do que envolve essa Série A2 e esse pontapé no mata-mata da competição, onde o União Frederiquense aí conseguiu um bom resultado, 2-0 dentro de casa, uma vantagem dentro deste confronto contra a equipe do Veranópolis. Então, para a gente iniciar a nossa conversa, o que dá para falar do que foi esse confronto? Como é que avaliou o desempenho da equipe de Frederico Westphalen conseguindo essa boa vantagem? Tudo bem? Boa tarde.
3: Boa tarde, Wesley. Boa tarde, internautas, ouvintes da Rádio Universidade. Satisfação falar com vocês. Na verdade, o União fez o dever de casa, pegou a fortíssima equipe do Veranópolis, que passou na segunda colocação, e conseguiu sim buscar buscar uma bela vitória. Jogo bastante difícil, como já previsto aí, uma equipe muito qualificada, equipe do VEC aí, mas nós conseguimos fazer valer um mando de casa. Uma presença bonita da torcida, muita garra, muita força, muita disposição e união. Tem nada decidido, zero decidido. É muito difícil lá, mas a União leva uma vantagem substancial, considerável, para a segunda partida.
2: Muito bem, né? E até do que envolve a União dentro desta competição, como é que foi a primeira fase da equipe? A gente viu até que oscilou, como todas as equipes praticamente, dentro desta primeira fase da competição, mas já era uma das equipes postulantes a estar chegando nesta fase, a estar brigando por este acesso. Então, como é que vocês vieram avaliando, né, o que foi a campanha do União até chegar a esse momento?
3: Olha, a equipe se mostrou muito madura do União Frederiquense, certo? Teve algumas, talvez uma partida ali com o Sportivo, ali tecnicamente foi muito fora da curva, técnica ou taticamente, mas no geral a equipe, eu comento bastante, não consegue exercer o controle de jogo, isso é verdadeiro, tá? Não quer dizer que não tenha perdeu aquele jogo, né, que o golaço do Pelotas, né, perdeu a última partida onde estava sem cinco titulares, tinha questão ali de poupar pela questão dos cartões amarelos, né, da virada de fase, né? Então, mas a equipe do União Frederiquense, na verdade, mostra muita maturidade. É uma equipe que joga igual dentro e fora de casa, tem qualidade, tem outras equipes fortíssimas, claro que tem, o próprio Veranópolis, né? Por isso que é um confronto em aberto, mas a equipe talvez, só para te entender, Wesley, embaralhou tanto no final ali. Se o União tivesse empatado, ele passava em terceiro, e perdeu e passou em sétimo. Se o União ganha, passa em segundo, perdeu e passou em sétimo, né? Então, é muito parelho as oito equipes que passaram aí. Então, mas a União tem sim aí, eu falo com o máximo de humildade possível, ele tá aí no topo como uma das equipes candidatas aí ao acesso.
2: Com certeza, né? Até esse ponto é bem interessante, né, que o senhor acabou tocando, porque é realmente algo que vai dentro das avaliações, né, porque a gente viu um equilíbrio muito grande mesmo, até de pontuação das equipes que classificaram a próxima fase. Como é que vocês viram também a questão desses adversários? Porque agora a gente chega numa fase que todo mundo já se enfrentou, todo mundo já conhece seus adversários, então chega um momento que aquele estudo de primeira fase ele já foi e agora é posto na prática dentro do mata-mata, onde as melhores equipes que conseguirem sobressair, podemos dizer que nos quatro jogos do mata, estarão na elite. Como é que vocês veem, depois de ter disputado essa primeira fase, toda essa avaliação e tudo que envolveu esse equilíbrio tão forte dentro desta competição?
3: Veja bem, o sinal interessante é que eu não vi União devendo futebol, embora, repito, por uma questão ali próxima ali, passou em sétimo colocado por um ponto, né? Segundo ou terceiro. Não vi devendo para nenhuma equipe, mas, ao mesmo tempo, é bom que se diga, também tem equipes aí que estão niveladas com União, várias. Por isso que é um campeonato muito parelho. Isso foi um pedido nosso, né? Ao mesmo tempo que nós tiramos do inverno a competição e a federação acatou, né? Tirando aquela história de maio, junho e julho em especial, está decidindo ali com os campos arrebentados ali e com pouca presença de público. Olha que agora melhorou muito, né? A questão, pode chover chuva, não tem como controlar, mas a questão, pelo menos aí de temperatura, está sendo bem mais amena, né? Mas ao mesmo tempo que a gente foi um pedido nosso, você faz com que no segundo semestre, acabados praticamente todos os campeonatos, para não dizer todos, ficou só a Copa Paulista, talvez ali, que é muito forte, regionais, nós podemos encaixar a divisão de acesso como uma das 5, 6 competições de todo o futebol brasileiro, em termos de nível técnico, a serem disputadas nesse momento. Então, o que eu quero dizer? Por que eu fiz todo esse breve histórico? É que o União montou uma equipe qualificada, uma equipe que está brigando, uma equipe que tem chance, mas também tem outras equipes da mesma categoria e nós temos que ter o máximo de respeito. Uma delas é a do Veranópolis. Eu vou ficar só nas quatro do nosso chargeamento, né? Tanto o Sportivo, que cresceu muito na competição, que o México se reforçou, o Brasil de Pelotas, que também que alternou, mas é um clube que tem uma camisa gigantesca, acho que andou se reforçando, e também as outras equipes do lado de lá, o Passo Fundo, que é a campanha excelente, e as outras equipes ali. Então é muito parelho. Então não devemos nada para ninguém, eu posso te afirmar, mas também Tem outra, não podemos dizer, dar um prognóstico aqui, acolá, que Deus queira seja positivo para o União Frederiquense, né, que possamos avançar, mas é um campeonato bastante difícil pelo nivelamento das equipes.
2: Com certeza, quero até pegar também o que envolve fora de campo, né? Porque a gente viu o União Frederiquense montando uma equipe bastante interessante, tem aí o comando do Bruno Coutinho, que vem numa ascensão dentro do futebol gaúcho, né? Nos últimos anos, crescendo bastante como treinador. É, tem o Gabriel no gol, que, né, a gente sabe aí o histórico que tem, já passou aqui pelo Brasil, por exemplo, e tem um grande carinho por parte do torcedor. O Gabriel Rosseto também, que vem brigando aí por artilharia. É, como é que foi a captação de recursos, avaliação de mercado, tudo que envolveu investimento por parte do União Frederiquense para estar pensando nessa competição?
3: É, quanto à questão da avaliação de mercado, na pessoa do Edson Cantarelli, ex-presidente, que assumiu a vice-presidência de futebol, ele está 7, 8 meses silenciosamente aí buscando informações estáveis, informações para a formatação da equipe. E pelo que se viu aí, tanto em termos de comissão técnica, de elenco, de time e de elenco, deu certo, né? Conseguimos esse êxito. Então, não foi muito criterioso na contratação. E quanto à questão dos recursos, quero deixar muito claro: não existe nenhum mecenas que banca União Frederiquense. Muito claro isso. É um trabalho totalmente formiguinha, vamos dizer o seguinte, passo a passo, tijolo a tijolo. Tem pessoas que botam placas de publicidade, tem o patrocínio na camisa, tem uma série de formatos de ajuda extremamente fragmentados, extremamente sortidos, digamos assim, cada um ajudando um pouquinho, e não tem lá um grande patrocinador que banca a União Frederiquense. Então, é um trabalho essencialmente comunitário, tá? É um trabalho comunitário, cada um ajudando. O ano passado era o Celso Oliveira, também ex-presidente, que assumiu o clube no momento, o futebol, num momento muito difícil, onde notoriamente a proposta era se manter, e conseguimos, né? E esse ano assumimos com uma proposta melhor, a situação do clube financeiramente melhor, já melhorando bastante no aspecto financeiro. Então assumimos com esse propósito de tentar o acesso. Então, assim, ó, temos grandes expectativas, sabíamos que iríamos brigar, agora é tentar confirmar a classificação lá em Veranópolis.
2: Muito bem, para a gente encaminhar o encerramento então, presidente, agradecendo a participação conosco, a projeção que faz então próximo domingo, dia 11, 3 horas da tarde no Antônio Davi Farina, tendo esse confronto decisivo e o União Frederiquense com uma vantagem contra a equipe do Veranópolis.
3: Isso, a União sim, 2-0 é uma vantagem, não vou ficar em cima do muro, né, dizer que não, é uma bela vantagem, construiu, mas é uma partida muito difícil mesmo, tá? O Veranópolis, aqui, a União fez merecer a vitória, mas o Veranópolis teve um jogador expulso ainda no primeiro tempo, o União fez o segundo gol lá no final, o que vale no final o resultado, os 2-0, que foi extraordinário resultado, e que possamos agora lá em Veranópolis, nesse jogo muito difícil, repeti várias vezes na entrevista isso, porque é verdadeiro, né? Jogar com uma equipe no Veranópolis, ficou acho que 25 anos na Série A, lá não é fácil, tem uma equipe muito qualificada, uma equipe que foi vice-líder na fase classificatória, mas a União tem todas as condições, com a maturidade de equipe que tem, de voltar com a classificação. Que Deus nos abençoe nessa jornada lá em Veranópolis.
2: Muito bem, presidente. Obrigado mais uma vez pela participação conosco e deixamos as portas sempre abertas para o retorno.
3: Forte abraço, parabéns pelo apoio que a imprensa de Pelotas dá ao futebol do interior. Eu sei que vocês têm esse carinho todo pelos acontecimentos, pelo dia a dia dos clubes do interior gaúcho, e a imprensa, sim, ela é uma catalisadora da emoção, uma fomentadora da emoção do torcedor. Então, que Deus abençoe vocês e que possamos juntos sempre fazer um futebol no interior mais forte. Abraço a toda a comunidade de Pelotas e região.

Tá aí então a entrevista do Wesley Dagani com o Vinícius Giraldi, presidente da equipe do União Frederiquense. União larga em vantagem na ida da divisão de acesso

0: vai funcionar. Também já conversamos com Pablo Snaldi, ele que é vice-presidente do Conselho Deliberativo, agora licenciado, porque vai ser, tem a intenção, ainda não é oficial, de ser candidato a presidente do Sport Clube Pelotas. Então esse processo eleitoral acontece, mas o Conselho do Pelotas convocou os próprios conselheiros e associados para uma reunião no próximo domingo, dia 11 de outubro de 2026, para comemorar os 118 anos do Sport Clube Pelotas. Convocação, assembleia festiva, 118 anos do Sport Clube Pelotas. O presidente do Conselho Deliberativo do Pelotas, através da mesa diretiva, no uso de suas atribuições estatutárias, convoca os conselheiros e associados para uma reunião de Assembleia Geral Ordinária, que será realizada no Salão Nobre, em data e hora a seguir. Dia 11 de outubro, domingo, próximo domingo, 11 de outubro de 2026, horário 10 horas da manhã, chamada única para comemorar os 118 anos do Sport Clube Pelotas, que no próprio domingo vai completar esses 118 anos e vai ser comemorado, então, por parte do Conselho Deliberativo, em meio a um processo eleitoral. Lembrando que foi dado um prazo para o próximo final da semana, na outra semana ainda, inscrição das chapas vão acontecer no dia 13 a 17 de outubro, ou seja, lá na outra semana, para as chapas se inscreverem. Pablo Snaldi, como mencionei, vai se inscrever, já tem a sua chapa montada. Ele conversou conosco aqui na Rádio Universidade. Um outro conselheiro pediu esse prazo para montar a sua chapa. Então, ali no dia 17 de outubro, na verdade, até mesmo numa reunião que vai homologar essas chapas, vai ser entendido se vai ter um processo eleitoral de fato ou se vai ser aclamada a chapa que cumprir com todos os requisitos. Mas é o Pelotas, em meio a um processo eleitoral interno, não geral, como estamos acompanhando as eleições pelo Brasil inteiro, mas o Pelotas também está passando por uma eleição e no próximo domingo completa 118 anos com uma reunião no Conselho Deliberativo. São 18 horas e 30 minutos, a gente vai caminhando para o nosso intervalo, mas quero convidar você a interagir conosco no nosso WhatsApp 53984135473, no nosso YouTube, no chat, mas também porque tem enquete no ar. Qual a sua avaliação da atuação do Brasil no empate com o Sportivo? Não tem meio termo, Jorge Alves. Poderia colocar ali o regular, mas não tem meio termo. Vamos todo mundo se posicionar. Ótima, boa, ruim ou péssima? Não tem razoável, não tem regular. Ótima, boa, ruim ou péssima? Vote no nosso chat no YouTube da Rádio Universidade Pelotas. Qual a sua avaliação da atuação do Brasil no empate com Sportivo? São 18 horas e 31 minutos. A gente vai para o intervalo e na volta a gente dedica o lance rápido para o confronto do último sábado, quando o Brasil empatou em 0-0 com o Sportivo. Conversamos com o executivo de futebol do Sportivo, que avaliou esse empate, projetou os próximos passos do adversário Chavante, mas também vamos abordar o Grêmio Sportivo Brasil, Júlio César Nunes, o Chavante, que está em meio ao mata-mata da divisão de acesso. Rápido intervalo e na volta tem mais lance rápido.
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0: horas e 35 minutos, estamos de volta com o Lance Rápido na Rádio Universidade, o seu noticiário esportivo da RU nesta segunda-feira, dia 5 de outubro de 2026, começando mais uma semana, depois de um final de semana muito movimentado no sábado com futebol, as quartas de final da divisão de acesso, Chavante empatando em 0-0 com o Esportivo pela ida, no domingo as eleições que aconteceram por todo o país, e nesta segunda-feira nós estamos por aqui para repercutir o futebol. De manhã, no Bom Dia RU, você acompanhou a repercussão da eleição no domingo. 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No primeiro bloco, nós abordamos as quartas de final, os resultados, em específico, o União Frederiquense, com uma entrevista com o presidente Vinícius Girardi, presidente do União Frederiquense. O União venceu a equipe do Veranópolis por 2-0, está na vantagem para esta partida de ida. E também abordamos o Sport Clube Pelotas, que no domingo completa 118 anos e o Conselho Deliberativo vai comemorar o aniversário em uma Assembleia Geral. Agora a gente volta no nosso lance rápido com as informações dos adversários. Para falar do Esportivo, o adversário Chavante, porque o Esportivo decide a classificação contra o Brasil em casa e defende uma invencibilidade. Empatou em 0-0 na ida, a equipe do Esportivo, e vai definir na Montanha dos Vinhedos, na sua casa. O Esportivo não perdeu em casa na divisão de acesso, está invicto, não perdeu nenhuma partida sendo mandante. Então tem esta invencibilidade que se o Chavante quiser avançar, vai ter que quebrá-la. Quebrar esse tabu de não vencer alguém, o Esportivo. Ninguém venceu o Esportivo na Montanha dos Vinhedos. Pode até mesmo o Esportivo ser eliminado sem perder, porque um novo empate leva para as penalidades. E se tu perde, Jorge Alves, nas penalidades não é considerado derrota. Tem essa possibilidade, mas é um Esportivo que está muito bem nesta divisão de acesso. Terminou a fase classificatória em terceiro colocado e vai definir em casa. E para a gente seguir acompanhando o adversário Chavante, eu conversei com o Celestino, ele que é executivo de futebol da equipe de Bento Gonçalves, que abordou esse empate, esse resultado, falou sobre o trabalho que realizam na equipe de Bento Gonçalves e já projetou o confronto do próximo final de semana. Então a gente escuta agora você no YouTube da Rádio Universidade de Pelotas, que não acompanhou a partida em imagens, pode acompanhar os melhores momentos desse confronto. Mas a gente escuta agora Celestino, executivo de futebol do Esportivo. Estamos recebendo aqui na Rádio Universidade Celestino, executivo de futebol da equipe do Esportivo. Esportivo adversário Chavante nessas quartas de final da divisão de acesso, onde na ida no estádio Bento Freitas o placar ficou zerado e agora a decisão fica para o próximo sábado na Montanha dos Vinhedos. Estamos recebendo aqui o Celestino. Celestino, boa tarde. Obrigado por atender a Rádio Universidade.
1: Uma boa noite, Lucas. Boa noite a todos os ouvintes da Rádio Universidade. É um prazer, né, estar aqui falando com vocês, estar falando de futebol e do Esportivo aqui, que é o nosso dia a dia.
0: Perfeito. Celestino, começando a nossa conversa, queria te pedir uma avaliação de vocês, tua, desse primeiro confronto. Placar zerado, um jogo de chances para ambos os lados e acaba que o placar fica zerado. Como que ficou a avaliação de vocês desse primeiro confronto?
1: Ah, então, Lucas, pra ser bem sincero, né, é um placar que não dá pra dizer que é inesperado, né, foi um jogo de muito combate, muito físico, muita guerra, né, a gente conhece todo o contexto ali em que o Brasil está envolvido, né, com o tamanho da torcida, com uma situação de pressão, com o investimento que tem e também com o tempo que estava no sábado, né, muita chuva, então a gente já esperava por um jogo bem batalhado, de muita força, né. Então o 0-0 acabou ficando dentro daquilo que nós já imaginávamos de que poderia acontecer, né?
0: Com certeza.
1: Duas equipes bem fortes, né? Bem competitivas, montadas para esse contexto da competição de acesso. Então acredito que tenha sido um placar justo com o que foi o jogo.
0: Com certeza, até na estatística, né? O Sportivo é uma equipe que na fase classificatória, em todos os jogos fora de casa, chegou a marcar gols, né? Todos os jogos que o Sportivo foi visitante saiu pelo menos com um gol. E lá no estádio Bento Freitas, por pouco não teve essa possibilidade, né? Foi um jogo de chance para os dois lados. Ficam contentes com esse empate? O que que vocês avaliaram do desempenho do Sportivo nessa primeira partida?
1: A nossa avaliação interna é que o grupo de atletas, né, se portou muito bem dentro de campo, foi obedecido ali a questão estratégica definido antes, né. Nós costumamos falar que o esportivo nessa divisão de acesso, como tu bem falou, né, por ser um clube que costuma marcar gols tanto dentro como fora de casa, então a gente já tem um padrão de jogo bem definido e a gente não costuma alterar tanto, né? Seja na montanha, seja longe de casa, né? Então acredito que ficou dentro daquilo que nós tínhamos estudados e preparados para o jogo, né? Claro que nós abordamos cada jogo tentando sempre a vitória, né? Mas o empate acabou ficando dentro do que foi a realidade, né? Da partida que se apresentou. E o grupo de atletas brigou os 90 minutos, não abriu mão das suas virtudes e das suas qualidades em nenhum momento do jogo, né? Então, a nossa avaliação é de que tudo que foi planejado para o jogo foi executado, né? Com exceção do placar, que a gente, repito, né? O esportivo tenta sempre ter com a vitória, mas o resultado acabou ficando justo.
0: Com certeza. Celestino, já quero abordar o jogo de volta, mas eu queria nesse momento falar do trabalho de vocês, porque durante a fase classificatória nós conversamos com o Márcio Ebert e ele abordou que inicialmente o objetivo do esportivo seria até mesmo fazer uma campanha tranquila, permanecer na divisão de acesso, não lutar contra o rebaixamento, até pelos custos mais baixos, a folha mais baixa, primeiro fazer uma campanha sem susto. Só que acontece o contrário, né? Passa em terceiro colocado, brigando lá no topo, fazendo uma grande campanha, e agora no mata-mata consegue a vantagem, que é não perder quando está jogando na casa do adversário. Como que vocês avaliam isso? Porque o treinador abordou que o objetivo era fazer uma campanha tranquila, mas no momento o esportivo está brigando lá em cima pelo acesso. Como que vocês trabalharam essa temporada e agora a situação atual da equipe?
1: Lucas, como o Márcio bem comentou ali, né, nós temos sempre a nossa avaliação interna, né, e muitas vezes a gente não expõe ao público, né, essa questão de objetivos, né. Nós sabíamos que o esportivo como clube tinha vindo de duas temporadas bem difíceis na divisão de acesso, né. Tanto é que nos 2 últimos anos foi brigando para não cair até a última rodada, né. Então, ao receber o convite da diretoria, né, nós traçamos alguns objetivos também, de trabalhar, e o principal objetivo foi de trabalhar dentro da realidade financeira do clube, né? E sabe que dinheiro por si só não ganha jogos, não ganha campeonatos, né? Mas se tu for olhar ali a tabela ali das folhas, fazer uma projeção, o esportivo hoje ela entrou no campeonato com a 13ª, 12ª folha, né? Então, o Márcio foi muito feliz na colocação dele, que se fosse olhar meramente por números, talvez essa não fosse a realidade do esportivo hoje, né? Mas nós conseguimos ter a felicidade de ter um trabalho de montagem de grupo muito bom, onde, respeitando todos os limites financeiros do clube, a gente agregou atletas de muita qualidade. Hoje, se tu olhar para o elenco do esportivo, tem jogadores de qualidades em todas as posições, desde o goleiro ao centroavante, né? Então, esse trabalho de montagem do grupo, o trabalho de pré-temporada também, que a diretoria nos proporcionou 40 dias de pré-temporada, né? Eu acredito que tenha sido um diferencial também. E não posso deixar de mencionar também o trabalho que o esportivo vem fazendo nos últimos anos nas suas categorias de base, né? Nós iniciamos ali a pré-temporada com 12 atletas da base, né? E hoje são 14 no grupo. Então, esse suporte das categorias de base nos dá também qualificação e também, com certeza, um custo mais baixo, né? Para tu ter um elenco de qualidade e equilibrado, né? Então, tenho que mencionar e parabenizar também o trabalho de base que tem sido feito ao longo dos últimos anos aqui no esportivo, que nos proporcionou meninos com muita qualidade, né?
0: Com certeza. E até seguindo falando desses desafios, podemos dizer, desta campanha, queria abordar porque vocês, como muitas equipes nessa divisão de acesso, né, nesse formato meio fim de semana, que jogos extremamente equilibrados, disputados, estão sofrendo também com lesões. Vocês tiveram três baixas na fase classificatória, né? O João Marcos, lateral direito, o João Peter, o zagueiro, o Makelele, o volante. Na primeira partida contra o Brasil, na primeira etapa, o Otávio sai com lesão. Já tinha acontecido contra o Aimoré. Como que vocês têm trabalhado também essa questão de administrar esse elenco, de manter o nível, porque tiveram baixas importantes durante essa competição?
1: Como tu bem citou, né, Lucas, esse foi um desafio para as 16 equipes da competição, né? O modelo que foi adotado para a divisão de acesso esse ano, ela, ao se optar por disputá-la em um espaço de tempo tão curto, né, nós já sabíamos desde o início que isso mais cedo ou mais tarde aconteceria, né? Então, se por um lado essa escolha de datas proporcionou uma competição com atletas do mais alto nível, né, eu acho que é meio que unânime que essa é a divisão de acesso mais disputada e com mais qualidade dos últimos anos, né, também esse esmagamento do calendário traz o cansaço, traz as lesões, né. Tu citou aí os três atletas, né, o Jean, o Makelele e o João, que já estão há mais tempo fora, né, nós estamos desde então trabalhando, né, para que eles possam voltar o quanto antes, né, e também acabou acontecendo essa infelicidade com o Otávio ali, que está passando por exame, já está fazendo tratamento, né, e quem sabe a gente corre contra o tempo também para tentar contar com ele já para o jogo de sábado, né, mas a gente tem ciência, né, de quão desgastante a competição e também temos um grupo preparado aí, seja quem for que tiver que jogar, tenho certeza que vai entrar em campo e vai dar o seu melhor e vai nos ajudar bastante no sábado.
0: Com certeza. E falando então desse jogo de sábado, o Sportivo vai definir em casa pela melhor campanha, terceiro colocado, consegue um empate no jogo de ida e a definição fica para a Montanha dos Vinhedos. Inclusive o Sportivo está invicto em casa nessa temporada, não perdeu jogando em seus domínios. Acredita que isso seja uma vantagem, poder definir em casa? Acredita que na porcentagem a possibilidade do Sportivo passar, o favoritismo possa ter aumentado? Como que vocês avaliaram a possibilidade de definir em casa e agora também com esse jogo de ida empatado em 0-0, ficou tudo para o jogo de volta?
1: Quando a gente sabe que, né, Lucas, que no futebol, quanto mais a gente jogar perto de nossa torcida, dentro da nossa casa, melhor é, né? Mas isso, ali dentro do campo de jogo, não quer significar, propriamente dito, um favoritismo, né? A gente vem encarando esse duelo com o Brasil aí, como encara todos os outros, né, com bastante tranquilidade, seriedade, né, sabendo das condições esportivas, mas também entendendo a competição, entendendo o tamanho e envergadura de cada adversário, né? Então não dá para dizer que o Sportivo hoje contra o Brasil de Pelotas, uma equipe de tamanha tradição e de tamanho investimento na competição, entra como favorito, né? Acredito que vai ser um grande jogo aí, como foi o primeiro, como foi o jogo da fase classificatória lá na Montanha no mês passado, né? Então tem tudo para ser um jogo disputado do início ao fim, né? E longe disso de apontar um favoritismo pro Sportivo, porque de fato esse favoritismo hoje não existe, né?
0: E como fica a expectativa para essa semana de trabalho? Agora tem uma semana até o jogo de volta. Abordou que tem essa questão de correr contra o tempo na questão do Otávio, até mesmo dos atletas que ainda estão no departamento médico. Como que fica a avaliação para o trabalho durante essa semana? E tu já abordou um pouquinho o que espera desse confronto. Acredita mesmo que seja um jogo disputado, resolvido no detalhe? Como que vocês estão trabalhando o jogo de volta?
1: Então, essa semana, né, assim como foi a semana passada, já foi muito produtiva, né? Acredito que não só para nós, como para todos os clubes envolvidos, né? A gente sabe que numa competição onde tivemos 57 dias e 15 rodadas, né, na primeira fase, foi extenuante tanto fisicamente como mentalmente para todo mundo, né? Então, cada semana que os clubes têm para trabalhar já é algo positivo, né, Lucas? E a questão do jogo ali, com certeza, se tu pegar o histórico da competição esse ano, tanto na primeira fase, agora começou o mata-mata, né, até menos, mas se tu for ver as rodadas, teve quase metade dos jogos de empate, né? Então, acredito que não vai ser um jogo muito disputado, não tem muito como fugir disso, né? São duas equipes que bem qualificadas, bem fortes, né, que entendem a pegada da competição. E eu não vejo como ser um jogo diferente disso. Então, com certeza vai ser um jogo de muita força, como foi lá no Bento Freitas, vai ser um jogo de muita marcação. e também de muita qualidade, né? E espero que possamos ser felizes, né, no sábado.
0: Tá certo. Então esse é Celestino, executivo de futebol da equipe do Esportivo. Esportivo, adversário chavante do Brasil nessas quartas de final da Divisão de Acesso 2026. E enfrenta o Brasil no próximo sábado pelo jogo de volta. Celestino, obrigado pela atenção. A gente segue acompanhando, claro, o trabalho de vocês e o confronto de sábado. Estaremos aí para presenciar, quem sabe, um bom jogo.
1: Eu que agradeço, Lucas, ao teu convite, ao convite da Rádio Universidade, a todos os ouvintes, né? E nos coloco sempre à disposição de vocês aí para futuros bate-papos. Tá bom? Um abraço para todo mundo.
0: Tá aí. A minha entrevista com Celestino, Luiz Celestino, executivo de futebol da equipe do Esportivo, adversário chavante, empate em 0-0 na ida, e a volta vai ser na casa do Tivo, na Montanha dos Vinhedos. Falamos do adversário e agora a gente vai falar do Brasil, voltando com o nosso bate-bola Brapel. Porque se o Esportivo empatou em 0-0 com o Brasil empatou em 0-0 com o Esportivo e vai decidir a classificação fora de casa. Júlio César Nunes, depois desse empate, concedeu coletiva de imprensa, destacou a falta de efetividade da sua equipe, atribuiu também a um possível pênalti que não foi marcado, acredita o próprio Júlio César Nunes. E a gente vai escutar então o treinador chavante e o que ele avaliou desse primeiro confronto das quartas de final do chavante.
2: Boa noite a todos. É claro que a gente queria ter saído com a vantagem. Tivemos imposição, né? A estratégia era nos primeiros 15 minutos tirar em cima do adversário, pressionar. Fizemos isso, conseguimos ter uma boa pressão. Já nos primeiros minutos, um lance de bola parada, que nós treinamos, de um segundo momento de cabecear para dentro da área e quase que fizemos com 2 minutos de jogo. Tivemos essa imposição, essa pressão alta, mas também o Esportivo conseguiu sustentar bem defensivamente. Tivemos o lance do pênalti, né, mais um pênalti aqui dentro do Bento Freitas que não é marcado. Já é o segundo jogo que nós temos um pênalti que não é concretizado, isso acaba prejudicando porque nós poderíamos ter ido com a vantagem para o intervalo. Mas eu acredito que fizemos um bom primeiro tempo, tentando na bola parada, também tentando com jogadas pelos lados, né, no entrelinhas, eles também estavam marcando, mas a gente fez alguns ajustes no intervalo, empurrando um pouquinho mais o Vinícius para frente, para poder passar um pouco da linha da bola e ser um apoio para o Genilson, né, deixando o Garré do meio para o corredor esquerdo ali para dar o apoio ao Strait. E depois fomos trocando para oxigenar a equipe, né, dentro das posições. Masson entrando no Garré, depois o próprio Ramírez no Vinícius, né, e o Helder no Morbeck. E no final ali o Sony, né, no Strait. Acredito que não fomos eficientes no último terço, criamos para isso, até no segundo tempo também tivemos uma chance com o Andrei, cara a cara com o goleiro, tivemos lance de bola parada, sozinho também dentro da pequena área, mas faz parte, né? A gente tentou, a gente lutou, isso que é mais importante, mas fica para o segundo tempo, fica para a segunda partida lá em Bento Gonçalves, como é um jogo de 180 minutos, agora vamos lá equilibrados mais uma vez, e eles também vão ter que sair para o jogo. E é aí que é onde a gente espera ter as oportunidades, ter mais profundidade para aparecer também o jogo daqueles jogadores que têm velocidade, que hoje ficaram um pouquinho comprometidos.
3: Boa noite, Júlio. Comentou nessa última resposta sobre as trocas que foram para oxigenar. Eu queria te perguntar um pouquinho mais detalhadamente sobre isso, se todas foram apenas nesse sentido, ou se não acredita que daqui a pouco poderia ter sido o caso de acordo com o jogo, mudar o desenho, ou tentar, talvez, Morbeck e o Helder juntos. Quais foram os objetivos com essas trocas feitas aí ao longo do segundo tempo, até porque foram isoladas, aí quando o Strait sai, o Sony entra por conta da questão do protocolo, mas também não tinha mais troca para fazer ali na reta final.
2: A gente achou que a equipe estava dentro de um desenho tático bem ajustado, né? Nesses momentos, nesses jogos estratégicos, você talvez mudando o desenho numa reta final, ele pode se tornar perigoso. Nós estávamos bem encaixados lá com o Otávio, com o Mancha e com o Morbeck. E ressaltar isso também, né, que o Otávio, mesmo fazendo uma função de zagueiro ali para o lado esquerdo, fez uma grande partida, substituindo o Dumas. E ali era o oxigenar mesmo, né? A gente faz a leitura, é claro que talvez uma característica um pouco diferente, um assom um pouquinho mais de mobilidade do que o Garré, para tentar soltar a bola um pouco mais rápido para o Andrei, né? Eles se conectam muito, quando ele pega a bola ele consegue. No primeiro lance ele já coloca o Morbeck na cara do gol. O Ramires, para ele passar um pouco da linha da bola, ali entrou bem. O Helder, para também dar mais intensidade, né, na frente, porque o Morbeck baixou um pouquinho, e normal, competiu o jogo todo. Então a gente achou que naquele momento eram essas as trocas, né, mantendo o desenho, mas oxigenando. Né. Como eu disse, a gente teve imposição, criou, mas não fomos efetivos. Esperamos ter mais espaço para jogar no jogo de volta. Já visto que o Sportivo vai ter que sair para o jogo, jogando em casa, porque hoje eles quase não deram profundidade, eles aproximaram as duas linhas, né, uma linha de 5, outra de 4, e um na frente, somente o Matheus, e ficou difícil para os alas nós acharem essa profundidade, ficou difícil para o Andrei achar essa profundidade, mas, repito, é um jogo estratégico, de sabedoria. Agora vamos para a segunda etapa lá em Bento, com totais condições de sair de lá classificado.
4: Boa noite, Júlio. Quero até pegar em relação a uma função que é a do camisa 9. Teve o Gabriel Morbeck por um tempo, o Helder por outro. E até o que a gente vem vendo, né, que muitas vezes o Morbeck ele não está dentro da área. Sai, vai praticamente no meio campo, armando jogadas algumas vezes. Isso é alguma recomendação por parte da comissão técnica? Porque daqui a pouco também não ter esse jogador preso lá dentro da zaga, e isso não gera algumas dificuldades de um jogador que foi muito pouco abastecido, e até o próprio Helder depois comenta também passa por essa situação de sair muito da área e de estar pouco dentro da área, ser também pouco abastecido durante a partida?
2: Ali o que a gente treina é quando as jogadas são pelos lados, né, na profundidade com os alas, para eles estarem os dois dentro da área, né? A gente faltou um pouquinho mais jogada pelos lados, como eu disse, porque o Sportivo conseguiu trancar bem, ampliou a primeira linha defensiva com 5 jogadores, né, faltou também em alguns momentos apoio, né, várias vezes o Genilson pegou no primeiro tempo a bola sozinho, né, na ala ali, não tendo uma aproximação para fazer 1-2, depois nós corrigimos colocando o Vinícius nesse trinco, né, mais avançado, e depois colocando o Ramires, e o Garré posicionado para dar esse apoio para o Strite no outro lado, né, para eles estarem por dentro. Agora, a jogada entre linhas, né, é característica até do próprio atleta, essa vinda para pegar no pé, né, a gente até fez um gol lá contra o Sportivo em Bento, que o Morbeck sai, né, do zagueiro, ele pega essa bola entre linhas, vira para o lado e depois ele consegue chegar dentro da área. Então ali também é um pouco da característica do atleta, ele tem essa qualidade para pegar no entre linhas, né, e muitas vezes você está um pouco mais atrás, né, onde o adversário te atacou, o centroavante ele tem que voltar, é normal isso. Mas claro, quando as jogadas forem pelo lado, eles têm que estar pesando dentro da área.
3: Sobre a situação do Davi Torres, que não foi relacionado, qual foi a razão, e se então acredita que um jogador com a característica dele possa ter feito falta, principalmente no segundo tempo, e aproveitando também qual é a situação do Strite, que saiu ali com um problema no fim do jogo.
2: A questão do Strite, vamos avaliar, né, vamos avaliar agora, torcer para que não seja nada grave. Já foi atendido, vamos aguardar o protocolo ali médico, né? Nosso departamento vai passar. A questão do Davi foi opção mesmo, né? não vive um bom momento na nossa avaliação, técnico, né? Mas é um jogador de qualidade, assim como outros também, né? Que não foram escolhidos para o jogo, mas a gente sempre pensa o banco dentro da estratégia do jogo, dentro daqueles jogadores que têm uma característica mais de força física, de repente, outro mais de velocidade, ataque espaço. Hoje nós tínhamos, né, uma opção, se acaso o jogo desenhasse para o Sportivo ter que sair, se nós tivéssemos aberto o placar e eles viessem, teria o Peterson, que é de atacar espaço, né? A gente já tinha o Maçon ali, eu vejo nesse sistema tático o Davi muito mais como meia, né? Então nós optamos ali com a opção do Maçon, do Germano no banco para esse jogo, muito também do que a semana mostra, né? A gente que está aqui diariamente, a gente percebe, né, o andamento dos treinamentos e principalmente o momento do atleta.
4: Júlio, o Brasil já teve 2 enfrentamentos agora com essa equipe do Sportivo. Um em Bento, acabou sendo derrotado de virada. Hoje, no estádio Bento Freitas, empate em 1-1, iniciando esse mata-mata. Agora terá mais um, que aí é o confronto decisivo dessas quartas de final. O que fazer, o que avaliar do que foi visto até aqui, até mesmo, para que o Brasil faça diferente em Bento Gonçalves e volte com a classificação à próxima fase?
2: É outro campeonato agora, né? Aquele jogo ficou para trás. É claro que o Sportivo já tem um modelo de jogo Eu sempre digo, isso facilita porque eles fizeram toda uma pré-temporada dentro de um modelo, né, mantiveram e jogaram a competição toda dentro dessa forma de jogar. Nós tivemos que trocar o pneu com o carro andando, fomos nos adaptando, ajeitando e agora encontramos uma forma de jogar num outro sistema que na metade inicial não estava e agora a gente está tentando manter essa sequência. Conseguimos ter essa solidez defensiva, falta ajustes no ataque, mas repito, acho que lá em Bento, campo bom, com profundidade, com espaço, a gente vai ter esse espaço para explorar, mas também a gente sabe que o Sportivo é uma grande equipe, mostrou hoje que está bem trabalhado, bem ajustado, então a gente tem que ter cuidado defensivamente, mas vamos com confiança que dá para a gente sair de lá vitorioso.
0: Tá aí a coletiva do Júlio César Nunes depois do empate chavante. Brasil, que tem a expectativa do retorno do Rafael Dumas, que esteve fora dos últimos dois jogos contra o Bagé e contra esse próprio Sportivo, se lesionou contra o Glória. Tinha a expectativa de retornar nesta partida de sábado, não retornou. A expectativa é que esteja de volta para o próximo confronto. Quem segue fora é o Silas, a sua situação é mais grave, então não há expectativa do Silas retornar, até mesmo por isso o Ramírez pode ter sido contratado nesse sentido. A grande dúvida passa por Matheus Streit, inclusive na súmula da partida mostra que o atleta saiu pelo protocolo de concussão, ou seja, é uma substituição a mais que tem o Brasil, mas quando isso acontece o atleta não pode nem mesmo treinar. E a conta é que só poderia voltar na quinta-feira. Então, por causa desse protocolo, entender a situação do Matheus Streit, se estará à disposição do Júlio César para a partida de sábado. Com isso, a gente vai encerrando o nosso lance rápido. Queria trazer aqui a enquete parcial. Qual a sua avaliação da atuação do Brasil no empate com o Sportivo? Ótima, 7%. Boa, 7%. Ruim, 60%, e péssima, 27%. Não coloquei nenhuma alternativa mediana para o torcedor se posicionar, e o torcedor acredita que a atuação do Brasil foi ruim no último sábado. 60%, a enquete está encerrada. São 19 horas e 3 minutos, 7 horas e 3 minutos da noite, e o lance rápido fica por aqui. Eu, Lucas Fabião, me despeço, mas convido você a permanecer na nossa programação, porque vem aí o Papo da Bola, com Fernando Moraes e Gustavo Lousada, e claro, a audiência de sempre, com os áudios, com a interatividade, para repercutir, analisar, opinar o que foi esse empate chavante na ida, e agora a definição fica para o próximo final de semana. Uma boa noite e a gente se encontra por aí.
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0: 19 horas, 7 minutos, 7 e 7 da noite desta segunda-feira, 5 de outubro de 2026. Muito boa noite! Estamos entrando no ar aqui na Rádio Universidade com o programa Papo da Bola, o tradicional debate esportivo das noites da Princesa do Sul, nesta segunda-feira, pós-eleições, pós-primeiro turno de eleições, onde, né, muitas coisas se definiram aqui no estado, né, praticamente tudo, ficou apenas para nós o presidente. E no campo, sábado teve jogo, teve decisão, Brasil 0, Esportivo 0, jogo de ida das quartas de final da divisão de acesso. E eu confesso, né, o sentimento que fica é de preocupação, e eu confesso que estou preocupado com o Brasil na partida de ida diante do Esportivo. Que o Brasil ele não convence, né? Ele não tá jogando aquele futebol para deixar o torcedor confiante. Eu acho que o torcedor, claro, acredita, né? Confia muito mais ali no peso da camisa, né? De mandar energia boa para o time, e isso é muito importante, né? E eu também confio nisso, né? Eu acho que na hora ainda a camisa do Brasil vai pesar, mas eu confesso que eu estou preocupado, né? Porque o Brasil mais uma vez não foi bem, né? O Brasil tá, teve oportunidades, é verdade, né? A primeira ali que foi uma cabeçada na trave, um pênalti questionável, vamos falar sobre esse lance, queremos saber também a opinião dos ouvintes, mas no mínimo questionável o pênalti em cima do Andrei. Né? E no segundo tempo, uma cabeçada ali do Helder. Tem uma boa defesa do Jefferson Hermes também. Né? Mas são lances assim esporádicos. Né? Não foi um volume, não foi uma grande atuação do Brasil. Né? Não foi aquela atuação de, mesmo com 0-0, de deixar o torcedor, né, confiante de um bom resultado em Bento Gonçalves. Vai ser muito difícil, né? Porque o Esportivo também tem um time organizado, tem um time interessante. E vai jogar em casa, né? Então a tendência aí é que seja mais forte do que foi no Bento Freitas, onde claramente jogaram só para se defender. 7 e 10, estamos chegando com o Papo da Bola para o UCPEL, no esporte e na medicina. 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Peças e acessórios Pioneiro, toda a linha de peças e acessórios para caminhonetes nacionais importados, Avenida Bento, entre Professor Araújo e Marcílio Dias, contatos pelo 3222-3612. 7 horas 10 minutos, te convidando a participar conosco no 0539-843-5473, o WhatsApp aqui da Universidade para você debater, trazer aí a sua opinião. O que achou do jogo, hein? Tá confiante pra segunda? Aliás, pra domingo, né? Segunda é hoje, pra o próximo... Não, nem é segunda, nem é domingo, é sábado. Me enrolei todo aqui, é sábado o jogo do Esportivo com o Brasil lá em Bento Gonçalves, né? Um jogo do ano aí para o Brasil nesta temporada. Se for eliminado, acaba a temporada, férias para todo mundo, e se passar ainda teremos no mínimo mais duas partidas aí de futebol pelotense nesta temporada. 7 e 11, Fernando Moraes, tudo certo? Boa noite, estamos juntos hoje aqui no Papo da Bola. E um jogo em que o Brasil deixou a desejar, né, Fernando? Acho que podemos dizer isso. Brasil, mais uma vez, não conseguiu repetir aí, talvez, a atuação ali contra o Santa Cruz. Claro que seria um jogo diferente, né? Mata-mata. Eu acho que a chuva atrapalhou também, né? Tornou o campo ali escorregadio. Mas a grande verdade é que o Brasil ele foi mais do mesmo, né? O mesmo, eu digo, a maioria das partidas da competição. Boa noite.
1: Boa noite, Lousada. Boa noite a todo mundo que está acompanhando o Papo da Bola. Estamos nós de novo, né? Acho que na sexta-feira já tinha sido só nós dois, né? Agora estamos de novo porque o Wesley Dagani teve compromisso, né? Trabalhou hoje pela manhã na operação do futebol online. O Lucas Fabião tem seus compromissos acadêmicos, né? E o João Antônio Ferreira ainda está desfrutando das suas férias. Então vamos nós, projetamos o jogo. Agora vamos analisar, né, o que foi esse 0-0 entre Brasil e Esportivo, mas eu tô na mesma linha que tu. É, causa uma preocupação, né? O Brasil, mais uma vez, não conseguiu ser um time propositivo, até se desenhava isso, né? Até criou uma esperança no seu torcedor, porque começou bem. É, começou pressionando, começou com aquela bola na trave logo nos primeiros minutos ali de jogo, né? A primeira chance do Brasil foi uma chance real de gol ali que o TT cabeceia na trave. Enquanto, né, a gente fala aqui, eu também coloco lá pro torcedor ver na nossa live os melhores momentos dessa partida. E tô falando já dessa chance, né? O toque de cabeça ali pro meio da área e o TT, a cabeceia, ela vai no pé da trave do Jefferson Hermes e o Mancha... Por um azar ali, acho que se o Mancha calçasse um pé a mais do que ele realmente calça, ele tinha conseguido botar a bola pro gol. Então, foi só isso, basicamente, né? Eu acho que o Brasil teve uma chance em cada tempo mais clara. No segundo tempo também veio através do TT, né? Mas com os pés, obrigando o Jefferson Hermes a fazer uma grande defesa. Não chega a ser uma chance clara de gol, mas foi uma chance que o Brasil teve, né? Um chute da entrada da área ali. E obriga o Jefferson Hermes a fazer a defesa. No mais, a gente esperava um Brasil mais superior, né, ao que foi. Um Brasil que tivesse mais a bola no campo do adversário. Um Brasil que tivesse mais a bola próximo ali à grande área do Esportivo. Na minha visão, não foi o que aconteceu. Né, e teve tempo para isso. Né, teve tempo para uma evolução. O Júlio César teve uma semana para treinar. E não conseguiu tirar mais dessa equipe, infelizmente. Até eu analisei as trocas dele, né? Muitas trocas, 6 por meia dúzia, sabe? Ele não tentou novo ali. É, troca o Garré pelo Masson. Até entendo o comentário do Beto em cima disso, né? Ah, que o Garré estava lento, talvez numa rotação menor. Mas pra mim, né, se tu for tirar o Garré, tenta alguma outra alternativa, sabe? É até compreensível também porque não tem outro armador, a não ser o Masson. Né? Mas eu não teria feito essa troca, por exemplo. Por mais que o Garré estivesse numa rotação menor, é um jogador que pode decidir a qualquer momento. Pode atirar um coelho da cartola ali, um passe ou um chute de fora da área. Né? Então, é uma troca que eu já não faria. Talvez colocar, ele não se arriscou, né, a colocar mais um atacante na equipe. Infelizmente não tinha o Davi Torres, né, que é um grande nome, que até ele falou, né, na coletiva, que está num momento pior, né, do que... Então é por isso que ele não foi aproveitado nesse jogo. Mas até pegando as trocas dele aqui, Lousada, abri aqui a súmula. Masson por Garré é 6 por meia dúzia, né? Não tô dizendo a questão da qualidade, mas são jogadores da mesma função. Ramires pelo Vinícius, 6 por meia dúzia também, né? Quando o Ramires foi anunciado na semana passada, a gente falou. É um jogador do estilo do Vinícius. O Helder pelo Morbeck, 6 por meia dúzia também, dois centroavantes, né? Talvez o Helder um pouco mais móvel do que o Morbeck, mas não muda muito a característica da equipe. E Matheus Streit que sai, o Sonny Anderson entra. 6 por meia dúzia também, né? Talvez o Sonny Anderson seja até um pouco menos ofensivo do que o Matheus Streit. Então são trocas que não deram uma outra cara ao Brasil. Não deu uma outra característica, sabe? O que ele poderia ter feito nessas horas? Quem sabe, né, chama a atenção. O que ele tinha de opção pro ataque era o Peterson. Ou colocava o Masson na vaga do Otávio. Recuava um pouco o Streit, fazia duas linhas. Talvez eu acho que ele não quis também expor muito a defesa, né?
0: Eu até falei no meu comentário, desculpa até te interromper, falei no comentário do Bom Dia Rio. Eu teria feito isso, teria tirado o Otávio, colocado o Streit mais pra lateral mesmo, e teria colocado mais um atacante, né? Eu tinha o Silvano no banco, tinha o Pet, né? Podia jogar até com o Helder. Tu tinha que ter aumentado o poder ofensivo, aumentado o número. Eu acho que daria pra fazer isso, era uma alternativa, né? Tu não ia abrir o time. Eu sou contra tudo. E claro que o Brasil não tava perdendo, não tava sendo eliminado, né? Mas o Brasil precisava do resultado. Então, acho que ficar abraçado com os três zagueiros durante o jogo não me agrada, né? Não me agradou. Eu preferia ter tirado o Otávio colocado o Streit ali para a função dele, né, que é lateral, por mais que ele tenha problemas defensivos, ele é lateral esquerdo. E ter colocado um atacante a mais, né, ter colocado o... Tinha o Silvano, né, que era uma das opções. O Pet não me agrada tanto.
1: Mas era atacante.
0: Mas atacante, né? O Helder, que entrou também, podia ter jogado junto com o Morbeck ali. Então, era uma opção. Ele optou por manter o esquema. E o Brasil, né, pouco teve chances. O Helder teve uma, né, num cruzamento, uma cobrança de falta. O Morbeck, se estivesse ali também, poderia até ter mandado para as redes, né, porque foi uma chance clara, ao meu ver. A gente nem lembra, mas ele cabeceou mal ali, cabeceou para baixo, que uma cabeçada melhor ali teria feito o gol, né? Tava livre o Helder. Então, né, eu acho que faltou aumentar o poder ofensivo, o número de jogadores ali do meio para frente naquele segundo tempo, Fernando.
1: Não, é exatamente isso. O Brasil, o técnico Júlio César Nunes, ele não quis tirar o esportivo da sua zona de conforto, né? Porque vamos analisar, né? Talvez ali pós 30 do segundo tempo, o esportivo ia começar a jogar por uma bola, né? Porque o esportivo, em todo tempo, né, tirando ali o primeiro lance da partida, que deu um susto ali na defesa do esportivo, o esportivo passou a maioria do jogo confortável, né? Sem sustos, sem um medo real, assim, de que o Brasil pressionasse, né? Não houve um momento de pressão por parte do Brasil, não houve aquele momento que tu diz, ah, o Brasil tá na blitz, o Brasil tá chegando, e porque até, pelo que eu analisei também, o jogo foi muito picotado, teve muitas faltas, né, o Brasil teve muitas faltas, não digo que cometeu, mas teve muitas faltas a seu favor, e eu, aqui estava no plantão, né, chegou um dado momento que eu pensei assim, Lousado, o Brasil só vai conseguir fazer um gol se for numa bola parada. Se der sorte de uma bola parada encontrar novamente ali o TT, ou talvez o Mancha, e porque com criação foi muito fraco, né? Então eu coloco também isso muito, o seu treinador, acho que faltou ousadia, acho que é uma palavra boa, né? Faltou ousadia pro técnico Júlio César Nunes, né? Ele não quis tentar tirar o esportivo da zona de conforto, ainda mais no segundo tempo, porque tu, até volto no que eu tinha falado antes, passa ali 30 do segundo tempo. O esportivo até poderia oferecer algum perigo no contra-ataque, mas também, se tu analisar o contexto, o esportivo já tinha perdido o seu melhor atacante, que é o Otávio, né, que acabou saindo. Então, já tinha perdido um pouco desse poder de contra-atacar o Brasil. Então, ainda mais que o Brasil, numa das alas, é mais defensivo, né? O Genilson, o Yuri, que tem jogado por ali, eles são mais defensivos, né? Não que não sejam jogadores de chegar à linha de fundo, não. Mas são atletas que têm essa maior dedicação. Então, liberava ali, né, o lado esquerdo, fazia uma dobradinha mesmo, Streit e Andrei, né? O Andrei joga pelo lado esquerdo, coloca o Silvano na do Otávio, né? Puxa aí o Silvano lá pro lado direito, ou até o Peterson, né? Era o que ele tinha, né? Daqui a pouco chega alguém dizendo, ah, mas o Peterson tá de sacanagem. É o que tem no banco, né? Agora não dá mais pra trocar. Ou era ele ou era o Silvano. Eram as opções que o Júlio César Nunes tem pro ataque, né? Não tinha o Davi Torres. Foi uma escolha técnica até, inclusive. Ele mesmo admite na coletiva, né, que não relacionou o Davi Torres por questões técnicas. Mas que tinha que ter uma ousadia, né? Tinha que ter aquela vontade, né, de acabar em vantagem, mas não foi o que aconteceu, né? Então o Brasil não vai em desvantagem, né? Mas vai ter um contexto desfavorável. O esportivo vai jogar em casa, tendência que tenha uma postura um pouco diferente dessa que apresentou, né, no jogo do Bento Freitas. É uma equipe que não é, né, aquilo, até hoje na sala treinando, Lousada, na academia, conversando, né, com os instrutores lá e falando, não tem ninguém de muito destaque no time do esportivo, né? Mas é um time bem treinado pelo Márcio Weber.
0: O que estava se destacando lesionou, né? Talvez nem jogue a volta, né?
1: Tem que ver qual é a situação desse jogador, né? Ele sai, inclusive, aos 21 do primeiro tempo. Tem que ver qual é a situação dele.
0: Deve ir pro sacrifício lá.
1: Olha, nessa fase, né, sem tu ter mais contratações agora disponível, é uma alternativa, mas arriscada. Mas não é um time assim no papel, né? Tem dois alas que atacam bastante, o Felipe é um deles, perdeu o João Marcos por lesão também. Também é um time que vem capengando assim, né? Perdendo.
0: Esse é o momento da competição que. O Brasil teve, por exemplo, perdeu o Silas, trouxe o Ramires. Mas não é todo mundo que tem esse poder financeiro para trazer outro. Só manda vir outro, né? O Brasil esse ano teve essa condição, esse privilégio, digamos assim. Então, eu acho que o Brasil é mais time que esportivo, né? Embora o jogo não tenha mostrado isso, né? Não, para mim o esportivo é uma equipe que nem tá entre comum. Comum em relação à competição, né? Tu vê o Veranópolis, eu acho que é melhor, até a União, né, que fez ali 1-2 pontinhos a mais que a maioria e terminou em terceiro. Então, é um esportivo também que teve várias oportunidades de contra-ataque, de encaixar contra-ataque, os caras erravam o passe ali no momento decisivo, né? E olha que o segundo tempo o esportivo teve chance, né? Não aquela chance clara, defesaça do goleiro, mas teve uns contra-ataques, umas escapadas que um pouquinho mais de qualidade teriam feito um gol, pelo menos, né?
1: Isso é natural, eu acho, sabe, Lousada? Se apresentou, né, as oportunidades de contra-ataque. Mas não acho que assim, o Brasil ele se atirou tanto pro ataque para isso, né? Claro, se tivesse talvez se jogado mais, aí a gente veria assim, mais contra-ataques pro esportivo. Mas eu bato nessa tecla, eu não vi o Brasil ser assim, muito ofensivo, sabe? Para mim faltou mais ousadia do técnico Júlio César Nunes para ter conseguido um resultado melhor. Agora tem o jogo da volta, não vai largar em desvantagem, como eu falei, mas é um outro contexto, né? Pelo menos acredito que lá, até, né, o gramado, eu não sei como é que tava o gramado do Bento Freitas, acredito que pesado, né? Porque choveu bastante na hora
0: Cara,
1: do jogo.
0: Cara, me surpreendeu uma coisa. Sim. Não criou Poças. Sei como se fala. Eu digo que não ficou aquele gramado pesado, né? Aquela piscina. Olha, que foi uma chuvarada. Começou, claro, na hora do jogo, se tivesse caído aquela chuva ali uma hora antes, talvez e tivesse permanecido durante o jogo, talvez a situação seria diferente. Mas a drenagem ela aguentou, né? Agora ficou um campo escorregadio. Os jogadores escorregavam a todo momento. O Ramires mesmo, quando entrou, ele teve muita dificuldade. O primeiro lance, a bola caiu nele, ele dominou, foi, né, arrancar ali pra usar a velocidade e escorregou, né? Caiu.
1: Perdão. Até teve um lance, né, que o zagueiro do esportivo, não sei quem é que foi, acho que foi o Clebson, que ele escorrega e o Andrei... Aí o Andrei ali foi, pra mim, aí, claro, né, não dá pra botar a culpa inteira no treinador ali, acho que é falta de decisão do jogador, né? Que ele tentou, acho que, encobrir o goleiro.
0: Pois é, mas chutou rasteiro, né?
1: Chutou a meia altura ali, ficou fácil pro Jefferson Hermes, né? Acho que se ele tivesse carregado talvez um pouco mais a bola, o André de velocidade, sabe? Ganharia, chegaria, teria um melhor enquadramento ali pra poder finalizar se ele tivesse carregado mais um pouco, mas aí ele finaliza fraco e aí também facilitou a defesa do goleiro Jefferson Hermes, mas... No geral eu vejo assim, Lousada, no jogo da volta, até preciso ver aqui, né, a previsão para Bento Gonçalves, mas a tendência é a bola rolar mais, né? O gramado do esportivo é bom, quem sabe isso favoreça o jogo talvez do Garré, que é um jogador que para mim realmente ele estava um pouco mais abaixo, né? Mas claro, é um jogador que para mim não se tira assim tão fácil do time, sabe? Ele é a primeira substituição, inclusive, do Júlio César é tirar o Garré, né? Ele tira o Garré com 12 minutos do segundo tempo, então não mudou muito na minha visão a entrada do Masson, né? Mas o Garré é diferente, né? Pode tirar ali um coelho da cartola, uma pifada, um chute de fora da área. E eu vejo que faltou até, se tu for analisar, né, as melhores chances que o Brasil criou de finalizações foram com o seu volante, né? Um cabeceio ali no primeiro momento da partida e um chute da entrada da área. As melhores chances foram com o seu volante, né? Então chama a atenção isso também, né? Que o Brasil, além de não ter...
0: Aliás, o TT é um ótimo jogador, né?
1: É diferenciado.
0: É diferenciado. Né? O trato que ele tem com a bola, a organização do meio ali...
1: Não pode ser zagueiro.
0: Tá? Não, ele tem que jogar do meio pra frente mesmo. Ele ajudou bastante ali o time do Brasil na criação de jogadas. Então, ele que organiza ali o meio e entrega a bola, né, pro Garré ou pros atacantes. Então ele é sim um jogador importante.
1: Hoje é o único que eu vejo como o titular absoluto, né? Eu acho que ninguém mais tem essa cadeira cativa que o TT tem na equipe. Talvez o Garré também seja um jogador titular, mas pelo que o Júlio César vem sacando ele nos jogos, aí já deixa uma certa dúvida, né? Para esse jogo da volta, a tendência é que tenha o Rafael Dumas de volta, né? É um ganho que o Brasil

0: único jogador do Brasil do elenco que tem essa característica, né?
1: Dos oito, sim, né? Acho que o Garré também tem essa característica, mas é o Garré 10, né? Mais avançado. Eu digo o Silas porque ele dos oito é o único que tem. O Vinícius não tem muito essa característica, né? O Vinícius é um jogador mais de infiltração, que corre mais para receber um passe ali dentro da grande área, né? E também ajudar na defesa. O Silas é um meia mais técnico, ele não é um box-to-box, na minha visão. Ele é um armador recuado. Né, o Garré seria um armador avançado. O Silas, ele participa tanto do primeiro terço ali, né, que é o terço defensivo, quanto do segundo terço, que é o do meio de campo. Já o Garré é mais um pouco mais avançado, mas eu acho que era um jogo mais para ele, apesar de que, Lousada, eu estou vendo aqui a previsão do tempo para Bento Gonçalves. A partir de quinta-feira marca chuva lá. Marca chuva mais na sexta, e no sábado uma chuva mais passageira. Então a tendência é que o gramado do lado da Montanha dos Vinhedos também esteja mais pesado, né, do que propriamente em dias normais. Então o Brasil vai ter que ter essa atenção também no, né, quanto a isso. Não sei se não vai ser um jogo dele mudar, né, algumas peças, talvez o Helder, apesar de não ter correspondido, né, acho que o Morbeck também caiu um pouco de produção em relação aos últimos jogos, né? Não tá mais fazendo seus golzinhos, né? Como a gente falava, né? Talvez não me surpreenderia, sabe? Não é propriamente uma opinião, mas não me surpreenderia se ele tentasse mudar algumas peças. O maior problema é que eu vejo é que é isso mesmo que ele tem feito. Ele troca sempre 6 por meia dúzia. Ele não tenta ele acaba sendo pragmático, sabe? Ele não tenta uma troca para mudar esquema. Ele não tenta uma troca, né, de jogadores com características diferentes. É sempre troca de jogadores que tem o mesmo estilo de jogo. Eu acho que isso acaba não renovando. Ele acaba não renova o Brasil durante o jogo, sabe? O Brasil não tem uma outra característica. Fica sempre preso na mesma. E aí, né, o adversário já soube como bloquear as investidas. E aí acaba que fica mais do mesmo, né? E aí é muito difícil tu mexer no placar. Mas vamos ver que o Júlio César agora tem mais uma semana, né, de preparação, então tempo não é desculpa. Vamos ver o que ele vai armar pra sábado em Bento Gonçalves, Lousada.
0: Muito bem, 7 horas 31 minutos, vamos para o primeiro intervalo aqui do Papo da Bola. Na sequência a gente volta para seguir debatendo sobre o Brasil e o 0x0 do último sábado.
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0: 7h35, 7h35, de volta com o Papo da Bola aqui na Rádio Universidade. Noite desta segunda-feira, 5 de outubro de 2026. Deixa eu atualizar aqui a temperatura em Pelotas nesta segunda-feira. Tivemos um dia de sol com algumas nuvens, né? Um sol tímido, resolveu aparecer ali na reta final da tarde, né? 15,4 é a temperatura, tá boa a temperatura hoje aqui em Pelotas, 78% a umidade relativa do ar. 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Eu acho que o público que foi sábado deveria ser o público, no, o mínimo do público dos jogos do Brasil na divisão de acesso, desde o início, né? Não um Bento Freitas lotada, mas as arquibancadas com uma boa capacidade aí dela ocupada pela torcida, né?
1: É, acho que pelo que o tempo, né, se apresentou também, acho que isso impediu de ser mais um público ainda maior, né? Até fui ver aqui se já tínhamos os números oficiais, né? O Brasil não anuncia mais, antes o Brasil anunciava os públicos, até compartilhava, né, no grupo ali da imprensa. Para esse jogo não teve, né? Não foi anunciado, ainda não temos o boletim financeiro. Mas acho que deu uma ajudada, claro, né? Visualmente até que não parecia muito, porque estava mais espalhada a torcida, né? Tinha a Norte, que é a arquibancada da JK, aberta também para o torcedor, e deu para dar mais uma espalhada ali. Mas, claro, né, Lousada, acho que isso vai muito também, né? Um momento do time fala por isso, né? O Brasil está numa competição que ele é o time de maior poder, é o time também de maior torcida. Acho que o Brasil não, ele é maior assim em relação a todos os outros adversários. Ele tem assim torcida, investimento, elenco, né? Ele é um time, posso dizer, até de gauchão numa divisão de acesso, né? Ele está na divisão de acesso enquanto...
0: Cara, eu vou te dizer, eu acho que o Brasil teve times piores no gauchão nos últimos anos
1: do que... Quando fazia de laboratório,
0: exato,
1: né?
0: Quando eu acho esse o time desse ano, se não melhor, do mesmo nível ali dos que caíram. Acho que pior, né? O time... O de 24, que fez até uma boa campanha com o Dati, o de 25 também, que acabou caindo. Eu acho que o de 26 tem mais opções, né? Aliás, tem 40, quase 50 jogadores, né?
1: É muita gente. Os que já saíram, acho que foram quase 550 contratados, né, na temporada, né? Então, isso relembra até, na Lousada, tu tava aqui ou não, ainda não estava na imprensa. Da época de Série B, né? O Brasil fazia muito isso, contratava, às vezes, né? Via ali que o laboratório do gauchão às vezes dava errado, né? Porque o Brasil, em tempos de gauchão, por muitas vezes flertou contra o rebaixamento, né? Teve, claro, a campanha da final de 2018, mas em outros momentos ficou próximo ali do rebaixamento ou fazia uma campanha, né? Posso dizer, meia boca, né? Na competição, aí via que não dava certo, né? Não deu certo o laboratório, reformulava todo o time para a Série B. A desse ano acho que tem sido isso, né? Foi uma campanha meia boca na Série D, aí fez algumas mudanças ali, né, para a Copinha, mudou o técnico. Na Copinha deu para ver que deu tudo errado, então fez mais uma reformulação e chega, né, agora se bobear, tem 35 a 40 jogadores, né? Claro, alguns não vêm sendo aproveitados e provavelmente nem serão. Mas é um time com mais opções, né? Até tu pode pegar na súmula da partida ali, né? O Brasil tinha 3 nomes a mais do que a equipe do Sportivo no banco. Isso já é uma diferença, né? Mostra que o técnico Júlio César Nunes, por mais que ele perdesse jogadores, perdeu o Dumas, perdeu o Silas para esse jogo, ele tinha outros atletas. Não estou dizendo também da mesma qualidade, mas ele tinha atletas para repor ali, né? Para não ficar com as opções de banco de reservas desfalcadas, por exemplo, né? Então, é o Brasil, voltando ao ponto ali que tu mencionou, né, da torcida, o Brasil tem tudo a mais, né, do que as outras equipes. Mas o momento, Lousada, acho que não cativa o torcedor aí no estádio Bento Freitas, né? A competição da divisão de acesso, ela já é sucateada, né? Ela já é um produto ruim, mal vendido pela federação. Aí, com o tempo ruim, assim, muitas vezes, né? A gente vive um período de chuvas. Eu acho que também, se fosse no primeiro semestre, não fugiria muito disso, né? O torcedor, e tendo também, né, transmissão por imagens, o torcedor muitas vezes prefere ficar no sofá, né, confortável, assistindo o jogo, e não indo pra chuva se molhar, ainda mais pra ver jogos ruins, sabe? Jogos de baixa qualidade. Então, mas o de sábado, né, o Brasil fez a sua uma promoção lá, né, para acompanhantes de sócios, e deu uma alavancada. É o que se esperava, né, que fosse nessa primeira fase da divisão de acesso, né, até nos jogos menos cativantes, né, por exemplo, Gramadense, Gaúcho, né, mas só foi se concretizar agora. A gente espera, né, que o Brasil passe de fase, e aí sim, semifinal tem que ser o maior público, na minha visão, teria que superar até o público contra o Inter, né, que vai ser o jogo mais importante do ano pro Brasil. Agora o jogo mais importante do ano, por enquanto, é esse de Bento. Mas se passar, aí o jogo mais importante do ano se torna, né, a decisão no... tem que ver ainda, né, como é que ficaria a pontuação, porque o Brasil pegaria, caso avance, né, o vencedor de União e Veranópolis. Se encaminha para ser o União. Hoje, o União está na frente do Brasil.
0: Tá com, foi a 27 a 25.
1: E o Brasil tem 25, então o Brasil teria que ficar de olho. Se
0: o Brasil tem que ganhar no tempo normal e o União não ganhar. No máximo empatar.
1: E se o Veranópolis passar, o Veranópolis iria a 29.
0: Aí decide...
1: Se decidiria no Antônio Davi Farina.
0: E né, se for nos pênaltis?
1: Não, acho que iria a 29 também, porque ganha o jogo, né? Perdeu
0: a 2-0, iria a 29. Se passar, vai ganhar o jogo, né? Fatalmente.
1: Então, se o Brasil pegar o Veranópolis, já dá pra se dizer que a decisão será no Antônio Davi Farina.
0: Sim.
1: O Brasil tem 25 agora. Vencendo, iria 28. O Veranópolis precisa vencer, iria 29. Não tem como, então. Caso seja o Veranópolis, o Brasil decidiria o acesso, né? Que seria a semifinal. Decidiria fora de casa. Se for o União, aí tem chance.
0: Mas então, tem que ganhar no tempo normal.
1: Talvez 1-0 pro Veranópolis seria o ideal pro Brasil, né? Que aí o União
0: trabalharia
1: nos 27.
0: Ah, sim, verdade.
1: O Veranópolis seria eliminado mesmo vencendo, né?
0: Sim.
1: Mas
0: uma
1: aí
0: vitória do Vec ou nos pênaltis, né? O União passando. Entendi. É isso. Mas
1: o Brasil tem que ganhar o jogo.
0: A grande dúvida é essa, né? Tava conversando ontem com um amigo chavante e ele me disse: cara, não sei se ganha lá. Porque não dá essa confiança, né? Não, eu acho que cada jogo é uma história. Aqui em Pelotas o Sportivo veio para amarrar, né? Cada lateral eles demoravam muito. Eu via o Felipe Borges, principalmente, o árbitro abria a contagem do lateral.
1: Sim.
0: Fazia aqui, 2, 3,
1: esperava bater o
0: 4. Quando levantava o quarto dedo, ele começava a cobrar o lateral. Então ele ganhava tempo até nisso, né? Fora que teve uma cobrança de falta ali que foi... Que o cara ele cobrou antes do apito. Quanto tempo ele ganhou ali, né? Sim. O Dudu. Não foi no primeiro tempo ainda. Era uma cobrança de falta e aí o juiz não tinha apitado. Ele pegou e cobrou a falta. Aí a zaga do Brasil tirou, aí o juiz sinalizou. Aí os caras foram... Quantos segundos ele ganhou aí, né? Então o Sportivo veio pra amarrar o jogo, veio pra garantir o empate. Eu não sei se eles vão manter a mesma postura no jogo da volta. Só que daqui a pouco faz o gol cedo, né? Eu acho que vai ser um jogo diferente. Mas tende a ser ainda empate. Eu saí do Bento Freitas e tenho até agora. Não, nada vai tirar de mim isso, a convicção de que Vai ser nos pênaltis lá em Bento.
1: Tu acha que vai ser nos pênaltis?
0: Eu acho que vai ser nos pênaltis. Acho que vai.
1: Olha.
0: A gente vai pro drama dos pênaltis lá.
1: Olha, é que, por exemplo, a gente não tem essa projeção, né? É difícil a gente projetar que o Brasil vá também mudar, né? Em relação ao primeiro jogo, né? A gente vê o Brasil tendo uma dificuldade de ataque, né? Uma dificuldade de ser mais impositivo, de ser o time que controla as ações. Eu projeto, Lousada, até, né, pelo que está se apresentando também da projeção climática, que eu estava vendo aqui, né, com chuva passageira, mas claro, com chuva mais pesada nos dias anteriores, o gramado vai estar mais pesado. Eu acredito que vai ser muito um jogo de bola parada, novamente. E aí, que poderia, né, o técnico Júlio César Nunes fazer algo diferente, sabe? Tendo em vista isso, essa projeção, o que eu faria, né? Aí, é claro, entra o Fernando, que realmente não sabe nem 1% dele, né? Mas a gente é pago pra isso, né? Treinaria o Helder e Gabriel Morbeck juntos. O Helder é um jogador mais de imposição, um jogador mais ali da grande área. Ele é mais forte que o Andrei, por exemplo. E a gente sabe, né? O jogo com gramado pesado tende a ser mais físico, né? A disputa. Tendo em vista isso, tendo em vista também que o Sportivo já deu pra ver, é um time, como gostam de falar alguns cronistas, é um time matreiro, é um time que gosta de gastar tempo e deu certo, né? Pode-se dizer, né? Se for perguntar pro Márcio Ebert se a estratégia de jogo deu certo, ele vai dizer que sim. O Sportivo veio aqui pra empatar, conseguiu, gastou tempo e deu certo. A estratégia do Sportivo foi um sucesso. A ver como vai se comportar no jogo da volta. Mas se eu sou o técnico Júlio César Nunes, poderia tentar essa estratégia, né? De fazer o Helder jogar junto com o Morbeck, que aí são jogadores mais de área ali, apostar mais nessa bola parada, né? O Brasil quase faz um gol com o TT, é um lance que se origina de bola parada. Ali deu tudo certo, só faltou o acabamento, né? E já deu pra ver que o TT, apesar de não ser dos mais altos, ele também não é baixinho, mas também não tem a estatura de um zagueiro, por exemplo, né? Ele, pra zagueiro, ele tá na média ali, né? Ele é bom na bola aérea, né? Já deu pra ver que ele é bom. Ele ganhou, não foi o único cabeceio também dentro da área adversária que ele ganha. O Gabriel Mancha nem se fala, né? É uma torre, basicamente, né? Então, o Brasil tem armas pra investir num jogo também de bola parada. Que é que tudo tá se indicando um gramado mais pesado, por mais que o Sportivo tenha um gramado bom, a gente não sabe como é que ele vai se comportar com a chuva. E tem bons jogadores de bola parada, né? Por que não? O Strite, por exemplo, é um jogador de boa bola parada, né? O próprio Garré, nem se fala, né? É um exímio cobrador de faltas e de escanteio. Então acho que pode ser um jogo pra isso, sabe? Mudar um pouco o esquema, se não tá dando certo, se o time tá... Eu sinto o Brasil preso, sabe? Dentro do esquema do técnico Júlio César Nunes. Tenta o diferente.
0: Eu acho que não... Eu vejo que assim... É o esquema de três zagueiros, ele vai desse jeito. Já era. Mas tu muda ao decorrer do jogo, né? Tu tem que ter uma alternativa. Eu acho que lá contra o Bagé, ele abriu o time e o time tomou dois gols no fim ali, mas não foi por isso. Ele tava totalmente desorganizado. Que o Brasil ainda tava com dois zagueiros. O Brasil ainda tava com... Eu acho que era... Deixa eu ver quem é que tava em campo. Silas? O Vinícius?
1: Em Bagé?
0: É. Não lembro quem é que acabou o jogo, mas era... quatro zagueiros tinha, né? Os quatro defensores. E do meio pra frente tinha um pouco a mais ali, mas o time tava todo desorganizado. Não era uma... Né, um esquema...
1: Era Silas e Vinícius. Era Genilson, Vitor Becker, Mancha, TT, Silas... Foi isso. Aí entram também, né, na reta final ali do segundo... Já no segundo tempo. Entra Sony Anderson... Pedoca, as substituições que ele faz lá são mais de ataque, assim.
0: Sim, eu lembro que ele tirou um zagueiro e colocou um atacante. Tirou o esquema, né, dos três zagueiros. Mas de qualquer forma, ele adiantou. O TT jogou lá, né? Não TT lembro jogou, agora, é. Jogou, ele não. Adiantou o TT. Mas é isso. Você tem que ter uma alternativa ao decorrer do jogo pra tu, né, fazer o diferente. Eu acho que ele aqui em Pelotas ele fez só 6 por meia dúzia. Sai Morbeck, entra o Helder. Saiu o Strite, entrou o Sony Anderson. Saiu
1: o Garré,
0: entrou o Masson. Saiu o volante ali, o Vinícius, entrou o Ramírez. Não lembro qual foi a outra. Ele fez a 5, não?
1: Ele fez, deixa eu pegar aqui, contra o Sportivo, ele faz 4.
0: 4, foram essas então. 4. Né? Então faltou uma, poderia ter feito uma aí. Ah, eu entendo que o Pet é insuficiente, que o Silvano não mostrou, o Silvano chegou numa expectativa e já perdeu o espaço. O Davi Torres nem no banco tava. Será que não era jogo pro Davi Torres? Eu acho que o Davi Torres, se não tá lesionado, que não tava no boletim médico, o Brasil pelo menos não divulgou, né?
1: Não, ele falou que foi por opção técnica.
0: Sim, então tá fora, né? Se o Davi Torres não jogou no jogo do ano, nem no estádio tava. Já era, né? Tá fora. Nem conta com ele lá, capaz de nem ir lá pra Bento.
1: É que o Brasil vai ter uma, até, né, a título de informação, né, pros ouvintes. O Strite, ele tá à disposição pro jogo, mas ele entrou no protocolo de concussão. Ou seja, ele não pode nem treinar.
0: Sim.
1: Ele volta na quinta só. Ele poderia treinar só na quinta. Eu não sei como é que o técnico Júlio César Nunes vai gerir isso, né? Porque é um jogador que passa... Tu vai ter o quê? 5 dias, né? Provavelmente o Brasil folgou no domingo e se reapresentou na segunda, né? É, vai ter 5 dias de treinamento? Não, porque talvez vai viajar na sexta, né? Então, o Strite vai treinar um dia só? Talvez, vai treinar 2, né? Vai treinar quinta e sexta de manhã. É, então eu já coloco uma dúvida quanto a isso, Lousada. Não duvido, não me surpreenderia, também não é uma opinião minha, mas não me surpreenderia se ele entrasse com o Sony Anderson no lugar do Strite por causa disso.
0: É, com o Strite... não, e até... é que assim, já treinou toda a temporada. Eu acho que esse momento não tem muito o que fazer de novo, né? Do que tu treinar. Eu penso assim.
1: Eu acho que é a hora de fazer o diferente, Lozano.
0: Pois é, mas...
1: se não tá dando certo, sabe? Se ele não conseguiu ser impositivo contra o Sportivo, sem desmerecer o Sportivo,
0: mas
1: sabe?
0: Eu acho que dá pra preparar o Strite, ele olhando os treinos, vendo os vídeos, né? Acho que isso não é um problema, sinceramente. Ele tem que fazer o Brasil jogar mais. Independente de Strite, de Sony Anderson, ele tem que fazer o Brasil...
1: ser
0: jogar
1: mais positivo, né, realmente. Até, Lousada, outro ponto aqui que me chamou a atenção, eu tô vendo aqui a súmula, né, da partida, os minutos das substituições. Tu tem, né, hoje no futebol moderno, né, 5 trocas em 3 paradas. Ele gastou uma troca por parada. O Júlio César Nunes, ele faz 3 trocas, né, ele faz 4 no total, mas claro, essa quarta troca só foi permitida porque o médico do Brasil... está escrito na súmula, né? Nem eu que estou dizendo aqui. Aos 53 minutos do segundo tempo, o médico do Brasil, SAF, acionou o protocolo de substituição por concussão de um jogador da sua equipe, que sofreu um choque de cabeça com um adversário. Então, né, se tu vê, ele só conseguiu fazer essa quarta troca porque,
0: por causa do
1: protocolo. E pra mim, na minha visão, né...
0: Ele usou mal,
1: ele geriu mal as, claro, trocas que ele tinha. Uma troca por parada e ainda trocando tudo 6 por meia dúzia.
0: Tem 5 opções e tu usa só 3.
1: Aí entra aquela pergunta, ele confia, será, no banco que ele tem?
0: Não, ficou claro, é. Ficou claro. Ele tinha o... pra mim, o convenhamos, Silvano, né? Convenhamos. Eu imagino que ele pensou assim, cara, Pet, Silvano... Tipo, tu vai aumentar o poder ofensivo, mas tu vai colocar uns caras que
1: não
0: correspondem, né? Devem estar treinando mal, quando jogam não fazem a diferença. O Davi Torres era o melhor. Mas e aí?
1: Parece tu sabe, atrás deles.
0: Tu agora. Sabe como é que ele tá no dia a dia, como ele treina? Ele não tá fazendo a diferença quando entra também. Essa é verdade. Agora, ele é talvez um pouco melhor que os demais? Não sei. Mas é uma... realmente ele geriu mal isso aí, né? Porque foram... ele usou as 3 paradas só pra 3 trocas e ainda tirou o Garré muito cedo.
1: Tirou muito cedo. 12
0: do segundo. E o Garré saiu reclamando.
1: Sim.
0: Então, quando o jogador... a gente analisa a reação do jogador quando ele sai. Às vezes ele tá brabo com ele mesmo, que não jogou bem. Mas não foi o caso sábado, né? Não querendo criar crise em relação a isso, mas é um fato. O Garré não gostou de ter sido substituído. A torcida não gostou, né? Todo mundo só falou nisso. Ele tira o Garré, acho que aos 10 do segundo tempo.
1: 12.
0: 12, né?
1: 12,
0: então... e jogou uma hora, menos de uma hora. Aí ele volta do intervalo, joga 10 minutos, cansado não tava, né? É, é uma, um jogador, talvez um dos únicos desse elenco com a capacidade de fazer algo diferente, achar um passe, né, de organizar o meio. O Massou é muito mais atacante, não entrou bem de novo, né? Então, assim, é complicado. É, mas...
1: o maior candidato ali, né, que ele podia tirar pra tentar algo diferente, na minha visão, era o Otávio. Né, tu não ia tirar o Mancha, não ia tirar o Vitor Becker, porque é a única, é uma das poucas posições ali que ele conseguiria mexer, sabe? É tirar um dos zagueiros, o lateral ali que fosse, né? Recuava um pouquinho o Strite, tu tinha mais um homem de frente, sabe? Podia até ter botado, eu acharia válido, sabe, a tentativa. Tirava o Otávio e botava o Masson na ponta mesmo. Deixava o Garré em campo mais um pouquinho, até... Por mais que ele não estivesse rendendo, é como eu falei no primeiro bloco. É um jogador que, quando tu menos espera, ele pode dar um passe, encontrar ali, né, o jogador de frente, né? Ele pode dar um chute... de fora da área, até inclusive. Então é um jogador que poderia tirar um coelho da cartola. E ele acaba tirando muito cedo o Garré, né? Então era uma alternativa válida. Não, acho que não dá pra ter medo, né? Quando a gente tem aquele ditado, né? Que acho que vale pro futebol também, que o medo de perder tira a vontade de ganhar, né? O medo de perder foi maior do que a vontade de ganhar por parte do treinador. Pelo menos é o que parece, né, pareceu durante a partida. Mas é isso, eu vejo que para esse jogo da volta, talvez mudar o esquema, né, por ser um jogo fora de casa. E aí, né, tem essa questão, né, de que tu não vai ter tanto tempo para se recuperar, né? Tu sai perdendo ali no jogo da volta. Aí se complica, né? Porque aí o Sportivo, que já é um time matreiro, que é um time que enrola, que é um time que sabe, tem malícia pra jogar, ele vai enredar o jogo até o final, né? Então fica esse questionamento do que o Júlio César Nunes vai fazer em questão do esquema. Eu particularmente acredito que ele não vai mudar, né? Acho que até, né, o contexto do jogo diz isso. Até porque o jogo que ele tinha que se ousar um pouco mais foi da ida. Agora no da volta não dá pra fazer essa ousadia, porque, né, como eu falei, além de tu ter menos tempo pra recuperar, tu tá fora de casa, tu vai enfrentar um time que tem essa, que é mais matreiro. Então realmente ele não inviabilizou o jogo da volta, mas ele poderia, assim, Lousada, ter ido com uma vantagem, né, pra Bento Gonçalves. Acho que era viável, porque o Sportivo não veio pra vencer o jogo, né, veio pra enrolar e deu certo, né? Não só por mérito do próprio Sportivo, mas muito por demérito do Brasil,
0: né? É, o Brasil não jogou bem, infelizmente, né? Eu acho que tu pode criar oportunidades, tu pode daqui a pouco vencer o jogo sem jogar bem, mas não foi uma boa partida do Brasil, né? O Brasil, ele irritou o seu torcedor, né? Que teve paciência ali, né? Até a reta final ali apoiou, mas o Brasil, ele lá, já no segundo tempo, já não... Até eu vejo assim, o início do segundo tempo, o Sportivo voltou melhor, ficou mais com a bola. Depois o Brasil recuperou um pouco as ações do jogo, mas nada demais, assim, nada de espetacular. Foi mais do mesmo, como eu falei, mais do mesmo da temporada, né? Esperava-se um Brasil diferente, com uma, né, aquela energia de um mata-mata, de ter mais torcedores na arquibancada. Não aconteceu, né? E é isso.
1: O Sportivo errava muito passe, né? Não foi uma equipe que também conseguiu construir algumas jogadas, né? Acabou ficando um jogo muito de perde e ganha no alto e passes errados, né? Dos dois lados, né? Realmente também, em si, o jogo inteiro, né? Em si não empolgou. Até uma outra questão, né, Lousada? A gente vai acabar falando sobre isso, né? Que do lance do pênalti, né? Em cima do Andrei, né? Muitos torcedores ficaram indignados, né? Protestaram ali, até o Beto falou na
0: Pois área, é, então, o pênalti.
1: É um assunto delicado, né? Porque a imagem não ajuda, não ajuda em nada, né? A gente até inclusive, a gente demos o azar que tem um jogador ali, né? Quem vê a imagem, tem um jogador do Esportivo passando bem na hora. Também fica na frente da imagem. Mas, é claro, uma coisa a gente vai acabar concordando, né, Lozada? Não foi por ali que o Brasil... Ah, o Brasil só não ganhou o jogo por causa do pênalti. Eu acho que vai além disso, né? O Brasil não ganhou o jogo porque faltou a ousadia do seu treinador, acho que pra tentar o diferente. Mas, claro, né, seria uma história diferente, né? E num jogo como o mata-mata de divisão de acesso, aí, claro, né, vamos concordar que todo lance é válido, né?
0: Cara, o que que eu vi do lance, tá? Será que a gente consegue botar na live aí?
1: Vou pegar
0: aqui. O que eu vi do lance? O árbitro, ele sinaliza, faz o sinal que o cara toca na bola. A imagem, ela é clara. O jogador do Esportivo, ele toca na bola. Ele atinge a bola. Só que, na minha visão, pelo que deu pra ver do lance, ele pega o Andrei antes. Ele atinge o Andrei antes e depois ele toca na bola. O árbitro sinaliza que ele vai na bola. Por isso que eu acho... Eu não consigo concordar com quem diz, ah, foi um assalto, foi pênalti, claro. Eu acho até que poderia ter sido marcado o pênalti. Mas o árbitro sinalizou algo que aconteceu, né? O zagueiro do Esportivo, ele infelizmente atinge a bola. Só que eu acho que ele toca no Andrei antes. Por esse motivo, eu acho que poderia ter sido marcado o pênalti. Agora... Por conta dele ter tocado na bola, a gente também, né, não tem como criticar a arbitragem, né, em relação a esse lance, porque ele sinalizou algo que aconteceu. Eu acho que poderia sim ter sido marcado o pênalti, o Fernando.
1: Assim, não seria, né, um absurdo se ele tivesse marcado o pênalti, né? Acabou ficando por isso mesmo. Até ele faz o sinal aqui, Lozada, tô vendo o vídeo, vou colocar na live daqui a pouquinho para o torcedor que tá em casa, né? Ele faz assim, ele parece que ele faz o sinal de que realmente tocou na bola.
0: Na bola, ele faz esse sinal mesmo. Eu tava vendo, na hora eu olhei para ele, né? Porque para mim, ó, naquele momento, eu já tava preparado para narrar o pênalti. Pênalti, claro. Né? E ele faz o sinal que toca na bola. Ainda pergunto pro Wesley como que ele não deu esse pênalti. Aí depois, vendo o lance, realmente deu pra ver que ele tocou na bola. É por isso que eu não vejo assim, né? Eu vi alguns perfis no Insta dizendo que, ah, talvez nem nos citaram, tenham citado a outra rádio também, que talvez a opinião tenha sido a mesma. Acho que foi um lance inconclusivo, né? Eu vi um post que o cara queria que a gente tivesse falado que foi pênalti, claro. Eu queria ter falado isso, mas a gente, né? Tem que trabalhar com o que viu, que mostra a imagem. Que, primeiro, não é 100% conclusiva, mas que também mostra ali uma disputa de bola em que o Andrei, ele é atingido primeiro e depois o cara acerta a bola. Já vi marcarem pênalti em lance como aquele e já vi não marcarem também. O Brasil, infelizmente, deu sorte que o juiz, e que teve culhão também, né? Porque... Jogo contra o Brasil, decisivo, no Bento Freitas, com a torcida em peso, né? Não lotando, mas com uma presença...
1: Uma pressão, né?
0: Uma presença significativa de público, tem uma pressão a favor. E ele mesmo assim não marcou. Então ele teve, né, culhão ali para firmar, né, essa decisão.
1: Tá lá dele na nossa campo. Live, o lance do pênalti, né, repetindo várias vezes ali até, né, pro torcedor ter uma visão melhor, mas tem um jogador do Esportivo passando ali na frente, ó, bem na hora.
0: Ele bota na frente e o jogador do... É difícil, né?
1: Tem que ver o pé direito dele, porque é o jogador do Esportivo dá o bote com o pé direito, ó lá, o Andrei toma a frente e ele estica o pé direito. E aí que fica, né, a reclamação, mas o juiz, ele foi convicto, né? Ele foi convicto ao não marcar. Nenhum momento ele titubeou, nenhum momento ele olha pro auxiliar também, né? O juiz, ele marcou, ele tomou a decisão
0: com 100%
1: de certeza, né? De que até a visão
0: estava mais bem posicionado do que a câmera.
1: É, a visão dele é boa.
0: É o número... É, eu acho que é o Vini Ed ali. Não, é o... É o
1: Maciel. Diego Gabriel, não é? O 11?
0: É, 8. Não, o, ali eu acho que é o 7. É o 8 ou o 7, né? O Jean Maciel ou o Diego Gabriel, que tava passando bem na frente ali.
1: Ah, sim, sabe. Sim, sim. É. Eu achei que tava falando do cara que,
0: é
1: que tinha feito
0: o
1: pênalti.
0: Isso. É o 8 que deu o carrinho. Né? É, enfim. É um lance inconclusivo, né? Vamos pedir a opinião aí dos nossos ouvintes pro próximo bloco, tá? Próximo bloco a gente vai debater sobre esse lance. Vamos começar a trazer aí as mensagens. Já tem muita gente aqui participando. E no próximo bloco a gente traz aí mais da opinião do torcedor chavante.
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3: 20:06.
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0: 8:09, 8:09, de volta com o Papo da Bola aqui na Rádio Universidade, noite desta segunda-feira, 5 de outubro de 2026. Vou pegar aqui a temperatura em Pelotas, 15.3 neste momento é a temperatura aqui na Princesa do Sul nesta segunda pós-eleições e pós-empate do Brasil. Entramos na semana decisiva. Pode ser a última semana de futebol pelotense do ano. Tomara que não, né? Vamos torcer que não, né? Que a gente tenha pelo menos futebol até o fim do mês. Mas tá chegando, né? Aquele momento aí do ostracismo aqui no futebol pelotense. Tomara, né? Que pelo menos o Brasil tenha... Tomara que vá até outubro, né? O final de outubro, que indo até o final de outubro é a certeza que o Brasil subiu para a primeira divisão do futebol gaúcho. 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
1: Vamos lá, Lousada, vamos começar então com as mensagens de texto. Começando aqui, vamos pegar, tem bastante mensagem hoje, hein? Boa noite, gurizada. O problema do Brasil é o seu treinador. Infelizmente, não tem coragem, não consegue fazer o time jogar, ter evolução. Com esse grupo de bons jogadores e alternativas, deveria jogar mais. Mantém o mesmo esquema de jogo, mesmo não dando certo. Não tá nada perdido, mas agora mais difícil. Abraços aí, o Celso Xavier participando conosco. O Morango, boa noite, amigos do Papo da Bola. Vamos analisar o jogo. O Brasil, tirando a bola na trave aos 2 minutos, foi dar um chute no gol do Sportivo aos 24 do segundo tempo com o TT. E nada mais, time que não chuta em gol não tem como ganhar. Esse treinador não tem como objetivo ganhar o jogo. Ele joga para não perder e, se der sorte, ganhar. Então, para mim, já era. Parabéns aos envolvidos por mantê-lo até agora. Abraço. O Marcos Ferreira dizendo, boa noite, até agora não entendi por que ele tirou o Garré, nem a gente.
0: Nem o Garré entendeu.
1: O Giovanni Ferraz mandou uma foto aqui, desfrutando de um vinho, enquanto assiste o Papo da Bola na televisão, em frente a uma lareira também, olha só que qualidade. E diz o seguinte, pergunta a vocês, como o Davi Torres, um atacante que não avança pra frente e não faz aquele gol no segundo tempo, poxa, ele atrasou para o goleiro, aí é de deixar o torcedor louco, acho que ele... tá confundindo o Davi Torres com o Andrei, né? Até eu mencionei esse lance, né? Que foi o jogador do Sportivo escorrega e é o Andrei, né?
0: É o Andrei, é. O Davi Torres nem jogou, ele confundiu de boa, mas foi o Andrei. Realmente, o Jefferson Hermes estava na entrada da área. Eu acho que ele não olhou. Ou ele pegou mal.
1: Ele tentou encobrir o goleiro.
0: Ele tentou fazer o certo, só que ele pegou mal. Né? Ali era pra ter chutado a bola um pouquinho mais alto pra ela cair lá dentro do gol mesmo, porque ele tava na linha da área. Era um lance até fácil. Fácil, claro, para um jogador de qualidade, né?
1: Eu teria carregado a bola, eu teria dado... Porque o jogador Sportivo tava caído,
0: sim,
1: né?
0: Também.
1: Escorregou. Acho que dava para carregar um pouco mais e aí tu iria cara a cara com o goleiro, ele
0: poderia, sabe, ter levado mais a bola também.
1: Não sei se não confiou no gramado, né? A gente sabe a situação do gramado do Minas Frias, até para mim não tá tão ruim assim,
0: não,
1: sabe?
0: Tá, não,
1: acho
0: tá.
1: Que melhorou um pouco do início da competição para agora. Mas não sei se acho que o Andrei tentou encobrir mesmo, né? Acho que tentou, na minha visão, ele tentou mais difícil. Era uma possibilidade, mas como tu disse, é pra um jogador que tem muita qualidade no pé, né? E a gente sabe, o Andrei é bom jogador, claro, né? Mas ali é também a gente tem que relevar isso, né? Mas pra mim, eu, no lugar do Andrei, eu carregaria a bola. Que aí tu chegaria, poderia enquadrar melhor o corpo, mais na frente do goleiro até, poderia driblar o goleiro, né? Na melhor ali das hipóteses, mas daria mais chance de fazer gol se tivesse carregado um pouco mais. O Giovanni, ele completou, ele diz, perdeu um gol de carteirinha para quem é atacante. Aí é de deixar o torcedor triste, eu fiquei apavorado. Chico Arruda, boa noite, garotos da mesa, sem comentários. Volto a repetir, por que a direção não ficou com o Gilson Cabeção? trouxeram N jogadores e o time não deslancha. Não tenho mais nada para falar. Boa noite a todos e seja o que Deus quiser. Boa noite, Chico Arruda. Pois é, foi uma decisão após, né, a campanha ali na Série D não estar, né, no que o pessoal da SAF esperava. Aí optaram pela troca de comando técnico. Boa noite, pessoal da RU. Estou na escuta e assistindo pelo YouTube. É lamentável o Brasil, no mesmo ritmo do jogo do Bagé, não se encontrou em campo contra o Sportivo. É inexplicável o que o Brasil está passando, sem identidade, sem vontade de jogar. Na minha opinião, foi pênalti. O Lázaro de Porto Alegre. Boa noite, gurizada. Não foi culhão, não. Vocês, guris, não conhecem o histórico desse senhor quando apita jogos da dupla Brapel. Esse rapaz é pelotense. Se não foi pênalti, não sei o que será. Acho que ele quer dizer que o rapaz é pelota.
0: É o Chico...
1: Dias, né?
0: O Francisco Soares Dias.
1: É.
0: Ah, assim, essa arbitragem da divisão de acesso, ela é terrível. Olha, um ou outro jogo que teve uma boa arbitragem, né? Se a arbitragem é ruim no âmbito nacional, até da Libertadores, né? O âmbito sul-americano, imagina a divisão de acesso, né? Que é o... É o que há de... Não, limbo. Ainda tem a terceirona, né? Mas é o limbo ali do futebol, né? Mas não dá pra negar que ele foi corajoso, porque talvez outros árbitros teriam marcado. Porque é um pênalti que tu pode dar como não marcar, sinceramente. Eu não vejo... Eu só não consigo ver assim, né? Um absurdo de... Ah, o Brasil foi assaltado. Não, poderia ter sido marcado, mas... Foi um lance difícil, interpretativo.
1: O Morango tá dizendo que no lance do Andrei, o Bandeira deu impedimento e o juiz assinalou.
0: Ah.
1: Acho que vocês não perceberam. Ele não levanta aqui a bandeira até, só se ele levantou muito rápido, porque eu vou colocar aqui de novo, Lousada, na live aqui o lance do, né, do pênalti. Olha, tá vendo ali no, né, o Caio, o Andrei, aí aparece o juiz ali, aparece o bandeirinha com a bandeira baixada, né? Só se ele levantou muito rápido, mas... Claro, vale lembrar, né? O impedimento tem vantagem também, né? Como a bola ficou com o Sportivo,
0: então é que aquilo, repor ela. É aquilo, ele errou o gol, né? Então, não deixou de ser um gesto equivocado do Andrei, né? Mas ele, de fato... Depois tu coloca ali o lance, não sei
1: já,
0: se...
1: Já botei aqui, Lousada. Tem um delayzinho, né? Até aparecer no monitor.
0: Ah, beleza.
1: Quando nós estamos falando, né? Mas o bandeirinha não tá com a bandeira levantada. Só se ele levantou muito rápido. Baixou muito rápido, né?
0: Tá,
1: levantou,
0: tu diz o do... O do pênalti.
1: É o que o Morango tá dizendo ali, ó. Neste lance do Andrei, ou só se foi...
0: Não, o lance do outro que ele chuta.
1: Foi o gol que ele perdeu, então.
0: É, foi o gol que ele perdeu.
1: É, porque os dois lances
0: não, esse aí não foi pênalti.
1: Não foi impedimento, né?
0: Não foi impedimento, é. Não foi impedimento.
1: Ah, bom, tá. Se foi no caso que ele tentou encobrir o goleiro aí, né? Aí pode ser também, né? Pode ser pode ter dado impedimento também. Aí teria que recuperar aqui também o lance do impedimento. Boa noite, turma. Pênalti muito. Mesmo que o zagueiro tenha pegado a bola, também pegou o atleta Chavante, acabando com a possibilidade dele seguir para a disputa com o goleiro. O Titica mandou... esta mensagem.
0: É, isso é verdade, né? Porque ele toca na bola, mas ele derruba o Andrei também. O Andrei poderia ter continuado ali, né? Porque foi um toquinho sutil do jogador do Sportivo.
1: Sim, verdade. YouTube agora. Luiz Macedo, o João tá de férias há 3 meses. Tá acabando.
0: Amanhã ele volta.
1: Amanhã teremos João Antônio Ferreira de volta aqui no Papo da Bola. O Luiz, todo mundo sabia que ia chover sábado, foram marcar o jogo pra hora da chuva. Pois é, se esse jogo tivesse sido à tarde, não teria chuva, né?
0: Nossa. É, mas muita gente poderia não...
1: Não ir.
0: Não porque ir por causa do trampo, né? Eu, o meu amigo Bruno, né, que é casado com a Bruna, e eles têm 3 filhos, e eles vão direto nos jogos. E ele disse, cara, a previsão tava marcando chuva, pra levar as crianças é complicado, não fomos. Então muita gente acabou não indo pela previsão de chuva, porque é complicado, cara. Assim, é claro, tu tem um amor ao time e tudo mais, né? Mas, pô, tu pegar aquela chuvarada, as capinhas de chuva hoje em dia não protege muito, né? Por isso que depois, no final do jogo ali, teve torcedores que reclamaram, ah, os jogadores não foram na torcida. A cara, a torcida nem esperou. Acabou o jogo, eles já foram embora, porque imagina o caldo que eles tomaram, né? Então eles estavam só por ir embora mesmo. Então acho que nem os jogadores não foram, mas também a torcida nem esperou, porque foi realmente uma debandada ali rápida e com razão, né? Os caras tomaram um caldo histórico o sábado. Tava chovendo muito durante o jogo, né?
1: Guerreiros, né?
0: Guerreiros.
1: Quem ficou ali, especialmente na arquibancada da JK, né? Que é a maior ali, seria a arquibancada geral ali, né? Do Brasil. Os torcedores permaneceram ali mesmo com a chuva. O Clóvis Ney da Silva. Oi, amigos, estamos sem treinador. Ele escala mal e troca pior, mas temos que tentar. Time tem, ele diz aqui no nosso YouTube. O Alberto. Não consigo ver o jogador do Sportivo tocando na bola. Pra mim, pênalti claro. E o Titica. Não ir não foram igual com a chuva. E o campo ficou pior. A mensagem também do Titica. Também mandar um abraço pro Nilson da Garra Chavante. Ele já mandou foto nossa. Tá gravando o áudio dele. Daqui a pouco a gente coloca no ar. Começamos os áudios, Lousada?
0: Pode ser.
1: Vamos lá, então. Começando aqui os áudios. Primeiro aqui, o Gilson Reinier.
2: Boa noite, gurizada do Papo da Bola. Ah, que decepção. Não adianta, o time não joga. Eu nunca vi um cara que lê tão mal o jogo como esse treinador do Brasil. Ele lê muito errado o jogo. E o time não joga. Time malandro, sem vontade. Esse Morbeck, ele disputou 30 bolas, ele perdeu as 30. Tanto por cima quanto por baixo. Ele não ganha uma mais dos zagueiros. Ele é muito horroroso. Fez uns golzinhos aí, mas ele é muito fraco. Ele é muito malandro. O time não joga. Ele me bota maçom no segundo tempo. Ele é apaixonado por esse maçom. Barbaridade. Olha, eu saí de lá decepcionado. Eu não acredito mais. Pode até fazer um bom jogo lá e ganhar, mas eu não acredito mais. Quando eu olho pro banco e vejo que ele vai mexer, aí vem coisa ruim. É complicado. Olha, tio, até o Otávio, que eu reclamava, se saiu bem. Entendeu? O centro médio, o TT, bom também, um dos melhores para mim, mas o time do Brasil é muito instável. Eu não tenho confiança no goleiro, o lateral direito errou um monte de bola, o Morbeck não ganha nenhuma mais, o Andrei não faz mais aquela jogada. Olha, o meio de campo não constrói nada, o time é muito ruim, gurizada. Olha, em comparação aos outros times, esse time do Brasil não merece subir. Pra mim, não merece. Tá bem, gurizada? Abraço.
1: Abraço aí ao Gilson, mandando sua...
0: O Genilson, ouvi ele que ele falou, né? Foi o normal dele. Não sai muita coisa ali. Essa que é a verdade. Ele não compromete, mas ele é... No ataque é menos um, né? Convenhamos. E sobre... o técnico olha pro banco, mas não tem muita opção, né?
1: Pra qualidade.
0: Qualidade, né? Ele tem opções, mas...
1: Não que vá manter o
0: não
1: nível.
0: Não que vá, né? Talvez que vá subir o nível. Essa que é a verdade. Eu acho que o Davi Torres, ele foi uma decepção, né? Eu acho que assim, eu não vi outros jogos do Davi Torres a não ser contra o Brasil. E contra o Brasil ele foi bem. Ele entra no segundo tempo aqui, cobra o escanteio, que sai o gol do Marcílio Dias. E lá em Itajaí ele deita e rola.
1: Dois gols,
0: lá ele deita e rola. Mas não sei se foi feliz contra o Brasil, né? Também acontece. Mas ele foi de uma decepção, porque ele era pra ou ser titular ou no mínimo estar como opção, né? Então, ele nem ter sido relacionado já mostra que ele tá fora, né? Só se ele mudar muito o comportamento dele pra ele sair de um jogo em casa que são relacionados mais jogadores pra jogo fora. Só que ele ainda é melhor que o Silvano, que o Pet, que o Pedoca.
1: O Pet desse tava fora também, né? Mas o Pedoca, pelo visto, na hierarquia ali, né, do técnico Júlio César Nunes, ou no momento, tá acima.
0: Acima,
1: né? Já que foi pra esse jogo. Mais áudios aqui. Ismael.
3: Boa noite, amigos do Papo da Bola. Aqui é o Ismael. Tchê, time muito ruim, cara, do Brasil. Essa é a realidade. O elenco, o grupo não deu liga. No comentário do Beto, o Beto já deu a real ali, cara. Já matou a charada. Tchê, os caras ficam só no toque de bola pra lá e pra cá. Um jogo automático, cara. Que todo mundo já sabe pra onde vai a bola. Os caras já sabem marcar. É um jogo desenhado. Os caras não avançam, não progride. Não vão pra cima, tem medo de driblar, de estar uma bola a gol. Tinha um time que ia ganhar em casa, um chute a gol só no segundo tempo. É muito pouco, cara. Pouco demais. É uma judiaria, eu acho muito difícil. Pode ser, mas tá complicado. Meu Deus do céu. Isso aí, valeu, um abraço.
1: Valeu, Ismael,
0: participando. Essa é a, eu acho que essa é a opinião, assim, de todo torcedor. A nossa também, né? Olha, é muito difícil. Pode ser, mano. Eu, por isso que eu acredito que lá vai ser nos pênaltis. Eu acho que vai ser aquele 0x0 ou 1x1. E vamos pro drama dos pênaltis. Aí é Jefferson Hermes contra Carlos Eduardo. Né? Aliás, que defesa do Jefferson Hermes, né?
1: No chute do TV, né?
0: Eu gosto bastante do Jefferson Hermes, cara. Desde o Farroupilha, aquela temporada de 18 com o Farroupilha, mostrou ali que ele era um goleiro diferente. E se eu não me engano, ele é 9'4". Então em 2018 ali ele tinha seus 22, 23 anos, né? Jovem. E ele, cara, ele é muito bom goleiro. Daquele time, eu acho que os únicos que permaneceram no futebol foram ele, que seguiu pegando aí barquinhas boas, né? Ele tem contrato. Eu conversei com ele lá em Bento, quando eu fiz o jogo com o Pelotas, ele tava fora. Sim. Daí eu vi ele lá no estádio e depois no intervalo ele tava na arquibancada. E ele me disse, ele tem contrato com o Brasiliense, ele tá emprestado aqui pro Sportivo. Diz que lá, muito bom, recebe em dia, estrutura boa, né, pessoal paga bem. Então ele tá numa boa barca, e ele é bom goleiro. Eu gosto bastante do Jefferson Hermes, e a defesa dele foi boa. O outro goleiro não poderia não ter defendido aquela bola ali.
1: Ele o... como é que é? O Zé Hugo?
0: Zé Hugo. Zé Hugo, que né? Na época era Hugo, né?
1: Sim.
0: Até ele nós
1: era
0: falamos...
1: bem jovem também.
0: Exato, né? Ele tinha 17 na época. O Hugo. E depois ele, pra tu ver, ele despontou no futebol, ele parou, ele jogou no Farroupilha em 18, em 2022 ele tava jogando Série A pelo Curitiba.
1: Aos 18 anos, então?
0: Não, 4 anos depois.
1: 4 anos, tá.
0: É aos
1: 22.
0: Aos 22,
1: 2022. Eu peguei aqui a ficha dele, ele tá no Botafogo de São Paulo.
0: Ele tá só em barquinha agora de Série B, Série C. Botafogo tá na B caindo pra C, né? Tá brigando pra não cair. É. Mas ele pegou Curitiba, eu acho que ele foi pro Goiás.
1: Goiás, Vitória.
0: Vitória, ele tava no Vitória, eu acho, no ano do acesso, ano que subiu pra Série A, se eu não estou enganado. Então...
1: do Helder.
0: Exatamente. É. Então eles dois que pegaram barca naquele Farroupilha de 2018, o resto foi pro caminho normal, né?
1: O Hipólito também, não era?
0: Ah, é, o Hipólito. O Hipólito ainda segue pegando barcas, mas não não tão boas assim, né? Mas ele segue jogando.
1: Futebol, né?
0: Eu fui trabalhar lá, eu nem sabia, eu fui trabalhar lá em Dourados ano passado com o Caxias. Sim. Na Copa do Brasil, e ele era o volante do Dourados, o Hipólito. Então ele segue, verdade, ele segue. Não sei se tem outros, confesso que já nem lembro direito daquele time. Mas foram poucos, esses dois.
1: Aqui, né? O nome é Daniel Quevedo, talvez.
0: Não, aquele ali já parou. Ele tava na reta final da... Aquele ali teve uma carreira de... Tinha o Juninho, que também teve carreira em Hong Kong. Aí eu não lembro do restante. Depois O Felipe volante, já parou. O Juninho Adam era 10, tá no amador aí no futsal. Daí.
1: Peguei aqui, ó, ousado o elenco. Jefferson Hermes. Vamos ver mais alguns conhecidos aqui. O Wendel, que jogou no Pelotas.
0: Ah, tá. Segue.
1: Também era zagueiro do.
0: Era reserva? Não, mas aquele. O Wendel, ele jogou só a copinha. Só porque a copinha, tá. A terceirona ele tava no Guarani. Ele jogou com.

0: e depois o nosso treinador. Torcida não aguenta mais esse discurso de dizer assim, ah, nós estamos trocando o pneu do carro andando. Ah, isso aí já não dá mais, ninguém chega, é sempre o mesmo discurso que os outros estavam treinando antes. Não, nós estamos treinando desde o início do ano. Tem desculpa. Eu acho que nós estamos jogando a defesa, meio campo, ataque longe, é só balão. E o Brasil tem plantel. Eu acho que aí é o esquema do nosso treinador aí, não tá dando certo. Chega de só desculpa, desculpa, desculpa. E eu fui o jogo, aguentei a chuva, e a torcida foi, porque o tempo tava ruim, tinha muita gente, tava ali na frente ali conosco, ah, vou ter que ir embora, tô com criança, e o pessoal foi embora. Nós não estamos dando sorte também, né? Outra coisa, o Genilson, nosso lateral, jogou bem para mim. Uma força ia no ataque, tchê. Agora ele tá se enquadrando, né? Nós estamos com uma defesa boa, lateral bom, eu acho que nosso esquema. O Vinícius, sim, que pega a bola. Quando ele faz a jogada, ao invés de largar ligeiro a bola, tocar a bola para sair pro jogo, ele prende mais um pouquinho e trava o time quando é fazer um lançamento, ele dá mais um drible, pá, tchê, ele deixa o cara no estado de nervo, sabe jogar. Mas se ele largar essa bola mais rápido sair a jogada. Não, quando cai nele, ele tem que dar mais dois dribles. Pá, meu Deus do céu, tchê. É, mas eu ainda tenho fé que nós vamos passar, tchê. Eu acho que ainda nós vamos conseguir passar, que o nosso time é bem superior. Eu acho que nós estamos mal treinados. O grupo é bom, mas não tá, o nosso treinador não está encaixando. Tomara a Deus que ele consiga, né? Mas eu acho que ele não é treinador para o Brasil. Né? Não gosto de estar queimando treinador nem jogador, mas eu estou gostando do nosso lateral, tchau. Agora estamos bem de lateral, tanto na esquerda como na direita. E uma coisa que eu tenho que dizer para vocês aí, tomando tempo de vocês, que há horas eu queria falar. Isso aí deu da semana passada. Eu vou dizer uma coisa para vocês. Eu tirei o chapéu para vocês, a educação de vocês, gurizada. Quando aquele cidadão falou aquele monte de coisa para vocês, vocês não perderam a linha em momento algum, foram educados. Ficou até feio para ele, não para vocês. Vocês tiraram de letra, foram educados e ele falou um monte de coisa que não tinha necessidade, homem velho. Para que aquilo, né? Ficou feia para ele. Eu sou ele, entrava no ar e pedia desculpa. O que eu tenho para dizer para vocês, adoro o programa, não perco um dia. Gosto de todos, vocês são uns guris simpáticos, uns guris inteligentes, conhecem futebol. Vocês, no Esporte Pelotas, é o melhor programa para a gente assistir. Todos educados. Bah, eu sou fã da gurizada aí. O nosso amigo aqui, ele foi muito infeliz, eu fiquei muito chateado com ele. Um abraço, gurizada. Vocês têm meu apoio sempre, tá bom?
1: Valeu,
2: Valeu, valeu,
1: valeu, Juvenil.
2: pô, aí sim. Aliás, outro ouvinte, né, que entrou, me atacou lá no Bento Freitas, até anotei aqui o nome dele, já esquecendo, Paulo Silva. Ele disse que não manda mensagem, mas ele fala que é sagrado, das 7 às 9,
1: Bom demais.
2: ele tá ouvindo o Papo da Bola, não sei se assistindo, né, mas então um abraço aí pro Paulo Silva, falei com ele nos arredores ali do Bento Freitas. Né? E ele falou, né? Ele ainda tocou nesse assunto, pá, o cara aquele, né, xingou vocês. Eu digo, não, tranquilo, o cara é nosso amigo aí, ele devia estar meio nervoso ali na hora, né? Dormiu com os pés estapados. Eu tava de folga no dia,
1: Tem
2: então.
1: dia que é noite.
2: É, tem dia que é noite. Mas tá tranquilo. De qualquer forma, obrigado aí a todos, né? Vários se solidarizaram conosco, né? Depois do áudio, mas tá tudo certo, né? Sem ressentimentos. Nós aí a gente leva tudo na boa, né? Se a gente for estressar, não vale a pena. Temos problemas piores aí, com certeza. Mas valeu, um abraço aí pro Eugênio Lino, né? Tá sempre na escuta aí, gente boa demais. 8h33, último intervalo e nós já voltamos.
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0: 8h38, 8h38, de volta com o Papo da Bola aqui na Rádio Universidade, noite desta segunda-feira, 5 de outubro de 2026. Temperatura em Pelotas, 15 graus neste momento aqui, às 8h38 da noite. 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
1: Vamos seguir então aqui nos áudios. Agora quem mandou a mensagem foi o João Luiz. Vamos ouvir.
2: Boa noite, pessoal. É o seguinte, ó. O Brasil pode até passar, pode até passar pelo Esportivo, pelo União Frederiquense, pelo Veranópolis, pode até subir. Mas eu continuo dizendo, esse treinador é muito burro, não pode ficar, o Brasil não pode ficar refém desse cara. Não se vê uma jogada, uma jogada ensaiada, já vem dizendo isso há horas. Tia, que coisa bem triste. O time do Brasil tá perdido em campo. Não tem uma jogada. O Brasil pode até se classificar, mas em razão da qualidade técnica dos jogadores. Porque jogada, tática, esse treinador é muito burro. Burro mesmo. Porque eu não aguento mais ver esse treinador falar só porcaria. Não fala nada com nada. O Brasil sempre jogou melhor. O Brasil não interessa jogar melhor. O Brasil tem que fazer gol. Boa noite.
1: Boa noite.
0: Uma coisa que falaram, né? Ele é bem articulado nas respostas, né? Tudo que os guris perguntavam pra ele, ele responde com convicção, né? Ele sempre sai elegante ali nas entrevistas, né? O problema é ele explica bem o jogo, né? O que ele tenta fazer, o que aconteceu. O problema é que o time não joga. E aí não agrada ninguém.
1: E até, né, Lousada, isso, né, não foi uma opinião só do João Luiz. Eu tenho visto todo mundo falando assim, vamos subir se depender dos jogadores, sabe? Só os jogadores podem salvar, porque o treinador realmente tá recaindo muito sobre o técnico Júlio César Nunes, né? Porque ferramentas ele tem, né? Material ele tem pra fazer o time jogar, só não tá achando a fórmula, né, pra isso. Vamos agora mais uma mensagem, chegando Luiz Augusto Simone.
3: Boa noite, pessoal. Um abraço a todos, sempre escutando a universidade. Um abraço especial ao Antônio Alves, que parece a minha mulher que não quer que eu beba vinho. Eu bebo vinho desde criança. Estou com 71 anos, vou morrer com uns 90, por aí, continuando bebendo vinho. Alô, Antônio Alves. Não fica brabinho, cuidado com o coração. Mas voltando à bola, ao futebol, o Brasil fez o possível. Está muito parelho, vem dizendo desde o princípio. E eu concordo aí com a abertura do programa. Eu estou levando muito medo. Esse negócio de camiseta e peso da camiseta, história não ganha mais jogo. Era para ter feito algum scoring, que fosse 1-0 em casa. Não fizemos, o Brasil deu azar, campo embarrado, chuva. O Esportivo é um time bom. E nos garfaram, não tem nada de pênalti duvidoso. Aquilo ali, se não foi pênalti, eu não sei mais o que é pênalti. Mas enfim, é isso aí, um abraço.
4: Pessoal, voltei, prometo que será a última vez. O Brasil não é melhor que o Esportivo, está mais do que provado. Perdeu uma, empatou outra em casa, então não tem nada de melhor. O Brasil é um time igual aos outros. Pode ter gastado mais, mas é um time igual aos outros 7 que passaram de fase. E não esquecendo que a gente passou de fase graças à generosidade dos nossos irmãos lobinhos. Pessoal, só uma pergunta. Voltei para fazer uma pergunta. Vocês não acham que o Patricão faz falta? O Brasil não podia ter perdido o Patricão. Hoje nós teríamos o Morbeck e o Patricão. Um jogando, outro no banco, e numa hora de desespero os dois juntos. Olha o que o Patricão está fazendo lá em Passo Fundo. Foi um erro da direção ter perdido o Patricão. O que vocês acham?
1: Tá aí a opinião do Simone. Olha, Realmente, é. Claro,
0: o ninguém. Eu ia falar o Simone. O Patricão, ele tá jogando muito essa divisão de acesso. Ele... Eu, ano passado, eu achava. Eu acho que ele foi importante ano passado na Copinha, sim, pro Brasil. Mas eu vi aquela competição um nível muito fraco. Eu, sinceramente, ano passado eu achava que ele era insuficiente para esse ano. Mas o que ele tá jogando no Passo Fundo aqui, eu acho que ele seria até titular do Brasil. Mas melhor que o Morbeck e que o Helder.
1: Ele é mais móvel. Até, Lousada, tu não estava, né, nesse jogo Brasil e Passo Fundo. Cara, ele, falando bem, né, um linguajar popular, ele encheu o saco da defesa do Brasil.
0: Sim,
1: ele é móvel, assim.
0: É. O jogo contra o Pelotas, olha, eu não sei se ele jogou mais na vida em alguma partida do que aquele jogo do 3x3.
1: Botou no bolso.
0: Ele, né? Botou no bolso, ele fez dois gols, ele nem chega a dar assistência pro terceiro, mas ele disputa a bola, né? Aliás, ele faz o primeiro e o terceiro, foi o segundo que ele disputou ali, mas ele participou dos três gols, fora o que ele jogou de passe, de ajudar, de sair da área, né? Como tu disse, é um cara móvel. Então eu acho que ele seria útil, sim, nesse elenco. O Morbeck, ele já teve bons momentos, né? E ajudou bastante, mas realmente ele vem mal aí nos últimos jogos.
1: Seguindo então aqui, Manuel Vitor Garcia.
5: Boa noite, amigos do Papo da Bola, Manuel Vitor Garcia. Eu não sei se o Marcelo não seria titular já sábado contra o Sportivo. Ele se movimenta bem no campo. Pode até jogar junto com o Garré, aí se o Garré cansa, faz. Bota o Massu na função dele e bota outro pelo lado direito ali, né? Um atacante. Mas o Massu tem bastante mobilidade, ele é um jogador rápido, não é? E, porque está muito morto o nosso ataque, né? O meio campo para frente ali é parasita, né? O time não consegue jogar, né? O time não consegue jogar, não tem bola no chão, não tem articulação, assim. Eu não sei. Como é que eu não consigo tirar mais desse time, né? Que diante dos outros, eu acho que é bem superior, né? Vamos ver, eu tô meio pessimista também lá em Bento. E se for para os pênaltis, acho que nós perdemos os pênaltis. Nosso goleiro não é defendedor de pênalti. Não, aí fica complicado, mas vamos torcer, né? Boa noite.
1: Boa noite.
0: Bah, eu já acho que se for para os pênaltis, o Carlos Eduardo cresce. Cara experiente, olha o.
1: Na Copinha não era ele, né? Vale lembrar.
0: Sim. Né? E o. Davi. Aliás, a Copinha foi uma pena, né? Porque o Davi acertou todos os cantos. Foi bem estudado o time do Gramadense. Só que ele não conseguiu pegar. Mas ele foi bem nas cobranças. Mas eu já acho que se for pros pênaltis, o Carlos Eduardo cresce. Eu vejo que ele tem capacidade aí de pelo menos pegar uns dois aí, né?
1: E aí acho, Lousada, até, né, os jogadores que são os melhores cobradores têm que ir. Porque na final da Copinha, o Andrei não cobrou.
0: É, não,
1: o Andrei, ele não cobra, né? Ele,
0: eu não lembro. Ele, ah, não, que ele cobra. Tinha errado um contra antes.
1: Santa Cruz.
0: Né? Ele errou contra o Santa Cruz, verdade. Ele errou na semifinal. Mas ele até não bateu mal, né? Ele jogou no canto ali e a bola foi na trave. Né, realmente. Caiu no a quinta cobrança no pé do Júlio Simas, que...
1: Desperdiçou.
0: Nem era um batedor, né?
1: Seguindo aqui, Michel.
6: Olá, galera do Papo da Bola. Pessoal, a situação do Brasil é difícil. Como torcedor, eu não vou largar o barco, vou torcer até o fim. Aí estava presente lá, tomei chuva, como todos os outros aí. Mas está difícil. O time do Brasil está muito mal organizado. O time não tem nada. É um time que joga para trás, onde tu precisa ganhar o jogo. Ganhar o jogo não é só dispor. Só que tu olha as coisas que o nosso técnico fala, te assusta. Porque tu vê que o Brasil, lá o Brasil vai ter espaços para jogar. Tio, o Brasil tá pensando para ir para lá, para jogar por uma bola. Pô, pelo amor de Deus, com todo respeito ao Sportivo, mas tem que jogar. A gente não tá jogando com uma Série B de brasileiro, tá jogando uma segunda divisão. Pô, pelo amor de Deus, e o Brasil não joga. O treinador, ele é ruim, ele é fraco, e foram ficar com esse cara até agora. Aí é complicado. Mas também não vamos tirar a responsabilidade do jogador. Porque o jogador do Brasil tá um preguiçoso em campo. Tu vê cara caminhando sem gana, sem vontade. Parece que os caras vêm aqui pra pegar o algum e deu. Os caras parecem que não tem compromisso, não tem vontade de subir na carreira. Cara, tu vê um jogador em campo se arrastando, cara. Tu vê jogador, e não é todos, tá? Que os caras criticam o Vinícius. Pô, o Vinícius é um cara que ele é incansável no meio campo do Brasil correndo. tá? Minha opinião, correndo, aí tu vê outros caras, o cara toca a bola, não tem vontade nenhuma. É complicado, cara. Falta um pouquinho de dignidade, de raça, de vontade, de querer, de ganhar, tchê. Pelo amor de Deus, os caras estão se arrastando em campo, cara. Acordem, vamos querer alguma coisa na carreira. Se não tá dando com o comando técnico, pô, mas vai por ti, cara, pelo amor de Deus.
1: Valeu aí a opinião do Michel. Mais áudios. Morango agora chegando na participação.
7: Eu vim aqui no áudio. Eu tô falando do lance do Andrei, aquele, no segundo tempo, em que o torcedor aí reclama que ele não chutou muito fraco, chutou na mão do goleiro, que o zagueiro caiu. Naquele lance ali, o Bandeira assinalou impedimento. E o juiz assinalou impedimento. Não estou falando do pênalti. É no segundo tempo, aquele lance do Andrei, em que ele tenta dar por cobertura, mas o Bandeira deu que ele estava... E aí repetem o lance no replay, e eu acho que ele está voltando. Então o jogador escorrega, não toca na bola, o jogador do esportivo, o zagueiro escorrega, não toca na bola, e o Andrei... Vai ao encontro da bola, mas o Bandeira deu impedimento e o juiz assinalou impedimento. Então, se fizesse o gol, não valeria.
1: Ah, bom, beleza, tá aí esclarecido o áudio do Morango. Mais mensagens por aqui, o Nilson da Garra Chavante.
8: Boa noite, Gustavo, Fernando aí, o pessoal da mesa. Gustavo e Fernando, eu fui um que fiquei do início ao fim lá com os guris na Garra Chavante, nós tocando, eu no apito sem parar. Entendeu? Se eu não sabia se eu olhava o jogo ou se eu ajudava os guris ali na charanga, porque estava muita chuva, gurizada, mas valeu a pena. Não tem o que fazer, gurizada. O time do Brasil foi muito abaixo, mas é isso aí, não tem o que fazer. E outra coisa do pênalti também ali, aquilo ali ficou meio em dúvida. Se o jogador não toca no jogador do Brasil, ele podia prosseguir, né? Mas não tem o que fazer, né? Aí o juiz não deu o pênalti, não... aí no seguimento da jogada ele. Aí os caras seguiram jogando, ele pegou e deu falta depois pro time dos caras, ele bagunçou o jogo também, né? Eu tava lá e vi o jogo, mas é. Não tem o que fazer. E o nosso treinador é meio fraco ainda também, né? Vou chegar nesse ponto agora, gurizada. Esse treinador nosso, vou dizer para vocês, Gustavo e Fernando, com todo o respeito a esse treinador, esse cara veio para comer merenda. Porque eu não acredito numa coisa dessa. Um treinador que já treinou vários times, como é que ele vai me desarmar o meio campo? Ele toda hora nesse tirinho, ele quer tirar o Garré, ele tira o Garré. O Brasil já, sem o Garré já não é nada. O Brasil tem um único camisa 10 que faz movimento ali e o cara me tira o cara. Ah, ele é muito fraco, cara. Eu não vou te dizer pra ti. Aí me deixa o Vinícius, ele é muito fraco. Eu vou dizer pra vocês, Bruxado, eu até acredito, mas eu vou dizer pra vocês assim, ó. Toda hora que ele tirar o Garré, ele não sabe mais nada de futebol. E jogar com três zagueiros em casa, não, ele tá de brincadeira. Não, se joga com dois zagueiros em casa e joga com mais atacante, cara. E deixa o Garré, deixa os caras do meio. Ele quer me tirar um meio campo e ficar com três zagueiros. É isso aí, gurizada, não adianta nada. Se molhamos bastante lá, mas aproveitemos bastante também na charanga lá, não adianta nada. Tá? É o meu desabafo, é esse aí mesmo. Eu tive no estúdio lá, meu amigo, tu que tá falando na televisão aí, eu tive no estúdio lá, conheci os guris ali no estúdio ali, me trataram bem, graças a bom Deus, né, cara? Isso, os guris são bacana. É isso aí mesmo, meu irmão. É nóis.
1: Valeu, Nilson. Pegasse o contexto da última mensagem dele?
0: Acho que a resposta ao Eugênio lá, que sim. O Eugênio nos deu uma moral. Ah, sim. Então, valeu aí, tamo junto.
1: Beleza, Antônio Alves.
9: Eu soube que no intervalo, ali após o jogo, o treinador disse que o Andrei, deve ter ficou fora do banco porque está em mau momento, mas o Pet está em bom momento. Pedroca está em bom momento, esses caras tudo que ele bota de vez em quando no banco aí, e deixar esse rapaz fora do banco, ele é rápido, é driblador. Eu discordo de ti aí, dizer que o rapaz está mal, não está mal não. Aquele jogo mesmo que deram aquela gardanhada nele dentro da área, ele entrou bem, tia. E dizer que o Carlos Eduardo é um bom goleiro, tu tá louco, cara, deve ser amigo dele. É pé péssimo goleiro, inseguro, falha toda hora. Você dá onde tirou que o... Você não tirou que o Casagrande é um bom goleiro. E o pênalti foi de concurso. A bola vai reto para dentro de fundo. Se o cara tivesse tocado na bola, a bola tinha tomado outro rumo. Olha bem a jogada que tu vai ver. Pênalti assim daquele de concurso. Boa noite.
1: Boa noite aí ao Antônio Alves. Mais mensagens, Giovanni.
10: Boa noite, amigos da RU aí. Papo reto, ligeirinho aí. Jogo pavoroso do Brasil, mais uma vez. Esse time aí não tá mostrando nada, meus amigos. Tá feia a coisa. Então, a SAF até agora não diz pra que vem, né? Então fica aí o meu único ressalvo aí, meu único elogio aí vai pra essa torcida do Brasil. Que torcida fantástica, cara. Abaixo de chuva aí, essa torcida chavante aí. Essa torcida não tem igual, cara. Não tem igual, não tem pra ninguém aí. Do interior é a maior e é a mais fiel. Não tem pra ninguém. Falou, meus amigos. O resto é o resto. Um grande abraço a todos aí.
1: Valeu, Giovanni. Abraço. Mais mensagens aqui. O Thiago na participação.
11: Boa noite, cruzado. Tudo tranquilo? Pô, dei uma secadinha no Chavante. Mas o que eu notei nesse time do Sportivo aí é a questão tática. Ó, o jogador sabe o que fazer em campo. Que time bem treinado, te tá louco. E os jogadores bons também. Pô, o 10 do Sportivo, esse é muito bom, né? Dentro do time do Sportivo ali, achei uns 3 ou 4 jogadores diferenciados. Vai ser difícil pro Brasil, eu acho. Desejo um bom azar pro Brasil. Um abraço.
1: Tá aí a participação do Thiago, junto a uma corneta, né, também ao Grêmio Esportivo Brasil. Finalizando aqui, Lousada, as mensagens, chegou mais algumas de texto, né, a gente repercute agora as mensagens. Boa noite, gurizada. Bah, mas tá xarope essa choradeira de pênalti. Na real, os chavantinhos estão no lucro com o tapetão. Um abraço. Mais uma corneta, né, agora do Carlos Roni. Boa noite, aqui é o... Cadelinha, abraço, Gugu.
0: Isso, Cadelinha, o filho do Cadela.
1: Olha,
0: meu vizinho. Faz sentido. Meu vizinho lá da Gotuso, abraço aí pra ele.
1: Faz sentido, mas vamos lá, pelo amor de Deus, pênalti claríssimo e muito claro, mas teria que ter árbitro de vídeo e mesmo assim ainda conseguem roubar também, então tá acabando o futebol aos poucos, abraço ao papo da bola. O árbitro de vídeo a partir da semifinal, né?
0: Poderia ter...
1: VAR já nas quartas, né?
0: Da Federação. Eu acho que se tivesse VAR, eles teriam uma câmera ali no campo, né? Pra ver melhor o lance do pênalti.
1: O Celso Xavier, ele retorna aqui e diz o seguinte. Davi Torres nem teve sequência e muitas oportunidades. Sinceramente, acho que esse técnico não enxerga. Tirar o Garré com 12 minutos do segundo tempo? Tá de brincadeira. E no YouTube, fechando aqui duas mensagens que chegaram, a Marta Luxemburgo. Boa noite. Sobre o Patricão, o Brasil conversou com ele no início da competição. Ele queria muito vir porque gosta da cidade, tem identificação com o clube e a direção não avançou com a negociação. Enquanto tivermos uma direção fantasma que transformou o nosso clube em uma lavanderia, não iremos a lugar nenhum. Tá aí a opinião da Marta Luxemburgo lá no nosso YouTube. E com isso nós fechamos as mensagens, Lousada.
0: Muito bem, obrigado a todos que participaram. Abraço aí pro Thiago, né, o grande Cadelinha, que tá sempre na audiência e hoje mandou mensagem. Abraço aí pra ele, pra todo mundo, né, que mandou mensagem pra nós. Vamos ficando por aqui. Amanhã estaremos de volta. Só avisando, né, amanhã a gente vai ter que colocar aí entrevistas, né, na reta final do programa, né. Temos aí um motivo especial, né? Então amanhã nós vamos com o debate até as 8, depois teremos, né, uma entrevistas aí na reta final aí do Papo da Bola, né, por um motivo aí especial. 8h57, valeu, Fernando, valeu a todos, valeu. Um grande abraço, até amanhã, tchau.
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21: Olá, boa noite.
22: Boa noite para você que nos acompanha em todo o país.
21: Segunda-feira, 5 de outubro de 2026.
22: Vamos aos destaques do dia.
21: Mais de 125 milhões de brasileiros foram às urnas neste domingo para o primeiro turno das eleições.
22: E forças de segurança pública fazem balanço das operações para combater crimes eleitorais. Gabriela Noronha.
23: De acordo com a Polícia Federal, foram apreendidos R$ 2.850.000 durante a atuação no primeiro turno das eleições.
21: Fim das bets.
22: Sites e aplicativos de apostas deixam de operar no país nesta terça-feira.
21: E prazo para resgatar saldo em plataformas termina hoje. Graziela Mendonça.
23: São mais de R$ 1.300.000.000 que ainda aguardam resgate nos sites e aplicativos de bets.
22: Outubro Rosa.
21: Mês de falar sobre cuidados com a saúde da mulher e prevenção ao câncer de mama.
22: Saiba como identificar sinais de alerta e onde começar, onde encontrar assistência especializada pelo SUS. Cleide Lopes.
24: O INCA estima 78 mil novos casos de câncer de mama no ano até 2029.
21: Hoje na apresentação da Voz do Brasil, Luciano Seixas e Mariana Jungmann.
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21: As eleições no Brasil transcorreram com tranquilidade, segundo o balanço das forças de segurança que atuaram em todo o país.
22: As principais ocorrências registradas se referem à propaganda eleitoral irregular e tentativa de compra de votos.
21: E os eleitores não tiveram dificuldades para chegar aos locais de votação.
2: Mais de 321 mil profissionais foram mobilizados em todo o país para garantir a segurança das eleições de 2026. O ministro da Justiça e Segurança Pública, Wellington César Lima, destacou o trabalho conjunto do efetivo, que reúne agentes de forças estaduais, Polícia Federal, Tropa de Contingência, Polícia Rodoviária Federal e Força Nacional.
3: Demonstra muita integração, muita coordenação das forças de segurança e os números de fato são muito pequenos, muito irrisórios no que diz respeito às ocorrências de maior relevo.
2: De acordo com a Polícia Federal, foram apreendidos R$2.850.000 em bens e valores durante a atuação no primeiro turno das eleições. Até o fim do domingo de votação, foram instaurados 49 inquéritos policiais e 204 pessoas foram conduzidas para as delegacias. O delegado Henrique Oliveira Santos, chefe da Divisão de Repressão a Crimes Eleitorais, falou sobre as principais infrações cometidas.
4: O crime que, por exemplo, mais aconteceu, né, o crime de propaganda irregular no dia das eleições, que já era algo esperado. O segundo crime que mais ocorreu no Brasil inteiro foi o crime de compra de votos.
2: A Polícia Rodoviária Federal também divulgou o balanço. O chefe da comunicação social da PRF, Alexandre Castilho, destaca que além do patrulhamento de rodovias, os agentes atuaram na prevenção e no combate a crimes associados ao processo eleitoral.
5: A PRF registrou quase R$1 milhão em dinheiro vivo e cheques bancários. Ainda houve duas interceptações de ônibus que transportavam eleitores irregularmente.
2: A PRF também restringiu no domingo de eleição o tráfego de veículos de grande comprimento e de cargas superdimensionadas. Segundo a corporação, a medida contribuiu para evitar congestionamentos. Reportagem Gabriela Noronha.
6: E termina hoje o prazo para retirar o saldo em sites ou aplicativos de bets.
21: Com a proibição dos jogos, as plataformas de apostas